0: parte de ler o comunicado. Em França, depois de um dia de caos, com escolas bloqueadas e centenas de milhares de pessoas nas ruas, o governo começa agora a preparar o regresso à normalidade. Através de um comunicado aos diretores, o Ministério da Educação francês deu instruções para a reabertura gradual das escolas a partir desta quarta-feira. Segundo as indicações do Ministério, os primeiros a regressar serão os alunos do último ano. Cada escola deverá ainda reservar algumas horas do dia para ouvir os estudantes, que vão poder apresentar propostas e também discutir os problemas do ensino nas escolas, mas a contestação pode estar ainda longe de terminar. A principal organização sindical dos estudantes do ensino secundário avisa que os protestos vão intensificar-se enquanto os alunos não forem ouvidos. Esta terça-feira, de acordo com o Ministério do Interior francês, mais de 260 mil pessoas saíram às ruas. Só na capital foram mais de 56 mil. Ainda registro de mais de 6 mil detidos e de pelo menos 1000 feridos, sobretudo elementos das forças policiais. O presidente de França, Emmanuel Macron, reuniu-se no Eliseu com o primeiro-ministro e o ministro da Educação e do Interior para fazer um ponto de situação dos protestos estudantis. Ao jornal Le Parisien, um conselheiro do Eliseu disse que Macron está particularmente descontente com aquilo que considera ter sido uma resposta policial demasiado dura e pouco empática. O líder francês terá pedido ao governo que dê agora prioridade ao diálogo com os estudantes. Na política, o PS confirma que vai viabilizar o orçamento do Estado para evitar um precipício político. Em conferência de imprensa, depois da reunião do secretariado do partido, o dirigente socialista André Moscalas diz que o PS considera que o país não deve entrar em duodécimos no início do próximo ano e que a viabilização do orçamento do Estado para 2027 pretende evitar uma situação de instabilidade política indesejável. André Moscalas garante ainda que o Partido Socialista vai honrar o compromisso público que assumiu e que só pondera rever a posição se existirem no orçamento medidas de surpresa que entrem em confronto com as posições políticas do partido. Declarações do dirigente socialista já depois de José Luís Carneiro ter anunciado na semana passada que vai propor aos órgãos do partido a abstenção na votação do orçamento do Estado, que vai ser apresentado ainda esta semana. E o Chega vai pedir um debate de urgência no Parlamento para discutir o bloqueio à Comissão Parlamentar de Inquérito a Luís Neves e acusa o Presidente da Assembleia da República, José Pedro Aguiar Branco, de levar a cabo uma proteção indecorosa do Ministro da Administração Interna. André Ventura visitou esta tarde uma empresa na zona do Montijo. Em declarações aos jornalistas, começa por anunciar que o Chega envia uma carta dirigida a Aguiar Branco em que critica aquilo que diz serem atitudes persistentes, permanentes e reiteradas de tentar bloquear uma comissão de inquérito a Luís Neves e, por isso, o partido vai pedir um debate de urgência ainda esta semana.
1: Nós vamos pedir para a primeira hora de quinta-feira desta semana um debate de urgência no Parlamento, precisamente sobre a proteção absolutamente indecorosa, inaceitável que o Luís Neves está a ter do sistema político português, a começar pelo Presidente Aguiar Branco. Portanto, enquanto este bloqueio se mantiver, nós também não vamos desistir dele e vamos continuar a lutar por aquilo que é a regra básica da transparência em Portugal.
0: O líder do Chega, André Ventura, acusou o presidente da Assembleia da República, José Pedro Aguiar Branco, de ser vítima de sequestro de interesses partidários do PSD e do PS. O governo vai avançar com uma plataforma de licenciamentos com recurso à inteligência artificial para diminuir a lentidão administrativa. Chama-se Licença e deve arrancar no próximo ano. Esta nova plataforma pretende utilizar a inteligência artificial para simplificar serviços públicos no setor dos licenciamentos. A garantia é do ministro dos Assuntos Parlamentares, Carlos Abreu Amorim, que diz que esta vai ser uma ferramenta para ajudar as pessoas numa das áreas onde as empresas sentem mais constrangimentos administrativos. A plataforma avança com projetos piloto em municípios que já começaram a ser escolhidos, embora o ministro não revele quais os critérios.
2: Queremos utilizar também a inteligência artificial para simplificar serviços públicos e não apenas para mostrar capacidade tecnológica. Pretendemos aplicá-la aos licenciamentos, uma das áreas onde empresas e cidadãos mais têm sentido a lentidão administrativa. O Licencia é um programa que pretende criar uma plataforma integrada e transversal aos processos de licenciamento com projetos piloto em municípios selecionados desde hoje até, desde logo, ao final do ano de 2026. E a nossa mensagem é clara. Usar tecnologia, precisamente, onde a burocracia tem maior impacto no investimento e na atividade económica.
0: Carlos Abreu Morino, no fecho de uma apresentação de robôs humanoides criados por uma empresa chinesa, fala numa temática que veio para ficar e que não pode ser desvalorizada pela sociedade portuguesa. Olha o robô, Portugal vai passar a ter disponíveis vários modelos de robôs humanoides. Trata-se de um acordo de cooperação entre a empresa minhota, a S-Data AI, e o mercado chinês de inteligência artificial. Assinaram esta terça-feira a parceria para que a empresa se torne numa distribuidora oficial do robô humanoides em Portugal. Estas máquinas são cada vez mais inteligentes e capazes de tarefas complicadas. O mercado está em expansão e Portugal não fica para trás, mas José Rafael Lopes ainda falta muito até chegar à casa dos portugueses.
3: Com preço a começar nos 26 mil dólares pelos modelos mais simples, que podem subir até mais de 160 mil por cada um, os robôs humanoides ainda estão longe de ser uma certeza para milhões de portugueses. Mas isso não significa que a tecnologia não tenha vindo para ficar. Paulo Silva, da S-Data AI, não tem dúvidas, este é um investimento decisivo num novo mundo.
4: Não tenha grandes dúvidas que nos próximos 3 anos os robôs humanoides vão andar no meio de nós, seja na nossa fábrica ou na nossa casa.
3: Um objetivo para breve, mas agora a atenção é outra.
4: O nosso foco inicial é a indústria, por razões óbvias, porque a indústria neste momento tem maior capacidade e interesse em absorver.
3: Indústria primeiro, porque um robô mordomo ainda está longe de ser viável.
4: Não é economicamente racional eu ter que comprar um destes robôs lá para casa, por exemplo, para me ajudar a fazer as camas ou passar a ferro, mas eles já o conseguem fazer.
3: Paulo Silva faz parte da direção da empresa minhota, que chegou a um acordo para se tornar distribuidora de tecnologia em Portugal. Em parceria com o mercado chinês, abre a porta para a inovação na era da IA. Uma oportunidade de milhões para um mercado que se prevê em crescimento. Os robôs humanoides são capazes de fazer cada vez mais e melhor e todas as atualizações trazem uma função nova. Enquanto Paulo Silva falava, Luca, um de muitos humanoides, ia mostrando o avanço da tecnologia que tem nome, mas também voz.
5: Me chamo Luca, sou o Agibota 3. Posso fazer dança, jogar jogos e fazer várias atividades divertidas.
3: Luca é um robô humanoide, última geração, esqueleto completo e capaz de articular-se. Controlado ainda por comando, é certo, é resultado de horas sem fim de desenvolvimento para o progresso do setor. Luca foi feito para estar presente e deixar de ser uma novidade.
5: O meu futuro é brilhar em cada pau. Com a evolução da Agibot rumo ao G5, trago performances cada vez mais naturais e interações profundas. Em Portugal, quero iluminar a paixão das pessoas com a minha energia e estilo único. Vamos fazer história juntos?
3: Uma hipótese em cima da mesa e uma certeza.
4: Seja fornecendo componentes para um próprio fabricante de robôs humanoides, nós podemos vir rapidamente a ter um fabricante de robôs humanoides em Portugal.
0: Um trabalho do jornalista José Rafael Lopes após o anúncio da parceria entre a S-Data AI e a Agibot. Notícia de fecho nesta edição da 1 da manhã. As notícias estão de regresso à 1:30.
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Muito boa noite, está com a Rádio Observador. Eu sou Fortunato e Oliveira, é 1:30 da manhã. Cristiano Ronaldo quebrou o silêncio, pede desculpa por ter abandonado a seleção nacional e diz estar disponível, como sempre, para competir por Portugal. Ainda assim, o capitão da seleção nacional acusa Jorge Jesus de faltar às promessas e de ter uma atitude de quero, posso e mando. Quase uma semana depois de ter abandonado o estágio da seleção em Copenhaga, na Dinamarca, Cristiano Ronaldo pronunciou-se sobre a polémica. Através de um comunicado, o internacional português pede desculpa aos portugueses e aos colegas de equipa e diz estar disponível para cumprir o castigo que a Federação considere apropriado. Em França, depois de um dia de caos com escolas bloqueadas e centenas de milhares de pessoas nas ruas, o governo prepara agora o regresso à normalidade. Através de um comunicado aos diretores, o Ministério da Educação francês deu instruções para a reabertura gradual das escolas a partir desta quarta-feira. Segundo as indicações do Ministério, os primeiros a regressar serão os alunos do último ano. Esta terça-feira, de acordo com o Ministério do Interior francês, mais de 260 mil pessoas saíram às ruas. Só na capital foram mais de 56 mil. Ainda registro de mais de 6 mil detidos e pelo menos 1000 feridos. Emmanuel Macron reuniu-se com o governo e terá pedido prioridades ao diálogo com os estudantes. Na política, o PS confirma que vai viabilizar o orçamento do Estado. Diz que o faz para evitar empurrar o país para um precipício político e que só mudaria o sentido de voto se surgissem medidas de surpresa. São palavras do dirigente do PS, André Mois Caldas, no final de uma reunião do Secretariado Nacional do Partido. De acordo com o socialista, se o orçamento do Estado para 2027 não fosse aprovado, seria criada uma situação de instabilidade política indesejável. E o Chega vai pedir um debate de urgência no Parlamento para discutir o bloqueio à Comissão Parlamentar de Inquérito a Luís Neves e acusa o Presidente da Assembleia da República, José Pedro Aguiar Branco, de levar a cabo uma proteção indecorosa do Ministro da Administração Interna. André Ventura visitou na tarde desta terça-feira uma empresa na zona do Montijo. Em declarações aos jornalistas, começa por anunciar que o Chega enviou uma carta dirigida a Aguiar Branco, em que criticou aquilo que dizem ser atitudes persistentes, permanentes e reiteradas de tentar bloquear uma comissão de inquérito a Luís Neves e, por isso, o partido vai pedir um debate de urgência ainda esta semana. Ponto final nesta síntese de notícias. A informação está de regresso às 2 da manhã. Até já.

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Rádio Observador, muito boa noite. São quase 2 da manhã, a altura de conhecer os títulos em destaque nas notícias. Cristiano Ronaldo quebrou o silêncio, pede desculpa por ter abandonado a seleção e disse estar disponível, como sempre, para competir por Portugal. A Organização Mundial da Saúde pede transparência à Rússia perante suspeita de possível caso de peste pneumónica. Por cá, o PS confirma que vai viabilizar o orçamento do Estado para evitar um precipício político.

0: 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São 2 horas. 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
1: Muito boa noite. Quase uma semana depois de ter abandonado o estágio da Seleção Nacional em Copenhague, na Dinamarca, Cristiano Ronaldo quebra o silêncio, pede desculpa por ter abandonado a Seleção Nacional e diz estar disponível, como sempre, para competir por Portugal. Ainda assim, o capitão acusa Jorge Jesus de faltar às promessas e de ter uma atitude de quero, posso e mando. Através de um comunicado, Ronaldo ordena cronologicamente todos os acontecimentos, desde a eliminação de Portugal do último campeonato do mundo até ao triunfo da equipa das esquinas frente à Noruega, pede desculpas aos portugueses e aos colegas de equipa e diz estar disponível para cumprir o castigo que a Federação considere apropriado. João Lourenço.
2: Pela primeira vez e na primeira pessoa, Ronaldo afirma que tinha a intenção de abandonar a equipa das esquinas no final do Campeonato do Mundo. Revela que Pedro Proença sugeriu ponderação no passo seguinte e anunciou-lhe que Jorge Jesus seria o homem que iria suceder a Roberto Martínez. Ronaldo encontrou-se com Jesus por 2 vezes antes do início dos trabalhos de Portugal com vista aos 4 jogos da Liga das Nações. Ficou definido o plano de jogos de CR7 para esses 4 desafios. Seria titular em 2, iria para a bancada nos restantes. O plano não foi cumprido e Ronaldo acusa Jesus de falhar a promessa ao não entrar no desafio frente à Noruega. Para acalmar os ânimos, houve nova reunião entre Ronaldo e Jesus, já com a presença do presidente da Federação Portuguesa de Futebol, Pedro Proença. Ronaldo pediu a JJ que dissesse em conferência de imprensa que o capitão ama a seleção, que sempre foi exemplar, leal e profissional. Pediu ainda para que o selecionador admitisse o erro de colocar alguém da dimensão de Pelé ou Maradona a aquecer para depois não o colocar em jogo. Ronaldo ouviu Jesus, não gostou e foi-se embora. Diz que o selecionador falhou nova promessa, teve uma postura incorreta e uma atitude de quero, posso e mando. Na parte final do comunicado, Ronaldo afirma que errou quando decidiu abandonar o estágio da seleção e pede desculpas aos colegas e aos portugueses, mas reforça que a quebra de palavra tem um impacto definidor. Quanto ao abandono, refere que a consequência do ato deve ser avaliada e punida pela Federação sem qualquer tipo de atenuantes. Já quanto a jogos de despedida, Ronaldo diz que haverá tempo para isso, mas reforça que está na seleção para competir.
1: O jornalista João Lourenço com os principais destaques do tão aguardado esclarecimento de Cristiano Ronaldo. De acordo com o regulamento disciplinar da Federação Portuguesa de Futebol, o capitão da Seleção Nacional arrisca uma suspensão entre 1 a 6 meses e uma multa entre os 500 e os 1.000 euros. Confrontado pelos jornalistas à porta de casa sobre esta carta de Cristiano Ronaldo, Jorge Jesus disse que ainda não tinha tido a oportunidade de ler o comunicado. A Organização Mundial da Saúde pede transparência à Rússia perante a suspeita de um possível caso de peste pneumónica. O alerta surge depois da morte de uma técnica de laboratório num instituto russo dedicado ao estudo e controlo da peste. O diretor-geral da OMS diz que é necessária uma comunicação oportuna, completa e transparente para esclarecer informações contraditórias e avaliar o risco para a saúde pública. A OMS adianta que já pediu informações adicionais às autoridades russas. Este é um caso que está também a ser acompanhado pelos Estados Unidos. O presidente Donald Trump diz que pretende falar muito em breve com Vladimir Putin sobre esta situação e garante que Washington está disponível para ajudar a Rússia. Até agora não há confirmação de um surto de peste. As autoridades russas dizem que não foram registados casos da doença na cidade de Irkutsk e que as pessoas que estiveram em contacto com a técnica estão a ser monitorizadas. Em França, depois de um dia de caos, com escolas bloqueadas e centenas de milhares de pessoas nas ruas, o governo começa agora a preparar o regresso à normalidade. Através de um comunicado aos diretores, o Ministério da Educação francês deu instruções para a reabertura gradual das escolas a partir desta quarta-feira. Segundo as indicações da tutela, os primeiros a regressar serão os alunos do último ano. Cada escola deverá ainda reservar algumas horas do dia para ouvir os estudantes, que vão poder apresentar apresentar propostas e também discutir os problemas do ensino nas escolas. Mas a contestação pode estar longe de terminar. A principal organização sindical dos estudantes do ensino secundário avisa que os protestos vão intensificar-se enquanto os alunos não forem ouvidos. Esta terça-feira, de acordo com o Ministério do Interior francês, mais de 260 mil pessoas saíram às ruas. Só na capital, Paris, foram mais de 56 mil. Há ainda registro de mais de 6 mil detidos e pelo menos 1000 feridos, sobretudo elementos das forças policiais. O presidente da França, Emmanuel Macron, reuniu-se no Eliseu com o primeiro-ministro e também com os ministros da Educação e do Interior para fazer um ponto da situação dos protestos estudantis. Ao jornal Le Parisien, conselheiro do Eliseu, disse que Macron está particularmente descontente com aquilo que considera ter sido uma resposta policial demasiado dura e pouco empática. O líder francês terá pedido ao governo que dê agora prioridade ao diálogo com os estudantes. Na política, o PS confirma que vai viabilizar o orçamento do Estado para evitar um precipício político. Em conferência de imprensa, depois da reunião do secretariado do partido, o dirigente socialista André Mós Caldas diz que o PS considera que o país não deve entrar em duodécimos no próximo ano e que a viabilização do orçamento do Estado para 2027 pretende evitar uma situação de instabilidade política indesejável. André Mós Caldas garante ainda que o Partido Socialista vai honrar o compromisso público que assumiu e que só pondera rever a posição se existirem no orçamento medidas de surpresa que entrem em confronto com as posições políticas do partido. São declarações do dirigente socialista já depois de José Luís Carneiro ter anunciado na semana passada que vai propor aos órgãos do partido a abstenção na votação do orçamento do Estado, que vai ser apresentado ainda esta semana. E o Chega vai pedir um debate de urgência no Parlamento para discutir o bloqueio à Comissão Parlamentar de Inquérito a Luís Neves. O líder do Chega, André Ventura, acusa o presidente da Assembleia da República, José Pedro Aguiar Branco, de levar a cabo uma proteção indecorosa do ministro da Administração Interna. O partido já tinha enviado uma carta dirigida a Aguiar Branco, na qual contesta a forma como o processo tem sido conduzido. Agora, André Ventura anuncia que o Chega vai pedir um debate de urgência no Parlamento ainda esta semana.
3: Nós vamos pedir para a primeira hora de quinta-feira desta semana um debate de urgência no Parlamento, precisamente sobre a proteção absolutamente indecorosa, inaceitável que o Luís Neves está a ter do sistema político português, a começar pelo presidente Aguiar Branco. Portanto, enquanto este bloqueio se mantiver, nós também não vamos desistir dele e vamos continuar a lutar por aquilo que é a regra básica da transparência em Portugal.
1: André Ventura, o líder do Chega, diz que o presidente da Assembleia da República, José Pedro Aguiar Branco, é vítima de sequestro de interesses partidários do PSD e do PS. O governo vai avançar com uma plataforma de licenciamentos com recurso à inteligência artificial para diminuir a lentidão administrativa. Chama-se Licencia e deve arrancar no início do próximo ano. Esta nova plataforma pretende utilizar a inteligência artificial para simplificar serviços públicos no setor dos licenciamentos. A garantia é do ministro dos Assuntos Parlamentares, Carlos Abreu Amorim, que diz que esta vai ser uma ferramenta para ajudar as pessoas numa das áreas onde as empresas sentem mais constrangimentos administrativos. A plataforma avança com projetos piloto em municípios que já estão a ser escolhidos, embora o ministro não revele quais os critérios.
4: Queremos utilizar também a inteligência artificial para simplificar serviços públicos e não apenas para mostrar capacidade tecnológica. Pretendemos aplicá-lo aos licenciamentos, uma das áreas onde empresas e cidadãos mais têm sentido a lentidão administrativa. O Licencia é um programa que pretende criar uma plataforma integrada e transversal aos processos de licenciamento com projetos-piloto em municípios selecionados desde hoje até, desde logo, ao final do ano de 2026. E a nossa mensagem é clara: usar tecnologia precisamente onde a burocracia tem maior impacto no investimento e na atividade económica.
1: O ministro dos Assuntos Parlamentares, Carlos Abreu Amorim, no fecho de uma apresentação de robôs humanoides criados por uma empresa chinesa, fala numa temática que veio para ficar e que não pode ser desvalorizada pela sociedade portuguesa. Olha, robô, Portugal vai passar a ter disponíveis vários modelos de robôs humanoides. Trata-se de um acordo de cooperação entre a empresa Minhota S-Data AI e o mercado chinês de inteligência artificial. Assinaram esta terça-feira a parceria para que a empresa se torne numa distribuidora oficial de robôs humanoides em Portugal. Estas máquinas são cada vez mais inteligentes e capazes de tarefas complicadas. O mercado está em expansão e Portugal não quer ficar para trás, mas José Rafael Lopes ainda falta até chegar à casa dos portugueses.
5: Com preço a começar nos 26 mil dólares pelos modelos mais simples, que podem subir até mais de 160 mil por cada um, os robôs humanoides ainda estão longe de ser uma certeza para milhões de portugueses. Mas isso não significa que a tecnologia não tenha vindo para ficar. Paulo Silva, da S-Data AI, não tem dúvidas, este é um investimento decisivo num novo mundo.
6: Não tenha grandes dúvidas que nos próximos 3 anos os robôs humanoides vão andar no meio de nós, seja na nossa fábrica ou na nossa casa.
5: Um objetivo para breve, mas agora a atenção é outra.
6: O nosso foco inicial é a indústria, por razões óbvias, porque a indústria neste momento tem maior capacidade e interesse em absorver.
5: Indústria primeiro, porque um robô mordomo ainda está longe de ser viável.
6: Não é economicamente racional eu ter que comprar um destes robôs lá para casa, por exemplo, para me ajudar a fazer as camas ou passar a ferro, mas eles já o conseguem fazer.
5: Paulo Silva faz parte da direção da empresa Minhota, que chegou a um acordo para se tornar distribuidora de tecnologia em Portugal. Em parceria com o mercado chinês, abrem a porta para a inovação na era da IA. Uma oportunidade de milhões para um mercado que se prevê em crescimento. Os robôs humanoides são capazes de fazer cada vez mais e melhor e todas as atualizações trazem uma função nova. Enquanto Paulo Silva falava, Luca, um de muitos humanoides, ia mostrando o avanço da tecnologia que tem nome, mas também voz.
7: Me chamo Luca, sou o Agibota 3. Posso fazer dança, jogar jogos e fazer várias atividades divertidas.
5: Luca é um robô humanoide, última geração, esqueleto completo e capaz de articular-se. Controlado ainda por comando, é certo, é resultado de horas sem fim de desenvolvimento para o progresso do setor. Luca foi feito para estar presente e deixar de ser uma novidade.
7: O meu futuro é brilhar em cada pau. Com a evolução da Agibot rumo ao G5, trago performances cada vez mais naturais e interações profundas. Em Portugal, quero iluminar a paixão das pessoas com a minha energia e estilo único. Vamos fazer história juntos?
5: Uma hipótese em cima da mesa e uma certeza.
6: Seja fornecendo componentes para um próprio fabricante de robôs humanoides, nós podemos vir rapidamente a ter um fabricante de robôs humanoides em Portugal.
1: Um trabalho do jornalista José Rafael Lopes após o anúncio da parceria entre a S-Data AI e a Agibot. Ponto final nesta edição das 2 da manhã. O essencial da informação é atualizado às 2:30.
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0: Muito boa noite, está com a Rádio Observador. Eu sou o Fortunato Oliveira, são 2:30 da manhã. Cristiano Ronaldo quebrou o silêncio, pede desculpa por ter abandonado a seleção nacional e disse estar disponível, como sempre, para competir por Portugal. Ainda assim, o capitão da seleção acusa Jorge Jesus de faltar à promessa e de ter uma atitude de quero, posso e mando, quase uma semana depois de ter abandonado o estágio da seleção em Copenhaga, na Dinamarca. Cristiano Ronaldo pronunciou-se sobre a polémica. Através de um comunicado, o internacional português pede desculpa aos portugueses e aos colegas de equipa e diz estar disponível para cumprir o castigo que a Federação considere apropriado. Em França, depois de um dia de caos, com escolas bloqueadas e centenas de milhares de pessoas nas ruas, o governo prepara-se para o regresso à normalidade. Através de um comunicado aos diretores, o Ministério da Educação francês deu instruções para a reabertura gradual das escolas a partir desta quarta-feira. Segundo as indicações, os primeiros a regressar serão os alunos do último ano. Esta terça-feira, de acordo com o Ministério do Interior francês, mais de 260 mil pessoas estiveram nas ruas. Só na capital, Paris, foram mais de 56 mil. Há ainda registro de mais de 6 mil detidos e de pelo menos 1000 feridos. Emmanuel Macron reuniu-se com o governo e terá pedido prioridade ao diálogo com os estudantes. Na política, o PS confirma que vai viabilizar o orçamento do Estado. Diz que o faz para evitar empurrar o país para um precipício político e que só mudaria o sentido de voto se surgissem medidas de surpresa. São palavras do dirigente do PS, André Moscaldas, no final de uma reunião do Secretariado Nacional do Partido. De acordo com o socialista, se o orçamento do Estado para 2027 não fosse aprovado, seria criada uma situação de instabilidade política indesejável. O Chega vai pedir um debate de urgência no Parlamento para discutir o bloqueio à Comissão Parlamentar de Inquérito a Luís Neves. André Ventura acusa o Presidente da Assembleia da República, José Pedro Aguiar Branco, de levar a cabo uma proteção indecorosa do Ministro da Administração Interna. Depois da carta do Chega, em que acusou Aguiar Branco de ter atitudes persistentes, permanentes e reiteradas de tentar bloquear a Comissão de Inquérito a Luís Neves, o partido anuncia agora que vai pedir um debate de urgência no Parlamento ainda esta semana. Ponto final nesta síntese de notícias. A informação está de regresso às 3 da manhã. Até já.
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São quase 3 da manhã, altura de conhecer os títulos em destaque nas notícias. O adeus de Lionel Messi à seleção argentina e o pronunciamento de Cristiano Ronaldo sobre a saída de seleção. Por cá, o PS confirma que vai viabilizar o orçamento do Estado para evitar um precipício político. A OMS pede transparência à Rússia perante a suspeita de possível caso de peste pneumónica.

0: 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São 3 horas. 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
1: Muito boa noite. Lionel Messi está a despedir-se da Seleção Nacional da Argentina. Aos 39 anos, o capitão da Albiceleste entrou em campo pela última vez com a camisola da seleção no Monumental, em Buenos Aires. Perante cerca de 85 mil pessoas, Messi foi homenageado antes, durante e depois do jogo, numa noite marcada pela emoção não só do jogador, mas também das bancadas. Houve palmas, música, drones e fogo de artifício. Messi despede-se da Argentina depois de mais de duas décadas na seleção. No final do jogador, o camisola 10 agradeceu por tudo. É difícil dizer alguma coisa hoje. Há muitas emoções, muita coisa passa-me pela cabeça. Obviamente, a primeira coisa em que penso é no meu pai. Só me resta agradecer. Tal como disse na carta de despedida, foi um enorme orgulho para mim defender esta camisola durante todo este tempo, mais de 20 anos. Mesmo nos piores momentos que passamos e que eu vivi, nunca deixei de lutar, de dar o meu melhor e de querer sempre estar presente. Não vou voltar a jogar, vai ser uma grande dor. Acreditem que gostaria de jogar para o resto da vida, porque jogar pela seleção argentina é a coisa mais bonita que pode acontecer. Palavras de Lionel Messi na despedida da seleção argentina. São mais de 208 internacionalizações, 126 golos, números que fazem de Messi o jogador com mais golos e mais jogos da Albiceleste. A carreira na seleção fica ainda marcada por 5 grandes títulos: o Ouro Olímpico em 2008, a Copa América em 2021 e em 2024, a Finalíssima em 2022 e o Mundial do Qatar também em 2022. Na última dança de Lionel Messi, a Argentina venceu o Benin por 3-0, com o capitão a participar nos 3 golos, 2 assistências ao Otamendi e Nico Paz, e a finalizar um gol de penalti do camisola 10 Lionel Messi, que se despede da seleção argentina. Cristiano Ronaldo quebrou o silêncio, pede desculpa por ter abandonado a equipa e disse estar disponível, como sempre, para competir por Portugal. Ainda assim, o internacional português acusa Jorge Jesus de faltar às promessas e de ter uma atitude de quero, posso e mando. Quase uma semana depois de ter abandonado o estágio da seleção em Copenhaga, na Dinamarca, Cristiano Ronaldo pronunciou-se sobre a polémica. Através de um comunicado, Ronaldo ordena cronologicamente todos os acontecimentos, desde a eliminação de Portugal do último campeonato do mundo até o triunfo da equipa das esquinas frente à Noruega. Pede desculpa aos portugueses e aos colegas de equipa e disse estar disponível para cumprir o castigo que a Federação considere apropriado. João Lourenço.
2: Pela primeira vez e na primeira pessoa, Ronaldo afirma que tinha a intenção de abandonar a equipa das esquinas no final do Campeonato do Mundo. Revela que Pedro Proença sugeriu ponderação no passo seguinte e anunciou-lhe que Jorge Jesus seria o homem que iria suceder a Roberto Martínez. Ronaldo encontrou-se com Jesus por duas vezes antes do início dos trabalhos de Portugal com vista aos 4 jogos da Liga das Nações. Ficou definido o plano de jogos de CR7 para esses 4 desafios. Seria titular em 2, iria para a bancada nos restantes. O plano não foi cumprido e Ronaldo acusa Jesus de falhar a promessa ao não entrar no desafio frente à Noruega. Para acalmar os ânimos, houve nova reunião entre Ronaldo e Jesus, já com a presença do presidente da Federação Portuguesa de Futebol, Pedro Proença. Ronaldo pediu a JJ que dissesse em conferência de imprensa que o capitão ama a seleção, que sempre foi exemplar, leal e profissional. Pediu ainda para que o selecionador admitisse o erro de colocar alguém da dimensão de Pelé ou Maradona a aquecer para depois não o colocar em jogo. Ronaldo ouviu Jesus, não gostou e foi-se embora. Diz que o selecionador falhou nova promessa, teve uma postura incorreta e uma atitude de quero, posso e mando. Na parte final do comunicado, Ronaldo afirma que errou quando decidiu abandonar o estágio da seleção e pede desculpas aos colegas e aos portugueses, mas reforça que a quebra de palavra tem um impacto definidor. Quanto ao abandono, refere que a consequência do ato deve ser avaliada e punida pela Federação sem qualquer tipo de atenuantes. Já quanto a jogos de despedida, Ronaldo diz que haverá tempo para isso, mas reforça que está na seleção para competir.
1: O jornalista João Lourenço com os principais destaques do guardado esclarecimento de Cristiano Ronaldo. De acordo com o regulamento disciplinar da Federação Portuguesa de Futebol, o capitão da seleção arrisca uma suspensão de entre 1 a 6 meses e uma multa de entre os 500 e os 1.000 euros. Confrontado pelos jornalistas à porta de casa sobre a carta de Cristiano Ronaldo, o treinador Jorge Jesus disse que ainda não tinha tido a oportunidade de ler este documento. A Organização Mundial da Saúde pede transparência à Rússia perante a suspeita de um possível caso de peste pneumónica. O alerta surge depois da morte de uma técnica de laboratório num instituto russo dedicado ao estudo e controlo da peste. O diretor-geral da OMS diz que é necessária uma comunicação oportuna, completa e transparente para esclarecer informações contraditórias e avaliar os riscos para a saúde pública. A OMS adianta que já pediu informações adicionais às autoridades russas. O caso está também a ser acompanhado pelos Estados Unidos. O presidente Donald Trump diz que pretende falar muito em breve com Vladimir Putin sobre a situação e garante que Washington está disponível para ajudar a Rússia. Até agora não há confirmação de um surto de peste. As autoridades russas dizem que não foram registados casos da doença na cidade de Irkutsk e que as pessoas que tiveram contacto com a técnica estão a ser monitorizadas. Em França, depois de um dia de caos, com escolas bloqueadas e centenas de milhares de pessoas nas ruas, o governo começa agora a preparar o regresso à normalidade. Através de um comunicado aos diretores, o Ministério da Educação francês deu instruções para a reabertura gradual das escolas a partir desta quarta-feira. Segundo as indicações do Ministério, os primeiros a regressar serão os alunos do último ano. Cada escola deverá ainda reservar algumas horas do dia para ouvir os estudantes que vão poder apresentar propostas e discutir os problemas do ensino nas escolas, mas a contestação pode estar ainda longe de terminar. A principal organização sindical dos estudantes do ensino secundário avisa que os protestos vão intensificar-se enquanto os alunos não forem ouvidos. Esta terça-feira, de acordo com o Ministério do Interior francês, mais de 260 mil pessoas saíram às ruas. Só na capital, Paris, foram mais de 56 mil. Ainda registro de mais de 6 mil detidos e de pelo menos 1.000 feridos, sobretudo elementos das forças policiais. O presidente de França, Emmanuel Macron, reuniu-se no Eliseu com o primeiro-ministro e com os ministros da Educação e do Interior para fazer um ponto de situação dos protestos estudantis. Ao jornal Le Parisien, o conselheiro do Eliseu disse que Macron está particularmente descontente com aquilo que considera ter sido uma resposta policial demasiado dura e pouco empática. O líder francês terá pedido ao governo que dê agora prioridade ao diálogo com os estudantes. Na política, o PS confirma que vai viabilizar o orçamento do Estado para evitar um precipício político. Em conferência de imprensa, depois da reunião do secretariado do partido, o dirigente socialista André Moscalder diz que o PS considera que o país não deve entrar em duodécimos no início do próximo ano e que a viabilização do orçamento do Estado para 2027 pretende evitar uma situação de instabilidade política indesejável. André Moscalder garante ainda que o Partido Socialista vai honrar o compromisso público que assumiu e que só pondera rever a posição se assistirem no orçamento medidas surpresa que entrem em conflito com as posições políticas do partido. São declarações do dirigente socialista já depois de José Luís Carneiro ter anunciado na semana passada que vai propor aos órgãos do partido a abstenção na votação do orçamento do Estado, que deverá ser entregue ainda antes, já na próxima sexta-feira. O Chega vai pedir um debate de urgência no Parlamento para discutir o bloqueio à Comissão Parlamentar de Inquérito a Luís Neves. O líder do Chega, André Ventura, acusa o presidente da Assembleia da República, José Pedro Aguiar Branco, de levar a cabo uma proteção indecorosa do ministro da Administração Interna. O partido já tinha enviado uma carta dirigida a Aguiar Branco, na qual contesta a forma como o processo tem sido conduzido. Agora Ventura anuncia que o Chega vai pedir um debate de urgência no Parlamento ainda esta semana.
3: Nós vamos pedir para a primeira hora de quinta-feira desta semana um debate de urgência no Parlamento, precisamente sobre a proteção absolutamente indecorosa, inaceitável que o Luís Neves está a ter do sistema político português, a começar pelo presidente Aguiar Branco. Portanto, enquanto este bloqueio se mantiver, nós também não vamos desistir dele e vamos continuar a lutar por aquilo que é a regra básica da transparência em Portugal.
1: Declarações do André Ventura, o líder do Chega, aos jornalistas, diz que o presidente da Assembleia da República, José Pedro Aguiar Branco, é vítima de sequestro de interesses partidários, tanto do PSD como do PS. Notícia de fecho nesta edição das 3 da manhã. A informação está de regresso às 3h30, em formato síntese.
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Muito boa noite, está com a Rádio Observador. Eu sou o Fortunato Oliveira, são 3:30 da manhã. Lionel Messi já disse adeus à Seleção Nacional Argentina aos 39 anos. O capitão da Albiceleste entrou em campo pela última vez com a camisola da seleção no Monumental em Buenos Aires. Perante cerca de 85 mil pessoas, Messi foi homenageado antes, durante e depois do jogo, numa noite marcada pela emoção não só do jogador, mas também vinda das bancadas. Messi despede-se da Argentina depois de mais de 2 décadas na seleção. Na última dança do capitão, a Argentina venceu o Benin por 3-0, com o capitão a participar nos 3 golos, 2 assistências a Otamendi e Nico Paz a finalizar um golo de penalti do camisola 10. Cristiano Ronaldo quebrou o silêncio, pede desculpa por ter abandonado a seleção nacional e disse estar disponível, como sempre, para competir por Portugal. Ainda assim, o capitão da seleção acusa Jorge Jesus de faltar à promessa e de ter atitudes de quero, posso e mando. Quase uma semana depois de ter abandonado o estágio da seleção em Copenhaga, na Dinamarca, Cristiano Ronaldo pronuncia-se agora sobre a polémica através de um comunicado. O internacional português pede desculpa aos portugueses e aos colegas de equipa e diz estar disponível para cumprir o castigo que a federação considere apropriado. Em França, depois de um dia de caos, com escolas bloqueadas e centenas de milhares de pessoas nas ruas, o governo prepara-se para o regresso à normalidade. Através de um comunicado aos diretores, o Ministério da Educação francês deu instruções para a reabertura gradual das escolas a partir desta quarta-feira. Segundo as indicações, os primeiros a regressar serão os alunos do último ano. Esta terça-feira, de acordo com o Ministério do Interior francês, mais de 260 mil pessoas saíram às ruas. Só na capital de Paris foram mais de 56 mil, há ainda registro de mais de 6 mil detidos e de pelo menos 1 mil feridos. Emmanuel Macron reuniu com o governo e terá pedido prioridade ao diálogo com os estudantes. Na política, o PS confirma que vai viabilizar o orçamento do Estado, diz que o faz para evitar empurrar o país para um precipício político e que só mudaria o sentido de voto se surgissem medidas de surpresa. São palavras do dirigente do PS, André Moscaldas, no final de uma reunião do Secretariado Nacional do Partido. De acordo com os socialistas, se o orçamento do Estado para 2027 não fosse aprovado, seria criada uma situação de instabilidade política indesejável. E o Chega vai pedir um debate de urgência no Parlamento para discutir o bloqueio à Comissão Parlamentar de Inquérito Luís Neves. O líder do Chega, André Ventura, acusa o presidente da Assembleia da República, José Pedro Aguiar Branco, de levar a cabo uma proteção indecorosa do ministro da Administração Interna. O partido já tinha enviado uma carta dirigida a Aguiar Branco, na qual contesta a forma como o processo tem sido conduzido. Agora, André Ventura anuncia que o Chega vai pedir um debate de urgência no Parlamento ainda para esta semana. Está atualizado o essencial da informação. As notícias estão de regresso às 4 da manhã. Até já.

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Rádio Observador, muito boa noite. A caminho das 4 da manhã no topo da atualidade, o adeus de Lionel Messi à seleção argentina e o pronunciamento de Cristiano Ronaldo sobre a saída da equipa das esquinas é para ouvir nesta edição. Ainda a OMS pede transparência à Rússia perante suspeita de possível caso de peste pneumónica. Por cá, o PS confirma que vai viabilizar o orçamento do Estado para evitar o que diz ser um precipício político. São temas a desenvolver já a seguir na edição das 4 da manhã.

0: 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São 4 horas. As notícias com Hugo Fortunato de Oliveira.
1: Muito boa noite. Lionel Messi já disse adeus à seleção nacional argentina. Aos 39 anos, o capitão da Albiceleste entrou em campo pela última vez com a camisola da seleção no Monumental, em Buenos Aires. Perante cerca de 85 mil pessoas, Messi foi homenageado antes, durante e depois do jogo. Numa noite marcada pela emoção não só do jogador, mas também vinda das bancadas, houve palmas, música, drones e fogo de artifício. Messi despede-se da Argentina depois de mais de 2 décadas na seleção. No final do jogo, o camisola 10 agradeceu por tudo.
2: É difícil dizer algo hoje. Há muitas emoções, me trouxe muita coisa.
1: É difícil dizer alguma coisa hoje. Há muitas emoções, muitas coisas a passar-me pela cabeça. Obviamente, a primeira coisa em que penso é no meu pai. Só me resta agradecer, tal como disse na carta de despedida. Foi um enorme orgulho para mim defender esta camisola durante todo este tempo, mais de 20 anos. Mesmo nos piores momentos que passamos e que eu vivi, nunca deixei de lutar, de dar o meu melhor, de querer estar sempre presente. Não voltar a jogar vai ser uma grande dor. Acreditem que gostaria de jogar para o resto da vida, porque jogar pela seleção da Argentina é a coisa mais bonita que pode acontecer.
2: Le juro que me gustaría venir toda la vida porque jugar en la selección argentina es lo más lindo que te puede pasar. Lo más lindo que te puede pasar.
1: Palavras de Lionel Messi na despedida da seleção argentina. São 208 internacionalizações e 126 jogos, números que fazem de Messi o jogador com mais jogos e mais golos pela Albiceleste. A carreira na seleção fica ainda marcada por 5 grandes títulos, o Ouro Olímpico em 2008, a Copa América em 2021 e em 2024, a Finalíssima em 2022 e o Mundial no Qatar também em 2022. Na última dança de Lionel Messi, a Argentina venceu o Benin por 3-0, com o capitão a participar nos 3 golos, 2 assistências a Otamendi e Nico Paz e a finalizar um golo de penalti de Messi no final do jogo. Cristiano Ronaldo quebra o silêncio, pede desculpa por ter abandonado a equipa e diz estar disponível, como sempre, para competir por Portugal. Ainda assim, o internacional português acusa Jorge Jesus de faltar às promessas e de ter uma atitude de quero, posso e mando. Quase uma semana depois de ter abandonado o estágio da seleção em Copenhaga, na Dinamarca, Cristiano Ronaldo pronunciou-se sobre a polémica. Através de um comunicado, Ronaldo ordena cronologicamente todos os acontecimentos desde a eliminação de Portugal do último campeonato do mundo até ao triunfo da equipa das esquinas frente à Noruega, pede desculpas aos portugueses e aos colegas de equipa e diz estar disponível para cumprir o castigo que a Federação considere apropriado. João Lourenço.
3: Pela primeira vez e na primeira pessoa, Ronaldo afirma que tinha a intenção de abandonar a equipa das esquinas no final do Campeonato do Mundo. Revela que Pedro Proença sugeriu ponderação no passo seguinte e anunciou-lhe que Jorge Jesus seria o homem que iria suceder a Roberto Martínez. Ronaldo encontrou-se com Jesus por 2 vezes antes do início dos trabalhos de Portugal com vista aos 4 jogos da Liga das Nações. Ficou definido o plano de jogos de CR7 para esses 4 desafios. Seria titular em 2, iria para a bancada nos restantes. O plano não foi cumprido e Ronaldo acusa Jesus de falhar a promessa ao não entrar no desafio frente à Noruega. Para acalmar os ânimos, houve nova reunião entre Ronaldo e Jesus, já com a presença do presidente da Federação Portuguesa de Futebol, Pedro Proença. Ronaldo pediu a JJ que dissesse em conferência de imprensa que o capitão ama a seleção, que sempre foi exemplar, leal e profissional. Pediu ainda para que o selecionador admitisse o erro de colocar alguém da dimensão de Pelé ou Maradona a aquecer para depois não o colocar em jogo. Ronaldo ouviu Jesus, não gostou e foi-se embora. Diz que o selecionador falhou nova promessa, teve uma postura incorreta e uma atitude de quero, posso e mando. Na parte final do comunicado, Ronaldo afirma que errou quando decidiu abandonar o estágio da seleção e pede desculpas aos colegas e aos portugueses, mas reforça que a quebra de palavra tem um impacto definidor. Quanto ao abandono, refere que a consequência do ato deve ser avaliada e punida pela Federação sem qualquer tipo de atenuantes. Já quanto a jogos de despedida, Ronaldo diz que haverá tempo para isso, mas reforça que está na seleção para competir.
1: O jornalista João Lourenço com os principais destaques do tão aguardado esclarecimento de Cristiano Ronaldo. De acordo com o regulamento disciplinar da Federação Portuguesa de Futebol, o capitão da Seleção Nacional arrisca uma suspensão entre 1 e 6 meses e uma multa entre os 500 e os 1.000 euros. Confrontado pelos jornalistas à porta de casa sobre a carta de Cristiano Ronaldo, Jorge Jesus disse que ainda não tinha tido a oportunidade de ler o documento. Em França, depois de um dia de caos, com escolas bloqueadas e centenas de milhares de pessoas nas ruas, o governo começa agora a preparar o regresso à normalidade. Através de um comunicado aos diretores, o Ministério da Educação francês deu instruções para a reabertura gradual das escolas a partir desta quarta-feira. Segundo as indicações do Ministério, os primeiros a regressar serão os alunos do último ano. Cada escola deverá ainda reservar algumas horas do dia para ouvir os estudantes, que vão poder apresentar propostas e discutir os problemas do ensino nas escolas. Mas a contestação pode estar ainda longe de terminar. A principal organização sindical dos estudantes do ensino secundário avisa que os protestos vão intensificar-se enquanto os alunos não forem ouvidos. Esta terça-feira, de acordo com o Ministério do Interior francês, mais de 260 mil pessoas saíram às ruas. Só na capital, Paris, foram mais de 56 mil. Ainda registro de mais de 6 mil detidos e de pelo menos 1 mil feridos, sobretudo elementos das forças policiais. O presidente de França, Emmanuel Macron, reuniu-se no Eliseu com o primeiro-ministro e os ministros da Educação e do Interior para fazer um ponto de situação dos protestos estudantis. Ao jornal Le Parisien, conselheiro do Eliseu disse que Macron está particularmente descontente com aquilo que considera ter sido uma resposta policial demasiado dura e pouco empática. O líder francês terá pedido ao governo que dê agora prioridade ao diálogo com os estudantes. A Organização Mundial da Saúde pede transparência à Rússia perante a suspeita de um possível caso de peste pneumónica. O alerta surge depois da morte de uma técnica de laboratório num instituto russo dedicado ao estudo e controlo da peste. O diretor-geral da OMS diz que é necessária uma comunicação oportuna, completa e transparente para que esclarecer informações contraditórias e avaliar os riscos para a saúde pública. A OMS adianta que já pediu informações adicionais às autoridades russas. O caso está também a ser acompanhado pelos Estados Unidos. O presidente Donald Trump diz que pretende falar muito em breve com Vladimir Putin sobre a situação e garante que Washington está disponível para ajudar a Rússia. Até agora não há confirmação de um surto de peste. As autoridades russas dizem que não foram registados casos da doença na cidade de Irkutsk e que as pessoas que estiveram em contacto com a técnica estão a ser monitorizadas. Na política, o PS confirma que vai viabilizar o orçamento do Estado para evitar o que diz ser um precipício político. Em conferência de imprensa, depois da reunião do secretariado do partido, o dirigente socialista André Moscaldes diz que o PS considera que o país não deve entrar em duodécimos no início do próximo ano e que a viabilização do orçamento do Estado para 2027 pretende evitar uma situação de instabilidade política indesejável. André Moscaldes garante ainda que o Partido Socialista vai honrar o compromisso público que assumiu e que só pondera rever a posição se existirem no orçamento medidas de surpresa que entrem em conflito com as posições políticas do partido. São declarações do dirigente socialista já depois de José Luís Carneiro ter anunciado a semana passada que vai propor aos órgãos do partido a abstenção na votação do orçamento do Estado, que vai ser apresentado esta sexta-feira. O Chega vai pedir um debate de urgência no Parlamento para discutir o bloqueio à Comissão Parlamentar de Inquérito a Luís Neves. O líder do Chega, André Ventura, acusa o presidente da Assembleia da República, José Pedro Aguiar Branco, de levar a cabo uma proteção indecorosa do ministro da Administração Interna. O partido já tinha enviado uma carta dirigida a Aguiar Branco, na qual contesta a forma como o processo tem sido conduzido. Agora Ventura anuncia que o Chega vai pedir um debate de urgência no Parlamento ainda esta semana.
4: Nós vamos pedir para a primeira hora de quinta-feira desta semana um debate de urgência no Parlamento, precisamente sobre a proteção absolutamente indecorosa, inaceitável que o Luís Neves está a ter do sistema político português, a começar pelo presidente Aguiar Branco. Portanto, enquanto este bloqueio se mantiver, nós também não vamos desistir dele e vamos continuar a lutar por aquilo que é a regra básica da transparência em Portugal.
1: Declarações de André Ventura, líder do Chega, diz que o presidente da Assembleia da República, José Pedro Aguiar Branco, é vítima de sequestro de interesses partidários do PSD e do PS. Olha o robô, Portugal vai passar a ter disponíveis vários modelos de robôs humanoides. Trata-se de um acordo de cooperação entre a empresa Minhota, S-Data AI, e o mercado chinês de inteligência artificial. Assinalaram esta terça-feira a parceria para que a empresa se torne numa distribuidora oficial de robôs humanoides em Portugal. Estas máquinas são cada vez mais inteligentes e capazes de tarefas complicadas. O mercado está em expansão e Portugal não quer ficar para trás, mas José Rafael Lopes, ainda falta até chegar à casa dos portugueses.
5: Com preço a começar nos 26 mil dólares pelos modelos mais simples, que podem subir até mais de 160 mil por cada um, os robôs humanoides ainda estão longe de ser uma certeza para milhões de portugueses, mas isso não significa que a tecnologia não tenha vindo para ficar. Paulo Silva, da S-Data AI, não tem dúvidas, este é um investimento decisivo num novo mundo.
6: Não tenha grandes dúvidas que nos próximos 3 anos os robôs humanoides vão andar no meio de nós, seja na nossa fábrica ou na nossa casa.
5: Um objetivo para breve, mas agora a atenção é outra.
6: O nosso foco inicial é a indústria, por razões óbvias, porque a indústria neste momento tem maior capacidade e interesse em absorver.
5: Indústria primeiro, porque um robô mordomo ainda está longe de ser viável.
6: Não é economicamente racional eu ter que comprar um destes robôs lá para casa, por exemplo, para me ajudar a fazer as camas ou passar a ferro, mas eles já o conseguem fazer.
5: Paulo Silva faz parte da direção da empresa Minhota, que chegou a um acordo para se tornar distribuidora de tecnologia em Portugal. Em parceria com o mercado chinês, abre a porta para a inovação na era da IA. Uma oportunidade de milhões para um mercado que se prevê em crescimento. Os robôs humanoides são capazes de fazer cada vez mais e melhor e todas as atualizações trazem uma função nova. Enquanto Paulo Silva falava, Luca, um de muitos humanoides, ia mostrando o avanço da tecnologia que tem nome, mas também voz.
7: Me chamo Luca, sou o Agibota 3. Posso fazer dança, jogar jogos e fazer várias atividades divertidas.
5: Luca é um robô humanoide, última geração, esqueleto completo e capaz de articular-se. Controlado ainda por comando, é certo, é resultado de horas sem fim de desenvolvimento para o progresso do setor. Luca foi feito para estar presente e deixar de ser uma novidade.
7: O meu futuro é brilhar em cada palco. Com a evolução da Agibot rumo ao G5, trago performances cada vez mais naturais e interações profundas. Em Portugal, quero iluminar a paixão das pessoas com a minha energia e estilo único. Vamos fazer história juntos?
5: Uma hipótese em cima da mesa e uma certeza.
6: Seja fornecendo componentes para um próprio fabricante de robôs humanoides, nós podemos vir rapidamente a ter um fabricante de robôs humanoides em Portugal.
1: Um trabalho do jornalista José Rafael Lopes após o anúncio da parceria entre a S-Data AI e a Agibot. Ponto final neste jornal das 4 da manhã. A informação está de regresso às 5. Já a seguir vem a repetição do Contracorrente desta terça-feira em debate às eleições no Brasil.
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0: Bem-vindo ao Contracorrente desta terça-feira. A contagem decrescente para a segunda volta das presidenciais no Brasil já começou, mas para lá da luta entre Flávio Bolsonaro e Lula da Silva, há outras peças do xadrez a moverem-se. Como se enfrentam Estados Unidos e China nestas eleições? A viragem à direita no Brasil consolida a mudança da América Latina? E ainda mais uma pergunta, Helena Matos, quem Sim. é o maior derrotado destas eleições? Bom dia de novo.
1: Bom dia. Ao maior derrotado, eu recordo que hoje de manhã, quando aqui fizemos o lançamento do programa, tu perguntavas qualquer coisa, Lula da Silva. Eu não acho, e digo desde já, o maior derrotado para mim não foi Lula da Silva, de modo algum. É um derrotado, como é claro, mas estamos a falar da primeira volta das eleições. Para a segunda volta muitas coisas poderão acontecer, mas muito resumidamente, aquilo que temos é... Em primeiro lugar, só estamos perante uma surpresa porque a imprensa, e não só a imprensa, as televisões, as rádios, sobretudo aqui, e também, penso que também no Brasil, mas muito aqui em Portugal e noutros países da Europa, sempre tiveram uma visão muito protetora, muito condescendente em relação a Lula da Silva, mas este Lula que apareceu agora não tem nada a ver com o Lula de há uns anos. É um homem muito mais velho, muito agreste, muito zangado, de cometer as gafes do costume, mas umas gafes muito duras, tudo muito diferente. E, portanto, quando se viam imagens dos... do trem elétrico, das carreatas, daqueles momentos em que os candidatos falavam, aquilo que se vira um homem velho, envelhece mal em política quando se pretende continuar a fazer política. Nós sabemos isso. Os eleitorados muitas vezes reagem mal. Lula da Silva, aliás, tinha dito que não se iria recandidatar. Recandidatou-se e era um homem muito agreste, dizendo enormes disparates, como aquele sobre os tocamentos das meninas e coisas desse género. Quer dizer, pois a questão de já num desespero, prometer a caneta para emagrecer, o problema com a Nossa Senhora da Aparecida. Quer dizer, havia, dada a altura ali, já um desligamento muito grande, como se o próprio Brasil fosse aquele Nordeste, só fosse o Nordeste, ou seja, sem olhar, sem um olhar e sem um discurso dirigido a um país jovem, com pessoas com uma aspiração de viver de outro modo, com formação universitária, com uma economia. Portanto, havia ali, efetivamente, algo que me pareceu que não iria funcionar como... aparentemente se podia pensar pelas notícias e pelas sondagens, que davam sempre um outro... E são erros muito grandes. É que não é uma diferença de um, dois, três pontos. São erros muito grandes. Mas disso falaremos depois ao longo do programa. Contudo, eu não acho que Lula da Silva seja o grande derrotado destas eleições. Aliás, acho que o PT teria um resultado ainda pior sem Lula da Silva. Agora pode perguntar se esse Lula da Silva é ou não responsável pelo PT chegar aqui sem ter outros candidatos, outras pessoas que lhe possam suceder. Mas não acho que ele seja o maior derrotado destas eleições. Acho que temos claramente um vencedor desta primeira volta, que é Flávio Bolsonaro. Eu acho que ele conseguiu criar uma imagem muito mais de centro, até do que aquilo que, que era o aspecto político da sua família. Acho também que houve um terceiro elemento, que é sempre muito difícil combater e lutar contra uma imagem. E o que acontece é que nesta campanha houve outra figura, que foi Jair Bolsonaro. Só que Jair Bolsonaro não se via, ele continua como estava quando ficou em prisão domiciliar. Ele não se vê, não pode falar, não pode receber visitas não pode estar nas redes sociais. Isto criou uma coisa muito complicada, é que se nós vimos os comícios do filho e daquela área política, a dada altura era levantada a imagem de Jair Bolsonaro, mas é a imagem de Jair Bolsonaro no passado. Não é?
0: Ou e seja, ele não envelheceu como
1: não,
0: Lula.
1: Ele não envelheceu. Também é mais novo, mas ele não envelheceu. Não é? Não ficou mais agreste. Não, pelo contrário. Contavam histórias. Ah, lembram-se quando ele apareceu em vídeos de quando ele fez campanha. Portanto, eu acho que acabou por haver um efeito que se poderia pensar que Flávio Bolsonaro era um candidato mais fraco, mas é como se ele tivesse chegado a esta campanha com tudo aquilo que era o lado bom do pai. A pessoa contava histórias, comia pastelinho de vento, que não sei o quê, que nunca usou o cartão de crédito da função. Ninguém o podia confrontar, pois está claro, pois ele não está. E simultaneamente, Flávio Bolsonaro aparece com uma imagem mais jovem, mais de centro, e portanto, e roubando votos nesse centro. Agora, sim, vamos ao grande derrotado. Eu acho que o grande derrotado, porque o derrotado, uma pessoa que vai a eleições, perde eleições, mas não é um derrotado. Foi lá, perdeu. Ou pode perder, não teve o resultado que esperava. Agora, aqui derrota no sentido de o que é que nós vamos fazer com isto, eu acho que é o Poder Judiciário. Aliás, penso também que Lula da Silva e o PT foram prejudicados por se ter visto a dada altura algumas intervenções desse Poder Judicial muito politizadas, muito difíceis de explicar e de enquadrar numa democracia, e acabou por sofrer também o ónus de algumas dessas decisões. E, portanto, aquilo que nós temos aqui em relação ao Poder Judicial é que neste momento o próximo presidente do Brasil vai nomear quatro juízes barra ministros, e aquilo também de que se fala, e aí sim será alguma coisa muito mais estrutural, é a questão do impeachment dos juízes. E, portanto, há aqui em relação ao Poder Judicial, porque isto é estrutural, isto faz parte dos equilíbrios do regime. Portanto, acho que o Poder Judicial julgou, e agora o problema é que não só saiu derrotado, como é um país e um sistema, as instituições de um país que podem sair elas mesmas abaladas e já estão a ser abaladas por aquilo que foi este envolvimento do Poder Judicial. Depois, em relação ao futuro, nós temos aqui, sim, há uma grande questão, que é as duas grandes potências, a China e os Estados Unidos. O que é que está aqui em causa? A proximidade. Numa primeira linha pode dizer-se que Flávio Bolsonaro está mais próximo dos Estados Unidos e que os petistas estarão mais próximos da China. Sim, mas também temos de pensar em coisas como o grande eleitorado da direita, o impacto de algumas atividades económicas e a importância que isso tem na relação com a China, nomeadamente o agronegócio e a soja, onde a China

Seja, e depois temos essa versão também em relação à China. Portanto, acho que, quer em Washington, quer em Pequim, estas eleições estão a ser seguidas com muita atenção, porque uma coisa é a Argentina, o Chile, tudo isso. Quer dizer, por outro lado, penso que há outra capital onde também está a ser seguida com muita atenção, que se chama Havana, não é? Porque é como se o círculo, o cerco, se fechasse mesmo. E depois, em relação ao futuro, espero também que consigamos falar de uma outra questão, e que é, sim, o continente, sim, na geopolítica internacional, sim, também em relação à União Europeia, o acordo, Mercosul, como é que vai ser, não é? O que é que daqui vai resultar ou não? E depois, temos aqui duas grandes perguntas. Uma, é um PT onde Lula não tem sucessor neste momento. Quer dizer, se Lula for eleito presidente, tendo em conta a sua idade, a degradação daquilo que é algum do seu estado, esse sucessor tem de ser encontrado muito rapidamente. Não me parece que Haddad tenha condições para poder ser esse sucessor. Porque Haddad, que já, quando Jair Bolsonaro foi eleito presidente, Haddad perdeu. Depois, aquilo que nós vimos neste momento é que Haddad, que foi candidato a governador de São Paulo, e já tinha sido no passado, ele não só voltou a perder na sua candidatura a ser governador de São Paulo, como perdeu ainda de forma mais expressiva. Ou seja, ele perde em 2022, quando teve 44, e desta vez ele teve menos, portanto, há aqui 44,73% dos votos. Portanto, há aqui um lado, quer dizer, Haddad tem perdido sempre, não é? Ele era visto como o Delfim, como que, mas é muito. E a questão é com quem é que Haddad perde. Haddad perde, primeiro, perdeu com Jair Bolsonaro em 2018. Mas agora, Haddad perde com Tarcísio Freitas, o governador de São Paulo, o homem que para muitos deveria ter sido candidato do centro-direita e da direita nestas eleições. Tarcísio Freitas foi eleito governador em São Paulo, foi eleito à primeira volta com mais de 62% dos votos. Ele em 2022 tinha tido 55% dos votos, portanto ele faz crescer a sua maioria, e é um homem jovem, e tem, quer dizer, mais velho que Flávio Bolsonaro, mas jovem, e tem, e que se pensou que durante algum tempo podia ser o candidato desta área, até que a família Bolsonaro impõe Flávio Bolsonaro. Agora, o que é curioso é que Flávio Bolsonaro, que chega a esta eleição como uma espécie de patinho feio, mas que se vem a revelar mais hábil do que seria esperado, ele faz algumas declarações, e uma delas, e isto vale o que vale, é que só irá uma vez, porque ele irá apresentar uma proposta de não haver reeleição presidencial. Ele diz que vai apresentar que defende só um mandato. Note-se que Lula também tinha dito que não ia ser candidato e depois acabou a ser. Portanto, as coisas. Agora há aqui um problema que é a família Bolsonaro, não é? A família Bolsonaro, que é grande e vasta, está praticamente toda eleita. Mulher, ex-mulher de Jair a atual mulher de Jair Bolsonaro foi eleita, a primeira mulher e mãe de Flávio Bolsonaro também está eleita, irmão do Jair Bolsonaro, está tudo eleito. Agora, em que medida, e é também isso que eu acho que vai ser muito interessante vermos no futuro, caso Flávio venha a ser presidente do Brasil, que é este, o grande conflito pode ser à direita, com Tarcísio versus família Bolsonaro, porque Tarcísio tem neste momento, ele fez campanha, ele nos debates, eu não sei se ele é melhor, se é mais europeu. Ou seja, nós vemos os debates em que Tarcísio está, e é óbvio que reconhecemos aquele tipo de argumentação, nomeadamente na parte económica, mesmo na parte política também, mas
E, portanto, ele é um candidato mais com esse perfil.

0: Phil, ele esteve ao lado, em muitos momentos, ao lado de Flávio Bolsonaro. Mas agora nós vamos ter 2030. Portanto, note-se que Tarcísio voou, ontem, temos aqui as diferenças horárias, já para um encontro de preparação da segunda volta com Flávio Bolsonaro, e as perguntas já que lhe faziam alguns dos jornalistas presentes, não era como é que vai ser agora a segunda volta, o que é que vão fazer, o que é que não, era 2030. Portanto, e quanto ao PT, eu creio que o futuro, claro, será completamente diferente se Lula conseguir ser eleito Presidente da República do Brasil, mas estamos aqui também com essa grande incógnita, quem é que vai ser o sucessor de Lula da Silva. Portanto, entra a dúvida sobre o sucessor de Lula da Silva, o futuro do PT e este destino a decidir entre Tarcísio Freitas e a família Bolsonaro, porque há sempre mais um Bolsonaro à espera. Eu acho que vamos ter tempos muito interessantes
1: E
0: no
1: isto
0: Brasil.
1: muito, muito para além da data da segunda volta das eleições, que é
0: Claro.
1: qualquer coisa aqui, apesar de tudo, muito mais imediata. Manuel Castelo Branco, colunista do Observador, bem-vindo, obrigada por ficar connosco nestas 2 horas do
0: E
1: Contracorrente.
0: que tem hoje um artigo no Observador.
1: Precisamente, é isso
0: Precisamente.
1: mesmo, é isso mesmo. Tentando fugir ao clichê de um país dividido, de facto, o que aconteceu neste domingo foi Lula a perder, foi Flávio Bolsonaro a ganhar. Como é que olha?
2: Bom, muito bom dia,
1: Bom
2: obrigado pelo
1: dia.
2: convite. Eu concordo em grande parte com a Helena e acho que não conseguiria dizer de forma tão brilhante. Eu, em parte, acho que reconheci alguns padrões nesta eleição do Brasil que já se tinham verificado nos Estados Unidos em 2024. De certa forma, até foi quase uma realidade alternativa em que Joe Biden não foi substituído por Kamala Harris, porque Lula tem a mesma idade que Biden tinha em 2024. E defrontou-se com muitos dos mesmos problemas, com um Brasil que não está propriamente estagnado economicamente, mas está em abrandamento muito, muito significativo. A inflação está a castigar muitos dos mais pobres, daquele que era o eleitorado principal de Lula da Silva, e este eu acho que é o problema principal. Lula nunca apresentou uma visão de futuro. A campanha de Lula foi muito a olhar para trás, a olhar para os seus próprios. Para as suas próprias conquistas, a relembrar as pessoas que tinha feito coisas muito importantes, e fez, é verdade, e teve um impacto muito significativo nas zonas mais pobres, mas muito desse eleitorado, ou é agora mais jovem e já não tem essa lealdade, essa memória a Lula da Silva, ou então já evoluiu para um eleitorado um pouco mais rico, com um pouco mais de poder económico, que é em si também um eleitorado completamente diferente e que Lula tem de saber falar de maneira diferente. Não se
0: Mais
2: conseguiu.
0: um eleitorado mais cosmopolita, é que uma pessoa via
2: Exato.
0: as ações de campanha do Lula e aquilo parecia uma coisa da Gabriela Cravo e Canela lá num escafundos quaisquer, quer dizer, não, não era possível. Eu também tive essa sensação que tive quando vi o debate do Biden com o Trump. E que como é que eles não perceberam que isto não ia correr bem?
2: Eu acho que os democratas aí foram um bocadinho mais. Bom, também eu acho que o estado de Joe Biden tirou-lhes a opção, não é? E Lula.
1: Era mais insustentável.
2: Exatamente. Lula
1: Lula,
2: ainda.
1: como a Helena Matos dizia, não criou um sucessor e o PT sem
2: Certo.
1: Lula é se calhar mais frágil.
2: Sim, é verdade. No entanto, o Partido Democrata também não criou propriamente um sucessor. Quer dizer, Kamala
0: Pois
2: Harris
0: não, estás bem.
2: nunca foi propriamente apresentada como o futuro do partido, e isso ficou notório até na maneira
1: Isso pagou-se.
2: como foi eleita. Foi basicamente por decreto, porque ela não era popular. O PT tem agora os mesmos problemas, mas. Por isso, muitos destes padrões repetiram-se. Lula não soube responder, e eu acho que a aberta que Lula tentou explorar foi um bocadinho tentar aplicar a jogada Carney, que foi transformar a eleição num referendo à atuação da administração Trump e não tanto um referendo à sua própria administração enquanto presidente. Naturalmente, com Carney é diferente, porque Carney não era propriamente o presidente, ele substituiu Justin Trudeau, mas o Partido Liberal no Canadá era muito impopular, estava 20 pontos atrás. Pierre Poilievre era basicamente dado como o sucessor certo, e Carney conseguiu virar a eleição e transformar a eleição numa questão sobre soberania. Lula tentou fazer a mesma coisa, tentou apresentar a família Bolsonaro como uma espécie de proxies dos interesses americanos que iriam pôr em causa a soberania brasileira. Eu ainda não era vivo, ou então era muito novo nas primeiras duas eleições de Lula, mas não me lembro de alguma vez, creio que Lula nunca fez propriamente a soberania e da defesa nacional assim uma bandeira como fez nesta eleição, agora pegou nisso, mas não parece ter resultado, até porque lá está Bolsonaro, Flávio Bolsonaro no caso, conseguiu criar uma marca que é diferente da do pai, apesar de tudo. Uhum. Ele conseguiu cristalizar o eleitorado de direita, até porque não havia propriamente alternativa, mais nenhum candidato teve mais de 3%, por isso não havia uma grande alternativa à direita, e conseguiu expandir ainda e ir buscar um pouco do eleitorado do centro, porque em parte evitou também, e este parece-me também um ponto relevante, porque já vimos no Peru com Keiko Fujimori, e creio que Daniel Noboa também fez uma coisa parecida, que é colar-se a Trump no discurso da segurança, no discurso do combate ao tráfico de drogas, o combate aos grupos armados, mas não se colar demasiado a Trump enquanto figura, propriamente. Uhum. E fazendo este equilíbrio, acho que conseguiu apresentar-se como o único eleitorado de direita capaz de fazer frente a Lula e como uma figura que não era assim tão ameaçadora ao centro democrático, uhum, como Jair Bolsonaro.
1: Usou mais o nome próprio do que o apelido.
2: Exatamente.
1: Da campanha.
2: Exatamente. E esse acho que foi Flávio Bolsonaro mostrar-se um político, lá está, mais hábil do que talvez algumas pessoas imaginariam. E também beneficiou desse tal efeito multiplicador da família Bolsonaro. Como há um Bolsonaro para todos os gostos, ele conseguiu empurrar a imagem de Trump mais para o seu pai e até para o seu irmão que está a viver nos Estados Unidos, e focar-se no Brasil. Por isso foi quase, parece uma esquerda brasileira tentar-se focar mais nos Estados Unidos, e uma direita brasileira a focar-se mais no Brasil, que poderia ser uma dinâmica que não se imaginaria propriamente no início. Por isso acho que Flávio Bolsonaro é o grande vencedor. E o clã Bolsonaro, no geral, acabou também por ser um grande vencedor, porque, como a Helena estava a dizer, eles foram todos eleitos. Foi a mulher, foi o irmão, foi o tio. E por isso, acho que neste momento a direita brasileira, apesar dessa disputa que pode vir a emergir em 2030, neste momento ainda está muito concentrada. Eles têm um monopólio muito grande sobre o eleitorado, que se mostrou, de facto, muito fiel ao nome Bolsonaro, mas depois... O eleitorado de direita mais fiel ao nome Bolsonaro, mas depois também o eleitorado de centro a mostrar-se receptivo ao nome, sim, Flávio em particular.
1: Mais disponível para isso. Já vamos tentar perceber o que é que vai ser esta segunda volta, mas vamos chamar o Diogo Pazuz, colunista do Observador, também ao Contracorrente. Bom dia e bem-vindo. Porquê que as sondagens não nos deram estes sinais todos, Diogo Pazuz?
3: Olá, bom dia a todos. Obrigado pelo convite. Bom, as sondagens no Brasil, elas têm, por histórico, cometer erros, e esses erros são sempre para o mesmo lado, tá? Se nós observarmos com bastante calma, os números do candidato Lula, ele está muito próximo às sondagens, mas o do candidato Flávio não está. Então, existem muitas explicações, estatísticas, foto de momento, estamos explicando uma coisa que existe no Brasil e que se chama de um voto mais... Eu não abro meu voto, mesmo que seja para o pesquisador, eu abro esse voto aí mais para... na hora de votar, né? Eu não digo em quem voto. Entende-se que no Brasil há 30% de pessoas, isso tudo aproximado, né? De pessoas de esquerda e 30% de pessoas de direita, mas nós temos 40% que são aquelas pessoas que não têm uma opção política, né? Elas dependem mais do bolso delas, elas dependem mais da situação econômica do país, que nos últimos 4 anos deteriorou-se muito, né? E acredita-se também do voto útil, né? Que chega-se ali no final, os demais candidatos têm pouquíssimos votos, pouquíssimas chances, e a gente entra naquele voto anti-lulopetismo, que a gente chama no Brasil, né? Uhum. Que, na verdade, na minha opinião, foi aí o quem ganhou essa eleição foi o anti-lulopetismo, né?
1: Uhum. Sim, houve muito voto útil.
3: Houve voto útil e houve esse voto de quem simplesmente não declara voto para nenhum dos lados.
1: Sim.
3: Tem uma coisa também que é muito importante, se a gente analisar com bastante calma a eleição no Brasil. acontecem coisas importantes. A maioria das sondagens, desculpa, eu uso pesquisa porque é português do Brasil, mas sondagens,
1: sim,
3: elas são feitas em grandes cidades, em grandes centros, certo? A gente não vai lá para o interior, lá para a pequena vila, sabe? Nos grandes centros, por incrível que pareça, né, eu posso citar dois casos, quem domina sempre é a esquerda. Nas pequenas vilas, nos menores municípios que nós chamamos lá, ou freguesias em Portugal, quem domina é a direita. Então, olha que coisa interessante, nós temos o Tarcísio, que é simplesmente uma máquina de fazer votos. Mas São Paulo capital tem várias sessões que nós chamamos, que são urnas, que ele, que o Flávio e ele mesmo perdem para os outros adversários. E o interior do estado corrige isso. É, então, tem que saber onde essas sondagens foram feitas, mas é estranho, né, que se repete, como aconteceu nas legislativas de Portugal em 2025. Com Ventura, não sei se vocês recordam.
0: Sim, sim. Bom dia, daqui Helena Matos. Há também uma outra divisão no Brasil, que é entre, e que surge até muito também nas redes sociais, com a questão da forma como vota o Nordeste, não é? Em que o PT ganha e ganha de forma muito, muito, muito expressiva. Um pouco aquela ideia de que é outro país. Em que medida é que este sentimento de alguma forma pode vir a condicionar opções políticas também do por exemplo, do PT, porque quando se viam os momentos de campanha do Lula da Silva, era como se ele estivesse sempre a fazer campanha para aquele mundo, para aquele universo.
3: Sim, vamos falar um pouquinho do Nordeste, que é bem interessante a situação. O Nordeste concentra a maior parte do que nós chamamos de Bolsa Família, que é um subsídio.
0: Sim, sim.
3: Né? Porém, olha que dado interessante que nós temos no Nordeste. O Nordeste, o Lula diminuiu a força de voto dele. E mais interessante, eu fiz uma pesquisa agora de manhã, nos municípios que mais têm Bolsa Família, e eles estão no Nordeste, ele também reduz a força disso. Por quê? Porque sempre nas redes sociais, enfim, se diz que quem não for votar, que a família Bolsonaro vai perder o benefício, que a família Bolsonaro vai retirar o benefício. Aliás, quem corrigiu o valor do benefício, quem aumentou bastante o benefício, foi o Jair Bolsonaro lá atrás. O Lula faz isso agora às vésperas com um percentual muito baixo. Então, o Nordeste também já começou a mudar. Outra coisa que tem se falado muito na imprensa brasileira e não tem se analisado com bastante calma é o seguinte: Lula quer que as abstenções, né, diferente de Portugal, no Brasil você é obrigado a votar, né, ou tem justificativa, enfim, há consequências, não é simplesmente que nem Portugal, que se eu não votar, nada acontece. Ocorre que o Nordeste é o lugar do Brasil com a menor taxa de não votantes. Onde está esta maior taxa? Por incrível que pareça, está onde Flávio foi bem. Então, chamar as pessoas às urnas, pode ser que eu esteja chamando mais votantes da família Bolsonaro do que do próprio Lula.
1: Portanto, o Bolsonaro tem ainda muita capacidade de crescimento eleitoral nestes 20 dias?
3: Eu acredito que sim. Tá? A minha opinião, eu escrevi no Observador, é que Lula liquidou quase todas as possibilidades dele de benesses, certo? Hoje está pautada o fim da escala 6x1, né? Que é a redução da jornada de trabalho no Brasil. Também não se sabe se isso vai prosperar, né? Porque o que aconteceu, de fato, que pouca gente está analisando, é o que houve no parlamento brasileiro. E o Brasil, apesar de ser um país presidencialista, ele é um semi-parlamentarismo. O parlamento tem muito poder no Brasil. Então, essa onda vareu, e essa onda vare por quê? Né? Porque muito, vamos pegar o Senado, que é a Câmara Alta, o PL simplesmente, que é o partido do Flávio, simplesmente dobrou, quase dobra a capacidade. Uhum. E esses senadores que se elegem com o discurso. Para, enfim, caçar, né? Não sei como é que se diz em português e Portugal, o mandato dos juízes da Suprema Sim. Corte.
0: Fazer o impeachment.
3: Certo? Fazer o impeachment, exatamente. Bom, dito isso, eu não vejo como Lula pode ter alguma possibilidade de melhorar, porque ele está ligado ao STF, ao tribunal, certo?
0: Uhum.
3: Se nós olharmos com bastante calma, tiveram várias decisões que favoreceram ele, tipo aquele último debate que ele Sim. que acabou sendo cancelado pela maior emissora do país. Enfim, ele está ligado a isso. E o Flávio recebeu, então, ontem o apoio do Zema,
0: uhum.
3: que é do Novo, apesar que o Novo já era um partido que muitos candidatos do Novo ao parlamento pediam um voto para o Flávio e não para o próprio candidato deles. É uma coisa que só acontece no Brasil, né? e ontem o ex-presidente Michel Temer também
0: Exato.
3: Passou a apoiar o Flávio. Hoje tem uma reunião marcada com, entre Flávio e Caiado, né? Que, uhum. que provavelmente o Caiado vá apoiar o Flávio. Eu acho que o Caiado já perdeu muito voto nesse voto útil. Por quê? Porque o Caiado, ele é um centro barra direita, mas ele é da região do agronegócio do uhum. Brasil, do grande agronegócio, né? Que é a região ali do Goiás, dos Mato Grossos, enfim, que é os celeiros aí do Brasil, né? Uhum. Então, o agronegócio por si já é muito ligado à direita no Brasil, né?
0: Uhum.
3: Então,
0: talvez também não tenha sido muito boa ideia, dada a altura, ao Lula da Silva ter dito que o agronegócio era fascista, não é? Quer dizer, em campanha.
3: E vamos lá, aquela situação da Nossa Senhora com uma fake news,
0: Sim.
3: Uhum. uma sequência infinita de liminares no judiciário, sabe?
0: Sim.
3: Tipo, o primeiro turno ele foi, desculpa, a primeira volta que se diz em Portugal,
0: uhum.
3: ele foi baseado em decisões judiciais, se a gente analisar com bastante calma ali, sabe?
0: Uhum. Uhum.
3: E isso deixa o eleitor, quer dizer, eu não quero isso, sabe?
0: Uhum. Uhum, uhum,
3: uhum. E temos também uma coisa importante que pouca gente está observando, que é o deputado Nicolas Ferreira. Não sei
0: sim,
3: se vocês
0: sim, sim.
3: conhecem.
0: Sim, exato.
3: Ele foi o deputado mais votado da história do Brasil, enfim, mais de 3 milhões e 100 mil votos, né? O Nicolas ontem faz uma postagem dizendo que ele está indo para o Nordeste agora.
0: Uhum.
3: Por quê? Porque no Nordeste o Flávio cresceu bastante.
0: Uhum. Está...
3: Por incrível, claro.
1: Sim.
0: Estamos a falar de alguém muito jovem, não é? Este deputado, o Nicolas, e que é uma estrela nas redes sociais. É claramente outra geração, outra uhum. forma de fazer política. Porque também eu acho que há aqui uma questão geracional, pelo menos para quem está a ver completamente de fora, como é o meu caso, que é muito, muito, muito, muito evidente. Queria perguntar-lhe também uma coisa, que é, a princípio, não era só as sondagens que pronto, têm geralmente esse desvio, essa inclinação. Quer dizer, quando nós vamos ver os comentários, quase ninguém dava grande futuro a Flávio Bolsonaro, quer dizer, não se imaginava que se pudesse estar hoje a ter esta conversa.
3: Sim, vamos falar de uma casa de apostas famosa nos Estados Unidos.
1: Que
0: sim.
3: É Polymarket, isso, não
0: mudou
3: sei se poderia falar
0: a certa altura, sim.
3: Léo, que em dezembro do ano passado dava 1,1%, vamos arredondar para 1%, de chances para o Flávio. Neste momento, a Polymarket passa dos 80.
0: Uhum.
3: Né? Há uma consultoria também estrangeira, que é o Olhar de Fora,
0: uhum.
3: que fala em mais de 75% de chance do
1: Flávio Bolsonaro.
3: Do Flávio ganhar. Outra coisa que é bem importante, vamos falar de questões geracionais no Brasil, certo? Se olharmos com calma, a direita elegeu muitas mulheres, mais do que a própria esquerda, que tem esta bandeira, e elegeu muitos jovens, certo? Então isso é geracional. Um outro problema que nós temos no Brasil é que, se nós olharmos o discurso histórico do PT, ele está no Brasil dos anos 80, do sindicalismo, de que as pessoas que tem aquela briga entre capital e trabalho, enfim. Só que nós temos que lembrar que o Brasil hoje é um país que tem muitos empreendedores, microempreendedores, que a gente chama, tem muitas pessoas que trabalham com aplicativos de carro para transporte, sabe? E que lá sonham em não estar ligado a um sindicato, mas criar aquele negócio deles, sabe? E eu acho que faltou essa conversa com esse público, de quem a direita sabe tratar muito bem, né? E vejam que interessante, só estatisticamente falando, né? Hoje o Flávio, se ele conseguir 2% dos votos, a eleição simplesmente acaba. Ele precisa ali próximo de 3, enquanto o Lula precisa aproximadamente 7%.
1: Sim. Será difícil. Diogo Pazuzu, muito obrigada.
4: Muito obrigada
1: por trazer este olhar. Um bom dia. Nós vamos continuar a olhar para as eleições no Brasil, as presidenciais, que vão ter uma segunda volta. Agora atualizamos as notícias. Até já.
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1: Muito bom dia, eu sou o Fortunato Oliveira. São 5 da manhã, hora de atualizar o essencial da informação na Rádio Observador. Começamos por Cristiano Ronaldo, que quebrou o silêncio, pede desculpa por ter abandonado a seleção nacional e disse estar disponível, como sempre, para competir por Portugal. Ainda assim, o capitão da seleção acusa Jorge Jesus de faltar às promessas e de ter uma atitude de quero, posso e mando. Quase uma semana depois de ter abandonado o estágio da seleção em Copenhaga, na Dinamarca, Cristiano Ronaldo pronunciou-se sobre a polémica através de um comunicado. O internacional português pede desculpa aos portugueses e aos colegas de equipa e diz estar disponível para cumprir o castigo que a Federação considere apropriado. Lionel Messi já disse adeus à seleção nacional argentina. Aos 39 anos, o capitão da Albiceleste entrou em campo pela última vez com a camisola da seleção no Monumental em Buenos Aires, perante cerca de 85 mil pessoas. Messi foi homenageado antes, durante e depois do jogo, numa noite marcada pela emoção não só do jogador, mas também vinda das bancadas. Messi despede-se da Argentina depois de mais de 2 décadas na seleção. Na última dança do capitão, a Argentina venceu o Benin por 3-0, com o capitão a participar nos 3 golos, 2 assistências a Otamendi e Nico Paz e a finalizar um golo de penalti de Messi. Em França, depois de um dia de caos, com escolas bloqueadas e centenas de milhares de pessoas nas ruas, o governo prepara agora o regresso à normalidade. Através de um comunicado aos diretores, o Ministério da Educação francês deu instruções para a reabertura gradual das escolas a partir desta quarta-feira. Segundo as indicações, os primeiros a regressar serão os alunos do último ano. Esta terça-feira, de acordo com o Ministério do Interior francês, mais de 260 mil pessoas saíram às ruas. Só na capital, Paris, foram mais de 56 mil. Ainda registro de mais de 6 mil detidos e de pelo menos 1000 feridos. Emmanuel Macron reuniu-se com o governo e terá pedido prioridade ao diálogo com os estudantes. Na política, o PS confirma que vai viabilizar o orçamento do Estado, desde que o faz para evitar empurrar o país para o precipício político e que só mudaria o sentido de voto se surgissem medidas de surpresa. São palavras do dirigente do PS, André Moscaldas, no final de uma reunião do Secretariado Nacional do Partido. De acordo com o socialista, se o orçamento do Estado para 2027 não fosse aprovado, seria criada uma situação de instabilidade política indesejável. E o Chega vai pedir um debate de urgência no Parlamento para discutir o bloqueio à Comissão Parlamentar de Inquérito a Luís Neves. O líder do partido, André Ventura, acusa o presidente da Assembleia da República, José Pedro Aguiar Branco, de levar a cabo uma proteção indecorosa do ministro da Administração Interna. O Chega já tinha enviado uma carta dirigida a Aguiar Branco, na qual contesta a forma como o processo tem sido conduzido. Agora, Ventura anuncia que o partido vai pedir um debate de urgência no Parlamento ainda esta semana. Está atualizado o essencial da informação. As notícias estão de regresso às 6 da manhã, já com o Carlos Pedro. Já a seguir a segunda parte da repetição do Contracorrente desta terça. Da minha parte é tudo. Boa quarta-feira. Até amanhã.
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2: Estamos na segunda parte do Contracorrente, em que olhamos para a situação no Brasil depois da primeira volta das eleições presidenciais. Há de haver segunda volta entre Lula da Silva e Flávio Bolsonaro. Helena Garrido, o que é que mostram os resultados deste domingo? O que é que pode sair do Brasil?
3: Ui! Para já, quem ganhar terá de governar um país que Washington quer recuperar. Uhum. E o Pequim não quer perder e que tem recursos. Nós, quando olhamos para o Brasil, ficamos mesmo impressionados, e o Brasil de facto é mais um exemplo da maldição dos recursos. Aquilo a que nós assistimos no Brasil é de alguma forma um palco, através dos atos eleitorais, da batalha geopolítica que nós estamos a viver neste uhum. momento, entre a China e os Estados Unidos. O Brasil vai para estas eleições com uma economia relativamente resistente, como o Manel disse, a abrandar, mas com emprego em máximos, problema grave, inflação, mas parece com o lado privado a funcionar relativamente bem, mas com um gravíssimo problema de contas públicas. E esse gravíssimo problema de contas públicas radica sobretudo no encargo com os juros da dívida. O Brasil, nas contas do FMI, tem uma dívida pública que equivalente a 90% do PIB, nas contas dele está nos 80%, e há aqui um outro aspecto que também, não sei quanto vale em matéria eleitoral, mas um outro aspecto que na primeira parte não focámos exatamente, que é também a reação dos mercados. A Bolsa Brasileira subiu, na expectativa de que vitória? Da vitória de Bolsonaro, como é óbvio. E as taxas de juros baixaram. Só isto podia contribuir para aliviar a tensão e a pressão sobre as contas brasileiras, as contas públicas do Brasil. Porque aquilo que os brasileiros também vão escolher é duas maneiras de fazer política económica completamente diferente. Nós teremos, com Lula da Silva, uma política basicamente de continuidade, embora Lula da Silva tenha agora, nesta segunda ronda, como dizem os brasileiros, parece estar manifestar alguma preocupação no sentido de credibilizar a sua política orçamental, porque é o problema mais grave que o Brasil tem neste momento. Mas, do lado de Bolsonaro, o que nós temos é uma política muitíssimo mais liberal, de desregulação e de maior intervenção, ou pelo menos de declaração que se pretende fazer isso, de controlo das contas públicas.
2: Uma política mais à Milei? Ou não é comparável?
3: Não tanto como Milei.
4: Nota que aí ele é ajudado pelo legado do pai, porque Jair Bolsonaro, talvez o aspecto mais relevante do tempo em que foi presidente do Brasil, tenha sido mesmo, isso foi apresentado nesta campanha pelo filho, por quem o apoia, o impacto positivo da equipa económica que esteve com Jair Bolsonaro, não é? E portanto,
3: mas eles não são, nem de longe nem de perto, não têm aquele grau de liberalismo do Milei.
4: Também o Brasil não estava no estado
3: em que... Exatamente. O que é interessante também é, nesta perspectiva do Brasil ser o palco, ser um palco muito interessante para acompanhar esta batalha entre as duas grandes potências, é o peso que a China já tem no Brasil.
2: E em investimentos.
3: Em investimentos e enquanto cliente. Porque independentemente de se dizer, ou dos analistas dizerem que Lula da Silva quis manter alguma equidistância entre a China e os Estados Unidos, os números o que mostram é que a China, que já representa 31% das exportações do Brasil, é o seu principal cliente, tem vindo a reforçar a sua posição, enquanto os Estados Unidos estão muito atrás, com 10% das exportações do Brasil, e tem vindo a diminuir o seu peso. Esta realidade mostra que, mesmo que, por exemplo, as acusações ou as críticas de que Flávio Bolsonaro estaria muito mais alinhado com os Estados Unidos, também mostram a dificuldade que isto pode ter, até porque os chineses têm grandes investimentos no setor mineiro no Brasil. E é aí que se joga tudo. Porquê é que o Brasil é tão interessante? É muito impressionante como o Brasil tem todo o tipo de recursos que são importantes, quer para a nova economia, quer para a nova geografia política do mundo. Tem os recursos agrícolas, que são muito conhecidos, e aí essa tal agroindústria, o agronegócio, o Brasil, os chineses são dos principais clientes na área. Tem soja, tem milho, tem açúcar, tem café, tem a carne bovina, tem a carne de aves. É uma potência a este nível e a relação comercial sino-brasileira é muito baseada nesta área de alimentar. É uma potência energética também e é uma potência energética que está preparada para os dois tipos de mundo, para o mundo dos combustíveis fósseis ou para o mundo da energia renovável. É líder em biocombustíveis, tem energia renovável, hidroelétrica, solar, eólica e tem petróleo. Não é? E, portanto, tanto ganha quando há crise do petróleo, como agora, como ganha quando, se o petróleo vier um dia a desaparecer. E depois é uma potência mineral. Eles têm todo o tipo de minérios, das terras raras aos minérios mais raros. Tem um minério que é o nióbio, onde estão no Brasil 90 a 95% das reservas conhecidas mundiais deste minério. Para que é que serve? Para fazer ressonâncias magnéticas, mas também para armamento. O Serviço Geológico dos Estados Unidos diz que o nióbio é um dos minerais mais cruciais para a segurança nacional norte-americana. E depois tem as terras raras. E, portanto, nós percebemos perfeitamente o que é que está aqui, não é? Porquê que é? Depois tem, obviamente, depois tem a dimensão. É uma grande economia com um grande território muito diversificado. Portanto, nós temos no Brasil um dos países mais importantes, diria eu, para determinar, talvez seja uma palavra muito forte, mas muito importante nesta batalha pela supremacia tecnológica no mundo que nós vivemos neste momento e que radica muito no controle, quem é que controla os minérios essenciais para esta nova era tecnológica. Nós sabemos isso, sabemos que os Estados Unidos, mesmo na batalha que teve com a Groenlândia, não é só e apenas segurança. Sabemos que a China domina boa parte das terras raras e o Brasil é aqui, de facto, uma potência muito importante para o desenho que nós, para o mundo que nós Sim. estamos agora
2: para
3: neste
2: qualquer
3: momento
2: dos mundos, como estás a dizer, para a guerra, para a paz, Exato, para o mundo para da tudo. Combustão ou das energias alternativas, não é?
3: Para qualquer mundo que nós venhamos a ter. E desse ponto de vista, obviamente, tem havido muita. No Brasil há muitas referências aos Estados Unidos, que os Estados Unidos têm pago a campanha, que têm pago campanhas, têm interferido, mas há menos sobre a China, mas a China pode perder mais do que os Estados Unidos com esta eleição, se, como tudo indica, e levando em conta as probabilidades e as aritméticas políticas, político-partidárias, como tudo indica, Flávio Bolsonaro ganhar as eleições. Obviamente que não é fácil passar-se de um cliente que é nosso cliente, que garante 31% das nossas vendas ao exterior, que controla, não sabemos até que ponto, mas que é acionista de boa parte das empresas de extração mineira, estou a falar da China, é muito difícil passar de um lado para o outro. Mas pode haver aqui um reajustamento, e é esse reajustamento que também podemos estar em causa, pode igualmente estar em causa no Brasil. É muito impressionante a riqueza que o Brasil tem e como
4: riqueza,
3: como se confirma aquela maldição dos recursos.
4: Tudo, mas simultaneamente é muito diferente olhar, perceber os simples momentos de campanha, e a campanha do Brasil tem momentos fantásticos, quer dizer, para nós inesperados, mas há ali uma juventude, vê-se que é um país jovem. E isso marca tudo. E é um pouco, eu acho que esse delay entre aquilo que o Brasil é, em termos demográficos, que eu acho que foi um erro na campanha de Lula da Silva.
3: Sim, não
4: Lula
3: percebeu que os jovens hoje pensam muito mais em termos de empreendedorismo, querem ter o seu negócio, sonham vir a ser
4: uma cidade muito marcada pelos Estados Unidos.
3: E a influência, exatamente, com grande influência dos americanos. Não é?
4: Sim, e portanto há ali
3: nós
4: um
3: aqui
4: modelo
3: temos
4: outro.
3: A história das startups. Leva startups para cima no Brasil.
4: E como é que vai ser no continente americano? Não sei se podemos fazer aqui um desvio, Helena, se ainda queres falar mais
3: claro
4: de economia. Mas depois também. Ou seja, como é que é este continente que agora com este Brasil pode virar à direita? Como é que se rearruma?
5: Eu acho que o continente já está a virar à direita há algum tempo. Nas últimas 7 eleições presidenciais foram todas ganhas.
3: O Brasil era o último dos resistentes. Ou é um dos.
4: Grande, não é?
5: Mas mesmo se alargarmos às últimas 16 eleições, creio que 13 foram ganhas pela direita na América Latina. Agora, em parte isso também é resultado da chamada onda cor-de-rosa, não é? Que houve há uns anos. A maioria dos incumbentes eram de esquerda. E por isso o grande movimento anti-incumbente que houve depois do Covid acabou por afetar mais a esquerda e impulsionar a direita. Mas eu acho que há aqui... é mais do que resultado só das circunstâncias. Eu acho que a esquerda na América Latina falhou naquela que é a principal prioridade dos eleitorados, que isto é comprovado, estudos e estudos sem conta, que é a segurança.
3: Sim.
5: E tivemos um exemplo que eu acho que é muito elucidativo na Colômbia, com Abelardo de La Espriella a vencer as eleições a Iván Cepeda, que era o sucessor escolhido de Gustavo Petro. E Gustavo Petro desenvolveu aquela estratégia da paz total na Colômbia, de negociar com, inclusivamente, a ELN, que é a milícia colombiana, e com os próprios gangues e com os grupos armados das drogas, que acabou por falhar. E depois ficou com esta imagem de ser soft no crime que os eleitores... que os eleitores castigaram muito. Abelardo da Espriella aproveitou isso e aproveitou também o facto de isto ser uma prioridade para os Estados Unidos. E a iniciativa do Escudo das Américas que Trump criou no início deste ano, creio que em março, é muito focado nisso, é muito focado no aspecto da segurança, no combate ao tráfico de drogas, no combate à imigração ilegal, que nós associamos tipicamente a um problema só dos Estados Unidos, mas também afeta bastante estes países ao longo do trilho da imigração. E por isso, eu acho que isto são grande parte das forças que estão a mudar a América Latina, mas eu acho que podemos ser tentados às vezes digamos, sobrevalorizar a dimensão a longo prazo de tudo isto. Porque, como referimos há bocadinho, a China tem interesses já muito estabelecidos, interesses económicos que são mais difíceis, a meu ver, de retirar do que a influência retórica dos Estados Unidos. Mesmo Jair Bolsonaro, quando foi eleito numa plataforma muito, pelo menos para a altura, ainda mais marcadamente anti-China, e depois logo em outubro de 2019 foi à China, celebrou um conjunto de acordos comerciais e aprofundou ainda mais a dependência brasileira na China. Por isso,
4: mas aí, desculpe-me, Miguel. Os brasileiros talvez sejam um bocadinho como os chineses, em certo tipo de relações, menos ideológicos e mais pragmáticos,
3: exato,
4: não é?
3: Mas certo. A quererem é considerarem-se também eles próprios uma superpotência,
5: exatamente,
3: não é?
5: Sim.
3: E desse ponto de vista, Flávio Bolsonaro pode seguir essas pisadas, até porque eles não têm o mesmo problema da Europa, que não dependem dos Estados Unidos em matéria de segurança. Não é?
5: Exato, mas eu acho que esse é um dos fatores que faz com que a América Latina esteja mais em disputa do que às vezes parece, dados os resultados eleitorais. Os interesses chineses estão muito incorporados, são difíceis de retirar e já tivemos vários líderes de direita que são forçados a aprofundar a sua relação com a China por causa dos interesses económicos. Os Estados Unidos, acho que cometeram um erro de estratégia a longo prazo ao abandonar as iniciativas até humanitárias que havia na América Latina, que eram um dos motores da boa imagem que os Estados Unidos tinham na região.
4: E de intervenção?
5: Pois, e há aqui um dado que eu acho que me pareceu interessante quando eu estava a pesquisar, que é a direita, os movimentos mais ligados à direita trumpista estão a ganhar votos na América Latina, mas a imagem dos Estados Unidos está a cair.
4: Sim.
5: ainda é bastante positiva, acho que ainda está nos 63% de pessoas que consideram positiva, mas já esteve nos 70, 76% e agora está a cair, e a imagem da China está a crescer. A influência chinesa especificamente é vista como mais positiva do que a influência americana pela primeira vez este ano. Por isso, é quase uma contradição, parece, mas de facto fala sobre esta relação complexa que muitos daqueles países têm, em que retoricamente e nos problemas da segurança estão mais próximos dos Estados Unidos e depois economicamente estão muito dependentes da China.
4: Depois, simultaneamente, nós temos aqui países como a Argentina, não, e nós sabemos, por exemplo, como a eleição de Lula, a anterior, a de 2022, foi importante e era muito esperada na Argentina pelos Kirchner, não é, que viam isso como muito importante. Nós, para países como a Argentina, como o Chile, uma possível vitória de Flávio Bolsonaro acaba a reforçar aquilo que são as políticas desses países, sejam imigratórias, né? Porque uhum. é interessante isso que referiu. Nós temos ideia que eles não têm problemas com a imigração, mas para o resultado das eleições no Chile pode ter sido decisiva a posição face à imigração. Uhum. Ou seja, começarmos a ver mais políticas comuns entre aqueles países?
5: Sim, isso em termos de cooperação e de relações mais interligadas, maior interdependência nos países que referiu, como o Chile, a Argentina, se Flávio Bolsonaro ganhar, acho que isso é um dado certo, acho que inclusivamente o Brasil se irá juntar ao tal escudo das Américas, e por isso cria-se uma infraestrutura que é importante para os Estados Unidos no plano da imigração e no plano da segurança. Mas naquele que é um ponto fundamental para a própria segurança nacional dos Estados Unidos, que são, por exemplo, as terras raras, a estratégia também parece ter mudado um bocadinho. Nós vimos em janeiro o Estado americano a comprar uma participação direta na USA Rare Earth, que é uma empresa que desenvolve terras raras, e essa empresa agora finalizou um acordo, creio, com a Serra Verde, uma mina em Goiás, precisamente para a exploração de terras raras, que é um tipo de negócio que os Estados Unidos estão a começar a fazer mais, porque perceberam que, se calhar, adotar algum do modelo chinês neste campo interessa. Por isso,
4: o que é que em que é que se traduz o adotar do modelo chinês?
5: De integrar mais interesses económicos a longo prazo nos países, e não estar apenas dependente de um alinhamento ideológico entre líderes, porque Trump muitas vezes vê a compatibilidade pessoal.

0: que podem ter, parecem ter-se distraído.
1: Mas é isso, exatamente.
0: Basicamente no tempo dos democratas e os republicanos, e nomeadamente Donald Trump, sim, quando acordam já a China tinha controlado boa parte das reservas do mundo. Não sei, pergunto eu.
1: Mas é essa mudança que eu acho que este tipo de acordos agora revela, que é uma espécie de acordar dos Estados Unidos. Mas esta questão das terras raras parece uma questão relativamente recente, ou pelo menos tem ganho mais protagonismo recentemente. Mas exato, a China já estava a instrumentalizar este seu monopólio, exato, sobre as terras raras em 2010 contra o Japão. Por isso, isto é um problema antigo que, lá está, como referiu, os Estados Unidos parece que não estavam a valorizar o suficiente, exato, o quão isto seria levar um problema.
0: Por estranho que pareça.
1: Sim, sim. Porque lá está, isto era um problema muito concreto e já estava a ser apontado há 15 anos atrás, e as administrações eu acho que se deixaram um pouco, mas também havia uma questão política, eu acho, relativa ao discurso das alterações climáticas, porque a produção, o refinamento, a exploração das terras raras é extremamente poluidor.
0: Exato.
1: E por isso nos anos 90 houve quase uma vontade, uma disposição muito grande por parte dos países ocidentais, exato, de fazer um outsourcing do exploramento das terras raras para a China, porque na altura havia pensava-se mais que a China iria ser integrada no sistema internacional, exato, de comércio de forma, exato, liberal, e iria adotar todos estes nossos ideais liberais, e por isso fazer o outsourcing para a China não era um problema.
0: É interessante porque nós fomos um bocado armadilhados por duas coisas, não é? Primeiro, por esta, porque não queremos coisas feias por cá.
1: Exato.
0: Acontece isso com as refinarias. Então exportamos tudo o que seja feio.
2: Dados agora.
0: Isso não estamos a fazer ainda. Os americanos estão a tentar. Mas quer exportar tudo o que não seja muito estético e, exato, tenha algum impacto ambiental. E a questão das terras raras que provocam esse tipo de desconforto, e simultaneamente um aspecto que é esse tal quase pensamento mágico que não se aprendeu com a história de que a economia e os interesses económicos iriam fazer com que todos nós vivêssemos em paz para todo o sempre, não é? É no fundo a explicação possível para estas sucessivas distrações dos Estados Unidos e da Europa, não é?
1: Sim, é quase uma espécie de cegueira ideológica da ideia da paz pelo comércio.
0: Exato.
1: Que criou estas interdependências que depois foram instrumentalizadas pela China e pela Rússia, porque nós não estávamos a dar o devido valor à autoimagem que estes países têm e à sua necessidade de preservar a sua própria identidade e de não se definir contra o sistema ocidental, e por isso era impossível integrar-se no sistema ocidental. Nos anos 90 e no início dos anos 2000 achou-se que os interesses económicos iam falar mais alto e acabou por ser exatamente o contrário.
3: E agora estamos na fase do ajuste até, não é? Pode ser assim, até que pode ser lido. Vamos chamar o João Gabriel Lima, é jornalista, escritor brasileiro. João Gabriel, bom dia. Bem-vindo, obrigada também por se juntar mais uma vez a nós para nos ajudar a interpretar o que está a acontecer no Brasil agora. Como é que vai ser a campanha da segunda volta?
4: Bom dia, muito obrigado aí pelo convite. Essa campanha da segunda volta, eu acho que o que mudou é que Flávio Bolsonaro entra como grande favorito agora, né? Apesar da distância ter sido muito pequena, né?
1: Uhum.
4: Foi só de 1,87 pontos percentuais. Mas o que a gente viu no Brasil foi uma vitória muito, muito, muito grande das forças bolsonaristas mesmo, né? Dessa parte da direita brasileira que se identifica com o bolsonarismo. Olhando os números, né, o Partido Liberal, que é o partido hoje que abriga a família Bolsonaro, ele elegeu 121 deputados em 513. Parece pouco, 20%, mas como se sabe, o Legislativo brasileiro é muito fragmentado. Esses 121 deputados representam o melhor resultado de sempre, desde que há eleições diretas para presidente. O Senado brasileiro tem 28 senadores e 81 que são do Partido Liberal, mas somando aliados ao Partido Liberal, esse número sobe para 44. Quer dizer, você tem uma maioria no Senado, que é uma coisa muito difícil no Brasil. Os governadores, né? No Brasil elege-se governadores, legislativo, uhum, e presidente, tudo junto, né? É interessante olhar, quer dizer, há uma divisão no Brasil entre o Nordeste, o Norte e o Sudeste e Sul. Mas uma coisa interessante de observar é os seis estados mais ricos do Brasil, que são economias muito grandes,

0: grandes e concentram poder econômico, quer dizer, São Paulo, por exemplo, é um estado de 44 milhões de pessoas que tem uma economia do tamanho da Argentina. São Paulo é um país, né? É toda essa parte rica do Brasil. Nessa parte do Brasil, a vitória do bolsonarismo foi enorme. Dos 6 estados ricos, 5 elegeram governadores bolsonaristas, 2 deles tinham sido ministros de Jair Bolsonaro, e o único que ainda não elegeu, que é o Rio de Janeiro, deve eleger, porque há uma questão judicial que é possível que não tenha nem segundo turno, e é possível que o candidato apoiado pela família Bolsonaro também já seja governador. Então, a gente tem uma força grande no legislativo, uma força grande entre os governadores, o que significa, respondendo à sua pergunta, que Flávio Bolsonaro vai poder, como disse um comentador brasileiro, sair numa foto com todos esses apoiantes e todos esses governadores e senadores e deputados que ganharam no primeiro turno. E Lula, como se diz na linguagem do futebol, vai ter que correr atrás do prejuízo, Lula da Silva.
1: Bom dia, João Gabriel, daqui Helena Matos. Há um grande, digamos que nós temos aqui um grande vencedor para lá desta primeira volta, para lá de Flávio Bolsonaro, porque ele efetivamente a diferença é pouca, só que as sondagens davam-no muito abaixo, quase com 10 pontos abaixo de Lula da Silva. Portanto, ele acaba por aparecer de uma forma um pouco inesperada. Como é que se pode entender este Flávio Bolsonaro, pelo qual ninguém aparentemente dava grande coisa? Um dos nossos comentadores anteriores referia aqui as fracas apostas que ele tinha no site da Polymarket, não é? E como de repente subiu, como é que se explica isto? Visto de fora, e aí estou a falar-lhe do meu caso, que fui procurando seguir esta campanha, vendo alguns momentos, pareceu-me que ele conseguiu criar uma imagem, sim, família Bolsonaro, mas sim um Bolsonaro mais ao centro, não é? Mais não, não, mais palatável, ou estarei enganada?
0: Essa é uma das razões, Helena, com certeza. Eu acho que aconteceu uma coisa interessante, que havia uma divisão, né? Esses baixos números de Flávio Bolsonaro no começo da campanha tinham a ver com o fato de que há uma divisão na direita brasileira, né? Você tem uma direita mais moderada, que é a direita tradicional brasileira, que existe desde a redemocratização,
1: E que
0: que
1: criou
0: seria algo.
1: Tarcísio.
0: Exatamente, queria o Tarcísio, seria algo análogo, guardadas as proporções, à Aliança Democrática em Portugal, né?
1: Sim,
0: E uma,
1: não vai deixar de falar, e deixo-lhe já a pergunta, sem referir-se Tarcísio 2030, ou se Flávio vai cumprir, que só faz o mandato. Mas agora, passando à frente.
0: Não, então, e aí, exatamente, essa direita moderada brasileira queria Tarcísio, queria muito Tarcísio. E que havia outros governadores de direita muito populares no Brasil, Ratinho Júnior no Paraná, Eduardo Leite no Rio Grande do Sul. Havia toda uma concertação dessa direita moderada brasileira para lançar um desses governadores populares, que tinham muita aprovação. Eu citei 3 governadores que vêm desses 6 estados ricos que a gente falou aqui. E o que aconteceu foi que Jair Bolsonaro, que está em prisão domiciliar por tentativa de golpe de Estado, pensou o seguinte: se algum desses governadores ganhar, eles não vão cumprir o que eles vêm prometendo, que é dar um indulto para que eu possa sair da prisão, né? Eu não confio neles. Isso é a cabeça, na mente de Jair Bolsonaro, era isso. Aí o que faz Jair Bolsonaro? Indica o seu filho, Flávio Bolsonaro. Ele vai ser o meu candidato e acabou. Isso sem nenhuma articulação partidária, nem nada. Ele vai lá e diz: quero meu filho. E aí, no começo, havia essa disputa, né? Havia uma direita moderada querendo Tarcísio ou Ratinho, e essa direita mais radical, que era o bolsonarismo. E o bolsonarismo foi triunfando aos poucos, porque o que acontece? O Brasil é um país que tem uma divisão muito grande, 50-50, entre direita e esquerda. A esquerda toda se uniu em torno do Lula, tanto que não houve nenhum outro candidato competitivo de esquerda. Nas eleições. E a direita moderada, ela foi se acostumando ao fato de que o único candidato nesse campo da direita com chances era mesmo Flávio Bolsonaro. Então, Flávio Bolsonaro foi crescendo aos poucos. Ele teve 2 percalços grandes ali. Um, quando ele foi. Um áudio. Vazou um áudio em que Flávio Bolsonaro pede dinheiro
1: É Vorkar.
0: a Daniel Vorkaro, que
1: Exato.
0: é um, que está
1: Bancário.
0: preso por corrupção, né? Ele é responsável por um escândalo de 10. Estimado, uma fraude financeira estimada em 10 bilhões de euros, né? Então ele está preso. Ali a candidatura dele caiu nas pesquisas. E num outro momento também. Mais perto da eleição, também sofreu um abalo, não tão grande, mas também um abalo, quando se provou que o gabinete dele tinha enviado dinheiro ao Robson Calisto, que é também preso, uma pessoa ligada ao crime organizado no Rio de Janeiro. Então, essas ligações com a corrupção e com o crime organizado atrapalharam um pouco a campanha de Flávio. Mas, tirando esses dois percalços, ele vai crescendo, crescendo, crescendo, crescendo. Ele já estava no empate técnico com Lula da Silva há um tempo, e na véspera da eleição, ocorreu um fenômeno que os próprios institutos de pesquisa rastrearam e falaram em várias entrevistas, os diretores falaram em várias entrevistas, que foi a migração de voto de dois candidatos da direita para Flávio Bolsonaro, nomeadamente Romeu Zema, governador de Minas Gerais, e Ronaldo Caiado, governador de Goiás, que são dois governadores. Ficam ali meio na direita moderada, mas são muito próximos ao bolsonarismo. Tanto que ambos haviam já declarado que dariam esse indulto a Jair Bolsonaro caso ganhasse as eleições. Então, eu acho que o que explica isso, um Brasil dividido ao meio, mas a direita também dividida ao meio, essa direita vai aos poucos se acostumando a Flávio Bolsonaro, e na última hora. Dois candidatos que em tese representavam essa direita veem os seus votos migrarem para Flávio Bolsonaro. E aí deu essa. Houve essa ultrapassagem, para
1: Para
0: usar aí a linguagem
1: direita.
0: da Fórmula 1, é uma ultrapassagem na última volta ali, né?
2: E haverá a perspectiva de
1: E
2: que essa
1: 2030.
2: tendência se reforce.
0: Se a gente olhar para a migração de votos dos candidatos mais à direita, para Flávio Bolsonaro, sim, mas aí tem o lado de Lula da Silva também. Quer dizer, o grande problema de Lula da Silva é grande parte dos seus votos se concentra na região mais pobre do Brasil, que é o Nordeste, entre os eleitores mais pobres dessa região e também em eleitores idosos, acima dos 70 anos. Que tem medo que uma alteração grande vá afetar as suas aposentadorias, né, as
1: Exato,
0: suas
2: exato.
0: pensões, né?
1: Partido com Portugal.
0: E esses eleitores são justamente aqueles mais afetados pela abstenção, são os eleitores que têm mais dificuldade de sair de casa para votar, ou porque estão trabalhando no domingo, ou porque têm menos dinheiro até para tomar uma condução. Ou pela idade mesmo, por alguma dificuldade de locomoção. O voto no Brasil, é importante dizer, ao contrário de
1: É
0: Portugal e
1: obrigatório.
0: qualquer outros países, é obrigatório. Mas há
1: Mas
0: uma abstenção por volta de 20%.
1: está a
0: Um em cada.
1: aumentar.
0: Está a aumentar, embora nessas duas últimas. Está a aumentar constantemente, mas de 2022 para 2026 o aumento foi muito pequeno. Então, o que Lula da Silva. Qual é a campanha, qual é a estratégia de Lula da Silva, nesse momento, né? O que tem dito de estratégia de campanha? É tirar de casa essas pessoas que, não, que votariam em Lula da
1: Votar.
0: Silva e não saíram de casa. Ali, um estoque de eleitores, principalmente no Nordeste, que. Dado que essa diferença é 1,87%, talvez pudessem fazer com
1: Claro.
0: que Lula se ultrapassasse. Então, não está decidido, embora a vantagem seja de Flávio Bolsonaro, claramente.
1: E, por fim, como é que estamos para 2030? Tarcísio, é então aí que a direita vai levar Tarcísio? Flávio Bolsonaro diz que não vai à reeleição, não é?
0: Pois é, isso é uma pergunta de US$ 1 milhão, mas vamos lembrar que Lula da Silva também tinha dito que não
1: Pois
0: iria à
1: era.
0: reeleição, Jair
1: Exato.
0: Bolsonaro também tinha dito que não iria à reeleição, e ambos foram à reeleição. Eu sinceramente, eu não acredito que Flávio Bolsonaro, se eleito, deixará de ir à reeleição. Porque para essa direita radical brasileira, é muito importante para ela liderar o campo da direita. Ora, se Flávio Bolsonaro não for à reeleição, Tarcísio de Freitas seria o candidato da direita e lideraria a direita a partir de uma outra perspectiva, né? Da direita a partir de uma outra perspectiva. Então eu acho muito difícil que isso aconteça. Inclusive, muitos analistas políticos diziam o seguinte, que grande parte da direita moderada brasileira, claro que ali no escurinho do quarto, da noite,
1: Cinema.
0: né? No escurinho do cinema, talvez, pensava que seria melhor uma vitória de Lula da Silva, porque Lula da Silva não poderia ir à reeleição, porque já seria reeleito. Então, Lula da Silva vencendo a eleição, na outra eleição, o bolsonarismo estaria enfraquecido por ter sido derrotado, e a direita moderada poderia assumir a liderança do campo das direitas. O que eu acho que vai acontecer? Eu acho que se Flávio Bolsonaro for mesmo eleito, ele irá sim à reeleição, e essa direita mais moderada, ela vai continuar ficando a reboque da direita mais radical. E Flávio Bolsonaro, numa campanha à reeleição, ele tem, quer dizer, claro, daqui a 4 anos tudo pode acontecer, né?
2: Isso.
0: Como diz um analista brasileiro, a política é como a nuvem. Você olha no céu, está num lugar. Aí você olha daqui a segundo, já está em outro lugar. Já pode mudar tudo. Mas a esquerda também tem um problema, né? Lula da Silva não formou um sucessor.
2: Exatamente.
0: Então.
1: O nosso ouvinte, aliás, também às vezes o nosso convidado, o Rui Albuquerque, há bocado mandava-me uma mensagem a pedir, porque eu também disse isso, ele pediu para eu corrigir, dizendo que o problema é que Lula da Silva teve sucessores, mas eles foram presos. E que o grande sucessor, que era o Dirceu, acabou por não poder ser sucessor por esses problemas. Sim, mas de facto não há sucessor, não é? Porque o Haddad não pode continuar a ser atirado para a frente e a perder, não é?
0: Pois é, eu acho que essa é a questão. Lá no primeiro mandato, segundo mandato de Lula, Lula da Silva tinha dois possíveis sucessores, que é José Dirceu e Antônio Palocci, e políticos populares. Ambos tiveram problemas e caíram em escândalos de corrupção, foram presos, agora estão soltos, né? Mas ficaram inviáveis como possíveis sucessores. E os outros sucessores de Lula da Silva, agora, né, que estão aí, seriam o Fernando Haddad, que é o preferido do próprio Lula da Silva, mas que perdeu já várias eleições, porque ele é sempre atirado a eleições impossíveis, né? Essa eleição contra Tarcísio é uma eleição impossível. Ele foi atirado lá para tentar diminuir a diferença entre a direita e a esquerda em São Paulo. Fora do partido de Lula da Silva, há outros candidatos, a Guilherme Boulos, haveria João Campos, em Pernambuco, mas perdeu a eleição para o governo de Pernambuco. E há governadores eleitos no Nordeste, há políticos no Nordeste brasileiro, ali é um celeiro de novos políticos para a esquerda. E vai ser um grande desafio durante 4 anos, ganhe ou não Lula, ganhe ou não Flávio Bolsonaro, a esquerda achar um nome que seja um possível sucessor, um possível líder da esquerda. Porque desde que o Brasil restaurou a democracia em 1985, e pelo menos a partir da eleição de 89, o líder da esquerda brasileira é a Lula da
2: É
0: Silva.
2: só
0: E Lula
2: isso.
0: da Silva não formou ninguém.
2: Sim, é o único nome que associamos. João Gabriel Lima, muito obrigada.
1: Obrigada.
2: Um bom dia. João Gabriel Lima, e bom dia também, João Marcos de Almeida.
3: Bom dia.
2: Bem-vindo ao Contracorrente, João. Como é que a China e os Estados
3: Obrigado.
2: Unidos estão a olhar para estas eleições? E que importância, o que é que significam para elas?
3: A China quer que ganhe o Lula, os Estados Unidos quer que ganhe o
2: Sim,
3: Bolsonaro,
2: pois
3: portanto,
2: é.
3: em lados
2: Tão simples
3: opostos,
2: quanto isso.
3: até muito simples, não é? Não há qualquer dúvida. Agora,
2: Simples no sentido em que têm, de facto, um interesse mesmo muito particular com o que está a acontecer no Brasil. Não é só por uma questão
3: óbvio.
2: ideológica, é porque é mesmo importante.
3: Quer dizer, também há uma questão
2: Claro,
3: ideológica.
2: claro,
3: Obviamente que também há uma questão ideológica, mas a questão geopolítica
2: claro. Sim.
3: é talvez ainda mais importante que a ideológica. Embora seja muito difícil dissociar as duas. Mas a questão geopolítica é muito importante, porque o Brasil é das maiores economias emergentes do mundo. Deixando a China já não é uma economia emergente, mas o Brasil é a segunda maior a seguir à Índia. O Brasil é o país mais importante da América Latina, é o segundo país mais importante do continente americano a seguir aos Estados Unidos. Portanto, para os Estados Unidos, sobretudo para esta administração que recuperou um pouco a ideia de uma grande influência geopolítica norte-americana na região, a aliança, uma relação próxima com o Brasil seria muito importante, e para a China, que já tem relações económicas muito próximas com o Brasil, manter essas relações e manter o Brasil como um país próximo, por exemplo, ambos fazem parte dos BRICS, seria igualmente muito importante, Eu acho que quer os diplomatas chineses e norte-americanos em Brasília, quer os governos norte-americanos e chineses vão acompanhar de muito próximo e com muita atenção a segunda volta das eleições. Agora, dito isto, eu não acredito que haja interferências nas eleições. O que pode haver é notícias com origem num ou no outro lado a defender os seus candidatos. Mas isso sempre aconteceu e sempre acontecerá. Quer dizer, nós não podemos achar que vivemos em sociedades abertas e que depois, durante a campanha, se fecham para que não haja qualquer tipo de artigos, de defesas, de intervenções de fora para a favor dos candidatos preferidos. Isso é normalíssimo, sempre houve e sempre haverá.
4: Sim, a questão agora, aqui era se já existisse alguma assimetria, não é? Em que se permite.
3: Não,
4: mais
3: não há
4: um
3: nenhuma assimetria, não vai haver nenhuma assimetria. Isso é conversa. Normalmente a conversa em diferença estrangeira é conversa de quem perdeu as eleições.
4: Claro.
3: Não, é porque não são capazes de justificar, não são capazes de assumir as suas responsabilidades na derrota. E sobretudo no Brasil isso é muito forte de parte do Lula e da esquerda. Aliás, eu acho que é forte da esquerda em quase todo lado. Porque a esquerda, e isto é claro agora no Brasil com Lula, a partir do momento que Lula põe as eleições em termos democracia contra os bárbaros, isto são termos muito fortes, não é? Ou seja, democracia é a defesa de todo o regime, portanto, e os bárbaros são os tipos que não querem nenhuma democracia, ou pior do que isso, são bárbaros, não é? Isto é em termos de civilização contra a barbárie. Quer dizer, quando uma pessoa põe as eleições nestes termos, como é que vai justificar uma derrota? Vai dizer que a maioria dos brasileiros são bárbaros? São antidemocráticos? Não tem que haver. A justificação tem que ser uma intervenção externa, porque o normal seria a democracia ganhar contra os bárbaros.
1: E João, bom dia, daqui Helena Matos.
3: Bom dia.
1: Houve, eu não sei muito bem, se na segunda volta agora tivermos uma vitória de Flávio Bolsonaro, de qualquer forma, ganhe quem ganhe, o Brasil, em termos de governadores, há aqui uma viragem muito forte à direita. Portugal, para o qual o Brasil não é de modo algum um país irrelevante ou igual aos outros, durante algum tempo cometeu aqui alguns erros, quase de acharmos que tínhamos uma relação. Nos Estados Unidos era com o Partido Democrata e no Brasil era com Lula da Silva, mais do que com o PT. Para Portugal, esta vitória, uma provável vitória de Flávio Bolsonaro, em que é que isso pode influenciar aqui em termos internos? Estou a pensar, por exemplo, na simpatia expressa e confessa de André Ventura por Jair Bolsonaro pai, e por outro lado temos também em termos europeus, não é? Em que também houve um bocadinho a mesma pecha por Lula da Silva, mas em que temos agora um acordo com o Mercosul em cima da mesa. Como é que estas eleições podem mexer?
3: Não, é uma boa pergunta e mostra uma vez mais a estupidez política, eu não estou a exagerar o termo, de muitos governos na Europa, porque as relações, e no caso do Mercosul são sobretudo relações comerciais, as relações comerciais e a política externa não se fazem com partidos, fazem-se com países. A importância em termos de relações comerciais, geopolítica e de mercado do Brasil para a Europa e para Portugal não diminui porque o presidente é Jair Bolsonaro ou é Lula. A importância continua a ser a mesma. E portanto, é uma política absolutamente absurda querer fazer políticas com regimes e com pessoas. Desde logo, é uma falta de respeito pela democracia desses países. E são muitos destes partidos e destes governos europeus que estão sempre a criticar de interferência externa. Isto não é uma interferência externa. Dizer que ganharam candidatos, temos boas relações. Se ganhar o outro, já não temos tão boas relações. Quem escolhe os presidentes dos países são os eleitores desses países. Os outros países têm que respeitar a escolha democrática desses países. Não podem fazer mais nada. Agora, obviamente que aqui há um problema, Helena, como bem referiste. Um dos problemas é que para muitos governos europeus, de certo modo, Portugal, mas até mais com o PS do que este governo. Acho que este governo nisso é muito mais neutro. O combate à linha política de Bolsonaro pai e agora Bolsonaro filho é uma continuação do combate à direita populista nos seus países europeus. Exatamente. E, portanto, o que é um disparate, porque nunca o deviam ter feito. Porque ao terem-no feito, se Flávio Bolsonaro ganhar, estão a dar uma vitória política aos partidos populistas nos seus países. E nunca deviam ter feito, quer dizer, um político responsável, um político que pensa sério na política que faz, não pode querer ter vitórias ou derrotas em fatores que não têm qualquer tipo de controle sobre eles. Os governos europeus não controlam as eleições brasileiras, não fazem campanha, não têm nada. Quer dizer, as eleições no Brasil ganham-se e perdem-se pelos candidatos no Brasil. Portanto, é autêntico disparate, mas claro que... Mas o que a Europa está mais cheia é de políticos e governos que só fazem disparates. Senão nós estávamos nas discussões em que estamos. E claro que vamos ouvir isso. Não, ninguém tenha qualquer dúvida. Se Flávio Bolsonaro ganhar, vamos ouvir aqueles deputados europeus de esquerda, obviamente, e alguns de centro, histéricos, a dizer que a pôr em causa o acordo com o Mercosul, apesar do acordo estar em vigor. Mas está em vigor, mas falta a votação no Parlamento Europeu.
1: Sim, sim.
3: E, portanto, vamos ver.
2: Sim,
3: não
2: está,
3: tenho
2: do
3: qualquer
2: lado
3: dúvida,
2: está do lado cá.
3: Que falta o Parlamento Europeu aprovar o acordo de União Europeia e Mercosul. E eu não tenho qualquer dúvida que se Flávio Bolsonaro ganhar as eleições, vai haver muitos eurodeputados a apelar ao veto, não podemos ratificar este acordo com Flávio Bolsonaro na presidência, porque Flávio Bolsonaro não respeita as mudanças climáticas, vai praticar crimes contra a Amazónia.
4: Espero que não seja uma maioria. Mas o equilíbrio de forças no Parlamento Europeu não indica.
3: Também está a mudar, também mudou nas últimas eleições, claro.
4: Exato.
3: Também mudou. Eu acho que, em princípio, haverá uma maioria curta. Vai depender muito do PPE. Sinceramente, eu acho que o PPE
1: também tem
3: direito. E, sobretudo, os alemães querem muito ratificar o acordo, mesmo que Flávio Bolsonaro ganhe. Porque é muito importante para a economia alemã este acordo com o Mercosul, sobretudo por causa do mercado brasileiro.
4: Claro, e
3: depois há outra questão que vai...
4: E o mercado que estão a perder na China, não é? E no resto do mundo.
3: Exatamente, e que querem recuperar e ganhar, e por várias razões, não é só para as exportações europeias.
4: Exato.
3: O Brasil é muito importante para a diversificação das cadeias de produção que estão neste momento na China.
4: Exatamente.
3: E tudo isso faz com que eu acho que, apesar de tudo, o acordo vai para a frente, mesmo que Flávio Bolsonaro ganhe. E depois também há outra questão, é que, quer dizer, o mundo está a mudar politicamente, a Europa e o mundo estão a mudar politicamente. E apesar de tudo, há hoje na Europa uma maior tolerância a um político como Flávio Bolsonaro do que havia quando Bolsonaro pai foi eleito a primeira vez. Apesar de tudo, temos Meloni a primeira-ministra de Espanha, então, Marine Le Pen pode ser presidente, primeira-ministra
4: claro,
3: de Itália, Marine Le Pen pode vir a ser presidente de França, em Espanha, depois de 29 de novembro, podemos ter um governo entre o PP e o Vox.
4: É aquela tal ameaça do venho aí, o fascismo, começou a não ter qualquer eficácia à medida que... se começou a ver Meloni, se começou a ver em Espanha acordos regionais com o Vox, tudo isso começou a... Se calhar, é uma hipótese, não é? Aliviou esse tal receio das pessoas.
3: Obviamente
4: que era
3: dizer,
4: a ameaça
3: discurso,
4: que usada pela esquerda.
3: Esse discurso disparatado da extrema-esquerda tirou importância à palavra fascismo.
4: Exato.
3: Porque nós não podemos dizer que veio o fascismo todas as semanas.
4: Exato.
3: Não se pode. E quando se diz todas as semanas que veio o fascismo, as pessoas, depois de uns anos, acham que o fascismo não é nada.
4: Claro, é a história do menino.
3: Tanto usaram a palavra fascismo que tiraram importância à palavra fascismo, que é uma coisa absolutamente extraordinária. Ter sido a esquerda que tirou importância ao fascismo, à palavra fascismo, é uma coisa absolutamente espantosa, não é? Agora, não se pode levar a sério uma coisa que todas as semanas há alguém que diz veio o fascismo.
2: João Marcos de Almeida. Vamos ver o que é que vem. Obrigada pela análise.
3: Obrigado, eu.
2: Um bom dia.
3: Obrigado,
2: bom dia, assim. João. E estamos quase a terminar, Manuel Castelo Branco, mas ainda não tínhamos aqui também abordado consigo a relação do novo Brasil com a União Europeia e com Portugal. Mudará muito se Lula deixar de ser presidente e passar a ser Flávio Bolsonaro?
5: Bom, eu estou com o João, eu espero que não. E acho que não há motivos económicos para mudar. Agora, a única questão que se coloca é se um eventual governo de Flávio Bolsonaro desrespeitar os termos do acordo em nome do interesse nacional, que é um discurso que estes movimentos de direita nos têm habituado. Mas, tirando essa opção, mas que aí a própria União Europeia fica sem margem de manobra, não é? Se o acordo for desrespeitado, vamos ter que implementar medidas ao acordo e implementar medidas à nossa relação com o Brasil. Fora essa opção, acho que não há propriamente razões. Eu acho que a União Europeia, neste momento, tem de ter como prioridade a diversificação das suas parcerias. É um imperativo. E se estávamos a falar há pouco da falta de atenção dos Estados Unidos nesta questão do monopólio sobre certos choke points, pontos de estrangulamento específicos no comércio global, a União Europeia também se deixou muito mais exposta a isso.
4: Então, aí.
5: Tanto
4: aí, não é?
5: Para o lado dos Estados Unidos, como para o lado da Rússia, como para o lado da China, por isso. A diversificação, o hedging, que é uma palavra que agora se entrou muito na moda, tem que ser uma prioridade da União Europeia, e o mercado da América Latina é, principalmente para os grandes produtores, como a Alemanha, o mercado automóvel que está cada vez mais a ser dominado no Brasil por marcas como a BYD, marcas chinesas, é um alvo que tem que ser prioritário, e por isso o acordo da Mercosul tem que ir para a frente. Eu disse isto quando havia reticências dentro da Europa em relação ao próprio acordo, e quando há reticências agora do lado da América do Sul, a própria Europa também tem que fazer o seu papel para mostrar que este acordo não é só importante para nós, é importante também para o próprio mercado do lado de lá, e por isso...
1: Até porque é um mercado mesmo muito protegido, o mercado.
5: Exatamente.
1: Do Brasil.
5: Sim, o mercado do Brasil é um dos mercados mais protecionistas, ainda hoje, de toda a região. Por isso, uma introdução, uma capacidade da União Europeia a direcionar a sua capacidade industrial, que está em decadência, para aquela região, tem que ser aproveitada sempre que existe. Por isso, acho que nesse ponto em particular, a eleição de Flávio Bolsonaro não deve mudar a estratégia europeia, porque lá está, não podemos estar dependentes de eleições de certos países, porque senão acabamos no mesmo buraco por onde...
2: E como o João Marcos de Almeida lembrava, vai haver eleições muito decisivas também em vários países europeus. Sim. Vamos ver também como é que os eleitores vão escolher e em que sentido de voto vão estar. Manuel Castelo Branco, muito obrigada por ter estado neste Contracorrente. Olhámos para o Brasil depois das eleições presidenciais, primeira volta. Amanhã temos outro tema em discussão. Até amanhã.
1: Até amanhã.
2: Helena Matos, Helena Garrido.

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Muito bom dia, está com a Rádio Observador, a caminho do Jornal das 6 da manhã. Vamos, neste jornal, olhar para o pronunciamento de Cristiano Ronaldo sobre a saída do estágio com a seleção em Copenhaga, na Dinamarca. Olhar também para a despedida de Lionel Messi do futebol internacional e vamos falar também de robôs neste jornal.

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1: Jornal das 6 na Rádio Observador, a começar pela polémica. Cristiano Ronaldo e Jorge Jesus, o capitão da Seleção Nacional, quebra o silêncio, confessa que quer voltar a competir por Portugal e pede desculpas por ter abandonado a equipa no estágio de Copenhaga. Ronaldo reagiu ontem através de comunicado, uma semana depois de estalar a polémica. Em 6 páginas, o jogador acusa Jorge Jesus de faltar às promessas feitas e de ter tido uma atitude de quero, posso e mando. Cristiano faz uma cronologia com os acontecimentos dos últimos meses e assume que já tinha tudo preparado para dizer adeus à seleção depois do Mundial. Não o fez, garante agora que quer voltar, mas depois de cumprir o castigo que a Federação considera apropriado. João Lourenço.
2: Pela primeira vez e na primeira pessoa, Ronaldo afirma que tinha a intenção de abandonar a equipa das esquinas no final do Campeonato do Mundo. Revela que Pedro Proença sugeriu ponderação no passo seguinte e anunciou-lhe que Jorge Jesus seria o homem que iria suceder a Roberto Martínez. Ronaldo encontrou-se com Jesus por 2 vezes antes do início dos trabalhos de Portugal com vista aos 4 jogos da Liga das Nações. Ficou definido o plano de jogos de CR7 para esses 4 desafios. Seria titular em 2, iria para a bancada nos restantes. O plano não foi cumprido e Ronaldo acusa Jesus de falhar a promessa ao não entrar no desafio frente à Noruega. Para acalmar os ânimos, houve nova reunião entre Ronaldo e Jesus, já com a presença do presidente da Federação Portuguesa de Futebol, Pedro Proença. Ronaldo pediu a JJ que dissesse em conferência de imprensa que o capitão ama a seleção, que sempre foi exemplar, leal e profissional. Pediu ainda para que o selecionador admitisse o erro de colocar alguém da dimensão de Pelé ou Maradona a aquecer para depois não o colocar em jogo. Ronaldo ouviu Jesus, não gostou e foi-se embora. Diz que o selecionador falhou nova promessa, teve uma postura incorreta e uma atitude de quero, posso e mando. Na parte final do comunicado, Ronaldo afirma que errou quando decidiu abandonar o estágio da seleção e pede desculpas aos colegas e aos portugueses, mas reforça que a quebra de palavra tem um impacto definidor. Quanto ao abandono, refere que a consequência do ato deve ser avaliada e punida pela Federação sem qualquer tipo de atenuantes. Já quanto a jogos de despedida, Ronaldo diz que haverá tempo para isso, mas reforça que está na seleção para competir.
1: O jornalista João Lourenço, com os principais destaques do aguardado esclarecimento de Cristiano Ronaldo. De acordo com o regulamento disciplinar da Federação Portuguesa de Futebol, o capitão de equipa das esquinas arrisca uma suspensão entre 1 a 6 meses e uma multa entre 500 a 1000 euros. Confrontado pelos jornalistas à porta de casa sobre este comunicado de Cristiano Ronaldo, o selecionador nacional Jorge Jesus disse que ainda não tinha tido a oportunidade de ler esse mesmo comunicado. Despedida teve mesmo Lionel Messi, que marcou nesta madrugada um golo no último jogo pela seleção argentina, num jogo particular no El Monumental, a casa do River Plate, onde Messi nunca perdeu um jogo. A Albiceleste bateu Benin por 3-0. Messi fez um golo de penalti e assistiu para outros 2, da autoria de Nico Paz e também de Nicolás Otamendi, o ex-jogador do Benfica, que também fez o último jogo com a camisola da Argentina. Aos 39 anos, Messi despede-se da seleção depois de 2 décadas de futebol internacional. Foram 208 internacionalizações e 126 golos, números que fazem de Messi o jogador com a mais jogos e mais golos pela seleção argentina. Despede-se com um ouro olímpico, 2 Copas América, uma finalíssima e um campeonato do mundo conquistado. Esteve também em 2 finais de mundiais que acabou por perder. Seguimos neste jornal com o governo francês, que prepara hoje o regresso à normalidade no país depois de um dia marcado por protestos estudantis violentos. Entre 250 e 450 mil pessoas participaram nas manifestações em todo o país. Só na capital, Paris, foram mais de 50 mil. Através de comunicado dirigido aos diretores escolares, o Ministério Francês da Educação deu instruções para a reabertura gradual das escolas a partir de hoje e a começar pelos alunos do último ano. Cada escola deverá ainda assim reservar algumas horas do dia para ouvir os estudantes, que vão poder apresentar propostas e discutir os problemas nas escolas. Ainda assim, pode não ficar por aqui a contestação, já que os alunos ameaçam intensificar os protestos caso não sejam ouvidos. As escolas foram bloqueadas, algumas danificadas em protesto contra a falta de professores, dificuldades em substituir docentes ausentes, turmas demasiado grandes e más condições de algumas salas de aula são algumas das queixas destes milhares de estudantes. Pelo menos 6 mil pessoas foram detidas nos protestos, há também 1000 feridos a registar. Emmanuel Macron, presidente francês, esteve reunido com membros do governo no Palácio Eliseu. O jornal Le Parisien diz, entretanto, que Macron não está satisfeito também com a atuação policial, que considera ter sido muito dura e pouco empática. Os protestos em França é o tema do Contracorrente desta manhã. O PS vai viabilizar, ou confirma que vai viabilizar, o orçamento do Estado para evitar um precipício político. Em conferência de imprensa, depois da reunião do secretariado do partido, o dirigente socialista André Moscaldas diz que os socialistas consideram que o país não deve entrar em duodécimos no início do próximo ano e que a viabilização do orçamento do Estado para 2027 pretende evitar uma situação de instabilidade política indesejável. Já o Chega vai pedir um debate de urgência no Parlamento para discutir o bloqueio à Comissão Parlamentar de Inquérito a Luís Neves. O líder do Chega, André Ventura, acusa o presidente da Assembleia da República, José Pedro Aguiar Branco, de levar a cabo uma proteção indecorosa do ministro da Administração Interna. O partido já tinha enviado uma carta dirigida a Aguiar Branco, na qual contesta a forma como o processo tem sido conduzido. Agora, Ventura anuncia que o Chega vai mesmo pedir um debate de urgência no Parlamento. Diz também que Aguiar Branco é vítima de sequestro de interesses partidários.
3: Nós vamos pedir para a primeira hora de quinta-feira desta semana um debate de urgência no Parlamento, precisamente sobre a proteção absolutamente indecorosa, inaceitável, que o Luís Neves está a ter do sistema político português, a começar pelo presidente Aguiar Branco. Portanto, enquanto este bloqueio se mantiver, nós também não vamos desistir dele e vamos continuar a lutar por aquilo que é a regra básica da transparência em Portugal.
1: André Ventura, o líder do Chega, a dizer que o presidente da Assembleia da República é vítima de sequestro de interesses partidários. Seguimos neste jornal. Portugal vai passar a ter disponíveis vários modelos de robôs humanoides. Trata-se de um acordo de cooperação entre a empresa minhota S-Data AI e o mercado chinês de inteligência artificial. A parceria foi assinada ontem e pode tornar a empresa numa distribuidora oficial de robôs humanoides em Portugal. O mercado está em expansão e o país não fica para trás, mas José Rafael Lopes, ainda falta até chegar à casa dos portugueses.
4: Com preço a começar nos 26 mil dólares pelos modelos mais simples, que podem subir até mais de 160 mil por cada um, os robôs humanoides ainda estão longe de ser uma certeza para milhões de portugueses. Mas isso não significa que a tecnologia não tenha vindo para ficar. Paulo Silva, da S-Data AI, não tem dúvidas, este é um investimento decisivo num novo mundo.
5: Não tenha grandes dúvidas que nos próximos 3 anos os robôs humanoides vão andar no meio de nós, seja na nossa fábrica ou na nossa casa.
4: Um objetivo para breve, mas agora a atenção é outra.
5: O nosso foco inicial é a indústria, por razões óbvias, porque a indústria neste momento tem maior capacidade e interesse em absorver.
4: Indústria primeiro, porque um robô mordomo ainda está longe de ser viável.
5: Não é economicamente racional eu ter que comprar um destes robôs lá para casa, por exemplo, para me ajudar a fazer as camas ou passar a ferro, mas eles já o conseguem fazer.
4: Paulo Silva faz parte da direção da empresa minhota, que chegou a um acordo para se tornar distribuidora de tecnologia em Portugal. Em parceria com o mercado chinês, abrem a porta para a inovação na era da IA. Uma oportunidade de milhões para um mercado que se prevê em crescimento. Os robôs humanoides são capazes de fazer cada vez mais e melhor e todas as atualizações trazem uma função nova. Enquanto Paulo Silva falava, Luca, um de muitos humanoides, ia mostrando o avanço da tecnologia, que tem nome, mas também voz.
6: Me chamo Luca, sou o Agibota 3. Posso fazer dança, jogar jogos e fazer várias atividades divertidas.
4: Luca é um robô humanoide, última geração, esqueleto completo e capaz de articular-se. Controlado ainda por comando, é certo, é resultado de horas sem fim de desenvolvimento para o progresso do setor. Luca foi feito para estar presente e deixar de ser uma novidade.
6: O meu futuro é brilhar em cada palco. Com a evolução da Agibot rumo ao G5, trago performances cada vez mais naturais e interações profundas. Em Portugal, quero iluminar a paixão das pessoas com a minha energia e estilo único. Vamos fazer história juntos?
4: Uma hipótese em cima da mesa e uma certeza.
5: Seja fornecendo componentes para um próprio fabricante de robôs humanoides, nós podemos vir rapidamente a ter um fabricante de robôs humanoides em Portugal.
1: Um trabalho do jornalista José Rafael Lopes. Portugal vai passar a ter disponíveis vários modelos de robôs humanoides. E assim fecha este Jornal das 6 na Rádio Observador.
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5: Muito bom dia, está com a Rádio Observador, 12 minutos para lá das 6, hora de ficar a conhecer o que contam os jornais de Portugal e do mundo. Está no ar mais uma edição da Conferência de Imprensa na Rádio Observador. Eu sou o Carlos Pedro, a edição de hoje é do jornalista Hugo Fortunato de Oliveira. Hugo, vamos começar pelo assunto do momento, o pronunciamento de Cristiano Ronaldo depois de ter abandonado o estágio da Seleção Nacional na semana passada. É o tema em destaque na capa do Jornal de Notícias. Escreve o JN que Ronaldo pediu perdão, mas crucificou Jorge Jesus.
6: Num longo comunicado, o capitão da seleção explica que saiu do estágio depois de sentir uma quebra de confiança do selecionador. Ronaldo acusa Jorge Jesus de ter faltado à palavra dada por duas vezes. A primeira terá sido quando não o colocou em campo frente à Noruega, depois de ter aquecido e de lhe ter sido indicado que jogaria. A segunda aconteceu, segundo o jogador, já na conferência de imprensa, antes do jogo com a Dinamarca, onde Jesus terá assumido uma postura diferente daquela que tinha mostrado em privado. Ronaldo pede desculpa aos adeptos e aos companheiros de equipa por ter abandonado o estágio, mas mantém que naquele momento sentiu que continuar iria prejudicar o grupo. Sobre o futuro, admite cumprir o castigo que lhe venha a ser aplicado pela Federação e depois de voltar a estar disponível para a seleção, caso esteja em boas condições físicas.
5: Seguimos com o Jornal Público, faz manchete com a Caixa Geral de Aposentações e uma correção que vai afetar o que quase 3 mil pensões.
6: A CGA vai corrigir 2.937 pensões atribuídas entre maio e agosto, depois de ter detectado um lapso no cálculo. Em média, os reformados vão passar a receber menos 93 euros por mês do que o valor que lhes tinha sido inicialmente comunicado. A Caixa explica que houve um erro na parametrização do sistema informático que levou à atribuição de pensões acima do valor previsto na lei. Os pensionistas já começaram a ser notificados e têm 10 dias para contestar ou consultar o processo.
5: Em destaque no Diário de Notícias, um alerta do Fundo Monetário Internacional: os apoios ao choque energético são um perigo para os contribuintes.
6: O FMI considera que este tipo de medidas tem sido pouco eficaz a chegar às famílias mais pobres na crise energética de 2022 e de 2023. Por cada euro gasto na redução dos preços da eletricidade, do gás e dos combustíveis, menos de 20 cêntimos chegaram aos 20% de famílias com menores rendimentos. O fundo defende, por isso, que os governos devem substituir os apoios generalizados por ajudas temporárias e direcionadas para quem mais precisa. O objetivo é aliviar o custo de vida sem criar uma pressão excessiva sobre as contas públicas. É um alerta que surge no momento em que o FMI antecipa que os efeitos do atual choque sobre os preços da energia e dos bens essenciais poderão prolongar-se além dos próximos meses.
5: Olhamos agora além fronteiras, Hugo, para a imprensa internacional. Em França, na capa do Libération, lê-se a aura dos alunos do ensino secundário, em alusão aos grandes protestos estudantis dos últimos dias.
6: Esta terça-feira, várias centenas de milhares de jovens voltaram a sair às ruas em várias cidades francesas. Em Paris, entre 56 mil e 100 mil pessoas participaram na manifestação, segundo os números divulgados pelas autoridades e pelos sindicatos. Em Bordeaux, foram cerca de 9 mil, segundo as autoridades, mas várias dezenas de milhares de acordo com os sindicatos. O movimento, que começou com o bloqueio de escolas e reclama melhores condições de ensino, mais professores e mais recursos, tem também denunciado alegados excessos na atuação policial. Os estudantes prometem continuar. Está já marcada uma nova mobilização para quinta-feira.
5: E o Washington Post faz manchete com uma investigação que revela que o ICE reduziu o treino dos agentes auxiliares.
6: Estes chamados agentes auxiliares são polícias locais que colabora nas detenções de imigrantes, mesmo sem estarem diretamente ligados à Agência para a Imigração. Segundo e-mails consultados pelo Washington Post, a formação destes polícias passou de 4 semanas presenciais para apenas 40 horas de treino e virtuais. Foram reduzidas as instruções sobre as leis de imigração e eliminados cenários práticos que ajudavam os agentes a perceber quando tinham base legal para avançar com as detenções. A redução acontece numa altura em que os acordos entre as polícias locais e o ICE aumentaram de forma significativa. Eram 135 durante a administração Biden e são agora mais de 2.600, aliás.
5: Os destaques da imprensa nacional e internacional hoje com o jornalista Hugo Fortunato de Oliveira.
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5: Este é o som do Vamos à Bola, o jornal de desporto da Rádio Observador, que hoje tem a edição do Miguel Pina Andrade. Poucas horas antes do jogo de despedida da Argentina de Lionel Messi, Cristiano Ronaldo quebrou o silêncio. Miguel, o capitão da Seleção Nacional, acusa Jorge Jesus de faltar às promessas e de ter uma atitude de quero, posso e mando.
11: Uma reação à polémica que surgiu quase uma semana depois de Cristiano Ronaldo ter abandonado os trabalhos da equipa das esquinas em Copenhague, na Dinamarca. Através de um comunicado, Ronaldo ordena cronologicamente todos os acontecimentos, desde a eliminação de Portugal no último campeonato do mundo até ao triunfo da equipa das esquinas diante da Noruega. Ora, Ronaldo pede desculpas aos portugueses e aos colegas de equipa e reitera João Lourenço para que a Federação o castigue pelos atos cometidos.
12: Pela primeira vez e na primeira pessoa, Ronaldo afirma que tinha a intenção de abandonar a equipa das esquinas no final do Campeonato do Mundo. Revela que Pedro Proença sugeriu ponderação no passo seguinte e anunciou-lhe que Jorge Jesus seria o homem que iria suceder a Roberto Martínez. Ronaldo encontrou-se com Jesus por duas vezes antes do início dos trabalhos de Portugal com vista aos 4 jogos da Liga das Nações. Ficou definido o plano de jogos de CR7 para esses 4 desafios. Seria titular em 2, iria para a bancada nos restantes. O plano não foi cumprido e Ronaldo acusa Jesus de falhar a promessa ao não entrar no desafio frente à Noruega. Para acalmar os ânimos, houve nova reunião entre Ronaldo e Jesus, já com a presença do presidente da Federação Portuguesa de Futebol, Pedro Proença. Ronaldo pediu a JJ que dissesse em conferência de imprensa que o capitão ama a seleção, que sempre foi exemplar, leal e profissional. Pediu ainda para que o selecionador admitisse o erro de colocar alguém da dimensão de Pelé ou Maradona a aquecer para depois não colocar em jogo. Ronaldo ouviu Jesus, não gostou e foi-se embora. Diz que o selecionador falhou nova promessa, teve uma postura incorreta e uma atitude de quero, posso e mando. Na parte final do comunicado, Ronaldo afirma que errou quando decidiu abandonar o estágio da seleção e pede desculpas aos colegas e aos portugueses, mas reforça que a quebra de palavra tem um impacto definidor. Quanto ao abandono, refere que a consequência do ato deve ser avaliada e punida pela Federação sem qualquer tipo de atenuantes. Já quanto a jogos de despedida, Ronaldo diz que haverá tempo para isso, mas reforça que está na seleção para competir.
11: O jornalista João Lourenço com os principais destaques do aguardado esclarecimento de Cristiano Ronaldo. Já Jorge Jesus, confrontado pelos jornalistas sobre esta carta de Cristiano Ronaldo, diz que ainda não deu o comunicado.
13: Viu o comunicado de Cristiano, certamente?
14: Não, vim de Leiria, estive a ver o jogo de Daniel de Leiria.
13: Portanto, falhou ou não falhou com a sua palavra?
14: Estive em Leiria a ver o jogo da seleção, agora vou ler o comunicado, não tem nada a dizer.
11: Declarações de Jorge Jesus, captadas aqui pela CMTV à porta de casa do selecionador nacional.
5: E na análise, Miguel, o comentador desportivo Bruno Batista afirma que o comunicado de Cristiano Ronaldo coloca em Jorge Jesus a resolução do caso.
11: E que agora cabe ao selecionador nacional decidir como vai responder ao capitão da seleção nacional.
15: Ronaldo volta aqui a deixar a porta entreaberta. Ontem surgiram na comunicação social algumas notícias que davam conta que Ronaldo não voltaria com Jorge Jesus. Eu acho que isso não está explícito neste comunicado. Portanto, Ronaldo deixa aqui a porta aberta. No entanto, deixa o ónus no lado de Jorge Jesus. É Jesus que vai ter que ou desmentir o que está aqui e dizer que não se comprometeu com nada disto, ou ficar calado, dizer que o tema está resolvido e, tal como disse na última conferência de imprensa, que Ronaldo, se estiver em condições, será convocado e voltará.
11: Análise do comentador desportivo Bruno Batista em declarações à Rádio Observador.
5: E Lionel Messi dançou esta madrugada o último tango com a camisola da Argentina. O número 10 despediu-se da Albiceleste com um golo e duas assistências.
11: Estreou-se dia 17 de agosto de 2005 em Budapeste contra a Hungria. Nessa partida acabaria por ser expulso apenas 45 segundos depois de entrar. 21 anos depois, a despedida estava marcada para o maior estádio da Argentina, o Monumental, casa do River Plate. Os bilhetes esgotaram numa hora e meia e os 85 mil adeptos presentes no estádio escutaram pela última vez a apresentação da maior figura da história do desporto argentino.

0: por tudo.
1: É difícil decidir algo hoje. Há muitas, muitas emoções, me trouxe muitas
2: coisas. É difícil dizer alguma coisa hoje. Há muitas emoções, muitas coisas a passar-me pela cabeça. Obviamente, a primeira coisa em que penso é no meu pai. Só me resta agradecer, tal como disse na carta de despedida. Foi um enorme orgulho para mim defender esta camisola durante todo este tempo, mais de 20 anos. Mesmo nos piores momentos que passamos e que eu vivi, nunca deixei de lutar, de dar o meu melhor, de querer estar sempre presente. Não voltar a jogar vai ser uma grande dor. Acreditem que gostaria de jogar para o resto da vida, porque jogar pela seleção da Argentina é a coisa mais bonita que pode acontecer.
1: Le juro que me gustaría venir toda la vida porque jugar en la selección argentina es lo más lindo que te puede pasar. Lo más lindo que te puede pasar.
0: Lionel Messi, num dos vários momentos de homenagem que marcaram esta noite, também um treinador da seleção argentina, Lionel Scaloni, falou, diz que agora começa um novo ciclo, que tal como Messi, também tem muito talento.
3: Podemos hacer un gran equipo, podemos hacer nuevos chicos que se van saliendo, pero esa, ¿cómo que se dice ahora esa palabra? Aura es. Yo no se la vi a nadie en mi vida. He jugado con grandes jugadores, lo dije el otro día, pero lo que él genera no se lo he visto a nadie y eso no va a estar más. Buscaremos nueva herramienta, buscaremos nuevas cosas seguramente, pero esa sensación... no estará. Entonces, bueno, haberlo disfrutado ha sido increíble y bueno, tocará bueno, seguir sin él.
0: O selecionador argentino Lionel Scaloni, em conferência de imprensa depois do final do jogo. Sorte a nossa, Carlos, que podemos assistir à carreira lendária de Lionel Messi com a camisola albiceleste.
4: Vai continuar a distribuir magia agora em Miami, no Inter Miami. Desde 2005 foram 208 jogos pela seleção argentina, marcou 126 golos e fez, Miguel, 68 assistências.
0: O que faz de Messi o jogador com mais internacionalizações, o melhor marcador e o que mais assistências fez na história da seleção. A La Pulga jogou 6 mundiais, desde a Alemanha 2006 até o Mundial deste ano, foram 21 golos em 34 jogos. Pela Argentina, o herdeiro do número 10 de Diego Armando Maradona conquistou o Mundial de 2022 e a finalíssima do mesmo ano. Também conquistou as Copas Américas de 2021 e 2024 e pelas camadas jovens ganhou o Mundial de Sub-20 em 2005 e a medalha de ouro nos Jogos Olímpicos de Pequim em 2008. Foram 21 anos ao mais alto nível e um amor incondicional pela Argentina.
4: Miguel, vamos fechar a olhar para as nomeações do Conselho de Arbitragem para a próxima jornada.
0: Sim, João Pinheiro foi o designado para dirigir o jogo grande desta 8ª jornada, o Sporting de Braga Sporting. Manuel Mota vai estar no VAR. Já o Marítimo Futebol Clube do Porto vai ser apitado por João Gonçalves, com Tiago Martins a partir da Cidade do Futebol. E por fim, Luís Godinho vai à Luz arbitrar o Benfica, Vitória de Guimarães. Vai ter como vídeo-árbitro Pedro Ferreira.
4: Fica por aqui o Vamos à Bola de hoje. O Jornal de Desporto da Rádio Observador está de volta amanhã com a edição do Miguel Pina Andrade.
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5: Bom dia, são 6:30, atualizamos agora as notícias com o jornalista Carlos Pedro. Olá Carlos, bom dia.
6: Bom dia, Maria João.
5: Cristiano Ronaldo quebra o silêncio, confessa que quer voltar a competir por Portugal e pede desculpa por ter abandonado a equipa no estágio de Copenhaga.
7: Foi assim que Ronaldo reagiu ontem à tarde através de comunicado, uma semana depois do estalar da polémica a envolver também o selecionador nacional Jorge Jesus. Em 6 páginas, o jogador acusa JJ de faltar às promessas feitas e de ter uma atitude de quero, posso e mando. Cristiano faz uma cronologia com os acontecimentos dos últimos meses e assume que já tinha tudo preparado para dizer adeus à seleção depois do Mundial. Não o fez, garante agora que quer voltar, mas depois de cumprir o castigo que a Federação considera apropriado. De acordo com o regulamento disciplinar da FPF, o capitão da Seleção Nacional arrisca uma suspensão entre 1 a 6 meses e uma multa entre 500 e 1000 euros. Entretanto, confrontado pelos jornalistas à porta de casa sobre esta carta de Cristiano Ronaldo, Jorge Jesus disse que ainda não tinha tido a oportunidade de ler o comunicado.
5: O governo francês prepara hoje o regresso à normalidade no país depois de um dia marcado por protestos estudantis violentos.
7: Entre 250 a 450 mil pessoas participaram nas manifestações em todo o país. Só na capital, Paris, foram mais de 50 mil. Através de comunicado dirigido aos diretores escolares, o Ministério Francês da Educação deu instruções para a reabertura gradual das escolas a partir de hoje. E a começar pelos alunos do último ano, cada escola deverá ainda assim reservar algumas horas do dia para ouvir os estudantes, que vão poder apresentar propostas e discutir os problemas nas escolas. Ainda assim, pode não ficar por aqui a contestação, já que os alunos ameaçam intensificar os protestos caso não sejam ouvidos.
5: Este é o tema do Contracorrente desta manhã. Donald Trump diz que o Estreito de Hormuz pertence aos Estados Unidos.
7: Algo que até já havia declarado quando apelidou a área de território norte-americano. O Estreito de Hormuz pertence à Marinha dos Estados Unidos e aos Estados Unidos, disse o líder da Casa Branca, ainda durante uma cerimónia militar em Maryland. Trump alega ainda ter destruído entre 95% e a totalidade do programa nuclear iraniano.
5: O jornalista Carlos Pedro com as principais notícias desta manhã, notícias que voltamos a atualizar às 7.

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9: Os Cimas de Oeiras e Amadora informam. Já arrancou a quinta fase de obras na Ribeira de Massamá para prevenção de cheias. Os trabalhos da primeira fase continuam em simultâneo. Consulte os condicionamentos de trânsito no site e nas redes sociais dos Cimas. Olá, muito bom dia, boa quarta-feira. Daqui a pouco mais um Tratar da Saúde. Sentiu-se melhor e parou a medicação? Olha, pode ser um erro, mas já lá vamos, porque agora é tempo para a história do dia com o jornalista Luís Soares. Quase uma semana depois do abandono da seleção, Cristiano Ronaldo emitiu um comunicado a contar a sua versão do que aconteceu até ao momento em que deixou a concentração da equipa das Quinas, na Dinamarca. Bruno Roseiro é o convidado de hoje.
10: Esta é a história do dia da Rádio Observador. Cristiano Ronaldo quebrou o silêncio. E agora?
11: Está quebrado o silêncio. Cristiano Ronaldo falou pela primeira vez sobre a polémica em torno do abandono do estágio da seleção nacional. Afinal, sairá ou não da equipa das Quinas? Em definitivo, foi enviado às redações um comunicado de 6 páginas assinado por Cristiano Ronaldo, em que Cristiano Ronaldo fala de absolutamente tudo, deixa várias...
10: Pouco antes das 8 da noite era conhecido o comunicado de Cristiano Ronaldo em que o capitão da seleção portuguesa de futebol contou a sua versão do que aconteceu até o momento em que abandonou a concentração da equipa das Quinas na Dinamarca. Ronaldo pede desculpa pela atitude que teve, até admite ser sancionado, mas deixa críticas a Jorge Jesus e mostra-se disponível para voltar a competir, mas em partidas oficiais. Vou conversar com Bruno Roseiro, é editor de Desporto do Observador. Eu sou Luís Soares e esta é uma edição extra da História do Dia de quarta-feira, 7 de outubro. Bem-vindo, Bruno.
12: Olá, Luís.
10: Bruno, Cristiano Ronaldo quebrou silêncio ao fim de cerca de uma semana de toda esta polémica. O que é que fica ou não esclarecido com este comunicado de Cristiano Ronaldo?
12: Há uma primeira parte que fica esclarecida e era uma peça que faltava, que era, já se tinha ouvido Pedro Proença, já se tinha ouvido por mais de uma vez Jorge Jesus, ouviu-se agora a parte que faltava, que é Cristiano Ronaldo. Neste caso, não com as caixas de ressonância vulgo Edu Aguirre e Piers Morgan, jornalistas que são próximos do avançado e que foram dando uma série de explicações na televisão, mas através de um comunicado validado pelo próprio, e a expressão validado é importante e já lá chegaremos. Portanto, esse é o primeiro dado. Pela primeira vez temos a versão de Ronaldo contada pelo próprio e não por outros. Segundo ponto interessante, algumas partes daquilo que foi sendo dito por jornalistas próximos de Ronaldo não batem certo com aquilo que depois é referido no comunicado. Em nenhuma parte Ronaldo fala em traição, em nenhuma parte todo o espetáculo que, por exemplo, Piers Morgan referiu em relação a Jorge Jesus foi invocado, e portanto por aí se percebe que havia uma ideia exacerbada de Jesus enquanto vilão que não seria bem assim. Depois tem a parte em que Ronaldo vai explicando todos os dados e todos os passos que foram dados até pedir desculpa por ter abandonado a seleção. E é aí...
10: E precisamente pegar nesse ponto para te perguntar se aí há ou não diferenças entre aquilo que foi sendo o discurso de Jorge Jesus e aquilo que Cristiano Ronaldo agora diz neste comunicado.
12: Sim, eu vou passando o comunicado e aquilo que me parece é as primeiras páginas e os primeiros parágrafos são meras confirmações de tudo aquilo que nós fomos dizendo e escrevendo ao longo dos últimos dias. Foi Pedro Proença que pediu a Cristiano Ronaldo para continuar na seleção quando ele tinha ideia de abandonar depois do Mundial 2026. Portanto, aqui a única novidade é essa primeira conversa aconteceu logo no avião de regresso. Quando se pensava, e as informações que nós tínhamos, era que o ambiente era pesado não só pela eliminação, mas também pela confirmação da saída de Roberto Martínez enquanto selecionador. Ronaldo confirma depois as duas reuniões que teve com Jorge Jesus, numa primeira instância na Cidade do Futebol, numa segunda instância na sua casa, em vésperas da convocatória, e confirma tudo aquilo que se foi sendo dito. Que Jesus lhe explicou que ele jogaria apenas dois dos quatro jogos nesta paragem de seleções para a Liga das Nações, que havia uma gestão física que teria de ser feita e daí ele ficar de fora dos jogos que eram mais indicados para um jogador com as características de Gonçalo Ramos, não está no comunicado, mas consegue-se perceber isso. E há aqui uma primeira farpa logo para Jorge Jesus, que é quando Ronaldo diz: o selecionador queria que eu ficasse em Portugal a recuperar, mas eu, como sou o capitão de equipa, quis ir para a Escandinávia. Portanto, este é, diria, o único dado novo que existe. A grande parte, e para mim aquilo que é o grande problema deste comunicado, é quando chegamos à véspera da tão famosa conferência de imprensa de Jorge Jesus que levou ao abandono e percebemos que a Federação muitas vezes confunde com o mundo Ronaldo. E porquê? Isto não é uma questão de opinião, isto é leitura e interpretação do que está ali. A reunião entre Ronaldo e Jorge Jesus teve Simão Coutinho, diretor desportivo do Al Nassr, que já tinha estado também na Cidade do Futebol, ou seja, uma pessoa externa à Federação Portuguesa de Futebol que se encontra no local que deveria ser restrito naquela altura apenas a pessoas da Federação. Dois, existe depois uma videochamada ou uma videoconferência com Tiago Craveiro, que nesta altura é responsável pela holding CR7 SA e que, portanto, é o seu consultor estratégico, digamos assim, e que já foi vice-presidente da Federação. E foram estas quatro pessoas é que terão definido aquilo que Jorge Jesus deveria ter dito na conferência de imprensa. E logo aí há logo um problema, que é, quando se coloca um papel à frente de um treinador para ler numa conferência de imprensa, esse mesmo treinador até pode ler o papel, mas se ler o papel, a seguir acaba a dizer e eu despeço-me do meu cargo. Porque não há hipótese. Quando um treinador se vê obrigado, entre aspas, a ler um papel, a justificar-se sobre tudo aquilo que se tinha passado e da forma como o mesmo estava escrito, Jorge Jesus, se entrasse por esse caminho, obrigatoriamente teria de pedir admissão. Não entrou como Ronaldo queria. Muitas das coisas que estão ali foram referidas por Jorge Jesus na conferência de imprensa à sua maneira.
10: À maneira de Jesus, sim.
12: E, aliás, essa foi uma expressão que nós apuramos que foi dita a amigos próximos. Eu disse aquilo que tinha ficado combinado à minha maneira. Foi o próprio que comentou isso com algumas pessoas próximas. Agora, aquilo que para mim acaba por ser uma espécie de calcanhar daqueles deste comunicado é o próprio Ronaldo assumir que validou um papel que, na minha ótica, não o dignifica em nada.
10: Isso mostra o quê, exatamente?
12: Estamos a falar de uma... Isto estamos a falar de, por um lado, um modus operandi que nós, no limite, poderemos até pensar, será que isto é a primeira vez que acontece ou será que nos últimos 20 anos já aconteceu noutras ocasiões? Dois, muitas vezes o próprio Ronaldo ou quer ser ou pensa ser uma figura maior do que a seleção, porque aquilo que está aqui, e há algumas frases que eu sinceramente tenho algumas dificuldades em interpretar, alguém que valide isto para o seu selecionador dizer, por mais amargurado que pudesse estar. Frases como eu quero Cristiano Ronaldo na seleção nacional, aliás, não quero pouco, quero muito. Ele nunca questionou as minhas opções, foi exemplar, leal e profissional. Tudo isto é o jogador com mais autógrafos, que mais autógrafos dá, que mais selfies tira e que mais acarinha aos adeptos. Eu não sei qual é a necessidade que existe de haver este tipo de quase bajulação a uma figura que nunca deixará de ser a figura que é com Cristiano Ronaldo, quando se trata alegadamente, não de um pedido de desculpas, mas de um meia-culpa depois de um erro assumido pelo treinador. Eu diria que este é o grande calcanhar daqueles do comunicado de Cristiano Ronaldo, independentemente de haver aqui uma nota. É o próprio que o diz, portanto, o próprio assume que tudo isto foi feito assim. Aquilo que eu coloco algumas dúvidas é as pessoas que tanto têm defendido o Ronaldo num assunto que, sobretudo, não deveria estar a dividir nem o país, nem opinadores, nem quem gosta da seleção, deveria sobretudo estar a construir pontes para ser um caso ultrapassado, não consigo perceber a necessidade de haver este tipo de argumentação.
10: E neste comunicado, Bruno, Cristiano Ronaldo assume ou não uma cota parte de culpa ou de responsabilidade pela forma como abandonou o estágio da seleção?
12: Cristiano Ronaldo, portanto, zero alusões ao nome Jorge Jesus, portanto, aquele treinador que o próprio Pedro Proença lhe perguntou se ele achava que era uma boa opção e que ele disse que era ideal. Zero alusões ao nome de Jorge Jesus, 6 vezes pedidos de desculpa. Pedidos de desculpa para os adeptos portugueses que estavam em Oslo no jogo com a Noruega, quando ele saiu mais cedo. Pedidos de desculpa aos adeptos genericamente e também aos adeptos estrangeiros que estavam no estádio, muitos deles, à espera de poder ver Cristiano Ronaldo em ação. E que depois acabou por não só por não entrar em ação, como ir diretamente para os balneários no final do jogo. Mais tarde, pede também desculpas pela posição que tomou, de abandonar a seleção, pede desculpa aos seus companheiros de equipa, neste caso não utilizando a expressão sem exceção, que foi isso que eles escreveram no primeiro comunicado, sem nunca se perceber a propósito é que poderia haver uma exceção quando são todos companheiros de equipa e deveria haver um ambiente salutar sem necessidade de haver esse reforço do sem exceção. E, portanto, no meio disto tudo, pede desculpa a adeptos, pede desculpa aos companheiros de equipa, pede desculpa, mas pede desculpas direcionadas apenas e só aos 2 momentos onde ele sente que falhou, que foi ter ido diretamente para os balneários no jogo em Oslo e ter abandonado a seleção, provavelmente de cabeça quente, como ele não refere.
10: E coloca-se também no lugar de quem poderá ser punido por causa disso, não é?
12: Esse é o outro lado, ou seja, ele é alguém que pede desculpa pelo comportamento que teve, mas que depois, mais uma vez, num universo de federação que parece que obrigatoriamente tem de girar a volta de Ronaldo, é o próprio que diz, eu tenho de ser castigado. Pronto, antes de haver um qualquer castigo, convém perceber que tem de haver um processo disciplinar, têm de ser ouvidas várias pessoas, etc, etc, e depois sim é que se avalia o castigo, que neste caso será enquadrado entre 1 a 6 meses.
10: E até agora que saiba, isso não aconteceu.
12: Não há qualquer processo disciplinar nesta altura aberto a Cristiano Ronaldo. Não sei se ele agora vai pedir para que esse processo seja aberto, mas nesta altura não existe. E isto depois entronca num outro ponto que tem a ver com a sua total abertura para voltar à seleção, mas numa condição. Ronaldo não quer jogos de despedida, não quer aquele adeus a bem só para serenar tudo aquilo que aconteceu. O Ronaldo quer vir, mas quer competir a sério. E isso é um dado novo. Porquê? Porque o competir a sério significa competir na Liga das Nações. Competir na Liga das Nações significa que Jorge Jesus teria de chamar Cristiano Ronaldo e, nesta altura, teria de se ver obrigado a pensar 10 vezes antes de tomar qualquer medida. Quem é que vai ser titular? Gonçalo Ramos ou Cristiano Ronaldo? 2, sendo Gonçalo Ramos titular, Ronaldo pode ou não aquecer, havendo o risco de poder não entrar? 3, caso isso volte a acontecer, Ronaldo vai ou não abandonar o estágio na seleção? Portanto, isto são uma série de dúvidas que são criadas, mas a verdade é que Ronaldo é muito direto em relação a um regresso à seleção. Ele quer voltar, mas não é para um jogo do adeus. Ele quer voltar a sério, ou seja, ele quer voltar para fazer parte da equipa portuguesa que vai lutar pela reconquista da Liga das Nações, que terá agora em novembro 2 jogos que serão mais até para experiências, para Jorge Jesus rodar alguns jogadores que não conseguiu ainda fazer, e depois sim em março e em casa puramente na Final Four em junho, aí sim Ronaldo quer continuar a contar nas opções de Jorge Jesus. Esse para mim é o grande problema, porque me parece que Ronaldo e Jesus na mesma equipa, no mesmo grupo, no mesmo balneário, é algo que nesta altura não existe e é algo que me parece irreversível.
10: Precisamente era o que eu te ia perguntar a seguir, Bruno. Perante este comunicado, que reação é que poderemos esperar, tanto de Jorge Jesus como de Pedro Proença nos próximos dias? O que é que poderemos esperar depois de todo este comunicado?
12: Eu nesta altura até estou mais curioso com a reação de Pedro Proença do que com a reação de Jorge Jesus. E porquê? Porque Pedro Proença, enquanto Presidente da Federação, perante este comunicado vai ter de tomar um de dois caminhos. Hipótese A, ratificar aquilo que Ronaldo diz no comunicado, dizer que é tudo verdade e no fundo entregar a cabeça do seu selecionador, ou hipótese B, desvalorizar o comunicado de Ronaldo, continuar a dizer que ele merece todas as vendas e mais algumas, abrir a porta da seleção, mas conseguir mostrar que está do lado do treinador. E isto é altamente complexo nesta altura em termos federativos, porque infelizmente Ronaldo não é apenas e só visto como um jogador, um mero jogador de futebol, é muito mais do que isso. É uma marca, faz gerar muitos milhões, e daí a minha grande curiosidade ser agora perceber que tipo de reação é que pode ter Pedro Proença. Em relação a Jorge Jesus, recordar o seguinte, e isso não está no comunicado, é que da mesma maneira como Ronaldo teve os seus Piers Morgans e os seus Edu Aguirres, Jorge Jesus teve também Carlos Padrão, que é um antigo guarda-redes que passou pela formação do Sporting e esteve numa série de clubes, incluindo no Futebol Clube do Porto, que é alguém amigo mesmo pessoal de Jorge Jesus. E Carlos Padrão, exatamente esta terça-feira, aquilo que disse depois de ter falado com ele, e ele fez questão de dizer depois de ter falado com Jorge Jesus, foi que Tiago Craveiro, em nome do lado de Cristiano Ronaldo, fez uma ameaça velada à entourage de Jorge Jesus, dizendo: ou ele lê aquilo que está no documento ou vai embora. A partir do momento em que existe uma acusação com este peso, é muito importante nesta altura perceber se existiu ou não essa ameaça velada e também, já agora, saber o que é que Jorge Jesus considera da mesma.
10: Obrigado, Bruno.
12: Obrigado, Luís.
10: Bruno Roseiro é editor de desporto do Observador. Esta foi a História do Dia, edição extra. A sonoplastia da Mariana Sousa Aguiar. A música do genérico é do João Ribeiro. Eu sou o Luís Soares. Até amanhã.
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9: Começa agora mais um Tratar da Saúde com a doutora Mariana Sobral, médica de família do Centro de Saúde. Fala, doutora, bom dia.
14: Bom dia.
9: Hoje há uma frase muito comum: já me sinto bem, por isso deixei a medicação. À primeira vista parece uma decisão lógica, mas pode trazer riscos importantes. Doutora Mariana, porquê que isto acontece tantas vezes?
14: eu acho que é natural e muito comum que de facto o sintoma desapareça, a pessoa tendencialmente deixa de fazer a medicação. E acho que parte disto é também culpa dos médicos. No fundo, se eu prescrevo um medicamento, eu tenho que explicar à pessoa para que é que serve.
3: Até ao fim.
14: Exatamente, e quanto tempo. Se é uma terapêutica crónica por 3 a 6 meses, naturalmente, se é uma situação aguda, uma febre, uma constipação, aí pode ser orientado quer por médico, quer por enfermeira, a suspensão mais rápida, naturalmente.
3: Ou seja, sentir-se bem não significa necessariamente que a doença desapareceu.
14: Exatamente, as tais chamadas doenças silenciosas, pois. Hipertensão arterial, diabetes, colesterol, exatamente. Portanto, o tratamento é para controlar a doença e não só os sintomas e para reduzir riscos a médio e longo prazo. Por isso acho que é sempre importante perceber o que é que estamos a tomar, para quê e qual é o tempo previsível.
3: E qual é o problema de parar assim de um dia para o outro?
14: Depende muito do medicamento e da situação clínica, mas estou-me a lembrar agora, por exemplo, de um antidepressivo, não é? Que pode causar uma série de sintomas, claro, secundários, ou até um antihipertensor. Um dos maiores riscos aqui na suspensão do antihipertensor é termos um acidente cerebrovascular, por exemplo. Claro. Portanto, é mesmo importante parar com indicação e procurar ajuda.
3: Sim, fazer aquele desmame, não é? Como se diz em muitos casos.
14: Exatamente,
3: não é?
14: Exatamente.
3: Mas doutora, se a pessoa está a ter efeitos secundários, não deve parar?
14: Os efeitos secundários têm que ser sempre tidos em conta. Temos, claro, os efeitos secundários graves, e imagino que temos uma dificuldade respiratória, aparecimento de borbulhas a partir do momento em que se toma algum tipo de medicamento, é logo uma emergência médica. Claro. Em relação aos outros medicamentos, imagino, voltamos outra vez, um medicamento para o colesterol ou para a hipertensão arterial, se começarem a surgir aqui estes efeitos, é importante ir ao médico para percebermos se de facto estão relacionados com o medicamento que iniciou ou com outra coisa qualquer.
3: Doutora Mariana, também acontece muito a pessoa alterar doses porque leu alguma coisa na internet, porque um familiar toma menos ou porque quer fazer uma pausa.
14: É muito, muito comum. E eu também compreendo, não é? Mas, de facto, a prescrição, e cada vez mais, e essa é a evolução da medicina, é individualizada. Portanto, duas pessoas com o mesmo problema não têm de todo necessariamente que ter o mesmo tratamento. E, portanto, aquilo que funcionou para uma família, para um familiar ou para alguém nas redes sociais pode não ser apropriado e até pode ser perigoso. E só queria deixar aqui também a mensagem que a grande maioria da medicação não produz nem habituação nem dependência. Okay. Também.
3: Então, e que perguntas práticas devemos fazer antes de iniciar ou de manter uma medicação, doutora?
14: Em primeiro lugar, a decisão de iniciar um tratamento tem sempre de ser partilhada, não é um médico que manda e que a pessoa tem de fazer. E sempre que não se sentir confortável com o plano, deve procurar uma segunda, terceira, quarta opinião. Alguém, claro, com quem se sinta confortável.
3: E seguro, sim.
14: Depois é importante também perceber, lá está, o tempo de duração do tratamento, como é que deve ser tomado, horários, e quando se vai ao médico também é importante levar uma lista de medicação que já faz para evitar duplicação e de suplementos também.
3: Portanto, uma consulta pode evitar tanto tratamentos desnecessários como paragens perigosas, é isso?
14: Sem dúvida. No fundo é tomar medicamentos sem compreender para que é que servem ou como é que ser tomados, cria uma insegurança que é natural. E voltamos outra vez ao mesmo. Se sai da consulta com dúvidas, é fundamental ou agendar uma nova consulta ou procurar o apoio de outro médico ou até de farmacêutico.
3: Portanto, fica a mensagem prática. Antes de reduzir, parar ou mudar uma medicação, fale com quem a prescreveu. Cuidar da saúde também é não tomar decisões sozinho. Doutora Mariana, muito obrigada pelos esclarecimentos. Até amanhã.
14: Até amanhã, João.
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0: Olá, muito bom dia, 6h58. Muito obrigada por estar connosco. Eu sou a Maria João Simões, estão comigo a Carla Jorge de Carvalho, Paulo Ferreira e Bruno Vieira Amaral.
1: Olá,
0: bom
1: muito
0: dia.
1: Bom dia.
0: Semana a meio.
2: Já a meio.
3: É verdade. Quem diria?
0: Espetacular.
3: Ao fim de dois dias, isto assim até dá gosto.
2: Sim.
0: Muito para ouvir. Nesta hora temos, por exemplo, o Gabinete de Guerra, hoje com a análise do historiador Bruno Cardoso Reis. Vamos ver como está Gaza, 3 anos depois dos ataques do Hamas, a 7 de outubro. Às 9, no lugar do explicador, temos E o Campeão é Extra. Vamos olhar para o comunicado do CR7, com a ajuda do editor do Desporto, do Observador, o Bruno Rosário, e do antigo árbitro internacional, o Pedro Henriques. E na comissão de inquérito recebemos o advogado José Ribeiro Castro, antigo presidente do CDS. Primeiro, o jornal, Carla, que temas vão estar em destaque às 7?
3: CR7. Depois das declarações do jogador, Jorge Jesus diz que ainda não leu o comunicado. O selecionador nacional e o presidente da Federação Portuguesa de Futebol estiveram ontem à noite reunidos na cidade do futebol. Nenhum falou à saída. Não são conhecidas conclusões oficiais deste encontro. Vamos recuperar as principais ideias deixadas por Cristiano Ronaldo, em que pede desculpa aos portugueses, mas deixa também muitas críticas ao atual selecionador. Com o Orçamento do Estado à vista, o Partido Socialista confirma que vai viabilizar o documento. Os socialistas querem evitar empurrar o país para aquilo que descrevem como um precipício político. As conclusões saíram de uma reunião do Secretariado Nacional do Partido, isto no dia em que Mário Centeno, antigo Ministro das Finanças, antigo Governador do Banco de Portugal, escreve um artigo de opinião em que acusa Luís Montenegro de ter destronado José Sócrates. Vamos perceber também o conteúdo dessa análise de Centeno. Em França, o governo está a preparar o regresso à normalidade, depois de mais um dia marcado por protestos violentos dos estudantes. O Ministério da Educação deu instruções para a reabertura gradual das escolas.
0: E como é que vai estar o tempo hoje? Com chuva no centro e sul do país, em Faro, chove sobretudo durante a tarde. No centro, a chuva deve abrandar ali a seguir ao almoço. Quanto a temperaturas, estão ela por ela em relação a ontem? Para esta quarta-feira, as máximas vão rondar os 24 graus em Lisboa e Faro. Braga e Santarém devem chegar aos 26, Porto, Aveiro e Leiria 22, Viseu 21 e Coimbra 23. Esta hora, Lisboa, Coimbra e Faro estão com 16 graus, Braga e Viseu começam o dia com 13, Porto está com 15, Aveiro, Leiria e Santarém com 17 graus. Notícias às 7 na Rádio Observador com Carla Jorge de Carvalho. Jorge Jesus afirma que ainda não leu o comunicado de Cristiano Ronaldo. É a primeira reação de viva voz do selecionador nacional depois da declaração do capitão.
3: Jorge Jesus e Pedro Proença estiveram reunidos na cidade do futebol ontem à noite depois do comunicado de Cristiano Ronaldo, um comunicado no qual o jogador acusa o técnico de faltar à verdade e de ter uma atitude autoritária. Confrontado, entretanto, pela CMTV com as acusações de Ronaldo, Jorge Jesus não se alongou em comentários, disse apenas que ainda não tinha lido esse comunicado.
4: Vim de Leiria, estive a ver o jogo do União de Leiria.
5: Portanto, falhou ou não falhou com a sua palavra?
4: Estive em Leiria a ver o jogo da Seleção, agora vou ler o comunicado, não tenho nada a dizer.
3: A curta reação de Jorge Jesus ao comunicado de Cristiano Ronaldo à chegada a casa, dentro do carro, ontem à noite. Como dissemos, o selecionador nacional e o presidente da Federação estiveram reunidos em Oeiras, mas nenhum falou à saída, nem são conhecidas conclusões oficiais deste encontro.
0: Uma reunião que aconteceu depois de Cristiano Ronaldo divulgar o comunicado, no qual faz uma cronologia dos acontecimentos para criticar o selecionador nacional.
3: É um longo texto, 6 páginas. O jogador acusa o selecionador nacional de faltar à verdade e de ter uma atitude de quero, posso e mando. Cristiano Ronaldo pede também desculpa aos adeptos por ter abandonado o estágio, garante agora que quer voltar, mas só depois de cumprir o castigo que a Federação considera apropriado. João Lourenço.
6: Pela primeira vez e na primeira pessoa, Ronaldo afirma que tinha a intenção de abandonar a equipa das esquinas no final do Campeonato do Mundo. Revela que Pedro Proença sugeriu ponderação no passo seguinte e anunciou-lhe que Jorge Jesus seria o homem que iria suceder a Roberto Martínez. Ronaldo encontrou-se com Jesus por 2 vezes antes do início dos trabalhos de Portugal com vista aos 4 jogos da Liga das Nações. Ficou definido o plano de jogos de CR7 para esses 4 desafios. Seria titular em 2, iria para a bancada nos restantes. O plano não foi cumprido e Ronaldo acusa Jesus de falhar a promessa ao não entrar no desafio frente à Noruega. Para acalmar os ânimos, houve nova reunião entre Ronaldo e Jesus, já com a presença do presidente da Federação Portuguesa de Futebol, Pedro Proença, Ronaldo pediu a JJ que dissesse, em conferência de imprensa, que o capitão ama a seleção, que sempre foi exemplar, leal e profissional. Pediu ainda para que o selecionador admitisse o erro de colocar alguém da dimensão de Pelé ou Maradona a aquecer para depois não o colocar em jogo. Ronaldo ouviu Jesus, não gostou e foi-se embora. Diz que o selecionador falhou, nova promessa, teve uma postura incorreta e uma atitude de quero, posso e mando. Na parte final do comunicado, Ronaldo afirma que errou quando decidiu abandonar o estágio da seleção e pede desculpas aos colegas e aos portugueses, mas reforça que a quebra de palavra tem um impacto definidor. Quanto ao abandono, refere que a consequência do ato deve ser avaliada e punida pela Federação sem qualquer tipo de atenuantes. Já quanto a jogos de despedida, Ronaldo diz que haverá tempo para isso, mas reforça que está na seleção para competir.
3: João Lourenço, com os principais destaques do esclarecimento de Cristiano Ronaldo. De acordo com o regulamento disciplinar da Federação, o capitão da Seleção Nacional arrisca uma suspensão entre 1 a 6 meses e uma multa entre 500 a 1.000 euros.
0: Na análise, o editor de desporto do Observador considera que agora importa perceber a reação do presidente da Federação Portuguesa de Futebol.
3: Bruno Roseiro fala em dois caminhos para Pedro Proença.
1: Hipótese A: ratificar aquilo que Ronaldo diz no comunicado, dizer que é tudo verdade e, no fundo, entregar a cabeça do seu selecionador, ou, hipótese B, desvalorizar o comunicado do Ronaldo, continuar a dizer que ele merece todas as vendas e mais algumas, abrir a porta da seleção, mas conseguir mostrar que está do lado do treinador. E isto é altamente complexo nesta altura em termos federativos, porque infelizmente Ronaldo não é apenas e só visto como um jogador, um mero jogador de futebol, é muito mais do que isso. É uma marca, faz gerar muitos milhões e daí a minha grande curiosidade ser agora perceber que tipo de reação é que pode ter Pedro Proença.
3: É a análise do editor de desporto do Observador na História do Dia.
0: E vamos voltar a este tema numa edição especial de E o Campeão É, para ouvir depois do Jornal das Nove, com comentários do Bruno Vieira Amaral, do Bruno Roseiro e do Pedro Henriques. O Partido Socialista confirma que vai viabilizar o orçamento do Estado. Os socialistas querem evitar empurrar o país para aquilo que descrevem como um precipício político.
3: O anúncio do PS foi feito no final de uma reunião do Secretariado Nacional. Os socialistas explicam que só mudariam o sentido de voto se surgissem medidas surpresas, o que não se vê que vá acontecer. Foi André Moscaldas, dirigente do PS, a falar na conferência de imprensa no final da reunião para dizer que a abstenção na votação do orçamento pretende evitar uma situação de instabilidade política indesejável. André Moscaldas explica também que o PS considera que o país não deve entrar em duodécimos no início do próximo ano. A entrega do orçamento do Estado está prevista para o final desta semana e tem a abstenção pré-anunciada do PS e, com isso, a viabilização garantida.
0: O PS quer também que o Governo esclareça se tem mais algum entendimento com o Chega, além do acordo escrito para a lei do arrendamento.
3: Tema em relação ao qual os socialistas não se sentiram incluídos nas negociações. O líder do PS já tinha exigido ao Governo que deixe cair o acordo com o Chega na revisão da lei das rendas. Este também foi um tema em destaque na reunião do Secretariado Nacional. André Moscaldas volta a criticar a proposta do Governo, que seguiu a semana passada para discussão na especialidade, com a abstenção do Chega. O dirigente socialista pede que o Executivo esclareça se tem mais algum acordo com o Chega e afirma que os portugueses merecem esta resposta.
0: Mário Centeno acusa o governo da AD de ter acabado com a almofada orçamental. Num artigo de opinião no Jornal Público, o ex-ministro das Finanças diz que a política de Luís Montenegro vai contra os manuais de economia.
3: E diz mais, Centeno compara a atual situação das contas públicas com a de 2009, pré-crise financeira, para dizer que Luís Montenegro destronou José Sócrates. Carlos Pedro, que números vai buscar o antigo governador do Banco de Portugal?
2: Olha sobretudo para a diferença entre o crescimento da despesa e da receita. Diz que atualmente essa diferença é a maior de sempre, 2,3 pontos percentuais por cada ano, do que chama de desgoverno da AD. Mário Centeno afirma que a gestão de Luís Montenegro levou a administração central a um déficit crescente e a um retrocesso do esforço que o país fez no passado. Chama a isto um desastre orçamental.
3: Mário Centeno, Carlos, lembra que quando Montenegro chegou ao governo havia um excedente do PIB de 1,2%.
2: Excedente esse que foi eliminado por 3 anos de uma política expansionista, com a economia em pleno emprego. Com isto, Centeno conclui que se foram as almofadas que custaram quase 50 anos a construir. É aqui que o antigo ministro olha para o país de agora e o de 2009, quando José Sócrates era chefe de governo, lembra os níveis de desemprego da altura, o crescimento económico e a dívida, para dizer que a situação do país é melhor agora. Ainda assim, encontra semelhanças preocupantes entre os dois períodos. As taxas de juros nos principais mercados mundiais estão altas e o governo é minoritário.
3: E Carlos, mas os pontos em comum vão mais longe.
2: Sim, o antigo ministro das Finanças lembra que José Sócrates subiu os salários dos funcionários públicos e baixou o IVA, duas medidas que marcaram a governação para sempre, e que agora, em 2026, o governo reviu 19 carreiras da administração pública, enquanto temos o maior número de sempre de funcionários públicos. A poucos dias da entrega da proposta do Orçamento do Estado no Parlamento, Mário Centeno termina a perguntar o que nos espera agora, se cortes, impostos, reversões ou encontrar alguém que pague. Para o antigo governador do Banco de Portugal, a leitura da proposta do orçamento será simples, ou corrige a mão, ou o futuro há de reservar penas mais duras.
3: Carlos Pedro, com o artigo de opinião de Mário Centeno, hoje no Jornal Público, chama-se Montenegro destrona Sócrates e chama a atenção para o aumento da despesa pública sem criação de riqueza.
0: Em França, o governo prepara o regresso à normalidade no país depois de mais de um dia marcado por protestos estudantis violentos.
3: O Ministério da Educação deu instruções para a reabertura gradual das escolas a partir de hoje, depois de um dia em que entre 250 a 450 mil pessoas participaram em manifestações. Só em Paris foram mais de 50 mil. A contestação pode não ficar por aqui, uma vez que os alunos ameaçam intensificar os protestos caso não sejam ouvidos.
0: Os alunos saíram à rua em protesto contra a falta de professores, turmas demasiado grandes e más condições de salas de aula.
3: Pelo menos 6 mil pessoas foram detidas. Há também 1000 feridos a registar. Emmanuel Macron esteve reunido com membros do governo no Palácio do Eliseu de emergência ontem à noite. O jornal Le Parisien diz que Macron não está satisfeito com a atuação policial, que considera ter sido muito dura e pouco empática.
0: E voltamos ao futebol. Lionel Messi despediu-se esta madrugada da seleção da Argentina e afirma que representar o Albiceleste foi o momento mais bonito da vida enquanto jogador.
3: Foi, sim, o último jogo pela Argentina de Lionel Messi, um jogo particular no El Monumental, onde Messi nunca perdeu um jogo. Foi contra o Benin, a Argentina venceu 3-0, Messi fez um golo de penalti e assistiu os outros dois. Perante um estádio com cerca de 80 mil pessoas, Messi agradeceu o apoio e fala no orgulho que sentiu durante estes mais de 20 anos.
7: É difícil dizer algo hoje. Há muitas emoções, me trouxe muita coisa.
8: É difícil dizer alguma coisa hoje. Há muitas emoções, muitas coisas a passar-me pela cabeça. Obviamente, a primeira coisa em que penso é no meu pai. Só me resta agradecer, tal como disse na carta de despedida. Foi um enorme orgulho para mim defender esta camisola durante todo este tempo, mais de 20 anos. Mesmo nos piores momentos que passamos e que eu vivi, nunca deixei de lutar, de dar o meu melhor, de querer estar sempre presente. Não voltar a jogar vai ser uma grande dor. Acreditem que gostaria de jogar para o resto da vida, porque jogar pela seleção da Argentina é a coisa mais bonita que pode acontecer.
7: Te juro que me gustaría venir toda la vida, porque jugar en la selección argentina es lo más lindo que te puede pasar.
3: Lionel Messi despede-se assim da seleção aos 39 anos, depois de 208 internacionalizações e 126 golos, números que fazem de Messi o jogador com mais jogos e mais golos pela seleção da Argentina.
0: São agora 7h12. Carla, que outras notícias merecem destaque?
3: A Caixa Geral de Aposentações vai corrigir 3 mil pensões atribuídas entre maio e agosto. É uma correção que acontece depois de se ter detectado um lapso. É o que dá conta esta manhã o Jornal Público e a Rádio Renascença. A média, os reformados vão passar a receber menos 93 euros por mês do que o valor que lhes tinha sido inicialmente comunicado. A Caixa explica que o erro levou à atribuição de pensões acima do valor previsto na lei. Os pensionistas já começaram a ser notificados. Têm 10 dias para contestar e consultar o processo. Assinalam-se hoje os 3 anos do ataque do Hamas a Israel, que desencadeou a guerra na faixa de Gaza. O território vive hoje um frágil cessar-fogo, com futuro político ainda incerto. Ontem, numa cerimónia em memória das vítimas dos ataques do Hamas, o primeiro-ministro de Israel voltou a garantir que o movimento palestiniano nunca mais terá qualquer poder na faixa de Gaza, de recordar que Israel vai ter eleições legislativas no final deste mês.
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0: 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Muito bom dia, 7:15.
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1: Esta é a boa moeda, má moeda, com o Paulo Ferreira. Paulo, queres falar do multibanco? Está mesmo mais perto de 8 freguesias?
2: Mesmo mais perto, é porque o projeto chama-se mesmo multibanco mais perto. E está a funcionar agora em 8 freguesias do país. Os equipamentos estão instalados em freguesias dos distritos de Beja, Bragança, Guarda e Vila Real. E devem chegar brevemente também a Castelo Branco. Qual é o padrão aqui? Obviamente são distritos e povoações do interior, e o objetivo deste projeto é alcançar 30 freguesias para já até ao final do ano. O serviço funciona como? Funciona através de terminais digitais que são instalados nas juntas de freguesia, e são as próprias juntas que fornecem os aparelhos e garantem o dinheiro vivo. Nestes terminais é possível levantar dinheiro em notas, pagar contas e consultar saldos. E qual é a ideia? A iniciativa, de facto, é apoiar populações do interior e zonas isoladas. O Banco de Portugal diz que há mais de 1.200 freguesias, o país tem cerca de 4.000 freguesias, portanto 1.200 não tinham caixas automáticas, não tinham, e a maior parte, a larga maior parte também não tem, não tem nas proximidades sequer. Em alguns casos é preciso fazer mais de 20 km para chegar à caixa multibanco mais próxima, e isto é uma falha que afeta cerca de 700 mil pessoas. Nas localidades servidas, a grande maioria das pessoas usa o terminal para levantar dinheiro. Os levantamentos representam 73% de todas as operações feitas nas caixas multibanco. O Governo garante que a experiência está a correr muito bem. Agora só falta mesmo é passar das 8 para as 1.200, não é? Para as restantes freguesias que não têm acesso a este tipo de equipamentos.
1: Entretanto, o Governo e os sindicatos já começaram a negociar salários.
2: Foi ontem o pontapé de saída, de facto. Começaram as negociações salariais para a função pública, habituais nesta altura do ano, porque no fundo está aqui a indecisão, os aumentos salariais a praticar no Estado, na função pública, no início do próximo ano. Estamos aqui a falar de mais de 750 mil pessoas que estão empregadas no Estado. Houve reunião entre o Governo e os sindicatos do setor público. O Governo deixou aqui uma porta aberta para decidir aumentos salariais que sejam superiores aos 2,3% que estão previstos no acordo atual. Aliás, as propostas todas, ou as contrapropostas, se quisermos, dos sindicatos, apontam para aí. Por exemplo, a FESAP exige uma subida salarial mínima de 6,5%. Com esta proposta, a remuneração mínima da administração pública passaria para os 1.050 euros, e a FESAP pede também um subsídio de alimentação que vá até aos 10 euros por dia. Depois, o sindicato dos quadros técnicos do Estado, o STE, quer uma atualização salarial de 5%, e a Frente Comum, afeta à CGTP, não faz por menos e pede um aumento de 15% nos salários, e que garanta no mínimo uma subida mínima de 150 euros por mês por cada trabalhador. Foi a primeira reunião, há de haver mais agora, não é? Nós sabemos que isto é sempre um braço de ferro, pode haver acordo com alguns sindicatos ou pode não haver acordo depois da ronda negocial. Os sindicatos defendem também que os funcionários públicos precisam de recuperar o poder de compra perdido para a inflação. Isso aconteceu, pode estar a acontecer agora, vamos ver como é que evolui a inflação, mas aconteceu seguramente no último surto inflacionista. Vamos ver, por regra, vamos acompanhar, por regra isto é decidido só depois do processo orçamental também na Assembleia da República.
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1: Muito bom dia, são 7h20. Este é o Gabinete de Guerra, esta manhã com a análise do historiador Bruno Cardoso Reis. Olá Bruno, bom dia, bem-vindo.
2: Olá, bom dia.
1: Bom dia.
2: Obrigado.
1: Assinalam-se hoje 3 anos desde o ataque devastador do Hamas contra Israel, a 7 de outubro de 2023, um dia que deu início a um conflito prolongado na faixa de Gaza. Bruno, que ponto de situação se pode hoje fazer do que se passa no terreno? Com Gaza em ruínas e o Hamas enfraquecido, mas sem ser erradicado, Israel alcançou alguns dos objetivos ou ficou preso numa guerra sem fim, sem plano para o dia seguinte?
2: Primeiro há que realmente recordar o que aconteceu no 7 de outubro, ou seja, realmente um massacre completamente indiscriminado em que foram essencialmente visados civis, em muitos casos de kibbutz, portanto localidades ou de eventos que estavam até ligados ao movimento que defende, digamos, os dois Estados, uma paz com os palestinianos. Estamos a falar de pessoas que inclusive se tinham voluntariado para transportar doentes palestinianos para Israel e coisas desse tipo. Estamos a falar de ataques também a não-israelitas, por exemplo, uma das imagens mais impressionantes dos ataques é a morte com uma enxada de imigrante tailandês que estava a trabalhar, portanto, que estava a trabalhar numa quinta em Israel. Sim. E que é capturado pelo Hamas. O objetivo do Hamas era claramente, até pelo caráter extremo do ataque, também provocar uma reação extrema do lado de Israel e com isso tentar conquistar, simpatias, sobretudo no Ocidente, não é? Nos países democráticos, que ainda são dos poucos que, a par dos interesses, defendem alguma coisa, valores, e que, em muitos casos, colocam também em questão alianças pragmáticas que resultam de partilhas de interesses, de prioridades em termos de segurança, por exemplo, colocam isso em causa quando esses aliados se comportam de uma forma que viola esses valores. E nesse sentido, acho que realmente o Israel, em parte, pela forma como respondeu ao ataque, por ter usado muitas vezes força excessiva, por regras muito permissivas no uso da força, de facto acabou por alguns episódios chocantes, enfim, ataques a ambulâncias que estavam a transportar famílias, crianças, etc., acabou por realmente dar aso a essas críticas, que em muitos casos também são completamente excessivas e desproporcionais. Uhum. Agora, em termos do resultado final, realmente, a questão da resposta militar contra o Hamas foi muito eficaz, até precisamente por não ter havido muitos limites no uso dessa força. Portanto, o Hamas foi completamente decapitado, as suas capacidades militares foram extremamente degradadas. Agora, pela natureza do movimento, um movimento clandestino, uma rede, digamos, armada clandestina, é muito difícil de erradicar completamente, e portanto por isso vemos que Israel de vez em quando continua a eliminar elementos armados do Hamas em Gaza, e em termos de facto da segurança de Israel, a questão não está resolvida. Ainda agora tivemos há poucos dias uma tentativa, digamos, de causar a morte em massa de civis israelitas com um piloto, digamos, a tentar fazer cair um avião cheio de passageiros israelitas. Portanto, claramente a situação não está resolvida e Israel,
1: Bruno,
2: não está mais seguro.
1: Quem é que hoje governa e controla de facto a vida em Gaza?
2: Bem, à partida, Gaza voltou a estar sob a ocupação israelita, que era algo que não acontecia até ao

0: não está sujeita, digamos, a este regime também de terror, de controle violento por parte do Hamas, embora haja este esforço no sentido de criar uma administração civil tecnocrática, e o próprio Hamas tenha dito que estaria disposto a desarmar-se. Agora é sempre esta questão, desarmar-se, mas entregar as armas pesadas.
1: Pois.
0: Ora, as armas ligeiras são cruciais para um movimento do tipo do Hamas, mas enfim, portanto, mesmo isso não é todo evidente que se possa dar como adquirido, portanto, quando muito haverá uma espécie de dupla administração, uma administração civil mais tecnocrática, que para já tem conseguido fazer pouco, e depois, na prática, muitos sinais de que o Hamas continua de facto a conseguir controlar, até pela violência, continua a conseguir controlar pelo menos uma parte da população palestiniana.
1: Ainda sobre o Médio Oriente, ao fim de 7 meses de guerra contra os Estados Unidos, o exército do Irão anunciou um programa de emergência para aumentar drasticamente o alcance e a velocidade de todo o arsenal de mísseis. Bruno, este anúncio demonstra que a estratégia de contenção militar dos Estados Unidos falhou e que só serviu até para acelerar a corrida aos armamentos em Teherão?
0: Bem, que muitos dos meios militares do Irão foram destruídos, isso é claro, em particular os meios convencionais. Agora, também é evidente que o Irão conseguiu preparar-se para este conflito, que tem usado táticas e meios militares alternativos, quer dizer, não tem uma marinha convencional que foi basicamente toda afundada, navios mais, se quisermos, pesados, mas, por exemplo, continua a fazer ataques com drones ou com pequenas lanchas. Criou toda uma estrutura também de abrigos subterrâneos para armazenar este tipo de munições, mísseis, drones, lanchas, para os fabricar também. Tudo indica que de facto, o Irão estava há anos a preparar-se para algo deste tipo. Neste momento, estamos, sobretudo, numa guerra de desgaste, para tentar perceber quem é que aguenta mais, digamos, os custos económicos do prolongar do conflito. O regime iraniano está convencido que será o regime iraniano, que será o, e que os Estados Unidos acabarão por ceder, porque há de facto um impacto global importante. Os Estados Unidos têm estado também a fazer um esforço para conseguir recuperar, pelo menos, proteger e recuperar pelo menos uma parte da navegação a partir do estreito de Hormuz, e temos também esta disputa paralela pelo controle do Estreito de Aden, que também é extremamente importante. Agora, em termos de resultado final, eu acho que é demasiado cedo para dizer, portanto, vamos ver até onde é que vai, digamos, esta guerra económica. Agora, que à partida não é impossível realmente que o resultado final disto seja o regime conseguir sobreviver, como tem conseguido até aqui. Com isso, sair convencido que realmente a sua estratégia de resistência resultou. E apostar ainda mais digamos, na via militar e na via também do apoio a grupos armados e, eventualmente, até na via de avançar com um programa nuclear armado, isso realmente é perfeitamente possível. No fundo, a ideia de que, inclusive, o programa nuclear seria a arma última para dissuadir futuros ataques da parte dos Estados Unidos, e que todas as tentativas de acordo com os Estados Unidos não valem a pena, porque depois acabam por cair. E de facto, aí a grande imprevisibilidade de Donald Trump, de que ele se gaba, realmente não dá muitos argumentos àqueles setores um pouco mais moderados, ou se quisermos, mais pragmáticos do regime, que ainda vão defendendo que seria interessante ter um acordo com os Estados Unidos, porque aí o contra-argumento é sempre são acordos muito
1: Claro,
0: instáveis,
1: muito frágil,
0: os Estados
1: sim.
0: Unidos são muito imprevisíveis, não é?
1: Bruno Cardoso Reis, muito obrigada pela tua análise no Gabinete de Guerra. Um bom dia, Bruno.
0: Bom dia,
1: Obrigada.
0: obrigado.
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3: São 7:30 as notícias que marcam esta manhã. Carla Jorge de Carvalho.
4: O Partido Socialista confirma que vai viabilizar o orçamento do Estado através da abstenção. Os socialistas querem, assim, evitar empurrar o país para um precipício político. Foi a expressão utilizada no final de uma reunião do Secretariado Nacional do Partido. Os socialistas ressalvam que só mudariam o sentido de voto se surgissem medidas de surpresa. O PS quer também que o Governo esclareça se tem mais algum entendimento com o Chega, além do acordo escrito para a lei do arrendamento. O líder do PS já tinha exigido ao Governo que deixe cair o acordo com André Ventura, o acordo da revisão da Lei das Rendas. É um assunto que vamos desenvolver no Jornal das 8 horas. Mário Centeno acusa o Governo da AD de ter acabado com a almofada orçamental. O ex-ministro das Finanças compara a atual situação das contas públicas com a de 2009, pré-crise financeira. Centeno afirma mesmo que Luís Montenegro destronou José Sócrates. É a expressão que dá título a um artigo de opinião no Jornal Público. O antigo responsável pela pasta das finanças alerta ainda que a gestão da AD levou a um déficit crescente, fala mesmo em desastre orçamental. Em França, o governo deu instruções para a reabertura gradual das escolas a partir de hoje, para tentar voltar ao normal, isto depois de um dia em que entre 250 a 450 mil pessoas participaram em manifestações. A contestação pode não ficar por aqui, uma vez que os alunos ameaçam intensificar os protestos caso não sejam ouvidos. Emmanuel Macron esteve reunido de emergência com membros do governo ontem à noite. Vamos estar em direto de Estrasburgo, no Jornal das 8 horas. Jorge Jesus disse ontem à noite que ainda não tinha lido o comunicado de Cristiano Ronaldo, um comunicado no qual o jogador acusa o selecionador de faltar à verdade e de ter uma postura autoritária. Confrontado pela CMTV à chegada à casa ontem à noite, Jesus evitou reagir, disse apenas que ainda ia ler o texto, sendo que o selecionador nacional e o presidente da federação estiveram reunidos na cidade do futebol. Não houve declarações nem comunicado.
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3: Muito bom dia, são 7:33. Muito obrigada pela companhia numa quarta-feira que conta com alguma chuva no centro e sul do país. Em Lisboa e Leiria, por exemplo, deve chover até à hora de almoço. Já em Faro é esperada, sobretudo durante a tarde. As temperaturas estão muito idênticas às de ontem. Para este dia 7 de outubro, são esperadas máximas de 24 graus em Lisboa e Faro. Braga e Santarém devem chegar aos 26, Porto, Aveiro e Leiria 22 de máxima, Viseu 21 e Coimbra 23. A esta hora, Lisboa, Coimbra e Faro estão com 16 graus. Braga e Viseu com 13, Porto 15, Aveiro, Leiria e Santarém começam o dia com 17 graus.
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13: Eu ouvi a pergunta, mas ela não é a pergunta.
14: Eu percebo as vossas perguntas, mas estamos com calma, está bem? Não quer que ninguém se magoe.
15: Eu respondo-lhe a isso quando me disser aqui olhos nos olhos.
16: Eu às vezes tenho mais do que fazer do que estar a responder diariamente.
17: Calma, é isso.
4: Às vezes acontece, Bruno. A moda do pisca-pisca pode acabar em cenas de ciúmes?
17: Pode acabar, porque a moda do pisca-pisca, de olhar para a esquerda ou para a direita, ou a moda dos dois amores, de Marco Paulo, tem esta tendência para acabar mal. Enquanto um não sabe, são felizes os três, já rezava a música, mas aqui na política, em que se pode negociar às escondidas, sim, mas em que tudo se sabe, é difícil manter os três felizes e equilibrar todos os lados do triângulo. O PS já despachou a questão do orçamento, mas até por isso mesmo aproveitou logo para criticar o governo pelo entendimento que o Chega na lei das rendas. José Luís Carneiro apelou ao primeiro-ministro para romper com o Chega, e aqui o romper não é uma palavra inocente, mas o primeiro-ministro só romperia com o Chega se o PS, na lei das rendas, lhe desse o que ele queria. Se não dá, então, para Luís Montenegro, não pode reclamar que o governo se vire para o parceiro que está disponível para negociar. Quem achava complicados os triângulos amorosos ainda não tinha a mínima ideia do que são os triângulos políticos.
3: Paulo, alguma vez estaremos preparados para deixar de pedir mais fundos europeus?
18: Ora bem, por este andar nunca vamos, de facto, deixar de estar de mão estendida ao próximo pacote de fundos da União Europeia, não é? Por mais que os governantes portugueses tentem contrariar essa ideia, é evidente o nosso vício na pedinchise, ou na pedinchising, se quisermos, um termo mais bem entendido. Ontem Luís Montenegro foi apenas o último primeiro-ministro a tentar convencer-nos que não, que a negociação do próximo orçamento plurianual da União não vai acabar a ser abordada por Lisboa como, e a expressão é do próprio, um concurso de pedinchice. Mas é. Portugal quer que o orçamento comunitário seja mais generoso, ou seja, quer que os contribuintes dos países mais ricos e mais produtivos paguem mais impostos, para que nós e outros países menos produtivos recebam mais. Claro que depois se fala da ambição da União Europeia, que deve existir, e de como a solidariedade é muito importante. Bom, já do nosso lado, a nossa solidariedade, que é de fazer o nosso trabalho de casa, pôr a economia a crescer e deixar de precisar de tantos fundos, essa fica sempre adiada.
3: Paulo, Bruno, então, e as manifestações fazem parte da educação cívica em França?
17: Eu acho que aquilo começa no pré-escolar e depois vai por aí fora até a idade adulta, começam logo muito cedo a preparar-se para as manifestações, e estas que temos visto durante estes dias em França são prova disso, porque começaram precisamente com a contestação dos estudantes, a reclamar pela falta de professores, a sobrelotação das salas de aula, a degradação dos edifícios escolares, mas, de repente, os protestos ganharam uma outra dimensão e já não se podem reduzir a manifestações estudantis, sem qualquer desprimor para estas, que estão muito bem. São manifestações que mostram o desagrado de uma parte da população em relação às políticas da austeridade, e claro, a esquerda aqui aproveitou este balanço para atacar o governo, contestar essas políticas, nomeadamente com a redução da despesa pública. E como costuma acontecer em França, sob qualquer pretexto, e temos visto muitos pretextos ao longo dos últimos anos, o espírito de revolta acabou por se estender a todo o país, depois de começar ali na zona de Paris, e ainda não se sabe ao certo como é que irá parar.
4: Mas deixemos lá a França, Paulo, devemos chamar os capacetes azuis das Nações Unidas para resolver, esse sim, o conflito mais importante e mais grave.
18: Provavelmente é isso, mas já não há paciência nenhuma, já não há pachorra para este psicodrama de Ronaldo e de Jorge Jesus. Já se conhecem todos os argumentos, todos os motivos e queixas, já se fizeram todas as análises, já se pronunciaram todos os familiares, os primos, os tios, os padrinhos, os amigos mais ou menos chegados, o cão e o gato. Já falou um apresentador de TV em inglês, já falaram meia dúzia de jogadores da bola de todo lado, já falou Marcelo, claro, olha quem, não podia faltar, já interveio Luís Montenegro, este é um assunto prioritário na governação, um assunto de Estado, já se recordaram afirmações solenes e comportamentos do passado, o jogador já emitiu um comunicado a contar a sua versão, onde até incluiu o ditado de 8 pontos que queria que o selecionador lesse publicamente, os dirigentes da Federação Pública, da Federação Portuguesa de Futebol, que deviam liderar a gestão do problema, passa-se lá dentro de casa, esses disseram umas banalidades em mau português e refugiaram-se depois em parte incerta. Só falta mesmo fazer uma cimeira para tentar o cessar-fogo e depois constituir uma força de manutenção de paz. Portanto, venham os capacetes azuis da ONU, porque a importância do assunto não merece nada menos do que isto, como é evidente.
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3: Muito bom dia, estamos a 20 minutos das 8.
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3: Estamos habituados a ver Isaltino Moraes à mesa, a deliciar-se com este e com aquele prato. Estamos habituados a vê-lo dançar nas festas de Oeiras. Sabe-se lá mais o quê, mas acho que ninguém estava à espera de o ver num teledisco. O hip-hop nacional acabou de juntar no mesmo projeto um dos maiores rappers portugueses da atualidade e o presidente da Câmara Municipal de Oeiras. Parece brincadeira, mas aconteceu mesmo. Não se fala de outra coisa. O Plutónio está a preparar o lançamento de um novo álbum, ainda para este ano. E para abrir o apetite dos fãs, acabou de lançar o primeiro single. Sabem qual é o título da música? Isaltino.

0: Não, é, está mesmo a ouvir a Rádio Observador. Parte da letra diz: o coração dela está quebrado, mas eu sou um bom partido e ela vota no controverso. Futuro exaltino de Alcabidez. A letra não deixa margem para dúvidas e é super direta. Não. Plutónio assume sem rodeios como o futuro exaltino de Alcabidez. Isto não é conversa. Ele já há uns anos disse numa entrevista que gostava de se candidatar à junta de freguesia de Alcabidez.
1: Que é o conselho vizinho, é o conselho de Cascais.
2: Claro, daqui a 3 anos há eleições autárquicas.
0: E parece que tem um ídolo, não é? O exaltino alinhou nesta brincadeira e teve uma participação ativa no projeto. Aparece várias vezes no vídeo de promoção do novo single.
2: E é ele, não é?
0: Sim, não, é ele.
2: Claro.
0: Presidente
2: é
0: da Câmara, claro. 76 anos, aparece a fumar um charuto.
1: Claro. Ah, então está confirmado.
0: A conversar com o humorista Pedro Teixeira da Mota e a levá-lo ao Japão para comerem sushi verdadeiro. E foram mesmo ao Japão. As filmagens foram divididas entre Oeiras e Tóquio.
2: Exaltino estava lá, num compromisso oficial já.
0: Ah, e juntaram um tipo agradável.
2: Claro. Sim.
0: Mas, de qualquer forma, ver Exaltino no universo do hip-hop ao lado do Plutónio é aquele tipo de cruzamento improvável que ninguém estava a prever, mas que está a ter um impacto gigante.
3: Eu acho que te vais meter num problema com a Federação Portuguesa de Sushi ao dizeres o sushi verdadeiro.
0: Era o que estava no comunicado.
3: Tu não digas uma coisa dessas, porque isto, o sushi em Portugal é o sushi.
0: É o verdadeiro.
3: É também o verdadeiro. Cuidado com as federações.
0: Mas pronto, Exaltino sempre a inovar.
1: Eu sim, e Plutónio também, a aproveitar. E não anda, não é? Quem é que vai atrás de cá? Fica aqui um belo casamento. Bom, mas estamos naquela semana, não é? A semana dos Nobel.
0: Ah, pois é, foi ontem.
1: Já
0: começou.
2: Ontem a física, a química, antes a medicina, sim.
1: E depois estamos sempre à espera daqueles
2: mais.
1: Da literatura e da paz são aqueles.
0: Mas ontem havia vários vídeos na internet por causa deste, do de ontem, sim. Ele a contar à família.
1: Ora, é exatamente isso. O Martim Andrade, aqui do Observador, conversou com 2 vencedores do Nobel da Química. De anos muito diferentes e com histórias pessoais muito diferentes, para perceber o impacto que uma distinção destas pode ter na carreira e também na forma como muda a vida de um investigador. O artigo ajuda-nos, de facto, a perceber o outro lado. Falou com o Thomas Tchek, que é um químico norte-americano, venceu o prémio em 1989, o mundo era tão diferente em 89, e Richard Anderson, que venceu o mesmo prémio em 2017, é um investigador britânico. Ora, ambos concordam, o Nobel tem um peso enorme, continua a ser uma referência a nível mundial, muito peso, muito prestígio, mas o que é que implica de facto receber o Nobel, o Prémio Nobel? Além da medalha de ouro e do diploma, implica também receber 12 milhões de coroas suecas, que é qualquer coisa como 1 milhão de euros. Uhum. Curiosamente, no caso destes 2 investigadores, dizem que não mudou a carreira deles e já estavam bem financeiramente para poderem prosseguir as suas investigações. Não foi decisivo para mudar alguma coisa, mas obviamente que deve ajudar ou facilitar muita coisa. Deve dar jeito. O único dever de um cientista premiado é dar uma palestra em Estocolmo, na altura da atribuição do prémio, habitualmente em dezembro. No entanto, vão surgindo, com a exposição mediática, muitos pedidos de presenças em várias instituições mundiais e dizem até os 2 investigadores que normalmente os pedidos têm a ver, eles só querem um Nobel para falar, não interessa quem, aquilo é quase como um cromo para apresentar, nem interessa o que dizem, independentemente da área da especialização, temos um Nobel aqui para vos apresentar. Sobre Richard Anderson, ele tinha 72 anos quando recebeu o Nobel, estava a tentar reformar-se e quase 10 anos depois ainda não consegue, continua a ser visto nos corredores de Cambridge e diz que de facto o prémio não lhe fez muita diferença, mas tem uma história muito interessante. Quando são convidados a ir a Estocolmo, podem levar convidados, naturalmente, e ele pensou em convidar a família próxima, filhos e netos. Uma das netas disse-lhe que se calhar não era boa ideia faltar à escola, podia perder alguma matéria importante, mas diz que comentou com o professor de química que o avô tinha ganho o Prémio Nobel da Química. O professor ficou louco, extremamente entusiasmado, muito mais do que todas as outras crianças. E claro,
2: claro.
1: Claro que a aluna não perdeu nada a ir a Estocolmo, só deve ter ganhado. Acabou, o laureado acabou por dar palestras nas escolas dos vários netos para garantir que depois disto se ia sentir excluído. Thomas Tchek tinha 41 anos quando recebeu o Nobel, foi um dos mais jovens investigadores a receber na Universidade do Colorado, e ele tem uma história deliciosa. Não se esquece do primeiro autógrafo. Aconteceu quando estava no supermercado a escolher laranjas. O supermercado que ele frequentava habitualmente era um anónimo, até que foi interrompido por alguém para lhe pedir não uma selfie, mas um autógrafo. Há alguns conselhos para os próximos laureados. Não andem por aí a mandar palpites sobre coisas que não sabem nada. Há uma tentação enorme.
3: Como resistir a essa tentação?
1: Exatamente, é um conselho importante.
2: Isso não acontece. Ninguém vai para as redes sociais falar do que não sabe.
1: Claro que não. Tente manter a sua vida a funcionar normalmente. Aproveite o primeiro ano, porque vai receber imensos convites de entrevistas, documentários para viajar. Seize the day, aproveite o tempo. E diz Thomas Tchek, só para terminar, tem um conselho: estejam preparados. Vai ser muito grande, vai ser uma semana na cerimónia de atribuição, vai ser uma semana maravilhosa, jantares, brindes, palestras, visitas a diferentes partes da Suécia, numa estação em que a maioria dos turistas não vai, dezembro, em que o pôr do sol é o dia todo, e por isso tirem partido, desfrutem desta oportunidade única da vida.
2: Só dura um ano também, não é?
1: É.
2: Porque, não sei, obviamente que a partir do momento que são nomeados outros, não é?
4: Para sempre não, Nobel, não é?
2: Isso, Nobel para sempre, mas a partir do momento em que há novos nomeados, esses passam a ser a nova estrela.
1: Mas por exemplo, na literatura. Na literatura não.
3: Na literatura
2: mantêm-se todos na ribalta.
1: Claro. E na paz também. Quase todos.
3: Sim.
1: Há um rastro.
2: Pronto, eu retiro o que disse, se vocês estão contra mim.
3: É verdade.
2: Pronto, não vale.
3: Retiramos-te o Nobel.
1: Fica
5: cheio. 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
0: Muito bom dia, estamos a 12 minutos das 8. 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
3: Cristiano Ronaldo.
4: Bruno, guarda. Oi? Temos calma, tempo. Calma. E o campeão é às vamos, nove, vamos falar sobre isto.
3: Eu não quero falar do pai de todos os abandonos de estágio, que é o de Cristiano Ronaldo, o maior abandono.
4: O maior de sempre.
3: Era uma estátua, um monumento para este abandono de estágio. Nenhum se lhe compara. Quer dizer, todos os outros ao pé deste abandono são meras notas de rodapé. Mas agora, depois desta situação com Cristiano Ronaldo, claro, vem
4: as comparações.
3: As comparações, é, outros abandonos de estágio, mas olha, são muito fraquinhos. Quer dizer, comparado com o Ronaldo, isto não conta, mas pronto, é natural que agora se fale de outros abandonos de estágios, por exemplo, com um jogador da Finlândia, Glenn Kamara. Ele joga no Queen's Park Rangers de Inglaterra, da segunda divisão inglesa, e abandonou o estágio na semana passada, em princípio pressionado pelo próprio clube.
1: Mas já fez o comunicado a explicar?
3: Ainda não fez um comunicado. Ah, ainda não fez um comunicado.
4: Mas agora tem
3: aqui um exemplo. Aquilo no fundo é pegar no template do...
4: No prompt.
3: No prompt e seguir aqueles passos para dar indicações ao selecionador.
4: Até o Paulo esteve a ler o comunicado.
3: Leste o comunicado, Paulo. Sim, o que é que achaste? Achas que aquilo é...
2: Enquanto peça literária... É daqueles casos que nem se pode dizer que foi escrito com os pés, se não teria sido melhor.
3: Mas aquilo dá... As falas, não é? Eu imagino o Jorge Jesus a dizer aquilo palavra a palavra.
2: Os 8 pontos.
3: Os 8 pontos. Aquilo é Shakespeare para mim. Aquilo está ao nível das melhores peças dramatúrgicas.
2: É tão ingênuo ao mesmo tempo, não é? Esses 8 pontos.
3: Mas depois havemos de falar disso no campeão. Temos tempo de falar disso.
1: Paulo, participas no campeão.
2: Não.
4: Sim, vai juntar só Bruno Rosário e o Pedro Henrique.
2: Mas isso
4: Bruno.
2: É um case study interessante em termos de regras de gestão de
3: claro,
2: equipas.
3: Claro, óbvio. Quer dizer, é um caso interessante.
2: Corporate governance.
3: Ora... eu acho que é um exemplo, é um case study para muitas áreas, nomeadamente
2: para a política, para as empresas, para
3: de gestão,
2: tudo, claro. gestão de equipas, de talento,
1: liderança, claro.
2: Liderança, claro.
3: O que é mais curioso,
2: ou falta dela.
3: Ou falta dela. O que é mais curioso é que, na verdade, Jorge Jesus, naquela conferência de imprensa, passou por quase todos os tópicos que estavam lá. Não, quer dizer, não se sentou a ler aquilo, mas foi quase a todos os tópicos.
1: Não disse que o Cristiano Ronaldo é quem dá mais autógrafos e selfies.
2: Falhou essa parte absolutamente essencial.
3: Não disse, mas disse que
1: o estatuto.
3: Falou de Pelé e Maradona, que era o que estava no guião. Comparou, a dizer que não se põe um jogador como Pelé e Maradona a aquecer para depois não entrar. Quer dizer, ele até...
1: Estava lá quase tudo.
3: Estava lá quase tudo.
2: Depois
3: não,
2: falar,
3: se calhar, claro, não se calhar no tom exigido por...
1: Mas isso não estava escrito? O
3: por,
1: tom?
3: O tom deviam ter sido mais precisos.
1: As notas de Dascálica.
3: Bem, havíamos
1: falado... Já nos desviámos,
3: já nos desviámos, falámos aqui deste...
2: É de antologia isto tudo.
3: Já falámos deste jogador do Glenn Camara da Finlândia. Também, John Duran, que joga no Benfica, teve um problema aqui há 2 anos na seleção colombiana. Entretanto, não voltou a ser chamado. Parece que na altura terá acidentalmente agredido o treinador. Este...
2: Acontece aos melhores. Já aconteceu em Portugal uma vez, um murro ou um estalo.
3: Não foi acidental. Não foi, não esteve muito longe.
2: Claro, o acidental.
3: Não, parece que aqui, pelo menos é a versão do jogador, ele estava no balneário e ouviu alguém que houve alguém que o segurou e ele não se apercebeu e abriu os braços. E era o selecionador.
1: Estava lá.
3: Que se estatelou. Ele disse, pá, que azar.
2: Pensei que tinha sido o punho dele que inopinadamente se voltou.
3: Não, podia ter sido a cabeça do selecionador que se precipitou contra o punho do jogador.
2: Ou isso. Também acontece
3: pode,
2: às vezes.
3: Também
2: não é?
3: Pode acontecer. Claro. Bem, a verdade é que nenhum destes casos se compara à grandeza do abandono do estágio por Cristiano Ronaldo, nem a nossa intenção por estes jogadores perfeitamente insignificantes ao nível de CR7.
2: Vamos lá saber, algum do primeiro-ministro destes países ligou para os intervenientes destes casos?
3: Olha, da Colômbia...
2: Algum ex-primeiro, ex-presidente da República foi dar entrevistas?
3: Se pronunciar sobre isto, pois também provavelmente não.
2: Casos menores.
3: Isto não tem, de facto, a dimensão que tem este nosso abandono de estágio. Agora olhamos para a corrida à bola de ouro. Parece que neste momento só há dois jogadores verdadeiramente a disputar a bola de ouro deste ano, que vai ser anunciada no final deste mês, em Londres, e parece que é uma corrida entre Harry Kane e Lamine Yamal. Não, Cristiano Ronaldo não está aqui também. Pedimos imensa desculpa. Não, nem está nos 30 nomeados para a bola de ouro este ano, mas falou-se durante muito tempo de outros possíveis contemplados, quer dizer, que na verdade ainda estão na corrida, eles ainda não estão fora da luta pela bola de ouro, mas parece que, e até pelas exibições dos últimos tempos, parece que neste momento há dois que estão na dianteira: Harry Kane, que ontem voltou a marcar 2 golos pela seleção inglesa no jogo contra a Chequia, e Lamine Yamal, que também tem estado muito bem nestes últimos jogos da seleção espanhola, e talvez este arranque de época também os ponha numa posição um pouco mais adiantada em relação aos outros, como, por exemplo, Kylian Mbappé, que está muito zangado, aparentemente, com o Real Madrid.
1: Ah, pensei que era
3: com
1: o JJ também.
3: Há aqui coisas em comum, porque
1: então, ele
3: parece que a entourage de Kylian Mbappé está zangada com o Real Madrid por não defender suficientemente a sua candidatura à bola de ouro. Ou seja, Mbappé queria ver mais empenho da direção do Real Madrid, do clube, na defesa da sua candidatura à bola de ouro. Como fazia no passado e fez no ano passado, naquelas campanhas em defesa de ou a favor de Cristiano Ronaldo, na luta pela bola de ouro contra Lionel Messi. Mbappé acha que o clube podia ter feito mais, podia estar a fazer mais, e parece que há aqui também uma cisão entre Mbappé e a equipa que o rodeia, e o clube, o Real Madrid, e também os adeptos. os adeptos não estão a gostar muito desta atitude de Mbappé, porque consideram, eu sei que para alguns jogadores será estranho, consideram que ninguém, nenhum jogador está acima do clube. Coisa estranha, não é? Será que isto é inspirado noutras situações, noutras realidades? Não sabemos. Por último, vamos aqui. Eu tinha aqui uma notícia que era capaz de vos agradar, que tem a ver com a nova vida de Amber Heard. A antiga ex-mulher do Johnny Depp. Muito conhecida depois de todos aqueles processos dos vários documentários que se fizeram. Ela agora tem uma nova vida como desportista. Ela completou a meia maratona de San Sebastián e num tempo muito, muito razoável. Vamos falar disso amanhã. Queria trazer Novak Djokovic, que ontem venceu o 102º título da carreira, o ATP de Pequim, prolongando também aqui a invencibilidade neste torneio. Ele tem agora 34 vitórias consecutivas neste torneio de Pequim e aproximou-se de marcas históricas, de Roger Federer, que tem mais um título do que ele agora, tem 103 títulos ATP, e aproxima-se também do recordista, que ainda é, imaginem, Carla, este é do teu tempo, Jimmy Connors, do teu tempo, quer dizer. Eu sei que tu
1: eu ainda sou deste tempo.
3: Eu sei que tu és deste tempo, mas eu sei que tu dedicas uma especial atenção.
1: Tenho uma simpatia grande.
3: É, por essas lendas dos anos 80. Jimmy Connors, eu também tenho. Mas quem diria que em 2026 estaríamos ainda a falar de Jimmy Connors como recordista de títulos da ATP?
1: Sim, incrível.
3: Novak Djokovic conseguiu aqui também um outro feito, é que se tornou o primeiro tenista a vencer títulos em 21 épocas consecutivas. Este foi o primeiro título em 2026. Nunca nenhum jogador conseguiu isso. Aí está alguém que, apesar da sua idade provecta, continua a justificar em campo toda a sua qualidade. É uma lenda, Novak Djokovic.
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0: Muito bom dia, 8 e 1. Começamos o Jornal das 8 da Rádio Observador em França. O Primeiro-Ministro vai falar hoje ao país depois de um dia de protestos violentos nas ruas.
1: Os alunos voltaram a sair à rua. As autoridades estimam que entre 250 a 450 mil pessoas participaram nas manifestações. Pelo menos 6 mil foram detidas. Há também 1000 feridos a registar, o que levou Emmanuel Macron a convocar uma reunião de emergência para ontem à noite. Em Estrasburgo, uma das cidades palco de protestos, está o Miguel de Viterbo Dias. Miguel, como é que o dia está a começar aí, depois da tarde de confrontos, mais uma tarde de confrontos ontem, entre a polícia e os manifestantes?
2: Está a começar com alguma expectativa, isto porque o Ministro da Educação anunciou também uma abertura de um maior número de estabelecimentos escolares para o dia de hoje. Cerca de 86% das escolas em França estão abertas e, portanto, há alguma expectativa sobre se o dia vai decorrer de forma tranquila. Isto porque, para já, não estão convocados quaisquer protestos. As organizações estudantis estão a mobilizar-se novamente para ir à rua amanhã, mas como estes apelos à mobilização são insistentes. Há também a expectativa para ver se algum tipo de protesto inorgânico pode espoltar hoje nesta cidade e noutras em França. Como estavas a referir, Sébastien Licornu, o Primeiro-Ministro, vai falar hoje ao país, ao final do dia, não só sobre a situação com a educação, mas também sobre, enfim, um bocadinho todos os problemas que vão afetando os franceses e que não são muito diferentes dos que se passam em Portugal: o preço dos combustíveis, o aumento generalizado do custo de vida e também uma crise no setor agrícola. E, portanto, há essa expectativa também da comunicação do Primeiro-Ministro depois da reunião de emergência de ontem à noite convocada por Emmanuel Macron, que, para já, resultou numa medida relacionada com as forças de segurança. O Presidente francês ontem pediu empatia às forças de segurança para lidar com estes protestos estudantis e já esta manhã o Ministro do Interior anunciou a proibição da utilização de granadas nestas manifestações. Ora, recordo que foi precisamente uma granada que provocou um ferido grave entre os estudantes, que acabou por perder uma mão depois dessa atuação das forças de segurança. Portanto, para já, ainda sem nenhum incidente, nenhuma ocorrência semelhante à do dia de ontem, mas com a expectativa da parte das autoridades e sobretudo do poder político francês sobre se os protestos vão continuar já no dia de hoje ou se vão decorrer apenas quando forem convocados pelas associações estudantis, sendo certo que até ao dia 17 de outubro a expectativa é que as manifestações vão subindo de tom até ao grande protesto que está marcado para esse dia 17.
1: Miguel Viterbo Dias em Estrasburgo, em direto de Estrasburgo, com a expectativa às primeiras horas do dia, depois da reunião de ontem à noite com Emmanuel Macron. Está prevista que a grande maioria das escolas reabra hoje. Foi uma decisão do Ministério da Educação de França.
0: Mário Centeno acusa o governo da AD de ter acabado com a almofada orçamental. O antigo ministro das Finanças afirma que o executivo bate recordes de iliteracia financeira.
1: A Centeno vai mais longe e compara a atual situação das contas públicas portuguesas com o cenário que se verificava em 2009, período pré-crise financeira. O antigo governador do Banco de Portugal assina um artigo de opinião no Público, no qual escreve que Montenegro destronou Sócrates e recorre a números para sustentar a comparação. Carlos Pedro.
3: Centeno começa por dizer que a despesa pública cresceu 25% nos últimos dois anos, ao passo que a economia nominal teve um crescimento de 19%. Depois traça diferenças entre o crescimento da despesa e da receita. Diz que atualmente essa diferença é maior de sempre, 2,3 pontos percentuais por cada ano, do que chama de desgoverno da AD. Centeno apelida de desastre orçamental a gestão de Montenegro, que nota levou a administração central a um déficit crescente e que deitou por água o esforço que o país fez no passado.
1: O antigo ministro recua ligeiramente no tempo, Carlos, para recordar o início de Montenegro no governo. Na altura, o excedente do PIB era de 1,2%, mas o cenário, entretanto, mudou.
3: E lá se foram as almofadas que custaram quase 50 anos a construir, é o que diz Mário Centeno. O excedente foi eliminado por três anos de uma política expansionista e com a economia em pleno emprego, escreve o antigo ministro, que compara o país de hoje com o de 2009. Com Sócrates a liderar, Centeno é perentório a dizer que o país está melhor agora, mas consegue encontrar ainda assim semelhanças preocupantes entre os dois períodos.
1: Aí, a começar, Carlos, pelas altas taxas de juro nos principais mercados mundiais.
3: E também o facto de o governo de Portugal ser minoritário, mas há mais. A Centeno lembra que Sócrates subiu salários e baixou o IVA. Agora, o governo já reviu 19 carreiras da administração pública numa altura em que o país possui o maior número de funcionários públicos de sempre. Na sexta-feira, o governo entrega a proposta do Orçamento do Estado para o próximo ano. Centeno diz que há duas alternativas: ou se corrige a mão, ou o futuro há de reservar penas mais duras.
1: Carlos Pedro, com os avisos de Mário Centeno num artigo de opinião que assina hoje no Jornal Público, chama-se Montenegro destrona Sócrates e chama a atenção para o aumento da despesa pública sem criação de riqueza.
0: Jorge Jesus evita reagir publicamente ao comunicado de Cristiano Ronaldo. Confrontado com as críticas do jogador, o técnico afirma apenas que ainda não leu o texto.
1: Jorge Jesus e Pedro Proença estiveram reunidos na Cidade do Futebol ontem à noite. Depois do comunicado de Cristiano Ronaldo, não houve declarações no final, mas Jesus falou à CMTV dentro do carro, à porta de casa, disse apenas que ainda não tinha lido esse comunicado.
4: Vim de Leiria, estive a ver o jogo do União de Leiria.
5: Portanto, falhou ou não falhou com a sua palavra?
4: Estive em Leiria a ver o jogo da Seleção, agora vou ler o comunicado, não tenho nada a dizer.
1: Nada a dizer. A curta reação de Jorge Jesus ao comunicado de Cristiano Ronaldo, onde o jogador acusa o selecionador nacional de faltar à verdade e de ter uma atitude de quero, posso e mando. Ronaldo pede também desculpa aos portugueses por ter abandonado o estágio da Seleção Nacional e diz estar disponível para ser castigado pela Federação Portuguesa de Futebol.
0: E vamos voltar a este tema numa edição especial de E o Campeão É, para ouvir logo a seguir ao Jornal das Nove. 8 e 8, Carla, que outras notícias estão em destaque antes dos momentos de glória?
1: O Partido Socialista confirma que vai viabilizar o Orçamento do Estado através da abstenção. Os socialistas querem evitar empurrar o país para um precipício político, é a expressão utilizada no final da reunião do Secretariado Nacional. O PS quer também que o Governo esclareça se tem mais algum entendimento com o Chega, além do acordo escrito para a Lei do Arrendamento. O Presidente do Conselho Europeu assinala os 3 anos do ataque do Hamas a Israel como uma data inesquecível, é a expressão de António Costa, que diz que nada justifica o terror vivido naquele dia. Na rede social X, o Presidente do Conselho Europeu defende que a única solução viável para uma paz duradoura é a criação dos 2 Estados.
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0: O que é que se passou no Parlamento, Paulo?
1: Olha, no Parlamento, na última semana, discutiram-se preços de combustíveis, claro, não é? E houve uma troca de argumentos muito profunda sobre o tema entre o deputado Filipe Melo do Chega e Gonçalo Capitão, do PSD.
2: Porque consigo, pior que ao que está, o PSD não fica. Sr. Deputado, deixe-me relembrar-lhe que estamos na Assembleia da República e não num circo. Portanto, leva as coisas com seriedade, que os portugueses lá fora vivem do preço que nós estamos a pagar e não das suas piadas, sem piada nenhuma. Por isso sou levado a dizer, Sr. Deputado, o circo muda, o palhaço é sempre o mesmo.
0: Sim.
1: Pois, e Gonçalo Capitão, não é? Respondeu, claro.
3: O senhor insulta a sua vontade, porque isso só desqualifica a si e não a mim. Usando uma terminologia que os mais jovens compreenderão, fazer política não é farmar aura, não é fazer figuras ridículas e entrar em modo 6-7. Os senhores não têm credibilidade sequer para entrar neste diálogo por uma razão simples. Era, deputado Pedro Pinto, como um olso antes de falar para a académica, que não tem categorias para isso. Olha, agora deixe-me dizer-lhe o seguinte, para falarmos de política é preciso ter credibilidade. Os senhores são o partido que acrescenta chuva aos vídeos, que ouvem o escape de uma moto e dizem que houve tiros quando chegaram a Vila Nova de Famalicão. E são os mesmos que falam da economia paralela, sem explicar às pessoas que, se isso fosse possível, qualquer ministro das Finanças agarraria isso, que só conseguiriam cobrar a taxa de imposto sobre a economia paralela e que no ano a seguir já não tinham essa receita extraordinária. Ou seja, os senhores têm mais bluff na vossa bancada do que qualquer mesa de póquer neste país. Devo dizer-vos que a vossa intervenção faz-me lembrar um ovo Kinder de Halloween. O chocolate é pouco e a surpresa é grotesca.
1: Pronto, perceberam...
0: Muito fortes as metáforas.
1: Muito fortes as metáforas e perceberam, de facto, o que é que eles dizem sobre preços combustíveis, não é? Aqui as propostas deles. Bom, mas depois discutiu-se, no outro dia, discutiu-se a legislação sobre rendas e o debate pode-se dizer que foi tão esclarecedor como estes combustíveis.
4: Obrigado, Sr. Presidente. Sr. Deputado Alexandre Poço, não era sobre programas eleitorais, mas eu lembro-me bem que o PSD tinha no seu programa eleitoral de 2024 descer o IVA dos combustíveis e agora não aceita descer o IVA dos combustíveis. Portanto, talvez isso seja mais. Mas eu quero lhe perguntar.
5: Senhores deputados. Senhores deputados. Bom, vamos estar aqui mais uns tempos. Isto já é longo hoje. Sr. Deputado de Paula Santos, para.
6: Não entra com o sol à mesa. Sim.
5: Oh, senhores deputados. Senhores deputados! Senhores deputados! Senhores deputados!
7: Desgraçado.
5: Sim. Eu estava a olhar para a bancada do Chega. Bom, espero que agora então todas as bancadas façam silêncio. Para finalmente, faz o seu deputado André Ventura.
0: Quem é que foi com as orelhas de burro?
1: Cinco minutos bem contados disto. Portanto, foram cortados aqui muitos, muitos períodos mortos de microfones desligados. Nesta algazarra de escola primária, Diogo Pacheco de Amorim, que estava a presidir aos trabalhos naquele momento, com muita dificuldade em pôr ordem na sala.
0: Não se notou nada, não é?
1: Foram cinco minutos disto mesmo. Numa sala ao lado, chamaram-se aí membros da sociedade civil para audições sobre o tema da identidade de género e uma representante da Associação de Juristas Católicos também não gostou do barulho na sala.
8: Precisamente por estar na Assembleia da República é que eu esperava que da parte dos senhores deputados houvesse mais respeito de quem está deste lado. Mas então, deixe-me ver. Eu não resisto a uma resposta. Eu estou em casa, porque esta é a casa do povo. Esta é a casa da democracia. Portanto, esta casa não é dos senhores, Esta casa é de todos nós.
1: Às vezes é preciso explicar o básico aos deputados, não é?

0: 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Muito bom dia, 8 e 16. José Manuel Fernandes já está connosco, é hora de conhecermos o tema do Contracorrente desta quarta-feira. Depois, se quiser entrar em direto para nos dar a sua opinião, só tem de ligar para nós, 910024185, ou então enviar-nos a sua mensagem de voz pelo WhatsApp, o número é sempre o mesmo, 910024185. Carla.
1: O que começou como um protesto de um grupo de estudantes liceais rapidamente evoluiu para o bloqueio de centenas de escolas e manifestações violentas. França está de novo sob brasas e depois de ontem se terem realizado dezenas de manifestações, os liceus estarão fechados o resto da semana. Isto quando o país discute um orçamento sob a pressão enorme dos credores e sem uma maioria que permita fazer as reformas necessárias. E também quando todos já só pensam nas presidenciais de 2027 e o candidato da extrema-esquerda surge ao lado dos grupos violentos. É a França novamente a ferro e fogo, mas numa altura em que aumenta a inquietação dos mercados financeiros. José Manuel, bom dia.
2: Bom dia.
1: Isto quer dizer que vai ser assim até às eleições presidenciais, aquelas eleições que Marine Le Pen pode ganhar?
2: Enfim, vai ser assim até lá e se calhar até depois. Porque, enfim, provavelmente depois até, sobretudo se ela puder ganhar, é capaz de tudo se tornar ainda mais dramático, porque já se percebeu que há uma parte da sociedade francesa, uma parte da rua francesa, digamos assim, que nunca toleraria esse desenlace. E em França, de facto, nós tentamos perceber o que se passou. Isto é grave, não é? Portanto, há dezenas, mesmo centenas de polícias feridos. Aquilo que se passa na rua, primeiro com os bloqueios dos liceus, depois com os atos violentos, depois com incêndios colocados até a liceus, ou liceus incendiados. Enfim, não foram todos incendiados, mas parte deles incendiados. Houve carros da polícia destruídos, carros dos bombeiros destruídos. E depois acabou também por haver feridos do lado dos próprios manifestantes. Alguns não sabem exatamente como é que aconteceu. A polícia de... os CRS, que é a polícia de, aquilo que é a polícia de choque deles, nunca foi tranquila. E isso, de facto, quando nas manifestações aparecem grupos com bataclavas, portanto, com aquelas gorros na cabeça que tapam a cabeça, vestidos de preto, preparados, vão para lá apenas preparados para o combate. Aliás, vendo as imagens, percebes que há coisas que são... nem sei como é que aquilo se passa, porque levam umas... os próprios... e ontem terá havido um bebê que ia passar num carrinho, que também levava num carrinho, que também terá ficado ferido com uma coisa dessas, levam uma coisa que eu não sabia, eles chamam aquilo... lança foguetes, mas não sei o que é uma coisa que parece que é uma coisa de fogo de artifício, mas que lançam assim uns fogachos contra a polícia, não é? Portanto, assim, uma espécie de bolas de fogo, e eles andam com aquilo na rua e vi imagens de disparar inclusive para dentro do metro, e a polícia responde com várias maneiras. Eles usam umas coisas que parece que é a única polícia europeia que usa, e agora já terão sido proibidos de usar isso em manifestações de liceais, portanto são adolescentes, que é uma espécie de granadas de borracha, digamos assim, que explodem. Terá sido uma dessas granadas que arrancou a mão a um manifestante, que ia pegar na granada, quer dizer, a granada estava no chão, mas pegou na granada e aquela explodiu na nossa altura e ele perdeu a mão. Portanto, há imensas situações de uma violência inexplicável. Depois há situações em que militantes, autarcas e o próprio dirigente máximo de uma força política que tem imenso peso em França, que é a França Insubmissa, o partido de Jean-Luc Mélenchon, aparecem ligados, em alguns casos, a incitar mesmo. Há já situações em que alguns deles foram processados, porque dizem vamos acabar com a polícia e vamos incendiar o Eliseu é o Palácio Presidencial. Noutros casos aparece um autarca que parece estar a tentar bater no carro em que vai uma polícia a caminho de se juntar aos seus companheiros. Enfim, as situações são muito graves. Isto não é novo em França. Parece que cada vez que há uma crise, que há um problema, erguem-se barricadas, fazem manifestações, provoca-se a polícia, e a polícia também não é gentil, digamos assim. Agora, o que é que... enfim, se calhar, nem sei se poderia ser gentil face a estas circunstâncias. Mas isto tudo acontece num quadro, numa situação, num momento em que a França está, eu diria que está mais do que bloqueada, porque há razões para os protestos juvenis, portanto, digamos, tudo isto seria normal noutros países, o que é que se passa? O que é que se passa? Estamos a falar de coisas que também falamos cá em Portugal, mas em que em França, surpreendentemente, ganharam outra dimensão. Estamos a falar de falta de professores, estamos a falar de turmas demasiado grandes, estamos a falar de escolas onde chovem, onde caem tetos, há imagens a circular de ratos a fugir à frente dos estudantes, falta coisas que aparecem também, falta de papel higiênico nas casas de banho. Portanto, muitas coisas desse género, que os miúdos, naturalmente, sentem-se mal, depois também há questões que têm a ver com o sistema de acesso ao ensino superior, se está a correr bem, se está a correr mal. Isto num quadro em que a qualidade percebida do sistema de ensino está a cair dramaticamente. A queda, temos dados recentes, não é? A queda da França no PISA deixou de estar na média da OCDE para vir por aí abaixo, está atrás de Portugal, em vários indicadores. Portanto, e muito, de forma muito, muito acentuada. Isto ainda se casa com algumas regiões onde a presença de comunidade, portanto, de segundas e terceiras gerações de imigrantes se torna muito evidente nas manifestações. Isso, por exemplo, foi muito claro naquela zona que é uma espécie de subúrbio de Paris, que é Saint-Denis, que é um subúrbio que historicamente é relevante. Está lá a catedral onde estavam em tempos enterrados os... era o Panteão Real, e que foi também onde esteve o Papa no Estado de Saint-Denis, que fica onde está o Estado de France. Foi de Saint-Denis que saíram alguns dos terroristas que atacaram o Bataclan, e alguns dos presos, algumas das pessoas que foram identificadas, foi porque estavam a cantar honras a esses terroristas. Portanto, cantar uma espécie de rap de elogio ao terrorismo. Portanto, isto é um ambiente muito doentio, muito complicado. Não se percebe como é que se pode sair disto. O grande parte do investimento que não há na educação, quer dizer, não quer dizer o investimento em percentagem do PIB, nem caiu muito, e há indicadores que são, em termos de média da OCDE, até se gasta mais em França do que na média da OCDE, não estou a comparar com Portugal. Mas depois há zonas sensíveis, vendo, por exemplo, a imparidade de poder de compra. Os professores franceses, em algum momento da sua, não é em todo o percurso, mas em momentos do seu percurso, ganham menos que os portugueses. Estamos a falar em aquilo que é a paridade de poder de compra, aquilo que podem comprar ou não podem comprar. Portanto, há aqui muito mal-estar, mas ao mesmo tempo, uma das razões porque não se consegue alterar nada é porque a França gasta em pensões, com o sistema de pensões, mais do que a média também da OCDE. E isto não se consegue mudar. A França é o país onde os candidatos presidenciais defendem que a idade da reforma, que está em 62 anos, em Portugal vai quase em 67, deve descer para os 60. Deve descer para os 60. E houve um debate entre os candidatos, digamos, da esquerda socialista, esta semana, em que todos eles disseram que, enfim, entre 60 e 62, quer dizer, seja lá como for, a única reforma que este governo tentou avançar e que fez que, ou melhor, a maioria Macron tentou avançar, que fez cair vários governos, que foi ir aumentando devagarinho até aos 64, todos os candidatos dizem que não, é para acabar. Portanto, é um país que está assim, e as taxas de juros dos empréstimos da França estão a aumentar, o déficit público está descontrolado, a dívida pública arrisca-se a ultrapassar a italiana, que ainda está, não, já não está tão longe como isso, mas comparando a dinâmica das duas dívidas, começa a ficar também preocupante. Portanto, a França é, para todos os efeitos, a segunda economia da União Europeia.
1: Está um barril de pólvora.
2: Mas está um barril de pólvora, e muito difícil ver como é que sai disto. E depois ainda há o tema das presenciais, mas sim, lá iremos.
1: Também. Lá iremos, depois das 10. Até já.
0: Até já. 910024185 para entrar em direto, mas tem também nos pode enviar a sua mensagem de voz através do WhatsApp, ou então deixar os seus comentários nas nossas redes sociais ou no site do Observador. Muito bom dia, são 8h25.

0: são eventuais acordos com o Chega para a aprovação de legislação. E era o que faltava. O PS não quer mudar nada, não quis mudar, por exemplo, as leis de imigração, e claramente não quer mudar a lei do arrendamento, mas essa paralisia dos socialistas não pode arrastar o governo para o pântano guterrista de que o PS tanto gosta. Aliás, ouvimos José Luís Carneiro na rentré elogiar António Guterres. Pois bem, cá está ele, António Guterres, parte 2. Aliás, no 5 de outubro, o Presidente da República, que o PS aplaudiu, fez um apelo lancinante a negociações e acordos que possam ir para lá das discussões estéreis. Pois bem, o Presidente da República não disse em lado nenhum, pelo contrário, que esses acordos só podiam ser feitos entre o PSD e o PS. Por isso, se José Luís Carneiro concorda com o Presidente, então não tem que ter nada contra negociações e acordos.
1: E o tema está no Parlamento, portanto o PS pode perfeitamente convergir com a proposta do Governo, não é?
0: Claro, pode fazer propostas, pode explicar ao país o que é que mudaria, ou pode explicar ao país que não mudaria nada.
1: Isso mesmo.
2: E Miguel.
1: O microfone da Maria João também.
0: Maria João, acho que há um botão...
2: Esquece de fazer determinadas coisas.
0: Há aí um botão e então, pronto, quando a luz estiver acesa podes falar. Quando
2: a luz é esta, não é? É esta vermelha. Está aqui, sim.
0: Ou a luz está avariada. às vezes aí as luzes avariam-se. Okay.
2: Eu ia dizer que o teu mal reconheceu atrasos.
0: E muito bem, ias dizer isso, atrasada, e com toda a razão, porque o Mau é o Ministro da Educação. Ontem Fernando Alexandre esteve no Parlamento e falou sobre dois atrasos, não foi só um, dois. O atraso na divulgação dos resultados das chamadas provas MODA, que fazem a avaliação externa dos alunos que estão no quarto e no sexto anos. Esse é um atraso. O segundo atraso é na divulgação dos rankings das escolas. E este último caso é especialmente grave. O PS andou anos a ameaçar acabar com o ranking das escolas por achar que essa avaliação não devia existir. Era o que faltava, estarmos aqui a comparar escolas. E o PSD andou anos a resistir a essa possível extinção com o argumento de que os pais precisam ter informação para poderem fazer as melhores escolhas na altura de decidir onde pôr os filhos a estudar. Ora, no ano passado, só para dar um exemplo, o ranking das escolas foi divulgado no começo de abril e este ano vai ser divulgado no fim de outubro, quando os pais, obviamente, já inscreveram os filhos e as aulas já começaram. Nós andamos à mesa aqui no Observador a fazer perguntas ao Ministério sobre isto. Então, onde é que está o ranking? Onde é que está o ranking? Onde é que está o ranking? Pronto, vai aparecer agora. Eu nunca imaginei que ia ser um governo de direita a fragilizar desta maneira o ranking das escolas.
1: Pois, vamos, e provavelmente não vai ter dados mais atualizados do que tinha se fosse lançado em abril, não é? Fiquei menos utilidade, não é?
0: O ministro falou assim vagamente nos cruzamentos de informação enfim, nem percebi bem o que é que ele estava para ali a dizer. Sempre foi possível ter o ranking das escolas mais cedo, então
1: claro,
0: não há razão nenhuma para o ter agora, já quase no fim do ano civil.
2: O teu vilão fez greve.
0: Fez greve o Sindicato Técnico de Migrações, como se sabe. Foi este sindicato que ontem comandou a greve dos trabalhadores da AIMA. A AIMA trata de, enfim, tudo tem a ver com a legalização de imigrantes. E o sindicato exige discutir aumentos, ter um suplemento remuneratório para a AIMA equivalente ao da GNR e da PSP, e existe também discutir a criação de uma carreira técnica própria. E está tudo muito certo. Eu só lamento que este sindicato não ameace fazer greve por melhores condições de trabalho. De trabalho, não é de remuneração, porque às vezes as coisas confundem-se. É de trabalho. E também por melhores condições de atendimento dos imigrantes. Uma coisa está relacionada com a outra. Como se sabe, na AIMA tem havido regularmente filas de centenas de pessoas que têm de passar a madrugada a dormir na rua para conseguirem uma senha que lhes permita ser atendidos. E se calhar bem valia uma ameaça de greve. Mas isso exigia outras preocupações. Não vamos estar agora a incomodar o sindicato com isso.
1: Claro, não estás à espera que um sindicato se preocupe com essas coisas, Miguel. Já agora não.
0: Não, é evidente, atenção.
1: Com o funcionamento do serviço onde eles trabalham.
0: Obviamente que os sindicatos não gerem os

0: serviços. Claro. Mas os sindicatos reclamam também por medidas que façam com que os serviços funcionem. Penso eu, acho que isto não é só uma questão do vil metal.
1: Não, não, é isso mesmo, é o vil metal.
2: Miguel, quarta-feira é dia de Realpolitik. Do que vais falar com o Sérgio Sousa Pinto depois do meio-dia?
0: Olha, muitas coisas interessantes. Então, vamos falar aqui um bocadinho sobre este pedido de uma nova cultura política por parte de António José Seguro. Não adormeçam já. Há coisas muito interessantes a dizer sobre este assunto. Por favor, não fujam só porque vamos falar lateralmente, muito lateralmente, sobre António José Seguro. Depois também queremos conversar um bocadinho sobre estes protestos em França e vamos responder a uma ótima pergunta de um ouvinte.
2: Portanto, foi muito bom.
0: Não foi?
2: Foi
0: isto
2: muito
0: foi
2: bom.
0: Muito bem pensado.
2: Até o Paulo voltou para os fones. Prendeste a atenção do Paulo Ferreira.
1: Completamente, quero saber que pergunta é essa, não é?
2: É o Real
0: então,
2: Politico.
0: Cá estaremos.
2: É depois do meio-dia. Quanto ao bom, mau e vilão desta quarta-feira, o bom é Luís Montenegro, o mau é o Ministro da Educação e o vilão é o Sindicato Técnico de Migrações. São as escolhas do Miguel Pinheiro num episódio que daqui a pouco fica disponível em podcast. 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
2: 8:34, já a seguir. E o vencedor é mais primeiras notícias que também pode ouvir no nosso WhatsApp. Carla.
9: O primeiro-ministro francês fala esta noite ao país, depois de mais uma onda de protestos violentos. O governo deu instruções para a reabertura gradual das escolas a partir de hoje, para tentar voltar ao normal, mas os estudantes ameaçam intensificar os protestos caso não sejam ouvidos. Ontem, entre 250 a 450 mil pessoas participaram em manifestações um pouco por todo o país, sobretudo na capital, Paris, motivados pela falta de condições nas escolas. Emmanuel Macron esteve reunido de emergência com membros do governo, de acordo com a imprensa francesa. Não terá ficado satisfeito com a resposta repressiva da polícia. Mário Centeno acusa o governo da AD de ter acabado com a almofada orçamental e afirma que Luís Montenegro destronou José Sócrates. É a expressão que dá título a um artigo de opinião no Jornal Público. O ex-ministro das Finanças compara a atual situação das contas públicas com a de 2009, pré-crise financeira. Centeno alerta ainda que a gestão da AD levou a um déficit crescente, fala mesmo em desastre orçamental e acusa o executivo de ter falta de literacia financeira. Jorge Jesus disse ontem à noite que ainda não tinha lido o comunicado de Cristiano Ronaldo, um comunicado no qual o jogador acusa o selecionador de faltar à verdade e de ter uma postura autoritária. Confrontado pela CMTV à chegada à casa, Jesus evitou reagir, disse apenas que ainda ia ler o texto. O selecionador nacional e o presidente da federação estiveram reunidos na cidade do futebol. Não houve declarações no final.

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9: 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Carla, esta quarta-feira estão connosco o José Manuel Fernandes e o Miguel Santos Carrapatoso.
10: E esta quarta-feira vamos andar entre a CPI, a Luís Neves, e as discussões entre PS e PSD, mas partimos para o artigo de hoje, de Mário Centeno, no Jornal Público. Paulo, com um título sugestivo, em que se junta Luís Montenegro a José Sócrates, merece ser lido?
11: Merece claramente ser lido. A começar pelo título, como bem dizes, não é inocente, obviamente.
10: É.
11: Há aqui um anzol. O título é um bom anzol para nos levar a ler. E estamos a falar, o destrona Sócrates, estamos a falar de política orçamental. No fundo, sim, o que Mário Centeno está a dizer é que a gestão do orçamento feita pelos governos de Luís Montenegro está a ser mais irresponsável do que é que foi José Sócrates. O que nos deixa logo de alerta, porque nós sabemos como é que acabou José Sócrates. Acabou com a vinda da Troika e com o país à beira da bancarrota, com Sócrates a sair depois de perder umas eleições e com as dificuldades todas que vieram daí. Portanto, nós sabemos muito bem.
10: Com a austeridade.
11: Com a austeridade. Eu acho que acima da austeridade. A austeridade... Enfim, a palavra é maldita de alguma forma. A austeridade é aquilo que nós de alguma forma devemos ter na gestão do dia-a-dia. Devemos ser austeros,
10: sim,
11: se quisermos.
10: Sim. E frugais.
11: Sobretudo nas contas do Estado. E, portanto, foram coisas muito duras. Muita gente sabe disso. Bom, Mário Centeno. Há aqui vários pontos. Primeiro, Mário Centeno continua na defesa do seu legado, e o seu legado é o das contas certas, é o do primeiro excedente orçamental da democracia, o primeiro, o segundo, depois, foi só o primeiro, se não me engano, porque a seguir veio a pandemia, e portanto houve ali um parênteses que não merece ser comparado, mas o primeiro seguramente foi o dele, depois houve outros dos governos socialistas, mas já sem ele, depois da pandemia. Portanto, e continua, antes de mais, muito empenhado em gravar mais o seu nome ainda na gestão das finanças públicas. E eu aqui só tenho uma coisa a dizer, cuidado para não cair em exageros, sobretudo quando, depois de ter sido chamado Ronaldo das Finanças numa reunião do Ecofin, que olhe para o lado, para o que está a acontecer com o outro Ronaldo, e que para que não exagere no pecado da vaidade. Mário Centeno tem tecnicamente muito bom, fez esse trabalho nas finanças.
12: Tecnicamente muito bom, eu gostaria, eu às vezes contesto.
11: Porque é um bom economista.
12: Ser um bom economista implica honestidade intelectual. E olhando para este artigo, há aqui tudo menos honestidade intelectual.
11: Há aqui muita destrução de números. E podemos lá ir agora. Pronto, vamos lá ver o que é que ele faz.
12: E omissão. Destrução e omissão.
11: E omissão.
12: Por exemplo,
11: buracos...
12: a certa altura, depois a comparar os governos.
11: Não,
12: Omite o governo cirurgicamente, omite o governo de Sócrates entre 2009 e 2011.
11: Que foi portanto, a Preba Carrota.
12: A Preba Carrota, que provavelmente seriam aqueles onde o título acabariam por estragar o seu título.
11: Exatamente.
12: E omite também, e eu gostaria de ver o que é que ele dava, e omite também os governos entre 2019 e 2024, os governos, digamos, o segundo António Costa. Omite os dois.
11: E
12: estas duas omissões tornam, quer dizer, eu não consigo perceber as contas dele, mas há uma coisa que eu percebo. É que, olha, eu dá-me ideia que ele nas contas, dá-me ideia, porque isso é preciso entrar mais em detalhe, junta o gasto público normal, chama gasto público tudo, incluindo o investimento. E, portanto, uma boa parte disso ajuda a explicar o milagre do Ronaldo das Finanças. É que, olhando para as séries do investimento público, nós percebemos que em Portugal só houve investimento público inferior a 2% do PIB com Mário Centeno.
11: Claro,
12: Mário Centeno. Portanto, chegámos a ter apenas 1,5% do PIB nessa altura. Nós estamos atualmente com os dados mais recentes apontam para quase 3%, o dobro do investimento público. Mas nós sabemos o que é que estamos a pagar pela falta desse investimento público. Quer dizer, não gastando para...
10: Estás a falar das cativações.
11: Não,
12: estou a falar das cativações.
11: Cativações de despesa,
12: cativações de despesa é uma coisa. Outra coisa é
11: congelamento de investimento.
12: Congelamento de investimento. Todos os anos nos orçamentos se punham X para hospitais, X para escolas, X para tudo, mais alguma coisa. E depois não se executava. Isto não é cativação.
10: Sim.
12: Isto nem sequer é cativação, era investimento. Portanto, nós temos, por exemplo... No último ano de Passos Coelho, o investimento público foi 2,3% do PIB. No primeiro ano de Centeno foi 1,5%. Isto é um corte que não havia disto desde o tempo do Salazar. Ou melhor, desde a Segunda Guerra Mundial, né, do tempo de Salazar, a Segunda Guerra Mundial, quando o mundo todo estava em guerra. Não há nada comparável com isto. Atualmente, em 2005, estamos com 2,9%. Estamos com o dobro.
11: Uhum.
12: Com o dobro.
11: Sim,
12: se eu tirar estes números daqui, se eu somar estes números à despesa, é que ao misturar coisas que são muito diferentes, mas que ele acha que as pessoas. Ele diz assim, ele começa o texto a dizer: em Portugal há pouca literacia financeira. E por isso é que ele pode escrever um texto destes, porque se houvesse literacia financeira, as pessoas não engoliam tão facilmente as coisas.
11: Ele fala de despesa, sem distinguir despesa corrente de despesa de investimento, como é evidente.
12: O que é...
11: Compara o crescimento da despesa ao longo destes períodos governamentais todos. Compara
12: o
11: crescimento nominal.
12: Mas
11: o nominal
12: omissões?
11: Da despesa. O nominal é o valor mesmo, em montante de euros, se quisermos,
12: claro.
11: Que ela tem. Portanto, não é o crescimento real, é onde já está descontada a inflação. E compara isso com o crescimento nominal do PIB também. Eu, antes de mais, enfim, mas isso é seguramente problema meu, não consegui ver onde é que ele vai buscar que a despesa cresceu 25% nos últimos 3 anos e a economia nominal, sempre valores nominais, apenas 19%. Seguramente os dados que ele utiliza são diferentes dos meus. E certamente que ele tem razão nestes números.
12: Não utiliza um outro truque que eu também achei curioso, que é separa a parte da receita, separa os orçamentos da Segurança Social das regiões autónomas e das autarquias. Ao separar a Segurança Social, ele beneficia daquilo que é, que agora se tornou claro com aquele relatório recente da Segurança Social, é que tu tens, por um lado, o orçamento da Segurança Social com superávit, porque a administração pública está a descontar para lá, mas ainda não tem os reformados lá, porque, por outro lado, a despesa dos reformados da administração pública está a ser paga pelo orçamento de Estado. Portanto, estamos a falar da Caixa Geral de Aposentações. Uhum. E isto é uma coisa que começou a acontecer em 2004, tem vindo a inchar, depois há de diminuir outra vez, mas neste momento também há este efeito. Quer dizer, se eu não compensar estes efeitos todos, eu consigo fazer com os números o que quiser, e ele é um habilidoso com os números. Isso é, de facto, competente. Habilidade para pegar... Eu com os números faço o que quero, não é como se costuma dizer.
11: Mas além desses dois buracos negros que o Zé Manuel já identificou, dois períodos, portanto, desaparece aqui da comparação 2010 e 2011, e depois 2020 a 2023, eu não sei se Mário Centeno tendo validade a gestão das finanças que João Leão e Fernando Medina fizeram.
12: E
11: depois,
12: que ele fez ao princípio.
11: E que ele fez ao princípio. Portanto, há aqui algum problema para ele não incluir isto. Depois há outro
12: problema. O problema
11: é que
12: houve uma recessão pelo
11: trabalha,
12: meio, sabes? Houve uma recessão pelo meio, houve um déficit pelo
11: pandemia.
12: Meio.
11: Portanto,
12: que é a pandemia, mas ele quer.
11: Mas quando se trabalha.
12: Se ele quer comprar tudo, tem que comprar tudo.
11: Ele podia
12: não é?
11: Fazer isso retirando aqui os dados da pandemia.
10: Mas ele diz que durante a pandemia a almofada permitiu que a recuperação depois acontecesse e tivesse melhores resultados.
11: Isso, a almofada é outra conversa. Depois trabalha com taxas nominais e as taxas nominais escondem-nos a inflação. Isto é, e tornam os períodos de maior crescimento dos preços, portanto maior inflação, como períodos de grande crescimento da despesa, mas a receita também cresceu. Portanto, é normal que a despesa cresça mais quando há mais inflação, e nós tivemos dois surtos inflacionistas e agora estamos a ter outro mais, muito mais pequeno do que o anterior. Tudo isto para concluir, Mário Centeno, que ele diz que as almofadas que custaram quase 50 anos a construir foram-se. É a expressão dele. Eu não sei a que almofadas é que ele se refere, nem sei que 50 anos são estes. Nós andámos a destruir almofadas até 2014, 2015. Portanto, se nós vamos olhar para as almofadas como excedentes orçamentais, só agora é que os tivemos. E depois a almofada de um excedente não é propriamente um dinheiro que fica ali num fundo de reserva, como acontece com o Fundo da Segurança Social. Está lá, de facto, uma almofada ou um dinheiro junto. Não, o orçamento zera no dia 1 de janeiro de cada ano. Portanto, a almofada.
12: E a almofada é usada. As almofadas são usadas para bater a dívida.
11: Portanto, não sei o que é que ele quer dizer com isto. Ele diz que isto é uma insanidade, reclassificando a política orçamental deste governo, ou destes governos de Montenegro. Vou citar só algumas palavras ou frases. Uma insanidade contra os manuais da economia, que acabou com o seguro é a tal almofada, não é o seguro presidente.
10: Não, seguro, é com
11: seguro
10: com caixa baixa.
11: Diz que isto é um desastre orçamental que nos traz até à comparação com 2009, portanto, o ano crítico de Sócrates. Os números da economia desmentem a assertão da crise do primeiro-ministro, de Maurício Montenegro, que disse que estávamos à beira de uma crise, e depois perguntou o que nos espera, cortes, mais impostos, reversões, encontrar alguém que pague. Bom, enfim, eu acho que o governo tem que ter, obviamente, atenção na gestão orçamental, como é evidente, mas este discurso ultrapassa em muito o discurso do diabo. De Pedro Passos Coelho, que tão criticado é pelo PS.
10: Sim.
11: Este é o discurso do diabo.
10: Famílias e empresas, agarrem-se.
11: Agarrem-se, segurem-se, porque isto vai pelo cano. E sempre aqui, Nana, como cenário de fundo, está, obviamente, sempre a defesa da gestão orçamental que o próprio Mário Centeno fez, com cortes de despesa e cortes de orçamento.
12: O problema é esse, que nós podemos ter dias difíceis pela frente. Eu acho que sim. Que há gastos recorrentes, que provavelmente não devemos ter tido e que os governos, não só os governos de Montenegro, mas também os governos de Costa, começaram a fazer quando tiveram um bocadinho mais de folga, sim. Não devemos ter, sim. Tudo isso, sim. Simplesmente, a maneira como ele apresenta isto e a manipulação dos números, a apresentação escolhida, digamos assim, da realidade, tudo para chegar a uma conclusão, isto faz com que o artigo para mim não vale nada, quer dizer, não vale nada. É um artigo que eu olho para isto e diz assim, isto é, tem tanta desonestidade intelectual pelo meio, que mesmo que os números estejam certos, e como eu não, nem tentei ir à procura de confirmar isso, porque não tenho aqui não é muito fácil fazer estas contas da maneira como elas faz. Agora, nós sabemos que nós fazemos com os números muitas coisas, não é? Aliás, é um livro qualquer.
11: Com os números. Com estatísticas.
12: Com estatísticas que até ensina como é que isso faz.
11: Portanto, torturá-las até elas dizerem aquilo que nós queremos.
12: É aquilo que nós queremos. Basicamente é isso. Portanto, isto tem tanta desonestidade intelectual pelo meio.
10: Vais dar uma nota muito negativa.
12: Vou dar uma nota muito negativa, porque o alerta, até no final, eu posso chegar a um alerta certo. Ele até pode acertar, porque isto pode-se complicar tudo em termos de situação internacional. A situação da França é tão complicada e pode contagiar tanta área euro que, se calhar, isto vai tudo acontecer e pior. Agora, o que ele está aqui a dizer não me consegue convencer, porque é feito de uma forma desonesta intelectualmente. E, portanto, olha, pudesse-me dar, eu nem sei que nota que dei as últimas vezes, mas pronto, vou ser generoso, vou ficar pelo 4 para não ir para o 0 direto.
10: E tu, Paulo?
12: O Paulo é mais generoso.
11: Eu vou ser mais generoso, vou dar um 7, lembrando-me do CR7. E cuidado com...
10: cuidado
11: com estes dramas de ficar no banco.
10: Há sempre uma explicação. Miguel Santos Carrapatoso, junta-te a nós para acompanhares esta questão, o que está a envolver o Chega e os da Pedro Aguiar Branco, a propósito da criação da Comissão Parlamentar de Inquérito de Luís Neves. Hoje é um dia importante, haverá a Conferência de Líderes. Como é que isto se vai desenvolver?
5: Não sei, espero que se desenvolva com bom senso e razoabilidade, porque, recuperando o filme dos acontecimentos, o Chega apresentou um pedido de Comissão Parlamentar de Inquérito protestativo, portanto com caráter obrigatório. José Pedro Aguiar Branco contestou o objeto da comissão, considerava que era demasiado ampla e poderia permitir que o Chega tentasse substituir-se, no fundo, à justiça. Houve o momento em que o Chega refez o objeto da Comissão Parlamentar de Inquérito, então aí sim José Pedro Aguiar Branco aceitou que a Comissão se organizasse naqueles termos. Até aqui tudo bem, é o Parlamento a funcionar, e agora o que é que diz José Pedro Aguiar Branco? Que há uma prática parlamentar que dita que só existam duas comissões parlamentares de inquérito a funcionar ao mesmo tempo. Tudo isso até pode ser verdade, mas José Pedro Aguiar Branco está a comprar um braço de ferro com o Chega que só vai dar mais votos a André Ventura, porque isto parece, eu estou só a dizer que parece, mas parece que há uma tentativa de travar na Secretaria aquilo que não é possível travar pela força dos votos. Portanto, se André Ventura refez o objeto da Comissão Parlamentar de Inquérito, se José Pedro Aguiar Branco aceitou essa mesma Comissão Parlamentar de Inquérito, dizer agora que essa, esses trabalhos têm de ser atirados para as calendas porque há uma prática regimental que obriga a que, ou que diz ou que sugere que só devem existir duas comissões parlamentares de inquérito a decorrer ao mesmo tempo, tudo isto vai permitir que André Ventura se vitimize mais uma vez e diga que está a ser obstaculizado por aquilo a que André Ventura chama de sistema. Sim. E, portanto, seria útil que, e seria importante que José Pedro Aguiar Branco e os partidos, que agora vão, no fundo, são os partidos que se vão pronunciar sobre isto, ainda que tenha sido iniciativa de José Pedro Aguiar Branco, mas seria útil que os partidos percebessem que se obstaculizarem esta Comissão Parlamentar de Inquérito e atirá-la para as calendas é, claramente, criar obstáculos a que ela aconteça, isto só vai beneficiar uma pessoa, André Ventura, que vai aproveitar, e isto está, o guião já está escrito, para dizer mais uma vez que foi vítima do tal sistema de interesses instalados.
10: Posto isto, a tua nota vai para Aguiar Branco?
5: Vou dar uma nota a Aguiar Branco, um 10, na expectativa que até ao final do dia haja a tal razoabilidade de não dar mais motivos para que o Chega se continue e para que André Ventura se continue a vitimizar. O Chega tem direito a apresentar esta Comissão Parlamentar de Inquérito, o objeto foi reconstruído para que se aproximasse da posição ou do entendimento do José Pedro Aguiar Branco. Portanto, os trabalhos devem começar normalmente e a suposta prática regimental aqui, a meu ver, parece-me um argumento, uma má desculpa para obstaculizar o Chega.
10: E por isso é um 10 à condição. A ver, vamos hoje, haverá a conferência de líderes ao final da manhã. Pode ser que saia outra decisão. O que é certo é que há aqui umas críticas de André Ventura ao sistema que incluem PS e PSD, mas PS e PSD também não se estão a dar lá muito bem.
13: Também não se entende. Isto, na verdade, é um grande baile de máscaras ou um jogo de sombras em que eles se vão entendendo e depois vão simulando desentendimentos ou vão aproveitando quando existe algum tipo de conversação, de negociação entre os outros dois partidos para criticarem esse sistema, porque o sistema, aqui a geometria do sistema é muito variável. Quando Chega se entende com o governo, por exemplo, aqui na questão da lei das rendas, aparece, vem o PS a dizer, bom, lá está o governo a ceder ao Chega, e aliás com argumentos que até são curiosos, porque o PS diz que o governo tem aqui uma estratégia de negociar com um parceiro que depois, à última hora, já não seria a primeira vez que acabava por não honrar os seus compromissos. Não há uma crítica só ao que resulta desses entendimentos, à política que resulta desses entendimentos, mas à falta de fiabilidade do parceiro, o que é uma acusação curiosa por parte do PS. Mas o que nós vemos é esta geometria variável em que cada um à vez se vai apresentando como vítima dos entendimentos entre os outros dois. Acontece, sim, mais com o Chega, sempre com a lógica do ataque ao Bloco Central e de que PS e PSD são farinha do mesmo saco, mas acontece, como vemos, quando o PSD, o governo, se entende com o Chega, por parte do PS, e acontece também por parte do governo quando há um entendimento entre PS e Chega, que já aconteceu noutras ocasiões. E é este baile de máscaras, este jogo de sombras, é o que resulta do apelo do Presidente da República. Estes partidos vão simulando desentendimentos, têm de arranjar divergências, mesmo quando são mais artificiais do que outra coisa. Quando cedem numas partes, como o PS na questão do orçamento, depois têm de arranjar outras divergências para justificar quase a sua existência enquanto partidos da oposição, para não estarem reduzidos à inércia e ao nada, porque essa é a lógica da democracia. A democracia depende dos partidos. E os partidos querem, acima de tudo, ou defendem, acima de tudo, a sua própria sobrevivência, a sua autopreservação. Imaginar que num contexto em que estamos num contexto de reconfiguração das forças políticas em Portugal, num contexto em que existem três grandes partidos que podem disputar a supremacia. Imaginar que os partidos vão arranjar aqui um entendimento em que o interesse nacional é posto acima de qualquer outra consideração, é ser cândido, é ser um pouco ingênuo. António José Seguro pode ser cândido no sentido de imaginar que vive no melhor dos mundos e que os partidos se vão entender e vão pôr à frente de todas e quaisquer outras considerações o interesse nacional, a capacidade de entendimento, mas isso é não perceber a verdadeira natureza dos partidos, que é a sobrevivência. E é por isso que nós vemos a fabricação destas divergências, muitas vezes artificiais, dos partidos, é porque está em causa a sobrevivência dos próprios. Quando eles se entendem a alguma coisa, têm de rapidamente de vir desentender-se noutra para justificar a sua própria existência. Porque, e vemos em particular no PS, esta questão da responsabilidade através da aprovação do orçamento põe pressão sobre o PS para noutras matérias estar contra o governo. Caso contrário, vinga aquela narrativa do Chega de que o PS, no fundo, serve apenas de bengala, mesmo que o próprio Chega, noutras matérias, também sirva de bengala, nesta concepção das coisas, ao governo. Portanto, eu acho que o apelo que o Presidente da República fez não vai surtir grande efeito. Vamos continuar a ter estes entendimentos variáveis e desentendimentos também fabricados à medida dos interesses dos partidos. Quem é que pode sair a ganhar com isto? Eu acho que, uma vez mais, é o governo que consegue esta gestão de aprovação de medidas, de aprovação do orçamento, à medida dos seus interesses, à medida dos interesses do governo. Sai com uma ligeira vitória, não acho que seja uma grande vitória, mas com uma ligeira vitória, porque consegue retirar isso desses entendimentos variáveis.
10: Só falta a tua nota, Bruno.
13: Vou dar um 11 ao governo.
10: Um 11. E o vencedor está de regresso mais logo na Tarde Política.
9: Às 6h10, numa versão alargada, esta quarta-feira juntam-se às Dito França, Nuno Gonçalo Poças e o Alexandre Borges.

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0: Muito bom dia, está com a Rádio Observador, são 9 da manhã. As notícias com Carla Jorge Carvalho. No dia em que se assinalam os 3 anos do ataque do Hamas, Portugal expressa solidariedade para com Israel.
1: O governo da AD fala no mais grave massacre terrorista antissemita desde o Holocausto, uma reação que surge através do ministro dos Negócios Estrangeiros. Paulo Rangel assinala os 3 anos deste ataque através de uma publicação no X. O ministro expressa a solidariedade de Portugal para com as famílias das vítimas, incluindo as portuguesas e o povo israelita. O ministro dos Negócios Estrangeiros considera ainda que o 7 de outubro de 2023 não pode ser esquecido e sublinha que o antissemitismo tem de ser sempre condenado e combatido. O ataque do Hamas em Israel provocou a morte a 1.200 pessoas, outras 251 foram raptadas.
0: O presidente do Conselho Europeu fala numa data inesquecível. António Costa diz que nada justifica o terror vivido naquele dia.
1: Também assinala os 3 anos do ataque através de uma publicação na rede social X. Defende que a única solução viável para uma paz duradoura é a dos dois Estados e reforça que a União Europeia vai sempre defender o direito de Israel existir em paz e segurança. Na análise, o historiador Bruno Cardoso Reis considera que a solução do enclave pode passar por uma dupla administração, isto apesar da população palestiniana ainda viver sob o controle do Hamas.
2: A população palestiniana, tudo indica, continua a estar sujeita, digamos, a este regime também de terror, de controle violento por parte do Hamas, embora haja este esforço no sentido de criar uma administração civil tecnocrática e o próprio Hamas tenha dito que estaria disposto a desarmar-se. Portanto, quando muito haverá uma espécie de dupla administração, uma administração civil mais tecnocrática, que para já tem conseguido fazer pouco, e depois, na prática, muitos sinais de que o Hamas continua, de facto, a conseguir controlar, pelo menos uma parte da população palestiniana.
1: Análise do historiador Bruno Cardoso Reis no Gabinete de Guerra desta manhã. Ontem, numa cerimónia em memória das vítimas, o primeiro-ministro de Israel voltou a garantir que o movimento palestiniano nunca mais terá qualquer poder na faixa de Gaza, de recordar que Israel vai ter eleições legislativas no final deste mês.
0: Este é um assunto também em destaque esta hora no site do Observador. Em França, o primeiro-ministro vai hoje falar ao país, depois de mais de um dia de protestos violentos nas ruas. Para hoje está também prevista a reabertura gradual das escolas.
1: O Ministério da Educação deu instruções para a reabertura dos estabelecimentos de ensino, depois de um dia em que entre 250 a 450 mil pessoas participaram em manifestações. Pelo menos 6 mil foram detidas. Há também a registar 1.000 feridos, o que levou Emmanuel Macron a convocar uma reunião de emergência. O jornalista Miguel Viterbo Dias, que está em Estrasburgo, explica que apesar de não estarem marcados protestos para hoje, o ambiente na cidade é de alguma expectativa.
3: Há alguma expectativa sobre se o dia vai decorrer de forma tranquila, isto porque para já não estão convocados quaisquer protestos, as organizações estudantis estão a mobilizar-se novamente para ir à rua amanhã, mas como estes apelos à mobilização são insistentes, há também a expectativa para ver se algum tipo de protesto inorgânico pode espultar hoje nesta cidade e noutras em França. Para já, ainda sem nenhum incidente, nenhuma ocorrência semelhante à do dia de ontem, mas com a expectativa da parte das autoridades e sobretudo do poder político francês sobre se os protestos vão continuar já no dia de hoje ou se vão decorrer apenas quando forem convocados pelas associações estudantis, sendo certo que até ao dia 17 de outubro a expectativa é que as manifestações vão subindo de tom até ao grande protesto que está marcado para esse dia 17.
1: O enviado do Observador em Estrasburgo, Miguel Viterbo Dias, a perspectivar o dia de hoje numa das cidades onde ontem houve manifestações. Os alunos têm saído à rua em protesto contra os problemas no ensino, nomeadamente a falta de professores, turmas demasiado grandes e más condições de salas de aula.
0: Mário Centeno acusou o governo da AD de bater recordes de iliteracia financeira. O antigo ministro das Finanças faz ainda uma comparação entre Luís Montenegro e José Sócrates.
1: Centeno compara a atual situação das contas públicas do país com o cenário que se verificava em 2009, o período pré-crise financeira e sob a liderança executiva de José Sócrates. O antigo governador do Banco de Portugal assina um artigo de opinião no Público, no qual diz que Montenegro destronou o antigo chefe de governo do PS e apelida de desastre orçamental a gestão da AD. Carlos Pedro.
4: Diz Mário Centeno que essa gestão levou a administração central a um déficit crescente e deitou por água abaixo o esforço que o país fez no passado. O antigo líder da pasta das finanças do governo de António Costa traça diferenças entre o crescimento da despesa e da receita. Diz que nunca essa diferença foi tão grande. Falamos de 2,3 pontos percentuais por cada do que chama então de desgoverno da AD. Recua no tempo para dizer que o excedente de 1,2% do PIB que se registava no início desta era Montenegro foi, entretanto, eliminado por 3 anos de uma política expansionista com a economia em pleno emprego.
1: Ainda assim, Carlos Centeno não tem dúvidas de que o país está melhor agora quando comparado com a situação de 2009.
4: Sim, isto apesar de ter perdido as almofadas que custaram quase 50 anos a construir, escreve o antigo governante. Há, no entanto, semelhanças que preocupam Mário Centeno, nomeadamente as altas taxas de juros nos principais mercados mundiais e o facto de o governo português ser minoritário. Centeno lembra também que Sócrates subiu salários e baixou o IVA para destacar as 19 carreiras da administração pública que já foram revistas pelo governo de Luís Montenegro. O orçamento é entregue na sexta-feira e Mário Centeno diz que há duas hipóteses: ou se corrige a mão ou o futuro há de reservar penas mais duras.
1: Carlos Pedro, com os avisos do antigo ministro das Finanças, Mário Centeno, num artigo de opinião que assina hoje no Jornal Público. Na análise, o comentador da Rádio Observador, Paulo Ferreira, diz que não percebe os números apresentados por Mário Centeno.
5: Ele fala de despesa, sem distinguir despesa corrente de despesa de investimento, como é evidente.
6: O que é...
5: Compara o crescimento da despesa ao longo destes períodos governamentais todos. Compara o,
6: mas com
5: o crescimento nominal.
6: Mas
5: o nominal da despesa. O nominal é o valor mesmo, em montante de euros, se quisermos,
6: claro,
5: que ela tem. Portanto, não é o crescimento real, é onde já está descontada a inflação. E compara isso com o crescimento nominal do PIB também. Eu, antes de mais, enfim, mas isso é seguramente problema meu, não consegui ver onde é que ele vai buscar que a despesa cresceu 25% nos últimos 3 anos e a economia nominal, sempre valores nominais, apenas 19%. Seguramente os dados que ele utiliza são diferentes dos meus. E certamente que ele tem razão nestes números.
1: A análise de Paulo Ferreira há instantes no Ivo em Soré desta manhã.
0: E vamos à polémica entre Cristiano Ronaldo e Jorge Jesus. O selecionador nacional evita reagir publicamente ao comunicado do jogador. Confrontado com as críticas de Ronaldo, JJ afirma apenas que ainda não leu o texto.
1: Sendo que Jorge Jesus e Pedro Proença estiveram reunidos na cidade do futebol ontem à noite, depois do comunicado. Não houve declarações no final, mas o treinador falou à CMTV, dentro do carro, à porta de casa, disse apenas que ainda não tinha lido o comunicado de Cristiano Ronaldo e que ia ler.
7: Vim de Leiria, estive a ver o jogo do União de Leiria.
8: Portanto, falhou ou não falhou com a sua palavra?
7: Estive em Leiria a ver o jogo da seleção, agora vou ler o comunicado, não tenho nada a dizer.
1: A curta reação de Jorge Jesus ao comunicado de Cristiano Ronaldo, em que o jogador acusa o selecionador nacional de faltar à verdade e de ter uma atitude de quero, posso e mando. De acordo com o regulamento disciplinar da Federação Portuguesa de Futebol, o capitão da seleção arrisca uma suspensão entre 1 a 6 meses e uma multa entre os 500 e os 1000 euros.
0: E vamos voltar a este tema já a seguir numa edição especial de E o Campeão É. Agora são 9:09, Carla, que outras notícias merecem destaque esta hora?
1: Pelo menos 2 pessoas morreram em Kiev na sequência de um ataque russo. Moscovo, entretanto, já reivindicou ataques contra infraestruturas militares e industriais na capital ucraniana e noutras regiões do país. No Telegram, o Kremlin escreve que foram utilizadas armas de elevada precisão e drones. O Partido Socialista confirma que vai viabilizar o orçamento do Estado através da abstenção. Os socialistas querem evitar empurrar o país para um precipício político, foi a expressão utilizada no final de uma reunião do Secretariado Nacional. O PS quer também que o Governo esclareça se tem mais algum entendimento com o Chega, além do acordo escrito para a lei do arrendamento. O podcast Plus do Observador, A Caça ao Estripador de Lisboa, é agora um espetáculo de teatro imersivo. Uhum. O guião original da jornalista Tânia Pereirinha vai subir ao palco e estreia, não falta muito, 28 de pois outubro, não, na Comunidade Hindu de Portugal, em Lisboa.
0: A Caça ao Estripador de Lisboa conta a história da investigação ao assassino em série que há 30 anos aterrorizou o país e desafiou a Polícia Judiciária.
1: E a peça é levada à cena agora todas as quintas, sextas e sábados, uhum, até ao fim do ano, a partir de 28 de outubro, data de estreia, Já está esgotada. A produção tem um elenco alargado, um conjunto de especialistas inédito e raro no contexto português das artes performativas. É pelo menos o que diz o ator e encenador Simão Bernardo.
0: O Observador tem em destaque um artigo com tudo o que precisa de saber sobre este espetáculo de teatro imersivo. Já sabe, estreia dia 28 de outubro.
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0: 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Muito bom dia, são 9h12, já a seguir o E o Campeão É, edição extra, mas antes uma pergunta. 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
0: Começa agora uma edição extra do E o Campeão É. Eu sou a Maria João Simões, comigo e com o Bruno Vieira Amaral estão o editor de desporto do Observador, o Bruno Rosário, e o antigo árbitro internacional e comentador da Rádio Observador, o Pedro Henriques. Bom dia aos dois. Muito obrigada por se juntarem a nós.
19: Bom dia.
0: Bom dia. Cristiano Ronaldo quebrou o silêncio num extenso comunicado onde esclarece o que motivou a saída do estágio da seleção. Assume que errou, pede para ser castigado pela Federação sem qualquer atenuante e com a agravante de ser capitão. Acusa o selecionador de autoritarismo e de faltar à palavra e mais, garante que não renuncia e que volta assim que cumprir o castigo. Vamos à análise. Bruno Rosário, quando Ronaldo pede à Federação Portuguesa de Futebol que o castigue, não está a passar um atestado de incompetência a Pedro Proença? Não o fragiliza, como se fosse preciso ter luz ver do capitão para a Federação avançar com o castigo?
20: Primeiro está a pedir uma coisa que não pode acontecer. Não há qualquer tipo de possibilidade de poder haver um castigo enquanto não houver um processo disciplinar. Tendo em conta que nem sequer foi aberto um processo disciplinar, a hipótese de ser castigado nesta altura não se coloca. Essa parte aí do longo comunicado, que sinceramente, quando se percebe aquilo que lá está, poderia ser muito mais curto e poderia não dizer muitas coisas que diz, porque não me parece que contribua muito para qualquer solução, mas essa parte em específico do comunicado a dizer eu devo ser castigado, Por um lado, tem aqui um ponto de coerência entre algumas incoerências que o comunicado tem. Tem aqui um ponto de incoerência, que é defende para ele aquilo que defendeu em 2011 para Ricardo Carvalho. Uhum. Mas, por outro lado, confirma aquilo que se vai percebendo ao longo do comunicado, é que a Federação é muito mais esfera CR7 do que nós pensávamos. E basta ver quem é que esteve nas reuniões com Jorge Jesus, quem é que esteve na videochamada com Jorge Jesus e, sobretudo, os 8 pontos do documento que foram entregues a Jorge Jesus para serem lidos numa conferência. Esse, para mim, é o ponto fundamental. Jorge Jesus, felizmente, não o leu, porque no minuto a seguir teria de pedir admissão se o fizesse. Agora, aquilo que fica ali comprovado no comunicado é que a esfera federação é tudo menos esfera apenas federação.
0: Pedro Henriques, pela primeira vez, Ronaldo admite publicamente que errou. Este pedido de desculpas limpa a imagem do capitão ou o dano de reputação já está feito?
19: Bom dia uma vez mais. Eu resumi em 5 pontos aquilo que penso sobre isto e respondendo à tua questão também. O tal pedido de penalização, quando ele abandona no fundo o estágio, já sabemos todos que é o tal artigo 160, o parágrafo 1 do Regulamento de Disciplina da FPF, que dá uma multa para qualquer jogador que abandona o estágio de 500 mil euros e que pode levar à suspensão de 1 mês a 6 meses. Uhum. Obviamente que para isso é preciso abrir um processo disciplinar.
0: E porquê que não foi aberto? Conseguimos perceber?
19: Não, ainda assim, conseguimos ainda perceber, conseguimos perceber em relação àquilo que é depois o meu terceiro ponto. Ou seja, há aqui um pedido de desculpa por parte do capitão que percebe aquilo que nós já todos tínhamos dito e que infelizmente aqueles que rodeiam, os yes-men que rodeiam o Cristiano Ronaldo, não lhe conseguiram dizer porque têm medo, não querem perder o seu trabalho. Porque se o Cristiano Ronaldo se rodeasse de pessoas que não fossem yes-men, já lhe tinham dito: olha, que tu estás a suplente, és o primeiro, não entraste, ok, és capitão da equipa, tens o primeiro a entrar e ir aos adeptos portugueses aplaudir e receber os aplausos com toda a equipa que até ganhou na Noruega. Não podes abandonar, e ela reconhece que errou aí, e também não podes abandonar um estágio, porque houve pessoas que o incentivaram a abandonar o estágio, e já se percebeu. E portanto este é o meu primeiro ponto, e pelo menos o Cristiano Ronaldo aqui tem o mérito de reconhecer que errou. Uhum. Infelizmente, se deixares cair uma chávena no chão e ela partir-se, depois não adianta agarrar nos carros e pedir desculpa, não adianta nada. Ou seja, já não vai a tempo. Ponto número 2 tem a ver com este pedido realmente que ele faz para ser castigado, para que no fundo seja tratado de igual forma, e aqui mete alguma coerência com o que ele disse o Ricardo Carvalho, e obviamente está disponível para competir, e disponível para competir abre a porta para ser de novo selecionado, desde que marque gols e esteja bem, e que o Jorge Jesus, obviamente, vamos lá ver se depois disto vai fazer, que tinha dito que se ele estiver bem, foi o próprio Jorge Jesus, se ele estiver bem e quiser regressar, também tinha aberto a porta, pode regressar. O ponto 3 tem a ver com esta questão da Federação de Portuguesa de Futebol e esta falta de liderança, porque repara que tanto na primeira reunião, terça-feira à noite, está Jorge Jesus, Simão Coutinho e está a CR7, e depois o pedido de vídeo de conferência está Simão Coutinho, Jorge Jesus e Tiago Craveiro. E a pergunta que eu faço é onde é que está a Federação Portuguesa de Futebol, que obviamente, uhum, por proatividade, por antecipação, tem que ter. Eles têm lá Lourenço Pinto, têm lá João Pinto, João Vieira Pinto, têm lá o Tony, têm lá tanta gente, estou-me a lembrar destes nomes, sim, ou outras pessoas que são diretores, têm que estar presentes. E isto era, para mim era fundamental. E isso encarna no outro ponto, que tem a ver com a produção propriamente deste documento que foi realmente produzido, em que supostamente o Jorge Jesus aceitou para depois falar na conferência de imprensa. Ele até fala à maneira dele em 5 dos 8 pontos. Já foi feito esse levantamento.
0: Mas não obviamente estão à espera. Sim.
19: Claro, não foi suficiente. Então, à espera que o Jorge Jesus vá ler um documento daquela natureza. E, finalmente, o último ponto, que tem a ver com os 8 pontos elaborados. E eu aqui tenho dificuldade, tenho medo até de falar, porque o nível de QI, de QE, para as pessoas, QI, coeficiente de inteligência, QE, coeficiente de emocionalidade, é uma coisa que me deixa completamente surpreendido. E se, não sei se foi o Simão Coutinho que produziu, não sei se foi o Tiago Craveiro que produziu o documento, porque o Cristiano Ronaldo não foi, que escreveu aquelas linhas, revela bem de que, epá, eu nem sei explicar, a nível de ignorância. Não, é uma coisa, aqueles 8 pontos, e vai ser a minha nota de campeão, em que eu fui buscar as 5 coisas mais bonitas que ouvi sobre este comunicado e que vou dar como nota de campeão no final, mas é, ao nível de inteligência e de emocionalidade, vale zero. Aquelas palavras, e o Cristiano Ronaldo validou aquilo. É impossível alguém produzir, nem a pior inteligência artificial do mundo, consegue escrever tão mal e de forma tão errada aquilo que está ali, porque realmente é uma coisa impressionante e que não faz sentido nenhum. E, portanto, vou deixar para a minha nota de campeão aquilo que eu penso sobre o comunicado.
0: Bruno Vieira Amaral, hoje tenho de dizer o teu nome todo, porque temos outro Bruno connosco. Ronaldo diz que cumpre o castigo e volta. Vai ser assim tão fácil?
2: Bom, o que
0: dizer?
2: O que Ronaldo consegue com este comunicado é passar a responsabilidade da sua eventual saída da seleção novamente para o selecionador e para a Federação. A Federação e Jorge Jesus tinham conseguido passar a batata quente, por assim dizer, para Cristiano Ronaldo. Ao dizerem, bem, isto não é assim tão grave, não se passou nada assim tão grave que justificasse aquela decisão de Ronaldo, mas as portas estão abertas, portanto, ele, se quiser
0: volta.
2: Pode voltar. E ninguém estava à espera, honestamente, que Cristiano Ronaldo se disponibilizasse a voltar. Só que ele se disponibiliza-se a voltar em circunstâncias que se alteram radicalmente a partir do momento em que existe este comunicado, porque, vamos ser honestos, isto é um comunicado completamente arrasador para Jorge Jesus, que ele nem trata pelo nome. Jorge Jesus falou durante todo este tempo, nas conferências de imprensa que deu, da antevisão e no pós-jogo, falou sempre do Cris. O Cris para aqui, o Cris para ali, o Cris, e eu adoro o Cris e amo o Cris e convoquei-o e quis que ele viesse. E esqueceu-se de uma coisa que agora chocou com ele, assim, de frente, que é o Cris não existe. O que existe é CR7 SA, uma empresa e uma empresa muito mais profissional, muito mais competente do que a Federação Portuguesa de Futebol, que é gerida, como nós vemos, por amadores. São amadores. Como é que se deixa um selecionador nacional sozinho, numa reunião com o capitão, em que quem está presente é alguém da entourage de Cristiano Ronaldo? Como é que o selecionador não é protegido? Como é que ele próprio, o selecionador, se deixa cair numa situação destas? E deixa-se porquê? Porque ele acha que está a falar com o Cristiano, com o Cris. E não está. Está a falar com uma máquina empresarial, e que é uma máquina completamente implacável, que não tem receio qualquer de mandar quem quer que seja para debaixo das rodas do camião. Aconteceu com o Fernando Santos. Jorge Jesus não viu o que aconteceu com o Fernando Santos. O Jorge Jesus...
0: Confiou na tal amizade.
2: Não, mas isto é de loucos, porque Jorge Jesus veio falar de o ano de amizade com Cristiano Ronaldo. Eu tenho os anos de amizade de Cristiano Ronaldo com Fernando Santos. Ronaldo cortou relações com Fernando Santos, nunca mais as reatou e nunca pediu desculpa. Portanto, aquilo que eu realço deste comunicado não é tanto os pedidos de desculpa estratégicos de Cristiano Ronaldo, é o completo corte com Jorge Jesus. É impossível, das duas uma, ou Jorge Jesus convoca Cristiano Ronaldo e perde completamente toda a autoridade que possa ter, ou então não convoca e é ele o responsável pela saída de Cristiano Ronaldo. Eu, neste momento, sou-se Jorge Jesus, punha o meu lugar à disposição a Pedro Proença para que fosse ele a decidir.
0: Bruno Rosário, lá está, Ronaldo acusa JJ de faltar à verdade e de ter uma atitude autoritária. Depois disto, vês qualquer solução para esta relação? Concordas com o Bruno? Está destinada ao fracasso?
20: Não vejo, sim. Não vejo, já não via. Pareceu-me desde o início que o corte entre Ronaldo e Jorge Jesus seria irreversível. Faz muita confusão quando Cristiano Ronaldo se coloca à disposição para competir, porque aquilo que ele diz ali é: eu não quero jogos de despedida, eu, se é para jogar, é para jogar os jogos a sério da Liga das Nações. E Jorge Jesus, pela primeira vez enquanto selecionador, é um selecionador português que olha para os méritos desportivos e percebe aquilo que cada um dos jogadores pode dar, e não quantos milhões de seguidores é que pode ou não acrescentar. E no meio de tudo isto e destas partes de algum exercício de egocentrismo misturado com narcisismo, aquilo que eu mais lamento, e percebendo que a solução está cada vez mais longe, é... No ponto 5 ou 6, e respondendo ali a uma dúvida que o Pedro tinha, quem escreveu este comunicado foi Tiago Craveiro, com inputs de Cristiano Ronaldo. Portanto, podem dizer o que quiserem, foi isto que se passou. O mesmo Tiago Craveiro que poderia agora, em termos públicos, dizer se é verdade ou não que ligou uma pessoa ligada a Jorge Jesus para dizer ou ele leu o comunicado ou vai embora. Também era importante definir se isso é ou não verdade. Mas nesses 8 pontos... Há uma certa altura onde Jorge Jesus, com a sua habilidade ou falta dela, na conferência de imprensa, refere os nomes de Pelé e Maradona, e até nisso, o nome de Lionel Messi teve de ser corrido. Ou seja, grandes jogadores, grandes mitos do futebol é Pelé, Maradona, Cristiano Ronaldo. E aquilo que eu mais lamento no meio disto tudo é o Messi fez uma carta de despedida da seleção depois da morte do pai, depois também de perder a final do Mundial 2026, e nós estamos a comentar um comunicado que Cristiano Ronaldo fez. Messi teve o seu jogo de despedida com milhares e milhares de pessoas a chorar o seu último jogo, e Ronaldo não sabe sequer se já fez ou não o seu último jogo pela seleção. Isto é que nos devia fazer refletir um bocadinho a todos.
0: Pedro Henriques, é normal este silêncio todo da Federação desde a saída de Ronaldo? Não passa a imagem de que está sem saber o que fazer?
19: Não, é normal na questão da dependência que tem da marca CR7. Eu até posso entender que não quisessem fazer o tal corte umbilical com o Cristiano Ronaldo, porque estando a acabar a carreira, tendo no horizonte 2030, e pela importância, porque há aqui um aspecto que nós não podemos esquecer, não se apaga os 23 anos que estão para trás de Cristiano Ronaldo. Claro. Eu nesse aspecto sou um defensor, para mim é o melhor jogador português de todos os tempos. Obviamente que eu não ponho aqui na equação Eusébio, porque embora tenha 61 anos, não, enfim, não vivi propriamente dito aquilo que foi a realidade do Eusébio. Portanto, tirando esse impacto, o Cristiano Ronaldo é uma marca e é uma personalidade que é muito importante para Portugal e não apaga.

0: uma vez mais, que as pessoas estão rodeadas, e o Pedro Proença está cada vez mais a perder, não vou aqui falar de nomes, e nem sequer estou a falar, até posso falar, nem sequer estou a falar da questão do Duarte Gomes, que saiu da federação por outros motivos, está cada vez mais, é só olhar quem começou com ele e quem está com ele neste momento, a perder as pessoas certas que o deviam rodear, e está cada vez mais a ficar à semelhança do que acontece com o Cristiano Ronaldo, que os que lhe batem palmadinhas nas costas porque têm medo, que é que eles não querem perder um emprego, que são os chabus, são os yes-men, e não é assim que uma pessoa ou uma empresa vai para a frente. E, portanto, são estas pequenas coisas que ninguém pensou. Epá, antes de começar a reunião, vamos para uma sala onde nós estamos a ser vistos por uma câmara ou vamos baixar as persianas antes. Parece um pormenor de nada, mas isto revela o desnorte da própria Federação Portuguesa de Futebol, que se reflete exatamente nestes aspectos, como foi a questão da reunião que não pôs lá ninguém, a falta de proatividade, que de repente já não vai ao jogo do Sub-21 e tem que ir a voar para lá, quando se calhar ou devia lá estar ou devia já ter alguém sempre colado ao Jorge Jesus para estas circunstâncias. Proatividade, perceber o que vem a seguir. É por isso que uns são melhores que outros, obviamente.
1: Isto tudo ainda vai dar muito que falar. Vamos às notas. Agora que se conhece o outro lado da história, quem é o vosso campeão, Bruno Vieira Amaral?
2: Olha, eu vou dar um zero a Cristiano Ronaldo e às pessoas que estão à volta dele, porque aquele comunicado, aqueles 8 pontos que queriam que Jorge Jesus lesse, é um sintoma de uma completa ruptura com a realidade. Obrigar...
1: Uma bolha, não é?
2: É o planeta Ronaldo. Vivem todos no planeta Ronaldo e defendem, tudo bem, são pagos para isso, tudo bem. Mas exigir que um homem como Jorge Jesus fosse para, para uma conferência de imprensa ler aquele comunicado, não é, porque Jesus até acabou por falar de vários pontos que estão ali. Portanto, ele até acabou por seguir o que estava no guião em grande parte. Só que não o fez no tom certo para Ronaldo e para a restante comitiva. Portanto, o que estavam à espera é que Jesus, Jorge Jesus, se humilhasse completamente, chegasse à conferência de imprensa, não respondesse a perguntas, lesse aquilo que estava escrito e aí sim ficariam satisfeitos. Ora, isto é completamente inadmissível e dou um zero a Cristiano Ronaldo e à entourage dele, mas também à Federação Portuguesa de Futebol, porque não tomar até ao momento uma atitude.
1: A Bruno Rosário, para quem vai a tua nota?
3: Acompanho também o zero, neste caso não para a Federação, mas para o universo CR7SA. Para a Federação diria que temos de esperar um bocadinho mais, porque tendo em conta a falta de comparência também é complicado dar uma nota, e gostaria também de dar duas notas 20, uma a Ronaldo e outra a Lionel Messi. Foram os dois melhores jogadores, foram e são os dois melhores jogadores do século, foram dois...
1: Pois foram.
3: Soube-se respeitar até ao final e perceber que a única coisa impossível para ele era parar o tempo, o outro ainda não conseguiu perceber isso.
1: Pedro Henriques, a tua nota.
0: Sim, começo por dizer que sou e serei sempre um defensor do Cristiano Ronaldo e daquilo que a sua carreira e daquilo que ele representa para Portugal e para os portugueses. Para mim é, e dificilmente há de ser batido isso, o melhor jogador de português de todos os tempos. Dito isto, vou dar nota zero para o conteúdo do comunicado, para aquilo que está lá escrito em si.
1: A forma, primeiro, tudo, não é?
0: Exatamente. Primeiro, para dizer que quando falam em selfies, o rei das selfies é e continuará a ser o professor Marcelo. E depois só duas coisas em relação ao comunicado. É a verdadeira obra-prima escrita a azeite. E, por favor, parem com o vinho de pacote, que não lhe está nada a cair bem.
1: Pedro Henriques, Bruno Rosário, muito obrigado aos dois. E o campeão é regressar à hora habitual depois do Jornal da Uma.

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4: São 9h33, daqui a pouco há a comissão de inquérito, esta manhã com o advogado José Ribeiro Castro, antigo presidente do CDS. Primeiro, a atualidade, Carla.
5: Luís Montenegro garante que não há mais acordos com o Chega. É a resposta do primeiro-ministro à questão lançada pelo PS. Os socialistas questionaram ontem se o governo tem mais entendimentos com o Chega, além do acordo escrito para a lei do arrendamento, à entrada para uma cimeira na Croácia. Luís Montenegro afirma que não e afirma que a situação atual no mercado da habitação em Portugal é culpa do PS. São declarações que vamos ouvir no jornal às 10 horas. Mário Centeno acusa o governo da AD de ter acabado com a almofada orçamental e afirma que Luís Montenegro destronou José Sócrates, é a expressão que dá título a um artigo de opinião no Jornal Público. O ex-ministro das Finanças compara a atual situação das contas públicas com a de 2009, pré-crise financeira. Centeno alerta ainda que a gestão da AD levou a um déficit crescente, fala mesmo em desastre orçamental e acusa o executivo de ter falta de literacia financeira. No dia em que se assinalam os 3 anos do ataque do Hamas, Portugal expressa solidariedade para com Israel. O governo fala no mais grave massacre terrorista antissemita desde o Holocausto. Numa reação que surge através do ministro dos Negócios Estrangeiros, Paulo Rangel assinala os 3 anos deste ataque através de uma publicação no X. O presidente do Conselho Europeu fala também numa data inesquecível. António Costa diz que nada justifica o terror vivido naquele dia. O primeiro-ministro francês vai falar esta noite ao país, depois de mais uma onda de protestos violentos. O governo deu instruções para a reabertura gradual das escolas a partir de hoje, para tentar voltar ao normal, mas os estudantes ameaçam intensificar os protestos caso não sejam ouvidos. Emmanuel Macron esteve reunido de emergência com o governo ontem à noite. De acordo com a imprensa francesa, não terá ficado satisfeito com a resposta repressiva da polícia. Ontem, entre 250 a 450 mil pessoas participaram em manifestações um pouco por todo o país, sobretudo em Paris, motivados pela falta de condições nas escolas.

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7: Começa agora mais uma comissão de inquérito das manhãs 360. Já aqui está connosco o advogado José Ribeiro Castro, antigo presidente do CDS. Bom dia, bem-vindo.
8: Bom dia.
7: Obrigada por ter aceitado o nosso convite.
8: Claro,
7: outra vez.
8: Mas
7: lá, da última vez, da primeira e última vez que cá esteve foi em agosto de 2024. Mais de 2 anos. Lembra-se quantos pontos fez nessa altura?
8: Não me lembro.
7: 14.
8: Mas aí estava em fim de época.
7: Exato.
8: No princípio de época é um bocadinho mais difícil.
7: Agora é reentrer.
9: Agora mais em forma. Agora está mais em forma.
8: Não sei, porque a gente quando começa as aulas leva algumas semanas
7: a aquecer.
10: Ainda está com o ar do verão.
8: Ainda estou.
7: Fez 14 pontos.
8: 14 pontos, enfim.
7: Vamos, aos,
8: é
7: 20,
8: brilhante, mas...
7: vamos aos 25 desta vez, não é? Vamos lá. Todos conhecemos o Palácio de São Bento como a Casa da Democracia, mas antes de ser a sede da Assembleia da República foi outra coisa. O que é que começou por ser ali no século XVI?
8: Era um convento, não é?
7: Um mosteiro. Exatamente, mosteiro de São Bento da Saúde. Aguiar Branco não quer mais do que duas CPI a decorrer ao mesmo tempo. André Ventura não concorda. José Ribeiro Castro, quem é que tem razão?
8: Bom, quer dizer, eu acho que é um bocado aborrecido isso atravessar-se agora já com o jogo avançado, uhum. Não é? Mas a preocupação é legítima, porque de facto, enfim, lembro quando estava deputado, os grupos pequenos, sobretudo, queixavam-se muito da impossibilidade de acompanhar o conjunto das comissões. Imaginemos o Bloco de Esquerda nem é hoje um grupo parlamentar, tem um deputado único, portanto é muito difícil. Mas os grupos que têm 4 ou 5, as comissões parlamentares permanentes, ao ver, são uma volta de 13, 14, e todas elas com matérias importantes, e depois as CPIs que sobrecarregam, não é? Portanto, se um partido pequeno quiser acompanhar todos os inquéritos parlamentares, como em princípio, é uma prioridade política, por estar do inquérito parlamentar que está a decorrer, de facto essa dificuldade existe. Uhum. Agora, enfim, também compreendo a reação disto surgir, talvez no tempo em que as comissões foram votadas ou que os direitos foram exercidos, isso devia ter sido chamado a atenção. Agora, enfim, a Guerra Branca recorre àquilo que é o órgão próprio para isso, que é a Conferência de Líderes,
7: uhum, decidido, sim.
8: E depois haverá sempre recurso para o plenário. Portanto, e o plenário é soberano.
10: E assim também se vai perdendo tempo e esta comissão
8: sim, isso,
10: não avança.
8: O Parlamento, infelizmente, é como a burocracia, está a ser especialista em perdas de tempo, que é uma coisa terrível. Não é? Ainda agora se saiu um vídeo muito engraçado do Carlos Guimarães Pinto sobre a micro, nano, mini reforma e como é que as comissões estão 2 anos a deglutir uma coisa e não produzem nada, não é?
9: Que era só para aumentar o prazo de validade dos passaportes.
8: Exatamente, uma coisa ridícula, não é verdade? Que é uma coisa administrativa, não é? Uma decisão administrativa. Já me aconteceu com uma vacina da febre amarela, que eu tinha por 10 anos e pronto, não fui vacinado e passou por 20 anos. Foi ir ao centro de saúde e em menos de 5 minutos tinha prorrogado a validade da vacina, não é? Portanto, passei a estar imune.
7: Duplicou.
8: Mas para os passaportes, de facto, é difícil, não é? Portanto, nós estamos, de facto, a ser especialistas em perda de tempo e não é só por termos minorias, é por falta de senso, por falta de vontade da política. É terrível.
10: Bom, muito vamos bem. Avançando.
7: Sim, já, 5 pontos, já são 5.
10: Este está a correr mesmo bem. E esta eu acho que também vai acertar. Quem disse, Ribeiro e Castro, quem disse há quase um ano, embaraço-me por ter votado na AD?
7: Quem será?
8: Eu acho que é um sujeito, José Ribeiro e Castro.
7: Diz que sim.
8: Não foi bem isso que eu disse.
10: Não foi bem. Apareceu assim nas notícias citadas.
8: Embaraça-me por eu ter votado na AD. Quer dizer, eu não. Quer dizer, o que eu disse é que, sendo eu presidente de uma instituição que estava a ser prejudicado por isso, eu ficava embaraçado de ter votado na AD.
10: Da Sociedade Histórica da Independência de Portugal. E ainda está embaraçado por ter votado na AD?
8: Quer dizer, a Sociedade Histórica da Independência de Portugal, de que eu sou presidente desde 2020, está a fazer um trabalho muito intenso, muito acima dos seus recursos humanos e financeiros. Acho que fizemos uma recuperação notável do Palácio, com financiamento do município. Ainda não está tudo pago, mas esperamos que seja tudo pago. Mas pronto, é uma obra extraordinária, porque se recuperou um edifício e fez contra os nossos hábitos dentro do prazo e dentro do orçamento, portanto, que é uma coisa numa obra de concurso público rara nos nossos hábitos nacionais. E estamos a concluir um museu que reformará bastante o uso do Palácio, graças a financiamentos privados que conseguimos, porque o Estado não nos deu e a Câmara não nos deu nenhum mais.
10: Portanto, isso não melhorou.
8: E, portanto,
10: nada.
8: Nós precisamos de mais uma ajuda, não é? E precisamos de mais apoio. Por exemplo, uma coisa simples. Ainda no 5 de outubro. O 5 de outubro e 1 de dezembro são até feriados gêmeas na tentativa de eliminação, não é? Foram os dois feriados civis que eram para ser eliminados. E eu destaquei-me na defesa do 1 de dezembro e o facto do 1 de dezembro ter ficado arrastou todos os outros que ficaram. O 5 de outubro também e os dois feriados religiosos. Mas no passado 5 de outubro nós vemos nas cerimónias o Presidente da República, que discurso, o Primeiro-Ministro, o Presidente da Assembleia da República, os líderes da oposição. No 1 de dezembro, não. Enfim, Marcelo voltou a estar, desde 2016, e cumpriu. Veremos agora com o Presidente António José Seguro se assim será. O Primeiro-Ministro não tem ido. O Presidente da República às vezes vai, outras vezes não vai. Recordo-me que esteve lá Ferro Rodrigues uma outra vez.
10: Há um ano falou da indiferença do governo. Continua a haver essa indiferença?
8: Não, eu gostaria de ver a diferença, portanto, marcar a diferença de reconhecer que o 1 de dezembro celebra o valor mais alto da nossa vida coletiva, que é a independência nacional. O Palácio chama-se da Independência por causa disso. Não é? O Palácio da Independência é um bocadinho o quartel da pontinha do 1 de dezembro, assim como o quartel da pontinha foi do 25 de abril, o 1 de dezembro foi onde se planeou a conjura e de onde saíram conjurados para o golpe dado no Paço da Ribeira em Lisboa. Portanto, é uma data importantíssima, é um valor importantíssimo. Se não fosse o 1 de dezembro, nós tínhamos acabado em 1580. Pois. Não estaríamos a celebrar 900 anos.
9: Ninguém falava disso.
10: Mas vamos falar.
8: Eram os tipos que tinham existido aí, não é? Como o Reino das Astúrias, não é? Ninguém celebra o Reino das Astúrias, foi deglutido pela Espanha. Não é?
10: Vamos falar mais dos 900 anos da Fundação de Portugal, até com Paulo Portas, com a função de Comissário-Geral. Decisão do governo, foi uma boa decisão essa?
8: Olha, vamos por partes. A ideia é nossa. A ideia, aliás, é minha. Né?
9: A ideia do nome ou das comemorações?
8: A ideia das comemorações 900 anos e deste modelo é um modelo proposto por nós e foi da minha criação. Escrevi a primeira vez num artigo no Expresso no dia 27 de novembro de 2020. E é uma ideia para tirar proveito daquilo que parece uma fraqueza, que é, nós da Fundação não temos de facto uma única data. Normalmente celebrávamos 1143, a Conferência de Zamora, que alguns ainda dizem Tratado de Zamora, mas nunca ninguém viu o tratado. Mas, de facto, são quatro as datas marco da Fundação. 1128, Batalha de São Mamede. 1139, Batalha de Ourique. 1143, Zamora. 1179, a Bula Papal, que nos reconheceu internacionalmente. E confiou, com a legitimidade divina do Papa, ao rei e aos seus sucessores, o reino dos portugueses. E, portanto, a ideia que tivemos é que isto merecia ser tudo celebrado, e aquilo que nós chamamos um ciclo largo. Primeiro eram 50 anos para comemorar 900, 1128 e 1179. E depois alargámos mais um bocadinho, começámos em 1125, portanto nós de facto já abrimos o nosso ciclo em 2025 em Zamora, onde há 900 anos Afonso Henriques foi armar cavaleiro, e imitando o primo, imitando o costume dos reis, e depois 85, que é o ano em que morre Afonso Henriques. Eu não estarei cá certamente, mas enfim, faz todo o sentido que este ciclo termine com uma grande homenagem nacional ao nosso rei fundador nos 900 anos.
10: E preferia, portanto, que a celebração dessas datas tivesse sido atribuída à sociedade e não propriamente a uma estrutura liderada por Paulo Portas?
8: Não, quer dizer, bastava agradecer e cumprimentar, não é?
10: E isso não
8: isto
10: aconteceu?
8: Parece uma nacionalização.
10: Mas isso não aconteceu?
8: Não aconteceu nada.
9: Nem foram chamados ou pensam vir a ser chamados para colaborar?
8: Mas enfim, nós por estatutos temos que colaborar, ou temos a missão de colaborar com o governo, os órgãos de soberania, a administração pública e tal, e portanto podemos ter alguma capacidade de sermos fiéis aos estatutos. Mas de facto não é elegante, não é uma coisa muito, muito elegante, foi uma coisa feita assim. Aliás, parece às vezes quem lê a resolução um pouco em cima de joelho, porque há algumas incongruências. Isto foi montado sobre uma resolução anterior, que era uma resolução para a celebração do primeiro marco dos 900 anos da Batalha de São Mamede, na qual nós tínhamos sido convidados e tínhamos indicado um representante, aliás, uma representante, mas nunca funcionou. Portanto, essa resolução saiu, salvo em fevereiro deste ano, nunca funcionou.
9: E agora foi ultrapassada.
8: E agora, pronto, e agora foi isto.
9: Muito bem.
8: Mas vamos ver como é que funciona. Acho que haverá um plano de trabalhos até ao fim do ano. Veremos isso. Já vi que tem gerado aí algumas reações, vamos ver.
10: Sim.
9: Muito bem, ficamos a aguardar então. Isto está a correr muito bem aqui. Está a correr melhor do que as comemorações. 10 pontos.
8: Não, as comemorações estão bem. Olha,
9: não estão bem, ainda não começaram quase.
8: Um eixo fundamental das comemorações é com o Observador. Nós aqui, todas as quintas-feiras, desde o dia 13 de junho de 2024, salvo erro, publicamos um artigo que tem a ver com Portugal 900 anos.
9: Portanto, claro.
8: Esse projeto está vivo. Aliás, diga às pessoas, já saíram dois livros com esses dois anos de artigos, que o último volume desta série sai no ano de 2085. Portanto, apressem-se, façam já a reserva, não vais gostar-se.
9: Para não gostar, muito bem. Vamos seguir então para a terceira questão, Ribeiro e Castro. Vamos aqui fazer um bocadinho de memória política, esta também saberá certamente. Em que cidade se realizou o Congresso do PSD que elegeu Cavaco Silva como líder do partido pela primeira vez?
8: Isso é um clássico, Figueira da Foz.
9: E lembra-se do automóvel, talvez.
8: Um Citroën.
9: BX.
8: BX.
9: Foi fazer rodagem. Todos conhecemos essa história. Estávamos na altura num governo de Bloco Central, que aliás iria cair logo depois da eleição de Cavaco Silva, que retirou os ministros todos, foi ele que fez cair o governo. Mas voltamos a ter agora apelos ao entendimento entre os dois partidos pelo atual Presidente da República. Como é que olha para estes apelos de António José Seguro?
8: Bom, o Sr. Presidente da República pronunciar-se-á no sentido que entender. Eu acho mal. Porque eu acho que esse é um tipo de linha. Quer dizer, eu acho que os partidos devem se entender. Não é? E, portanto, isso não exclui nenhum partido dos entendimentos que na dinâmica política se atravessarem e forem oportunos. Não é? Mas esses acordos significam um acordo estratégico. Não é? E esse acordo estratégico, bom, é entregar ao Chega mais uma série de votos. Não é? Portanto, quer dizer, tudo o que seja acenar para uma tentativa de bloqueio do sistema político, resistindo aos ventos de pessoas que não se sentem representadas, agrava as dificuldades do sistema.
9: Mas aliás, o Chega temos... cresceu mesmo com desentendimentos entre o PSD e o PS.
8: Sim, também, mas é preciso analisar as razões desse crescimento, não é? Portanto, há muitas questões que são do mais possíveis de uma agenda de direita ou mesmo centro-direita, e que o PSD e às vezes até o CDS no passado, ainda que agora os dois deputados do CDS procurem muitas vezes corrigir isso, mas enfim, o CDS tem outro tipo de problemas na sua imagem pública, face ao que se passou e ao desgaste que acumulou, há temas que são da agenda principal. Se abandona essa agenda, não é? O Chega vai assumir esse eleitorado, até porque muitos dos eleitores e até quadros do CDS, sobretudo do PSD, migraram para o
9: Chega. Os apelos ao entendimento são feitos naquela perspectiva de haver reformas, mudanças no país que sejam duradouras, isto é, que não passem por aquele ritmo normal de vem um governo de outra cor e volta atrás.
8: O que se deve fazer não é nós agora vamos chegar a acordo sobre tudo. Não. Então vamos ver a reforma à reforma. Reforma à reforma. E se essas reformas são prioritárias para o país. Nós temos um problema crónico, por exemplo, de produtividade.
9: Uhum.
8: Será possível que o PSD e o PS se entendam sobre as reformas indispensáveis a dinamizar a economia e a vencer o nosso crónico problema da produtividade? Será possível que o PS aceite a reforma laboral adequada a isso, mais exigência no mercado de trabalho? Que aceite a reforma fiscal nesse quadro, reduzir a carga sobre as empresas e sobre os setores da economia mais competitivos e mais necessidades. Se esses acordos forem possíveis de estabelecer e não resultarem de um preconceito, eu agora tenho que estar de acordo com o PS, eu agora tenho que estar de acordo com o PSD, para isolar o Chega, isso, as pessoas reagem a isso. Mas se politicamente os deputados desses dois partidos, muito bem, essa reforma é boa. Uhum. Porque essa reforma é percebida como uma reforma boa pela opinião pública e mobilizam-se os partidos que estão dispostos a suportá-la. E fica o Chega a falar sozinho, aos berros, como é a zargata, não sei o quê, não, como é seu costume, a abrir comissões de inquérito dia sim, dia não. Pronto, quer dizer, isso é dinâmico. Agora, tudo o que seja uma dinâmica de Bloco Central, como apareceu para aí
9: um manifesto,
8: isso é negativo.
10: Tem que ser.
8: E serve ficarem todos juntinhos para os Chega os comer aos bocadinhos.
10: Da Ribeira e Castro, está a acertar todas as perguntas, esta também, vai lá chegar aos 5 pontos. Quantos congressos já realizou o CDS?
8: Não sei, isso é uma pergunta.
9: Não sei. Tenho uma ideia, pelo menos.
8: 30 e tal.
10: É isso mesmo.
9: 30 e tal, está lá.
8: 32,
10: 32.
9: Oi!
10: Espetacular! 32. E vão 20 pontos.
8: Afinal, o meu princípio de ano escolar não
10: está bom. Está mesmo a correr bem, a revisão da matéria dada. Este último, não foi a este último congresso, que foi em Alcobaça, em maio. Como é que está a sua relação com o CDS?
8: Olha, eu está distante, quer dizer, não, eu sou um militante muito antigo do CDS. Sou um militante de 74.
10: Sim, podia ser um senador nesse sentido, ter uma intervenção e uma voz importante no partido, não tem?
8: Sim, mas eu acho que quem hoje dirige o partido, não é? Portanto, o grupo dirigente, não gosta muito que eu intervenha nessas questões. E eu, portanto, tenho uma opinião diferente, gosto de dizer as coisas como as sinto e são verdadeiras. E, portanto, eu acho que isso não... Quer dizer, o CDS tem alguns problemas de identidade. Que criou, foi ele que criou, ninguém o fez, foi a dinâmica política, não é? A última, aliás, enfim, na campanha que foi feita contra um último presidente, que agora não tem agido muito bem, no meu entender, Francisco Rodrigues dos Santos, mas ele foi muito atacado enquanto presidente
10: dentro do
8: por um
10: partido.
8: Grupo que se caracteriza por ter uma atuação que é, quando perde um congresso, o congresso nunca acaba, né? O congresso todos os dias para ver se derruba a direção seguinte, e isso teve um efeito devastador no partido, que já estava muito fraquinho. Aliás, eu acho que o partido é fraco já em 2015, só que a fraqueza do partido foi disfarçada por listas conjuntas. O CDS elegeu 18 deputados nessa eleição à boleia do PSD.
10: E agora, corre o risco esta coligação que existe nesta altura, esta nova AD, corre o risco de extinguir o partido ou é sobrevivência? É por sobrevivência?
8: Já é sobrevivência, não é? Portanto, o CDS conseguiu uma representação política, mereceu de um acordo político cujos contornos totais não se percebem. Aliás, é um acordo político original, porque o CDS hoje é o único partido em todo o mundo que tem mais membros do governo do que deputados no Parlamento. Isso não acontece em mais nenhum. Portanto, é um acordo político prodigioso, não é? Temos dois deputados.
10: Um bom acordo político na perspectiva do CDS.
8: Um ministro e dois secretários de Estado, portanto, não nos podemos queixar nesse aspecto. Agora, isso não afirma a identidade do partido. Que ressalta deste facto? O CDS hoje, que é a marca vintage, é a marca carismática do CDS, não corresponde ao nome do partido. É ali mesmo que o Paulo Ferreira, PFZXO. O que é o ZXO? Quer dizer, o partido mudou para CDS, Partido Popular, e depois deixou cair o PP. Portanto, há aqui um... E isto, na política, estas referências simbólicas são muito importantes. E depois é o quê? É a democrata questão. Mas é mesmo. Agora vejo muita gente se afirmar de democrata cristão, mas passaram a vida a atacar a democracia cristã, nomeadamente quando era presidente do partido. E portanto, há aqui questões que houve setores do eleitorado que se afastaram. Temos oportunidades para renascer, nomeadamente temos 6 câmaras municipais, o que é uma coisa extraordinária. Portanto, temos resistido nessas câmaras. Deve-se muito às equipas locais e às figuras... dos presidentes, mas não sei se conseguimos irradiar a partir daí. Portanto, há aqui um problema de olhar para a frente solto e não apenas do exercício do poder.
10: Falando em momentos difíceis,
11: um problema de sobrevivência. Vamos olhar para o grande tema do momento, a questão Cristiano Ronaldo. Até ao momento, qual o último jogo de Cristiano Ronaldo pela seleção portuguesa?
8: Foi o jogo com a Dinamarca,
11: em que ele jogou mesmo.
8: Não, com a Dinamarca ele jogou. País de Gales, perdão.
11: Certíssimo, 25 pontos.
7: Não está de forma, mas está um aplauso.
11: A Dinamarca só esteve a aquecer, esse é que foi o problema.
8: Acha
11: que
8: não, vai... com a Noruega esteve
11: com a Noruega. Acha que vai ser mesmo o último jogo de Cristiano Ronaldo? Quem é que tem razão no meio disto tudo?
8: Olha, eu acho que tem o Jorge Jesus. Pronto. Ainda que de facto aquele momento de o pôr a aquecer resultasse mal, não é? Bom. Mas, para quem conhece o futebol, e quem vê o futebol, e o Cristiano Ronaldo é jogador de futebol, foi capitão de equipa, e está farto de ver isso, quer dizer, são vezes sem conta que o treinador põe 2-3 jogadores a aquecer e depois não os usa porque o jogo mudou de sentido. Não é? Bom.
11: Mas o próprio treinador diz que ele tem outro estatuto.
8: Sim, está bem, mas o treinador, quer dizer, seria um mau treinador se naquele jogo com a Noruega, que era depois de nós a equipa mais poderosa do grupo, nós estávamos a jogar na Noruega, um jogo disputadíssimo, que eles podiam ter se adiantado na primeira parte, que nós ganhámos vantagem, que eles empataram. Quer dizer, se em vez de estar a pensar no que estava a acontecer no jogo, estivesse a pensar num jogador que estava ali a correr. E, portanto, o que lhe foi feito manifestamente não é nenhuma desconsideração. Não tem insistência disso. É um incidente do jogo que quem vê desapaixonadamente o jogo percebe que isso tenha acontecido. É
11: e há volta a dar ainda? Ou acha que a relação...
8: Com comunicados escritos de 6 páginas não ajudam muito. Não. Além de, primeiro, dão muito trabalho a ler. Segundo, são coisas que vão alimentar os circuitos do ressentimento, não é? E, portanto, isso era uma... Devia-se deixar passar e, portanto, se ele fosse selecionado voltar a jogar, o que quiser. E eu acho que se ele tem... Enfim. Agora, Cristiano Ronaldo, evidente, é um grande jogador. Isso ninguém tira o seu estatuto, enfim... As bolas de ouro, enfim, os prémios internacionais que ele ganhou, a carreira notável que teve, os títulos que acumulou, o que serviu à seleção nacional em jogos extraordinários. Uhum. Né? Eu lembro, sobretudo, de um 3-0 à Suécia que nos salvou uma qualificação, salvo erro, com o hat-trick de Ronaldo na Suécia, né? E que fez um jogo extraordinário. E houve outros, enfim, são coisas absolutamente memoráveis. Agora, ele não está em forma. Uhum. Não está em forma. É muito difícil poder dizer-se que qualquer jogador com 41 anos está em forma. Portanto, não está em forma. Pronto. Não tem o pico, como se diz. E, portanto, tem que perceber e tem que acertar também com o selecionador quando puser a jogar, o que é que põe a jogar. Que o perceba. Não pode estar a ocupar uma posição onde não pode dar necessariamente a resposta e, portanto, que se expõe também à crítica dos adeptos. Eu acho que não foi ele o culpado, mas foi o Pedro Proença, presidente da Federação, pela expressão sistemática, obscena, que fez sobre Roberto Martínez e Roberto Martínez, que são responsáveis pela humilhação que nós sofremos no Campeonato do Mundo, que é uma coisa verdadeiramente inacreditável. Alguns jogos foram feitos por estar ali a jogar um jogador que algumas vezes mostrava que
11: não tinha condições. Não,
7: o que retiramos disto tudo é que o José Ribeiro Castro está em forma e no pico. 25 pontos.
10: Vai ser convocado.
7: Com 2 anos e meio de programa, apenas 19 convidados fizeram o pleno. Ribeiro Castro é o 20º. Muitos parabéns e obrigada.
8: É mesmo.
7: Obrigada por ter vindo.
11: Obrigado.
7: Foi um gosto recebê-lo.
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0: Muito bom dia, está com a Rádio Observador 10 e 2. As notícias com Carla Jorge Carvalho. A Polícia Judiciária está a realizar uma mega operação de combate a crimes económicos que terão lesado o Estado em 100 milhões de euros.
1: Mais de 700 inspectores da Judiciária, outros 300 da Autoridade Tributária estão a fazer buscas em casas, empresas e escritórios. Estão a ser realizadas em todo o país, em especial nas cidades do Porto e de Lisboa, em causa suspeitas de crimes de associação criminosa, fraude fiscal e branqueamento de capitais. O prejuízo aos cofres públicos de 100 milhões de euros terá ocorrido por recebimento indevido do IVA em simulações de vendas de milhares de telemóveis para empresas fantasma. É uma notícia que tem poucos minutos. Vamos desenvolvê-la nos próximos jornais.
0: Luís Montenegro assegura que não existem mais acordos com o Chega. A garantia do Primeiro-Ministro surge em resposta ao PS, que pediu esclarecimentos ao Executivo.
1: Ontem, depois da reunião do Secretariado Nacional, o porta-voz do PS, André Mós Caldas, afirmou que tanto os socialistas como os portugueses merecem saber se existem mais acordos do Governo com o Chega. Isto depois do Governo ter chegado a um entendimento com o Chega na revisão da Lei das Rendas. Ora, esta manhã o Primeiro-Ministro acusa o PS de querer assustar o país e assegura que não existem outros acordos com o partido de André Ventura.
2: Parece que querem agora assustar o país, não, o Governo agora tem... Não. O Governo estabeleceu por escrito, é verdade, os princípios de entendimento para haver a viabilização de uma iniciativa legislativa. Muitas vezes fazemos de forma verbal, como o Partido Socialista bem sabe, outras vezes fazê-lo acertando três ou quatro pontos que, do ponto de vista das partes, devem ser salvaguardados. Querer criar um caso, quantos mais acordos há, nem há mais nem há menos. Há um governo que governa.
1: São declarações do Primeiro-Ministro em Split, na Croácia, momentos antes da Cimeira dos Países do Sul da Europa. Luís Montenegro sublinha ainda que o Governo espera um Partido Socialista disponível para reformar o país.
0: O antigo presidente do CDS, José Ribeiro e Castro, concorda com o presidente da Assembleia da República. Apenas devem existir duas comissões de inquérito em simultâneo.
1: André Ventura já veio criticar a posição de Aguiar Branco, acusa o presidente da Assembleia da República de querer travar a CPI, a Luís Neves. Ouvido há instantes aqui na Rádio Observador, o antigo presidente centrista, José Ribeiro e Castro, defende Aguiar Branco, explica que desta forma os grupos parlamentares mais pequenos conseguem acompanhar os trabalhos.
3: A preocupação é legítima, porque de facto, enfim, lembro quando estava deputado, os grupos pequenos, sobretudo, queixavam-se muito da impossibilidade de acompanhar o conjunto das comissões. Se um partido pequeno quiser acompanhar todos os inquéritos parlamentares, como em princípio, é uma prioridade política, por estar do inquérito parlamentar que está a decorrer, de facto essa dificuldade existe.
1: O antigo presidente do CDS diz que o presidente da Assembleia da República agiu bem ao ter recorrido à Conferência de Líderes. Ainda assim, José Ribeiro e Castro critica a inação do Parlamento e a falta de consensos.
3: O Parlamento, infelizmente, é como a burocracia, está a ser especialista em perdas de tempo, que é uma coisa terrível. Não é? Portanto, nós estamos, de facto, a ser especialistas em perda de tempo e não é só por termos minorias, é por falta de senso, por falta de vontade política, é terrível.
1: José Ribeiro Castro foi o convidado desta manhã da Comissão de Inquérito da Rádio Observador.
0: Mário Centeno acusa o governo da AD de ter acabado com a almofada orçamental e afirma que Luís Montenegro destronou José Sócrates.
1: É a expressão que dá título a um artigo de opinião no Jornal Público. O ex-ministro das Finanças compara a atual situação das contas públicas com a de 2009, período de pré-crise financeira, com a liderança governamental de José Sócrates. Centeno alerta ainda que a gestão da AD levou a um déficit crescente, fala por isso em desastre orçamental e acusa o executivo de ter falta de literacia financeira. Quanto às comparações com Sócrates, o antigo governador do Banco de Portugal reconhece que o país está melhor face a 2009, mas aponta para semelhanças que considera preocupantes, nomeadamente as altas taxas de juros que se verificam nos mercados mundiais e o facto do governo português ser minoritário. Na análise, o comentador da Rádio Observador, Paulo Ferreira, questiona os números apresentados por Mário Centeno.
4: Ele fala de despesa, sem distinguir despesa corrente de despesa de investimento, como é evidente.
5: O que é...
4: Compara o crescimento da despesa ao longo destes períodos governamentais todos, compara o que
5: mas com
4: o crescimento nominal.
5: Mas
4: o
5: com
4: nominal
5: omissões?
4: Da despesa nominal é o valor mesmo em montante de euros, se quisermos,
5: claro,
4: que ela tem. Portanto, não é o crescimento real, é onde já está descontada a inflação. E compara isso com o crescimento nominal do PIB também. Eu, antes de mais, enfim, mas isso é seguramente problema meu, não consegui ver onde é que ela vai buscar que a despesa cresceu 25% nos últimos 3 anos e a economia nominal, sempre valores nominais, apenas 19%. Seguramente os dados que ele utiliza são diferentes dos meus. E certamente que ele tem razão nestes números.
1: Análise do Paulo Ferreira esta manhã no E o Vencedor É.
0: Agora sim, Jorge Jesus já leu o comunicado de Cristiano Ronaldo, mas o selecionador nacional refere que não tem nada a dizer.
1: À saída de casa, dentro do carro, há instantes, Jesus voltou a ser questionado pelos jornalistas acerca do comunicado emitido ontem por Cristiano Ronaldo e foi de poucas palavras.
6: Li o comunicado e agora, como faço todos os dias, vou para a Federação trabalhar, pensar na equipa e na seleção portuguesa. Não tenho mais nada a dizer.
1: Jorge Jesus, a caminho da cidade do futebol, diz-se focado na seleção nacional. O treinador deve voltar a reunir-se com o presidente da Federação. Pedro Proença ainda não falou após o comunicado de CR7, em que o avançado acusa Jesus de voltar de faltar à verdade e de ter uma atitude de quero, posso e mando.
0: São agora 10h08, já a seguir o contracorrente também sobre os protestos estudantis em França. Primeiro, Carla, que outras notícias merecem destaque?
1: Portugal expressa solidariedade para com Israel no dia em que se assinalam os 3 anos do ataque do Hamas. O governo fala no mais grave massacre terrorista antissemita desde o Holocausto, uma reação que surge através do ministro dos Negócios Estrangeiros numa publicação na rede social X. A Paulo Rangel expressa a solidariedade de Portugal para com as famílias das vítimas, incluindo as portuguesas e o povo israelita. O ministro dos Negócios Estrangeiros considera ainda que o 7 de outubro de 2023 não pode ser esquecido e sublinha que o antissemitismo tem de ser sempre condenado e combatido. O primeiro-ministro francês fala esta noite ao país, depois de mais uma onda de protestos violentos. O governo deu instruções para a reabertura gradual das escolas a partir de hoje, para tentar voltar ao normal, mas os estudantes ameaçam intensificar os protestos caso não sejam ouvidos. Emmanuel Macron esteve reunido de emergência ontem à noite com o governo. De acordo com a imprensa francesa, não terá ficado satisfeito com a resposta repressiva da polícia. Ontem, entre 250 a 450 mil pessoas participaram em manifestações um pouco por todo o país, motivados pela falta de condições nas escolas.
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0: São 10h09, estamos de saída, voltamos amanhã. Eu vou fazer as minhas comprinhas, já fiz a lista, tenho 8 pontos.
5: 8 pontinhos?
4: Tem
5: 8? Ah,
1: sim. Natal.
5: Coincidência.
1: É a lista
5: sim.
1: De Natal.
0: É isso.
4: Fazes muito bem.
5: Olha, cuidado com a ironia.
0: O Paulo ficou aqui.
4: Boa sorte.
5: O Paulo está... Ah, o quê? 8 pontos? O quê?
4: Boa sorte com isso, então, com os 8 pontos.
0: Voltamos amanhã.
1: Não vou ler, vou trabalhar.
4: Até amanhã.
0: Voltamos amanhã, contamos consigo.
5: Até amanhã.
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14: 10 horas e 11 minutos, vai começar o Contracorrente.
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14: Bom dia. O que começou como um protesto de um grupo de estudantes de liceu rapidamente evoluiu para bloqueio de centenas de escolas e manifestações violentas. A França está de novo sobre brasas e depois de ontem se terem realizado dezenas de manifestações, os liceus estarão fechados o resto da semana. Isto quando o país discute um orçamento, sob a pressão enorme dos credores e sem uma garantia, e sem uma maioria, aliás, que permita fazer as reformas necessárias. E também quando todos já só pensam nas presidenciais de 2027 e o candidato da extrema-esquerda surge ao lado dos grupos violentos. José Manuel, bom dia.
16: Bom dia.
14: Vai ser assim até às eleições presidenciais, as eleições que Marine Le Pen pode ganhar em abril?
16: Veremos. Veremos, a situação merece muita atenção e muito cuidado. Vamos lá ver. Nós temos aqui várias questões e que são importantes. Primeiro, há uma cultura em França de resolver os problemas na rua e não nas instituições. Costuma-se dizer, há uma frase que eu li há muitos anos e que nunca me esqueci, que é: um britânico, quando tem um problema, vai falar com o seu deputado. Os deputados são por círculo, toda a gente sabe qual é o seu deputado, tem um escritório aberto, as pessoas vão lá, queixam-se, o deputado tenta resolver o problema. Os franceses montam uma barricada. Isto é uma coisa que vem de trás, não é? Vem da Revolução Francesa, vem de 1871, da Comuna de Paris, vem do maio de 68, mas vem de muitos outros momentos. E, desta vez, estamos novamente perante essa, a percepção geral de que, quando há problemas, é preciso usar medidas para que nós às vezes olhamos para aquilo, mas como é que é possível? Eu nunca mais me esqueci que houve uma altura em que, já nem sei que governo é que era, havia um governo qualquer que queria fazer alterações no sistema público elétrico, que é um monstro em França, designadamente na EDF, que é um monstro, uma coisa gigantesca, cheia de problemas. E então os trabalhadores da EDF, ou os sindicatos, ou lá uns piquetes, não tiveram como as medidas. Foram a casa do primeiro-ministro e cortaram-lhe a eletricidade, cortaram os fios. Não lhes aconteceu nada. Não aconteceu nada, porque não acontece nunca nada. Eles podem incendiar carros, incendiar aqueles caixotes de lixo, então agora desta vez, uns atrás dos outros. Podem incendiar um carro da polícia, como aconteceu em Marselha. Podem incendiar liceus, como aconteceu em vários liceus que foram parcialmente incendiados. Um deles tinha tido obras o ano passado. Tudo isso pode acontecer e não há mecanismos sequer para que os responsáveis paguem os estragos. Não há. Pronto. E isto tornou-se um hábito. Quer dizer, nós já sabemos que todos os anos, na passagem do ano e no 14 de julho, há problemas em França. Há carros incendiados. Eu devo dizer, agora só duas pequenas experiências pessoais. Primeira vez que eu fui a Paris, era miúdo ainda, portanto era adolescente, tinha 15 anos ou assim do género, 16 anos, em 73. Eu sei exatamente quando é que estava em Paris, porque coincidiu um acontecimento inesquecível, que foi o golpe no Chile. Eu estava em Paris quando foi o golpe no Chile, portanto, 73. E na altura, setembro. Eu recordo-me...
14: Hã? 11 de setembro.
16: 11 de setembro de 73. Eu lembro-me de ver os jornais com a notícia do golpe pendurados nas grades do metro, do Metropolitano. Portanto, e tinha essa curiosidade. Andei pelos mercados à procura de... Havia uns vendedores de jornais esquerdistas que eu queria comprar, a ver se percebeu o que aquilo era. Depois andei à noite pelo Quartier Latin. Portanto, pá, e havia... Estávamos em 73, não era 68. Mas continuava um ambiente, havia polícia nas ruas. Carros da polícia de choque. A polícia de choque é sempre muito... Os CRS são sempre muito presentes. E depois, a outra vez, foi muito tempo depois, em que eu estive em França no Bicentenário. O Bicentenário, portanto, é 1989, portanto, dois séculos depois, 200 anos depois da tomada da Bastilha. Eu estava lá no 14 de julho, cá a Torre de Juillet, e estava numa casa que não ficava muito longe do sítio onde ontem começou a manifestação, que é a Place de la République.
14: Sim.
16: Tinha filhos ainda relativamente novos.
14: Que é sempre pequenos. O epicentro de todas as manifestações.
16: Exatamente. Eu tinha filhos relativamente novos. E nós fomos ver, aquele tinha havido o desfile nos Campos Elíseos, que eu não via porque era uma coisa, enfim, era impossível ir ver. E disse, pá, vamos até ali, vamos a pé. Pá, e passado uns tempos, minha mãe disse, pá, vamos embora. Estou com medo dos miúdos. Porque aquele havia um ambiente de violência, de bombas a rebentar, bombas, quer dizer, aquelas bombas que eram um bocadinho mais potentes que as nossas bombas de carnaval. Uhum. Que a certa altura uma pessoa tinha medo e viemos-nos embora. E eu recordei-me disto ontem, quando estava a ver, designadamente, imagens da forma como os manifestantes atuam. Porque como os manifestantes, quer dizer, aquilo que era a imagem do... agora Paris já não é assim, mas é aquilo que havia a imagem, uma das frases que fica mitológica do maio de 68 é Sur le pavé, la plage. Sabes o que é que isto quer dizer?
14: Sei, sei.
16: Debaixo do chão, da calçada,
14: a praia.
16: A praia. Porquê? Porque os manifestantes arrancam, não, é, não são a calçada à portuguesa, são aqueles pedregulhos grandes das ruas calçadas. Hoje em dia já quase não existe, já foi quase tudo recoberto por alcatrão, mesmo em Paris.
14: Os paralelepípedos.
16: O pavé. Quer dizer, há umas estradas em pavé que só servem para o ciclismo, não é?
14: É verdade.
16: Paris-Roubaix.
14: No último domingo de abril.
16: Pronto, porque aquilo dá cabo de qualquer ciclista.
14: É verdade. O inferno do norte, como se chama.
16: Pronto, e eles arrancavam as pedras do chão para atirar aos polícias. Agora, não só atiram as pedras, porque vê-se eles atirarem, tal, porventura já não há aqueles pedregulhos, porque já não se consegue arrancar tão facilmente do chão, mas coquetéis Molotov, e usavam uma coisa que eu ao princípio nem percebi o que era, porque lia na imprensa morteiros, mas quer dizer, os manifestantes têm morteiros, como é que eles têm morteiros? Então não é só morteiros, são aparentemente uns tubos de fogo de artifício que disparam umas bolas de fogo, e eles disparam aquilo contra a polícia. Quer dizer, não só atiram as pedras, como disparam aquilo contra a polícia, como atiram os coquetéis Molotov, como levavam sprays incendiários. Há uma senhora que estava a proteger uma aparentemente a querer defender uma estação de transportes públicos. Sim. Para eles não estragarem também aquilo.
14: Foi uma paragem, quer dizer,
16: ficou toda queimada porque atiraram-lhe o spray, depois com
14: um isqueiro,
16: desse género, deitaram fogo. E isto repetiu-se um pouco, portanto, esta estética, que isto não é apenas uma cultura, é uma estética de violência, atinge dimensões que são sempre muito presentes em França e desta vez foram muito instrumentalizadas ou mesmo muito incentivadas por um partido político e um candidato presidencial. Já vamos falar um bocadinho melhor disso, mas vamos ao princípio, porque de facto no princípio há temas que nós diríamos justificam pelo menos o mal-estar dos estudantes. Uhum. Só que depois há aqui um salto quântico quase, uhum, entre aquilo que é o mal-estar, umas protestos locais, umas greves, umas coisas assim, para o que aconteceu a seguir. Para os bloqueios, para as manifestações violentas, para o desejo de destruir mesmo, de incendiar, de provocar. Há aqui um salto. Bem, o que é que se passa nas escolas francesas? O tema é complicado, porque é assim, se quando nós olhamos para os números grandes, não há razão para haver crise nas escolas francesas. O investimento público em educação em França é, em termos de percentagem da riqueza, ligeiramente superior à média da OCDE. Aliás, não é ligeiramente, é superior à média da OCDE. E nós também sabemos, que os resultados neste momento são maus. Tivemos recentemente o PISA, não é? Falámos muito disso, tivemos programas sobre o PISA, sobre os problemas que houve em Portugal. Os problemas em França são maiores. A França ficou claramente abaixo da média da OCDE em matemática e penso que matemática e língua, portanto, francês neste caso. E a queda é abrupta em muitos aspectos. Isto é um sinal de ineficiência do sistema. E o sistema, apesar de um investimento, tem claramente problemas de governança, digamos assim. O que é que os miúdos diziam, e aparentemente, porque a gente vê inclusive nas redes sociais, com verdade. Há muitas escolas degradadas. Quer dizer, há coisas que nós dizemos assim, epá, quer dizer, é como o outro, não há papel higiênico nas casas de banho. Ou tem que ir comer lá fora porque a cantina não está a dar comida como deve ser. Nós está bem, pronto, era melhor que houvesse, mas, não, mas depois há também sítios onde caíram tetos, sítios onde as janelas não funcionam e, portanto, não se consegue abrir uma janela para arejar durante a vaga de calor, e houve várias vagas de calor no último ano. Há algo, e isso aí foi a coisa que mais,
14: aquecimento,
16: mais me surpreendeu. Sim, aquecimento, mas o aquecimento não é tão crítico como eles queixam-se mais do calor do que do aquecimento. Talvez pela época do ano, porque deve estar calor em Paris, toda a gente ainda vai manifestar-se de t-shirt, portanto não deve estar muito frio, muito frio, apesar de estarmos em outubro. E de eles serem jovens. Portanto, aquilo que me parece mais complicado, sobretudo porque há uma discussão parecida com a que nós temos cá, ou semelhante, com aspectos semelhantes, é, por um lado, turmas sem professor. Dificuldade em substituir os professores quando eles ficam doentes, quando eles, por uma razão ou outra, saem da escola. São temas que também são temas nossos, não é? E que também ali preocupam os jovens. E depois temos outro tema, que é turmas muito grandes. Aparentemente 70% das turmas no secundário têm mais de 30 alunos. Nós agora vamos abrir essa possibilidade. Eles já lá estão.
14: Sim.
16: Como é que eles chegam a este ponto? Com um investimento na educação, para todos os efeitos, é relativamente elevado por comparação com o nosso. Não sou capaz de responder. Uma das coisas que, por exemplo, uma das explicações que vi é que eles têm liceus a mais. Portanto, têm muitas escolas, e como se sabe, quando tu pulverizas a rede, ela torna-se mais cara do que se tiveres liceus mais, um pouco maiores, com uma estrutura mais otimizada. Em termos médios, por exemplo, para um país da mesma dimensão, em termos populacionais, que é o Reino Unido tem metade. Metade. Portanto, é uma diferença grande. Não sei comparar com Portugal, não consigo encontrar dados comparativos com os dados portugueses. Agora, este problema vem de trás, tem-se acumulado, há muitos descontentamentos, e eu diria que há razões, sobretudo em escolas que estão mais à beira da ruptura, para os miúdos protestarem. É assim que isto começou, e começou a meados de setembro, e começou de uma forma relativamente pacífica, e ao princípio até começou a ser animado por sindicatos, eles chamam sindicatos de estudantes, no fundo associações de estudantes, numa fase ainda pacífica, e por sindicatos que eram de organizações, eles também têm vários conforme a organização política, e um deles, importante e grande, até está, o seu presidente está ligado ao partido do governo, ao partido de Macron, e é apoiante do Gabriel Attal, que é um dos candidatos da área do macronismo. Portanto, aqui, só que depois começou a haver uma estética desta violência, e as coisas foram-se agravando muito rapidamente. E é aqui que entra o papel que pode ter desempenhado a La France Insoumise, LFI, portanto o partido de Jean-Luc Mélenchon. Jean-Luc Mélenchon é um político francês extremista, pronto, não há outra forma de o definir. Ele vem, portanto, ele aparece, ele nasceu em Tanger, em Marrocos, depois vai muito novo para a França, quer dizer, mas é francês, não é de origem francesa, enfim, tem um antepassado espanhóis, cresce em França, vai crescer em França, está marginalmente envolvido no Maio de 68. É curioso que ele vai dizer que isto é uma espécie de novo Maio de 68. E um verdadeiro soixantuitar, o Bernard-Henri Lévy, já vai dizer, ele não tem nada a ver com o Maio de 68, vá-se embora, não o queremos cá para nada. Portanto, não é isto o Maio de 68. Podemos fazer comparações, mas de facto não é. Houve violências no Maio de 68, mas não é isto. É algo completamente diferente. E as próprias motivações dos estudantes são também diferentes, e o momento da França é também diferente em muitos aspectos, portanto, em muitos aspectos, em quase todos, não é? Ora bem, ele depois, no seu início da carreira política, ele entra e é dirigente num partido trotskista, portanto, havia muitos em França. Olha, um dos jornais que eu comprei na CBN 33 era um chamado Rouge, que era desses grupos trotskistas. Há sempre candidatos trotskistas nas eleições francesas. Eu creio que é daqueles poucos países que mantêm eles têm lá louçãs por todo lado sempre. E depois faz aquilo que muitos trotskistas fizeram, que era uma tática dos trotskistas, que é o chamado interismo. Passa-se para o Partido Socialista. E no Partido Socialista chega a ser secretário de Estado de Educação no tempo de um outro ex-trotskista, possível interista, que era o Nino Lajospan, que depois chegou primeiro-ministro. E quando o Partido Socialista faz um congresso, de alguma forma, a moderar-se, que acontece no princípio deste milénio, ele sai e vai criar vários partidos até chegar à França Insubmissa. E, portanto, ele tem uma visão de França que é uma visão

0: grande polémica, atenção, por estes dias, foi precisamente o papel que teve o Presidente da Câmara de Saint-Denis. Saint-Denis é um subúrbio de Paris, um subúrbio com aspectos míticos, porque era lá que fica a Catedral de Saint-Denis, que é o sítio, quase é o sítio de nascimento da França Católica, por assim dizer, uma das primeiras catedrais góticas da Europa, é também onde fica o Stade de Reims, é o sítio, no entanto, que hoje tem, é um subúrbio cheio de bairros, que os bairros sociais tragicamente desenvolvidos durante, enfim, muitos portugueses passaram por eles em certos períodos, mas que entretanto se transformaram em guetos, chamados territórios perdidos da República, que são os sítios onde a polícia nem sequer consegue entrar. E de onde vieram boa parte dos terroristas dos ataques ao Bataclan há 11 anos. E atenção, este Presidente de Câmara aparece em vários vídeos e nas manifestações.
1: Chama-se Bali Bagayoko.
0: Sim, eu não tentei, estou a tentar dizer o nome dele, mas para não me atrapalhar. Aparece em várias manifestações com parece que incitar os próprios manifestantes a dançar ao pé de uma coisa que é pública, que é digamos, uma zona de recolha de lixo incendiada, a dançar ao pé disso. Noutra altura, parece que está a incentivar pessoas que estão a bater no carro onde vai passar uma senhora que era polícia, para se juntar aos outros polícias, e onde havia gritos, ouvem-se gritos a dizer matem-na, matem-na. Portanto, ele aparece no meio desta confusão. Ontem aparece outra vez nas manifestações, e os vídeos dele ontem, a última vez que vi, já em 3 milhões de visualizações nas redes sociais, em que ele aparece numa posição equívoca relativamente à relação com a polícia. Repara, ele é chefe da polícia em Saint-Denis. Já há pessoas a dizer que o governo tem que o demitir porque um chefe da polícia não pode atuar assim. Pronto. E nós temos uma aparente estratégia da França submissa para aumentar a temperatura da crise, aumentar a temperatura dos protestos, para criar uma tensão que a faça ser, de alguma forma, o polo agregador de tudo, da esquerda francesa, a pensar nas eleições do ano que vem. Nessas eleições, algumas sondagens, não todas, dão o candidato Jean-Luc Mélenchon como possível adversário de Marine Le Pen na segunda volta. Para Marine Le Pen é o adversário ideal, porque as outras sondagens também dizem que é aquele que ela bate sem nenhum problema na segunda volta. Porque é de facto uma figura vista como extremista em França. Mas ao mesmo tempo que é isto, o discurso de Mélenchon e o discurso da França submissa é que não aceitam, se por acaso Marine Le Pen ganhar, eles não aceitam essa vitória. Não aceitam. Pura e simplesmente. São coisas que são ditas designadamente por esse Presidente da Câmara e o próprio Mélenchon. Repara, o próprio Mélenchon acha que estamos a viver, e isto não é de agora, é uma entrevista que ele deu em junho, ele compara a Quinta República ao regime, ao antigo regime, portanto ao Luís XVI, que foi derrubado na Revolução Francesa. Ele diz que nós estamos a viver em 1788, isto é, na véspera de 1789, que é o ano da Revolução. Portanto, isto é o quadro mental e ideológico de Jean-Luc Mélenchon. Isto é um jogo muito perigoso. Isto é um jogo muito perigoso porque isto pode levar a uma... Quer dizer, até que ponto... Ontem, curiosamente, correu melhor do que os receios que existiam, porque havia receio que ontem, com as manifestações convocadas, aquilo se incendiasse tudo. Houve alguns problemas, mas relativamente menos problemas do que tinha havido antes. Portanto, até porque há muitos testemunhos já de que os estudantes não querem ser capturados por estes grupos violentos. Porque estes grupos violentos são a França submissa, são umas coisas chamadas os Antifa, supostamente antifascistas, mas que este ano já mataram uma pessoa em França. Mataram um jovem que tinha vindo de uma discussão sobre feminismo, quer dizer, um jovem de direita, nacionalista, que nem sequer era, portanto, um adolescente, e mataram em, já não sei, Lyon, salvo erro. E ainda outros grupos, porque há mais partidos envolvidos nisto. E ontem, por exemplo, em manifestações, como por exemplo a manifestação de Marselha e a

0: repressão de Paris, os sindicatos estudantis tentaram separar-se disso, irem separar-se, no fundo, daqueles que vão lá apenas para provocar a polícia. Porque isto, a provocação à polícia, repara, a polícia está a ser atacada, literalmente, não é apenas estar ali, está a ser atacada, e a polícia francesa usa formas de atuar que noutros países europeus nem sequer são autorizadas.
1: Sim.
0: Por exemplo, uma das coisas que a polícia francesa utiliza são, eu vou-lhe chamar granadas de borracha. Portanto, além das balas de borracha, mas isso há muitas polícias no mundo que utilizam,
1: uhum.
0: Em França utilizam um outro sistema, que são uma espécie de granadas que explodem e libertam borracha, digamos, uma espécie de...
1: Sim.
0: Em vez de ser fragmentos de ferro, é fragmentos de borracha, para tentar afastar as pessoas. Terá sido, eventualmente, uma garrafa dessas que foi agarrada por um manifestante. O manifestante tentou agarrar nela para atirar de volta para a polícia.
1: Sim. Explodiu,
0: e ela explodiu e ele ficou sem a mão.
1: Pronto. Entretanto, essas granadas foram proibidas hoje.
0: Pronto, foram proibidas nas manifestações liciais.
1: Sim.
0: Nas manifestações liciais. Foram já proibidas hoje.
1: Pelo governo, desaconselhou o seu uso por parte da polícia.
0: Exatamente. Pronto, há ali toda uma envolvência que é muito particular de França,
1: uhum.
0: Mas apesar de haver esta preocupação, porque, por exemplo, alguns dos agredidos eram professores, alguns dos agredidos eram outros colegas que não queriam fazer greve, há algo que, no entanto, faz parte da própria... Quer dizer, apesar de nem todos serem violentos, há uma cultura que é equívoca. As primeiras manifestações nós víamos, sobretudo, de facto, gente que vinha das tais minorias, muita gente encapuçada, muita gente vestida de preto. As manifestações de ontem foram completamente diferentes, mas ao mesmo tempo foram completamente diferentes. Nós olhamos para os cartazes e vemos lá coisas que são normais, a educação é uma prioridade nacional, direito ao futuro... As nossas reivindicações estão escritas em cartão, mas as nossas convicções não, tudo isto é muito normal. Mas depois encontramos outras coisas. Eu realmente vi este cartaz numa fotografia na mão de miúdas, que eu diria classe média. Pronto. Miúdas assim, iguais a tudo, não tinham ali nada de serem radicalizadas e que diziam o seguinte: Macron baisse ta prof, niquez ta prof. Parle notre. O que é que isto quer dizer?
1: Ui.
0: Ui. Sabes francês, não é?
1: Sei.
0: Ui.
1: Esse verbo...
0: Niquê.
1: Boa sorte, Manela, traduzir.
0: É o verbo que não se pronuncia e começa por F, não é?
1: Isso.
0: Portanto, a tua professora é a mulher do Macron, que era a professora. E não os nossos. Portanto, este tipo de discurso está muito presente. Portanto, é uma... Por isso é que eu digo que aquilo às vezes tem um lado cultural... Uma maneira de funcionar que não é, quer dizer, não é apenas aquilo que as pessoas às vezes têm, aquela noção mitológica de
1: os excessos das vezes.
0: Sur le pavé la plage, do maio de 68. Aqui o momento é muito diferente, até porque, e depois vamos tentar falar isso mais com mais detalhe, já me estou a estender um bocadinho, a situação económica trágica.
1: Sim.
0: A situação económica trágica é gravíssima. Portanto, eles estão a discutir neste momento o orçamento. Ontem também a Frente Nacional, ou melhor, o Rassemblement Nacional, portanto, a União Nacional, apresentou as suas propostas, Marine Le Pen, que, sobretudo para tentar acalmar os mercados, porque de repente a dívida francesa está em valores impossíveis, porque o déficit está em valores impossíveis,
1: uhum.
0: E tudo isto é muito complicado, porque não se consegue cortar onde é preciso cortar. A França tem um dos maiores gastos, se não o maior gasto, em pensões, dos países desenvolvidos. É o único país da OCDE onde os reformados ganham mais que os ativos. O único país da OCDE em que isso acontece. E é natural que haja uma perceção entre os mais novos, que também é uma coisa que cria um mal-estar. Isto não é só o aborrecimento que se diz que era a motivação do maio de 68. Não, isto aqui há a sensação de que não há futuro. Tem-se medo da inteligência artificial, tem-se medo de um sistema que a própria escola, como se tornou com a ideia de não segregar, vai deixando de passar toda a gente. Já não tem valor nenhum completar o que eles chamam lá bacharelato, que é
1: Le Bac,
0: que é o nosso 12º ano.
1: Uhum.
0: Portanto, se não passares para a universidade, não tens hipótese nenhuma. E a passagem para a universidade tornou-se mais complicada, porque eles também, na universidade, eles têm algumas escolas de elite, sim, e essas sim dão futuro às pessoas. Mas tudo o resto...
1: E eles também mudaram o sistema de acesso à universidade, é uma das razões, aliás, pelo,
0: uma das razões, do sistema, a plataforma. Tem a ver mais com a plataforma, sim, do que com o sistema de acesso propriamente dito. Portanto, isto é uma bomba relógio, porque eles não conseguem custar nada. Houve um debate de candidatos, protocandidatos presidenciais, uma espécie de primárias à esquerda, primárias do Partido Socialista. Todos eles disseram que era preciso acabar com a única das poucas reformas que o Macron tentou levar para a frente, que é tentar que a idade da reforma chegue aos 64 anos, já está nos 62, e a proposta do Mélenchon, mas também da Marine Le Pen, é votar para 60. Votar para 60. Quer dizer, isto é absolutamente suicidário. Como é que sai disto? Olha, sinceramente, não sei. E começa a ver pessoas a achar que vamos ter um bailout à França com o BCE, mas a França não é Portugal, não é Espanha, não é a Grécia. Nem em Espanha não houve o bailout como
1: é Portugal e na Grécia.
0: Quase, não é? Mas por razões de orgulho nacional aquilo foi disfarçado de outra forma. São países muito maiores. E com uma Itália que não está ótima, mas dá sinais diferentes dos sinais de França, a situação francesa fica cada vez mais difícil. No meio disto tudo, por isso é que respondo não à tua pergunta, não sei se isto não se vai agravar ainda depois das eleições presidenciais.
1: Em abril de 2027. Já temos em linha o primeiro convidado do Contracorrente, o Paulo Santos, especialista em assuntos europeus, conhecedor também da realidade francesa. Bom dia, Paulo.
2: Bom dia.
1: Bom dia. As eleições presidenciais, como temos vindo a dizer, são em abril. Podem influenciar as sondagens, estas manifestações, estes protestos, podem influenciar as sondagens que para já colocam Marine Le Pen no topo das preferências dos franceses?
2: Bem, sem dúvida que podem. Enfim, eu julgo que o tudo quadro é possível, geral, né? Já foi... Sim, o quadro geral já foi muito bem interessado pelo Zé Manuel Fernandes. É evidente que neste momento Marine Le Pen está numa posição muito confortável. Curiosamente, enfim, digamos que o confronto está-se a dar entre o governo, e se quisermos, enfim, o macronismo e os... E de alguma forma os seus apoiantes, incluindo Edouard Philippe, que é um dos candidatos às presidenciais, um dos que está mais bem colocado nas sondagens, e de facto a tal extrema-esquerda de Mélenchon, muito, muito radical e muito presente nestas manifestações. Por outro lado, as sondagens pelo menos têm refletido isso. A Marine Le Pen continua, enfim, até agora, enfim, até à última, que é recente, com o maior número de intenções de votos, com percentagens elevadas, quer na primeira, quer na segunda volta, sendo que talvez a principal incógnita, a principal questão relacionada justamente com as eleições de 18 de abril, ano que vem, é saber quem é que serão os dois, enfim, em princípio haverá uma segunda volta, dificilmente não haverá, mas nessa segunda volta das duas, uma, o Le Pen, enfim, vai defrontar Mélenchon, e portanto teremos, se quisermos, dois extremos em confronto, dois extremos que definirão o futuro da França e o futuro da Europa, muito provavelmente de uma forma muito marcada, ou então defrontará Edouard Philippe. Para já não se vê mais ninguém que possa atingir essa segunda volta, e portanto está a ser, digamos, o principal opositor de Le Pen, Marine Le Pen. Marine Le Pen tem problemas, continua a ter problemas, enfim, a sua candidatura foi recebida com alguma, enfim, com algum ceticismo, por um lado muito entusiasmo, por outro lado algum ceticismo, enfim, porque justamente por causa da sua condenação, ela tinha sido condenada a um período de tempo, enfim, condenada a não poder exercer cargos públicos, e portanto não poderia concorrer por um período de, enfim, 40 e tal meses, e portanto isso foi reduzido e permite-lhe agora concorrer, mas enfim, continua a haver muita gente em França que diz que ela não deveria poder concorrer justamente por causa disso, por ter sido condenada, e por uma questão ligada a financiamentos, Parlamento Europeu, etc., e utilização de dinheiros que não deveriam ter sido destinados a esse fim. Dito isto, como já foi muito bem explicado, os franceses têm de facto uma tradição. Vou apenas usar uma palavra diferente da que o Zé Manuel usou, vou usar a palavra ras-le-bol. A palavra ras-le-bol é uma palavra, enfim, não pode ser traduzida numa palavra só, mas é estamos fartos disto tudo. E isso é muito típico de todos os momentos em que em França tem havido questões. Nós lembramos do Gilets jaunes, portanto, de um desses momentos, mas há muitos outros, quando no tempo vamos encontrando sucessivamente momentos em que a rua marca presença de uma forma muito clara. Claro que esta comparação com o maio de 68 é muito tentadora, inclusive há uma palavra de ordem agora nestas manifestações que, enfim, que acaba por tentar de alguma forma imitar, ou pelo menos fazer lembrar essa, aquela que o José Mandarman já referiu, sur le pavé e la plage, mas há outras, de maio de 68, é proibido proibir, sejamos realistas, pensamos o impossível. Sim. E agora a palavra de ordem é, sobre os nossos livros de estudo, a raiva. E a raiva tem a ver com isso, tem a ver talvez até muito mais com um sentimento dos jovens, destes jovens, muito jovens, estes que começaram este processo, relativamente ao seu futuro, a sua preocupação com isso, eu diria que obviamente com as condições das escolas, com o número de alunos por turma, que é o mais elevado naquele escalão etário da Europa, dos países da União Europeia, enfim, com tudo isso, do que propriamente com questões políticas. Só que a política nestas coisas ocupa sempre um espaço e está a ocupar esse espaço através justamente da presença, inclusivamente, isso foi também o que o Primeiro-Ministro referiu, de militantes e de membros dos partidos relacionados com Mélenchon, portanto, os partidos da extrema-esquerda. Portanto, enfim, tudo isto, obviamente, que contribui para a insegurança, e já agora mais uma questão, que é a questão crucial, se quisermos, do outro lado, aliás, o Primeiro-Ministro vai apresentar, está neste momento em discussão, o orçamento, justamente por causa do nível da dívida, do déficit, se continuar acima dos 5%, portanto, muito acima dos 3%, que é o limite da União Europeia, enfim, e depois aí temos outras questões que agora não vêm ao caso, e depois uma dívida pública que, por exemplo, se olharmos para um site que é o relógio da dívida pública francesa, é verdadeiramente impressionante, eu aconselho quem quiser ir lá vê-lo, porque eu estou a olhar para ele, a carga, o custo da dívida, a dívida em si mesma, estamos a falar de 3 trilhões e 600 mil milhões, uma coisa do género, mas quando olhamos para os encargos públicos, ou seja, aquilo que o Estado gasta para pagar a dívida pública, eu olho para eles e está-me a aumentar, sei lá, 1.000 euros por cada segundo, uma coisa do género, portanto é assustador. É assustador.
1: Estamos 119% do PIB.
2: É 119, a projeção é se chegar aos 120 ou 122, ainda há poucos anos estava abaixo dos 100. É um problema que nós conhecemos bem em Portugal daqui a alguns anos. Só que isto depois tudo afeta a Europa, enfim, o euro em queda e, portanto, uma situação...
0: O euro bateu ontem um recorde negativo em relação na comparação com o dólar de 17 ou 19 anos, já não sei.
2: Exatamente, e quando há pouco tempo estava num sentido relativamente, enfim, ia numa outra direção, portanto... tudo isso preocupa muito a Europa, mas eu gostava só de frisar isto, acho que é talvez, enfim, na minha perspectiva, obviamente, até do ângulo porque eu normalmente me coloco, aquilo que me preocupa mais são as eleições de facto do próximo ano e o que isso pode significar para a Europa. Aliás, Marine Le Pen acabou de apresentar as suas propostas económicas e, nomeadamente, o combate ao déficit, repito, numa posição que me parece neste momento ser muito confortável, porque ela deixa o combate e, portanto, os custos desse combate a essas duas, enfim, a essas duas linhas políticas, uma, digamos, moderada, que é a alternativa aos extremos e a outra, um outro extremo, ela apresentou as suas propostas, elas estão a ser muito discutidas, muito criticadas também, e uma das coisas que ela propõe é reduzir drasticamente a contribuição da França, vamos chamar assim, porque tecnicamente não é a designação certa, mas a contribuição da França para a União Europeia. E, portanto, entre outras coisas, enfim, a redução das prestações sociais, etc., e ao mesmo tempo também diz que é possível manter, enfim, a idade de reforma baixa, etc. Portanto, tudo isto acaba por ser um conjunto de propostas políticas que são muito discutíveis, mas ela está confortável neste momento e nas sondagens continua à frente. E, portanto, enfim.
3: Olá,
2: vamos ver o que vai acontecer. Olá, estás boa?
3: E achas que estas manifestações beneficiam, obviamente, mais Marine Le Pen?
2: Acho, por causa da posição confortável que ela está. Seria muito diferente se fosse... Em política é sempre assim, alguém tem que pagar os custos das crises, sejam elas quais forem. A violência, a discussão, por exemplo, no Parlamento ontem, enfim, Le Cornu tem dado a cara, o Primeiro-Ministro tem dado a cara, não é? Ontem Mélenchon resolveu aparecer, também foi criticada criticada politicamente, enfim, na sua esfera política, dizendo que não valia a pena, no fundo é deixar o Primeiro-Ministro explicar, se ele irá explicar-se hoje, julgo eu, não é? Portanto, está prevista uma comunicação ao país. E ele, basicamente, tem-se defendido justamente a questão da violência, a acusação enfim, eu diria dos franceses em geral, é que a polícia tem sido muito violenta, mas a verdade é que quem conhece as manifestações de França, José Manuel já explicou bem, o maio de 68 é um bom exemplo, mas há muitos outros. Normalmente a violência está muito próxima do que acontece, assim. E não é apenas nestas manifestações, também em momentos de júbilo, em momentos em jogos de futebol, etc. Exatamente. Quem sai à rua em França e em Paris nesses momentos assusta-se um bocado, enfim, o ambiente não é propriamente muito pacífico. Portanto, a violência da polícia polícia, Lacoff negou-a completamente, diz que, pelo contrário, as instruções foram de agir com proporcionalidade. Uhum. Resta saber o que é que proporcionalidade significa
3: Exato.
2: Neste caso.
3: Como é que interpretam?
2: Exatamente. Mas dito isto, é evidente que a questão principal da França neste momento é uma questão económica, até porque a questão das licenças também é uma questão económica, por todos os efeitos. Sim. Pode haver uma reorganização, pode haver tudo isso, mas enquanto esta desculpem a expressão, esta brutalidade desta dívida com um serviço elevadíssimo, com custos muito difíceis e, sobretudo, a ligação direta ao Estado Social, porque o argumento dos franceses, enfim, de quem defende a política francesa mais ou menos tradicional, mais ou menos middle of the road, que está, de facto, em risco de desaparecer da cena política francesa a partir do próximo ano, se houver essa segunda volta entre Le Pen e Mélenchon, essa política francesa tradicional, bom, continua a dizer que temos o melhor Estado Social do mundo, somos um grande país, e a verdade é que são. Dito isto, enfim, mais uma vez, é toda a Europa que está dependente e que está ansiosa. Apesar das eleições na Suécia...
3: O ponto é um bocadinho esse, não é, Paulo? É que o regime parece estar bloqueado, não consegue encontrar internamente soluções para o desafio que tem, que é financeiro, como disseste, um desafio gravíssimo do ponto de vista financeiro. E até que ponto é que isto não se... Nós sabemos como é que são os mercados financeiros. É quase impossível antecipar. Mas até que ponto é que nós não temos, até às eleições francesas, uma França falida? Embora o BCE, nós sabemos que o BCE hoje tem outros instrumentos que não tinha no passado.
2: Exatamente. Eu acho que o problema não é só, sinceramente, mas tu sabes isso melhor até do que eu. Eu acho que o problema não é apenas financeiro, é económico. Ou seja, há de facto...
3: Claro, obviamente. O financeiro resolvia se o económico tivesse resolvido.
2: Exatamente. Se houvesse... E esse é um problema de toda a Europa. Esse é um problema comum. Nós temos todos, nós europeus, Portugal incluindo, temos todos um problema de fundo que temos que resolver. E os desafios são enormes, são imensos, são de toda a natureza. Neste momento até já são... Enfim, são sobretudo de segurança. Nós estamos a discutir, a conversar sobre França e com toda a razão de ser... Enfim, ao mesmo tempo há ameaças gravíssimas, enfim, de um início de guerra na Europa, enfim, que vem cada vez de gente mais credível e que conhece bem o que está a passar, não é? Portanto, eu diria que a Europa tem um problema e tem que enfrentar esse problema com coragem, mas tem sempre o mesmo problema, é que a Europa vive ao ritmo das eleições e como somos, no caso da União Europeia, enfim, a Europa tem mais países, mas como somos 27 países na
3: União
2: Europeia...
3: Nós não podemos dizer que isso é um problema, senão estamos feitos, já viste, Paulo?
2: Podemos dizer... Não.
3: É uma condicionante
2: essencial, mas é uma condicionante que tem que ser.
1: Que é contraproducente, ou tem sido contraproducente, não é?
2: Enfim, há várias parábolas sobre isso, mas há várias histórias que explicam até que ponto aquilo que nos faz bem também nos pode fazer mal e aquilo que nos salva pode nos matar. Pronto,
3: exato.
2: É este tipo de coisas
3: nesse
2: mais.
3: Sentido,
1: mas, Paulo, olhando para os protestos que decorrem nesta altura em França e que estão a ser protagonizados sobretudo pelos estudantes dos liceus, portanto estamos a falar de miúdos que têm entre 16, 17, 18 anos, há a tentação, há indícios de que estas manifestações se podem alastrar a outros setores?
2: Eu acho que elas já alastraram de certo modo, em primeiro lugar, tens os pais, e, portanto, estamos a falar já de uma outra geração que se associa naturalmente aos protestos dos filhos, até porque sente, se quisermos, desculpa a expressão, na pele, o impacto da situação nas escolas, mas sobretudo, e nós, todos nós somos pais, avós, o que quisermos, todos nós temos filhos, olhamos para as próximas gerações e pensamos no futuro deles. E eu não tenho dúvida nenhuma que os pais franceses, e depois os professores também já se juntaram, os pais franceses, os professores, etc., pensam qual é o futuro desta gente. E depois há uma coisa que eu, enfim, já agora, para quem trabalha com jovens, há uma coisa muito clara, a interrogação, a dúvida, o não sabermos o que é que vai ser o futuro, por exemplo, com esta questão da inteligência artificial, Exato. Que já não pode ser desligada de nada. Isto tem que estar presente, é um bocadinho a questão sobre a democracia. Nós temos que discutir estas coisas com realismo e não, Exato. Nem sequer com alarmismo, mas com realismo. Portanto, e depois, claro, e depois há um aproveitamento que também já é manifesto, Sébastien Lecornu, portanto, o primeiro-ministro francês, vai dizer isso, vai dizer, não, já há infiltrados, membros do do partido de Mélenchon, da França Insoumise, portanto, o movimento, etc., já estão metidos nas manifestações, e depois, naturalmente, os sindicatos, e, portanto, como é que isto pode alastrar? Bom, nomeadamente, através de greves gerais, enfim, de outros grupos, como, aliás, aconteceu em vários momentos, aconteceu no meio do centro e até, obviamente, mas aconteceu várias vezes. E a França tem essa tradição, e, portanto, se isto pode ainda agravar-se antes de começar a resumir, já agora, que se olharmos para maio de 68, sabemos como é que acabou. Acabou com cedências do governo, de Gaulle, nomeadamente, acabou, em todo o caso, com enfim, uma resposta às manifestações, sobretudo à violência, e, portanto, uma resposta robusta também, uma resposta também com violência, mas acabou, sobretudo, com eleições que de Gaulle ganhou. E, portanto, será que isso agora é possível? Bom, temos eleições em abril do ano que vem e não se vê nenhum de Gaulle que faz ganhar.
0: Epá, exatamente, a grande diferença é o de Gaulle, não é? Exato. Aquilo que está em cima da mesa é um pouquinho anti de Gaulle.
2: É exatamente, é isso mesmo. Não há aqui nenhum.
3: E depois também não há cedências possíveis, não é? Em relação àquilo que se está a pedir. Porque a França já tem um peso da despesa pública brutal, e aquilo que os manifestantes estão a pedir é mais despesa.
2: Pois, a solução, enfim, imediata, aquela em que nós poderíamos pensar, se vivêssemos num mundo mágico, era, vamos lá pôr em cima disto muito dinheiro, vamos dizer aos estudantes, olha, vão ter um ginásio com ar-condicionado para o ano, vão ter tudo bem. Isso é impossível. Portanto, não, essa resposta neste momento é impossível, não é?
3: Mas olha,
2: nós assistimos a isso um bocadinho por toda a Europa. Por exemplo, a questão espanhola, vai haver eleições em Espanha.
3: Exatamente.
2: É um bocadinho, enfim, eu não queria agora estar a fazer aqui analogias daquelas que são, parecem quase ridículas em si mesmas, mas quando pensas no Sánchez a dizer assim, eu vou com estas eleições resolver o problema, eu lembrei-me mais de 68 no sentido de dizer assim, ok, pode ser que as eleições resolvam o meu problema, mas podem, aparentemente não vai acontecer, claro. mas dito isto, os partidos políticos e os políticos hoje em dia no poder tentam resolver o problema recorrendo àquilo que é a principal arma da democracia, a principal força da democracia, que são as eleições. Só que hoje em dia as pessoas, com este raliburismo, estamos fartos disto tudo, queremos uma mudança, mesmo que não saibam exatamente que mudança querem, até depois nenhum político ajuda, seja de extrema esquerda, de extrema direita, de centro, do que quisermos, acabam por alinhar com as soluções que são mais radicais, no sentido é preciso mudar isto tudo. E em França isso é muito, muito, muito claro. Portanto, é nisso que estamos a viver num período em que, de facto, a democracia tem que se proteger. Eu sou absolutamente a favor, e acho que a democracia é o maior bem que temos do ponto de vista político, mas temos que ter noção que está em risco, que está fragilizada, está muito fragilizada e não ajuda naturalmente.
3: Sim, o seu risco maior é a partir do momento que as pessoas começarem crescentemente a considerar que em democracia não se consegue resolver estes bloqueios. Este é um dos maiores riscos, já que as pessoas vão tender a votar em partidos mais autocráticos, não é?
2: Não, e é preciso, enfim, é preciso muita coragem, é preciso, e mais uma vez, dizer há bocadinho, não há um de Gaulle, era preciso de Gaulle, mais de Gaulle, mais políticos com coragem, porque a coragem é a palavra fundamental na política. Mas a coragem não ganha eleições, necessariamente.
3: Exato. E o Macron foi uma decepção, não é? Acabou por ser uma decepção.
2: O Macron tem duas fases. O Macron na política europeia foi muito, muito importante.
3: Sim.
2: Por exemplo, eu lembro perfeitamente do que aconteceu e da forma como ele e a América foram decisivos no caso da pandemia, mas depois, noutros momentos, ele de facto, enfim, esta sucessão de primeiros-ministros, esta incapacidade para, enfim, o Corneio já se aguenta mais tempo do que até era previsível, mas também porque já há eleições no horizonte. E, portanto, Macron vai sair de cena, enfim, não sei se deixará alguma marca, provavelmente fará o que fez Angela Merkel, vai escrever as suas memórias ou a sua história e vai tentar justificar muito
3: a sua verdade.
2: Mas é assim sempre.
1: É assim sempre. Paulo Sano, muito obrigado.
3: Obrigada, Paulo.
1: Por ter aceitado o convite para estar aqui connosco esta manhã. Estamos a olhar para a França. Vamos continuar a olhar para este país europeu na segunda parte. Até já.

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10: São 11 da manhã, atualizamos as notícias com a Carla Jorge de Carvalho.
11: A Polícia Judiciária e a Procuradoria Europeia estão a realizar uma operação de combate a crimes económicos que terão lesado o Estado em mais de 100 milhões de euros. Mais de 700 inspectores da PJ e outros 300 da Autoridade Tributária estão a fazer buscas em casas, empresas e escritórios, buscas que estão a ser realizadas em todo o país, em especial nas cidades do Porto e de Lisboa. Foram emitidos centenas de mandados de busca e detenção. De acordo com o Correio da Manhã, haverá 250 mandados de busca, sendo 150 em empresas e 40 mandados de detenção. Em causa estarão suspeitas de crimes de associação criminosa, fraude fiscal e branqueamento de capitais. O prejuízo aos cofres públicos terá ocorrido por recebimento indevido do IVA em simulações de vendas de milhares de telemóveis para empresas fantasma. Não foi divulgado até ao momento que outros países serão alvo desta investigação. Luís Montenegro assegura que não existem mais acordos com o Chega. A garantia do primeiro-ministro surge em resposta ao PS, que pediu esclarecimentos. O porta-voz socialista, André Moscaldas, afirmou que tanto os socialistas como todos os portugueses merecem saber se existem mais entendimentos do governo com o Chega, além da revisão da Lei das Rendas. Ora, esta manhã, em Split, na Croácia, momentos antes da Cimeira dos Países do Sul da Europa, o primeiro-ministro acusou o PS de querer assustar o país, garantindo que não existem outros acordos com o Chega. Jorge Jesus já leu o comunicado de Cristiano Ronaldo, mas o selecionador nacional refere que não tem nada a dizer. À saída de casa, esta manhã, no carro, Jesus voltou a ser questionado pelos jornalistas acerca do comunicado emitido ontem pelo jogador, limitou-se a confirmar que já o tinha lido e que não tinha nada a acrescentar. O selecionador nacional deve voltar a reunir-se com o presidente da Federação Portuguesa de Futebol. Pedro Proença ainda não falou deste comunicado em que o avançado português acusa Jesus de faltar à verdade e de ter uma atitude de quero, posso e mando. A fechar, o Nobel da Química deste ano foi atribuído ao francês Henri Becquerel e ao japonês Kenzo Sohai pela descoberta de efeitos não lineares e autocatálise na síntese orgânica assimétrica. Amanhã há de ser anunciado o Prémio Nobel da Literatura.
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12: 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Já arrancou a 5ª fase de obras na Ribeira de Maçamá para prevenção de cheias. Os trabalhos da primeira fase continuam em simultâneo. Consulte os condicionamentos de trânsito no site e nas redes sociais dos Cimas.

0: segunda parte do Contra Corrente. A França enfrenta de novo manifestações violentas, numa altura em que discute o orçamento do próximo ano sob pressão dos mercados financeiros. Helena Garrido, a França está a caminho da falência?
1: Pode estar a caminho de uma crise financeira. Nestes últimos últimas semanas, em que se assistiu aqui a alguma turbulência no mercado da dívida pública, um dos países mais castigados nessa turbulência foi exatamente a França. E nós, de facto, estamos aqui a viver num paradoxo que é muito francês, não é? É que os protestos, na prática, vêm-nos dizer que a população está insatisfeita com os serviços públicos, neste caso concreto, a educação, independentemente de nós. Estes protestos começaram em setembro, uhum. Começaram sobretudo nos subúrbios, que é onde os liceus estão em piores, em situações mais degradadas, e não se põe isso em causa, não é? Há de facto testemunhos, como o Zé Manuel também já referiu na primeira parte, de ratos, de telhados que caem, nós podemos desvalorizar a questão do frio e do calor, podemos desvalorizar até a falta de professores, mas até que caem ratos a passear pela escola já é mais difícil. Isto começou, de facto, é factual que existe, mas obviamente que isto foi capturado pelos movimentos extremistas, franceses. Aliás, um texto muito irónico, começa de forma muito irónica, do Wall Street Journal, que diz assim, que começa por dizer: se acredita que estas manifestações é por causa das condições das escolas, nós temos aqui uma ponte sobre o Sena para lhe vender. E o que se passa de facto é que isto começa assim, mas está a acabar como acabou. E o paradoxo é este, é que os manifestantes dizem: precisamos de mais dinheiro, as contas mostram que não há dinheiro e que os governos têm um desafio, já há 2 ou 3 anos que têm esse desafio em mãos. É preciso fazer um ajustamento orçamental muito significativo, e o atraso em que a França está sistematicamente a entrar neste ajustamento orçamental já fez com que a conta da indisciplina comece a chegar através dos mercados financeiros. Só para dar um exemplo, neste momento, os juros da dívida, hoje, por exemplo, os juros da dívida francesa, a França está a pagar neste momento uma taxa de juros mais elevada até que Portugal.
0: Uhum.
1: Neste momento, a taxa de juros do mercado, ou seja, da cotação dos títulos, que tem depois uma taxa de juros implícita, está nos 4,8%. Só para dar um exemplo, Portugal está nos 4%. E o agravamento desta taxa, que nos transmite a imagem de quanto é que custa à França pedir dinheiro emprestado, uhum. O agravamento desta taxa foi muito rápido nos últimos meses. E o afastamento da França em relação àquilo que é a referência, que é a Alemanha. Já há sinais.
0: Portanto, os mercados não confiam.
1: Obviamente. Neste momento, quem empresta dinheiro no mercado não está a desconfiar da capacidade do regime francês
0: pagar,
1: fazer a correção que tem de fazer para satisfazer, pagar a dívida, não é? É um bocadinho aquilo que nos aconteceu em 2011, aconteceu a França em 2010, é um bocadinho a mesma coisa. Já estamos a assistir a alguns movimentos, como fundos japoneses a vender títulos franceses por falta de confiança, e também quando começas a ver alguns fundos, nomeadamente os fundos de pensões, que são muito prudentes, a sair, a vender este tipo de títulos, e começas simultaneamente a ver os fundos especulativos, aqueles que não investem, apostam. Eu aposto que o juro ainda vai subir mais, ou eu aposto que isto vai entrar em colapso. Não são propriamente investidores, mas apostadores. A entrar, tu estás já a viver numa fase bastante crítico, não é? Uhum. Nós, de facto, conhecemos bem este mecanismo, não é? situação financeira insustentável, instabilidade política, dificuldade em cortar o déficit público, a dívida continua a subir, os investidores exigem juros ainda mais elevados, a despesa com juros aumenta. Nós, neste momento, apesar das propostas do governo francês, que está neste momento a apresentar o orçamento, apesar das propostas de que também avançou Marine Le Pen, deixa-me só fazer um parênteses, há aqui um aspecto positivo, que é, pelo menos as contas públicas estão agora na agenda. Quando nós temos o partido que provavelmente vai ganhar as eleições em abril, também ele preocupado e a apresentar uma proposta, independentemente de considerarmos que a proposta...
2: Em boa parte para acalmar os mercados, quando se dizia, pois, não é? A ideia é que não são medidas muito consistentes, mas há essa preocupação, quer dizer,
1: mas
2: também é um sinal, quer dizer, Marine Le Pen estar a tentar acalmar os mercados é um sinal de que ela está mesmo a trabalhar para ser eleita, não é? Não é apenas para ser oposição.
1: E que está a perceber que ela tem aqui um problemão, não é? Porque o problema que se coloca aqui é que Macron foi deixando de acumular esta... A França já tinha um problema de contas públicas. Com a pandemia e com a crise energética, começou a dar apoios que depois não foi capaz de tirar. E é isto que depois agrava a situação. E a vantagem agora, como disseste, exatamente é o Le Pen começar a olhar para este problema e ela própria tomar a iniciativa também de apresentar algumas medidas, independentemente, obviamente, das outras medidas absurdas que defende, como a redução da idade da reforma. Nós temos aqui, perante uma situação que parece, de facto, muito, muito complicada, uma vez que o regime parece bloqueado, não parece capaz de encontrar uma solução interna, e nós, neste momento, já estamos, como aliás há pouco o Paulo referia, temos um problema económico, a França está basicamente estagnada, a previsão de crescimento associada ao orçamento de Estado, ao orçamento francês, é pouco mais de 0,5%, vai ser 0,5% este ano, a 0,6% no próximo. O desemprego está em 8%, a maior parte dos países europeus está com taxas de desemprego em mínimos históricos. Nós estamos com taxas de desemprego com o valor mais elevado desde 2020, e o déficit orçamental está nos 5,4%, sem capacidade.
2: Para subir.
1: Exatamente, porque a França está a entrar, e é isso que se está a ver naquilo que os economistas designam num movimento de bola de neve. Como os encargos com juro aumentam mais do que o crescimento do PIB, eles pesam cada vez mais e criam cada vez mais dificuldade.
2: Exatamente. E há muita dificuldade
1: em resolver o problema.
2: E há uma série de outras obrigações que não vão diminuir. Quer dizer, não diminuem as obrigações com as pensões, aumentam as obrigações com a defesa, pelo menos teoricamente, não é? E tudo o resto está bloqueado, não é? Tudo o resto são gente a pedir coisas, a pedir subsídios para a energia, a pedir subsídios por causa da inflação, a pedir... A França tem uma quantidade de empresas públicas incomparável com outros países, não é? Os caminhos de ferro, a companhia elétrica, a própria... Quer dizer, liberalizou muito pouco e, portanto, aquilo é muito difícil
1: de mexer, é
2: pedregulho que não se...
1: Exatamente.
2: Ao contrário das pedras da calçada, não se consegue arrancar.
1: É que não se está mesmo a ver como é que se sai disto com... cada vez que se mexe num apoio, cada vez que se mexe numa posição do Estado, toda a gente se quer sentar à mesa.
0: Portanto,
1: do orçamento.
0: Portanto, temos um monstro na Europa, porque é demasiado grande para poder falir, mas também é demasiado grande para se poder mexer. É isso?
1: Não, neste momento não há uma incapacidade política de resolver o problema. O problema é político, não é? Do lado da economia, a França não está a conseguir desbloquear, porque uma solução é sempre crescer mais, não é? Se a França conseguir maior crescimento económico, os problemas financeiros começam a resolver-se.
0: Pois, a questão é como, não é?
1: Não consegue crescer. não consegue resolver o problema, fazer o reajustamento orçamental que precisa. E, apesar de ser um dos países com a maior carga fiscal, um dos países com o maior peso da despesa no PIB, ela tem, de facto, situações como estas, não é? Porque o que é que também é, ao mesmo tempo, causa alguma perplexidade? É, mas a França gasta tanto dinheiro, tem um Estado tão grande e tem liceus neste Estado.
0: Sim.
1: E do onde é que vai o dinheiro, não é? E os próprios franceses terão de se perguntar isso. E o dinheiro, obviamente, nós temos... há uma figura que eu gosto sempre de citar cada vez que se fala da França, que é o Nicolas Quipei. O Nicolas Quipei, que agora também há uma
0: que
1: há mulher ou a namorada.
0: O Nicolas que paga, não é?
1: Exatamente, o Nicolas que paga. Com as suas imagens que o Nicolas que paga mostra. Ele desesperado, cansadíssimo, e à volta dele um casal francês num cruzeiro.
2: Um casal com alguma idade.
0: Um casal de reformados.
1: Exatamente,
0: um casal de reformados,
1: falta esse detalhe. Um casal com alguma idade num cruzeiro a beber cocktails e uma pessoa com um ar jovem, mas a viver de subsídios. E estas duas imagens são fortíssimas para mostrar que há, por baixo destas manifestações que pedem mais e mais dinheiro, também um outro lado, que é o que muito provavelmente vai dar a vitória à Le Pen, que há um outro lado que está cansado, ou estamos fartos disto tudo, que também está farto disto tudo e que não pode avançar. Aqui a questão é, até consegue a França resistir a uma crise financeira grave antes das eleições? E depois das eleições,
0: Helena,
1: quem...
0: apontam para aí os dados ou não?
1: Os dados são graves. Nós, neste momento, temos vários problemas. Temos um problema de dívida pública que não tem só a ver com a França.
0: Uhum.
1: Ou de financiamento, de falta de poupança, que explica a instabilidade em que entraram os mercados que emprestam dinheiro aos Estados. Qual é a razão? De repente ficamos com menos poupança do que aquela que tínhamos. Porquê? Porque há mais procura de financiamento. Para quê? Para a guerra, as guerras que estão a comer muito orçamento, e nós temos várias frentes que são muito desgastantes em termos financeiros. É preciso depois reinvestir. Os americanos gastaram muito o seu arsenal na guerra. Sim. No Irão, têm de voltar a repô-lo, e, no caso da Europa, o investimento que a Europa está a fazer em defesa, sem reduzir o seu Estado Social. Portanto, é mais despesa em cima de despesa. E, portanto, isto faz, e depois temos simultaneamente o problema da crise energética, isto faz com que, de repente, tenha existido um aumento da procura, ou a perspectiva de um aumento de procura de fundos. O que levou a alguma instabilidade nos mercados financeiros da dívida, simplificadamente, dos mercados que emprestam dinheiro aos Estados. Uhum. Este é o pano de fundo. Quando se entra neste tipo de tensão, o que é que os investidores olham? Qual é o país que está com maiores problemas? França. Sendo a França, num ambiente deste que já é desfavorável, o país... Porque o que foi desfavorável em 2000, que nos levou a 2011, começou com a crise financeira de 2007-2008. E depois foi exatamente a mesma coisa. Quais são os países que nós já deixar aqui ver? Quais são aqueles que são capazes de não ter capacidade de pagar a dívida? Esses são os mais castigados. E é isso que está a acontecer. É isto que está a acontecer, e é isso que já começa a ser notícia também nos jornais financeiros. O Figaro ontem tinha um artigo muito interessante de análise às contas francesas, e uma das coisas que chamava a atenção era exatamente para os títulos que a França já faz de forma negativa na imprensa financeira internacional, como o Wall Street Journal e o Financial Times. O que é que, obviamente, que nós nunca teremos um problema tão grave como aquele de 2008, porque o Banco Central Europeu tem mecanismos para resolver, tem instrumentos para resolver hoje o problema que não tinha no passado.
0: Uhum.
1: mas esses instrumentos não fazem desaparecer a dívida. Esses instrumentos vêm com condições, como aconteceu também no passado, quando o BCE desempenhou um papel fundamental, após o nosso colapso, depois a abordagem foi completamente diferente, o Draghi então disse faremos o que for necessário em 2012, mas quer a Itália, quer a França, tiveram de fazer um reajustamento com apoio ligados à máquina do BCE. Se precisarmos ligar a França à máquina do BCE, que ela existe hoje, não existia na altura para nós, a França terá de... não evita fazer um programa de ajustamento e não é possível fazer aquilo que Mélenchon quer, que é apaguem a dívida.
0: E muito rapidamente, Helena, há o risco de contágio às outras economias, nomeadamente à economia portuguesa?
1: Não, nós apesar de tudo e apesar das críticas e do dramatismo que se faz sobre as contas públicas portuguesas, nós temos uma situação orçamental que nos dá aqui margem para enfrentar esta situação.
0: Este choque.
1: Não temos margem para dar muita coisa às pessoas, se calhar. Temos margem, teremos de ser mais prudentes, o governo terá de ser mais prudente e eventualmente até fazer aqui algum aperto, mas não é comparável o aumento dos nossos encargos com dívida, que é uma das contas fundamentais. O aumento dos nossos encargos com dívida é inferior ao aumento do PIB e, portanto, a dívida está a continuar
0: gradualmente
1: a diminuir.
0: A crescer. Uhum.
1: A pressão é maior, mas não temos essa preocupação.
0: Muito bem. Já temos em linha a Patrícia Fernandes, colunista do Observador. Bom dia, Patrícia.
3: Olá, bom dia.
0: Estes protestos violentos que temos assistido em França começaram, como já dissemos aqui, em setembro, 17 de setembro, enfim, contra o governo francês e pedindo melhores condições nos liceus de França. Compreende as razões dos protestos destes estudantes, Patrícia?
3: João, estava com tanto medo que me fizessem uma pergunta de economia.
1: Não, olá, Patrícia.
0: Não ia cometer essa maldade. Eu sei que a Patrícia é mais de letras.
3: Estava aqui a ouvir a Helena com tanto entusiasmo, eu só espero que não me perguntem nada disto.
0: Não.
3: Ora bem, o que é que eu posso dizer já depois de tudo o que foi dito, tendo em conta sobretudo na primeira parte?
0: Tem muito para dizer, tem.
3: Nas áreas da economia não me meto, mas na primeira parte o Zé Manel e o Paulo Santos já abordaram muitos dos aspectos essenciais. Um dos que eu já tinha pensado referir remete realmente para o facto de não podermos confundir o que está a acontecer agora nas ruas com os protestos iniciais. E isso para quem eu já estive muitas horas durante muito tempo. Ultimamente não tenho revisitado tanto isso, mas a estudar sobretudo os movimentos antifa, e isto é claramente, esta violência que nós vemos na rua é claramente estratégias que vêm desses grupos que funcionam geralmente muito são grupos que queria dizer que são grupos que funcionam muito às escondidas. Eles não são oficialmente membros de nada, mas havendo uma oportunidade para se manifestar no espaço público, usam geralmente este tipo de estratégias e modalidades e têm uma componente internacional muito, muito forte. O que é completamente diferente, parece-me, daquilo que foram os protestos iniciais, embora as coisas não estejam, e também queria chamar a atenção para este ponto, as coisas não estão necessariamente desligadas. E porquê? Porque nós estamos a falar, os protestos terão começado, por acaso o Zé Manuel não falou nisso do início, mas pelas pesquisas que eu fiz ontem, até inicialmente foi numa escola de Saint-Exupéry, que até começou com um protesto dentro da escola, talvez por causa dos professores.
2: E já foi em
0: 17 de setembro em Créteil, no Liceu Saint-Exupéry.
3: Exatamente. E depois, e o que é que eu queria destacar com esse início, que nem sequer foi no mundo estudantil propriamente dito, é que é muito fácil, se nós analisarmos o perfil e as próprias condicionantes biológicas do ser humano, é muito fácil imaginar o que é que aconteceu. Começa um protesto e os miúdos, nesta fase etária, estamos a falar de 15, 16 e 17 anos, porque à partida, embora tenhamos sempre que considerar os chumbos, mas a partir dos 18 já estão na universidade, é muito fácil mobilizar estes miúdos para a confusão, para o protesto. Exato. Para nós, quem é professor do secundário sabe isto muito bem, eles estão sempre prontos para armar confusão e para protestar e para se levantar.
0: Para não ter aulas. Quando... também.
3: Ora bem, na instância é isso que vai significar. E com as redes sociais isto propaga-se. Sim. Muito rapidamente. E ainda se propaga mais rapidamente quando há um bocadinho de violência, porque também estamos numa idade muito propícia a esse tipo de comportamento, sobretudo entre os rapazes. E por isso, às vezes, pronto, eu tentei acompanhar...
0: Peço desculpa de interromper, Patrícia, porque isso é publicado nas redes sociais e depois há um movimento de amplificação, há um movimento de reprodução, e enfim, entra-se aqui numa lógica de bola de neve imparável, não é?
3: Eu até vi algumas reportagens nas televisões portuguesas, mas depois não vale a pena, porque só estamos a falar da violência, que já não diz nada sobre o problema em si, e ainda por cima nem tem em conta esse aspecto. Não é o facto dos protestos terem tornado violentos ou mais amplos que dá legitimidade às causas iniciais. Eles simplesmente se amplificam, porque agora vivemos num mundo em que tudo se amplifica desta forma. Sim. E eles estão numa idade propícia a isto. Uma vez na rua, ou os protestos adquirindo um certo tamanho, então entram as outras coisas, que são primeiro os sindicatos dos professores, e ontem estive até a ouvir numa entrevista em que chamava a atenção que a violência é tão normalizada em França que os próprios sindicatos já têm sistemas de segurança, portanto, empresas que contratam para providenciar a segurança quando há protestos de rua. E, portanto, as coisas em França estão num nível de complexidade de protesto que não tem comparação com o que se passa connosco. E, portanto, isto tudo para dizer que as coisas são muito mais complicadas do que termos alunos de 15, 16, 17 anos a protestar e a ter violência. Penso que escala a partir do momento em que as redes sociais também divulgam mais a mensagem. O outro aspecto que gostaria de chamar a atenção é que não parece, e agora concentramos-nos então nas questões iniciais, que isto tenha nada a ver, e em Portugal também já vi alguns meios de comunicação fazer essa ligação, não tem nada a ver com os protestos espanhóis. Quanto mais não seja, sim, porque estamos a falar de faixas etárias completamente distintas, o que não significa, e aí é o meu terceiro ponto, que não haja uma causa comum e uma insatisfação comum que é geracional. Mas os protestos espanhóis podem ser de jovens, mas estamos a falar de pessoas que estão à procura, sobretudo na questão da educação, da habitação, que querem encontrar casa, e todos nós sabemos, em Portugal é a mesma coisa, é muito difícil. E outra coisa é esta insatisfação específica com as condições escolares. E aí o Zé Manel já disse tudo, também não aparece nas nossas televisões, mas a verdade é que há razões para isso.
1: Exatamente.
3: E que tem, e agora talvez isto se relacione.

0: possível manter um Estado social como o que foi desenhado, sobretudo com a inversão da pirâmide etária, e perceber, quer dizer, os mais velhos começam a perceber como é que isto funciona, mas os mais novos sentem isso com a degradação das infraestruturas. E eu queria chamar a atenção...
1: É como se lhes estivessem a tirar o futuro, não é?
0: Pois, eu acho que os mais velhos podem sentir isso. Os mais novos,
1: não?
0: E da experiência que eu tenho com os alunos do ensino secundário, eles pensam demasiado no dia-a-dia, não é? O que é que está nas redes sociais? Que roupa é que eu vou vestir? O que é que vai acontecer amanhã? Assim, no futuro, a longo prazo, acho que eles não pensam tanto, pelo menos
2: nós também não pensávamos, não é? Quer dizer, era uma exceção.
0: Não são estes.
2: É jovens a serem jovens.
0: Exatamente. É a condição humana a funcionar. Não, não são estes em concreto. Mas o que é que eles sentem? Eles sentem realmente a degradação material. E isso é que...
2: Exato.
0: Por isso é que eu queria chamar a atenção aqui para um argumento que o Francis Fukuyama anda a fazer há 2 ou 3 anos, que é ligar a crise da democracia. Eu acho este argumento muito interessante porque se aplica tanto nos Estados Unidos como na Europa. Ligar a crise da democracia com a crise das infraestruturas, da manutenção dos serviços dos edifícios e das redes ferroviárias e das estradas, a dificuldade que as democracias atuais têm em manter essas infraestruturas e de que isso gera uma insatisfação nas pessoas porque sentem que pagam mais impostos, que parece haver mais dinheiro em todo lado e depois os serviços não funcionam. O Fukuyama chama a atenção...
1: Quando isso contraria tudo, não é? Porque a democracia dá, não tira, não é? Na cabeça das pessoas.
0: A narrativa é essa. E então como é que nós, de repente, apresentamos às pessoas um mundo que é lacunar ou que se está a degradar quando a promessa é... Oh, João, eu vou usar exatamente essa ideia que é muito boa até para compreender os mais novos. Como é que nós agora dizemos a estes miúdos mais novos que o período que se avizinha não vai ser bom? E como é que nós... Porque isto também é interessante analisar as reivindicações deles. Como é que nós dizemos a estas gerações que vão ter que fazer sacrifícios e que se a guerra e as condições atuais se mantiverem vai ter implicações ainda mais graves? Ou como é que nós vamos dizer a estas novas gerações que cresceram com imensos luxos materiais que não pode haver ar-condicionado em todas as salas, que é o que eles andam a reivindicar por causa destas ondas de calor no verão? E nós não temos dinheiro para isto.
3: E tu não achas que, não, que há um outro problema? Falaste um pouco disso na tua última crónica, destes problemas das juventudes e da forma como eles... A percepção de que eles não vão ter uma vida melhor do que os seus pais. E provavelmente até terão mais dificuldades. Isso não poderá também influenciar este estado de espírito?
0: Pois é, eu tenho... O meu problema é com esta faixa etária. Eu acho que dificilmente um miúdo com esta idade já tem essa percepção. Claro que há miúdos muito politizados e muito maduros para a idade, mas a maioria eu acho que não terá. Revoltam-se mais com a degradação material. E
3: há uma coisa que também aparece que é um dos pretextos é não poder usar os telemóveis dentro da escola. É uma coisa nova agora em França, não é?
2: Mas aquilo tem pretextos que compreendemos com alguns que são um bocadinho disparatados, não é? Que tipo, tenho de acordar 2 horas antes às 6 da manhã para chegar à escola.
3: Bem, os horários também são complicados, não é?
2: Porque é das 8 às 6 aquilo. Epá,
3: a carga horária
2: é muito elevada.
3: A carga horária é maior do que, por exemplo, em Portugal ou no Reino Unido. E depois há muitos, os chamados furos, não é? Que nós, pelo menos quando andava na escola, não gostava nada. Apesar de ter lá uma...
0: Ficávamos ali presos.
3: Ficámos presos, enfim, agora não sei como é que é, se deixam-se. No meu tempo a gente ia jogar matraquilhos para uma...
0: Para então uma... não era mal.
2: A boa
0: não
2: parte
0: era
2: das mal, escolas hoje em
3: mas
2: dia
3: hoje em
2: não
3: dia as escolas
2: sair.
3: Não deixam que isso aconteça, não é?
0: Mas há esta mistura, são movimentos muito inorgânicos, portanto temos todo o tipo de reivindicações. Eu acho que nesta idade em concreto as questões materiais pesam mais. E que isso pode ter tornado, sei lá, uma...
2: Isto, basicamente, uma há uma razão para estes protestos que depois são capturados pelos movimentos extremistas, não é? Não acha, Francisco?
0: Esses movimentos que já são mais velhos, então, porque já tínhamos que juntar não só os movimentos extremistas, não só a questão dos sindicatos dos professores, mas também os alunos, os estudantes universitários que se juntaram nestes últimos dias. E aí parece-me, Zé Manuel, que a consciência, a ansiedade do futuro aí já pode pesar.
3: É maior,
0: quando eles chegam, sim, a partir dos 18

0: 18 anos começam a ter outra maturidade. Eu não gosto muito de projetar maturidade em miúdos tão novos, porque parece que têm uma compreensão muito ampla do mundo e normalmente não têm. Portanto, quanto mais velhos são, mais podem criar essa ansiedade e depois voltam-se ou contra as gerações mais velhas ou contra o sistema.
1: É possível fazer algum paralelismo entre o que está a acontecer hoje e o que aconteceu em maio de 68, Patrícia?
0: É difícil, porque já falamos na primeira parte sobre a violência que também houve no maio de 68, mas eu não tenho, porque a minha abordagem é sobretudo, pode ser uma falha minha, a minha abordagem não é tão histórica ao maio de 68, mas é mais filosófica e, portanto, eu nunca encontro grandes referências à violência. Pode ser uma questão de narrativa, não é? De se
2: Pois,
0: pintar
2: sim.
0: sempre o maio de 68
2: Romanciado.
0: como, exatamente, uma versão romanciada dos protestos e não falar tanto da questão da violência. Embora haja algumas referências, sobretudo quando depois entram os operários, e a distinção entre aqueles que são os protestos mais ligados aos estudantes e os protestos mais ligados, aos operários. E por isso, na parte da violência, eu realmente não sei dizer se é comparável. Penso que agora há mais recursos para a violência ser maior do que nessa altura. Mais recursos, como o Zé Manuel disse, que eles agora têm coisas que disparam e atiram. Eu também não sou especialista nessas.
2: Eu também não,
0: Nessa...
2: eu fiquei surpreendido.
0: Exato. Sim, em termos de ideias, se há alguma comparação. O que me parece é que, e isso também é uma das coisas interessantes, o maio de 68, no sentido filosófico, no sentido das ideias, era sobretudo uma questão cultural. Eles atacavam os valores da autoridade, queriam alterações no ensino universitário, e lá está, aqui já estamos a falar num grau acima,
2: Exatamente.
0: queriam e conseguiram alterações em termos do funcionamento do ensino universitário, mas havia uma componente de desafio da ordem, da hierarquia, e todos esses valores que depois marcaram as gerações seguintes, que são muito mais libertárias e muito mais desconstrucionistas da própria autoridade do professor na sala de aula. Enquanto aqui as razões parecem curiosamente mais materiais, como se os miúdos não estão, até porque já não podiam contestar a autoridade. Um dos meus problemas é que acho que o professor devia ter mais autoridade, portanto, eles aí também já não podem contestar grande coisa.
2: Claro.
0: A questão aí parece muito mais material, portanto, a questão agora parece muito mais material do que aquilo que foi o maio de 68. A proximidade que tem é esta coisa da juventude, não é? De ser os jovens a contestar o mundo e também haver muito recurso, desculpa, muito discurso romantizado sobre isso. Acho que as pessoas têm esta atração pela novidade, como se os jovens trouxessem inevitavelmente o progresso e as coisas boas. Eu tenho muitas dúvidas sobre isso. Algumas coisas são boas, outras coisas vão ser más, mas as pessoas gostam de acreditar nisso. O mundo só avança porque os jovens fazem avançar a sua agenda. E normalmente, quando chegamos aos 40 anos, olhamos para trás e não concordamos com metade daquilo em que acreditávamos quando éramos jovens. Por isso é que tenho dúvidas de que seja realmente um progresso.
1: Patrícia, muito
2: Obrigada,
1: obrigado.
2: Patrícia.
1: Patrícia,
0: Obrigada, eu.
1: obrigado, obrigado. Já temos em linha o Pascal de Lima, economista-chefe da BKPMC. É luso-descendente. Bom dia, Pascal.
3: Bom dia a
1: Antes de
3: todos.
1: mais, está em Portugal ou está em França?
3: Estou em França
1: Em
3: agora.
1: França, portanto, tem acompanhado de perto estes protestos. França, que, como já tivemos a oportunidade de conversar aqui no Contracorrente, está sob forte pressão dos mercados por causa da dívida pública, que está nesta altura, enfim, entre os 115% e os 119% do PIB. Já se percebeu que o país é insustentável do ponto de vista financeiro, tão insustentável que pode ir à bancarrota, Pascal?
3: Bom dia, obrigado pelo convite. Sim, claramente, hoje há uma forte pressão dos mercados financeiros sobre a França e, particularmente, sobre a dívida francesa. A situação é séria, mas é importante não dizer também que a dívida francesa é hoje totalmente insustentável. A França ainda consegue financiar-se normalmente nos mercados, mas claro que o custo desse financiamento aumentou fortemente. E hoje os investidores estão a exigir chama-se em economia, uma prémia de risco maior. E, portanto, a taxa da dívida francesa há 10 anos aproxima-se hoje dos 5%, depois de uma subida muito forte em setembro. Portanto, o problema é a combinação de vários fatores, que é uma dívida pública muito elevada. Também os mercados não estão apenas a olhar para o nível da dívida, olham também para a capacidade política da França para reduzir o déficit e, portanto, a instabilidade política também é um fator que aumenta essa taxa de juros.
1: Portanto, lá para abril, maio, os mercados podem acalmar, é isso, Pascal?
3: Sim, eu acho que agora vamos ter uma situação um pouco mais clara, porque temos o orçamento também a votar, temos o orçamento a identificar também todas as despesas públicas e esse orçamento para 2027. Portanto, sim, é possível que a tensão acalme até abril, maio, mas ele não apresentaria isso como um cenário certo. Hoje, os mercados estão, sobretudo, a testar a credibilidade orçamental francesa. E para haver uma acalmia na primavera, seria necessário mais sinais, um orçamento credível e executável, uma trajetória clara de redução do déficit e uma estabilização das taxas internacionais. São três condições ainda um pouco à espera, não é?
1: Sim.
2: Mas considera... Olá, como é que está? Bom dia.
3: Bom dia.
2: E obrigada por ter aceitado o nosso convite.
3: Obrigado. Helena
2: Garrido. Considera que existem condições para atingir esses objetivos, nomeadamente conseguir um orçamento credível, porque apesar das propostas e mesmo com o envolvimento de Le Pen, o déficit previsto para o próximo ano continua bastante acima dos 5% e a dívida está naquilo que os economistas designam como uma trajetória explosiva, não é? É preciso
3: Exatamente.
2: Ir mais longe. Do seu ponto de Sim. observação, há condições políticas para ir mais longe?
3: Sim, a credibilidade não vem do número anunciado, mas da capacidade
2: Exato.
3: De o cumprir com a estabilidade política. Portanto, primeiro diria medidas permanentes, estruturais, e não apenas receitas excepcionais ou cortes temporários, um calendário realista e capacidade, como disse, política para aplicar as medidas. Temos no Parlamento francês uma instabilidade importante, como sabe, e, portanto, temos que esclarecer esta instabilidade para poder um pouco apaziguar a situação para os investidores. E a última condição é também preservar o crescimento e o investimento.
2: Claro.
3: Porque, sobretudo, é educação, inovação, competitividade. Se a consolidação destrui o crescimento, a relação dívida e produto interno bruto pode continuar a deteriorar-se.
2: E qual é, na sua perspectiva, o cenário mais provável? Se tivesse de identificar aquilo que com maior probabilidade poderá acontecer?
3: O cenário mais provável neste momento, eu diria que não é uma crise de solvência imediata. Pronto, há uma
2: okay.
3: tensão, evidentemente, mas eu direi vários meses de forte volatilidade e pressão sobre a dívida
2: uhum.
3: francesa. Eu vejo um cenário central com, até o fim de 2026, o mercado vai continuar a testar a credibilidade do orçamento e a capacidade política de aplicar as medidas anunciadas. Depois, diria, no início de 2027, se faço antecipações, pronto, no início de 2027, uhum. pode haver período de acalmia se houver sinais concretos da disciplina orçamental e à medida que nos aproximarmos da eleição presidencial de abril, a volatilidade pode voltar também a aumentar. Eu acho que é esse cenário que vai acontecer, provavelmente.
2: Mas até lá ainda não precisamos de intervenção de ligar a França à máquina do BCE, para simplificar.
3: Eu acho que até lá o Banco Central Europeu tem claramente um papel importante, mas até agora não há necessidade de intervenção. O próprio governador do Banco de France, Emmanuel Moulin, disse hoje, 7 de outubro, que a solução deve ser, sobretudo, francesa. A aprovação de um orçamento credível e redução do déficit.
2: Não existe, não parecem existir condições políticas para essa solução francesa, não é? Como disse, a Assembleia está fragmentada, o país, qualquer medida que se adote, vai para a rua, e a França já não tem muita margem para ir buscar mais dinheiro aos contribuintes, não é?
3: Exatamente.
2: A carga fiscal está muito elevada.
3: Sim, a condição política é a mais importante neste momento para os mercados acreditar na trajetória orçamental francesa. Não basta simplesmente de números, é preciso mostrar que existe uma capacidade política para executar o orçamento. Portanto, só em duas palavras, diria que a condição política é simples de formular. A França precisa de transformar compromissos orçamentais em decisões votadas e aplicadas. E o problema hoje não é apenas saber o que fazer, mas é saber se existe uma maioria política capaz de o fazer. Portanto, agora é muitas condições políticas e algum pessimismo também perante certos expertos nessa temática.
1: Pascal, havendo uma maioria política com coragem para tomar decisões, há uma maioria social para as acatar aí em França?
3: Uma maioria social, sim, porque há uma certa legitimidade em pensar que hoje, mesmo se não existe maioria política, nem maioria económica, há uma maioria social que, pronto, está a nascer também por causa da revolta, pronto, das crises sociais, dos estudantes, e não é só os estudantes, vai haver agora os professores também. Portanto, o governo não dispõe de maioria absoluta para aprovar o orçamento, precisa construir os acordos de texto e pronto, isso é, portanto, um parlamento muito fragmentado. Mas agora é preciso que exista um consenso sobre como reduzir o déficit, fazer as despesas sociais eficazes, e é indispensável socialmente, porque a França está a viver uma preocupação ampla, nem só com esta dívida, mas também com desigualdades territoriais, e portanto eu acho que há uma certa legitimidade global e política para pensar um pouco uma proteção social muito mais eficaz, muito mais identificada, muito mais ciblada.
1: Uhum. Pascal, explique-nos uma coisa que nos causou aqui alguma perplexidade ao longo do contracorrente. Como é que se explica que um país com o tamanho da França e com tanto dinheiro como a França tem, tenha deixado os seus liceus chegarem ao ponto em que vimos nas imagens nas últimas duas semanas? O que é que aconteceu?
3: Eu acho que há três fatores. O primeiro é claramente a dificuldade a fazer reformas estruturais no domínio económico. Depois há a parte social e também a parte de instabilidade política. Num país como a França, foi uma acumulação de escolhas políticas, de choque económico e adiamentos sucessivos no domínio de reformas estruturais. Primeiro, a França habituou-se durante décadas a funcionar com déficit público. Primeiro. Segundo, existe um modelo social muito desenvolvido, com despesas elevadas, pensões, saúde, proteção sociais, mas uma fraca eficaz dessas despesas. As despesas aumentaram, mas temos que pensar na eficácia da despesa pública e a capacidade de as financiar. E, portanto, a França deixou acumular os déficits, depois vieram sucessivas crises que aumentaram ainda mais a despesa pública, e hoje chegamos num ponto em que o país precisa corrigir as contas, precisamente quando o crescimento é fraco e a sociedade está menor disposta a aceitar novos sacrifícios. É essa situação.
2: E como é que tem visto as manifestações? Há, de facto, já uma captura dos movimentos extremistas por estes protestos?
3: Uma preocupação, porque vejo também uma sociedade dupla em França, com dificuldades para a classe média, com dificuldades para os jovens, que é uma realidade, e também desigualdade muito crescente, particularmente com o plano de 2030 do Macron, o plano de investimento sobre inteligência artificial, sobre os empregos do futuro, etc., que funciona muitíssimo bem com o tratamento de dados, de inovações, etc. Portanto, uma sociedade dupla. Mas pronto, mais do que uma simples mobilização social, hoje vejo também uma reivindicação em relação a essa sociedade dupla, de, portanto, há reivindicações também ligadas às desigualdades. A igualdade, talvez, claro, não existe claramente na natureza humana, evidentemente, mas há uma certa desigualdade de condições de sucesso para muitos jovens. E, portanto, agora coisas muito concretas, como faltas de professores, condições claro. Dos estabelecimentos, não vão melhorar a situação. Tem que haver existe uma certa convergência de descontentamentos, estudantes, professores, mas há também um sucesso francês. Há também o grande sucesso francês, como Mistral, como a Tech francesa, como existe também em Portugal, não é? Uhum. E, portanto, tem que haver uma condições também para que as riquezas criadas pelo mundo de amanhã, o mundo do futuro e as inovações serão um pouco mais partilhadas. Isso eu acho o ponto central.
1: Não sei se tem contacto permanente com a comunidade portuguesa, nomeadamente com empresários. Qual é o sentimento entre os investidores com passaporte português aí em França, Pascal? Desilusão?
3: A fiscalidade. Sim, a fiscalidade eu acho que é um ponto fraco da França. Que...
4: Eu creio que a França é hoje o país europeu com o maior peso da carga fiscal. Sim, ultrapassou os nórdicos.
2: É um dos maiores públicos.
3: Exatamente. O problema da França é a pressão fiscal e a importância de dos horários ligados diretamente a papéis administrativos. A administração e a pressão fiscal é muito elevada sobre as empresas e, portanto, é muito sensível para os empresários. A OCDE mostra que a França continua entre os países com maior carga fiscal, como Exato. Disse, cerca de 10 pontos acima da média da OCDE. E para os empresários, o problema não é apenas... também não é unicamente os impostos, a fiscalidade, mas é também as condições de competitividade internacional com um nível de salário bastante elevado, um nível de burocracia bastante elevado, sobretudo em certos empregos que têm certas condições financeiras positivas desses empregos para os empregos de amanhã, como se diz na economia, e o peso específico vem sobretudo das contribuições sociais, dos impostos sobre o trabalho, da complexidade administrativa, portanto sistema fiscal sim, mas também complexidade administrativa, e ter realmente não só um projeto do futuro com France de França 2030 do Macron e o teu sistema das high-techs, mas também a classe média e jovem.
1: Pascal, muito obrigado, foi
2: muito
1: ótimo recebê-lo aqui
3: obrigado,
1: no Conta Corrente.
4: Obrigado.
1: Obrigado. Jean Manuel, temos 3 minutos até ao final do programa, estamos a falar de França. É um gigante com pés de barro, é isso?
4: A França tem uma dificuldade que eu diria que tem a ver com a sua cultura política e naquela expressão, isto é uma visão que não é muito diferente de Portugal, mas talvez não seja tão dramática como em França, que é um país que não sabe fazer reformas, só sabe fazer revoluções. E se pensarmos bem, é porventura o único país do mundo ocidental que no pós-guerra, em período de democracia, resolveu os seus bloqueios com um golpe de Estado. As pessoas agora já não se lembram disso, mas foi o que o De Gaulle fez em 59-60, quando tomou poder e acabou com a Quarta República. A Quarta República era o regime saído da Grande Guerra, do pós-guerra. Era um regime de democracia parlamentar proporcional, mais ou menos parecido, com alguns aspectos parecido com o nosso, quer dizer, com aquilo que é o nosso atualmente, e depois mudou para um outro regime em que, aliás, algumas dos comentadores políticos, cientistas diziam que eram um regime semipresidencial, mas em que o presidente tinha quase tantos poderes como Luís XIV, ou porventura ainda mais. A ideia do De Gaulle era que iria conseguir dar estabilidade ao sistema através de um regime maioritário de duas voltas, portanto não totalmente maioritário como o inglês ou o americano, em que o primeiro mais votado passa e portanto pode ser eleito com 20 e poucos % de votos, se houver, por exemplo, 4 candidatos. O regime francês obrigava a uma segunda volta, e ele assim tentou evitar que houvesse partidos que não fossem, quer dizer, no fundo dar vantagem a partidos que pudessem fundar governos estáveis. A primeira vez que isto foi posto em causa foi quando de repente tivemos coabitações, portanto aconteceu com o Mitterrand, portanto em que deixou de haver uma maioria parlamentar que correspondesse a uma maioria presidencial. Isto já mudou algumas vezes, já houve revisões constitucionais, já se diminuiu o tempo do mandato presidencial de 7 para 5 anos, já se procurou fazer coincidir o ciclo parlamentar com o ciclo presidencial, mas neste momento, aparentemente, aquilo que De Gaulle tinha mais receio, que eram partidos de alguma forma de fora do sistema, como é à direita o partido de Marine Le Pen e à esquerda, digamos, aquela constelação do Mélenchon, pudessem estar à porta, realmente à porta do poder, ou em condições de bloquear o poder. E é como estamos hoje. Portanto, como é que se sai disto? Já não é como quando os generais puseram De Gaulle no poder e já não há nenhuma figura também capaz de suscitar o consenso que ele suscitou, porque ele chegou ao poder e fez rapidamente uma visão constitucional, consensual, toda a gente esteve de acordo, e depois a seguir tomou as decisões mais difíceis, designadamente as que tinham a ver com a Guerra da Argélia. E chegou a ser, enfim, a sobreviver a atentados, tentativas de assassinato. Hoje é difícil imaginar que uma coisa dessas seja possível. Não se vê nenhuma, não há nenhuma figura moral.
2: Na prática, o que estás a dizer é que, não sendo a França capaz de mudar por reforma, só mudando por revolução, não haver um De Gaulle.
4: A questão é saber se vai mudar por aí ou vai mudar, como às vezes muda, sem revolução, mas através de grandes dores internas provocadas por uma crise da dívida, não é? Portanto,
2: mas que gerará sempre revolta da população.
4: Será muito complicado. Nós temos no BCE, à frente do BCE, uma francesa.
2: Que já foi acusada de traidora por parte de Mélenchon.
4: Pronto, portanto, uma francesa. Temos uma parte, enfim, agora a Marine Le Pen já não defende nem a saída do euro, nem a saída da Europa, mas é crítica do euro e da Europa. E, portanto, vai ser muito... Vamos viver tempos seguramente complicados e temos muita instabilidade política nos dois maiores países europeus, porque na Alemanha, já temos falado dela aqui, também está ainda, olha, ainda ontem, verificou-se o que é que pode acontecer naquele Estado que ganha pela AfD. Não há governo escolhido, mas para presidente da Assembleia, da Assembleia do Estado, aquele partido de extrema-esquerda apoiou a eleição do candidato da direita radical, portanto, como para presidente, para o lugar de presidente da Assembleia, o que é um sinal. Portanto, vamos ver o que é que vai acontecer, mas com inquietação, não é? Com inquietação.
1: Muito bem, Contra a Corrente está de regresso amanhã. Até amanhã.
2: Até amanhã.
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0: Muito boa tarde, esta é a Rádio Observador, é meio-dia. Está a começar o Jornal do Meio-Dia na Rádio Observador com a edição do Miguel Videira. Miguel, mais otimista, o Banco de Portugal prevê um crescimento da economia portuguesa de 2,3% este ano, mais 0,5 pontos percentuais face à estimativa de junho.
1: Em linha com as projeções do Governo inscritas no Orçamento do Estado em execução, apesar do próprio Governo já ter admitido que o crescimento do PIB pode ficar ligeiramente abaixo desta estimativa, na casa dos 2,2 ou 2,1%, a revisão em alta do Banco de Portugal é justificada, por exemplo, por um desempenho mais positivo das exportações, das medidas orçamentais e pelo contributo dos fundos do Plano de Recuperação e Resiliência. Em relação ao próximo ano, o regulador do setor bancário também está mais otimista, antecipa um crescimento da economia de 1,8%, mais 0,2 pontos percentuais em relação àquilo que previa em junho.
0: Mais crescimento económico, a mesma taxa de inflação.
1: O Banco de Portugal continua a apontar para uma subida generalizada de preços de 3,1% este ano, 2,4% no próximo e 2% em 2028. Números detalhados numa conferência de imprensa do Governador Álvaro Santos Pereira, que ainda decorre a esta hora. O Governador do Banco de Portugal já disse, por exemplo, durante esta conferência de imprensa, que é possível que Portugal termine este ano e também o próximo com um ligeiro excedente orçamental.
0: E no dia em que divulgado este Boletim Económico do Banco de Portugal, o antigo governador, Mário Centeno, vem acusar o governo de ter acabado com a almofada orçamental deixada pelo executivo de António Costa.
1: Num artigo de opinião no Jornal Público, Mário Centeno sublinha que o excedente de 1,2% do PIB deixado pelo então governo socialista foi dissipado em 3 anos. Fala num desgoverno da AD, compara mesmo o atual executivo liderado por Luís Montenegro ao governo de José Sócrates, escreve que, tal como em 2009, as taxas de juros estão a subir e, à semelhança do que então aconteceu, também este governo decidiu aumentar várias carreiras da administração pública.
0: E o primeiro-ministro garante que não foram firmados mais acordos com o Chega, para lá do entendimento em torno da nova lei das rendas.
1: Esclarecimento de Luís Montenegro, depois do porta-voz do PS, André Mós Caldas, ter afirmado ontem à noite, no final da reunião do Secretariado Nacional do Partido Socialista, que os portugueses, e também o PS, merecem saber se existem mais acordos com o partido liderado por André Ventura. O chefe de governo acusa o PS de querer assustar o país e assegura que não, não existem outros acordos.
2: Parece que querem agora assustar o país. Não, o governo agora tem... O governo estabeleceu por escrito, é verdade, os princípios de entendimento para haver a viabilização de uma iniciativa legislativa. Muitas vezes fazemos de forma verbal, como o Partido Socialista bem sabe. Outras vezes fazemos acertando 3 ou 4 pontos que, do ponto de vista das partes, devem ser salvaguardados. Querer criar um caso, quantos mais acordos há, nem há mais nem há menos. Há um governo que governa.
1: Declarações do primeiro-ministro em Split, na Croácia, momentos antes do arranque da cimeira dos países do sul da Europa. Luís Montenegro diz também que espera um Partido Socialista disponível para reformar o país, à semelhança do que apelou, à semelhança do apelo feito por António José Seguro, o Presidente da República, durante a cerimónia oficial do 5 de outubro.
0: E nestas declarações aos jornalistas, o primeiro-ministro assinalou também os 3 anos dos ataques do Hamas a Israel, que fizeram perto de 1.200 mortos.
1: Luís Montenegro lamenta e sugere que é preciso refletir sobre a capacidade da comunidade internacional de promover uma solução de paz duradoura para a região do Médio Oriente.
2: A União Europeia tem sido muito insistente e persistente também na sua intervenção, no sentido de conduzir enfim, toda esta situação para uma resolução rápida, diplomática. Agora, são 3 anos que merecem uma reflexão também profunda de todos nós sobre o detonador desta crise, que foi o ataque perpetrado pelo Hamas e que nós condenamos veementemente, mas ao mesmo tempo reconhecer que, do ponto de vista global, a comunidade internacional tem sido incapaz de acelerar a estabilização da região.
1: A conclusão de Luís Montenegro neste dia em que se assinalam os 3 anos desse ataque que fez pelo menos 1.200 mortos.
0: E o Presidente do Conselho Europeu fala numa data inesquecível. António Costa diz que nada justifica o terror vivido naquele dia.
1: Acrescenta o Presidente do Conselho Europeu que a única solução viável para uma paz duradoura é a solução de 2 Estados. Reforça que a União Europeia vai sempre defender o direito de Israel existir em paz e segurança. Foi também em análise esta manhã aqui na Antena do Observador, o historiador Bruno Cardoso Reis considera que a solução para o enclave de Gaza pode passar por uma dupla administração, apesar da população palestiniana viver hoje sob controle do Hamas.
3: A população palestiniana, tudo indica que continua a estar sujeita, digamos, a este regime também de terror, de controle violento por parte do Hamas, embora haja este esforço no sentido de criar uma administração civil tecnocrática, e o próprio Hamas tenha dito que estaria disposto a desarmar-se. Portanto, quando muito haverá uma espécie de dupla administração, uma administração civil mais tecnocrática, que para já tem conseguido fazer pouco, e depois, na prática, muitos sinais de que o Hamas continua, de facto, a conseguir controlar, pelo menos uma parte da população palestiniana.
1: O futuro de Gaza foi também análise no gabinete de guerra desta manhã. Da Rádio Observador contou com análise do historiador Bruno Cardoso Reis.
0: E em França, o Ministério da Educação afirma que a mobilização dos estudantes está em forte declínio.
1: Sim, é isso mesmo que dá conta o ministro com a pasta da Educação. Esta manhã, ainda assim, vários estudantes bloquearam a entrada de uma universidade em Paris, a capital. O Ministério garante que 9 em cada 10 escolas de ensino secundário estão a funcionar normalmente, de portas abertas. Foi isso que revelou o Ministro da Educação. Há menos estabelecimentos de ensino encerrados e há cada vez mais alunos a regressar à escola.
0: Apesar do declínio apontado pelo governo francês, há novas manifestações já marcadas e até na rua.
1: Sim, vários sindicatos a convocar uma greve e manifestações para amanhã, de apoio ao movimento estudantil. A secretária-geral do principal sindicato de professores em França diz que estão reunidas, que este protesto vai reunir 5 organizações, protestos que já receberam a atenção do primeiro-ministro francês, Sébastien Lecornu. Na rede social X afirma que as vozes dos estudantes são preciosas, devem ser ouvidas. E depois de um dia de confrontos violentos entre manifestantes e polícia, hoje, Miguel Viterbo Dias, em direto aqui de Estrasburgo, tudo bem mais calmo.
4: Até ver um dia perfeitamente normal em Estrasburgo, depois das manifestações de ontem junto às zonas das escolas e das universidades. Hoje a percorrer estas ruas, um dia normal nesta cidade, tendo em conta que as mobilizações estão também a ser feitas só para o dia de amanhã. Ontem, ao final da tarde, quando as manifestações desmobilizaram, eram dezenas de carrinhas da Polícia Nacional Francesa a deixar aqui este local. Hoje, essa presença policial é praticamente inexistente. Vimos um par de polícias a fazer o percurso normal pelas ruas, mas sem nada a apontar, e também não há sinais dos protestos de ontem, que acabaram até por gerar confrontos com a polícia. Ontem também, ao final do dia, ainda era algo intenso, cheira fumo e a queimado. Hoje já não há vestígios desse dia agitado na cidade de ontem. Ainda assim, alguma expectativa também por parte das autoridades naquilo que é dado a conhecer por parte da imprensa francesa, tendo em conta que podem surgir protestos inorgânicos, mas do ponto de vista mais formal, a mobilização está a ser feita novamente para o dia de amanhã.
1: O relato é do jornalista do Observador, Miguel Viterbo Dias, que está por estes dias em Estrasburgo, aqui a dar-nos conta de uma manhã bem mais calma depois dos violentos confrontos que ocorreram ontem em Estrasburgo e noutras cidades francesas.
0: E já são conhecidos os vencedores do Prémio Nobel da Química deste ano. O prémio vai para o francês Henri Kagan e o japonês Kenzo Tsoai.
1: Os dois são responsáveis pela resolução de um mistério com mais de um século, uma descoberta que ajuda os químicos a fabricar moléculas que existem em duas versões, espelho uma da outra. Henri Kagan, cientista francês, é o responsável pela descoberta de uma nova forma de manipular as reações químicas. É isso que explica o Comitê do Nobel. Já o nipónico Kenzo Tsoai é o responsável pelo desenvolvimento da primeira reação química em que apenas se formou uma das possíveis imagens espelho de uma molécula. O Comitê Nobel destaca o caráter revolucionário desta descoberta, importante para o fabrico de medicamentos, aromatizantes e perfumes. Amanhã é atribuído o Nobel da Literatura e há dois portugueses na corrida: Gonçalo M. Tavares, com a obra O Fim dos Estados Unidos da América, e Lídia Jorge, autora de A Costa dos Murmúrios.
0: Final do Jornal do Meio-Dia.
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10: Bem-vindos ao Realpolitik, uma conversa sobre política e atualidade todas as semanas aqui na Rádio Observador e em podcast. Eu sou o Miguel Pinheiro.
11: E eu sou o Sérgio Sousa Pinto.
10: E hoje, eu e o Sérgio vamos falar sobre a nova cultura política pedida pelo Presidente da República. Vamos responder a uma pergunta de um leitor, mas antes, Sérgio, França está outra vez em modo pré-revolucionário. No início, muito no início, isto começou com protestos de professores num liceu por melhores condições, juntaram-se estudantes, mas isto rapidamente se transformou noutra coisa. Há, nomeadamente, uma grande mobilização da França insubmissa do candidato presidencial Jean-Luc Mélenchon. Mas, olhando para tudo isto, ontem foi um dia especialmente violento e houve uma reunião no Eliseu também com Macron. Como é que tens olhado para isto?
11: Olha, eu acho que a situação francesa tem duas características fundamentais, uma das quais transcende a França e toca-nos a todos, e a outra é tipicamente francesa. O lado tipicamente francês tem a ver com a cultura política do país. A França é o país das revoluções. A maior parte das revoluções foram bem-sucedidas.
10: Mas estão sempre prontos para tirar a guilhotina do armário, é uma coisa?
11: Pronto, também, sim, em 1848 não foi preciso, deixaram lá a guilhotina e não mexeram nela.
10: Guilhotina simbólica.
11: E o Carlos X foi-se embora com a cabeça ainda pegada ao resto do corpo. Mas e portanto, a França é um... Isso foi em 1830. 48 é o fim do rei dos franceses, Luís Filipe, e a transição para o Napoleão III. Mas aí também não houve guilhotinas, embora tenha dado origem a um livro maravilhoso de Karl Marx, que é O 18 Brumário de Luís Bonaparte, que é um livro absolutamente extraordinário. Acho que estou aqui a despistar-me, não é?
10: Fica a recomendação para este fim de semana, se não tiverem nada para
11: mesmo
10: fazer.
11: É mesmo maravilhoso. É mesmo maravilhoso. Que é a descrição da forma como Luís Bonaparte, depois de Napoleão III, chega ao poder, não é? Acabando sumariamente com a embrionária República. Ora bem, portanto, há aqui uma dimensão francesa e não francesa. A francesa tem a ver com esta tradição, não é? É impossível meter na cabeça da França ou da generalidade dos franceses que, na melhor das hipóteses, os Estados hoje partilham a soberania com os mercados. Uma pessoa mais radical e pessimista diria que a soberania reside nos mercados, não é? Desde a instituição da liberdade de circulação de capitais, de forma crescente, e de financiarização das economias, existe esta competição entre os mercados e o Estado. E muitas vezes, como nós aprendemos à nossa custa, quando fomos submetidos ao que na altura se chamou um protetorado é uma forma de dizer não somos soberanos. E não somos soberanos porque os mercados perderam a confiança em nós. Portanto, meter isto na cabeça de um francês é muito difícil, porque la France é la France, país das revoluções, e portanto o sistema funciona mal e o sistema tem que ser derrubado. É a mentalidade dominante, aliás, eu não sei se é numa parte dominante, ou seja, quase já na maioria do eleitorado, derrubar o sistema porque o sistema funciona mal. E realmente o sistema funciona mal. A França, e esta é a parte que não é francesa. Nós vivemos numa época em que assistimos a uma acumulação de riqueza no topo que não tem precedentes. Não é? Até as economias de mercado que nós invejamos parecem estar a transformar-se em oligarquias. Nós vemos estes tech bros, como eles dizem, nos Estados Unidos, sentadinhos ali atrás do presidente Donald Trump, que é o campeão destas superpotências económicas individuais dos Musk, e não só. Portanto, a financiarização das economias criou uma situação em que o dinheiro, a riqueza, não vai para o setor produtivo. Se ela for para o setor produtivo, gera riqueza, gera salários melhores, gera uma posição financeira do Estado mais confortável, mas os capitais afluem para o sítio onde são melhor remunerados, e isso tem consequências sociais que, com o passar dos anos, são cada vez mais evidentes. E, portanto, há uma competição entre as famílias francesas e o Estado francês pela sobrevivência num quadro de declínio. Declínio porque não há criação de riqueza, não há crescimento. Não pode haver criação de riqueza e crescimento se os recursos do país não são orientados para o investimento, não é? Público e privado, não há dinheiro. É tão simples como isto. Há um declínio, há um modelo económico que está desequilibrado. Ninguém sabe exatamente como é que se pode reequilibrar este modelo económico. Eu não tenho dúvidas nenhumas que a direita francesa, o centro-direita, a extrema-direita, isso aí é outra história. Tem propostas completamente diferentes, podemos um dia falar delas. Eu não tenho a menor dúvida que o centro-direita se pudesse equilibrar a sociedade através de uma redistribuição mais justa dos rendimentos. Só que isto é um problema do sistema que ninguém consegue. Por isso é que os primeiros-ministros são devorados, e, aliás, como a Inglaterra, caem como um baralho de cartas.
10: Falámos disso na semana passada. O Eduardo Philippe, que é o candidato presidencial da direita mais tradicional, uma das propostas que ele fez foi, claro, aumentar a idade da reforma, que é um dos grandes problemas políticos em França. Mas, Sérgio, tu não vês uma ligação entre aquilo que está a acontecer em França e as eleições presidenciais que se aproximam? Ou seja, nós falámos de Marine Le Pen e do radicalismo de direita na semana passada, mas aqui nem de propósito aparece-nos o radicalismo de esquerda e o Mélenchon a tentar cavalgar a violência. Um autarca da França Insubmissa disse que a violência pode ser legítima. Temos o Mélenchon a dizer que não haverá perdão para ninguém e que os militantes do partido se devem interpor perante a selvageria policial. Para o governo, não há dúvida, a França Insubmissa está a dar combustível ao que está a acontecer nas ruas. E o Mélenchon não nega. O que ele diz é que, pronto, claro, há militantes da França Insubmissa que obviamente se estão a juntar ao povo nisto. Tu não ligas isto com as eleições presidenciais que se estão a aproximar?
11: Ligo, e ligo com muita angústia, porque, quer dizer, no caso francês, uma pessoa realmente confrontada com aquelas duas alternativas, as soluções económicas propostas pela França Insubmissa são ilegais do ponto de vista do direito europeu. Portanto, os impactos na Europa da França, por isso simplesmente considerar que pode dispor de recursos europeus com bem entender, sem prestar cavar com ninguém, sem ligar nada a um eventual processo por incumprimento. A França já vem no quinto ano de déficit excessivo, não é? Quer dizer, não tem um procedimento de déficit excessivo, já vem no quinto ano 119% do produto, nós estamos nos 89% ou 90%, andamos ali, bem, isto dá uma ideia do que do estado. E pior que tudo, com uma tendência para crescer, ou seja, a França todos os anos apresenta um orçamento a tentar baixar o déficit, nunca regressando aos 3% de Maastricht. Imagine-se que estávamos a falar de um país pequeno e indefeso diante dos gigantes de Frankfurt e de Bruxelas, não é verdade? Mas não é a França, é a França. E, portanto, uma tolerância para a França, mas isto não pode continuar sempre. E os mercados já estão a acusar a preocupação. O que é que vai acontecer? Será que vamos assistir à França a pedir um resgate como o Reino Unido pediu em 1976? Não se tem ideia. Aliás, até há quem diga, não sei se com razão ou sem ela, que o Partido Trabalhista inglês, não, no poder, Wilson, na altura, não precisava, e o grande ministro das Finanças, o Chancellor, que era o Healey, uma figura extraordinária, que vale a pena conhecer e estudar, há quem diga que eles fizeram o pedido ao FMI só para terem uma justificação para imporem certas medidas económicas que não eram possíveis sem...
10: Nesse governo havia uma forte corrente liderada pelo Ben, pelo Tony Benn, que defendia que a Inglaterra se transformasse numa autarcia económica.
11: Sim, é verdade.
10: Em regime de economia de guerra.
11: Sim.
10: E que jamais deveria submeter-se
11: à
10: lei dos mercados. Não é?
11: Tony Benn.
10: Isso, com o Tony Benn. Se o Mélenchon ganhasse as eleições...
11: Lord Tony Benn.
10: Coisa que com isto eu começo a ter dúvidas, já havia dúvidas, mas com isto então muitas dúvidas de que aconteça, ele jamais permitiria uma coisa dessas e optaria sempre pela autarcia económica.
11: Eu não sei se sabes que um dia houve uma discussão qualquer, mas isto já não foi com o Willy, foi com o, como se chama, o líder trabalhista dos anos 80, lápis imperdoável, uma grande figura que depois foi comissário europeu e tal. Enfim, eu tenho vergonha de não me lembrar.
10: O Kinnock?
11: O Neil Kinnock. Um dia lá estava com o eterno Tony Benn a debater a política, certas medidas do governo Thatcher, não é? E o Kinnock estava a explicar-lhe que para ele que as pessoas terem a possibilidade de serem proprietárias da sua própria casa é um sonho realizado de enorme significado. E o Tony Benn achava que acabar com o pool de casas públicas era um crime contra os bens coletivos e não sei o quê e tal. E o Kinnock diz-lhe assim, é preciso... O Tony Benn era um aristocrata, não é?
10: Certo.
11: E o gajo diz assim, Tony, tu nunca na vida, tu não sabes o que é pagar uma casa, nunca tiveste uma hipoteca, tu nunca pagaste uma renda, não leves a mal, mas como é que podemos estar a ter esta conversa? O Neil Kinnock vinha da classe operária, não é? O outro era o aristocrata de extrema esquerda. Portanto, quer dizer, era num mundo de evidências em choque.
10: Agora, o que aconteceu, há muita gente a comparar o que está a acontecer em França agora com o maio de 68, o que aconteceu no maio de 68, só para mantermos sempre a distinção entre a rua e as urnas, que são coisas diferentes, é que a dada altura o presidente de Gaulle dissolveu a Assembleia para sair daquele impasse e daquele pântano, e o que aconteceu nas eleições em 68 foi uma das maiorias de sempre da direita gaulista, 354 dos 487 lugares. Portanto, convém termos sempre na cabeça que há muita gente que não vai para a rua queimar coisas. E só um detalhe.
11: Tu também és um indignado, só que és um indignado contra os indignados.
10: Não, eu só estou a ver que isto é
11: vais um representante da França submissa.
10: Como diria o de Gaulle, sou o representante da maioria silenciosa.
11: É exatamente, por isso. O nosso Spínola
10: achou que também ia lá. Mas isto vai levar, obviamente, que Marine Le Pen. Imagino eu, não é? Que isto vai ajudar, mas sabes a mim quais são as coisas que me irritam? Sabes qual era uma
11: não,
10: das...
11: Não, mas faço alguma ideia.
10: Mas vou-te dizer...
11: Desacatos! Desacatos!
10: Sabes também...
11: Quanto à ordem estabelecida...
10: Uma das queixas...
11: Contra as hierarquias naturais, deves ficar em brasa.
10: Uma das queixas destes estudantes era... eles estão a insurgir-se contra uma violência simbólica. Que é a violência simbólica de terem de acordar cedo. E eu, ouvindo estas coisas. E também contra uma...
11: A sério?
10: É. E também contra uma microagressão, que é a microagressão de poderem ter furos a meio das aulas, não é? É uma microagressão. E, portanto, estas coisas são estas coisas... Já para não, para não falar, claro, pessoas regadas com gasolina, mulheres queimadas no rosto com...
11: Sim,
10: aquelas coisas que estamos todos, não é? Estamos todos, não é? Depois isto entra nesta. Mas sabes qual é o problema? É que esta vertigem de violência é incentivada pela retórica da França Insubmissa e depois vai ter como resultado as pessoas nas urnas refugiarem-se noutro lado.
11: Mas o que estás a dizer é que em 68 o que se pretendia era fundamentalmente pôr em causa a ordem burguesa, a sua mesquinhez, a liberdade. Cria-se a liberdade, a libertação sexual dos homens e das mulheres e das pessoas. E agora o que querem é não acordar cedo. É isso? É isso, essa é a tua perspectiva sobre o que está a acontecer. Olha, em primeiro lugar, a violência.
10: Que alguns não queiram acordar.
11: A violência pode ser legítima. Está na nossa Constituição, chama-se direito de resistência. Não é? Portanto, não, existe em toda a parte o direito de resistência.
10: Penso não, que não era isso a que o autarca da Presidência Sumisa se referia.
11: Sim, não, e provavelmente devia ser, mas mal, porque não tem nada a ver com o direito de resistência, acho eu. Agora, o que a polícia não pode fazer é o que em França faz e sempre fez. Lembras-te, no meio de 68, um dos slogans era CRSSS, ou seja, comparavam a polícia às SS, não é? Também a polícia também levava com, basaltos em si, tirados do chão, não é?
10: E aqui também Paris, tivemos uma polícia espancada
11: em Paris,
10: no
11: em
10: chão.
11: Paris já não há basaltos, por causa disso.
10: Só há a praia.
11: E os revolucionários diziam, debaixo dos basaltos está a praia.
10: Exato, agora só há a praia.
11: Os basaltos eram para tirar aos CRSSS. Mas sabes que quando o Barão Haussmann faz a Paris contemporânea, esta Paris extraordinária que conflui aquelas avenidas belíssimas para o Arco do Triunfo, enfim, a França que nós conhecemos hoje, construída em cima da França medieval, uma das preocupações era as ruas permitirem que a artilharia funcionasse. Ou seja, quando apareciam os insubmissos do século XIX, a França insubmissa no século XIX, lá vinham eles, primeira coisa, barricada, não é? Agora já não dava, porque as forças defensoras da ordem estabelecida alinhavam os canhões e não havia cá barricada que aguentasse. Portanto, os CRS têm uma linhagem muito antiga.
10: Sérgio, vamos ter que parar aqui uns minutos. Voltamos já para falar sobre a entusiasmante vida política portuguesa e também para responder a um leitor.

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1: 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Os Cimas de Oeiras e Amadora informam. Já arrancou a quinta fase de obras na Ribeira de Massamá para prevenção de cheias. Os trabalhos da primeira fase continuam em simultâneo. Consulte os condicionamentos de trânsito no site e nas redes sociais dos Cimas.
2: 8h30, há a síntese de notícias com a edição do Miguel Videira.
3: É preciso mais. O governador do Banco de Portugal considera que o país não está a enfrentar o problema do acesso à habitação com a urgência necessária. Esta é a expressão de Álvaro Santos Pereira. Na semana passada, o Eurostat revelou que no segundo trimestre do ano foi em Portugal que se registou a maior subida do preço das casas entre os países da União Europeia, isto em comparação com o mesmo período do ano passado, 16,5%, quando a média da União se fixou nos 4%. Ora, Álvaro Santos Pereira considera que nem o Estado nem o setor privado estão a fazer o investimento necessário para construir mais casas. Expressa também preocupação com a subida bastante grande dos preços a que se associa o crescimento do crédito. Preocupações manifestadas durante a conferência de imprensa que se seguiu à divulgação do Boletim Económico de Outubro do Banco de Portugal. Prevê um crescimento da economia portuguesa de 2,3% este ano. É uma previsão mais otimista face à estimativa de junho, mais 0,5 pontos percentuais. Em linha com as projeções do Governo inscritas no Orçamento do Estado em execução, apesar do próprio Governo já ter admitido que o crescimento do PIB pode ficar ligeiramente abaixo desta estimativa, na casa dos 2,1% ou 2,2%. A revisão em alta do Banco de Portugal é justificada, por exemplo, por um desempenho mais positivo das exportações, das medidas orçamentais e pelo contributo do Plano de Recuperação e Resiliência. Em relação ao próximo ano, o relator do setor bancário também está mais otimista, antecipa um crescimento da economia de 1,8%, mais 0,2 pontos percentuais em relação àquilo que previa em junho. E no dia em que é divulgado este boletim económico do Banco de Portugal, o antigo governador Mário Centeno vem acusar o governo de ter acabado com a almofada orçamental deixada pelo executivo de António Costa. Foi num artigo de opinião no Jornal Público. Mário Centeno sublinha que o excedente de 1,2% do PIB deixado pelo então governo socialista foi dissipado em 3 anos. Fala num desgoverno da AD, compara mesmo o atual executivo liderado por Luís Montenegro ao governo de José Sócrates, escreve que, tal como em 2009, as taxas de juros estão a subir e, à semelhança do que então aconteceu, também este governo decidiu aumentar várias carreiras da administração pública. Ora, o atual governador Álvaro Santos Pereira foi confrontado com esta opinião e contrapõe, acredita o governador do Banco de Portugal, que vai ser possível fechar o ano com um ligeiro excedente orçamental, tanto este ano como no próximo ano. O primeiro-ministro garante que não foram firmados mais acordos com Chega para lá do entendimento em torno da nova lei das rendas. Esclarecimento a Luís Montenegro, depois do porta-voz do PS, André Moscaldas, ter afirmado ontem à noite, no final da reunião do Secretariado Nacional, que os portugueses e o PS merecem saber se existem mais acordos com o partido liderado por André Ventura. Ora, Luís Montenegro acusa o Partido Socialista de querer assustar o país e assegura que não existem outros acordos.

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7: Bem-vindos de volta ao Realpolitik. Eu disse que nós íamos agora começar por falar de António José Seguro, mas o Sérgio Sousa Pinto decidiu dinamitar o programa e prefere falar primeiro sobre a pergunta do nosso leitor, não é, Sérgio?
8: Afirmativo.
7: É isso. A vontade de falar sobre o discurso do Presidente da República é tanta que já lá vamos. Vamos ver se lá vamos. O tempo pode fugir-nos. Então, Sérgio. Um dos nossos ouvintes, Pedro, que vive na Holanda, mandou-nos o seguinte desafio que se te é dirigido. Ok? Vou ler. Em vários episódios ouvi o Sérgio mencionar que há determinadas qualidades necessárias para ser um bom político sem elaborar o tema. Parece-me que ele está a ser um bocadinho crítico. Tu falas sem elaborar o tema. Mas enfim, além das óbvias, carisma, paciência, discursar bem, quais são? E se não for pedir demasiado, e não é, seria muito interessante ter para cada qualidade um ou dois exemplos de políticos atuais ou reformados que a demonstraram. Sérgio, elabora.
8: Bem, em primeiro lugar, quero dizer que fico muito contente por estarmos a receber perguntas dos nossos ouvintes.
7: Sim, e vamos incentivá-las, por favor, não é?
8: E nem sempre será fácil responder capazmente, com a devida elaboração às questões, mas eu queria agradecer ao Pedro esta pergunta. Toda a gente sabe que eu era muito amigo do Dr. Mário Soares e, portanto, eu vou falar de outro exemplo por quem eu tenho uma enorme admiração, que é Francisco Sá Carneiro. Sobre Francisco Sá Carneiro, já agora, começo por dizer que existe um livro muito importante da Maria João Vilês, chamado Sá Carneiro, A Solidão do Poder. É um pequeno livro, lê-se muito depressa e é muito bem escrito.
7: Foi reeditado há pouco tempo.
8: Ah, foi reeditado. Para o TM é um livro que merece ser reeditado. E onde a autora não esconde a sua admiração por esta personalidade. E depois também há um calhamaço chamado Sá Carneiro, Uma Biografia, escrito por um tal de Miguel Pinheiro, que é o livro indispensável, é o livro de referência sobre Francisco Sá Carneiro.
7: Se tu o dizes.
8: Pronto, isto é para dizer que não elaboro. E depois, gostava de dizer o seguinte ao Pedro. O Sá Carneiro foi um exemplo de coragem. E a coragem é a primeira qualidade que se exige de um político. A coragem. Isto já dizia o Dr. Mário Soares também. Sá Carneiro foi um caso de coragem. Sá Carneiro... quando entendeu que o PSD não servia, o PPD, o PSD, não servia os propósitos de transformação do país, virou o PSD do avesso, perdeu metade da sua bancada parlamentar, formou uma metade, uma coisa extraordinária, formou uma dissidência, que se chamava ASD, que depois passou a aliar-se ao Partido Socialista. Sá Carneiro marcou um congresso, venceu o congresso, liderou claramente o partido, entendeu que o país não é lado nenhum com o presidente da altura, o general Ramalho de Anjos, patrocinou a candidatura do general Sá Carneiro, que iria perder, e se perdesse Sá Carneiro disse que sairia, e sairia certamente, mas sairia para voltar, ninguém pensa que Sá Carneiro abandonaria a vida política. Portanto, Sá Carneiro era um homem de coragem, era um homem que não tinha aversão ao risco, porque era impulsionado por convicções, tinha convicções. Portanto, as convicções também são importantes, não basta ter coragem, não é? Há vários lunáticos que são muito corajosos e levam os países à perdição, mas também convém ter convicções. Em sentido de missão, Sá Carneiro entendia, e bem, que o poder tem que ter um propósito. E Sá Carneiro tinha um programa, e o poder tinha um propósito. Ele sabia o que queria. Queria afastar os militares da tutela que mantinham sobre o regime democrático, queria apressar o processo de recuperação económica do país, um país cuja economia estava a transitar de um modelo transcontinental, pluricontinental, colonial, para um modelo orientado para a Europa, não é? Já os setores mais avançados europeístas do marcelismo diziam que o futuro não está em África, o futuro está na Europa. Sá Carneiro quer acelerar, quer acabar com... A economia está virtualmente quase toda nacionalizada, quer as privatizações, quer mudar o princípio de irreversibilidade das nacionalizações, quer libertar a economia das suas peias, enfim. Sá Carneiro tem uma visão e tem um projeto que em muitas dimensões é consensual. Se achava que o PSD não servia, virava-se contra o PSD. Estava disponível a tudo, até a criar outro partido, várias vezes numa das suas enfim, revoltas contra o Estado do PSD, ponderou a criação de um partido, patrocinou a criação de política, uma criação como projeto político de um jornal, do semanário, para dar voz e força e ter eco na opinião, numa altura em que os jornais contavam muito, o jornal semanário, importante, portanto, periódico deste país. E se o PSD não servia, pronto, o PSD estava em causa. E depois, outra característica importante de Sá Carneiro, era um homem que, dos políticos em geral, profissionalismo. Eu digo profissionalismo só para chatear. Num país que não se é para acusar os políticos profissionais, eu digo, experimentem viver num país sem políticos profissionais. Eu adoraria, tipo, só um mês, para ver se não regressávamos a 1401, não é? Imagine-se um país, uma economia moderna, sofisticada, com os problemas complexos e desgraçados que tem que resolver, melhor ou pior, afastar os políticos profissionais. É uma das estupidezes que nós ouvimos com frequência. Como é evidente, os políticos têm que ser todos diferentes, não é? Tem que haver representantes, não é? Tem que ser diferentes, não? Não podem ser todos iguais, não é? O professor Salazar achava que ia a Coimbra buscar catedráticos e estava o problema resolvido da governação, da boa governação do país. Eram pessoas sem existência política, autónoma, não é? Eram demitidos por um cartão de visita a dizer: agradecemos os serviços prestados à nação, boas férias. E lá ia o grande estadista, depois era posto à frente de uma companhia colonial, para não ficar pobre, e lá ficava ele, na cátedra e na companhia colonial, era um modelo. Isto para dizer, os políticos têm que ser diferentes, uns têm que ser mais intelectuais, outros menos, convém que todos tenham um sentido da história, perceber porque é que Portugal é o que é e não outra coisa, de onde vem, para onde deve vir, têm que ser cultos, os políticos têm que ser homens cultos, não é? Um político profissional com um alfabeto regressivo geralmente não está nas melhores condições para fazer as melhores escolhas. Tem que ser pessoas de uma grande resistência pessoal, não é? Porque a política sempre foi dura e agora é muitíssimo mais dura porque é por causa das redes sociais e da violência nas redes sociais, portanto, as calúnias, tu lembras-te do Sá Carneiro, o próprio Sá Carneiro, ainda sem redes sociais, foi atacado com a história dos 30 mil, lembras-te dos 30 mil contos?
0: Da Carneiro, suposta dívida ao banco, na altura Banco Espírito Santo e Comercial de Lisboa.
8: Nem vou meter nisso, porque tens um doutoramento sobre estes assuntos e eu não quero... depois não me acusem de não elaborar. Quem pode elaborar sobre isto é o Miguel, não sou eu. E portanto, Sá Carneiro era um homem assim. PSD não serve, muda-se. E a Constituição não serve, muda-se. Defendeu um plebiscito à Constituição, que hoje é uma ideia que se qualificaria como sendo de extrema-direita. Quer dizer, estava disponível para defender o que lhe parecia necessário, correr riscos, porque tinha um sentido de missão. E, curiosamente, Sá Carneiro, que me rotou novo naquelas circunstâncias dramáticas, parecia ser um homem com pressa. Um homem com pressa, como se tivesse uma espécie de intuição de que não tinha o tempo todo à frente dele. E depois também outros aspectos da vida pessoal dele. Quer dizer, a relação dele com a Senua Bacaxis, o homem que saía cedo do trabalho porque achava que era importante estar em casa com a mulher de quem gostava. Quer dizer, isso também revela uma força de caráter. Não há um homem que diz: agora a pátria que se amanha até amanhã às 8 da manhã, porque eu agora vou para casa tomar chá com a Senu, porque eu sou um ser humano. Aliás, eu, por exemplo, eu vejo estes políticos, é para correr de feiras, para congressos, congressos para seminários, seminários para comícios, eu pergunto, quando é que eles estão em casa a ler um livro? Eu não sei. Mas se não leem livros, bom, se não leem jornais, se não leem jornais de imprensa internacional, quer dizer, como é que eles constroem uma mundividência? Por exemplo, só Carreira era um homem que vinha do Porto, uma família burguesa, conservadora, fechada sobre si própria, num país ele próprio fechado. A Senu foi decisiva para lhe dar o cosmopolitismo que lhe faltava. E os políticos precisam de cosmopolitismo, não é? O professor Salazar parece que só saiu de Portugal para ir a Badajoz. Quer dizer, é uma coisa. Como é que é possível? Como é que é possível?
0: Não era caso único, não é? O Roosevelt saiu dos Estados Unidos pouquíssimas vezes, não é?
8: Quer dizer, coitado, então esteve em Marrocos, esteve em Yalta, esteve
0: não
8: sei o quê.
0: Não, isso foi na Segunda Guerra Mundial, claro, na Segunda Guerra Mundial.
8: Ele também foi preciso a Segunda Guerra Mundial para o Salazar ir a Badajoz.
0: Certo. Mas enfim, a questão de ter uma noção de... Geralmente hoje em dia, não é? Para onde é que o mundo vai?
8: Exato.
0: É? Esse
8: o teu uma mundo de evidência informada sobre o mundo. Não é? Nós hoje temos muitos políticos que imagina-se que se inventou uma ciência de construção de políticos. Não é? Aparecem os spin doctors. O spin doctor é um tipo que ensina a um fulano bem parecido, de quem o povo gosta, porque tem um bom ar, fala bem, mas há coisas que ele não sabe. Como dizia o Pedro, tem que falar bem, tem que fazer bons discursos. Não, mas parece o spin doctor que faz aquilo tudo muito melhor. Olha, o discurso é este, olha, o que faz é isto. A certa altura vais abanar para o lado direito, agora aqui vais assinar para o lado esquerdo, no final podes dar um pequeno saltinho. Quer dizer, estes políticos construídos parecem coisas formatadas, não é? Parecem coisas desenhadas e construídas. Depois vêm os focos grupos explicar que estamos preocupados agora realmente com o problema da saúde dentária. É, agora só falas de saúde dentária durante uma semana, foi o que diz o focos grupo. Mas eu quero falar do futuro do mundo. Não falas, falas de saúde dentária. Quer dizer, há um cansaço com estes homens de plástico, não é? Há um cansaço. As pessoas têm, quando pensam nos grandes políticos, pensam nas pessoas concretas, com as suas limitações, com os seus vícios, não é? O Churchill, uma vez, para dizer mal de alguém, ele era ótimo a dizer mal das pessoas, dizia mal de alguém, dizia que ela tem todas as qualidades que eu desprezo e nenhum dos vícios que eu admiro. Quer dizer, pronto, arrumou o outro como um ser humano, não é? Quer dizer, basta olhar para o Churchill, perceber que ele não é, apesar da sua extraordinária longevidade, não era propriamente não tinha um modo de vida especialmente saudável, isso é evidente. Isso, não é?
0: Não.
8: Aqueles pequenos alboces, não é, que aparecem nos filmes. Bom, E essas eram pessoas, eram indivíduos diferentes, com arestas, com cultura, com história, tinham tido tempo e tinham tempo, porque consideravam que viver sem cultivar os interesses superiores, que não resultavam de esforço nenhum, faziam parte deles. Essas pessoas é que sente falta, acho eu. E isto tudo com espírito de sacrifício, abnegação, resistência e, acima de tudo, coragem e sentido de propósito.
0: Deixa-me só
8: não sei se o Pedro achará isto. Pedro, espero ter elaborado mais ou menos.
0: Eu acho que fartaste elaborar, mas o Pedro pode mandar-nos um novo e-mail. E já agora, para quem quiser mandar perguntas e sugestões, o e-mail é realpolitik@observador.pt. Mandem, por favor, e nós estamos atentos a isso tudo. Deixa-me só acrescentar uma qualidade. Tu não quiseste falar de Mário Soares, mas só acrescentar aquela que me parece ser a principal qualidade dele, e que não é uma qualidade exclusiva de alguém de esquerda. Eu acho que, por exemplo, o Ronald Reagan à direita também tinha essa qualidade, e é uma das coisas de que eu sinto mais falta hoje em dia, que é a capacidade de ter uma visão ou seja, saber para onde é que o país deve caminhar e onde é que deve estar dali a 10, 20, 30, 40 anos, mas mais importante do que isso, ter uma visão otimista. Acho que o Mário Soares tinha uma visão otimista para mobilizar as pessoas, tanto antes do 25 de Abril como depois do 25 de Abril, enfim, tudo aquilo que nós conhecemos. Primeiro, uma democracia, um Estado de Direito, um país integrado nas economias mais modernas da União Europeia, e um país normal. Eu lembro-me sempre daquela história em que ele foi passear ali pelas praias com a Dona Maria de Jesus, e ele vê as pessoas na praia e ele diz-me isto em pleno PREC, e ele diz: não, mas um país em que as pessoas vêm de carro para a praia, mas qual revolução? Não vamos para revolução nenhuma, não vamos... Revolução comunista, não é?
8: Comunista.
0: É o que estamos a dizer. Até esta visão, ele conseguia partilhar uma visão otimista sobre o país. Não é apenas uma visão que nós vemos muito hoje em dia, que se liga a esta ideia de que as reformas, não há reformas sem dor. Temos de reformar o país, isto vai doer. Isto vai doer durante não sei quanto tempo, um tempo indefinido, e só se fala da dor. Em vez de se explicar às pessoas porque é que vamos chegar a um sítio melhor. Essa enorme dificuldade. E que o Reagan também tinha, e que se resumia naquela frase que ele repetia em vários discursos, da City on the Hill, não é? A cidade no topo da montanha. Aquela cidade, para ele os Estados Unidos era a cidade no topo da montanha, uma cidade luminosa e para onde onde se vivia bem, onde se vivia melhor.
8: Um país de comunidades.
0: Exato, das boas, velhas comunidades. Claro que isto é uma imagem, não é? Evidente que isto não é aquela simplificação de repente ser tudo muito bonitinho. Não é isso, mas poder mobilizar as pessoas, os eleitores, com otimismo é absolutamente fundamental. Isso perdeu-se completamente à esquerda e à direita. Realmente nós hoje em dia só vemos sombras, névoa, nuvens carregadas, e as pessoas olham para isto tudo e pensam: eu não quero isto, não é isto que eu quero.
8: E tu agora lembraste-me outra história. Essa história da praia é maravilhosa, porque ele volta de Paris, não é? É preciso explicar que Mário Soares não estava cá. Mário Soares estava exilado. Primeiro tinha estado deportado em São Tomé, chega a Lisboa, um amigo é livre de se pôr a andar daqui para fora, mas em Portugal não fica, se não é preso. Então lá foi para Paris. E portanto regressa com o 25 de Abril. E é aí que ele tem esse embate, depois de muitos anos, em São Tomé e depois em Paris, tem esse embate com Portugal, não é? Tem assim... chega às praias e vê toda a gente a comer um gelado debaixo do guarda-sol. Mas como é que é possível imaginar-se que é possível que este país pode ser um país de leste?
0: Uhum.
8: Isto pode ser um país comunista. Quer dizer, ele via nas pessoas hábitos de apesar do país ser o que era, o país era intrinsecamente um país que gostava de bem viver. Quer dizer, cada um de acordo com as possibilidades, e ninguém queria confiar a sua felicidade pessoal ao Estado, por simplesmente. Ele tinha o tal sentido da história.
0: Mas sabes que é engraçado, ou seja, só um minuto, porque há uma coisa muito contrastante, porque alguém, já não sei exatamente onde, num livro conta o regresso do Cunhal também, depois de muitos, muitos anos fora. E conta, não sei se foi num livro do Pacheco Pereira ou do Adelino Cunha, não sei bem, que ele ficou espantado porque as crianças não estavam a ir para a escola descalças. Não é? Atenção, eu não estou a dizer que não havia pobreza, não é nada disso. Só estou a dizer que o país de onde ele saiu muitos anos
8: já não
0: antes
8: era o mesmo.
0: Era muito mais pobre, muito mais miserável, claro. Não é? E ele ficou espantado com aquilo. E é engraçado porque tanto Cunhal como Soares tiveram a mesma visão de que o país era muito diferente do que eles poderiam se calhar estar à espera, e como os dois tiraram conclusões políticas diferentes daquilo que viram. Não é?
8: Exato. Repara-te, há pouco falávamos de Sá Carneiro e da sua intransigência na defesa da sua concessão e da sua missão para Portugal. Agora pensemos no caso de Soares. Soares combateu um regime, quer dizer, o tempo somado que Soares passou na prisão são já não sei quantos anos, enfim, teve a vida de um antifascista, de um resistente à ditadura, sempre perseguido, Ele não sabia se ia morrer em democracia, quer dizer, mas ele o que sabia é que Portugal tinha que se democratizar, o Império tinha que acabar, era impossível contrariar eventos da história, não é possível. Aquilo ou se transformavam em pequenas rodésias ou tinha que ser entregue. E Portugal, aqui, devolvido ao seu território original, retangular e europeu, nunca seria uma democracia viável. E, portanto, era indispensável a integração nas comunidades europeias. Isto desde sempre, que é uma coisa extraordinária. Sim. Tinha o sentido da história. Quer dizer, a democracia só se aguenta se nós metermos Portugal. Fechamos o ciclo do Império, como ele dizia, fechamos o ciclo do Império e abrimos o ciclo da Europa. Isto quer dizer, é a grandeza de políticos que têm esta lucidez e esta capacidade de compreender o país e o seu destino, o nosso destino coletivo, é que eu acho que é excepcional. E como tu dizes, era um otimista. Acordava todos os dias otimista, sim, todos os dias bem disposto.
7: Invejo muito isso.
8: Ele dizia uma coisa maravilhosa, que é bem conhecida, que é: só é derrotado quem desiste de lutar. Que é uma frase que evidentemente aprendeu ele próprio, a vida dele.
7: Até tenho ideia que o Salgado desenha-se, tenho ideia de que...
8: Mas quer dizer, também o Soares a seguir a uma grande derrota, achava que devia, bom, tínhamos direito a um diazinho, no máximo, de luto. No dia seguinte acabou.
7: É seguir em frente.
8: Vamos que seguir em frente.
7: Por falar em seguir em frente, Sérgio, para não repetirmos a gracinha da semana passada de deixar um tema anunciado de fora, tens 30 segundos... E estou a ser generoso para dizer qualquer coisa sobre o apelo a uma nova cultura política feita por António José Seguro.
8: Concordo completamente. É o apelo a uma cultura democrática, sofisticada, de compromisso, onde as pessoas conseguem se sentar, em vez de tentarem amplificar as diferenças, trabalharem para encontrarem soluções que sirvam à transformação do país, que reconheçam a necessidade. Há imensas palavras que ele não usa, mas eu vejo-as lá. O crescimento. António José Seguro é um presidente preocupado com o crescimento. Sabe que uma democracia como a nossa é como uma bicicleta. Isto ou cresce ou cai para o lado, como se nota pela emergência de partidos radicais. E, portanto, o apelo de Seguro é, independentemente do confronto eleitoral legítimo entre as duas grandes forças que polarizam o país, por enquanto, esperemos que continuem a ser, é preciso compromisso e é preciso, a meio caminho, respeitando o direito de liderante de quem venceu as eleições, colaborar. Isto não tem nada a ver com blocos centrais, nem com coligações PS-PSD. Ele não falou em nada disto. Ele só falou em cultura de compromisso para mudar o país. É preciso coragem para isto. É preciso coragem para voltar aos militantes e dizer: eu vou assinar isto. Mas isto é contra tudo, que não sei o quê. Eu vou assinar isto.
7: Muito bem,
8: o país tem que evoluir. Estes fulanos ganharam as eleições. Eles têm a legitimidade. Sim. E eu tenho a força diante do partido de dizer: é por aqui que nós
7: muito
8: vamos.
7: Bem, muito bem. Mostraste o entusiasmo que faltou a António José Seguro no discurso. Mas
8: quando tenho 30 segundos, muito fico bem. Muito entusiasmado.
7: Pois, com certeza.
8: Parece Maurita.
7: E aí estou a imaginar os nossos ouvintes. E o entusiasmados que ficam. Muito
8: bem. Ainda se queixam que eu não elaboro. Estes ingratos.
7: Olha, nós para a semana voltamos a elaborar, já sabem, todas as quartas-feiras ao meio-dia em direto na Rádio Observador e depois a qualquer hora e a qualquer dia, repetidamente, nas plataformas de podcast. Até para a semana, Sérgio.
8: Um abraço para ti, para o Pedro e para todos os demais.
7: Ora, nem mais.

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0: Muito boa tarde, este é a Rádio Observador, vai começar o Jornal da Uma. Jornal da Uma com a edição do Miguel Videira. Miguel, o governador do Banco de Portugal considera que nem o Estado nem os privados estão a enfrentar o problema do preço da habitação com a urgência necessária.
1: Foi o que disse Álvaro Santos Pereira à margem da apresentação do Boletim Económico de Outubro do Regulador do Setor Bancário. Na semana passada, o Eurostat revelou que no segundo trimestre do ano, entre os 27 Estados-membros, foi em Portugal que se registou a maior subida do preço das casas na comparação com o mesmo período do ano passado, 16,5%. A média da União Europeia é de 4,7%, 4% na zona euro. Ora, o governador do Banco de Portugal considera que os números sugerem que é preciso fazer mais.
2: A questão da habitação, eu já disse isso, é o principal risco interno que nós temos para a nossa economia, mas é principalmente uma urgência social. E enquanto nós não entendermos esta urgência social como sociedade, nós não vamos resolver o problema. Portanto, eu gostaria que quer o governo, quer as autarquias, quer o setor privado, ficassem realmente não só preocupados, mas obcecados com esta questão. Para resolvermos a questão, teremos 300 mil casas a menos no nosso país.
1: O apelo do governador do Banco de Portugal.
0: Apelo feito, já que referimos à margem da apresentação do Boletim Económico de Outubro, há previsões mais otimistas para o desempenho da economia portuguesa este ano.
1: O Banco de Portugal prevê um crescimento de 2,3% este ano, mais 0,5 pontos percentuais face à estimativa de junho, em linha com as projeções do governo inscritas no Orçamento do Estado em execução, apesar do próprio Governo já ter admitido que o crescimento do PIB pode ficar ligeiramente abaixo desta estimativa, na casa dos 2,1% ou 2,2%. Junta-se a este Jornal da Uma da Tarde o repórter do Observador Miguel Gato, que acompanhou a conferência de imprensa de Álvaro Santos Pereira. Miguel, porque está o Banco de Portugal mais otimista? Porque antecipa um crescimento superior ao que previa em junho?
3: Álvaro Santos Pereira justifica esta revisão em alta do crescimento económico com 3 pontos. Diz que o Banco de Portugal prevê agora um crescimento acima dos 2%, impulsionado pelos fundos do Plano de Recuperação e Resiliência, pelas medidas orçamentais adotadas pelo Governo e também pelo desempenho português nas exportações. Foi esta a justificação dada pelo Governador do Banco de Portugal na conferência de imprensa ao final desta manhã, uma justificação que consta também no documento apresentado do Boletim Económico de outubro, penúltimo deste ano. Ora, o crescimento previsto do PIB português é então de 2,3%, como disseste, mais alinhado com o que prevê também o Governo. Já nos anos seguintes, 2027 e 2028, o Banco de Portugal prevê um crescimento inferior de 1,8%, valor semelhante aos valores também que foram apresentados relativamente ao ano passado. Quanto à inflação, o Banco de Portugal prevê uma aceleração na ordem dos 3% em 2027, seguido depois de, aliás, de em 2026, seguido depois de uma estabilização nos anos seguintes, 2,4% em 2027 e 2% em 2028. Portanto, o Banco de Portugal a prever também aqui que a taxa de inflação poderá reduzir nos próximos tempos. Ainda assim, o governador do Banco de Portugal, Álvaro Santos Pereira, diz que estas previsões podem alterar-se mediante, obviamente, a imprevisibilidade do contexto internacional, nomeadamente ao que diz respeito à guerra no Médio Oriente, também ao investimento feito em inteligência artificial ou à política monetária dos países da União Europeia.
1: A coincidir com a divulgação destas previsões, o antigo governador Mário Centeno, num artigo de opinião no Jornal Público, vem hoje acusar o governo de ter acabado com a almofada orçamental deixada pelo executivo de António Costa. Mário Centeno sublinha que o excedente 1,2% do PIB deixado pelo então governo socialista foi dissipado em 3 anos, fala num desgoverno da AD. Juca Álvaro Santos Pereira, Miguel, foi confrontado com estas considerações, são partilhadas pelo atual governador?
3: Não são partilhadas. Mário Centeno alertou para esse despesismo do governo, disse mesmo o antigo ministro das Finanças que o caminho seguido pela AD põe em causa o futuro das contas públicas, um cenário que parece assemelhar-se ao de José Sócrates e à pré-crise de 2009. Ora, o atual governador do Banco de Portugal, Álvaro Santos Pereira, discorda desta análise.
2: Eu acho que é importante controlarmos a despesa, é óbvio. Por outro lado, a nível de déficits excessivos, desde que nós continuemos a controlar exatamente, manter esse assistente orçamental ou muito perto disso, não vamos ter problemas com as regras europeias.
3: Não há problemas com as regras europeias desde que o Governo mantenha o sustento orçamental, é o que diz o atual Governador do Banco de Portugal, que rejeita o pessimismo de Mário Centeno no que toca às contas públicas e à maneira como o Governo está a governar nesse aspecto. Álvaro Santos Pereira diz ainda que há condições para o Governo apresentar um sustento orçamental nos próximos anos, mas que é importante manter a prudência fiscal e continuar a descida da dívida pública.
1: Foi o que disse Álvaro Santos Pereira nesta conferência de imprensa que foi acompanhada pelo jornalista do Observador, Miguel Gato. O Banco de Portugal está mais otimista quanto ao desempenho da economia portuguesa neste ano e também no próximo.
0: E Miguel, já data para a instalação de duas novas comissões parlamentares de inquérito sobre os problemas com os exames nacionais e sobre a conduta de Luís Neves à frente da Polícia Judiciária. Estão agendadas para 14 de outubro.
1: Sim, a decisão que sai da reunião da Conferência de Líderes desta manhã, data foi anunciada há instantes. Seguimos sem demora até ao Parlamento, ao encontro do jornalista Vasco Maldonado Correia. Vasco, quer isto dizer que, ao contrário do que defendeu José Pedro Aguiar Branco, vamos mesmo ter quatro comissões parlamentares de inquérito a funcionar em simultâneo?
4: No mínimo durante algumas semanas, Miguel. É bom lembrar que já essas duas comissões parlamentares de inquérito ativas, que estão em fase de conclusão, uma sobre o INEM e outra sobre os negócios dos incêndios rurais, e a 14 de outubro, ou seja, daqui a uma semana, vão ser instaladas mais duas, uma, como diziam, sobre a polémica em torno dos exames nacionais e a outra sobre as polémicas em que está envolvido Luís Neves. Ou seja, ficam quatro comissões instaladas. Estas duas novas podem já começar, por exemplo, a pedir documentação, a identificar quem querem ouvir, mas há aqui um pormenor importante, é que nas próximas semanas arrancam também os trabalhos da discussão orçamental, que suspendem automaticamente os trabalhos das comissões e, por isso, só lá para o fim do ano vão poder arrancar as audições nestas duas novas comissões, e isto numa altura em que se espera que já estejam concluídos, finalizados os trabalhos destas duas comissões que existem neste momento. Quer isto dizer que, sim, esse desejo de Aguiar Branco de só ter duas comissões parlamentares de inquérito ao mesmo tempo, até para respeitar os grupos parlamentares mais pequenos e permitir que estejam presentes nesses momentos, esse desejo acaba por não ser respeitado, apesar de até ter recebido um apoio amplo nesta reunião da Conferência de Líderes, mas na prática as audições sobre os exames nacionais e sobre o Luís Neves só arrancam lá para o fim do ano e, por isso, digamos assim, a decorrer a todo o gás, só haverá duas comissões a decorrer de uma só vez.
1: Vasco Maldonado Correia, jornalista do Observador, que acompanhou esta reunião, as conclusões desta reunião da Conferência de Líderes, com esta novidade, esta data, 14 de outubro, a data para a instalação das duas novas comissões parlamentares de inquérito aos exames nacionais e também à conduta de Luís Neves, enquanto diretor nacional da Polícia Judiciária.
0: Uma hora e nove minutos, Miguel, que outras notícias vão marcando a atualidade?
1: Está confirmado, o novo presidente da AIMA é César Teixeira. O anúncio foi feito pelo ministro da Presidência, António Leitão Amar, esta manhã, durante uma audição na Comissão de Assuntos Constitucionais. O primeiro-ministro assinalou também esta manhã os 3 anos dos ataques do Hamas a Israel, que fizeram perto de 1.200 mortos. Luís Montenegro lamenta e sugere que é preciso refletir sobre a capacidade da comunidade internacional de promover uma solução de paz duradoura para a região do Médio Oriente. A Polícia Judiciária tem em curso uma mega operação de combate a crimes económicos. Mais de 700 inspectores da PJ e 300 da Autoridade Tributária fazem buscas em casas e a cerca de 150 empresas e escritórios. As autoridades acreditam que o Estado pode ter sido lesado em mais de 100 milhões de euros. 11 de novembro, data da greve geral em Espanha. É a primeira greve geral apoiada pelos principais sindicatos do país em 14 anos. Está marcada para uma quarta-feira, duas semanas e meia das eleições gerais e um dia antes do início oficial da campanha eleitoral. De saída, Portugal subiu à 5ª posição do ranking da FIFA. A seleção de futebol das esquinas sobe 2 lugares, ultrapassa Brasil e Marrocos, depois do início da era Jorge Jesus como selecionador nacional, com 4 vitórias em 4 jogos. Já assegurou a qualificação para os quartos de final da Liga das Nações, na classificação divulgada hoje pelo organismo máximo do futebol mundial. A Espanha continua a liderar.
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0: 1:11, daqui a 1 minuto e meio, a edição de hoje de E o Campeão É. 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
0: 1:13, o mais recente episódio da novela Ronaldo, já a seguir na edição de hoje de E o Campeão É.
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0: Todos queriam ouvir Cristiano Ronaldo, mas a sua versão parece não ter atenuado a polémica. E agora, a bola passa de novo para a FPF e para Jorge Jesus. Vamos analisar esta situação com a ajuda do João Castro, João Pinto, Augusto Inácio e Pedro Henriques. São os campeões de hoje para a edição de quarta-feira de E o Campeão É. Eu sou o Nelson Ferreira. Sejam bem-vindos. Muito boa tarde. Pedro Henriques, começaria por ti para te perguntar se consideras que este documento, ontem revelado por Cristiano Ronaldo, é mais bélico ou é mais diplomático?
21: Bom dia a todos. Eu acho que há aqui algumas notas de reflexão. Em primeiro lugar, há um lado mais positivo, porque há o lado positivo e há o lado negativo, que é o pedido de penalização, o pedido de desculpas que ele faz aos portugueses e aos próprios colegas, e o pedido de penalização, porque nós sabemos que há um artigo, é o 160, o parágrafo 1, que dá a tal penalização para quem abandona um estágio de 500 mil euros e o tal mês a 6 meses de suspensão. O problema é que que a gente saiba, a Federação Portuguesa de Futebol, para aplicar um castigo, tem que abrir um processo que ainda não abriu. E, portanto, ele reconhece algo que as pessoas que o rodeiam já o deviam ter dito, é que não se pode abandonar um estágio, é um erro, por isso ele está a pedir desculpa, e que na Noruega e Portugal, como suplente, a primeira coisa que devia ter feito era não ir para dentro do balneário, mas era ir para fora e para dentro das quatro linhas e, junto dos colegas, ir agradecer aos portugueses. Ele e também volta a pedir desculpa. Depois passa a batata quente exatamente para a Federação, por uma razão muito simples. Ele diz que a seleção é para competir, quer ser penalizado, eventualmente suspenso, e depois está disponível para competir. Quer dizer, que passa de novo para o Jorge Jesus, ele depois fala deste marco de golos e que esteja bem fisicamente, passa de novo para o Jorge Jesus e para uma convocatória que, eventualmente, o Jorge Jesus, antes deste comunicado, dizia, porque tinha passado a bola para o Cristiano Ronaldo, que ele era convocável, agora passou também a bola para aqui. Ponto 3, o erro grave da Federação Portuguesa de Futebol. Aliás, vários erros, que é, primeiro lugar, há uma reunião JJ, Simão Coutinho e CR7, tal terça à noite, e depois a seguir, a pedido do próprio selecionador, segundo o comunicado, há uma videoconferência de Simão Coutinho, JJ, Tiago Craveiro, de onde sai o tal documento e onde é produzido os tais 8 pontos. E a pergunta que eu faço é onde está a Federação Portuguesa de Futebol? É impensável que em espaço de seleção não esteja lá. Eu agora vou dar nomes, se existe o Sr. Lourenço Pinto, se existe o João Vieira Pinto, se existe o Tony, e tudo uma série de diretores, como é que é possível, para além do Pedro Proença, porque iria ao jogo do Sub 21, nestas reuniões, não haver ninguém, isto é, o CR7 está representado com os seus homens fortes, vamos chamar assim, e nas reuniões, nas conferências de imprensa, zero da parte de neste caso, da Federação Portuguesa de Futebol, deixando ali um bocadinho abandonado. E depois, o tal documento que é produzido. E deste documento que é produzido, eu tenho grandes dificuldades em pronunciar palavras que sejam minimamente corretas, porque o documento em si, o seu conteúdo, é só ridículo. E, portanto, se são estas pessoas, não sei se foi o Sr. Tiago Craveiro que produziu o documento, são estas pessoas que neste momento estão a coadjuvar e a ajudar o Cristiano Ronaldo, é só para perceber que aquilo, nem a pior ferramenta de IA conseguia produzir um texto tão mal produzido e com um conteúdo que é só execrável, porque não faz sentido nenhum. Podia-se ter passado uma mensagem, qualquer que ela fosse, dentro deste sentido, pedir desculpas, não pedir desculpas, de outra maneira. E pensarem que alguma vez o nosso selecionador iria agarrar naquele documento e iria ler na íntegra aquele documento, é pensar de forma errada quem não conhece o JJ. Mas o Jorge Jesus, à maneira dele, até tocou em 5 daqueles 8 pontos que lá estão produzidos. Sim. Mas à maneira dele. E, portanto, eu acho que é aqui que está a parte completamente negativa e que deixa o Cristiano Ronaldo em maus lençóis, porque este documento é execrável.
2: Augusto Inácio, muitos anos treinador de futebol, é admissível um documento com aqueles 8 pontos que Cristiano Ronaldo queria que Jesus dissesse naquela conferência de imprensa? Alguma vez te aconteceu alguma coisa do género?
3: Boa tarde. Não, nunca me aconteceu, eu também nunca fui treinador, não é? Por isso eu estou fora desse filme. Mas deixa-me dizer que isto do comunicado do Cristiano Ronaldo tinha que aparecer. Tinha que vir à praça pública, porque só tínhamos ouvido uma versão, que era de Jorge Jesus, faltava ouvir a versão do Cristiano Ronaldo. Diria que aquilo que o Jorge Jesus e o Pedro Proença disseram, que as portas estão abertas para o Cristiano Ronaldo voltar, agora é a vez do Cristiano Ronaldo passar a bola e a batata quente para o lado do Jorge Jesus e da Federação, com isto que acabou de anunciar no seu comunicado. Eu diria que não há nenhuma possibilidade de coabitarem o Jorge Jesus com o Cristiano Ronaldo, porque o próprio Cristiano Ronaldo diz ali algumas coisas que são sentidas, que é o pedido de desculpas, como já foi dito pelo Pedro Henriques, o dizer que as regras, e é verdade, as regras são iguais para todos e a regra disciplinar é igual para todos. Diz que tem que ser castigado, porque ele tem a noção do acto grave que cometeu ao abandonar a seleção e os seus colegas, mas depois também diz que, a partir do momento em que saiu o comunicado, que depois de tudo isto, que está pronto para voltar à seleção. Ora, isto está pronto para voltar à seleção. Se isto não for esclarecido, se isto não for mais batido, que eu não estou a ver como, como é que pode coabitar o Jorge Jesus com o Cristiano Ronaldo. Por isso, eu acho que está aqui assim um bico de obra bastante grande, em que só pode caber um neste momento na Federação, e neste caso o Jorge Jesus tem 4 jogos, 4 vitórias, está respaldado sobre isso também, a equipa também joga bem. Eu acho que o Cristiano Ronaldo vai ter que esperar um bocadinho mais para voltar à seleção, e quando eu digo voltar à seleção, é esperar 6, 7 ou 8 ou 9 anos, e quando Jorge Jesus estiver na seleção, eu acho que Cristiano Ronaldo não vai voltar.
2: E pode voltar também para um ou mais jogos de despedida, é também uma das frases deste comunicado.
3: Nem isso eu acredito enquanto Jorge Jesus estiver lá. Porque se vai ter um jogo de despedida ou mais jogos de despedida com a camisola da seleção, quem é o treinador da seleção? É o Jorge Jesus, por isso eu não estou a ver que possa haver esses jogos particulares.
2: A ver, vamos. João Castro, consegues ler nas entrelinhas deste documento, de facto, uma intenção de Cristiano Ronaldo pedir a saída de Jorge Jesus e assim poder regressar à seleção?
1: Olha, bom dia a todos. Em termos de comunicado, o que eu consigo ler é que, estrategicamente, foi bem escrito. E passo a explicar porquê. Primeiro, porque faz aqui um controle de danos sobre a reputação do Ronaldo, com o pedido de desculpas pelos dois momentos, não é? Ter ido para o balneário sem cumprimentar os adeptos e depois a saída do estágio, e portanto há aqui realmente esse controle de danos reputacionais do Cristiano Ronaldo.
2: E pede uma suspensão.
1: E pede a suspensão, que aí eu acho que ele encrava um bocadinho a Federação Portuguesa de Futebol, porque o Pedro Proença basicamente disse, nas poucas palavras que falou sobre o assunto, é que o Ronaldo podia voltar quando quisesse, sem falar realmente no problema disciplinar. E aí o Ronaldo passa a batata quente para a Federação, porque tem que abrir, e o Pedro falou bem, tem que abrir um inquérito, o Conselho de Disciplina tem que abrir já o processo. E portanto, e até agora nada o fez e nem nada disseram sobre isso. E depois também, obviamente, atenta sobre o carácter de Jorge Jesus. E passa a batata de quente, claramente. Eu acho que já nem passa para o Jorge Jesus, passa mesmo para a Federação, porque a forma como atenta ao carácter de Jorge Jesus, dificilmente Jorge Jesus volta a convocar o Ronaldo, acho, e aí concordo com o Inácio, acho claramente difícil. Portanto, em termos gerais, o comunicado é bom porque claramente faz esses três pontos. Obviamente que aqueles 8 pontos é impensável, não é o Jorge Jesus, é qualquer treinador ler aquilo. É inenarrável o que está ali nos 8 pontos. Só faltava dizer, só faltava lá um ponto em que o Jorge Jesus tinha que dizer que o Cristiano Ronaldo não tem caspa porque usa Linic. Porque de resto é inenarrável o que está lá. Nenhum treinador do mundo iria dizer aquilo, e o Jorge Jesus ainda falou ao de leve de alguns pontos. E portanto acho que era impossível. Depois a Federação fica mal, obviamente, porque o Pedro já disse, é impensável o órgão máximo do futebol português não estar presente nessas reuniões e não se fazer representar quando tem centenas de funcionários, e estavam lá montes de diretores, ex-jogadores, diretores e tudo, que são funcionários, e agora subiram mais alguns, e portanto tudo foi mal gerido. E agora, quanto a mim, isto não há solução possível. Um jogo de despedida tinha que ser se a Federação e se Jorge Jesus aceitasse não ser ele o treinador nesse jogo de despedida. E o Ronaldo fosse buscar o seu primeiro treinador, ou fosse buscar um treinador que ele gostasse muito e de forma em homenagem a esse treinador. E Jorge Jesus
2: Roberto
1: aceitasse
2: Martínez.
1: Que esse treinador... Pois, porque não há hipótese com o Jorge Jesus com o Jorge Jesus lá, como é quase impensável com o Jorge Jesus lá. Portanto, aqui a batata quente está claramente agora para o lado da Federação.
2: Exatamente.
1: Agora, há aqui também a questão, obviamente, que nós temos que ressalvar isso. Há aqui uma questão de que o Jorge Jesus, e volto a fincar esse ponto, porque é um ponto essencial, o Jorge Jesus não fez nada de errado enquanto treinador. Em termos de que se possa apontar que tinha que pedir desculpas, não, ele pode ter sentido que realmente teve muito tempo a aquecer e podia ter feito de outra forma e tudo. Agora, o Jorge Jesus, em termos desportivos, em termos de campo, fez tudo o que o treinador devia fazer naquelas circunstâncias, que é a favor do coletivo e não do individual, e Portugal ganhou realmente os jogos todos, e portanto, nisso ninguém pode apontar Jorge Jesus. E também acho difícil que o Jorge Jesus ou alguém do staff tenha prometido com as palavras todas que ele iria jogar 30 minutos. Isso é incontrolável durante o jogo, não ser que ele jogasse de início.
2: O Cristiano Ronaldo revela no comunicado que sentiu absoluta surpresa quando o selecionador lhe perguntou se estava bem para jogar 30 minutos.
1: E isso é diferente. Se estás bem para jogar 30 minutos, é se consegues jogar 30 minutos. Não é dizer que tu vais jogar 30 minutos. Portanto, é mais uma avaliação física. Consegues jogar 30 minutos? E ele disse que sim. Não é, eu prometo que tu vais jogar 30 minutos, que eu acho que é uma coisa completamente diferente. O treinador não está lá de cronómetro.
2: Sim, e portanto, o documentário está lá, e há algumas incongruências nesse aspecto do prometeu, estava preparado para...
1: Eu acho que é uma avaliação também física. Eu acho que é claramente uma avaliação física. Tens isso. Condições para jogar 30 minutos. Não quer dizer que vais jogar nem 30, nem 20, pode jogar 3, 2.
2: Por este,
1: acho claramente que foi isso.
2: Por este comunicado também percebemos algumas coisas que poderiam ser mais longínquas para alguns de nós mais leigos. O facto de Cristiano Ronaldo ter assessores, ter conselheiros na comitiva da Seleção Nacional, a forma como parece que há alguém que serve ali de mediação entre o próprio selecionador e o Cristiano Ronaldo. João Pinto, há de facto situações aqui que parecem surpreendentes, mas algum destas partes do comunicado te deixou mais surpreendido?
4: Bom, é a pergunta do melhor. Bem, eu queria começar por agradecer ao Observador esta oportunidade de nunca mais poder vir a trabalhar na Live Mode ou no Grupo Cofina. Muito obrigado, desde já. Eu li o comunicado duas ou três vezes para preparar o programa. E aquilo que mais me agasta no comunicado é a forma como se diz uma coisa e o seu contrário em linhas quase
2: muito próximas,
4: umas a seguir a outras, né? Portanto, eu respeito as decisões, mas depois decidi ir para dentro. Eu peço desculpa a quem ficou desiludido, mas mandem dizer que ninguém dá mais autógrafos que eu, por isso aprendam a lidar. Eu nunca me intrometi em decisões técnicas, mas mandaram aquecer Deus na terra sem o meterem a jogar, e isso é uma decisão técnica que eu não admito. E, portanto, a questão do staff, a questão dele ter pessoas lá dentro, dizíamos aqui há pouco, havia montes de pessoas da Federação lá que podiam ter. Eu não sei se eles trabalham para a Federação, eu a dada altura já não percebo de onde é que vêm os cheques. E, portanto, acho que há toda uma grande confusão aqui dentro, todo um enorme embaraço. Eu lembro-me que o Pedro Henriques e nós todos, quando estava a ver as eleições para a Federação, dizíamos: bem, vem um dia novo, vai voltar a nascer o sol, vai ser uma coisa linda. E não há realmente. O que se vê é uma coisa muito triste, muito podre, tudo isto uma grande amálgama. Eu, se fosse ao Jorge Jesus, vinha-me embora, eu não estava para aturar isto.
2: Ok, parece-me pouco provável que isso aconteça, mas vamos esperar também. Todo este processo tem sido surpreendente. Temos de avançar para os nossos campeões, numa edição do programa muito centrada nessa verdade de Cristiano Ronaldo, ou tem revelada num documento com 5-6 páginas. Pedro Henriques, para quem envias a nota de hoje de campeão?
21: Eu vou dar uma nota 0, mas com este preâmbulo. Para mim, o Cristiano Ronaldo é o melhor jogador de todos os tempos português, obviamente, e sou e serei sempre um defensor daquilo que foi a carreira, daquilo que o Cristiano Ronaldo deu e ofereceu e teve na relação com Portugal, com os portugueses, que mesmo nos clubes e tudo aquilo que ele representa para o mundo. Mas não posso ficar indiferente, daí a minha nota 0, para o conteúdo, para a forma daqueles 8 pontos, não é do comunicado, daqueles 8 pontos. Por isso eu dou nota 0 ao nível do QI, do QE, do coeficiente de inteligência e do coeficiente de emocionalidade, vale 0. Primeiro, o rei das selfies não é o Cristiano Ronaldo, é o professor Marcelo, e aquilo é uma verdadeira obra-prima escrita a azeite. Parece que, pessoal, deixem lá de beber o vinho de pacote, que isto não está a cair nada bem. Por amor de Deus, comunicado vale 0 no que diz respeito aos 8 pontos.
2: Augusto Inácio, o teu campeão de hoje.
6: Olha, eu vou fugir a este tema do Cristiano Ronaldo, que está a ser falado todos os dias, para falar de um grande gol do Banjaki ontem na seleção de sub-21, fez um gol extraordinário para um lateral direito.
2: E que Jorge Jesus viu ao vivo, não é?
6: E viu ao vivo, exatamente. Ora, pode ter ali assim, ficar com ideias em relação a esse jogador, que tem uma margem de progressão muito grande. Que grande gol, nota 17 para o Banjaki.
2: Vamos à nota do João Castro.
22: Olha, eu vou dar nota 20 à despedida do Messi. Uma festa extremamente bonita, entrar com os filhos, com a família, os drones, os 80 mil ou 90 mil que estavam lá no estádio, eu nem sei. Foi uma festa bastante bonita e, portanto, em contraste com aquilo que se passa em termos de Cristiano Ronaldo, e depois nota 0 para esta toda a situação. Começou mal e está cada vez mais difícil de remediar e, portanto,

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6: Está na hora da síntese da 1:30, com a edição do Miguel Videira. Boa tarde, Miguel.
7: Boa tarde, João. 14 de novembro é esta data para a constituição das comissões parlamentares de inquérito aos exames nacionais e a Luís Neves. A data foi acordada na reunião desta quarta-feira da Conferência de Líderes para amanhã. Ficou agendado o debate de urgência pedido pelo Chega sobre os trabalhos parlamentares. Outra vez, o valor do cabaz alimentar, que junta um conjunto de 63 produtos considerados essenciais, voltou a subir na semana passada, custa agora 255,5€, mais 1,34€ face à semana anterior. A monitorização é feita pela DECO, a Associação de Defesa do Consumidor. É preciso mais, o governador do Banco de Portugal considera que o país não está a enfrentar o problema do acesso à habitação com a urgência necessária. Na semana passada, o Eurostat revelou que no segundo trimestre do ano foi em Portugal que se registou a maior subida do preço da habitação entre os países da União Europeia, isto em comparação com o mesmo período do ano passado, 16,5%, a média da União Europeia de 4,7%, 4% na zona euro. Ora, Álvaro Santos Pereira considera que nem o Estado, nem o setor privado estão a fazer o investimento necessário para construir mais casas. Expressa também preocupação com a subida bastante acentuada do preço da habitação a que se associa o crescimento do crédito. Preocupações manifestadas durante a conferência de imprensa que se seguiu à divulgação do Boletim Económico de Outubro, do regulador do setor bancário. Há previsões mais otimistas para o desempenho da economia portuguesa. O Banco de Portugal antecipa um crescimento de 2,3% no final do ano, mais 0,5% face à estimativa de junho. Espanha vai avançar com uma greve geral no próximo dia 11 de novembro. É a primeira greve geral apoiada pelos principais sindicatos do país em 14 anos. Vai acontecer numa quarta-feira, a 2 semanas e meia das eleições gerais e um dia antes do início oficial da campanha eleitoral. No futebol, Portugal subiu à 5ª posição do ranking da FIFA. A seleção sobe 2 lugares, ultrapassou o Brasil e Marrocos na classificação divulgada hoje pelo organismo que gera o futebol mundial. A Espanha continua à frente.

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6: Esta é a história do dia da Rádio Observador. Cristiano Ronaldo quebrou o silêncio. E agora?
7: Está quebrado o silêncio. Cristiano Ronaldo falou pela primeira vez sobre a polémica em torno do abandono do estágio da seleção nacional. Afinal, sairá ou não da equipa das esquinas? Em definitivo, foi enviado às redações um comunicado de 6 páginas assinado por Cristiano Ronaldo, em que Cristiano Ronaldo fala de absolutamente tudo, deixa várias...
6: Pouco antes das 8 da noite era conhecido o comunicado de Cristiano Ronaldo em que o capitão da seleção portuguesa de futebol contou a sua versão do que aconteceu até o momento em que abandonou a concentração da equipa das esquinas na Dinamarca. Ronaldo pede desculpa pela atitude que teve, até admite ser sancionado, mas deixa críticas a Jorge Jesus e mostra-se disponível para voltar a competir, mas em partidas oficiais. Vou conversar com Bruno Roseiro, é editor de Desporto do Observador. Eu sou Luís Soares e esta é uma edição extra da História do Dia de quarta-feira, 7 de outubro. Bem-vindo, Bruno.
8: Olá, Luís.
6: Bruno, Cristiano Ronaldo quebrou silêncio ao fim de cerca de uma semana de toda esta polémica. O que é que fica ou não esclarecido com este comunicado de Cristiano Ronaldo?
8: Há uma primeira parte que fica esclarecida e era uma peça que faltava, que era, já se tinha ouvido Pedro Proença, já se tinha ouvido por mais de uma vez Jorge Jesus, ouviu-se agora a parte que faltava, que é Cristiano Ronaldo. Neste caso, não com as caixas de ressonância vulgo Edu Aguirre e Piers Morgan, jornalistas que são próximos do avançado e que foram dando uma série de explicações na televisão, mas através de um comunicado validado pelo próprio, e a expressão validado é importante e já lá chegaremos. Portanto, esse é o primeiro dado. Pela primeira vez temos a versão de Ronaldo contada pelo próprio e não por outros. Segundo ponto interessante, algumas partes daquilo que foi sendo dito por jornalistas próximos de Ronaldo não batem certo com aquilo que depois é referido no comunicado. Em nenhuma parte Ronaldo fala em traição, em nenhuma parte todo o espetáculo que, por exemplo, Piers Morgan referiu em relação a Jorge Jesus foi invocado, e portanto por aí se percebe que havia uma ideia exacerbada de Jesus enquanto vilão, que não seria bem assim. Depois tem a parte em que Ronaldo vai explicando todos os dados e todos os passos que foram dados até pedir desculpa por ter abandonado a seleção. E é aí...
6: E precisamente pegar nesse ponto para te perguntar se aí há ou não diferenças entre aquilo que foi sendo o discurso de Jorge Jesus e aquilo que Cristiano Ronaldo agora diz neste comunicado.
8: Sim, eu vou passando o comunicado e aquilo que me parece é as primeiras páginas e os primeiros parágrafos são meras confirmações de tudo aquilo que nós fomos dizendo e escrevendo ao longo dos últimos dias. Foi Pedro Proença que pediu a Cristiano Ronaldo para continuar na seleção quando ele tinha ideia de abandonar depois do Mundial 2026. Portanto, aqui a única novidade é essa primeira conversa aconteceu logo no avião de regresso, quando se pensava, e as informações que nós tínhamos, era que o ambiente era pesado não só pela eliminação, mas também pela confirmação da saída de Roberto Martínez enquanto selecionador. Ronaldo confirma depois as duas reuniões que teve com Jorge Jesus, numa primeira instância na cidade do futebol, numa segunda instância na sua casa, em vésperas da convocatória, e confirma tudo aquilo que se foi sendo dito. Que Jesus lhe explicou que ele jogaria apenas dois dos quatro jogos nesta paragem de seleções para a Liga das Nações, que havia uma gestão física que teria de ser feita e daí ele ficar de fora dos jogos que eram mais indicados para um jogador com as características de Gonçalo Ramos. Não está no comunicado, mas consegue-se perceber isso. E há aqui uma primeira farpa logo para Jorge Jesus, que é quando Ronaldo diz: o selecionador queria que eu ficasse em Portugal a recuperar, mas eu, como sou o capitão de equipa, quis ir para a Escandinávia. Portanto, este é, diria, o único dado novo que existe. A grande parte, e para mim aquilo que é o grande problema deste comunicado, é quando chegamos à véspera da tão famosa conferência de imprensa de Jorge Jesus, que levou ao abandono, e percebemos que a Federação muitas vezes confunde com o mundo Ronaldo. E porquê? Isto não é uma questão de opinião, isto é leitura e interpretação do que está ali. A reunião entre Ronaldo e Jorge Jesus teve Simão Coutinho, diretor desportivo do Al Nassr, que já tinha estado também na cidade do futebol, ou seja, uma pessoa externa à Federação Portuguesa de Futebol, que se encontra no local que deveria ser restrito naquela altura apenas a pessoas da Federação. Dois, existe depois uma videochamada, ou uma videoconferência, com Tiago Craveiro, que nesta altura é responsável pela holding CR7SA e que, portanto, é o seu consultor estratégico, digamos assim, e que já foi vice-presidente da Federação. E foram estas quatro pessoas é que terão definido aquilo que Jorge Jesus deveria ter dito na conferência de imprensa. E logo aí há logo um problema, que é, quando se coloca um papel à frente de um treinador para ele ler numa conferência de imprensa, esse mesmo treinador até pode ler o papel, mas se ler o papel, a seguir acaba a dizer: e eu despeço-me do meu cargo. Porque não há hipótese. Quando um treinador se vê obrigado, entre aspas, a ler um papel, a justificar-se sobre tudo aquilo que se tinha passado e da forma como o mesmo estava escrito, Jorge Jesus, se entrasse por esse caminho, obrigatoriamente teria de pedir admissão. Não entrou como Ronaldo queria. Muitas das coisas que estão ali foram referidas por Jorge Jesus na conferência de imprensa à sua maneira.
7: À maneira de Jesus, sim.
8: E, aliás, essa foi uma expressão que nós apuramos que foi dita a amigos próximos. Eu disse aquilo que tinha ficado combinado à minha maneira. Foi o próprio que comentou isso com algumas pessoas próximas. Agora, aquilo que para mim acaba por ser uma espécie de calcanhar daqueles deste comunicado é o próprio Ronaldo assumir que validou um papel que, na minha ótica, não o dignifica em nada.
7: Isso mostra o quê, exatamente?
8: Estamos a falar de uma... Isto estamos a falar de, por um lado, um modus operandi que nós, no limite, poderemos até pensar: será que isto é a primeira vez que acontece, ou será que nos últimos 20 anos já aconteceu noutras ocasiões? Dois, muitas vezes o próprio Ronaldo ou quer ser ou pensa ser uma figura maior do que a seleção, porque aquilo que está aqui, e há algumas frases que eu sinceramente tenho algumas dificuldades em interpretar, alguém que valide isto para o seu selecionador dizer, por mais amargurado que pudesse estar. Frases como eu quero Cristiano Ronaldo na seleção nacional, aliás, não quero pouco, quero muito. Ele nunca questionou as minhas opções, foi exemplar, leal e profissional. tudo isto é o jogador com mais autógrafo, que mais autógrafos dá, que mais selfies tira e que mais acarinha aos adeptos. Eu não sei qual é a necessidade que existe de haver este tipo de quase bajulação a uma figura que nunca deixará de ser a figura que é com Cristiano Ronaldo, quando se trata, alegadamente, não de um pedido de desculpas, mas de um meia-culpa depois de um erro assumido pelo treinador. Eu diria que este é o grande calcanhar daqueles do comunicado de Cristiano Ronaldo, independentemente de haver aqui uma nota. É o próprio que o diz, portanto, o próprio assume que tudo isto foi feito assim. Aquilo que eu coloco algumas dúvidas é as pessoas que tanto têm defendido o Ronaldo num assunto que, sobretudo, não deveria estar a dividir nem o país, nem opinadores, nem quem gosta da seleção, deveria, sobretudo, estar a construir pontes para ser um caso ultrapassado. Não consigo perceber a necessidade de haver este tipo de argumentação.
7: E neste comunicado, Bruno, Cristiano Ronaldo assume ou não uma cota parte de culpa ou de responsabilidade pela forma como abandonou o estágio da seleção?
8: Cristiano Ronaldo, portanto, zero alusões ao nome Jorge Jesus, portanto, aquele treinador que o próprio Pedro Proença lhe perguntou se ele achava que era uma boa opção e que ele disse que era ideal. Zero alusões ao nome de Jorge Jesus, 6 vezes pedidos de desculpa. Pedidos de desculpa para os adeptos portugueses que estavam em Oslo no jogo com a Noruega, quando ele saiu mais cedo. Pedidos de desculpa aos adeptos genericamente e também aos adeptos estrangeiros que estavam no estádio, muitos deles, à espera de poder ver Cristiano Ronaldo em ação. E que depois acabou por não só por não entrar em ação como ir diretamente para os balneários no final do jogo. Mais tarde pede também desculpas pela posição que tomou, de abandonar a seleção, pede desculpa aos seus companheiros de equipa, neste caso não utilizando a expressão sem exceção, que foi isso que eles escreveram no primeiro comunicado, sem nunca se perceber a propósito é que poderia haver uma exceção quando são todos companheiros de equipa e deveria haver um ambiente salutar sem necessidade de haver esse reforço do sem exceção. E portanto, no meio disto tudo, pede desculpa a adeptos, pede desculpa aos companheiros de equipa, pede desculpa, mas pede desculpas direcionadas apenas e só aos 2 momentos onde ele sente que falhou, que foi ter ido diretamente para os balneários no jogo em Oslo e ter abandonado a seleção, provavelmente de cabeça quente, como ele não o refere.
7: E coloca-se também no lugar de quem poderá ser punido por causa disso, não é?
8: Esse é o outro lado, ou seja, ele é alguém que pede desculpa pelo comportamento que teve, mas que depois, mais uma vez, num universo de federação que parece que obrigatoriamente tem de gerar a volta de Ronaldo, é o próprio que diz, eu tenho de ser castigado. Pronto, antes de haver um qualquer castigo, convém perceber que tem de haver um processo disciplinar, tem de ser ouvidas várias pessoas, etc, etc, e depois sim é que se avalia o castigo, que neste caso será enquadrado entre 1 a 6 meses.
7: E até agora que saiba, isso não aconteceu.
8: Não há qualquer processo disciplinar nesta altura aberto a Cristiano Ronaldo. Não sei se ele agora vai pedir para que esse processo seja aberto, mas nesta altura não existe. E isto depois entronca num outro ponto que tem a ver com a sua total abertura para voltar à seleção, mas numa condição. Ronaldo não quer jogos de despedida, não quer aquele adeus a bem só para serenar tudo aquilo que aconteceu. O Ronaldo quer vir, mas quer competir a sério. E isso é um dado novo. Porquê? Porque o competir a sério significa competir na Liga das Nações. Competir na Liga das Nações significa que Jorge Jesus teria de chamar Cristiano Ronaldo e, nesta altura, teria de se ver obrigado a pensar 10 vezes antes de tomar qualquer medida. Quem é que vai ser titular? Gonçalo Ramos ou Cristiano Ronaldo? 2, sendo Gonçalo Ramos titular, Ronaldo pode ou não aquecer, havendo o risco de poder não entrar? 3, caso isso volte a acontecer, Ronaldo vai ou não abandonar o estágio na seleção? Portanto, isto são uma série de dúvidas que são criadas. Mas a verdade é que Ronaldo é muito direto em relação a um regresso à seleção. Ele quer voltar, mas não é para um jogo do adeus. Ele quer voltar a sério, ou seja, ele quer voltar para fazer parte da equipa portuguesa que vai lutar pela reconquista da Liga das Nações, que terá agora em novembro, dois jogos que serão mais até para experiências, para Jorge Jesus rodar alguns jogadores que não conseguiu ainda fazer, e depois sim, em março e em casa puramente na Final Four em junho, aí sim Ronaldo quer continuar a contar nas opções de Jorge Jesus. Esse para mim é o grande problema, porque me parece que Ronaldo e Jesus na mesma equipa, no mesmo grupo, no mesmo balneário, é algo que nesta altura não existe e é algo que me parece irreversível.
7: Precisamente era o que eu te ia perguntar a seguir, Bruno. Perante este comunicado, que reação é que poderemos esperar, tanto de Jorge Jesus como de Pedro Proença, nos próximos dias? O que é que poderemos esperar depois de todo este comunicado?
8: Eu nesta altura, até estou mais curioso com a reação de Pedro Proença do que com a reação de Jorge Jesus. E porquê? Porque Pedro Proença, enquanto Presidente da Federação, perante este comunicado, vai ter de tomar um de dois caminhos. Hipótese A, ratificar aquilo que Ronaldo diz no comunicado, dizer que é tudo verdade e, no fundo, entregar a cabeça do seu selecionador, ou, hipótese B, desvalorizar o comunicado do Ronaldo, continuar a dizer que ele merece todas as vendas e mais algumas, abrir a porta da seleção, mas conseguir mostrar que está do lado do treinador. E isto é altamente complexo nesta altura em termos federativos, porque infelizmente Ronaldo não é apenas e só visto como um jogador, um mero jogador de futebol, é muito mais do que isso. É uma marca, faz gerar muitos milhões, e daí a minha grande curiosidade ser agora perceber que tipo de reação é que pode ter Pedro Proença. Em relação a Jorge Jesus, recordar o seguinte, e isso não está no comunicado, é que da mesma maneira como Ronaldo teve os seus Piers Morgans e os seus Edu Aguirres, Jorge Jesus teve também Carlos Padrão, que é um antigo guarda-redes que passou pela formação do Sporting e esteve numa série de clubes, incluindo no Futebol Clube do Porto, e que é alguém amigo mesmo pessoal de Jorge Jesus. E Carlos Padrão, exatamente esta terça-feira, aquilo que disse depois de ter falado com ele, e ele fez questão de dizer depois de ter falado com Jorge Jesus, foi que Tiago Craveiro, em nome do lado de Cristiano Ronaldo, fez uma ameaça velada à entourage de Jorge Jesus, dizendo ou ele é aquele que está no documento ou vai embora. A partir do momento em que existe uma acusação com este peso, é muito importante nesta altura perceber se existiu ou não essa ameaça velada e também, já agora, saber o que é que Jorge Jesus considera da mesma.
7: Obrigado, Bruno.
8: Obrigado, Luís.
7: Bruno Roseiro é editor de desporto do Observador. Esta foi a História do Dia, edição extra. A sonoplastia da Mariana Sousa Aguiar. A música do genérico é do João Ribeiro. Eu sou o Luís Soares. Até amanhã.
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10: Começa agora mais um Tratar da Saúde com a doutora Mariana Sobral, médica de família do Centro de Saúde Clube. Fala, doutora, bom dia.
11: Bom dia.
10: Hoje há uma frase muito comum: já me sinto bem, por isso deixei a medicação. À primeira vista parece uma decisão lógica, mas pode trazer riscos importantes. Doutora Mariana, porquê que isto acontece tantas vezes?
11: Eu acho que é natural e muito comum que, de facto, o sintoma desapareça, a pessoa tendencialmente deixa de fazer a medicação. E acho que parte disto é também culpa dos médicos. No fundo, se eu prescrevo um medicamento, eu tenho que explicar à pessoa para que é que serve.
10: Até ao fim.
11: Exatamente. E quanto tempo? Se é uma terapêutica crónica por 3 a 6 meses, naturalmente, se é uma situação aguda, uma febre, uma constipação, aí pode ser orientado quer por médico, quer por enfermeira, a suspensão mais rápida, naturalmente.
10: Ou seja, sentir-se bem não significa necessariamente que a doença desapareceu.
11: Exatamente, as tais chamadas doenças silenciosas, claro. Hipertensão arterial, diabetes, colesterol, exatamente. Portanto, o tratamento é para controlar a doença e não só os sintomas e para reduzir riscos a médio e longo prazo. Uhum. Por isso acho que é sempre importante perceber o que é que estamos a tomar, para quê e qual é o tempo previsível.
10: E qual é o problema de parar assim de um dia para o outro?
11: Depende muito do medicamento e da situação clínica, mas estou-me a lembrar agora, por exemplo, de um antidepressivo, não é? Que pode causar uma série de sintomas, claro, secundários, ou até um antihipertensor. Um dos maiores riscos aqui na suspensão do antihipertensor é termos um acidente cerebrovascular, por exemplo. Claro. Portanto, é mesmo importante parar com indicação e procurar ajuda.
10: Sim, fazer aquele desmame, não é? Como se diz em muitos casos.
11: Exatamente,
10: não é?
11: Exatamente.
10: Mas doutora, se a pessoa está a ter efeitos secundários, não deve parar?
11: Os efeitos secundários têm que ser sempre tidos em conta. Temos os efeitos secundários graves, e imagino que temos uma dificuldade respiratória, aparecimento de borbulhas a partir do momento em que se toma algum tipo de medicamento, é logo uma emergência médica. Claro. Em relação aos outros medicamentos, imagino, voltamos outra vez, um medicamento para o colesterol ou para a hipertensão arterial, se começarem a surgir aqui estes efeitos, é importante ir ao médico para percebermos se de facto estão relacionados com o medicamento que iniciou ou com outra coisa qualquer.
10: Doutora Mariana, também acontece muito a pessoa alterar doses porque leu alguma coisa na internet, porque um familiar toma menos ou porque quer fazer uma pausa.
11: É muito, muito comum. E eu também compreendo, não é? Mas, de facto, a prescrição, e cada vez mais, e essa é a evolução da medicina, é individualizada. Portanto, duas pessoas com o mesmo problema não têm de todo necessariamente que ter o mesmo tratamento. E, portanto, aquilo que funcionou para uma família, para um familiar ou para alguém nas redes sociais não, pode não ser apropriado e até pode ser perigoso. E só queria deixar aqui também aqui a mensagem que a grande, grande maioria da medicação não produz nem habituação nem dependência. Okay. Também.
10: Então, e que perguntas práticas devemos fazer antes de iniciar ou de manter uma medicação, doutora?
11: Em primeiro lugar, a decisão de iniciar um tratamento tem sempre de ser partilhada, não é o médico que manda e que a pessoa tem de fazer. E sempre que não se sente confortável com o plano, deve procurar uma segunda, terceira, quarta opinião. Alguém com quem se sinta confortável.
10: E seguro, sim.
11: Depois é importante também perceber, lá está, o tempo de duração do tratamento, como é que deve ser tomado, horários, e quando se vai ao médico também é importante levar uma lista de medicação que já faz para evitar duplicação e de suplementos também.
10: Portanto, uma consulta pode evitar tanto tratamentos desnecessários como paragens perigosas, é isso?
11: Sem dúvida. Uhum. No fundo é tomar medicamentos sem compreender para que é que servem ou como é que vão ser tomados, criam uma insegurança que é natural. E voltamos outra vez ao mesmo. Se sai da consulta com dúvidas, é fundamental ou agendar uma nova consulta ou procurar o apoio de outro médico ou até de farmacêutico.
10: Portanto, fica a mensagem prática. Antes de reduzir, parar ou mudar uma medicação, fale com quem a prescreveu. Cuidar da saúde também é não tomar decisões sozinho. Doutora Mariana, muito obrigada pelos esclarecimentos. Até amanhã.
11: Até amanhã, João.
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0: São 2 horas, muito boa tarde. Esta é a Rádio Observador, Jornal das Duas, já de seguida com Miguel Videira. Miguel, 14 de outubro é esta a data para o arranque das comissões parlamentares de inquérito aos exames nacionais e também a Luís Neves, embora as audições só devam começar no início do próximo ano.
1: A altura em que se espera que as duas comissões parlamentares de inquérito a decorrer nesta altura, sobre o INEM e sobre os incêndios rurais, já estejam finalizadas. Significa, na prática, que se evita desta forma a sobreposição de trabalhos. O Presidente da Assembleia defende que só devem estar em funcionamento ao mesmo tempo duas comissões de inquérito. Não é o entendimento do Chega. A porta-voz da reunião da Conferência de Líderes desta manhã, Germana Rocha, pede dignidade na condução dos trabalhos para respeitar todas as comissões em curso.
2: O que foi deliberado foi que elas serão instaladas. Depois, o decurso dos trabalhos serão, portanto, definidos pelas próprias comissões parlamentares de inquérito, de forma a que haja dignidade no funcionamento dos trabalhos de todas elas.
1: Foi o que disse Germana Rocha, porta-voz da Conferência de Líderes desta manhã. Quem também falou sobre o tema foi o deputado único do Bloco de Esquerda, Fabián Figueiredo. Diz que já estão escolhidos os deputados que vão integrar as duas novas comissões, mas as audições, como aqui referi, não devem arrancar no imediato.
3: As comissões parlamentares de inquérito vão ser instaladas. Portanto, a partir desse momento, os senhores deputados da Comissão Parlamentar de Inquérito estão investidos do poder que a Comissão Parlamentar de Inquérito lhes atribui. É importante sermos rigorosos sobre isto. Dia 14 de outubro, aliás, todos os partidos já indicaram, inclusivamente, os membros dessas mesmas comissões parlamentares de inquérito. Portanto, a partir desse dia, pode ser solicitada documentação. Outro assunto é o início das audições das reuniões em que pessoas serão ouvidas nas comissões.
1: E isso só deve acontecer no final do ano, depois de concluído o debate orçamental. Apesar de já estar instalada a instalação da Comissão Parlamentar de Inquérito, a Luís Neves ficou marcado um debate de urgência para amanhã, pedido Chega sobre os trabalhos no Parlamento. O partido de André Ventura queixa-se de uma tentativa de bloqueio do escrutínio por parte de José Pedro Aguiar Branco.
0: O governador do Banco de Portugal considera que nem o Estado nem os privados estão a enfrentar o problema dos preços da habitação com a urgência necessária.
1: Foi o que disse Álvaro Santos Pereira à margem da apresentação do Boletim Económico de Outubro do Banco de Portugal. Na semana passada, o Eurostat revelou que no segundo trimestre do ano, entre os 27 Estados-membros, foi em Portugal que se registou a maior subida do preço das casas na comparação com o mesmo período do ano passado, 16,5%. A média da União Europeia é de 4,7% na zona euro. Ora, o governador do Banco de Portugal considera que os números sugerem que é preciso fazer mais.
4: A questão da habitação, eu já disse isso, é o principal risco interno que nós temos para a nossa economia, mas é principalmente uma urgência social. E enquanto nós não entendermos esta urgência social como sociedade, nós não vamos resolver o problema. Portanto, eu gostaria que quer o governo, quer as autarquias, quer o setor privado, ficassem realmente não só preocupados, mas obcecados com esta questão, para resolvermos a questão de teremos 300 mil casas a menos no nosso país.
1: O apelo do governador do Banco de Portugal.
0: Apelo feito, já que referimos à margem da apresentação do Boletim Económico de Outubro. Há previsões mais otimistas para o desempenho da economia portuguesa este ano.
1: O Banco de Portugal prevê um crescimento da economia de 2,3%, mais 0,5 pontos percentuais face à estimativa de junho. Em linha com as projeções do Governo inscritas no Orçamento do Estado, em execução, apesar do próprio Governo já ter admitido que o crescimento do PIB pode ficar ligeiramente abaixo desta estimativa, na casa dos 2,1% ou 2,2%. E o que justifica esta revisão em alta do Banco de Portugal?
5: Temos uma economia com um consumo privado mais forte e também as exportações a ter um melhor comportamento. Obviamente, são boas notícias para a procura, mas também devia dizer, devemos ter a consciência que não é sustentável ter, obviamente, um crescimento económico baseado no consumo.
1: O alerta de Álvaro Santos Pereira. Estas previsões são conhecidas no dia em que o antigo governador Mário Centeno, num artigo de opinião no Jornal Público, vem acusar o governo de ter acabado com a almofada orçamental deixada pelo executivo de António Costa. Mário Centeno sublinha que o excedente de 1,2% do PIB deixado pelo então governo socialista foi dissipado em 3 anos, fala num desgoverno da AD. Ora, Álvaro Santos Pereira, confrontado com estas considerações, diz que não partilha este entendimento, diz mesmo este propósito que os excedentes orçamentais continuam no horizonte.
4: Eu acho que é importante controlarmos a despesa, é óbvio, Por outro lado, a nível de déficits excessivos, desde que nós continuemos a controlar exatamente, manter esse assistente orçamental, ou muito perto disso, não vamos ter problemas com as regras europeias.
1: Álvaro Santos Pereira, durante a apresentação do Boletim Económico de Outubro do Banco de Portugal.
0: Já se sabe quem vai ser o novo presidente da AIMA, César Teixeira. O anúncio foi feito pelo ministro da Presidência, António Leitão Amaro.
1: Durante uma audição na Comissão de Assuntos Constitucionais, Direitos, Liberdades e Garantias, António Leitão Amaro diz que o país entrou numa nova fase de gestão do processo migratório.
6: É necessária uma nova fase? Não é uma reorientação de política no sentido de que a política muda. Ah, é uma nova fase em que as prioridades são outras. Já não é tanto a recuperação, a estabilização da organização, mas uma melhoria e uma aposta na cultura de serviço, de atendimento e da capacidade de resposta nesse plano. E, portanto, a decisão foi, em conjunto, apostar numa evolução na continuidade. Sim, haverá um novo presidente ainda este ano, que é atual membro do Conselho Diretivo, é um vogal, César Teixeira, e portanto garantirá essa continuidade.
1: António Leitão Amaro foi questionado pela deputada socialista Isabel Moreira sobre os motivos que levaram à saída do até aqui presidente da AIMA, Pedro Portugal Gaspar, pergunta que ficou sem resposta, apesar dos elogios de António Leitão Amaro a Pedro Portugal Gaspar, que ainda se mantém em funções.
0: A ministra do Trabalho, Solidariedade e Segurança Social confirmou a existência de um erro da Caixa Geral de Aposentações no cálculo de quase 3 mil pensões.
1: À margem da sessão de abertura do Congresso da Confederação Nacional das Instituições de Solidariedade, Maria do Rosário Palma Ramalho diz que o Governo só ontem teve conhecimento da situação e fala num erro técnico.
7: Nós estamos ainda a avaliar porque se tratou de um erro do próprio sistema de cálculo de pensões, portanto um erro técnico. Por parametrização do sistema, que a Caixa Geral de Aposentações não tinha informado a tutela. Portanto, nós também soubemos apenas ontem desse erro. Então, é uma deficiência técnica no apuramento da pensão, que será naturalmente corrigida. A Caixa Geral de Aposentações, aliás, já emitiu uma informação sobre isso e, portanto, será corrigida.
1: O esclarecimento da ministra surge depois de ter sido noticiado que a Caixa Geral de Aposentações vai corrigir quase 3 mil pensões atribuídas entre maio e agosto deste ano. A ministra admite que quem recebeu pensões acima do previsto vai ter de repor o valor pago em excesso.
0: Vamos a outras notícias também, destaque a esta hora.
1: Outra vez, o valor do cabaz alimentar, que junta um conjunto de 63 produtos considerados essenciais, voltou a subir na semana passada, custa agora 255,5 euros, mais 1,34 euro face à semana anterior. A monitorização é feita pela DECO, a Associação de Defesa do Consumidor. Em Londres, 5 pessoas foram detidas em protestos pró-Palestina, é o que avança o jornal britânico The Independent. A polícia britânica afirma que 5 pessoas foram detidas por incitação ao ódio racial, numa manifestação junto ao Conselho de Deputados dos Judeus Britânicos, principal órgão de representação da comunidade judaica do país, neste dia em que se assinalam os 3 anos do massacre perpetrado pelo Hamas em território israelita. Morreram 1.200 pessoas.
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0: 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Franky Chaves foi também o convidado da edição desta semana do programa Em 40 Minutos, que vamos ouvir já de seguida.
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0: Nasceu com o sal da costa na pele e a poeira dos blues nos dedos, durante mais de uma década construiu a sua identidade no circuito independente como uma tempestade de um homem só. Cantou em inglês, enquanto foi essa a língua que melhor traduzia a sua estrada, até sentir a necessidade de despir as defesas, olhar para a cidade onde nasceu e cantar, pela primeira vez, em nome próprio, na sua língua materna. Hoje, a sua música não vive apenas dos palcos ou nos discos de rock, fez a banda sonora original que pontua a tensão, o mistério e a memória histórica do novo Podcast Plus do Observador, Os Escândalos de uma Revolucionária, criando espaço perfeito para a voz da atriz Bárbara Branco. É um surfista das ondas, mas também das cordas, gosta de golfe, um arquiteto de ambientes sonoros. Franky Chaves, muito bem-vindo ao Em 40 Minutos.
1: Obrigado.
0: Vamos ter aqui uma longa conversa, vamos falar sobre esse novo desafio, que é narrar o novo Podcast Plus, aliás, criar a banda sonora do novo Podcast Plus do Observador. Aliás, eu começo já por aí, era algo que tu vias esta banda sonora, mas narrar, estar nesse desafio, era algo que tu te imaginavas ou nem por isso? É um mundo que tu gostavas de explorar?
1: O mundo das bandas sonoras?
0: Uhum.
1: Eu já fiz algumas, já tive a oportunidade de
0: não,
1: fazer...
0: Não, agora estou para o desafio noutra parte. Ah. Narrar, tu ouviste a Bárbara.
1: Ah, narrar, ok, narrar.
0: Pois... Imagina-te nesse papel. Por acaso não fiz essa pergunta à Bárbara, se ela gostava de fazer uma banda sonora. Seria um desafio ainda maior também.
1: Narrar, já me passou pela cabeça fazer vozes para filmes.
0: Uhum.
1: Eu conheci no outro dia um amigo meu que fazia isso e eu lembro-me em tempos quando comecei a gravar as primeiras coisas, que foi num estúdio não só de locuções, mas de publicidade, que era Índigo, um estúdio Índigo, em que havia malta que ia lá fazer isso. E isso na altura pensei, não sei se iria gostar de fazer isso. Depois mais tarde achei que acho que teria alguma piada fazê-lo. Nunca tive a oportunidade, portanto nunca experimentei, não sei, mas acho que era uma coisa que me via a fazer, fazer vozes para filmes e essas coisas.
0: Muito bem, fica aqui o desafio. Um dia, se alguém quiser lançar esse desafio ao Franky Chaves, ele está muito aberto a essa disponibilidade. Antes do Franky Chaves, que enchia palcos, houve um miúdo chamado Francisco, que cresceu em Lisboa, um miúdo que aprendeu a ouvir o mundo através de cassetes, eu penso que era cassetes ainda,
1: claro.
0: E depois mais tarde discos que roubavas aos teus irmãos,
1: sim,
0: não é?
1: Sim.
0: E grandes sonoridades, pelo que percebi. Se esse miúdo de 9 anos te visse hoje a compor, depois de tudo o que tu passaste, todas as transformações, tudo o que tu viveste, o que é que achas que ele te diria?
1: Não faço ideia. O que é que ele me diria? O que é que ele me diria a mim ou o que é que eu diria aos 9 anos?
0: Podes fazer os dois exercícios, não é? O que é que ele te diria a ti e o que é que tu dirias a ele?
1: Epá, eu com 9 anos era muito introvertido. Não sei se ia perguntar alguma coisa a um adulto de 47, mas acho que ficaria admirado, diria, porque na verdade isto da música nunca, ou durante muito tempo, não era algo que eu pensei que fosse fazer ou que fosse conseguir fazer como profissão. Começou por ser um hobby, foi um hobby durante muitos anos, e só numa altura em que eu comecei a gostar mais daquilo do que qualquer outra coisa, portanto tinha quase necessidade de tocar guitarra diariamente, é que comecei a pensar que se calhar podia fazer sentido tentar fazer mais do que tocar só em casa. E foi nessa altura que comecei a tocar ao vivo e comecei sozinho, portanto, a tocar em bares, e aí nessa altura é que comecei a perceber que poderia ser uma profissão, mas durante muito tempo não, durante muito tempo era um hobby, e eu tinha aquele caminho que eu achava que ia fazer, e portanto era uma coisa que eu percebi que ia viver em paralelo comigo, mas nunca pensei que fosse a coisa principal, portanto a minha profissão.
0: Achas que pelo facto de não teres colocado tanta pressão nesse caminho, falaste aí de atuações que fazias em bares, e era algo que tu realmente gostavas de fazer? Não sei se neste momento tens saudades também desse
1: algumas,
0: underground,
1: sim.
0: Não é?
1: Sim.
0: Às vezes ter assim um público, não sei se é mais curioso, não é? Por aquilo,
1: sim,
0: que o artista vai fazer ou não.
1: E estás mais próximo,
0: diferente.
1: Estás mais próximo. Pá, depende também dos bares. Eu quando digo que toquei em bares, era aquele, inicialmente e durante muito tempo, era aqueles bares que Pá, que estares a tocar ou não, para eles é igual.
0: Pois. Tens sempre os dois cenários, mas depois tens bares em que se calhar o público vai lá para realmente ouvir e perceber o artista, não é?
1: Sim. E eu aprendi a conseguir estar em ambos os sítios. Assim, inicialmente o que eu fazia era tentar tocar mais alto do que as pessoas falavam. Depois comecei a perceber que o truque é precisamente o contrário. Tocar cada vez mais baixo, porque há sempre alguém que te quer ouvir e vai mandar calar os outros.
0: Exato.
1: Portanto, a coisa dá-se mais por aí. Mas qual era a pergunta? Não era a pergunta, mas estávamos...
0: Não, estava só a perguntar, lá está, o facto de não teres posto demasiada pressão nesse caminho levou com que tu, se calhar... Ou seja, tenha sido um caminho muito natural, pautado por essa naturalidade em que foste percebendo aos poucos que a música realmente seria...
1: E foi bom, eu lembro-me quando comecei a gravar e quando gravei o primeiro disco, o primeiro EP, na verdade... Que foi em 2009, penso eu. Saiu em 2010, se não estou em erro. Que foi um EP da Ótimos. Ótimos Discos, exatamente. Era um projeto lançado pelo Henrique Amar. E eu na altura gravei com o Nelson Carvalho. E acho que foi no, e depois, portanto, gravei o EP. E no ano a seguir fui logo gravar o primeiro disco, o Family Tree, que saiu em 2011. E na altura estava a trabalhar, portanto, a par e passo, eu trabalhava e tentava gravar discos e fazer música. E na altura eu lembro-me de estar cheio de fogo, cheio de vontade, de pá, eu quero deixar de trabalhar, é só fazer isto. E o Nelson Carvalho, na altura, disse-me, assim com, pronto, mais experiente, não é? E disse-me, epá, se puderes aguentar... se calhar é melhor, porque não metes pressão e vais conseguindo fazer, ou seja, não vais depender única e exclusivamente da música para fazeres música, vais fazer a música pelas razões certas. E eu na altura pensei nisso e disse, epá, este gajo não percebe nada disto. Hoje em dia dou-lhe total razão, porque na verdade quando ocorre muito bem e tu lanças um disco e viras músico com 100 concertos por ano, que é muito difícil isso acontecer.
0: E depois também é difícil manter, não é?
1: E depois manter, exatamente. Portanto, tu ficas com essa pressão alapada de tens que fazer música. Eu agora tenho que fazer música, eu tenho que fazer um disco, porque neste mercado em Portugal é tão pequeno que tu tens que ter sempre alguma coisa a acontecer, e não só neste mercado, mas neste mercado se calhar esgota-se mais depressa a tua voltinha de tour, de concertos que fazes para apresentar um disco. Em países maiores, se calhar demoras, sei lá, 5 meses a apresentar o teu disco por vários sítios. Aqui em Portugal dás uma voltinha rapidamente
0: esgota-se rápido. Olha, a beleza que tu encontravas na música e transportar-nos para esse momento em que tinhas 8, 9 anos e em que ouvias esses discos e cassetes dos teus irmãos, é a mesma que encontras hoje? Ou há transformações e olhas diferente para essa beleza?
1: Ainda consigo chegar a esse estado de espírito, mas é mais difícil. E eu diria que é mais difícil porque, em primeiro lugar, já ouviste muita coisa e, portanto, para que aconteça aquela surpresa ou para ficares entusiasmado com um disco novo ou com um artista novo, já é mais difícil, porque já ouviste, já tens uma outra bagagem.
0: E a própria indústria também mudou, não é?
1: A indústria
0: da música
1: mudou,
0: não é?
1: Exatamente.
0: Para alguém que trabalha no meio, se calhar sente muito mais estas diferenças do que para mim ou para qualquer ouvinte que nos esteja a ouvir e está de fora. Ou seja, se calhar não consegue perceber algumas coisas que entretanto mudaram, mas tu que estás no meio consegues perceber isso diretamente.
1: Sim, eu acho que é isso. Eu acho que o entusiasmo mantém-se, se calhar é mais difícil de me sentir entusiasmado ao ouvir, lá está, algo novo, ou ver uma banda que te surpreenda e que te diga, uau, já não havia nada assim que me fizesse sentir isto já há muito tempo. E antigamente, quando eu era miúdo, pá, qualquer coisa eu ficava chitadíssimo, porque não tinha muita bagagem ainda, não tinha um conhecimento.
0: Alguma canção, banda que te marque mesmo, ou seja, que seja parte fundadora daquilo que é hoje também o Frankie Chaves?
1: Há várias e é isso que... Não, bem, posso dizer assim já à partida que Jimi Hendrix foi assim uma influência grande. E na altura, sei lá, era tudo... Na altura era um bocadinho tudo aquilo que eu ouvia, lá está. Eu ouvia Pink Floyd, ficava horas a ouvir aquilo. Até porque um disco, na altura nós ouvimos um disco pois. Ponta a ponta, não era uma música aqui e outra ali.
2: Não havia Spotify?
1: Não havia Spotify, exatamente. Sei lá, Dire Straits, Led Zeppelin, Rolling Stones,
2: Bob Dylan, pelo que percebi também.
1: E depois mais tarde, lá está, continuei a ter bandas que foram avassaladoras, no sentido em que fizeram o tempo parar e disseram: agora vais ouvir isto, porque isto é. E elas próprias, é que, as bandas é que fazem isso quando uma pessoa ouve. E posso dizer: olha, ultimamente, acho que a última banda que me fez parar e dizer: uau, isto é fixe.
2: Mas é cada vez mais difícil chegar a esse
1: ponto. É mais
2: bom,
1: difícil.
2: Não é?
1: Eu acho que sim, porque lá está, por duas razões. Primeiro, porque há muita coisa. Há muita música, há muita informação, há muita música disponível, uhum. Lá está, nos Spotify, portanto, nas plataformas de streaming, e a tua bagagem também já é outra, já ouviste muita coisa, para te surpreender já uhum. é difícil. Já.
2: E não sei se tu sentes isto, que é, parece que nos acomodamos, ou seja, gostamos de um certo estilo, de um certo
1: ficas
2: artista,
1: ali,
2: banda, e ficamos,
1: pois,
2: parece que ficamos sempre ali, não é? E às vezes não nos damos a conhecer outras
1: coisas.
2: Outras coisas.
1: Eu aí peco um bocadinho, porque, mas também lá está, a vida às vezes
2: sim,
1: toma conta
2: sim.
1: de nós e eu também gosto de ficar em casa, tranquilo, mas eu lembro-me que houve uma altura em que a mínima coisa que saía, que eu ouvia, olha, isto é capaz de ser fixe, eu ia ver concertos, ia ver muito mais concertos do que vou hoje, mas ia-te dizer, acho que a última vez que me senti assim surpreendido com uma banda foi o Slalom.
2: Uhum.
1: Trago hoje para casa a t-shirt do Slalom.
2: É verdade, confirmo.
1: Por coincidência. E ouvi aquilo, lá está. Spotify tem coisa. Quando eu digo Spotify, as plataformas
2: de streaming.
1: Mas são, por um lado, são prejudiciais, digamos, para os músicos, porque mas isso é outra conversa que dá pano para mangas. Mas por outro lado também nos aproximam de muitas bandas. Portanto, tem o seu lado positivo. E foi nesse sentido, eu conheci Slalom porque me apareceu uma vez numa playlist qualquer que eu estava a ouvir e aquilo apareceu-me e eu meti de lado, comecei a ouvir. Pá, e quando vi aquilo ao vivo, cuidado, fui sozinho ver esse uhum. concerto. Tipo, não...
2: Foi onde?
1: Foi no LAV.
2: Uhum.
1: Foi, pá, há um ano, se calhar nem tanto. Acho que foi o ano passado, no inverno. Pá, e foi inacreditável. Grande concerto, grande banda. Música instrumental foi assim a cena que mais me tirou do sério.
2: E é uma grande sensação de sentir esse alto que falavas há bocadinho.
1: Eu estou sempre à espera de encontrar os próximos Slalom.
2: Olha, falavas aí da questão das plataformas de streaming. Nós aqui ainda há pouco tempo tivemos o Salvador Sobral, que saiu, uhum, voltou
1: certo.
2: Agora ao Spotify. Há vantagens para nós consumidores, te falavas dessa questão, que é muitas vezes estamos a ouvir uma canção e do nada surgem-nos novas e passamos a adorar outras bandas e outros uhum. artistas. Mas para vocês artistas há outra perspectiva. Como é que tu olhas para esta questão?
1: Eu acho que o que o Salvador Sobral fez é de louvar, tanto uhum. na primeira ação como na segunda.
2: Sim. Ou seja, ele tomou consciência, mas também
1: claro.
2: Depois percebeu a importância.
1: A importância. E ele disse uma coisa quando, acho que foi na segunda intervenção dele, portanto, quando ele volta ao Spotify, uhum. disse, e bem, que precisa do Spotify, como nós todos, músicos, para estar presente, mas não a utiliza como consumidor.
2: Uhum.
1: Nós temos essa escolha, eu posso não utilizar. Eu, por
2: claro.
1: Acaso, utilizo. Já não utilizei. Houve uma altura em que me fartei, mas por causa de podcasts, eu acho que o Spotify realmente é, e se calhar é ignorância minha, se calhar há outras, e peço para me dizerem, mas eu na altura lembro-me que entre essa e o Tidal, o Spotify tinha muito mais acesso a podcasts. Na altura andava a ouvir imensos podcasts, e tinha muito mais variedade de podcasts, muito mais oferta, e nesse sentido eu voltei ao Spotify. Se calhar está diferente hoje, confesso que não sei, não ando a contabilizar, mas lembro-me que era mais fácil, lá está. Há um certo acomodar das situações, uhum. e neste caso eu também me acomodei um bocadinho ao Spotify. Agora, epá, eu nem quero entrar para aí porque também não tenho conhecimento suficiente para saber, mas aquilo que consta é que o Spotify não paga o que deve.
2: Uhum.
1: Não é o não paga o que deve, há um grande desequilíbrio entre aquilo que as bandas...
2: O Spotify gera e depois daquilo que vai para os artistas.
1: Exato. Isso é, acho que é avassalador.
2: Uhum. Olha, se não estou enganado, tu tiveste aqui vivências em Barcelona e na Austrália, uhum. não foi? Andaste por aí pelo mundo. Tu serias hoje um homem completamente diferente sem estas vivências, ou não?
1: Acho que sim, eu acho que...
2: Barcelona é aqui perto.
1: Barcelona é aqui perto.
2: Mas a Austrália...
1: Mas mesmo Barcelona é aqui perto, mas foi numa altura em que eu estava... Portanto, eu estava na faculdade, fui lá fazer o quarto ano.
2: Uhum.
1: E num daqueles programas de intercâmbio, de Erasmus.
2: Sim.
1: E foi uma experiência marcante, tal como a Austrália foi, noutra altura de vida,
2: com idades diferentes.
1: Eu tinha 22 quando fui para Barcelona, tive lá uhum. um ano, e tinha 26 quando fui para a Austrália. Portanto,
2: okay.
1: Não foi assim muito diferente, mas foi em alturas diferentes uhum. de vida. Numa estava à meia da faculdade, já tocava e já por acaso acho que foi lá que eu comecei a tocar assim em bares, lá está, na
2: uhum,
1: questão
2: pois.
1: Dos bares. E quando voltei é que comecei a fazer mesmo tocar ao vivo e quis mesmo, ou seja, assumi-me como vocalista. Na altura eu era guitarrista uhum, e
2: pois.
1: Havia alguém que cantava e eu tocava. E aí eu quis meter o pé e fazer eu aquilo que me apetecia.
2: Uhum. Franky Chaves, ainda temos muito para falar na segunda parte. Paixões e a banda sonora que criaste para o novo podcast Plus do Observador, Os Escândalos de uma Revolucionária. Voltamos já a seguir.

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0: Duas e meia, síntese de notícias agora na Rádio Observador.

0: Espírito, não é o entendimento do Chega, que se tem queixado de uma tentativa de bloqueio ao escrutínio por parte de José Pedro Aguiar Branco. O governador do Banco de Portugal considera que nem o Estado nem os privados estão a enfrentar o problema dos preços da habitação com urgência necessária. Foi o que disse Álvaro Santos Pereira à margem da apresentação do Boletim Económico de Outubro. Na semana passada, o Eurostat revelou que no segundo trimestre do ano, entre os 27 Estados-membros, foi em Portugal que se registrou a maior subida do preço das habitações na comparação com o mesmo período do ano passado. 16,5%, a média da União Europeia é de 4,7% na zona euro. Ora, o governador do Banco de Portugal considera que os números sugerem que é preciso fazer mais, governo, autarquias e também o setor privado. Como aqui disse, estas considerações foram feitas à margem da apresentação do Boletim Económico de Outubro. Há previsões mais otimistas para o desempenho da economia portuguesa este ano. O Banco de Portugal antecipa um crescimento da economia de 2,3%, mais meio ponto percentual, face à estimativa de junho, em linha com as projeções do Governo inscritas no Orçamento do Estado em execução, apesar do próprio Governo já ter admitido que o crescimento do PIB pode ficar ligeiramente abaixo desta estimativa, na casa dos 2,1 ou 2,2. Ainda nesta conferência de imprensa, Álvaro Santos Pereira foi confrontado com um artigo de opinião publicado hoje por Mário Centeno, no Jornal Público. Mário Centeno acusa o Governo de ter acabado com a almofada orçamental deixada pelo Executivo de António Costa. Sublinha que o excedente de 1,2% do PIB deixado pelo então Governo Socialista foi dissipado em 3 anos. Fala num desgoverno da AD. Não é um diagnóstico partilhado por Álvaro Santos Pereira, que até acredita que vai ser possível a Portugal fechar as contas deste ano e do próximo com um ligeiro excedente.
1: Atualizamos as notícias com o Miguel Videira no Jornal das Três. E já de seguida temos a segunda parte do Em 40 Minutos. Nosso convidado esta semana, o músico Franky Chaves.
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0: Estamos de regresso para a segunda parte do Em 40 Minutos, esta semana com o autor da banda sonora do novo podcast Plus do Observador, Frankie Chaves. Já lá vamos a esse desafio, mas ainda a continuar aqui a conhecer-te para quem nos ouve. Quem é o Frankie Chaves, o Francisco sem a música? Que outras paixões é que tu tens? O surf, penso que seja uma delas. Não sei se neste momento está muito viva.
1: Neste momento não, porque estou aqui a recuperar de um joelho que fui operado em maio e estou na fase de fisioterapia. E...
0: Então dia 31 de dezembro não vai estar no mar?
1: 31 de dezembro talvez já consiga ir ao surf, vamos ver.
0: Que é um ritual que costumas repetir,
1: às vezes,
0: não é?
1: Já foi mais. O 31, geralmente era o 31 era no dia 1 de janeiro, que a malta está toda de ressaca, então nós vamos ao

0: É menos crowd, mas muitas vezes era também eu que estava de ressaca, portanto dia 1 não ia. mas sim, o surf é uma das minhas paixões. Não comecei a surfar muito cedo, comecei a surfar já pai, com 17 ou 18 anos, mas foi uma coisa que durante, desde que comecei a surfar, que acho que só parei no ano em que estive em Barcelona, que havia poucas ondas daquele lado, mas há ondas ali, há ondas de vento, como se não é o swell do oceano, aquilo é mar Mediterrâneo, mas há ondas, vi lá pessoal a surfar. Aí parei um bocadinho e depois voltei, sim, é uma das coisas que eu gosto de fazer.
1: E golfe, pelo que sei também?
0: Golfe já mais tarde, mas também é uma... sou um entusiasta, digamos, gosto de...
1: Gostas de tudo o que seja desporto, ou seja, experimentas tudo? Paddle, não, por exemplo, já experimentaste?
0: Paddle já experimentei, mas como tinha esta questão no joelho, disseram-me logo, olha, mais ou menos disso, vai saltar. Depois, ultimamente, meti-me no triatlo. Que foi...
1: Olha, tivemos agora uma grande conquista do Vasco Vilaça.
0: Vasco Vilaça é campeão do mundo.
1: É verdade.
0: Depois meti-me no triatlo, foi um desafio que eu quis ter para mim. Andava a fazer pouco desporto, o surf cada vez mais crowd, estava um bocadinho chateado com... Pai, depois o surf também é aquela... Assim, eu adoro surf, mas o surf tem... Havia dias em que não dá para surfar porque não há ondas, ou não tenho tempo, ou chego lá e
1: qual era a tua praia de eleição?
0: Pá, eu comecei a surfar na costa da Caparica e vou lá sempre que dá, mas há praias que eu gosto mais,
1: claro.
0: Não desfazendo a costa, já apanhei grandes ondas, mas Ericeira, por exemplo, também adoro. Sei lá,
1: tu e muitos surfistas, não é?
0: Pois,
1: aquele sítio predileto,
0: exato.
1: Quase.
0: Eu acho que Ericeira é assim, é um bocadinho diferente. Quando tenho tempo, é lá que eu gosto de ir também. Mas também vou ao Guincho, Linha, Carcavelos, pronto, onde o mar dá, é para lá que se tenta ir. Mas isto para dizer que havia muitas vezes em que ou o mar estava mau, ou eu não tinha tempo, ou há várias variáveis, e eu precisava de fazer desporto, andava mesmo a sentir que andava a fazer pouco desporto. E então meti-me no triatlo e aquilo, pronto, são três modalidades.
1: Também é puxadinho.
0: É super
1: logo para o mais difícil.
0: Exato. Mas o que é certo é que eu andava em forma porque tinha ali...
1: É muito regrado, não é?
0: É regrado e é constante. Quer dizer, eu meti-me com um treinador que me dava treinos diariamente.
1: Costas valentes?
0: E grandes costas. E, portanto, eu todos os dias treinava, portanto, eu treinava 7 dias por semana. Ou era natação, ou era corrida, e depois mais ou bicicleta. E depois mais à frente, quando já embala, já fazia treinos bidiários. E aquilo preenchia-me. Isto foi na altura... Isto foi a seguir ao Covid. O Covid mexeu com muita gente. Esta foi a minha panca. Fui fazer desporto para estar aqui a ocupar-me de alguma coisa, já que não há concertos.
1: Claro.
0: Ao menos vou fazendo alguma coisa. Então ou corria, ou andava de bicicleta, ou nadava.
1: Foi
0: bem fixe.
1: Um homem do desporto. Olha, vamos falar sobre este desafio. Novo Podcast Plus do Observador, Os Escândalos de uma Revolucionária. Falamos muito aqui de um ideal de liberdade, ou se há limites para alguém ser tão livre, não é? A Anísio Lapaz. Qual é a tua relação com este ideal de liberdade? Antes de entrarmos aqui na banda sonora propriamente dita.
0: Eu sou pela liberdade. Liberdade acaba onde tu estás a invadir a liberdade do próximo, não é? Acho que esse é o único limite, porque eu acho que nós devemos ser... E eu com isto não digo que sou... Quer dizer, tenho as minhas restrições e
1: todos temos os nossos limites,
0: e todos
1: não é?
0: Temos os nossos limites. Mas sim, eu sou pela liberdade e dou valor àquilo que se construiu desde o 25 de Abril. Eu não sou desse tempo, porque eu nasci já sou de uma geração em que...
1: Mas apanhaste um bocadinho dessa transição.
0: Apanhei, nasci em 79.
1: Muito jovem ainda.
0: Sim, faço a muitos amigos meus músicos, sou uma criança. Mas tenho irmãos mais velhos que se lembram do que era de antes.
1: Tu és o caçula, não é?
0: Sou mais novo de 4 e portanto viveram e ainda se lembram do que eram as limitações. E portanto, isto para dizer que dou muito valor àquilo que Portugal se transformou, depois do 25 de Abril. Houve muita música que entrou, houve muita, quer dizer, nós, muitas opiniões que se podem dar, muita, a vida é completamente diferente. E portanto, e não tanto só por essa liberdade, mas também pela liberdade de, pá, de podermos pensar como que queremos e podemos dizer aquilo que queremos.
1: E
0: obviamente
1: podemos ouvir-nos a todos, não é?
0: Podemos ouvir-nos a todos, podemos... lá está, por exemplo, agora com esta questão agora do Palma, dizia-se que o Palma era um cantor da liberdade, e era, mas eu via isso não tanto como uma liberdade ligada ao 25 de Abril, que eu sei que ele era também isso, mas via-o mais como liberdade de fazer a vida que quis e fazer a música que quis quando quis. O Palma é o exemplo disso, sem ser levado para, ou para a esquerda ou para a direita ou para whatever, ele fez a vida que quis e fez a música que quis. E isso para mim é o maior exemplo de liberdade, e acho que o Palma para mim é a maior referência da música portuguesa.
1: É uma das tuas inspirações também.
0: É uma das minhas grandes inspirações também.
1: A música portuguesa ficou aqui realmente mais pobre, mas temos as canções.
0: Sim, ficam sempre as canções, e ainda bem, porque realmente ele...
1: E nestes últimos dias... foi bom no sentido em que, falo por mim, ouvia músicas, não por saber que eram dele, mas que já não ouvia há imenso tempo. E foi uma autêntica viagem no tempo.
0: É isso. Eu também fiz isso, eu tive 2 dias só a ouvir Jorge Palma, e, epá, pronto, olha, foi... Por acaso foi uma... Sabia que ia ficar triste, não sabia que ia ficar tão triste com a ida dele. Pronto.
1: Olha, nós estamos aqui em 2026. A inteligência artificial já compõe bandas sonoras hoje em dia. Aliás, faz muito mais do que isso, sabemos bem. Há alertas de que eventualmente em 10 anos pode ter efeitos ainda mais nefastos. O que é que tu tens, Franky Chaves, para compor esta banda sonora que a inteligência artificial não tem? Falamos aqui de algo muito próprio, e vou realçar isto: qualquer pessoa que ouça a tua banda sonora consegue transportar-se para o sítio, ou pensar, ou ter em pensamento, onde ocorreu aquela ação?
0: Eu espero que sim, foi nesse sentido. Mas para responder à tua pergunta inicial, o que é que... eu acho que é humanismo. Porque, claro que as máquinas podem fazer música, mas talvez... falte um elemento que eu acho que é o elemento mais importante na música, que é a humanidade. Ser feito por uma pessoa que sente alguma coisa e que canaliza esse sentimento através de música. Mas lá está, isto é a minha opinião, e eu acho que vai ser cada vez mais difícil perceber o que é feito por máquina e o que é feito por pessoas.
1: Essa fronteira está cada vez mais difícil de...
0: Eu acho que sim, eu confesso que não perco muito tempo a tentar analisar.
1: Tu usas no teu dia-a-dia, por exemplo, a inteligência artificial? Ou...
0: Utilizo, sim, em pesquisas de algumas coisas, de, sei lá, eu no meu trabalho agora também tenho um trabalho além da música, e no meu trabalho utilizo bastante.
1: O que é que fazes?
0: Eu estou a trabalhar com a minha família, com o meu irmão, e estou numa parte de gestão de património e ligado ao imobiliário. E basicamente tenho que analisar muitos contratos de CPCVs e nesse género, portanto, nada a ver com a parte artística musical, mas...
1: É um lado B.
0: É um lado B. E muitas vezes aquilo ajuda-me bastante. Tipo, olha, analisa-me este contrato, ou analisa-me isto, ou analisa-me aquilo. E utilizo o ChatGPT, como acho que toda a gente deve utilizar. E aquilo é uma ajuda. Aquilo é uma ajuda para a gestão de tempo, é crucial. Uma coisa que demorava, sei lá, meia hora a fazer, ou uma hora a fazer, se calhar em 10 minutos aquilo está feito. Claro que eu não mando e-mails sem, prepara-me isto, certo, mas depois eu vou ter que ler, claro, aquilo e não faço, não disparo assim sem ver o que é que estou a fazer.
1: Lá está a parte humana que tu falavas, não é? Essa sensibilidade que é preciso, claro, para...
0: Agora, a nível de música, eu acho que... Epá, não sei, eu nunca... Eu se calhar já ouvi, mas e já devo ter ouvido, certamente, mas não... Não perco muito tempo a tentar analisar se é ChatGPT ou não. E certamente há de haver música feita... ChatGPT, de inteligência artificial. Certamente há de haver música de inteligência artificial que me faça sentir alguma coisa sem eu saber. Mas confesso que acho que vai ser um bocado um corte de onda quando souber que aquilo foi feito por máquinas. Mas pode acontecer. Pode acontecer.
1: Olha, e quanto tempo é que tu demoraste a chegar a esta sonoridade que nós podemos ouvir ao longo destes 6 episódios deste podcast Os Escândalos de uma Revolucionária?
0: Por acaso foi algo bastante rápido, confesso. Eu tive sorte porque este podcast em particular fala sobre Cuba, passa-se em Cuba também.
1: Já estiveste em Cuba?
0: Não, mas adoro música cubana. E houve uma altura em que mergulhei bastante na música cubana e tocava algumas coisas. Olha, começou precisamente com uma banda sonora de um filme que era Os Reis do Mambo. E com António Bandeiras e com outro ator que eu nunca me lembro do nome dele, mas que adoro. E era sobre dois irmãos músicos que têm que sair de Cuba e que vão para os Estados Unidos e que montam um restaurante com música latina e música cubana, neste caso, e ele era compositor. E na altura a banda sonora era incrível e eu fartei-me de sacar músicas de ouvido daquela banda sonora. E foi a minha primeira ligação à música cubana e, portanto, nesta banda sonora havia músicos, pá, Tito Puente, sei lá, agora só me está a sair este, mas havia vários músicos que e várias músicas com guitarra, as quais eu aprendi a tocar. E, portanto, isto já foi, sei lá, eu devia ter para aí 19 ou 20 anos, quando... E fiquei sempre com o bichinho. E depois, mais tarde, pronto, veio o Buena Vista Social Club, do Ray Cooder, vieram outros discos que eu sempre que apanhava ia tentar analisá-los, tanto ouvi-los, degustá-los, mas também analisá-los. E portanto, tive sorte nesse sentido.
1: Ou seja, este desafio meio que te caiu no colo, mas exatamente, foi feito à tua medida e à tua experiência,
0: sim,
1: não é?
0: Sim, porque apesar de eu nunca ter feito música cubana, era, exato, algo que eu às vezes gostava de tocar e gostava de simular. E pronto, e tive oportunidade de poder ir às minhas referências e pronto, deram-me aqui no Observador, deram-me os primeiros dois episódios e eu li. E quando começa a ver a história...
1: Mas também é diferente, não é? Ler e depois ter a narração já da Bárbara, não é? Da forma como tudo casa para depois chegarmos ao produto final, não é?
0: Claro, mas eu não ouvi narração, eu só ouvi no papel, eu só li. Mas pela história, comecei... Isto, comigo a música vem muito pelas imagens e pelas imagens que se criam daquilo que seria, na minha cabeça, um filme sobre a Ana Silva Paz. E percebi os sentimentos que tinha que tentar ir buscar, que seriam, lá está, o amor, o facto de ser em Cuba, o mistério, e tudo isso tentei englobar quando começo a esmiuçar qualquer coisa. E lá está, isto já me tinha acontecido também noutra banda sonora, com imagens. E foi de uma forma rápida que eu cheguei àquele riff, aquele primeiro riff, e depois a música evoluiu e depois eu fiz...
1: Tiveste aquele uau que falavas há bocadinho, sentiste? Ou é mais difícil quando é sobre nós próprios?
0: É, e não tenho uau nenhum, e fico sempre com dúvidas, mas achei que aquilo já estava a fazer algum sentido, consegui transmitir aquilo que queria, portanto, os vários sentimentos do mistério, do suspense, e depois passar para a parte do amor, porque há uma parte de romance ali, claro, na história, e pronto, e juntei-me com o João Correia, que é o meu baterista e foi quem gravou e produziu isto comigo, e de uma maneira bastante rápida chegámos àquilo que queríamos. Depois tive que contratar como precisávamos de percussão, e tinha que ser alguém que soubesse tocar convenientemente congas e instrumentos de percussão, convidámos o Manel Pinheiro para fazer parte toda de percussão, e ele é um mago das percussões, e portanto a coisa deu-se, e acho que a música ficou a soar a Cuba, que era o objetivo.
1: Foi uma sorte
0: que eu tive de poder finalmente fazer compor uma música cubana.
1: Já fizeste
0: à minha maneira, por isso é que eu lhe chamei Cuba Mia.
1: Já fizeste um check nessa lista de desejos. Nós há bocadinho falávamos de liberdade. São desafios como este que também estimulam a tua liberdade enquanto criador, enquanto músico.
0: Claro,
1: e aqui esse espírito que falaste de, eu digo de entreajuda, mas de cooperação, porque tu gostas muito de trabalhar também com outras pessoas e não só fechado em ti próprio.
0: Claro, aliás, é crucial. Eu comecei a tocar a solo, mas quando comecei... E já me tinha misturado com outros músicos, sim, mas aquilo foi uma opção quase...
1: Bandas de garagem.
0: Sim, e portanto esta questão do solo foi porque queria fazer as coisas à minha maneira e quis fazer como queria, onde queria, e portanto foi uma experiência fixe. Mas adoro partilhar música com outros músicos, e acho que a música enriquece bastante quando a partilhamos com outros músicos. Mas isto para responder à tua pergunta, sim, liberdade, sim, porque na verdade o observador foi impecável, disse: olha, tens liberdade total.
1: Uma carta branca, aquilo.
0: Tens carta branca para fazeres o que quiseres. A história é esta, tens aqui dois episódios e agora ao trabalho. E isso às vezes pode ser mau, porque não tens...
1: Abre-te muitas possibilidades,
0: mas na verdade eu tinha a história, e portanto a história foi quem moldou a música e foi quem deixou a inspiração entrar para ir buscar aquela ideia.
1: Falamos muito de uma mulher revolucionária na tua vida. O que é que na tua vida diária, o que é que tu consideras ser um gesto revolucionário? Daquilo que tu fazes no teu dia-a-dia? Esta é a pergunta difícil quando nos viemos da música, não é?
0: Pois é, estava aqui tão embrulhado na música. Revolucionário.
1: Ou o que é que tu consideras para ti um gesto verdadeiramente revolucionário? Se calhar pôr desta forma é mais fácil. No mundo que vivemos.
0: Sem querer aliar a revolução à violência. Acho que uma pessoa pode ser revolucionária na maneira como cria, na maneira como faz música, na maneira como pinta. O Vils é um artista revolucionário, fez algo que eu nunca vi fazer. Há outros na música, lá está. Esta banda La Lome, para mim foi algo revolucionário. Foi, apesar de tu veres influências ali, ele mexe a sonoridade, eles são todos de Los Angeles, mas são músicos que foram buscar influências a outros sítios. Lá está a música latina, e sei lá, acho que é o ser revolucionário é tentar, até no mundo empresarial, no meio empresarial, fazer coisas que são groundbreaking, que não foram feitas ainda e que podem levar a um sítio melhor, tanto para eles como para quem os, para o meio envolvente. E acho que isso é que é ser revolucionário com um objetivo positivo.
1: Os Escândalos de uma Revolucionária, podcast Plus do Observador. A banda sonora é aqui do Frankie Chaves, que nos leva até Cuba, e depois temos a narração da atriz Bárbara Branco, que também já passou aqui pelo Em 40 Minutos. Pode ouvir esse episódio em podcast. Frankie Chaves, só mesmo para terminar, falaste aqui há bocadinho da paternidade. És um homem apaixonado por música, tens outras paixões, o surf, o golf, e etc, etc. O que é que te inquieta em relação ao futuro?
0: Os desafios, as guerras, e o que me preocupa, não é o que me preocupa, mas é o que eu gostava de, é o meu objetivo, sem ser na parte profissional, é preparar os meus filhos para o futuro e para os desafios que aí vêm. São quatro, não vou conseguir dar.
1: E a paternidade nos tempos que correm é muito difícil, não é?
0: É cada vez mais difícil, cada vez com, lá está, com mais desafios diferentes, como se calhar os nossos pais olhavam para os desafios que nos desafiavam. Sim. Na altura, nós também olhamos para esses um bocadinho com um sentimento de generation gap, ou seja, não conseguimos compreender o drive deles e aquilo que os faz viver e quer dizer, consigo chegar a alguma conclusão, mas acho que há desafios que eu, pá, esta coisa do vício no telemóvel é uma coisa que eu não consigo compreender.
1: Uhum.
0: Mas eu felizmente tenho, os meus filhos são muito dados ao exterior e também fazem surf, jogam rugby, gostam muito de estar na rua.
1: Tem um bom professor em casa, não é?
0: já surfou melhor que eu. E portanto acho que é isso, é os desafios de os conseguir preparar para o futuro. Basicamente é isso.
1: Franky Chaves, muito obrigado por teres vindo aqui ao Em 40 Minutos.

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0: 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Vamos saber tudo sobre a meteorologia daqui por uma hora, depois do Jornal das 4. Há quente e frio com a Filomena Martins. Dizer-lhe que esta hora os termómetros marcam 24 graus em Lisboa e 22 no Porto. Ficamos a saber a previsão para o dia de amanhã e para os próximos dias, já daqui a pouco, em mais uma edição do Quente e Frio. Agora vamos às notícias das 3, edição do Miguel Videira. Miguel, começamos este Jornal das 3 por esse agendamento para esta hora do arranque de uma sessão plenária na Assembleia da República, onde se discute a descida do IRS e também as mexidas no imposto sobre os produtos petrolíferos.
1: Com várias propostas dos diferentes partidos na emenda. E Vasco Maldonado Correia, agora aqui em direto do hemiciclo, com a presença do Ministro de Estado e das Finanças.
2: Que acabou agora mesmo de chegar, Miguel, já vai cumprimentando alguns deputados, chega acompanhado pelo Ministro dos Assuntos Parlamentares, Carlos Abreu Amorim, e vai por isso participar aqui neste debate no plenário que decorre nas próximas horas, como dizias, com duas questões principais em mente. Uma primeira sobre o aumento do custo de vida, medidas para mitigar o aumento do custo de vida. O Governo anunciou há 3 semanas, ou seja, no último mês, no debate quinzenal, que iria avançar com várias medidas, especialmente para reduzir o IRS até ao sexto escalão e também o suplemento extraordinário para pensionistas. Aqui vai estar apenas em debate a parte da redução do IRS. Vão estar aqui também em debate medidas para mitigar esse aumento do custo de vida, nomeadamente no que diz respeito aos produtos petrolíferos. Há uma série de medidas que vão a debate propostas pelo Governo, também pelo Chega, pelo Livre e pela Iniciativa Liberal. Esse debate está prestes a começar. Joaquim Miranda Sarmento já aqui está sentado à espera que o Presidente da Assembleia da República dê início aos trabalhos e, tendo em conta tudo o que está em cima da mesa, há hoje ainda outros 3 debates marcados para este plenário. Deve ser uma longa tarde na Assembleia da República.
1: Como Ministro de Estado e das Finanças, seguramente satisfeito com a revisão em alta das previsões do Banco de Portugal para o desempenho da economia portuguesa este ano, 2,3%, mais meio ponto percentual, face àquela que era a previsão do regulador do setor bancário avançada no passado mês de junho. Reportagem aqui em direto do Vasco Maldonado Correia, que vai acompanhar esta sessão plenária.
0: Do Parlamento Português para o Parlamento Europeu, a Comissão Europeia admite que são precisos apoios para fazer face ao aumento do preço dos combustíveis, mas pede que sejam temporários.
1: Para não atrasar a transição energética defendida por Bruxelas, mas sim, num debate no Parlamento Europeu, em Estrasburgo, o comissário com a pasta da energia, Dan Jorgensen, admite que neste momento são precisas ajudas diretas aos mais desfavorecidos.
3: A combination...
4: É necessária uma combinação de medidas de curto prazo, direcionadas e temporárias, que não comprometam os nossos objetivos de longo prazo. Sabemos que alguns Estados-membros optaram, e eu compreendo porquê, por subsidiar os combustíveis fósseis, porque, ao contrário, os cidadãos não teriam dinheiro para abastecer o carro e ir trabalhar. Subsidiar o aquecimento, porque, ao contrário, passariam frio. Compreendo isso, mas precisamos que as medidas sejam temporárias e direcionadas a quem realmente precisa, porque, a longo prazo, subsidiar algo de que nos queremos livrar, algo que é mais caro, não é uma estratégia inteligente.
1: É isso que defende o Comissário Europeu com a pasta da energia, Dan Jorgensen, na sessão plenária do Parlamento Europeu. Discutiu hoje propostas para uma resposta conjunta ao aumento do custo de vida, tal como havia sido defendido pelo Presidente da República, António José Seguro, e como defendeu também ontem o Primeiro-Ministro Luís Montenegro, neste mesmo palco, o Parlamento Europeu, em Estrasburgo.
0: A partir do dia 17 de setembro, os postos de combustível vão ser obrigados a fixar o desconto em vigor do ISP. Não será 17 de setembro,
1: pois
0: não.
1: Pois não, também para outubro. Não sei dizer. Sim, será 17 de outubro. É isso que estabelece um decreto-lei hoje publicado, que também reforça os apoios extraordinários aos setores dos transportes e setores agrícolas para um total de 39 milhões e meio de euros. O desconto em vigor do ISP passa a ter que ser fixado junto aos postos de abastecimento, em local bem visível, com a menção redução ISP mais IVA. Até hoje só tinha de constar estas informações só tinham de constar nas faturas emitidas.
0: E vamos seguir neste jornal, Miguel, com essa informação de que sim, é 17 de setembro que passa a vigorar essa obrigação de fixar o desconto em vigor do ISP nos postos de abastecimento. Seguimos para uma outra data também em outubro, 14 de outubro, é esta a data para o arranque das comissões parlamentares de inquérito dos próximos exames, aos exames nacionais e também a comissão de inquérito a Luís Neves. Embora estas audições só devam, de facto, começar lá mais para o início do próximo ano.
1: A altura em que se espera que as duas comissões parlamentares de inquérito a decorrer nesta altura, sobre o INEM e sobre os incêndios rurais, já estejam finalizadas. Significa, na prática, que se evite desta forma a sobreposição de trabalhos. O Presidente da Assembleia defende que só devem estar em funcionamento ao mesmo tempo duas comissões de inquérito. Não é um entendimento do Chega. A porta-voz da reunião da Conferência de Líderes desta manhã, Germana Rocha, pede dignidade na condução dos trabalhos para respeitar todas as comissões em curso.
3: O que foi deliberado foi que elas serão instaladas. Depois, o decurso dos trabalhos serão, portanto, definidos pelas próprias comissões parlamentares de inquérito, de forma a que haja dignidade no funcionamento dos trabalhos de todas elas.
1: Já o deputado Fabián Figueiredo, que também falou no final desta reunião da Conferência de Líderes, explicou que já estão escolhidos os deputados que vão integrar as duas novas comissões. Diz também que as audições não devem arrancar no imediato.
5: As comissões parlamentares de inquérito vão ser instaladas. Portanto, a partir desse momento, os senhores deputados da Comissão Parlamentar de Inquérito estão investidos do poder que a Comissão Parlamentar de Inquérito lhes atribui. É importante sermos rigorosos sobre isto. Dia 14 de outubro, aliás, todos os partidos já indicaram, inclusivamente, os membros dessas mesmas comissões parlamentares de inquérito. Portanto, a partir desse dia, pode ser solicitada documentação. Outro assunto é o início das audições, das reuniões em que pessoas serão ouvidas nas comissões.
1: Só devem acontecer no final do ano, depois de concluído o debate orçamental. Apesar de já estar agendada a instalação da Comissão Parlamentar de Inquérito a Luís Neves, ficou marcado um debate de urgência para amanhã, a pedido do Chega sobre os trabalhos no Parlamento. O pedido de André Ventura, o partido liderado por André Ventura, queixa-se de uma tentativa de bloqueio ao escrutínio por parte do Presidente da Assembleia, José Pedro Aguiar Branco.
0: O governador do Banco de Portugal considera que nem o Estado nem os privados estão a enfrentar o problema dos preços da habitação com a urgência necessária.
1: Foi o que disse Álvaro Santos Pereira à margem da apresentação do Boletim Económico de Outubro e a reboque dos dados de Eurostat revelados na passada semana. Dá conta que entre os 27 Estados-membros da União Europeia foi em Portugal que se registou a maior subida do preço das casas, na comparação com o mesmo período do ano passado, 16,5% em Portugal, a média da União Europeia é de 4,7% na zona euro.
6: A questão da habitação, eu já disse isso, é o principal risco interno que nós temos para a nossa economia, mas é principalmente uma urgência social. E enquanto nós não entendermos esta urgência social como sociedade, nós não vamos resolver o problema. Portanto, eu gostaria que quer o governo, quer as autarquias, quer o setor privado, ficassem realmente não só preocupados, mas obcecados com esta questão. Para resolvermos a questão, teremos 300 mil casas a menos no nosso país.
1: É o apelo do governador do Banco de Portugal à margem da apresentação do Boletim Económico de Outubro. Aponta para uma revisão em alta das perspectivas de crescimento económico para este ano, 2,3%, mais meio ponto percentual face àquela que era a estimativa avançada em junho. E Nelson, só para esclarecer, aquela obrigatoriedade de apresentação e divulgação do desconto do ISP pelos postos de combustível entra em vigor mesmo a 17 de outubro.
0: Está confirmada já essa informação. Vamos às notícias de âmbito local.
1: Está concluída a requalificação da Escola Básica e Secundária Doutor Vieira de Carvalho. Na Maia, a intervenção passou pela renovação do edifício e áreas exteriores, instalação de painéis fotovoltaicos e melhoria das condições de acessibilidade, segurança e conforto dos espaços escolares. Leiria aprovou um protocolo com os escuteiros para reforçar a plantação de árvores no concelho. A iniciativa foi confirmada pelo Executivo Municipal na reunião de Câmara desta terça-feira. O protocolo entre a Junta Regional de Leiria, Fátima e o Corpo Nacional de Escutas vai durar 3 anos e pretende iniciar ações de plantação de árvores e valorização ambiental no concelho. A Gala Cineclube Seixal regressa para a 4ª edição. É no dia 30 deste mês, pelas 20h30, que a gala vai decorrer no Auditório Municipal do Fórum Cultura Seixal. O Cineclube Seixal é um projeto de criação de filmes destinado a jovens entre os 15 e os 20 anos. O projeto conta com 3 fases, desde a formação de jovens, a realização de filmagens e termina com a mostra que acontece nesta gala. O Amador Fado está de volta à cidade. O cartaz da 14ª edição do evento apresenta Adriano Pina, Mariana Boboni e Raquel Tavares. O espetáculo começa esta quinta-feira, tem lugar nos palcos do Cineteatro do João V e dos Recreios da Amadora até ao próximo sábado. Fechamos com a informação de que a Biblioteca Municipal de Arouca acolhe no próximo sábado a apresentação do livro Memorial da Família Alegria, obra da autoria de João Pedro Alegria, Isaluzo Barbosa e Manuel António Alegria Aguiar. É um estudo rigoroso sobre uma família de albergaria à velha. A história da família Ferreira Alegria passa por Arouca e é um vestígio da história de Portugal e do Brasil, onde vivem muitos descendentes. A sessão começa às 5 da tarde. A entrada é gratuita.
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0: 3 horas e 13 minutos. Muito boa tarde. Esta é a Rádio Observador. Já de seguida temos um gabinete de guerra. É nosso convidado Jorge Rodrigues. A condução é do Miguel Videira.
1: Gabinete de Guerra da Rádio Observador, segunda edição do dia, com o professor Jorge Rodrigues, coordenador de risco geopolítico da Porto Business School, no dia em que se assinalam os 3 anos dos ataques do Hamas contra várias zonas de Israel, 1.200 mortos, o início de um conflito no Médio Oriente ainda sem fim à vista. Sr. Professor, boa tarde, bem-vindo. Em que ponto estamos deste conflito?
12: Boa tarde, Miguel. Quer dizer, isto é uma... Para começar, um evento de turismo injustificável, e acho que esse é o primeiro ponto que nós devemos salientar. Está a ter pouco impacto na Europa e no mundo ocidental, pouco evocado, apesar de uma outra referência, pela importância, pelo significado e mesmo pelo impacto do turismo, deveria ser mais evocado, mais referenciado. De qualquer maneira, estamos num momento em algo complexo. Houve uma reconfiguração do Médio Oriente. Este evento, de alguma forma, deu bandeira a um movimento que nunca viu Israel com bons olhos e que nas várias manifestações, por diferentes motivos, acaba sempre por haver um apoio à Palestina, e portanto foi criando aqui um tipo de instabilidade social que eu consideraria o primeiro ponto de resultado deste conflito. O segundo é a evidência do risco existencial que Israel sempre esteve e que de alguma forma se traduziu e que aumentou talvez um pouco com este conflito, inclusivamente as ações terroristas, como nós vimos muito recentemente com o Fly Dubai, deram uma certa razão à linha dura, obviamente que com culpas próprias, mas também a verdade é que existe essa dificuldade em controlar a segurança de Israel. E depois temos aqui um reconfigurar do Médio Oriente, o ponto terceiro, mais num plano geopolítico, em que o conflito verdadeiramente nunca foi só contra o Hamas, mas sim diretamente entre Israel e o Irão, na chamada Guerra de Centros Frentes, que foi de alguma forma conduzindo Israel a enfrentar os diversos adversários desse eixo de resistência liderado pelo Irão. O equilíbrio estratégico do Médio Oriente foi posto em causa, a competição pela liderança levou novos atores, ou pelo menos atores, a ganharem uma nova dinâmica, como por exemplo a Turquia, mas também a Arábia Saudita, o Egito, o Paquistão, etc. Desenvolveu algumas realinhamentos, diria. A Turquia, o Paquistão e a Arábia Saudita desenvolveram um acordo de Meca, de segurança, chamada NATO de Meca. Houve algum afastamento também entre outros atores, como por exemplo entre a Arábia Saudita e os Emirados, e os acordos de Abraão foram atrasados, mas não foram afastados definitivamente, não colocaram em campos opostos os países do Golfo e Israel. Mas há um impacto global, de facto, há um impacto global muito relevante, e que, se nós apontarmos para a questão visibilidade na Europa, sentimos um desgaste de relações com Israel, num plano político, apesar de uma defesa contra o antissemitismo político, isso não há dúvida nenhuma que isso tem sido manifestado, mas a verdade é que afastou o Ocidente também de vários parceiros do Médio Oriente. Há um conflito social nas ruas que há pouco evocámos, mas que se traduz inclusivamente em ações que nada têm a ver com essa questão securitária, como por exemplo as manifestações estudantis, que muito rapidamente degeneram para este tipo de conflito. E naturalmente temos um elevado risco terrorista a nível de global e em particular na Europa. Portanto, temos um mundo mais inseguro, sem dúvida, com um ponto de partida que não podemos esquecer, que é uma ação de terrorismo injustificável.
1: Uhum. Estamos mais próximos ou mais distantes de uma solução negociada para este conflito?
12: Neste momento eu dificilmente vejo uma solução que possa agradar às várias entidades, pois é muito complexo o mosaico de líderes que existem, no representativos naturalmente do mosaico de etnias, de interesses da região. Portanto, dificilmente nós vamos ter aqui uma situação de pacificação. Agora, poderá haver algumas linhas muito relevantes, e a esse propósito eu até me lembro de um estudo do Arab Barometer, foi apresentado pela Foreign Affairs, em que houve uma evolução muito grande da parte dos palestinianos na aceitação, na visão como solução dos dois Estados. Por exemplo, no West Bank passou a haver 56% e em Gaza 64% de palestinianos, ou de inquiridos, melhor dizendo, que veem a solução dos dois Estados como a melhor solução. Antes andava na volta dos 20, 30, respectivamente. E, inclusivamente a hipótese de confederação, ganha 21% em Gaza. Portanto, há aqui uma, mesmo do lado dos palestinianos, em que existe uma cultura de ressentimento, começa a haver aqui uma compreensão que esta poderá ser a única solução. Isso poderá ser um bom indicador, o resultado das eleições em Israel, que obviamente há aqui um grande impacto deste conflito também, poderemos encontrar elementos mais moderados para o futuro, que poderá permitir um acordo, mas não definitivo. Julgo que é muito importante encontrar aqui pelo menos um cessar-fogo essencial, e já vimos que o lado de Israel nunca irão aceitar Hamas à frente, seja do West Bank, seja de Gaza, e portanto isso será determinante. Outros passos poderão ser conseguidos e eventualmente conseguir algum tipo de sucesso, mas ainda não definitivo, longe disso.
1: Sr. Professor, vamos ao conflito que envolve o Irão e os Estados Unidos. Há uma mudança de estratégia dos dois lados deste conflito, deste confronto?
12: Sim, naturalmente. Houve uma primeira fase, que eu diria, de confrontação direta muito intensa, e agora que foi caminhando para uma guerra de desgaste multidimensional. Eu diria que, por exemplo, do lado do Irão, essa estratégia multidimensional, seja diretamente, obviamente, de guerra, diplomacia e económica, tem como objetivo maior forçar saída dos Estados Unidos do Médio Oriente. Aliás, vimos a reação extraordinária de júbilo e vocação de vitória com a saída das tropas norte-americanas do Iraque, de algumas bases no Golfo, e com isso, de certo modo, desenvolver pilares de bloqueio marítimo em Hormuz, em navegação, com um desenvolvimento de capacidades tecnológicas militares, portanto, a menor custo e com maior impacto, e as ações a serem desenvolvidas com uma maior dispersão geográfica para novos alvos e novas regiões, de alguma forma uma escalada horizontal, criando como que um cerco regional a Israel, mas também às forças norte-americanas na região. Portanto, com esse objetivo, a procura de alguma forma pressionar os Estados Unidos, particularmente agora que as eleições se encontram, as midterms se encontram à porta. Por parte dos Estados Unidos, foi identificado que as ações militares que estavam a ser desenvolvidas não estavam a ter o impacto que se pretendia, portanto, são desenvolvidos os ataques cirúrgicos e continuam, desenvolvendo uma certa pressão militar de controle nos estreitos, ameaça através da chegada de novas forças, como o terceiro strike group da região, mas principalmente o bloqueio naval e a asfixia económico-financeira, que é esse o grande objetivo, não só em relação ao regime em si, mas diretamente direcionados para a Guarda Revolucionária, e com sanções e ameaçando inclusivamente os países que façam negócios e tenham algum tipo de relação financeira com o Irão. Essa dupla estratégia leva aqui um novo desequilíbrio que obviamente vai procurar ser respondido pelas partes, mas que me parece que neste momento está a colocar o Irão em grandes dificuldades, por muito que tente contrariar através inclusivamente de coligações internacionais. Não está numa posição particularmente fácil, e o tempo deixou de ser tão vantajoso para o Irão como estava a ser no início do conflito.
1: Uhum. Sr. Professor, das últimas horas também a notícia de que as forças governamentais do Iémen garantiram o controle efetivo do estreito de Bab el-Mandeb, foi isso que avançou à Reuters o Ministro da Informação do Iémen. Adianta também que esta semana as forças governamentais garantiram o controle de Mosh, estratégica cidade portuária, no Mar Vermelho. Que impacto têm estas ações do governo do Iémen apoiado pela Arábia Saudita?
12: Miguel, isto está muito ligado à questão do Irão, basicamente, aqui há esta ligação do eixo de resistência. Portanto, os houthis, de certo modo, davam aqui uma nova dimensão regional ao conflito. Era uma arma que estaria sempre pronta para ser usada, e que a iniciativa no terreno parecia determinar um muito sucesso e a capacidade de conseguir, de alguma forma, controlar o Bab el-Mandeb, que colocaria, a nível global, um certo stress nas cadeias de abastecimento e energética. Mas com a perda de terreno dos úteis, pressionados pela coligação de Sudeste, apoiada pela Arábia Saudita, em boa verdade, Moca e Taiz estão agora já sob o controle das tropas governamentais, ou pelo menos aliadas das tropas governamentais. E isso permite que o Bab el-Mandeb continue no controle vá lá, das forças governamentais, do poder reconhecido no Iémen, e retira a capacidade de os úteis de pressionarem nesse campo e, eventualmente, inclusivamente, alargar o conflito para o outro lado, para o corno de África, Somália, etc. Sudão, que poderia ter ali um impacto extremamente perigoso, mais uma vez, para o comércio internacional e as linhas energéticas. Os houthis agora desenvolvem ações com mísseis balísticos e drones diretamente para a Arábia Saudita, mas a Arábia Saudita aí está mais capaz de reagir porque tem mais capacidade para fazer face a este tipo de ataques. É de salientar também o apoio dos países aliados do Acordo de Meca, que não foi direto, isso foi evidente, mas foi sempre recebendo algum tipo de material, em particular do Paquistão, que foi sempre com voos diretos para a Arábia Saudita, ou para o Iémen, melhor dizendo, conseguiu fazer algum reforço de material e equipamento. Portanto, parece que neste momento a iniciativa foi perdida pelos úteis e que há uma recuperação e estabilização da situação por parte da coligação de Sudoeste e, portanto, apoiada pelas forças governamentais e pela Arábia Saudita.
1: Sr. Professor, ainda temos aqui 3 minutos e um último tema, a guerra no leste da Europa. De há pouco a informação de que o número de mortos em Kiev subiu para 15, resultado de ataques massivos russos sobre a Ucrânia. Há aqui uma nova estratégia por parte da Rússia neste conflito?
12: Sim, eu julgo que sim, e é perfeitamente evidente. Mais uma vez a Foreign Affairs, entre outras publicações de referência, já tem vindo a falar de uma certa orientação que eu gostaria de resumir no seguinte. Há aqui, para mim, 4 grandes vetores. Um primeiro vetor em primeiro lugar, uma constatação que não estava a resultar e, portanto, era necessário mudar a estratégia, e um segundo, que era, portanto, um vetor de orientação para um esforço de ataque a infraestruturas críticas, à economia e à energia ucraniana. Depois, um segundo ponto de supressão sobre a população civil, que de alguma forma cria dificuldades e um certo impacto, em particular agora que se aproxima o inverno, retira a vontade de combater. Um terceiro ponto em que a Rússia aposta o all-in, passa uma mensagem de grande força e de empenhamento total e, portanto, que quer mesmo vencer a guerra. Isso passa uma nagente da guerra de comunicação extraordinária, com um apoio orçamental e uma mobilização de forças. E um ponto 4 que transporta para um risco de conflito a longo prazo com a Europa, com repetidas ameaças nucleares e com ações de ameaças híbridas, que de certo modo leva a um reposicionamento da Rússia e a uma posição de força para esta fase do conflito e, de alguma forma, retira veleidades de encontrar uma solução a curto prazo, por não estar a resultar a ação no terreno. Pelo contrário, encostado à parede, Putin resolveu reagir em força e para a frente.
1: Perspectivas de um inverno difícil para os ucranianos. Professor Jorge Rodrigues, muito obrigado pela sua presença neste Gabinete de Guerra, segunda edição do dia, muito centrado neste efeméride que hoje assinala os 3 anos do ataque do Hamas a Israel. Contou com a presença do professor Jorge Rodrigues, é coordenador de risco geopolítico da Porto Business School.
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21: São 3h30, está com a Rádio Observador e já de seguida está aí a chegar o programa de moda do Observador. Chama-se Do Avesso. Vai para o ar depois desta síntese de notícias que tem... Edição do Miguel Vidara. Boa tarde, Miguel.
1: Boa tarde, Nelson. Está a decorrer a esta hora a sessão plenária na Assembleia da República com a descida do IRS e mexidas no imposto sobre os produtos petrolíferos na ementa. É um debate, uma sessão plenária em que participa o Ministro de Estado e das Finanças, Joaquim Miranda Sarmento, que já disse que o Orçamento de Estado para o próximo ano vai trazer a sexta redução do IRS com a atualização de escalões e deduções. Esta redução vai ser feita através destas duas vias, a redução dos escalões e a dedução à coleta e do mínimo de existência, que o impacto vai a caminho dos 3 mil milhões de euros. É aquilo que diz Joaquim Miranda Sarmento, declaração que haveremos de escutar daqui a pouco na edição das 4 da tarde, com a ajuda do jornalista do Observador, Vasco Maldonado Correia, que acompanha esta sessão no Parlamento. No Parlamento Europeu, a Comissão Europeia admitiu que são precisos apoios para fazer face ao aumento do preço dos combustíveis. Pede, no entanto, que sejam temporários para não atrasar a transição energética defendida por Bruxelas. Mas sim, num debate esta manhã no Parlamento Europeu, o comissário com a pasta de energia, Dan Jorgensen, admitiu que neste momento são precisas ajudas diretas, particularmente para ajudar os mais desfavorecidos, os mais atingidos pela subida do preço dos combustíveis, com reflexos em toda a economia. A partir do próximo dia 17 de outubro, os postos de combustível vão ser obrigados a fixar o desconto em vigor do

0: Comissões Parlamentares de Inquérito aos Exames Nacionais e a Luís Neves, embora as audições só devam começar no início do próximo ano, altura em que se espera que as duas Comissões Parlamentares de Inquérito em curso, uma sobre o INEM e a outra sobre os incêndios rurais, já estejam finalizadas. Significa na prática que se evite desta forma a sobreposição de trabalhos. O Presidente da Assembleia defende que só devem estar em funcionamento ao mesmo tempo duas Comissões de Inquérito. Não é o entendimento do Chega, que tem acusado o Presidente da Assembleia da República, José Pedro Guiar Branco, de tentativa de bloqueio do escrutínio. O governador do Banco de Portugal considera que nem o Estado nem os privados estão a enfrentar o problema dos preços da habitação com urgência necessária. Foi o que disse Álvaro Santos Pereira à margem da apresentação do Boletim Económico de Outubro. Há novas previsões do Banco de Portugal para o desempenho da economia portuguesa neste ano e no próximo. Para este ano, o governador do Banco de Portugal antecipa um crescimento de 2,3%, mais meio ponto percentual face às previsões avançadas no passado mês de junho. De saída, dar conta de uma informação divulgada há pouco. Na Polónia, 8 pessoas ficaram feridas num ataque com recurso a uma arma branca, uma faca, nos arredores de uma escola na região de Mazóvia. Em comunicado, a polícia polaca adianta que 2 dos feridos estão em estado grave, foram transportados para uma unidade de saúde. O suspeito tem 19 anos. As motivações para este ato são desconhecidas.
1: O Mundo da Moda em destaque na Rádio Observador, já de seguida na edição desta semana do programa Do Avesso.
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0: Maria, estava desejosa de chegar aqui para falarmos.
1: Mas porquê, Margarida? Precisa almoçar mais cedo?
0: Não, até porque às vezes em almoços rebentam bombas, olha como no caso da Chanel.
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1: Depois de 2 anos em silêncio, de facto aconteceu isso que estavas a dizer, a Virginie Viard lançou um livro onde faz revelações chocantes sobre a marca fundada por Coco Chanel, em particular sobre a forma como foi despedida. Lá está, parece que foi durante um almoço e sem grandes explicações, Margarida.
0: Ela foi o braço direito de Karl Lagerfeld durante 30 anos e em fevereiro de 2019, após a morte do criador alemão, assumiu o comando criativo da marca.
1: Esse trajeto na liderança não durou muito. Em junho de 2024 era anunciada a sua saída e em dezembro desse ano começava o consulado do franco-belga Mathieu Blasi. Segundo este livro bomba que foi lançado esta semana em França, já pode ser recomendado, aliás, a Viard foi afastada de facto sem cerimónias, talvez antes mesmo da sobremesa, não é? Diríamos nós, num encontro com Alain Wertheimer, o diretor executivo global da Maison francesa, que lhe terá dito simplesmente: vamos terminar por aqui.
0: Bem, isto aconteceu alegadamente sem qualquer aviso prévio, numa altura, segundo ela escreve, em que os preparativos para a alta costura estavam em pleno andamento e as vendas até parece que estavam a correr bastante bem. Daí ela perguntar-se porquê agora, porquê desta forma.
1: Sim, a designer conta que sentiu uma mudança de ambiente depois do desfile em Marselha em maio de 2024, mas que nunca pensou que isso significasse um despedimento. Sobretudo porque a marca lá já estava a crescer financeiramente. A Chanel tinha acabado de divulgar receitas de 19,6

0: 7 mil milhões de dólares, um crescimento de 16%, por aí só o negócio de Pronto a Vestir tinha registado um crescimento de 23% nesse ano.
1: É algo de
0: um bocado estranho, não é?
1: Estava bem.
0: Sim.
1: Mas também é verdade que nós sabemos que as reações online às coleções eram cada vez mais negativas. Até foi especulada a saída de Viard por várias vezes, lá está, entre os internautas. O que também nos coloca uma questão interessante, que é o que é que vale mais? É a venda efetiva, o sucesso real, ou esta percepção que se tem da marca, sobretudo online?
0: E também que tempo devemos dar a um talento para se expressar, não é? A tua pergunta é um ponto ótimo. Como é que uma marca com um património vasto se movimenta num mundo de likes e urgência máxima, não é? Em que é preciso criar para o momento e se calhar não tanto para a eternidade. Se nos lembrarmos dos famosos casacos tweed da Chanel até hoje, é porque eles foram criados e trabalhados para serem mais do que uma breve tendência, digo eu, e eu até sei que tu gostavas do trabalho da Viard, não é?
1: Gostava exatamente por isso, porque acho que ela criou roupa de qualidade, não é? Roupa para ser um clássico, para durar no tempo, para teres no armário 30 anos e conseguires usar assim em várias ocasiões. Também achava assim muito prática e leve,
0: sabe? Sim.
1: Menos encenada que o Karl Lagerfeld, mas sem dúvida falando para as mesmas pessoas. Acho que era uma roupa muito europeia, muito francesa, aquela coisa de vou tirar umas calças e uma camisola
0: e que
1: qualquer
0: funciona,
1: do armário,
0: é? Faz
1: e vou
0: um
1: estar
0: que funciona, sim. Nós sabemos que os números estavam do lado dela, mas a dúvida que provavelmente Wertheimer também terá tido é se iriam continuar altos, lá está, por muito tempo. E por quanto, não é? A Virginie manteve no essencial a linha até então seguida pela Chanel, falando sobretudo para um público de antigos clientes, não é, diria eu.
1: Sim, mas também não nos podemos esquecer que nas primeiras coleções de Blasi também surgiram muitos vídeos dessas mesmas clientes antigas a queixarem-se de que o fitting de agora já não era pensado para as mulheres como elas.
0: É um dilema.
1: Aliás, eu acho que, como tu dizias, um dos grandes medos da direção deve ter sido mesmo esta renovação de clientes. E o trabalho que está a ser feito agora é, sem dúvida, para um público mais jovem, não é? E também mais pensado para o digital.
0: Exatamente, para o digital. A Viard faz ainda outra reflexão interessante sobre se ele fosse um diretor criativo homem com a mesma personalidade discreta, será que seria descartada com a mesma facilidade, não é? Ela chega a dizer mesmo no livro, sei que a descrição de um homem profissional é interpretada como rigor, concentração e consciência. A descrição de uma mulher profissional é interpretada como falta de presença e fragilidade. Ora, os números dizem, pelo menos há uma desigualdade, e nós sabemos disso sobretudo neste setor, não é? Quando o assunto é a liderança. Apenas 12 a 15% das direções criativas no segmento do luxo estão entregues a mulheres, apesar de a força de trabalho feminino no design de moda chegar, no design não só, não é? Mas no universo da moda.
1: E as consumidoras também.
0: E também, chegar aos 66%, segundo a plataforma de moda One Granary.
1: Ela tem de facto esse perfil discreto, aliás a própria assume no livro que se arrepende de não ter arranjado um parceiro que assumisse assim a face mais pública
0: do trabalho,
1: não é? Permitindo-lhe manter alguma invisibilidade nos momentos que desejava, porque ela com o Carlos estava habituada
0: a estar
1: muito
0: mais a respaldar, sim. Essa fórmula continua a ser muito válida, digo eu, há pessoas que de facto são mais talhadas para estarem num papel mais recuado dos holofotes, não é? Ainda assim essencial. Eu também entendo que após 30 anos de trabalho haja um desejo de saltar para a linha da frente, não é? E que ela pudesse também desejar isso, mas ao mesmo tempo, se não tens perfil para essa exposição, fica muito difícil, não é?
1: Mas ela também sabe que essa postura teve um custo, não é?
0: Da invisibilidade, não é?
1: E agora acrescento eu que teve um custo, sobretudo aqui no mundo digital, em que hoje em dia todos temos que pôr uma cara, uma personalidade e até saber as flores preferidas de todos os criativos que
0: para aí andam. Sim, é verdade. Essa é uma grande questão destes tempos. Claro que o carisma sempre teve impacto numa gestão de carreira, a começar pela própria Gabrielle Chanel, a fundadora, não é? Mas hoje parece simplesmente impossível não fazer parte desse dito circo mediático, pelo menos numa grande casa global como é a Chanel. Dificilmente poderás ter, sei lá, um perfil esquivo como o Martin Margiela, não é? Que é uma pessoa que na entrevista já dá, não é?
1: Sim, mas lá está muito ligada à marca,
0: Sim.
1: E não é deste, não é uma marca, se não entrou na marca agora neste tempo digital, não é?
0: É
1: diferente
0: um facto,
1: do caso
0: sim.
1: dela. E desse ponto de vista, de facto, ela tinha o jogo perdido assim logo à partida. Isto porque substituir Karl Lagerfeld, que tinha uma imagem reconhecível em qualquer lado e um trabalho muito apoiado na sua personalidade.
0: E gatos e tudo, sim.
1: É uma missão impossível, não dá para. É insubstituível. E se calhar foi por isso mesmo que ela foi escolhida, não é? Para fazer esta transição. E a verdade é que ela se pôs nesse papel perfeitamente. e não estava ali para renovar nada, mas sim para continuar. Ou então, se calhar, lá está, como dizíamos antes, não lhe deram o tempo suficiente para ela poder mudar alguma coisa.
0: Mas por isso é que também é encarado como um tal intervalo, não é? Entre uma coisa e outra. Uma imagem que a deixou muito ofendida porque se sentiu completamente apagada da história da marca, coisa que também não é justo, não é? Ela existiu, cumpriu o seu papel, as coleções são boas, mas aqui de facto falamos de relevância histórica para a marca e de pontos de viragem.
1: É, e de facto o livro está cheio de contradições, o que é muito humano, não é?
0: Sim.
1: E ela própria, quando se refere, por exemplo, a Carl, também há sempre assim um misto de admiração e de algum ressentimento.
0: Estas coisas nunca são fáceis, não é?
1: É. E muita dessa mágoa vem do facto de Carla assumir como o braço direito, mas nunca a assumir como parte da dupla. Uhum. Aliás, Viard confessa que ponderou um convite para trabalhar com Marc Jacobs na Vuitton, exatamente porque estava muito farta que Amanda Arleck, a musa
0: que era
1: do Lagerfeld,
0: música, sim, do Lagerfeld,
1: aparecesse de repente antes dos desfiles e ocupasse o seu lugar ao lado do estilista,
0: pois
1: é. Não é?
0: É? Pois é, ela afirma mesmo que ele adorava alimentar rivalidades dentro da equipa, nós imaginamos, não é? E assume que se foi indicada pelo Kaiser para lhe suceder, foi porque ele queria que a sua memória não fosse apagada e sabia que ela iria simplesmente continuar o legado e também não ia dar muito nas vistas.
1: É. Já Mathieu Bazzi tem passado o seu próprio legado, coleção para coleção.
0: Sim, desde logo, não é?
1: Mas olha, a que mostrou esta segunda-feira à noite não me convenceu muito, não é? No conjunto, acho muito mais fraca do que as outras coleções, apesar de depois, quando vês ao detalhe, ter algumas peças
0: coisas
1: interessantes,
0: não é?
1: Nomeadamente um casaco reversível que se transforma num vestido com saia de preguiada. É assim uma peça muito de engenharia da moda, mas que passa completamente despercebida
0: no desfile. Eu vi muitos coordenados, propostas e estilos muito distintos, umbigos à mostra também, enfim, não vamos andar muito por aí, por mais que imagino que uma mulher possa ser, de facto, muitas mulheres, e é. Eu acho que ele, na verdade, tenta falar para diferentes faixas etárias, não é? E eu acabo por me perder ali um pouco nos entretantos. Visualmente, como desfile, também não mexeu as medidas, por assim dizer. Claro que depois temos pormenores e, sobretudo, apontamentos narrativos, como este tu referias, e outros que complementam a história, não é? Como uma carteira que pertenceu mesmo a Coco Chanel, criada em 55 e que abriu e fechou a apresentação, não é?
1: É, o facto de termos visto a desfilar nomes como Rachel Ojuromi, acho que é assim que se diz, não é?
0: Sim.
1: Que viralizou este ano com os seus vídeos de moda gravados em Lagos, na Nigéria, não é? O que prova que as marcas, de facto, estão...
0: Viralizou este ano, imagina.
1: Sim,
0: portanto,
1: e já está
0: no
1: desfile da Chanel.
0: Que pronto, assim, aí está, era onde nós queríamos
1: só
0: chegar.
1: Só esta frase é esquisita,
0: acho que diz,
1: não é?
0: Tudo, não é?
1: Isto prova que as marcas estão super atentas às redes e respondem ao que está a dar no momento, não é? E agem também cada vez mais por reação, e esta reação rápida.
0: Rapidíssima, sim.
1: O que é muito estranho quando pensamos que estamos a falar de marcas associadas à longevidade e à tradição, não é? As marcas percebem que é muito importante fabricar conteúdos para serem comentados no dia a seguir e, portanto, vão atrás destas coisinhas que andam por
0: sim,
1: aí
0: sim,
1: nos
0: sim,
1: TikToks, Instagrams e essas coisas todas. Mas, de facto, se falamos de Semana de Moda de Paris, também temos que falar da Dior, que eu acho que foi mais consistente desta vez. Eu normalmente sou mais time Chanel, mas esta estação acho que a Dior esteve melhor.
0: Sim, concordo. É um daqueles casos em que o Jonathan Anderson, lá está, move os fãs com ele de casa para casa, não é? Há aqui um outro movimento.
1: É, um bocadinho como Alessandro Michele na Valentino,
0: pois é.
1: Não é? Que também é um bom exemplo de como o carisma aqui do designer.
0: É ele que leva
1: designer,
0: a casa, não é?
1: Leva a casa atrás. Os fãs seguem-no e vão comprar o que ele queria. A visão dele, independentemente de ser Gucci ou
0: sim,
1: acaba Valentino,
0: por não interessar muito,
1: não interessa,
0: não é, marca,
1: muito,
0: assim.
1: Não é? Um carisma que lá está a Viard não tinha esse carisma.
0: Quem apresentou uma coleção também bastante vestível foi o Daniel Roseberry na Schiaparelli. Se calhar tinha menos dinheiro, não é? Mas falámos disso. E teve que fazer, mais à mesma, mas com menos. E depois dos seus bestiários loucos surgiu com uma coleção que mergulhou nos arquivos da marca e trouxe alguns casacos incríveis, como sempre.
1: Sim.
0: Isso vale a pena. Apesar de não serem totalmente novos, mas, enfim, todos eles usáveis e desejáveis.
1: São muito bonitos, bem feitos e muito Schiaparelli. Olha, de mestre, achei eu a jogada da Miu Miu de apresentar os novos New Balance no desfile e certamente vão ser o objeto de desejo da geração Z no próximo verão, não é? A irmã mais nova da Prada continua a ser um ótimo exemplo de estratégia assim na muxa, não é? Sem crises de meia-idade por resolver, sempre foi trabalhada como uma porta de entrada, lá está, para a Prada, e assim continua em franco sucesso. Eles pensam de facto sempre para a geração mais nova.
0: E não ficam ali naquele limbo, estamos a desenhar
1: as clientes vão envelhecer e transitam provavelmente para outras marcas. marcas e eles não saem dali.
0: É verdade. Olha, voltando ao início da nossa conversa, não é fácil de facto encontrar um bom equilíbrio entre o peso mediático da direção criativa e da maison em si, não é?
1: Sim, eu penso imediatamente numa série de figuras femininas que têm feito um ótimo trabalho em várias casas, nomeadamente esta estação. E que acabam por ser menos sonantes e menos faladas.
0: Menos citadas, não é? Eu penso, por exemplo, na Pelagia Colotouros, na Lacoste, a Veronica Leoni, da Calvin Klein, a Louise Trotter, na Bottega, falámos dela a semana passada, a Kamena Kamali, na Chloe, a Meryl Rogg, na Marni, a Nadege Vanerrey, a Grace Walls Bonner, na Hermès, e a Sarah Burton, na Givenchy, só para citar algumas.
1: Será dos nomes? É que há umas que têm os nomes mesmo
0: difíceis. Sim, eu estava a ler e a pensar, isto de facto é mais difícil lá destas pessoas, sim.
1: Se bem que para franceses também não deve ser fácil pronunciar Carminho, não é?
0: Olha, pois não.
1: E a fadista portuguesa foi convidada para a Hermès. Olha, e aí está um exemplo de uma escolha bastante acertada.
0: O método faz sentido, não é? Lá está. Olha, mas olha que a Sarah Burton tentou tornar a Givenchy mais pronunciável, pelo menos em termos de utilização. Vimos muitos desfiles em que a estrutura foi desconstruída nestas edições, ela começou por devolver alguma precisão e proporção. Depois, eu penso, também pensou no dia-a-dia, trocou aquelas saias elegantes, mas muito impossíveis também da Givenchy, por malhas técnicas que se valiam da mesma linha afiada e sem o desconforto. E, portanto, acaba por ser tudo mais vestível, digamos assim.
1: É uma mulher a desenhar para mulheres também,
0: também
1: não é?
0: Também faz
1: acho
0: a diferença.
1: Também ajuda um bocadinho. Olha, por cá vamos entrar em semana de moda com a Moda Lisboa e já sabem que é mais uma boa oportunidade para comprar designers. Nacional, mesmo que não vão aos desfiles. Por exemplo, no Mood encontram peças do Dino Alves no upcycling que fez com artigos das Lojas Humana e no Chiado têm a pop-up da Moda Lisboa em parceria com a House of Curated. Portanto, vão
0: pelo
1: visitar.
0: Pelo menos aí, sim. É uma boa,
1: nem que
0: boa
1: seja
0: desculpa.
1: Para conhecer o que se faz.
0: Sim, para ver, mesmo que não compre, exatamente. Olha, há mais pontos de interesse pela cidade, incluindo o Museu do Design, na Baixa de Lisboa, com duas exposições de joalheria imperdíveis, isto para lá da moda, mas enfim, como também falamos de joias e de criação artística, acaba por estar muito alinhado com o tema. E depois, uma desculpa para passarem mais uma pela loja Parlamento, que em colaboração com a LRED instalou uma livraria de moda temporária na Rua da Boa Vista e, portanto, podem comprar ali uma série de títulos. Eu penso que livros, revistas também, não é? De ligadas à área, para vasculhar, para folhear e para comprar, quem sabe, até sábado.
1: Olha, isso agora deu-me imensa vontade de ir já para lá a correr, portanto acho que é
0: tu
1: nossa...
0: Não, tu vai,
1: eu sou um
0: acumuladora
1: tipo de
0: revistas,
1: coisa.
0: Portanto tenham medo.
1: Por isso acho que isto é mesmo a nossa deixa para nos irmos embora, Maria. Até para a semana.
0: Até para a semana.

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0: Ficou o convite para as conversas do fim do mundo do João Miguel Santos e ficou o convite também para sexta-feira. Vamos ter disponível mais um ao vivo na Rádio Observador, esta semana com o músico Benjamin. Esta é uma das canções que trouxe ao vivo. Vamos à versão original do disco novo do Benjamin, que vai estar em destaque no ao vivo. Esta chama-se O Fim da Greve e tem a participação da Lena D'Água.

O fim da greve com Lena D'Água, Benjamin, o novo disco Crónicas do Monte Zeus. Até às notícias das 4 à Olivia Dean em Baby Steps. Espero que esteja a ter uma ótima tarde quarta-feira. Já depois das notícias às 4, quente e frio com Filomena Martins.

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0: 3 horas e 59 minutos. Tarde quarta-feira na Rádio Observador. Falamos do estado do tempo para os próximos dias com a Filomena Martins depois deste Jornal das 4. Mas a esta hora há céu limpo em Lisboa e Porto, 22 graus a norte, 24 na capital. Os próximos dias são com poucas nuvens e muito sol. É o que mostra o mapa do IPMA, sem qualquer aviso meteorológico para as próximas horas e também para o dia de amanhã. Agora são 4 horas. Temos notícias na Rádio Observador, edição das 4 com Miguel Videira. Miguel, começamos este jornal pelo Parlamento. Está a debater esta hora a descida do IRS e as mexidas no imposto sobre os produtos petrolíferos. O Governo faz-se representar pelo Ministro das Finanças.
1: Já ouviu várias críticas por parte de praticamente todas as bancadas da oposição. Seguimos em direto até ao hemiciclo. É lá que está o jornalista do Observador, Vasco Maldonado Correia. Vasco, que críticas e que resposta de Joaquim Miranda Sarmento?
2: As críticas focam-se principalmente, isto no entender de praticamente todas as bancadas dos partidos, que estas medidas não chegam para mitigar o aumento do custo de vida. Já vamos ouvir essas críticas dos partidos, mas primeiro a resposta de Joaquim Miranda Sarmento, que diz que, por um lado, não há excedente orçamental para responder da forma que os partidos assim querem, mas insiste o Ministro das Finanças que esta é já a quinta descida de impostos por parte deste Governo em cerca de 2 anos e meio, e que esta descida vai mesmo chegar a todos os portugueses.
3: Avançamos com uma nova redução das taxas dos primeiros 6 escalões, com efeitos sobre os rendimentos deste ano. São mais 400 milhões de euros de alívio fiscal às famílias portuguesas. Este valor traduz uma opção política clara. O trabalho deve compensar e o crescimento da economia deve refletir-se também na possibilidade de cada família dispor de uma parte maior do rendimento que obtém. Esta é uma redução que chega a todos, sem pôr em causa a justiça do imposto.
2: Ministro das Finanças aqui na abertura do debate no plenário. Ouviu depois André Ventura dar um exemplo de um português médio para dizer que esta descida não chega.
4: A grande descida do IRS do Governo. Quem ganha 1.058 euros terá uma poupança de 1 euro por mês. Um euro por mês. É isto que estes senhores estão a dar a quem trabalha. Um euro por mês. Agora juntem o aumento dos combustíveis, o aumento dos supermercados, o aumento das portagens, o aumento do custo de vida, e enviem 1 euro para o Miranda Sarmento para ele ficar com 1 euro ao final do mês.
2: É o que diz André Ventura. Também ouviu críticas o Ministro das Finanças por parte da bancada do Partido Socialista, com Marina Gonçalves a lembrar o Governo que não tem uma maioria que o sustente no Parlamento, que a oposição, isso sim, tem maioria aqui na Assembleia da República e que, por isso, o Governo devia estar mais aberto a ouvir as propostas, as medidas que são aqui apresentadas pela oposição, e deixa por isso também uma pergunta ao Ministro das Finanças.
5: Porquê que não quer discutir com estas forças políticas que aqui estão no Parlamento? Porquê que não quer discutir aquelas que são as medidas concretas para responder aos portugueses? Tem mesmo receio que aqui o Parlamento responda e respeite os portugueses, apresentando medidas que verdadeiramente impactem no seu rendimento?
2: É a pergunta deixada por Marina Gonçalves, deputada do PS, nesta altura em que o debate sobre estas medidas do Governo, tanto para a descida do IRS até ao 6º escalão, como para várias medidas que têm a ver com o preço dos combustíveis, são aqui debatidas há já perto de uma hora. Ainda deve ter o debate mais cerca de 20, 30 minutos.
1: Está a ser acompanhado por ti, Vasco Maldonado Correia, que aqui nos trouxeste essa declaração de Joaquim Miranda Sarmento, o Ministro de Estado e das Finanças, a sublinhar a ideia de que o Governo está a promover a quinta descida do IRS em 2 anos. Não chega, argumenta a oposição.
0: Arrancam a 14 de outubro as comissões parlamentares de inquérito aos exames nacionais e a Luís Neves, embora as audições só devam começar lá mais para o final do ano.
1: A altura em que se espera que as duas comissões parlamentares de inquérito em curso, uma sobre o INEM e a outra sobre os incêndios rurais, já estejam finalizadas. Significa na prática que se evita a sobreposição de trabalhos. O Presidente da Assembleia, José Pedro Aguiar Branco, defende que só devem estar em funcionamento ao mesmo tempo duas comissões de inquérito. Não é o entendimento do Chega, que tem acusado o Presidente da Assembleia da República de estar a evitar o escrutínio.
0: Rui Rio diz que só com melhores políticos na liderança do país é que será possível levar a cabo as reformas necessárias.
1: Reforma do Estado, da Justiça e do sistema político são estas as três reformas que o ex-líder do PSD aponta como mais urgentes, mas para que aconteçam é preciso, sublinha Rui Rio, que os governantes subam de nível.
6: Não tenho dúvida que não conseguimos estar mais tempo sem conseguir fazer essas devidas reformas. E, portanto, aqueles que estão na direção do país têm de ter uma qualidade francamente superior à que têm e francamente superior à média da sociedade.
1: Rui Rio pede uma aposta na regionalização para promover a reforma do Estado. No entanto, é na questão da justiça que faz mais críticas. Chega a dizer que nesta área Portugal está pior hoje do que antes do 25 de Abril.
6: A reforma da justiça é absolutamente vital, seja a administrativa, seja a penal, seja a justiça do modo geral. A reforma da justiça que está, vale a pena estarmos com paninhos quentes. A justiça hoje está pior do que estava em 1973. Ponto. Está pior. Agora vem com a história dos tribunais plenários e tal. Não esquece que os tribunais plenários, alguém que tenha um problema qualquer com a justiça e queira resolver, hoje está em pior situação que estava há 50 e tal anos atrás.
1: Rui Rio, durante a conferência que serve para assinalar o 10º aniversário do Jornal Económico, Rui Rio aqui a apontar críticas ao poder político, dando conta que é preciso melhorar o nível dos governantes para que seja possível avançar com as reformas que o país precisa.
0: Vamos agora a uma declaração polémica do Mayor de Nova Iorque no dia em que se assinalam os 3 anos do massacre do Hamas, que matou perto de 1.200 pessoas.
1: Em comunicado, Zoran Mamdani lamenta as vítimas israelitas, condena o Hamas, mas chama também a atenção para o que se seguiu. Escreve que o sofrimento não acabou naquele dia 7 de outubro de 2023, numa referência à resposta do governo de Israel, que define como um genocídio que conduziu à morte de 74 mil palestinianos, incluindo 24 mil crianças. A este propósito, um grupo de dezenas de antigos altos militares norte-americanos vem hoje rejeitar esta acusação de genocídio. Entendem, pelo contrário, que o exército de Israel tem procurado limitar as vítimas civis com alertas de evacuação, criação de corredores humanitários ou cancelamento de ataques, precisamente para evitar a morte de civis.
0: Em França, mais de 700 polícias e militares ficaram feridos desde o início das mobilizações dos estudantes.
1: A balança avançada esta tarde pelo ministro francês da Administração Interna, Laurent Nunes, diz ainda que 215 alunos e perto de 90 funcionários do ensino público também ficaram feridos. Há ainda registro mais de 6.500 detenções. O ministro foi hoje ouvido no Parlamento e rejeitou o termo repressão policial para caracterizar as intervenções das forças de segurança para conter os atos violentos durante as manifestações de alunos do ensino secundário e universitário. Sublinha que, quando há atos de violência e vandalismo, é preciso intervir.
0: E Miguel, um aluno do ensino secundário vai ser julgado no Tribunal de Menores depois de ter agredido um professor em La Ciotat.
1: O julgamento do rapaz de 16 anos está marcado para fevereiro do próximo ano. O Tribunal de Menores de Marselha é acusado de agredir um professor e de atirar gasolina na direção do docente. Há mais dois alunos do ensino secundário que também vão ser julgados, mas por danos materiais, roubo de um escudo antimotim e participação em grupos que incitaram a violência. Os três menores ficaram sob custódia judicial.
0: Uma descoberta que pode explicar a origem da vida. É como Ana Paula Paiva descreve a investigação que conduziu à atribuição do Nobel da Química.
1: A professora da Faculdade de Ciências da Universidade de Lisboa, com afiliação ao Centro de Química Estrutural da Universidade, considera que a descoberta pode conduzir a importantes avanços. Em causa, as descobertas de Henri Cagan, cientista francês, responsável por conseguir produzir maior quantidade de uma molécula do que a sua imagem no espelho, e do japonês Kenzo Sohai, que conseguiu uma reação espontânea que produz apenas uma dessas moléculas. moléculas. Ana Paula Paiva comenta a importância da investigação agora distinguida.
7: As moléculas que compõem os seres vivos designam-se quirais. Portanto, para estas moléculas essenciais à vida, só existe uma configuração possível, que é essa molécula, e a sua imagem no espelho não superponível com ela própria não existe nos seres vivos. E, portanto, esta descoberta do SOAI é muito relevante para explicar a origem da vida. Ele demonstrou que é possível produzir ou levar à produção de um composto com uma configuração específica de uma forma espontânea. Isso não tinha conseguido ser feito antes.
1: Ana Paula Paiva, professora de Química Orgânica na Faculdade de Ciências da Universidade de Lisboa, a pretexto da atribuição do Nobel da Química. Amanhã literatura.
0: E que outras notícias estão em destaque a esta hora?
1: Na Polónia, 8 pessoas ficaram feridas num ataque com recurso a uma arma branca, uma faca, nos arredores de uma escola na região de Mazóvia. Em comunicado, a polícia polaca adianta que 2 dos feridos estão em estado grave, foram transportados para o hospital da região. O suspeito do ataque tem 19 anos. As motivações para este crime são desconhecidas. Em Espanha, a ministra do Trabalho preside amanhã a primeira reunião da Comissão Consultiva para análise do salário mínimo. Depois do encontro, Yolanda Díaz pretende reunir-se com sindicatos e patrões. O objetivo é, segundo o El País, aumentar o salário mínimo para 2027 antes das eleições antecipadas de 29 de novembro. O valor do salário mínimo é atualmente 1.221 euros brutos, de acordo com o mesmo jornal. O aumento para o próximo ano deve ser superior aos 3,1%.
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0: E amanhã, vamos precisar de um casaquinho ou continuamos de manga curta? É para saber no Quente e Frio, já de seguida com a Filomena Martins.
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0: Quente e Frio, sempre na Rádio Observador com a Filomena Martins. É com ela que olhamos para o estado do tempo, que de resto até tem estado agradável durante o dia de hoje. Parece que a chuva, Filomena, foi embora de vez, pelo menos por agora, e estamos em pleno outono. Ou ainda não?
1: Ainda não.
0: Mais ou menos, não é?
1: Acho que faz deixar o casaquinho em casa, Nelson, mais uns...
0: Também me parece.
1: Mais uns dias... E porque a chuva ainda vai choviscar hoje, talvez, mas o outono só fica talvez até ao fim desta semana, porque uma massa de ar polar está a descer do norte da Europa, só que quase não nos vai atingir. Vai passar assim de raspão, podemos dizer. O frio vai atingir com muita força a França e parte de Espanha. Por cá, a mudança vai sentir-se sobretudo no vento e nas noites e madrugadas que vão ficar mais frias, tínhamos falado disso ontem, mas a chuva está finalmente partida, podem cair sim alguns aguaceiros até meia-tarde desta quarta-feira, mas depois, a partir de quinta, a partir da manhã, o céu vai começar a abrir e ficar completamente limpo. O vento, sim, vai intensificar-se um pouco. Vai chegar aos 40 km por hora no litoral a norte do Cabo da Roca e nas terras altas ali norte e centro.
0: E depois de quinta?
1: Aí é que começa, bem, entra em ação o nosso querido, pelo menos para mim, anticiclone dos Açores.
0: Nosso amigo, claro.
1: E começa uma sequência de vários dias praticamente sem chuva, que eu neste momento, olhando para os modelos que estão por aqui, diria que se vão estender praticamente até ao final da semana que vem. Ou seja, as manhãs podem começar, de facto, com neblina ou nevoeiro, sobretudo a norte e centro, mas depois vai aparecer o sol. E é aqui que surge o tal grande contraste, que é noites frias e tardes cada vez mais quentes.
0: A amplitude térmica,
1: exatamente,
0: que já falaste ontem também.
1: Esta sexta-feira o IPMA prevê, por exemplo, apenas 6 graus em Bragança e na Guarda, de mínima, 9 em Vila Real e 10 em Viseu, mas depois, durante o dia, acontece o contrário. Já, por exemplo, na quinta-feira, podemos ter 29 graus em Santarém, 28 em Lisboa, Évora e Beja, e o calor não vai ficar por aqui, porque no início da próxima semana o IPMA coloca várias cidades novamente nos 30 graus e mais, porque os modelos a médio prazo estão a reforçar a possibilidade das temperaturas subirem provavelmente até aos 35 na próxima semana. Há cenários que apontam para até um bocadinho maior. Portanto, a história é curiosa, o ar polar vai nos passar assim de raspão e poucos dias depois podemos voltar a ter temperaturas quase de verão, ou mesmo de verão, diria eu. E quem recebe a massa polar, esta descida de ar frio, é o oeste da Europa Ocidental, com a Espanha, que continua ainda sobre trovoadas muito fortes, e França, que podem cair entre 5 a 10 graus localmente, e que vão ter, quer Espanha, quer França, as primeiras neves deste ano, que vão descer ali nos Alpes franceses e nos Pirineus.
0: Vamos ao fenómeno de hoje. Esta descida polar dá-nos precisamente o fenómeno de hoje. O que é que acontece quando uma massa de ar frio encontra outra muito mais quente e úmida? Há aqui um choque.
1: Não há. Essa é uma primeira coisa que é preciso saber. Nunca há choque de massas de ar. O que há é confrontos e que criam instabilidade, por exemplo, como estas trovoadas que tivemos nos últimos dias. Uma massa de ar é simplesmente uma enorme quantidade de ar, muito grande, que adquire determinadas características de temperatura e de umidade conforme a região onde se forma. Quando duas massas de ar muito diferentes se encontram, elas nunca chocam como duas paredes. Não há esse choque de massas. O ar frio é muito denso e fica por baixo, portanto, tende sempre a ficar por baixo. O ar quente, que já sabemos, é mais leve, é forçado a subir, portanto, fica por cima. Só que quando sobe...
0: As temperaturas são mais baixas,
1: não,
0: mais altas ou não?
1: Não, quando o ar frio sobe, o normal é aquecer.
0: Ok.
1: E esse vapor de água vai-se condensar. E ao condensar-se vão-se formar nuvens. E se houver umidade e instabilidade suficientes,
0: vai haver chuva,
1: aguaceiros ou trovoadas.
0: Okay.
1: Normalmente, quando há duas massas em confronto, como foram as que aconteceram agora, foi uma massa de ar mais quente e úmida com uma massa de ar frio em altitude, aconteceu estas trovoadas e até o granizo. Nestas zonas de separação entre massas de ar diferentes também se formam as tais frentes meteorológicas que vemos nos mapas do tempo. É ali naquelas fissuras que aparecem as frentes.
0: E há várias massas de ar. Já ouvimos falar pelo menos de vários nomes.
1: Sim. Muito simplesmente, a Ártica, que é muito fria, vem das regiões polares.
0: Okay.
1: A Polar, que vem aí, fria, e que é formada em latitudes muito altas, lá para cima. Nas Noruegas desta vida e nas Finlândias. É tropical, é fácil, é quente, vem daquelas latitudes subtropicais. A Equatorial é a mais quente e a mais úmida de todas. E depois estas massas podem ser marítimas, se vierem a atravessar o oceano e ganham umidade, ou podem ser continentais, que geralmente são aquelas mais secas, que é quando vem o calor, por exemplo, do norte da África, que é muito seco, ou vem o frio continental, que é aquele, por exemplo, vem dos Urais e que também é muito seco e às vezes até parece que entra pelo corpo.
0: Pelos ossos.
1: É isso mesmo. Uma coisa importante, uma massa de ar polar pode chegar à Europa sem Portugal ter uma verdadeira vaga de frio, tudo depende da trajetória que toma, e é o que está a acontecer agora, o ar polar desce sobre a Europa Ocidental, mas Portugal fica ali na periferia, passando-nos de raspão.
0: Vai passar de raspão por Portugal esta massa de ar polar. Terminamos no Pacífico com o Nolo, um ciclone que parece ter tido várias vidas. Já falamos dele aqui algumas vezes.
1: E não para, porque o Nolo passou semanas ali sobre o Pacífico, enfraqueceu, voltou a ganhar força, passou pela região do Havaí e agora voltou a intensificar-se sobre o oceano. No último fim de semana já era outra vez um grande furacão. Mas no domingo aconteceu uma coisa que eu acho extraordinária sempre, que atravessou a linha internacional de data e deixou de ser chamado de furacão para ser chamado tufão. Não é outra tempestade, é a mesma tempestade.
0: Mesmo, o mesmo Nolo.
1: Sim, só passou ali uma linha, que é uma linha, esta linha internacional de data é uma linha imaginária, que atravessa sobretudo o Pacífico, aproximadamente junto do meridiano dos 180 graus, que é o lado oposto de Greenwich. E é ali que muda a data. Portanto, atravessando-se num sentido, avançamos um dia no calendário, no outro recuamos outro dia, um dia.
0: Por isso, dia internacional de data.
1: É. E esta linha separa também duas regiões de acompanhamento dos ciclones tropicais. De um lado, estes ciclones intensos são furacões, no Pacífico Noroeste já são tufões. O resto, o fenómeno é exatamente o mesmo. O Nolo atravessou a linha com ventos sustentados de 185 km por hora.
0: Uau.
1: Continuava a ser exatamente o mesmo ciclone, só que mudou de lado do planeta e mudou de nome. No outro lado, de cá já tinha batido vários recordes, bastaram 24 horas para passar de tempestade a furacão de categoria 5, teve ventos de 300 km por hora, entrou em terra de forma devastadora ali entre o México e os Estados Unidos, saiu e agora está a fazer este percurso.
0: Está muito viajado este nosso Nolo.
1: Está muito, muito viajado.
0: Olha, no Atlântico é que a temporada continua sem um único furacão.
1: Não sei se é bom dizermos isto, porque neste momento isto pode estar a mudar. Já se formou a tempestade tropical Isaías e pode mesmo estar a tornar-se neste momento, ou nos próximos dias, o primeiro furacão da época. Ela formou-se no Golfo do México. Não sei se ainda se chama Golfo do México. É Golfo do México ou Golfo
0: da América? Depende de onde vês. O Google acho que já mudou. Tenho os dois até, os dois nomes.
1: No entanto, se chegar a ser furacão, nunca houve um furacão tão tarde num ano sem no Atlântico. Nunca. É preciso recuar 121 anos até 1905 para encontrar um primeiro furacão tão tardio. E é de 8 de outubro, portanto pode bater o recorde outra vez.
0: Exato.
1: Se Isaías atingir força de furacão nos próximos dias, 2026 vai ficar com um novo recorde histórico para o primeiro furacão mais tardio de uma temporada no Atlântico.
0: O que eu não sei se é uma boa ou má notícia, estão atrasados os furacões na sua temporada no Atlântico.
1: Já dia 1 de novembro.
0: É? Então a ver, vamos se este se vai formar ou não. E se temos então mais tardio que nunca o aparecimento deste fenómeno meteorológico. Filomena Martins, de novo amanhã aqui na Rádio Observador com nova edição do Quente e Frio. Até amanhã.
1: Até amanhã.
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0: E já de seguida, até bem perto das notícias das 4:30, Mundo IA. Tudo sobre a inteligência artificial. Uma Mais um episódio de Mundo IA, o jornal diário da Rádio Observador sobre as novidades da inteligência artificial. Tem edição do jornalista Rui Casanova. Rui, começamos hoje com alertas sobre a versão do ChatGPT para adolescentes.
2: O ChatGPT para adolescentes foi anunciado pela OpenAI em agosto e é descrito pela empresa como uma experiência projetada para ajudar jovens a aprender e a pensar criticamente. A OpenAI garantiu também na altura que esta versão é totalmente segura para jovens entre os 13 e os 17 anos, mas um novo relatório agora conhecido vem contrariar essa tese. Os investigadores do Instituto de Segurança de IA para Jovens da ONG Common Sense Media detectaram várias falhas.
0: Como, por exemplo, Rui?
2: Por exemplo, é suposto este ChatGPT para adolescentes notificar os pais se os jovens falarem de assuntos como distúrbios alimentares, automutilação ou suicídio. Ora, os investigadores descobriram que essa notificação não está a ser feita. Os investigadores fingiram ser adolescentes com distúrbios e o ChatGPT nunca sinalizou os perigos das conversas. Foi a falha mais flagrante, isto de acordo com uma notícia em destaque no site de tecnologia Futurism, mas há outros erros, por exemplo, o modo estudo, desenhado pelo ChatGPT para adolescentes para ajudar alunos, revela logo as respostas, ou seja, não está a ajudar os jovens a pensar de forma crítica, tal como prometeu. Com base nestas descobertas, o relatório argumenta que o ChatGPT deve ser comercializado como um produto apenas para adultos, até que a OpenAI possa comprovar que as medidas de segurança prometidas funcionam de forma segura.
0: E depois de agentes de inteligência artificial terem invadido vários sistemas do governo da Austrália, a OpenAI reconhece que são precisas novas regras para comunicar este tipo de incidentes.
2: Sim, a OpenAI admitiu no Parlamento da Austrália que apoia novas leis que obrigue as empresas a comunicar violações de dados realizadas pelos próprios agentes de inteligência artificial, isto porque atualmente a decisão de notificar ou não as autoridades cabe apenas às próprias empresas. Esta posição surge depois de ter sido revelado recentemente que a OpenAI demorou 3 meses a informar o governo da Austrália de que um dos agentes de IA da empresa afetou o principal portal de saúde do país. Ora, o governo da Austrália abriu uma investigação oficial, criou uma comissão para investigar a utilização e os impactos da inteligência artificial. Perante o Parlamento da Austrália, o diretor de estratégia da OpenAI, que foi convocado para falar aos deputados, admitiu que este incidente nunca deveria ter acontecido e que a resposta da empresa não foi suficientemente boa perante os perigos deste ataque. Jason Kwon reconhece assim que é preciso criar novas regras para comunicar este tipo de incidentes. É uma notícia que também está a merecer destaque nos sites dedicados às novidades tecnológicas.
0: E a diretora do Fundo Monetário Internacional alerta que neste momento a inteligência artificial é tanto a esperança como o perigo para os líderes mundiais.
2: Expressão utilizada por Kristalina Georgieva, que afirma que o choque positivo desta tecnologia está a tentar contrariar o impacto negativo das guerras no Médio Oriente e na Ucrânia. Vamos ouvir.
3: Penso que a economia mundial tem-se aguentado bem, apesar dos vários choques, e temos um novo motor de crescimento que tem impulsionado várias economias. E esse motor é a inteligência artificial.
4: A number of economies, and that is AI.
2: A diretora do Fundo Monetário Internacional destacar o impacto positivo da inteligência artificial na economia. São declarações de Kristalina Georgieva num podcast da agência Bloomberg. Surgem em antecipação às reuniões anuais do FMI e do Banco Mundial, que vão acontecer na próxima semana em Bangkok. A rápida chegada da IA e os preços da energia persistentemente elevados vão ser o foco central destes debates, de acordo com a diretora do FMI.
0: E Rui, pode a inteligência artificial aprender a arte da cirurgia? É este o título de uma reportagem do New York Times.
2: Sim, que acompanhou uma equipa médica do Hospital de Toronto, no Canadá. O Canadá que quer utilizar a inteligência artificial para melhorar o sistema de saúde. Ora, os médicos ouvidos pelo jornal New York Times explicam que está a ser testada uma máquina que ajuda nas intervenções cirúrgicas, por exemplo, exemplo, deteta as zonas onde é possível ou não fazer incisões com bisturi através de um sistema de cores. Esta máquina está a ser testada no Hospital Geral de Toronto. A máquina está a ser testada por cirurgiões experientes que dizem ao New York Times que o sistema ainda precisa de alguns ajustes, mas consideram que em breve esta tecnologia pode mesmo ajudar nas intervenções cirúrgicas em tempo real. É uma reportagem em destaque no New York Times, com esse mesmo título: pode a inteligência artificial aprender a arte da cirurgia? Ora, o primeiro-ministro do Canadá apresentou recentemente a estratégia nacional de IA do país, foi precisamente no Hospital Geral de Toronto, é considerado um dos melhores hospitais do mundo. O primeiro-ministro do Canadá descreve este plano como uma forma de aproveitar a tecnologia para não só melhorar as vidas, mas também salvá-las, e é precisamente o que estes cirurgiões do Hospital de Toronto estão a tentar fazer através da IA, que pode em breve ajudar em tempo real nas intervenções cirúrgicas.
0: E é com o impacto que a inteligência artificial pode ter na saúde que fechamos o episódio de hoje de Mundo IA. Voltamos amanhã com mais novidades deste mundo da inteligência artificial.
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0: São 4h30, síntese de notícias com o Miguel Videira. Boa tarde, Miguel.
10: Boa tarde, Nelson. Um alíviozinho que faz cócegas, mas com pouco impacto nos bolsos das famílias. A expressão é do deputado da Iniciativa Liberal, Mário Amorim Lopes, para qualificar a descida do IRS até ao 6º escalão, que esta tarde foi explicada no Parlamento pelo Ministro de Estado e das Finanças, Joaquim Miranda Sarmento. De resto, os restantes partidos da oposição alinharam na mesma crítica. A descida do IRS não tem significado, em particular para quem ganha menos. Está a decorrer a esta hora no Parlamento a sessão plenária em que se discute precisamente uma autorização legislativa para a descida do IRS e também vários projetos relacionados com o imposto sobre produtos petrolíferos. Arrancam a 14 de outubro as comissões parlamentares de inquérito aos exames nacionais e a Luís Neves, embora as audições devam começar no final do ano, à altura em que se espera que as duas comissões parlamentares a decorrer nesta altura, uma sobre o INEM, a outra sobre os incêndios rurais, já estejam finalizadas. Significa na prática que se evita a sobreposição de trabalhos. O Presidente a Assembleia defende que só devem estar em funcionamento ao mesmo tempo duas comissões de inquérito. Não é um entendimento do Chega, que tem acusado José Pedro Aguiar Branco de estar a obstaculizar o escrutínio. Rui Rio diz que só com melhores políticos é que será possível levar a cabo as reformas de que o país precisa. reforma do Estado, da Justiça e do sistema político, as três reformas que o antigo líder do PSD aponta como mais urgentes, uma declaração durante uma conferência para assinalar o 10º aniversário do Jornal Económico na cidade do Porto. Há uma declaração polémica do mayor de Nova Iorque num dia em que se assinalam os 3 anos do massacre perpetrado pelo Hamas, que matou perto de 1.200 pessoas. Em comunicado, Zoran Mamdani lamenta as vítimas israelitas, condena o Hamas, mas chama também a atenção para o que se seguiu. Escreve que o sofrimento não acabou naquele dia 7 de outubro de 2023, numa referência à resposta do governo de Israel, que define como um genocídio que conduziu à morte de 74 mil palestinianos, incluindo 24 mil crianças. A este propósito, um grupo de dezenas de antigos altos militares

e 500 detenções. Na Polónia, 8 pessoas ficaram feridas num ataque com recurso a uma faca nos arredores de uma escola na região de Mazóvia. Em comunicado, a polícia adianta que 2 dos feridos estão em estado grave, foram transportados para uma unidade de saúde. O suspeito tem 19 anos, não sabe o que esteve na origem deste ataque.

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0: Português Suave na Rádio Observador, com promessas num episódio anterior em que vamos falar sobre irritações. Olá, Marco Neves, bem-vindo. Estás muito irritado ou nem por isso?
1: Não, estava a falar por cima de ti para ver se te irritava.
0: Ai, por acaso não. Sabes que eu tinha aqui o microfone ligeiramente mais baixo, portanto nem percebi. Ah, okay. Não, são técnicas radiofónicas. É muito antigas, muito antigas.
1: Não seres irritado pelas pessoas que falam em cima dos apresentadores. Mas olha, hoje é dia de dúvidas, mas também é dia de irritações, porque nós prometemos falar das nossas irritações. Uhum. Eu estou um pouco indeciso, sabemos ver primeiro a dúvida ou a irritação, mas se calhar...
0: Queres ir primeiro à dúvida?
1: Não, vamos à irritação.
0: É?
1: Vamos
0: já. Pronto, tu decides.
1: Vamos tirar já isto do sistema. Então diz-me lá, tu deixaste uma irritação, uma das tuas irritações da língua era dizer champom.
0: As pessoas que dizem champom em vez de shampoo. É uma coisa que me tira do sério.
1: Shampoo, quanto a ti, deveriam ser castigadas não podendo usar shampoo.
0: Sim, usavam gel de banho.
1: Pronto, é o castigo. Mas, e a outra? Qual é que era a segunda irritação?
0: A outra, se calhar, esta é uma irritação, mas se calhar, ou seja, não está ao mesmo nível, mas são as pessoas que dizem pizza em vez de pizza. É uma coisa que também mexe aqui com o meu sistema nervoso.
1: Estão a tentar imitar o italiano?
0: Sim, é isso. Italiano. A minha irmã, por exemplo, diz pizza e é uma coisa que me tira do sério. Porque eu penso assim, estamos em Portugal, é pizza, não é...
1: Tu,
0: não estamos a...
1: tiras-lhe a fatia.
0: Pois, eu vou começar a fazer isso. Mas esta não me irrita tanto como a do shampoo. A do shampoo é muito má. Na minha opinião, e agora vamos ter aí uma catrefada de ouvintes a dizer que diz shampoo e que vai continuar a dizer.
1: Fica aqui o pedido, dizem shampoo ou dizem shampoo? Está nos dicionários é shampoo, sei lá, não está lá nenhum tilde, nenhum N, mas pronto, vamos ouvir o que é que as pessoas dizem. Eu devo dizer que, como eu disse no episódio de domingo, no final, quando estávamos a falar das irritações, as pessoas sabem que eu tendo a observar, a falar e a dizer como é que as coisas funcionam, não ponho para aqui dizer, estão todos a dizer mal, isso não é o meu hábito, não é? Mas todas as pessoas têm irritações, e até eu, portanto eu aqui também queria dizer as minhas irritações. Por acaso o shampoo não me irrita muito, eu digo shampoo, mas não me irrita particularmente, porque isto cada pessoa tem as suas irritações próprias. Uma que me irrita, e mais uma vez, não é um erro, esta que eu vou dizer a seguir não é um erro, e depois eu posso até eu não estava a falar aqui com a minha mulher, com a Zélia, a dizer que se um dia falasse disto, e estamos a falar, eu tinha de pôr quase dois chapéus. Tinha de fazer marca irritado e depois logo a seguir tentar acalmar-me a mim próprio e dizer, mas calma, isto também não é um erro, não é?
0: Estou a ficar curioso.
1: Então, é uma expressão, se calhar tu usas, não sei, que é fazer praia. Quando a pessoa diz que vai fazer praia, eu não...
0: Olha, tenho mais uma, já te digo a seguir.

0: O que é que me irrita fazer praia? Atenção, eu até já fiz muitos vídeos a justificar o famoso fazer a barba, que está perfeitamente correto. E as pessoas tentam mudar para desfazer a barba. Mas isso é outra história. Aqui o fazer praia é só porque eu tenho lá por trás a expressão muito mais simples, que é ir à praia. Portanto, eu gosto de ir à praia. Fazer praia é um pouco estranho, porque, enfim, agora para pôr aquele chapéu de chico esperto, ninguém faz a praia já está feita. Mas,
1: olha,
0: isto é o meu cérebro irritado, e depois tem o meu cérebro não irritado a dizer está calado. Isto é só uma expressão do que o verbo fazer, que serve para muitas coisas.
1: Há uma muito parecida que também surgiu, e eu vi alguns vídeos sobre isso nas redes sociais, que é: casamos o André e a Maria. E as pessoas ficam do género: não foste tu que os casaste? Foste ao casamento, não casaste a Maria e o André.
0: Eu até acho
1: achas essa simpática. Mais tranquila?
0: Não, acho simpático, porque no fundo está aí a significar que as pessoas em conjunto estiveram ali a como é que eu ia dizer?
1: A ajudar nessa celebração,
0: sim,
1: não é?
0: Ajudar, sim, eu aí não. Pronto,
1: mas há muitas pessoas que se irritam com essa também.
0: Eu sei, as pessoas. Mas aqui o que eu gostava de dizer é que nós temos também de ter noção de que as nossas irritações são muito pessoais, que não há assim um céu da língua onde
1: estão. E às vezes não há grande explicação para elas, não é?
0: Não há, eu, por exemplo, a construção que eu há pouco, se eu disser, há pessoas, eu disse, a mim irrita-me dizer fazer praia. Há pessoas a quem a construção a mim irrita-me, irrita.
1: Exato.
0: Porque o a mim irrita-me, para essas pessoas, é uma redundância e tal. Claro que se te irrita-me é a mim, não é da outra pessoa. No entanto, na oralidade, o a mim serve de bold, se quisermos, negrito, negrito.
1: Exato. Marco Neves, não vamos mais longe. Às vezes há a respirar de pessoas que nos deixam irritados, portanto. Mas isso é outra história.
0: No fundo, nós temos de assumir que todos nos podemos irritar, faz parte da vida. Também temos de saber depois contar até 10 e respirar fundo e perceber que as irritações são parte da nossa individualidade mais do que do nosso coletivo. Uma outra construção que eu tenho notado, não é uma irritação, mas nós já falámos aqui muitas vezes de como, por vezes, alguns falantes notam uma construção e de repente ficam convencidos de que essa construção apareceu agora, ou é muito recente, ou está a explodir, o que poderá ser verdade, não, mas também poderá ser simplesmente um fenómeno de atenção. Ou seja, a pessoa está a dar mais atenção àquela expressão e parece-lhe que ela agora está na boca de todas as pessoas. Se quisermos, é um pouco como quando, já disse isto várias vezes, quando compramos um carro novo, de repente parece que o carro está em todo lado, todas as pessoas, sim, têm o mesmo carro, porque estamos a dar muita atenção ao, quando eu digo um carro, poderia ser outra coisa, mas por acaso já ouvi muitas pessoas: agora toda a gente tem este carro, que foi o que eu comprei. Portanto, eu por acaso tenho notado muito, e que também gostava de deixar aqui aos nossos ouvintes a pergunta, se também notam ou se é só um fenómeno da minha própria atenção, as pessoas a dizer muitas vezes: é o que é. Para terminar uma conversa,
1: sim, não sabe o que é que há de dizer mais, é o que é.
0: É o que é, já acabou a conversa, estamos a tentar terminar isto e por isso dizemos: é o que é. E eu não sei porque só notei esta construção há pouco tempo e de repente ouço em todo lado, todas as pessoas a dizer: é o que é. Até eu estava a conversar muito bem, de repente eu disse: é o que é, e depois fiquei: raios, até eu. Portanto, é o que é, né? Vamos avançar para a dúvida da pessoa.
1: Bem, já fizemos aqui o nosso consultório. Esperemos que os nossos ouvintes tragam também mais irritações, que nos escrevam nos comentários do Spotify, por e-mail, através do 910024185. Mas agora temos uma dúvida, não é, Marco?
0: Vamos à dúvida. Vamos à dúvida.
2: Boa tarde, Marco. A minha pergunta é a origem do meu nome. O meu nome é César. Portanto, já ouvi várias coisas, portanto, gostava de ouvir a tua versão e ouvir a tua explicação. Um grande abraço e boa tarde.
0: A origem de César está associada, pelo menos nós todos pensamos saber, está associada com... vamos lá ver. Porquê que o nome César existe? Porquê que é usado? Porque era o nome que se dava aos imperadores romanos. Aí ninguém tem dúvida, não é? Além disso, os imperadores romanos começaram a usar César por ter sido o cognome de Júlio César, a famosa personagem romana. Esse nome de Júlio César deu origem a nomes para imperador em várias línguas, como por exemplo o Czar da Rússia, o imperador da Rússia, era o nome de Czar vem de César. Em alemão, o imperador da Alemanha também era chamado o Kaiser. Kaiser. E este nome também vem de César. Portanto, o nome que era associado a uma pessoa em particular, pessoa essa que não foi imperador, para dizer a verdade, Júlio César não foi imperador, acabou por ficar associado ao nome, aos Césares romanos, aos imperadores romanos, aos czares russos, aos Kaiser da Alemanha e por aí fora. Mas a pergunta provavelmente do César era de onde é que vem o próprio nome. E há uma velha história que diz que César e Cesariana estão ligados. Uhum. Cesariana é um nome que nós usamos para um tipo de nascimento, porque Júlio César teria nascido por Cesariana.
1: Por acaso já ouvi essa relação em relação a isto.
0: As duas poderão estar ligadas, porque tanto o nome César como Cesariana podem ter a mesma origem, mas a verdade é que aqui o Cesariana vem de um verbo latino, vem de uma palavra que queria dizer cortado, portanto não se tem bem a certeza se havia ligação na origem, e provavelmente Júlio César não nasceu de Cesariana. O mais provável é que não tenha nascido de Cesariana. Mas é uma história que já vem desde essa época, portanto já há muito tempo que se ouve falar de como é que eu ia dizer, que Júlio César veio de, que Cesariana vem de Júlio César.
1: Uhum.
0: Quanto à origem do próprio nome, há muitas teorias, portanto o próprio César disse-nos isso, não há nenhuma segurança, pode ter vindo muitos, ou seja, o nome em si não se sabe exatamente onde é que veio, portanto há muitas teorias, eu não posso, infelizmente, ajudar o César nesta história, tenho muita pena, mas há teorias deste que vem de uma palavra que queria dizer elefante, há outras que acham que queria dizer cabeludo, outros que, há muitas, portanto é um nome sem uma origem conhecida e ficamos aqui um bocadinho, é o que é
1: Marco Neves. Olha, ficamos por aqui, já estamos mesmo em cima do nosso tempo, dúvidas para o e-mail, Marco?
0: portuguessuave@observador.pt.
1: Ai, agora tremeste.
0: Comentários sobre irritações. Sobre irritações também, não nos podemos esquecer.
1: Dúvidas também para o 910024185 ou irritações, como dizia muito bem o Marco Neves, foi um dos temas que falámos neste episódio de quarta-feira. Estamos de regresso no domingo, Marco. Um grande abraço.
0: Um abraço e até domingo.

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0: Começa agora mais um Porque Sim Não É Resposta com o psicólogo Eduardo Sá. Hoje vamos falar de viajar em família. À boleia de uma ouvinte que diz que viajar em família é o melhor investimento que se pode fazer. Mas, olá Eduardo, o marido não concorda e normalmente adia a decisão. A ouvinte faz questão de dizer que são financeiramente estáveis, portanto o dinheiro aqui não é um problema, mas são duas perspectivas, são dois pontos de vista diferentes.
1: Olá, Judite. O que é que eu ia dizer que não deixe o marido desta ouvinte um bocadinho melindrado, não é, Judite? Vamos lá ver. Eu acho magnífico viajar, em primeiro lugar, e viajar em família, eu acho fantástico. Porque isso traz tantas experiências e tantas histórias diferentes, aproxima de tal forma a família e, portanto, faz com que ela seja significativamente mais família ainda, me parece que, podendo, naturalmente, já agora querendo, mas podendo, acho que devia ser quase obrigatório fazer isso. Infelizmente, fico muito preocupado por haver muitas pessoas que gostariam muito de ter esse privilégio, mas em função de uma conjuntura meio enlouquecida que todos vivemos, acabam por não poder fazer. Mas sim, acho fantástico, acho ótimo que as pequenas experiências tragam pequenos mundos aos nossos filhos. E às vezes, surpreendentemente, às vezes muitos anos depois, eles põem em cima da mesa um conjunto de coisas em que repararam e que pareciam, em relação às quais pareciam tão distraídos quando eram pequenitos e passaram por elas, que nós às vezes nos perguntávamos, mas terão ido? E, portanto, agora acho que o grande trabalho desta nossa ouvinte é dizer a este marido: há uma estação de rádio fantástica, que tem umas conversas ainda melhores, e talvez consiga dar um empurrãozinho e persuadi-lo a mudar de opinião, porque se calhar ele sai a ganhar mais do que parece, por mais que, enfim, num primeiro momento, por receio, por comodismo, seja pelo que for, se bem que num primeiro momento não acho muita graça a esse tipo de coisas.
0: É interessante aquilo que o Eduardo estava a dizer sobre o facto das crianças lembrarem-se das viagens. Fica de facto ali na memória o destino, o tempo que foi passado em família. São pedaços importantes para o crescimento.
1: E, Judite, e as historietas, às vezes não são histórias. É um episódio aparentemente insignificante que funciona como uma espécie de fixador deste tipo de experiências à memória e que faz com que, à boleia dele, de repente comecem a discorrer todo um conjunto de episódios de uma dada de viagem que nos levam, de facto, a perceber que eles estiveram lá e que estiveram muito mais atentos do que pode parecer e que daí vem um conjunto de pequenas sabedorias que todas juntas lhes dão mundo. E eu acho magnífico que os nossos filhos tenham um mundo para perceberem que, afinal, às vezes andamos demasiado centrados em nós próprios e quando percebemos que há pessoas que às vezes são muito diferentes e às vezes mesmo num país tão pequenino como nós, são realmente muito diferentes, dá-lhes uma dimensão de segurança, porque afinal as pessoas não parecem tão cheias de arabescos e arestas como muitas vezes alguns imaginam, e ao mesmo tempo abre-as para os outros degraus que vêm a seguir, para outras viagens eventualmente mais complexas, e um dia que sejam mais crescidos e que tenham o privilégio de estar a estudar numa universidade, darem um pulinho num programa Erasmus, que foi das coisas mais bonitas que se fez no meio universitário, porque afinal de contas nem é tanto por aquilo que eles vão aprender, é pela escola de vida que é tão indispensável que juntando com tudo o que entretanto aprenderam, faz deles pessoas melhores. E eu acho que às vezes nós pomos o acento tónico na escola, na escola, na escola, na escola, e somos tão negligentes, mas tão negligentes, Judith, em relação à escola de vida que eles precisam de ter e que sem a qual ficam um bocadinho peças de porcelana quando todos queríamos todo o terreno.
0: Esta mãe diz que é sempre ela quem insiste, quem organiza tudo. Desgasta ser sempre aquele que puxa pela família nestas circunstâncias? É desgastante.
1: Se não estivéssemos na rádio, eu diria mesmo que chateia, percebe? Desgasta muito. E desgasta, e sobretudo desgasta de uma certa forma. Claro que em todas as famílias há sempre alguém que tem estas despesas a seu cargo e planeia, etc. E o grande problema é quando planeia uma vez e as coisas correm bem, dito. Porque a seguir fica toda a gente muito confortável e a reclamar quando as coisas correm um bocadinho fora do previsto, porque aquela pessoa passa a tomar conta de todos. Mas eu também acho que é importante que nós tenhamos a noção que, por mais que quem faça isto goste muito de o fazer, e faça em função dos ganhos e da proximidade que isto traz a todos, às vezes também é um motivo para uma pessoa se sentir um bocadinho desamparada, porque é um pouco assim, se eu não cuidar desta gente toda, se eu não mimar esta gente toda, quem é que acaba por fazer aquilo que eu faço e de alguma forma tem o cuidado comigo que eu tenho com os outros? E portanto, não que uma pessoa ande sempre com uma calculadora no lugar do coração, mas tudo o que é mais recíproco é muito mais aconchegante. E, portanto, alguém que chama a si este tipo de tarefa e que faz com que depois vá toda a gente um bocadinho à boleia, falo com enorme gosto, com uma razão de ser muito clara para tudo isto, mas às vezes com o sentimento de quem está um bocadinho sozinho e que se não for esta pessoa a puxar por aquela gente toda, eles ficam, de uma forma aparentemente preguiçosa, a viver a vida delas, quando de facto ir à procura do mundo é uma coisa tão mais estimulante, tão mais bonita, que é um desperdício quando não se leva isso por diante.
0: Fazia sentido trazer este pai, este parceiro, para dentro do projeto, pô-lo a fazer o orçamento, por exemplo?
1: Urgente, urgente, urgente, urgente. Mas dito, e a brincar, quando as tarefas se dividem, todos ficamos mais humildes, porque aquilo que a mim me incomoda, e eu quantas vezes não escuto isso em tantas famílias, é que há alguém que chama a si estas tarefas e o faz com um carinho imenso. E depois há sempre alguém, às vezes o pai, às vezes a mãe, às vezes o irmão, enfim, há sempre alguém, às vezes um amigo, que tem uma lata de todo o tamanho. E quando alguma coisa corre mal, porque às vezes há coisas que não correm milimetricamente de acordo com aquilo que foi planeado, ainda por cima protestam, reclamam, como se no fundo estivessem a pagar um serviço e estivessem muito mal servidos. Porque isso eu não acho muito injusto, mas eu acho isto em relação às viagens, Judite, e já agora também acho em relação aos fins de semana de família, aos fins de semana amorosos, porque esta ideia de, ok, vamos jantar, marca tu, e o marca tu ser sempre, sempre, sempre, sempre encomendado à mesma pessoa, faz com que quem tem esse tipo de movimento, a certa altura, se canse e diga assim, bem, eu sou suficientemente importante para que alguém tenha o cuidado e a dedicação que eu acabo por dar aos outros. E, portanto, às vezes nós abandonamos devagarinho as pessoas sem as abandonar, porque de alguma forma as destratamos devagarinho, e destratar devagarinho magoa e devia ser proibido. Simples.
0: É preciso bom senso até nisto. Eduardo, um grande abraço, obrigada e até amanhã.
1: Outro para si, Judite, e até amanhã.

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0: Rádio Observador, são 4h58 em Portugal Continental e na Madeira, menos uma hora nos Açores. Esta é a Tarde Política da Rádio Observador, é quarta-feira, 7 de outubro, e nesta primeira hora da Tarde Política, na hora das 5, Judite França, o que é que vamos ter?
1: Boa tarde, Ricardo. Vamos começar com o Esplendor e a Infâmia, com o Pedro Jorge Castro. E depois das 5h30 temos Explicador, com o presidente da SDR, o Sistema de Depósito e Reembolso, a entidade que gere o Sistema Volta.
0: Portanto, vamos falar do Sistema Volta, que
1: tanta polémica tem dado.
0: Suscita. Antes, no Jornal das 5, boa tarde, Luís Soares. Quais são as notícias em destaque?
2: Boa tarde, Ricardo. Boa tarde, Judito. O Ministro das Finanças garante que o próximo orçamento vai trazer uma nova descida de impostos, com atualização de escalões e também do mínimo de subsistência. André Ventura vai pedir que os trabalhos da Comissão Parlamentar de Inquérito, a Luís Neves, não fiquem suspensos durante o período de debate orçamental. Mais à frente, a história de um homem detido nos Estados Unidos porque escondia pássaros na roupa interior. Acontece.
0: Desculpa, Luís. Tu devias ter vergonha de me provocares assim, dessa forma. Bom, vamos depois das 7 da tarde, temos novo episódio da Realpolitik com Sérgio Sousa Pinto e Miguel Pinheiro. Os franceses querem outra vez tirar a guilhotina do armário? É uma das perguntas para o episódio de hoje. Quanto ao estado do tempo para amanhã, vamos ter uma quinta-feira muito agradável, com algumas nuvens e tempo quente. Segundo o IPMA, as máximas previstas para amanhã: Porto 24, Braga 25, Viseu 21, Aveiro 23, Coimbra 26, Leiria também 26, Santarém e Lisboa 29, Setúbal também 29 e Faro 27. Eu sou o Ricardo Conceição e esta é a Tarde Política da Rádio Observador. Jornal das 5 com Luís Soares, o Ministro das Finanças, assegura que o Orçamento do Estado do próximo ano vai trazer nova redução do IRS por via da atualização dos escalões e deduções.
2: Joaquim Miranda Sarmento diz que esta será a sexta redução do IRS desde que a AD governa. Foi durante o debate no Parlamento sobre a proposta do Governo para baixar as taxas de IRS ainda este ano. Um debate que ficou marcado por críticas por parte de praticamente todas as bancadas da oposição, desde logo por parte de André Ventura, o líder do Chega.
3: A grande descida do IRS do Governo. Quem ganha 1.058 euros... terá uma poupança de 1 euro por mês. Um euro por mês. É isto que estes senhores estão a dar a quem trabalha. 1 euro por mês. Agora juntem o aumento dos combustíveis, o aumento dos supermercados, o aumento das portagens, o aumento do custo de vida e enviem 1 euro para o Miranda Sarmento para ele ficar com 1 euro ao final do mês.
2: As acusações de André Ventura ao Governo. Do lado do PS, Marina Gonçalves questiona as prioridades do Executivo.
4: Porquê que não quer discutir com estas forças políticas que aqui estão no Parlamento? Porquê que não quer discutir aquelas que são as medidas concretas para responder aos portugueses? Tem mesmo receio que aqui o Parlamento responda e respeite os portugueses apresentando medidas que verdadeiramente impactem no seu rendimento?
2: Críticas do PS e do Chega ao Governo, com o Ministro das Finanças a sublinhar que com esta redução através da atualização dos escalões e das deduções à coleta e do mínimo de existência, no próximo ano haverá um impacto de 3 mil milhões de euros que estavam inscritos no programa eleitoral do PSD.
0: Um debate que acontece num dia em que o Banco de Portugal apresenta o Boletim Económico de Outubro, com previsões, Luís, mais otimistas para o desempenho da economia este ano.
2: O Banco de Portugal prevê um crescimento da economia portuguesa de 2,3% este ano, mais 0,5 pontos percentuais face à estimativa de junho, isto em linha com as projeções do Governo inscritas no Orçamento de Estado. O Governador Álvaro Santos Pereira justifica esta revisão em alta com o consumo privado e também com as exportações.
5: Temos uma economia com um consumo privado mais forte e também as exportações a ter um melhor comportamento. Obviamente, são boas notícias para a procura, mas também devia dizer, devemos ter a consciência que não é sustentável ter, obviamente, um crescimento económico baseado no consumo.
2: O alerta de Álvaro Santos Pereira, que não partilha da análise do antecessor no cargo, Mário Centeno, num artigo de opinião no Jornal Público, o antigo governador acusa o Executivo de ter acabado com a almofada orçamental deixada pelo Executivo de António Costa, comparando até aos tempos de José Sócrates. Álvaro Santos Pereira diz que Portugal não terá problemas com as regras europeias se mantiver as contas equilibradas.
5: Eu acho que é importante controlarmos a despesa, é óbvio. Por outro lado, a nível de déficits excessivos, desde que nós continuemos a controlar exatamente, manter esse assistente orçamental ou muito perto disso, não vamos ter problemas com as regras europeias.
2: A reação e a garantia deixada por Álvaro Santos Pereira, depois da análise feita por Mário Centeno no artigo do Público esta manhã, o atual governador considera também que nem o Estado nem os privados estão a enfrentar o problema dos preços da habitação com a urgência necessária.
0: E o Parlamento vai mesmo ter 4 comissões parlamentares de inquérito a funcionar ao mesmo tempo, mas as audições sobre os mandatos de Luís Neves na Polícia Judiciária e sobre os exames nacionais, essas audições só devem arrancar na prática, Luís, lá para o fim do ano.
2: É uma altura em que se espera que as 2 comissões parlamentares em curso neste momento, sobre o INEM e sobre os incêndios rurais, já estejam finalizadas. A Conferência de Líderes deliberou que as 2 novas comissões vão ser instaladas na próxima semana, dia 14 de outubro. Há minutos, nos espaços perdidos, na Assembleia da República, André Ventura, que também vai presidir à Comissão Parlamentar de Inquérito a Luís Neves, anunciou que o Chega vai pedir que os trabalhos comecem imediatamente na data definida.
6: Logo que esta comissão seja constituída dia 14, vamos propor que ela não suspenda os trabalhos durante o Orçamento do Estado e vamos propor que ela inicie imediatamente os trabalhos que tem que fazer e que é o dever dos deputados levarem a cabo, que é não pararem de trabalhar, independentemente dos momentos do ano em que se encontram.
2: André Ventura acusa o Presidente da Assembleia da República de estar a proteger Luís Neves e quer evitar e a querer evitar que o Ministro da Administração Interna seja escrutinado pelos deputados. Apesar de agendada esta instalação da Comissão, ficou marcado um debate de urgência para amanhã a pedido do Chega, precisamente sobre os trabalhos no Parlamento, devido às queixas do partido de André Ventura de José Pedro Aguiar Branco, quanto ao que o Chega diz ser uma tentativa de bloqueio ao escrutínio.
0: A Comissão Europeia admite que são precisos apoios aos combustíveis, mas pede que sejam temporários.
2: O objetivo é não atrasar a transição energética defendida por Bruxelas, mas a Comissão liderada por Ursula von der Leyen admite que são necessários apoios temporários aos combustíveis fósseis, devido ao aumento dos preços um pouco por toda a Europa. Um debate no Parlamento Europeu, em Estrasburgo, o comissário com a pasta da energia, Dan Jorgensen, admite que neste momento são precisas ajudas diretas, nomeadamente aos mais desfavorecidos.
7: A combination of short-term measures.
8: É necessária uma combinação de medidas de curto prazo, direcionadas e temporárias, que não comprometam os nossos objetivos de longo prazo. Sabemos de que alguns Estados-membros optaram, e eu compreendo porquê, por subsidiar os combustíveis fósseis, porque, ao contrário, os cidadãos não teriam dinheiro para abastecer o carro e ir trabalhar. Subsidiar o aquecimento, porque, ao contrário, passariam frio. Compreendo isso, mas precisamos que as medidas sejam temporárias e direcionadas a quem realmente precisa, porque, a longo prazo, subsidiar algo de que nos queremos livrar, algo que é mais caro, não é uma estratégia inteligente.
2: O Comissário Europeu com a pasta da energia pede, ainda assim, a longo prazo, uma transição de carros a gasóleo ou gasolina para carros elétricos ou sistemas de aquecimento a combustível para sistemas elétricos. A sessão plenária do Parlamento Europeu discutiu hoje propostas para uma resposta conjunta ao aumento do custo de vida, tal como tinha sido defendido pelo Presidente da República de Portugal, António José Seguro.
0: O Primeiro-Ministro diz que não há mais acordos com o Chega. A garantia de Montenegro surge em resposta ao Partido Socialista, que pediu esclarecimentos ao Governo.
2: Ontem, depois da reunião do Secretariado Nacional, o porta-voz do PS, André Mós Caldas, afirmou que tanto os socialistas como os portugueses merecem saber se existem mais acordos do Governo com o Chega. Isto depois do Executivo ter chegado a um entendimento com o partido na revisão da Lei das Rendas. Esta manhã, o Primeiro-Ministro acusou o PS de querer assustar o país e assegura que não há mais acordos com o Chega.
9: Parece que querem agora assustar o país. Não, o Governo agora tem... Não. O Governo estabeleceu por escrito, é verdade, os princípios de entendimento para haver a viabilização de uma iniciativa legislativa. Muitas vezes fazemos de forma verbal, como o Partido Socialista bem sabe. Outras vezes fazemos acertando 3 ou 4 pontos que, do ponto de vista das partes, devem ser salvaguardados. querer criar um caso. Quantos mais acordos há, nem há mais nem há menos. Há um governo que governa.
2: Declarações do Primeiro-Ministro em Split, na Croácia, antes do arranque da Cimeira dos Países do Sul da Europa esta manhã. Luís Montenegro sublinha ainda que o governo espera um Partido Socialista disponível para reformar o país.
0: E há outras notícias a marcar a tarde desta quarta-feira, 7 de outubro.
2: César Teixeira vai ser o novo presidente da AIMA, anúncio feito pelo Ministro da Presidência. António Leitão Amaro considera que o país entrou agora numa nova fase do processo migratório e explica que conta com César Teixeira, que hoje deixa o cargo de administrador da agência pela presidência da Agência para as Migrações, da Agência para as Migrações e Asilo. Hoje foi dia de Prémio Nobel de Química, foi atribuído a Henri Kagan e Kenzo Sohai por uma descoberta importante para o fabrico de medicamentos. O professor de Química Estrutural Vasco Cachatra explica esta descoberta que pode trazer benefícios para a indústria farmacêutica, mas não só.
10: A importância destes desenvolvimentos, portanto, destes dois cientistas, é, portanto, na síntese específica para aquele composto ativo e apenas o ativo e não o que possa trazer, pronto, os efeitos secundários que às vezes se encontram, portanto, nos medicamentos. Tem um ponto de vista de uma química verde, em que queremos sempre reduzir os gastos, reduzir o desperdício. Tudo o que estamos a utilizar é para a formação daquele composto que queremos, portanto, temos menos resíduos, temos menos desperdício e, portanto, é tudo vantajoso, pronto, para a sociedade em geral também.
2: Vasco Cachatra, professor da Faculdade de Ciências da Universidade de Lisboa, sobre as vantagens da descoberta premiada com o Prémio Nobel de Química. Amanhã é vez da literatura. Nos Estados Unidos, um homem de 40 anos foi detido à chegada ao aeroporto de Miami porque tinha assim um volume, digamos, estranho nas calças.
0: Levava objetos nas calças, é isso?
2: Levava, e neste caso, pássaros. O homem foi apanhado com 10 aves vivas nos boxers.
0: 10?
2: 10.
0: 10 passarinhos?
2: 10 passarinhos.
0: Nos boxers.
2: Nos boxers. Queres que eu te explique como é que aconteceu?
0: Sim, por favor. Estou a criar imagens na minha cabeça e se calhar é melhor explicar.
2: É melhor, eu vou explicar. O homem chegou ao aeroporto, disse que não tinha nada a declarar, mas os agentes observaram um inchaço inexplicável na parte da frente da zona da cintura e perceberam que ele parecia nervoso. Decidiram revistá-lo e descobriram 6 cilindros de plástico, digamos assim, cozidos à roupa interior. Cada tubo continha aves vivas, num total de 10 pássaros.
0: Ah, mas, portanto, os passarinhos vinham num tubo, não vinham soltos.
2: Exatamente, vinham num tubo.
0: Imagino que o senhor tenha sido detido, pelo menos para averiguações.
2: Exatamente, enfrenta uma acusação de contrabando. Foi presente o tribunal e o deputado sob fiança no valor de qualquer coisa, como 22 mil euros.
0: E os passarinhos foram...
2: Olha, não sei se foram libertados, a vida deles, não sei, não vi essa informação.
0: Bom, pelo menos puderam sair do tubo.
2: Exato.
0: Não é? Obrigado por esta história, Luís.
2: Nada, sempre
0: eu sinto que nós e os ouvintes estávamos a precisar desta história do senhor.
2: Estou aqui para isso.
0: A traficar passarinhos nos boxers.
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0: O Luís Soares vai regressar às 5h30. Já daqui a pouco vamos ter o Esplendor e a Infâmia. Boa tarde e boa viagem.
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0: Boa tarde, boa viagem, bom regresso a casa. Agora vamos ao esplendor e infâmia.

0: Vamos saber quem está no esplendor e na infâmia esta semana com o Pedro Jorge Castro. Olá, Pedro, bem-vindo.
1: Olá a todos, como é que estão?
2: Olá.
0: Bem,
2: estamos bem.
0: E tu, estás bem?
1: Estou bem, estou ansioso pelo orçamento amanhã.
0: Estás ansioso? Eu também, estou a contar as horas. Olha, vamos começar pelo esplendor.
1: Vamos a isso.
0: E no esplendor, tu chamas-lhe as sete maravilhas do escândalo Ronaldo.
1: Pois é. Olha, este documento que conhecemos ontem, é raro nós estarmos perante um documento da atualidade ao qual podemos logo conferir um valor histórico relevante. Isto vai ser dos documentos
0: Para guardar,
1: mais importantes,
0: na Torre
1: dos maiores
0: do
1: tesouros da história do futebol português, seguramente daqui a muitos anos. Creio que ainda terá esta importância. E tem porque permite-nos vislumbrar, não é? Ilumina quase, é um documento que vem com uma lâmpada incorporada, para vermos uma série de coisas que estaria às escuras ou que normalmente não conhecemos. E eu chamo-lhe Sete Maravilhas, por isso mesmo, não é? Porque são coisas que eu acho que nós merecíamos saber e ver e estavam ocultas de certa forma. Então a primeira é a soberba assumida. Nós já tínhamos ideia disto de certa forma, mas ver transposto desta forma num documento a tão grande conta em que Cristiano Ronaldo se tem é, para mim, surpreendente. Repara que isto não é impulso, não é? Isto não é uma entrevista, não é uma declaração em que ele é apanhado e que lhe sai assim uma coisa tonta. Isto é um texto escrito, ele teve 6 dias, não para o escrever, para o rever, não é? Porque vamos presumir que não foi ele que o escreveu. Portanto, são 144 horas para rever aquilo que está aqui. E mesmo assim saiu isto, saiu esta tremenda falta de noção, não é? Portanto, ele tinha prometido uma longa explicação, tinha prometido uma explicação aos portugueses, não é? E de facto saiu este longo texto, onde tem estas duas frases que de facto, como é que é possível achar isto, verbalizar isto e permitir que isto seja dado ao conhecer ao mundo, que são aquelas duas frases que estavam encomendadas para o selecionador ler ou dizer de alguma forma, que é a comparação com a dimensão de Pelé ou de Maradona, portanto, querer que Jesus lesse, não é? Que tinha errado ao colocar alguém da dimensão de Pelé e Maradona a aquecer para depois não colocar em jogo, e esta outra logo a seguir, que é: eu quero Cristiano na seleção nacional, aliás, não quero pouco, quero muito. Isto é estranho, não é? Imaginar o desligamento da vida real, não é? Qualquer um de nós que até se tem. Temos-nos todos em muito boa conta, mas nunca...
0: Mais ou menos.
1: Não nos compararíamos a grandes glórias desta maneira, mas não. Sobretudo, mesmo que comprássemos, nunca permitiríamos que alguma coisa destas fosse dita. Nós, não é, se tivéssemos a possibilidade de fazer uma encomenda a alguém, portanto, o que é outra coisa, já lá vamos, não é? Nós, por vergonha alheia, por pudor, pediríamos: epá, não digas isto, isto é horrível. Não digas isto, por favor, não digas isto. Mesmo que tu aches isso, não digas... Pá, porque isto, por favor, não é preciso. Pronto, portanto, esta é a primeira maravilha, de facto, nunca tínhamos visto a soberba assumida desta forma. Segunda maravilha é o duplo de Donaldinho. Se calhar alguns ouvintes nossos não se lembram disto, não é?
0: Mas vais ter de enquadrar.
1: Nas tardes gloriosas da RTP, do tempo em que ainda não havia televisão privada, eram animadas muitas vezes. Pronto, a nossa infância foi feliz, não é, Ricardo? Por um ventríloco chamado José Freixo, não é? Que tinha o Donaldinho. E era ele que fazia as vozes do Donaldinho, e aquilo para crianças é espetacular. Pois bem, neste momento, não é? Nós, na verdade, não temos a certeza se estivemos a assistir a um ventríloco com dois Donaldinhos, porque na verdade há hipótese, não é, de os textos, tanto que era para ser lido por Jorge Jesus, como este texto de Cristiano Ronaldo, terem sido escritos pela mesma pessoa, que é Tiago Craveiro, que é consultor de Cristiano Ronaldo, que é um jornalista com quem eu e tu, Judito, trabalhámos no início da carreira.
2: Há 25 anos.
1: E, portanto, pronto, e depois entrou na política, mas tenho muita estima pelo Tiago, mas apesar de não falar com ele há algum tempo, temos de pôr-nos em contacto outra vez. Mas, portanto, há a possibilidade de ter sido ele a escrever exatamente as mesmas falas para os dois elementos da contenda, o que é uma coisa extraordinária também, não é? Pronto, e portanto, assistirmos este, eu imagino, não é? De facto, o Tiago com dois bonecos ao colo, um a fazer de Ronaldo, outro a fazer de Jesus, e é ele que faz as vozes dos dois, na verdade, é ele que está a guiar aquilo que os dois estão a dizer. Pronto, a terceira maravilha é o amadorismo e o descontrole da Federação e de Pedro Proença, não é? Uma Federação milionária, cheia de dinheiro, não é? Portanto, que tem conseguido ter alguns lucros de facto fantásticos, com tantas presenças em fases finais, como é que permite que isto aconteça? Como é que permite que haja estas conversas sem estar ninguém da Federação ao lado de Jorge Jesus? Como é que permite tanta gente do Al Nassr ou de Cristiano Ronaldo com tanta influência em tudo aquilo que está a acontecer? Como é que aquilo que está a entender é que Cristiano Ronaldo era quase um presidente sombra da Federação, que fazia tudo aquilo que queria. É quase como se tivesse sido ele a decidir quem é que seria o selecionador, além de uma série de outras coisas que vêm ali descritas. E depois está ligado a isto, quarta maravilha, é a sombra da zanga e das birras.
0: Da zanga e das birras?
1: Da zanga e das birras, não é? Porque ele diz três vezes, não é? Descreve coisas que desagradaram e depois acrescenta, sem nenhum problema. Mas quando ele escreve isto, nós percebemos que
0: exato.
1: Houve problema, mas que ele conteve, não é? Ele conteve
0: isto,
1: o problema.
0: Isto é como a situação em que a mulher diz ao marido: sim, se quiseres ir, vai à vontade. Vai à vontade.
1: É que estamos mesmo nesse nível, não é? Estamos mesmo nesse nível. Mas a mulher é que tem a fortuna toda aqui, não é? E portanto,
0: exato.
1: Enfim, o marido está muito intimidado. Portanto, ele diz duas vezes: sem nenhum problema, e depois na terceira ainda diz: ninguém ficaria zangado, não é? Como quem diz. Ficaria, mas disfarçaria, engoliria, não é? Portanto, na verdade, aquilo que nós estamos a ver é a tensão toda acumulada que ali estaria dentro. E pronto, e a forma como isso é assumido, desta forma cristalina, num documento escrito, repito. Quinta maravilha, apesar de tudo, no meio disto tudo, incrivelmente, a capacidade técnica, espontaneidade e a firmeza de Jorge Jesus. Aquilo que aconteceu, que é aquilo que deve ser normal e aquilo que nós esperamos que aconteça em qualquer lado, que é um treinador, pronto, tem opções no banco, põe a aquecer e depois, consoante o jogo, decide se joga ou não joga. Acho incrível com aquilo que nós sabemos agora, com esta pressão toda que ele estaria sujeito, a coragem que ele teve para não pôr o Ronaldo. Eu nunca imaginei que fosse tanto. Não é? Uma coisa é as consequências que isto teve. Mas ele já sabia que isto ia acontecer. Ele já sabia. Ele já imaginaria. Não podia não imaginar. Com tanta coisa, tanta tensão aqui, ele já sabia que, pronto, isto vai dar asneira. E mesmo assim, Não foi seguramente para ir à procura de um problema desnecessário, porque ele, a seguir a isto, tem aparecido com ar agastado, quem dispensava tudo isto que está aqui a acontecer.
0: Uhum.
1: Portanto, ele, apesar de tudo, foi fiel àquilo para que foi contratado, que é para ser selecionador e treinador, portanto, para interpretar um jogo, a forma como está a correr um jogo e para tomar decisões em função disso. Não é? Nós todos vimos aquele vídeo dele a pedir ao Gonçalo Ramos para avançar para a área. Isto parece que não é nada, mas o Jesus, de facto, tem muitas destas coisas pequenas de quem está perto do campo. Ele sabe estes pormenores, sabe comunicar com os jogadores sobre estes pormenores. E, se calhar, não vimos outros selecionadores a fazer isto desta maneira. E, portanto, esta decisão, não é, de não pôr o Ronaldo em campo, exigiu uma coragem que eu não imaginaria que tivesse sido necessária ao selecionador, e portanto acho que ele merece um louvor ainda maior do que aquele que já tem neste momento. E atenção, isto está tudo a acontecer depois de ter ganho 4 jogos. Como é que se ganharam 4 jogos com esta tensão toda, com os jogadores provavelmente que, em vez de estarem a jogar às cartas, estão a trocar mensagens todos uns com os outros, uhum, um clima de intriga à volta disto e a pensar quem é que tem a culpa, quem é que não tem a culpa, e se o treinador é de confiança, se não é de confiança, enfim. Portanto, o que é certo é 4 jogos ganhos no meio desta podridão. Sexta maravilha, despedida, não é? Então, já há uma carta escrita da despedida de Ronaldo, ele já admitiu isso e, portanto, já está a pensar nisso, já pensou fazer isso e continuou, porque o Presidente da Federação lhe pediu, não porque qualquer selecionador o tenha convocado, mas, portanto, a primeira condição era o Presidente da Federação. E ele diz que não está a pensar nisso, não é? Que ninguém dá nada a ninguém, portanto não está a pensar em jogos de despedida, quer é competir, claro, eu percebo, não é? Ele não quer voltar agora para fazer um jogo de despedida e pronto, ainda quer criar condições para ganhar o título da Liga das Nações, de alguma forma, não é? E se reconciliar com os portugueses, provavelmente não com Jesus, mas portanto já diz, ele já fala nisso, não é? Haverá tempo para isso, haverá um ou mais jogos de despedida, prometo isso a todos os portugueses. Pronto, e a sétima maravilha são os dilemas que isto deixa para o futuro, que também são espetaculares e que vamos todos assistir com muita atenção, que é, claro, o mais imediato é o que é que vai fazer o Presidente da Federação e Jorge Jesus, não é? Não sei se chega a esta coisa de umas respostas assim no carro a dizer que vão trabalhar e tal, pronto. Talvez eles gostassem de ver se isto passava, mas acho que vai ser muito difícil e, portanto, também vai ser muito difícil alguém se encher-se a um guião, como já se viu. Portanto, ninguém vai estar propriamente a ler.
0: Até porque o guião é longo, portanto, exatamente. Não dá para decorar.
1: Mas, então, vai haver um castigo? Não vai haver um castigo? Tudo isto é um problema, não é? Pronto, que castigo? Como é que vai ser instruído este processo disciplinar? Vão ser ouvidas testemunhas? Que os jogadores vão ser todos chamados a falar? Não vão ser todos chamados a falar? Todas estas pessoas vão ser ouvidas? E depois, vai ser convocado ou não? e como é que isso vai influenciar depois toda a dinâmica da equipa, não é? E claro, depois já sabemos, não é? Se a bola não entrar, devia ter convocado, obviamente, porque afinal ainda fazia falta. Se a bola entrar, pronto, o Ronaldo não estava lá a fazer falta nenhuma. Mas vamos tirar a limpo quem manda nisto tudo, não é? Entre Jesus, Proença, Ronaldo, e isto deixa grandes dúvidas. Eu acho que isto vai ser muito interessante ainda de seguir durante algum tempo.
0: E isto foi o esplendor.
1: Agora é que vamos... Não foi esplendoroso, não foi?
0: Agora é que vamos à infâmia. E na infâmia, Trump e a condenação de um militar à morte por fuzilamento, algo que não se via nos Estados Unidos desde 1961.
1: Na verdade, não por fuzilamento. Em 61 foi por enforcamento.
0: Ah, foi por enforcamento.
1: Por fuzilamento foi em 45, na Segunda Guerra. Eu já lá ia. Mas não, eu sei que isto... com Trump, nós nunca sabemos até onde é que... até onde mais falta ir, não é? O que mais ainda vamos ver com ele. Mas só nestes últimos dias, deixa-me recordar, não é? Que temos aqui coisas de várias dimensões. Temos a promessa de pagamento de $5,000 a cada eleitor adulto caso os republicanos vençam as eleições, onde ele não é candidato, mas claro, o Partido Republicano tem muito em jogo nestas midterms, que estão aí a chegar muito em breve. Mas portanto, isto é uma compra de votos, não é? Não há outra maneira de olhar para isto, mas todos achamos isto normal. Siga, não é? Depois este suposto equívoco, não é? Que a Casa Branca considera um equívoco, mas quem vir as declarações, é aterrador a forma como ele num comício está a falar das consequências da guerra para os agricultores do Nebraska, não é? Do custo dos combustíveis, a dizer-lhes, não é? Pronto, que estão um dano colateral disto tudo, e depois diz, não é? Eles podem arrasar uma cidade, eles o irão, não é? Deixem-nos arrasar Los Angeles, deixem-nos arrasar San Diego, é um pequeno preço a pagar, isto vai acabar muito em breve. Eles tentaram fazer controle de estragos, eles, Casa Branca, sobre isto, mas não parece que haja muita volta a dar numa coisa destas. Ele falou, de facto, com grande leveza para um presidente de um país e com grande desprendimento da hipótese disto acontecer, como se não fosse algo com uma gravidade extraordinária, como se, pronto, por ele, isso também fosse um preço a pagar pelo fim da guerra e não houvesse problema nenhum com os milhões de pessoas que vivem lá e com duas cidades desta magnitude. E depois sim, esta decisão de autorizar o fuzilamento de um militar, portanto um militar que foi condenado à morte, que está condenado à morte por ter matado 13 pessoas numa base militar em 2009, não está em causa a gravidade do crime, que é gravíssimo, está em causa a forma, portanto, já nem vou à pena de morte, não é? Nem vou à questão da pena de morte, isto está acima disso.
0: A forma como é aplicado o castigo.
1: A forma como é aplicado o castigo, a crueldade de decretar o fuzilamento. Eu fui ver como é que isto se faz, portanto, já está definido o dia, entretanto, já é 3 de dezembro, vai ser no local onde ele cometeu o crime, não é? E pronto, e vão alinhar de facto 12 militares com uma munição falsa. Vai haver uma munição falsa para ninguém ficar com a certeza de que foi esse militar que disparou o tiro fatal. Portanto, na verdade, todos podem pensar que não era deles a munição verdadeira e, portanto, não são tão responsáveis por aquilo que está ali a acontecer. Mas, portanto, vamos estar a assistir a isto. Isto é de facto de uma crueldade enorme, como exemplo para o mundo, é uma coisa absolutamente terrível. Fez-me lembrar o início de um livro que eu imagino que vocês também tenham lido e apreciado, que é Os Anos de Solidão, do Gabriel Garcia Marques.
0: Exatamente.
1: Começa com, muitos anos depois, diante do pelotão de fuzilamento. Eu pensei que isto já estas histórias do coronel Orleano Buendía, não imaginei que estivéssemos tão perto de voltar a assistir a uma coisa destas na vida real. Com Trump não sabemos nunca sabemos o que é que isto vai dar, mas pelos vistos ainda pode sempre piorar.
0: E do baú também tiramos uma história de fuzilamento, o último condenado à morte por fuzilamento em Portugal.
1: Pois é, nós tínhamos abolido já a pena de morte, não é? No século XIX, mas por ocasião da Primeira Guerra Mundial, isto foi reinstituída, digamos assim, e então houve este soldado João Augusto Ferreira de Almeida, de 23 anos, que fugiu, tentou fugir das posições em direção às linhas inimigas alemãs, com mapas e esboços das posições do setor português. Portanto, foi apanhado e foi levado a tribunal de guerra e foi, de facto, fuzilado por 11 soldados portugueses, comandados por um sargento. O sargento tinha que dar o tiro de misericórdia, ou seja, caso os 11 soldados falhassem por alguma razão, tinha que ir lá o sargento dar-lhe um tiro mais de perto. Houve um incidente aqui, o sargento tinha a arma, tinha o travão de segurança colocado na arma, portanto, e ainda foi investigado sobre se não quereria de correr o risco de ter de disparar, depois acabou por ser arquivado, mas pronto, há esta história de facto, mas atenção, isto já lá vão mais de 100 anos, 109 uhum. anos, nos Estados Unidos, vai ser daqui a um mês que vamos assistir a esta barbárie.
0: E para a semana há mais Esplendor e Infâmia com o Pedro Jorge Castro.

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9: Cinco e meia, está na hora de atualizar as notícias com o Luís Soares.
10: 39 pessoas foram detidas por suspeitas de lesarem o Estado português em mais de 150 milhões de euros. É o culminar da operação da Polícia Judiciária, que durou ao longo de todo o dia, em causa crimes de associação criminosa, fraude fiscal e branqueamento num esquema conhecido como Carrossel do IVA. A operação policial envolveu cerca de 740 elementos de diversos departamentos da Polícia Judiciária, assim como a Administração Tributária, GNR, também 13 magistrados judiciais e 7 procuradores europeus delegados portugueses, contando também esta operação com a colaboração da Europol. André Ventura insiste que o Presidente da Assembleia da República está a proteger a Luís Neves, em causa a data escolhida para o início da Comissão Parlamentar de Inquérito, conhecida hoje. A Conferência de Líderes deliberou que as duas novas comissões, a Luís Neves e também à questão dos exames nacionais, vão ser instaladas na próxima semana, 14 de outubro, mas como o Parlamento vai ter 4 comissões a funcionar ao mesmo tempo, estas duas comissões só devem arrancar no final do ano, à altura em que as outras duas comissões já estarão finalizadas. Perante isto, o líder do Chega diz que Aguiar Branco não quer que Luís Neves seja investigado e anunciou que o Chega vai pedir que esta Comissão Parlamentar de Inquérito comece imediatamente na data definida, sem qualquer adiamento. O Governo apresentou hoje no Parlamento a 5ª descida de impostos em 2,5 anos e aponta já para uma 6ª no Orçamento do Estado do próximo ano, ainda que não explique para já se nessa alteração está prevista uma nova descida das taxas de IRS. Miranda Sarmento esteve no Parlamento a apresentar as medidas do Governo e ouviu críticas da esquerda à direita perante a descida de impostos que o Governo propõe ao Parlamento para entrar em vigor ainda este ano. Fica em prisão preventiva o médico suspeito de violar um paciente em Albufeira. O homem de 61 anos foi hoje ouvido em tribunal, em que ficou determinada a medida de coação de prisão preventiva, que pode vir a ser alterada para prisão domiciliária. Os factos aconteceram em junho, à altura em que o médico já tinha antecedentes criminais por crimes contra a autodeterminação sexual. César Teixeira vai ser o novo presidente da AIMA, Agência para a Integração, Migrações e Asilo, anunciou feito pelo ministro da Presidência. António Leitão Amaro considera que o país entrou agora numa nova fase neste processo migratório, que conta com César Teixeira, que troca hoje o cargo de administrador da agência pela presidência da AIMA.
9: O Luís Soares vai regressar às 6 para atualizar as notícias. Já daqui a pouco, explicador, é nosso convidado, o presidente da Sociedade Gestora do Volta, Leonardo Matias. Boa tarde e boa viagem.
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1: Quanto ao estado do tempo para amanhã, vamos ter uma quinta-feira, diria, agradável, com algumas nuvens e tempo quente. Agora, o explicador.
2: Há 6 meses que cada garrafa de plástico e cada lata que compramos custam mais 10 cêntimos, que só recuperamos se as devolvermos numa máquina. O Volta já recolheu mais de 400 milhões de embalagens, assim é que é, mas Carlos Moedas, presidente da Câmara de Lisboa, pediu o seu fim imediato. 18 câmaras da área da capital exigem uma revisão urgente e há 20 milhões de euros em depósitos que os consumidores nunca vão recuperar. Afinal, o Volta está a funcionar? É essa a pergunta que vamos responder. Eu sou a Judite França e comigo está a Ana Sanlês. Ana, quem é o nosso convidado?
3: Leonardo Matias, presidente da SDR Portugal, a entidade que gera o sistema Volta. Seja muito bem-vindo e obrigada pela disponibilidade. A SDR tem pouco mais de uma semana para apresentar ao Governo um plano de ação para corrigir problemas com a limpeza urbana causados pelo Volta. O prazo é 16 de outubro. Que soluções é que vão ser apresentadas?
4: Boa tarde, Ricardo. Boa tarde, Judite. Boa tarde, Ana. Muito obrigado pelo convite. É um prazer estar aqui e tentarei, no melhor que eu posso e sei, dar as nossas explicações e as nossas visões, visto que isto é um explicador. Efetivamente temos até dia 16, estamos obviamente a trabalhar afincadamente com várias equipas e vários participantes para ter aquilo que a senhora ministra nos pediu. No entanto, não conseguimos fazer tudo sozinhos. Aliás, a senhora ministra no seu comunicado o que diz é que deve apresentar soluções concretas para um plano de ação em articulação com os municípios. Portanto, número um, temos que nos articular com os municípios. Quantos? Os 306? Lisboa, Porto? Portanto, temos que
2: ficou nos articular. Ficou com essa dúvida que não tirou com o governo.
4: Pedimos uma audiência com caráter de urgência à senhora ministra, porque obviamente queremos nos comunicar. E, portanto, ainda hoje, em princípio, sairá uma carta para a Associação Nacional para pedir em representação. Depois, também, uma parte que já temos, que aliás já tínhamos enviado, e não sei se foi enviado aqui para a redação, no final de julho, aquilo que consideramos ser as boas práticas europeias, o conceito do benchmark. Como é que comparamos? E isso já temos, isso já foi feito, nós fazemos parte da Associação Europeia de Sistemas de Depósito e Reembolso e temos essa informação. Uma das coisas que eu posso já adiantar é que, infelizmente, nada de novo. Ou seja, em todos os países onde o sistema foi instalado, estes fenómenos sociais, principalmente nas zonas urbanas, aconteceram. E há soluções para mitigar. E, portanto, essas soluções vamos apresentá-las também, como aliás já tínhamos enviado.
2: Pode-nos dar algum exemplo?
4: Eu acho que o aspecto mais importante, posso-vos dizer, que é a não estigmatização da população. Porque existe neste momento esta assimetria enorme entre quem dá valor ao dinheiro e quem não dá. Há em Portugal uma certa ou nonchalance, uma burguesia que lhe é indiferente os 10 cêntimos. Mas também há em Portugal pessoas, e nós recentemente num artigo deste fim de semana do Público, temos 1.6 milhões de portugueses no limiar da pobreza, temos 14.400 sem abrigo. E portanto, esse fenómeno é uma realidade que o sistema Volta veio destapar. Nós desde sempre dissemos, a enorme diferença do sistema Volta é que um resíduo vai passar a ser um recurso. Ou seja, algo que para nós era completamente indiferente, neste momento é algo que vale dinheiro. E portanto, o que nós vemos é que com o tempo e com a instalação da infraestrutura, o que para nós é crítico, a pouco e pouco os cidadãos vão ir justamente para essa infraestrutura e fazer os depósitos nessa infraestrutura e cada vez menos atirá-los para o lixo de uma maneira indiferente.
3: Pronto, mas o que nos está a dar a entender, até falando dessa questão da estigmatização, é que podem ser seguidos exemplos de outros países, como o da Alemanha, que criou, por exemplo, os suportes do lado de fora dos caixotes para se depositarem as garrafas. Quem quer deposita no Volta, quem não quer, em vez de depositar no lixo, põe

0: ali torna mais fácil a recolha. Essa pode ser uma solução implementada cá?
1: Essa é uma solução, mas mais uma vez, nós, os municípios, é que têm o obrigo, e o palavrão é este, a reserva do serviço público, e portanto os municípios é que têm a capacidade de gestão dos seus resíduos no seu município, e uma entidade privada, neste caso uma associação sem fins lucrativos como nós, não temos capacidade, não temos...
2: Não tem autonomia, mas capacidade não, financeira terão.
1: Não é uma questão de capacidade financeira ou não capacidade financeira, é que não temos, do ponto de vista jurídico, estritamente jurídico, nós não podemos entrar no município e dizer, a partir de agora as vossas papeleiras têm que ser assim, assado ou cozido. E portanto temos que trabalhar de facto em conjunto, como diz a senhora ministra. Mas os municípios têm que querer também. Mas, e com certeza essa é uma, essa é uma das soluções concretas e rápidas. Há mais, nós vimos casos muito interessantes onde há o dia, agora a palavra é o catador, onde há o dia do catador, em que antes, pelo contrário, os municípios até oferecem um almoço e explicam do ponto de vista cívico o que é que deve ser feito. Há vários países onde as IPSS organizam, apoiam várias entidades para que as pessoas inclusivamente tenham uma espécie de um colete, a dizer, eu vou buscar as garrafas, eu levo as garrafas. Portanto, nós, nas soluções comparativas, em tudo o que nós temos, e temos bastantes, vamos apresentá-las à senhora ministra, sem dúvida nenhuma.
2: Deixa-me perguntar-lhe só esta questão das papeleiras. Se for preciso mudar papeleiras pelo país inteiro, esse encargo ficará com quem?
1: Pois não sei, é um encargo que não é necessariamente, como eu lhe digo, eu não posso alterar as papeleiras. Mas acho que também temos que introduzir alguma objetividade no tema. Sabemos que em Lisboa há cerca de 1.700 papeleiras, 1.700 ecopontos, 17 ou 18 mil papeleiras. Os problemas de Lisboa são em todos os ecopontos, são em 100 ecopontos, são em 50 ecopontos. E aonde é que estão localizados? E portanto, ou
2: e
1: nós,
2: esse levantamento está a ser feito?
1: Por nós, não. Nós precisamos, no caso de Lisboa, da Câmara de Lisboa, no caso do Porto, da Câmara do Porto, que nos, até nos diga, olha, há aqui
2: bolsas bairros, de problemas.
1: Exatamente. E então aí vamos agir diretamente. Não podemos dizer, há um problema generalizado no país. Não há. A palavra que, com certeza que a Ana não o quis dizer dessa forma, mas que eu ouço muitas vezes dizer, o sistema não funciona. Desculpe. Isso é como um carro que não pega e que não anda. Para quem recolheu, em menos de 6 meses, 450 milhões de embalagens, ainda num período em que coexistiam embalagens com o símbolo e sem o símbolo, num período em que nós batemos o recorde absoluto, não foi este domingo, o domingo passado, 6,8 milhões de embalagens num só dia. Estamos a recolher mais de 30 milhões de embalagens. Repare, isto não pode ser só pessoas que são toxicodependentes, não pode ser só pessoas que estão à procura de uma alternativa porque a situação socioeconómica delas não é favorável. Estão famílias, são restaurantes, são hotéis, somos nós.
0: Portanto,
1: senão não havia a menor hipótese. Alguma vez na vida atingirmos estes números?
0: Alguma das soluções que vão propor pode ser de aplicação imediata. O Governo
1: pediu isso,
0: mas tendo em conta esse trabalho todo que tem que ser feito com os municípios, consegue dizer-nos que até ao fim do ano, por exemplo, vão estar algumas soluções implementadas?
1: A senhora ministra pede-nos exatamente isso, ou seja, pede-nos soluções concretas no curto prazo, ou prazo imediato, curto prazo e médio longo. E, portanto, é isso é que vamos fazer agora. Como dizia aí muito bem a Judite, eu não posso entrar numa Câmara Municipal e dizer assim, a partir de agora as suas... Já agora que me digam quantas, 100, 200, 300, 40, 23, têm que ter este formato e têm que ter este autocolante e têm que ser alteradas de alguma forma. Eu não tenho competência jurídica para o fazer. E, portanto, daí que eu digo, e vi com satisfação, enfim, no comunicado da área metropolitana de Lisboa, que, e cito, a AML, que quererá estar na linha da frente de um trabalho para repensar a forma de poder ajudar um tema que é, como eu digo, um tema que é social. Não foi o Volta que trouxe, o Volta destapou. O Volta está a mostrar uma realidade que nós todos, se calhar, não tínhamos muito bem a noção. Mas mesmo dentro da AML, neste momento, temos cerca de 30% dos membros da AML, e Cascais, Almada e Mafra, em que já têm aquilo que são os quiosques. E agora voltando um bocadinho atrás ao explicador. como é que funciona o sistema, como é que foi definido por lei. Portanto, isto não é um laboratório, não foi alguém que acordou de manhã e decidiu fazê-lo. Portanto, por lei, o que está definido é que há três redes de recolha. A rede obrigatória, que são os supermercados que têm que ter mais de 400 metros quadrados de área e pelo menos 30% de venda de agroalimentar. E nós temos a rede de supermercados neste momento, são cerca de 2.700 máquinas. As máquinas que nós conhecemos, cujo nome são máquinas de venda inversa, essas já existem, foram montadas e é uma infraestrutura económica extremamente relevante e que foi cara e que foi financiada 100% por nós, houve zero dinheiro público. Primeira rede. A segunda rede é o que nós chamamos a rede supletiva, que é algo que é relativamente inovador na Europa, que são os quiosques. Os quiosques, imaginem, um contentor em que debitam 120 máquinas por minuto, fazem automaticamente uma transferência através da nossa aplicação. Curiosamente, estamos a fazer um projeto piloto em Almada, já com a introdução do MBWay, e que servem essencialmente os restaurantes, o chamado canal Horeca. É a restauração,
0: e que dependem também, a instalação depende também dos municípios. Exato. Voltamos aqui à questão dos municípios.
1: E, portanto, nós temos 8 já a funcionar, mas
2: pouco,
1: nós
2: é?
1: Precisamos de mais.
2: O
1: objetivo era 50, 6 em Lisboa, 3 no Porto, ainda não os temos. O que eu lhe posso dizer é que o primeiro município a aceder aos nossos pedidos, que temos contactado já desde o princípio do ano, foi a Albufeira, e neste momento recolhe 20%. Recolheu em agosto, que é o mês quente da Albufeira, 20% de todas as embalagens.
2: Portanto, os hotéis e os restaurantes aderiram.
1: É muito mais prático. Aliás, temos visto em muitas investigações que temos assistido, e algumas até que pedimos, que esse é o pedido fundamental, não só da restauração, porque de facto tem muita quantidade, mas também do cidadão. Eu acho que se qualquer um de nós, os quatro, chegar a uma máquina e tiver três pessoas à nossa frente, que é de um restaurante, portanto, e que tem cada um 5 ou 6 sacos, e nós ficamos ali meia hora para recolher as nossas 5 ou 10 embalagens, a experiência não é positiva. Uhum. Se eu pudesse dar essa infraestrutura, e portanto tenho 8 já a funcionar, há mais 4 que dependem, mais outra coisa, dependem da redes fazer a ligação. Posso-lhe dar o caso de, neste caso, é Oeiras, Vila do Conde, Aveiro e Mafra. Portanto, já está tudo protocolado, só falta alguém ligar a ficha.
2: Porquê que não há em Lisboa?
1: Desculpa. Nós temos estado a trabalhar com Lisboa, nós com os serviços de Lisboa, temos já identificados os 6 locais que os serviços de higiene de Lisboa nos sugeriram e que obviamente que acedemos, porque o que se trata aqui é de uma prática, de um hábito novo. E portanto estamos à espera que, não sei se tem que ir à reunião de Câmara, se haja outra decisão, mas em Lisboa só falta mesmo ter a luz verde e nós colocamos os quiosques e ligamos à redes, e a partir daí o quiosque funciona. Eu acho que era muito importante para a restauração em Lisboa.
0: Vocês têm insistido muito nesse ponto de que desde o final do ano passado ou do início deste ano que estão a pedir aos municípios ou a alertar aos municípios para a necessidade dos quiosques. Tem havido dificuldade em comunicar com algumas câmaras, nomeadamente Lisboa e Porto,
1: quem
0: se tem queixado?
1: Tem, sem dúvida nenhuma. E temo, não sei se é um exagero da minha parte, mas temo que de repente este tema virou um tema político e não um tema de gestão de ambiente. E portanto há quem queira, quem não queira, quem já disse que sim, quem voltou, quem tivesse voltado atrás. Quer dizer, isto não é um tema político. Isto é um autarca que tem que ajudar os seus municípios, principalmente os empresários da restauração, da hotelaria, que como nós sabemos são fundamentais. E ao ajudar esses empresários, está a ajudar também os seus municípios a dar uma maior conveniência na rede existente. Mas deixe-me só ir para a terceira rede. Portanto, número 1, os supermercados, que é a rede obrigatória. Número 2, a rede de quiosques. E número 3, a rede voluntária. E a rede voluntária será, por exemplo, no aeroporto.
0: Estamos em conversações com a Ana.
1: Exatamente.
0: Aeroporto de Lisboa?
1: Com a Ana, portanto, o senso lato, não é? Todos os aeroportos. Há aqueles problemas na parte ar e na parte terra, enfim, mas estamos a trabalhar com eles nesse sentido, os caminhos de ferro, as estações de comboio, etc. Mas como eu lhe dizia, quando diziam que o carro não funciona, porém está a andar ao nível de 450 milhões de embalagens nestes 5 meses, nós temos neste momento 59 municípios que ao abrigo da rede voluntária gostavam muito de ter lá uma máquina, e estamos a estudar com eles as hipóteses. Portanto, ao contrário de alguma opinião pública e publicada, a percepção que pode dar nas cadeias de televisão, nas rádios e na bolha política, a realidade do país é completamente diferente. E há uma vaga de fundo de apoio e de sentido de pertença e de solução dos problemas. Como lhe digo, temos 59 municípios.
2: Essa crítica é dirigida a Carlos Moedas?
1: Não é dirigida a ninguém, não é personalizável. Nós somos uma entidade que somos licenciados pela Agência Portuguesa do Ambiente e pela Direção-Geral de Economia, homologados pelo Ministério de Economia e Coesão Territorial e homologados pelo Ministério de Ambiente e Energia. Os associados fundadores, quem investiu, são 10 entidades, a saber, as entidades do retalho, o Lidl, o Intermarché, o Auchan, a Sonae e o Pingo Doce, e as entidades da indústria, a Coca-Cola, o Small Compal, a Central de Cervejas, o Grupo Superboc e a Unilever. Portanto, nós somos uma instituição que está licenciada, e que temos, o que nós pretendemos é resolver um problema de conseguir atingir as metas ao qual o país se comprometeu. E é isso que queremos fazer. A nossa cobertura, repare, é universal, é o país inteiro. E, portanto, eu não posso só olhar para Elvas ou Espinho. Não, eu tenho que pensar, ou as equipas que trabalham, pensam no país inteiro. E como, aliás, disse a senhora ministra, no dia em que apresentámos a marca, é talvez o maior projeto que já foi feito na área do ambiente em Portugal nos últimos 30 anos. A maior reforma, digamos assim.
0: Surpreendeu a contestação ao sistema?
1: Sim, curiosamente sim.
2: Há uma petição com mais de 37 mil assinaturas?
1: A petição. Mas deixa-me responder primeiro. Eu acho que surpreendeu-me, porque eu acho que o lado certo da história é encontrar soluções. É ser o que é que olhamos para um líder? É que seja corajoso, é que encontre soluções. Não é que aponte para uma pessoa que não está a ambientar ou que está deslocado da comunidade e da sociedade. É que aponte soluções. E, portanto, o lado certo da história é o quê? Não, eu vou falar com este sistema, vou falar com os outros sistemas. Não, eu vou pedir ajuda ao governo. Há soluções paralelas noutros países. Vamos fazê-las, vamos estudá-las em conjunto. E é preferível fazer isso no recato do gabinete, da reunião, poder medir essas soluções, foram boas, foram más, no tempo, e depois então dizer qual é a avaliação que se faz. Portanto, saltar para cima da arma dizendo que o sistema é mau, não funciona, parece-me que é não dar tempo a um pensamento mais estratégico e uma coragem política de um problema que é as dificuldades socioeconómicas que os nossos irmãos portugueses estão a passar. E eu, portanto, nesse sentido surpreendeu-me, estou à espera que esta vaga de fundo, esta, parafraseando um tema do PREC, esta maioria silenciosa que nos apoia diariamente, que altera um bocadinho essa visão política do tema e que, em vez de renunciar e criticar, se encontre aquilo que são as melhores soluções para os munícipes, para os portugueses, que se consiga atingir as metas e que Portugal, que até agora, e ainda hoje está a haver neste momento uma reunião das associações europeias, das entidades europeias de depósito e reembolso, onde nós fazemos parte, as comparações em termos com a Áustria, com a Irlanda, com os outros países, nós estamos a comparar muitíssimo bem. Uhum. Nós próprios, nos nossos orçamentos, nunca pensámos que chegávamos a estes níveis de 32, 34 milhões de embalagens por semana.
2: O que é que dizem estas 40 mil pessoas que assinaram a petição?
1: Olha, desde logo, sem dúvida nenhuma, aceito eu e acho que todas as entidades do depósito e reembolso, a participação pública é de salutar. E, portanto, só acrescenta valor à discussão, à conversa, e se nos falhar alguma coisa que possa identificar. No entanto, as conclusões que são retiradas desta petição, na nossa opinião, têm aspectos que são juridicamente incorretos, nomeadamente a apropriação dos depósitos. Está previsto na lei, o artigo é o 30-O, não vou aqui, tornar desconfortável esta conversa para a nossa audiência. Um incentivo perverso, que é a distribuição dos resultados de dividendos ou lucros. A entidade gestora é uma entidade sem fins lucrativos, mais uma vez, uma decisão que está na lei, que está na nossa licença. A confusão entre a meta transitória dos 40% e os 60%. Nós estamos a falar em que o sistema entrou em vigor dia 10 de abril com um misto das duas garrafas com e sem volta e, portanto, efetivamente estamos a falar de 10 de abril a 31 de dezembro. A meta que estava referida anteriormente referia-se ao ano civil, se tivéssemos começado no dia 1 de janeiro. Uhum. Nós, na prática, começámos desde agosto.
2: Deixa-me só interrompê-lo, porque uma das grandes críticas que é feita, nomeadamente pelas pessoas que assinam a petição, mas não só, é o problema da sujidade.
1: Não. Na petição, os 5 pontos que lá estão não falam na sujidade.
2: Mas o resto da sociedade.
1: Mas então acabemos a petição.
2: À boca pequena.
1: Muito bem, mas repare, eu estou. A pergunta que me fez foi sobre a petição, a resposta que eu lhe estou a dar é sobre a petição. E, portanto, as disfunções também sobre o reembolso é um tema operacional. Nessas, com certeza, vemos que há problemas, mas reparem, estamos a falar em 3 mil máquinas e sabíamos que há um período em que há máquinas que não estão a funcionar ou que estão cheias ou que precisam fazer um apoio.
0: Essa tem sido uma queixa frequente.
1: E nós sabemos.
0: A taxa de avarias é superior à que esperavam?
1: O que nós esperávamos era que pudéssemos ter um prazo de avaliação que nos desse tempo e espaço para avaliar toda a infraestrutura a funcionar. Portanto, com a rede obrigatória, com a rede supletiva, que são os quiosques, e com a rede voluntária. Uhum. Aí vamos avaliar. Agora, neste momento, quem está a suportar o sistema a 96% é a Rede Retalho Nacional, que tem feito um esforço notável.
2: Deixa-me só terminar, porque o nosso tempo está mesmo a chegar ao fim, terminar com esta pergunta da limpeza urbana. A Câmara de Lisboa pediu que a SDR cofinancie as limpezas extraordinárias. Há alguma hipótese disso?
1: Mais uma vez, o que está claro na lei é que, e a Sra. Ministra no documento que nos enviou refere o artigo, que é o artigo 30M do Decreto-Lei do Unilex, o sistema de depósito e reembolso é responsável sim, pela limpeza urbana, referente ao seu fluxo. O seu fluxo são as garrafas de plástico até 3 litros e as latas de ácido de alumínio. No seu fluxo é responsável. E nesse fluxo, e também está na lei, como é que isso é feito? A ERSAR, consultado a entidade gestora, consultado o SIGRE, que são as entidades, o Novo Verde, Ponto Verde e Eletrão, e consultados os municípios, a ERSAR determina um valor de compensação. Nós somos cumpridores da lei e é claro que vamos cumprir, portanto não está em causa.
2: Mas não na limpeza extraordinária, como fala o Presidente da Câmara de Lisboa?
1: Eu não sei o que é que isso quer dizer, se o SDR de repente vai, se o sistema volta, vai limpar o país inteiro.
2: Ficou explicado. Muito obrigada, Leonardo Matias, por ter estado connosco neste explicador.
0: Obrigado.
1: Obrigado eu.

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1: Os Cimas de Oeiras e Amadora informam. Já arrancou a quinta fase de obras na Ribeira de Maçamá para prevenção de cheias. Os trabalhos da primeira fase continuam em simultâneo. Consulte os condicionamentos de trânsito no site e nas redes sociais dos Cimas.

0: Rádio Observador, assinalamos as 6 da tarde em Portugal Continental e na Madeira, menos uma hora nos Açores. Esta é a Tarde Política da Rádio Observador, Jornal das 6, com Luís Soares. Começamos com o resultado da Operação Hermes. A Polícia Judiciária deteve 39 pessoas suspeitas de lesarem o Estado português em 150 milhões de euros.
1: Em comunicado, a Polícia Judiciária explica que esta operação envolveu 300 buscas domiciliárias e não domiciliárias por toda a Europa. Contou com a ajuda de mais de 1.100 agentes, desde a Polícia Judiciária, a Autoridade Tributária e Guarda Nacional Republicana. A atividade criminosa centrava-se num esquema de fraude fiscal, denominado de carrossel. Tinha como objetivo utilizar as fragilidades decorrentes do regime de tributação em sede de IVA, através da comercialização de telemóveis e dispositivos eletrónicos, em causa crimes de associação criminosa, fraude fiscal e também branqueamento. Os detidos portugueses e estrangeiros têm idades compreendidas entre os 30 e os 60 anos. Vão ser agora presentes a tribunal para primeiro interrogatório judicial. Para além das detenções, as autoridades também apreenderam bens e ativos no valor de até 310 milhões de euros, desde imóveis e automóveis de luxo até dinheiro em numerário e também moedas de ouro.
0: Eu claramente confundi o Deus grego com uma marca de luxo conhecida, obviamente é a Operação Hermes e não Hermes. O líder do Chega, André Ventura, insiste com o presidente da Assembleia da República, que está a proteger a Luís Neves, diz Ventura, em causa à data escolhida para o início da Comissão Parlamentar de Inquérito, hoje conhecida.
1: A Conferência de Líderes deliberou que as duas novas comissões, uma ao Ministro da Administração Interna e outra à questão dos exames nacionais, vão ser instaladas na próxima semana, dia 14 de outubro, mas não deverão ter reuniões até à votação final do orçamento, ou seja, até ao final de novembro. Perante esta decisão, o líder do Chega, André Ventura, acusa o José Pedro Aguiar Branco de não querer que Luís Neves seja investigado.
2: Este é um conflito porque o Presidente da Assembleia da República está a fazer todo o possível e o impossível para que esta investigação não avance ou para que ela perca o seu sentido. Nós já tivemos, em casos de maior urgência, comissões de inquérito a decorrer, já tivemos 3 a decorrer ao mesmo tempo. Já tivemos noutros casos em que não, já houve pedidos de suspensão, já houve pedidos para não suspensão e sempre, que me recordo da parte de todos os presidentes da Assembleia da República, houve tolerância àquilo que era o entendimento ou do grupo que propõe a comissão de inquérito, sendo ela putestativa, ou da maioria, sendo ela uma comissão ordinária.
1: E por este motivo, André Ventura anunciou também que o Chega vai pedir que a Comissão Parlamentar de Inquérito ao Ministro da Administração Interna comece imediatamente, na data definida e sem qualquer adiamento.
2: Logo que esta comissão seja constituída dia 14, vamos propor que ela não suspenda os trabalhos durante o Orçamento do Estado e vamos propor que ela inicie imediatamente os trabalhos que tem que fazer e que é o dever dos deputados levarem a cabo, que é não pararem de trabalhar, independentemente dos momentos do ano em que se encontram.
1: André Ventura, em declarações aos jornalistas nos Passos Perdidos. André Ventura, que é também o presidente da Comissão Parlamentar de Inquérito a Luís Neves, apesar de já estar agendada a instalação desta comissão para dia 14, fica marcado também para amanhã um debate de urgência a pedido do Chega, precisamente sobre os trabalhos no Parlamento. O partido de André Ventura queixa-se de uma tentativa de bloqueio ao escrutínio por parte de José Pedro Aguiar Branco.
0: O Governo apresentou hoje no Parlamento a quinta descida de impostos em 2 anos e meio e aponta para uma sexta que virá no próximo ano.
1: Ainda que não explique para já se nessa alteração está prevista uma nova descida nas taxas de IRS, o Ministro das Finanças esteve no Parlamento a apresentar para já as medidas que o Governo já deu conta e que têm que ser votadas no Parlamento. Nesse debate, ouviu críticas à esquerda e à direita e, Vasco Maldade Correia, o Ministro até se envolveu num debate sobre literatura.
3: O Ministro das Finanças veio ao Parlamento apresentar uma nova descida de impostos. Um alívio fiscal avaliado em 400 milhões de euros garante que vale para todos.
4: Na medida em que o imposto é progressivo, a descida nos primeiros escalões também implica uma redução de imposto para os contribuintes dos escalões mais elevados.
3: Joaquim Miranda Sarmento lembra que, além desta, está a caminho uma nova alteração dos impostos, desta vez de forma automática, mas não se compromete com nova descida das taxas de IRS em relação às medidas apresentadas esta quarta-feira.
4: É, de facto, a quinta redução de IRS em 2 anos e meio, com o orçamento será a sexta redução de IRS, o orçamento também trará a atualização de escalões, da dedução específica, do mínimo de existência.
3: Para o Chega, as medidas do Governo são insuficientes.
2: Se esta é a maior descida de IRS da história, então eu vou-lhe dizer uma coisa, nós estamos muito mal no nosso país.
3: Pelo Partido Socialista, Marina Gonçalves reivindica a responsabilidade pelos feitos do Governo da AD.
5: Das 5 alterações de IRS que diz que fez, 2, deixe-me dar-lhe uma novidade, vieram do Governo do Partido Socialista ou do Partido Socialista também aqui no Parlamento.
3: A deputada lamenta que o Executivo não esteja disponível para acolher propostas da oposição.
5: Porquê que não quer discutir com estas forças políticas que aqui estão no Parlamento? Porquê que não quer discutir aquelas que são as medidas concretas para responder aos portugueses?
3: Num debate em que estiveram em cima da mesa medidas para mitigar o aumento do preço dos combustíveis, Fabián Figueiredo pediu ao Ministro que seguisse o exemplo das ilhas.
6: Os Açores e a Madeira, onde governa o PSD, têm combustível mais barato que o território continental.
3: E logo se abriu um debate de cariz literário.
4: Eu não sei se o deputado conhece aquela frase do Hemingway, nenhum homem é uma ilha, mas os Açores e a Madeira são mesmo ilhas.
6: Para solicitar ao Sr. Presidente que informe a bancada do Governo que o poema sobre nenhum homem ser uma ilha é do John Donne, não é do Hemingway, são 3 séculos de diferença.
4: Sr. Presidente, apenas para apresentar à mesa e ao Parlamento as minhas desculpas pelo erro literário, felizmente foi o único erro que cometi neste debate.
1: Boa disposição no Parlamento na semana em que o Governo entrega também a proposta para o Orçamento do Estado do próximo ano. Na reportagem do Vasco Maldonado Correia, a votação desta proposta do Governo relativamente à baixa do IRS ainda este ano está marcada para sexta-feira.
0: E o PCP defende uma estratégia nacional, soberana, para a inteligência artificial. O PCP alerta que a União Europeia pode estar a contribuir para o enfraquecimento da proteção de dados.
1: E por isso está preocupado com a revisão do Regulamento Geral sobre a Proteção de Dados, em curso na União Europeia. O dirigente comunista João Ferreira explica que esta revisão promove a utilização comercial dos dados pessoais e por isso diz o PCP, pede a atuação do Governo a 2 níveis.
7: Por um lado, procurando contrariar no Conselho, nas instituições da União Europeia, estes desenvolvimentos e, por outro lado, independentemente destes desenvolvimentos, tomando as medidas que se imponham no plano nacional para proteger os interesses, os direitos do povo português e os seus legítimos interesses.
1: João Ferreira, dirigente do PCP, numa conferência de imprensa esta tarde em que criticou a estratégia do Governo em relação à inteligência artificial, contesta a intenção do Governo de disponibilizar um tutor de inteligência artificial para cada aluno nas escolas.
0: E há outras notícias a marcar a tarde desta quarta-feira, 7 de outubro.
1: Fica em prisão preventiva o médico suspeito de violar uma paciente em Albufeira. O homem de 61 anos foi ouvido hoje em tribunal. A medida de coação pode, no entanto, vir a ser alterada para prisão domiciliária. Os factos aconteceram em junho, à altura em que o médico já tinha antecedentes criminais por crimes contra a autodeterminação sexual. César Teixeira vai ser o novo presidente da AIMA, Agência para a Integração, Migrações e Asilo. Anúncio feito pelo ministro da Presidência. António Leitão Amaro considera que o país entrou numa nova fase do processo migratório e que conta com César Teixeira, que até agora era administrador da agência, passa para a presidência da AIMA. Hoje foi dia de ficarmos a conhecer o Prémio Nobel da Química, foi atribuído a Henrique Hagan e a Kenzo Sohai por uma descoberta importante para o fabrico de medicamentos. A professora da Faculdade de Ciências da Universidade de Lisboa, Ana Paula Paiva, explica esta descoberta que pode levar a vários avanços científicos nesta área.
8: As moléculas que compõem os seres vivos designam-se quirais, portanto, para estas moléculas essenciais à vida, só existe uma configuração possível, que é essa molécula, e a sua imagem no espelho não sobreponível com ela própria não existe nos seres vivos. E, portanto, esta descoberta do Sohai é muito relevante para explicar a origem da vida. Ele demonstrou que é possível produzir ou levar à produção de um composto com uma configuração específica de uma forma espontânea. Isso não tinha conseguido ser feito antes.
1: Uma descoberta importante aqui explicada por Ana Paula Paiva, professora de Química Orgânica na Faculdade de Ciências da Universidade de Lisboa. Amanhã é a vez da literatura. E o podcast Plus Observador, A Caça ao Estripador de Lisboa. É agora, Ricardo, um espetáculo de teatro imersivo. É o guião original da jornalista Tânia Pereirinha, que sobe ao palco já a partir do dia 28 de outubro na comunidade hindu de Portugal, em Lisboa.
0: A Caça ao Estripador de Lisboa, que conta a história da investigação ao assassino em série, que há 30 anos, aterrorizou o país e desafiou, e de que maneira, a Polícia Judiciária.
1: É, e esta é uma peça levada à cena todas as quintas, sextas e sábados, até ao fim do ano. A estreia então a 28 de outubro e a estreia já está até esgotada. A produção conta com um elenco alargado e também um conjunto de especialistas inédito e raro no contexto português das artes performativas, de acordo com o ator e encenador Simão Bernard.
0: O Observador tem em destaque um artigo que explica tudo sobre este espetáculo de teatro imersivo, nomeadamente o que é o teatro imersivo.
1: Exatamente.
0: Está tudo explicado. A Caça ao Estripador de Lisboa, no nosso podcast Plus, dá origem agora a uma peça de teatro.
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0: E a equipa já está completa e o vencedor é, daqui a nada, com Judite França, Nuno Gonçalo Poças e Alexandre Borges.
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0: Boa viagem, bom regresso a casa. Uma nota rápida sobre o estado do tempo para amanhã. Vamos ter uma quinta-feira muito agradável, com algumas nuvens e tempo quente. E o vencedor é na Rádio Observador, também em vídeo no YouTube, hoje com a Judite França, o Nuno Gonçalo Poças e o Alexandre Borges. Eu sou o Ricardo Conceição e hoje temos o otimismo do Banco de Portugal, os alertas do Ronaldo das Finanças e ainda o próprio Ronaldo e a carta, o comunicado que ontem conhecemos em cima das 8 da noite. E ainda vamos ter tempo para ir às escolas, com alunos a serem mandados para casa por falta de professores. Mas vamos começar com otimismo, Judite França. Sinto que é importante começarmos com otimismo. O Banco de Portugal está otimista. Tu também estás otimista, Judite?
17: Acabas de transviar a minha tese toda.
0: Sim, mas é para isso que
17: é para
0: estou
17: isso,
0: cá.
17: Cá estás. Porque o mais curioso das declarações que hoje foram feitas por Álvaro Santos Pereira, que de facto está otimista, e uhum. o boletim...
0: Está otimista em relação à economia,
17: à previsão de crescimento. O Álvaro Santos Pereira acabou por comentar o artigo de Mário Centeno, uhum. que foi hoje publicado no Jornal Público, para dizer que sim, que está preocupado com a despesa pública e referiu, como é óbvio, mas, desde que mantenhamos o excedente, não vamos ter problema. E esta é a frase com que Álvaro Santos Pereira, basicamente, enfim, chuta para canto as declarações, o artigo de Mário Centeno. E era esse artigo de Mário Centeno que eu acho que merece uma leitura, porque o título é Montenegro destrona Sócrates.
0: É um artigo que hoje Mário Centeno publicou no Público.
17: E a tese é esta. Com este governo, a despesa pública cresce 2,3 pontos por ano acima da economia. Com Sócrates era 1,8 e, portanto, Centeno quer provar que temos um novo campeão de despesismo. Basicamente é esta a tese. E depois, enfim, escreve bastante sobre a questão. Como se o recado não tivesse chegado, ainda diz isto. Não sei se passou despercebido, porque a dada altura diz que quem governa não terá estudado, e passo a citar, para além do 10 anémico, como quem espera uma repescagem. Está a falar de Miranda Sarmento, seu colega no ISEG. Enfim, é uma canelada, chamar-lhe um 10 anémico é assim uma coisa um bocado desagradável.
18: Eu estive a ver, formou-se com 14.
0: Miranda Sarmento?
18: Miranda Sarmento? Sim, Centeno com 16. Pronto.
17: Ok.
19: E de mestrado tiveram quantos?
17: Não havia. Havia. Separado.
18: Mas imagino que o 10 anémico já não daria para. Se fosse 10 anémico, já não daria para mestrado.
17: Exato. No nosso tempo não dava.
0: Não dava.
17: Tinhas
0: de ter 14, não
17: é? Tinhas de ter 14 no mínimo.
18: Uhum. Era, tal e qual. Mas por acaso espantou-me. Eu pensei que estas pessoas todas tivessem tipo 18, 19. Não, é um ministro das Finanças. Eu esperava uma coisa estratosférica. Sim, mas sim, tudo bem.
0: Eu estou contigo nisso, acompanho-te nessa. Não, também tinha essa expectativa.
18: Sobretudo nas finanças. Há outras profissões em que tu pensas. Pronto, estava lá na tuna, mas ninguém está a ver o Miranda Sarmento. Se bandeira.
0: É mulher gorda. Não, mas. Olha que bela imagem agora. E eu sentei aos pulos.
18: Como o porta-estandarte, não é?
0: Exato. Desculpa, Justi, estavas a falar de números da economia.
17: Estava a falar de economia, de uma tabela que Mário Centeno publicou com sete governos de Cavaco e Montenegro. E Cavaco, há várias coisas interessantes aqui. Esmiuçando. Aguentem-me só um bocadinho. Porque, por exemplo, Cavaco acaba em 1993, quando governou até 95.
18: Exato.
17: Sócrates acaba em 2009, também quando governou até 2011, e assim desapareceram o PEC 4 e o pedido de resgate.
0: Uhum.
17: Desapareceu. Costa acaba em 2019, mas governou até 2024, e assim desaparece a pandemia. O que sobra de Costa, aliás, é a melhor nota na tabela.
18: Estranhamente coincide com o período
17: dos 4
18: de Mário
17: anos
18: Centeno.
17: Em que Mário Centeno. Exato. Foi ministro das Finanças, não é à toa que se chama o Ronaldo das Finanças.
0: Uhum.
17: Não é? É também um pouco pela sua empáfia. Depois há a questão do calendário, porque Sócrates começa em 2006, Passos em 2012, Costa em 2016, sempre no primeiro ano completo de governo. Montenegro não, começa em 2024 com um orçamento que nem era o dele, ainda era o de António Costa. E esse é o problema, é pegar nos números e fazer uma conclusão enviesada, porque o problema está nos anos e no agregado que se escolhe. Eu não vou chatear-vos com algumas coisas que escrevi e que estive a fazer contas.
18: O Ricardo é que manda, mas porque eu acho que este tema tem que ser...
17: Também me diverti a fazer isto, mas eu acho é que...
0: Judite. Não te acanho.
17: Mas eu acho que é um pouco maçador. É um pouco maçador. O que eu acho é que, de facto, Centeno parte de premissas que não estão bem contabilizadas, nomeadamente a questão da despesa. Isso dar-nos-ia para uma conversa longa, mas Centeno parte de um excedente de 1,2% do PIB em 2023, que é o das administrações públicas, ou seja, do Estado. E depois diz que temos um déficit crescente, quase 2% do PIB, mas esse é só da administração central.
0: Uhum.
17: Enfim, não se pode comparar. E não se pode pôr de fora a segurança social, por exemplo. Portanto, há uma série de coisas que na previsão de Mário Centeno dá um número demasiado elevado. Não é que a despesa pública não esteja a crescer, está a crescer. A questão é que também não se pode ignorar que há excedente e, segundo o Banco de Portugal, haverá excedente até para um ano.
0: Uhum.
17: E, portanto, eu acho que Álvaro Santos Pereira fez bem em fazer o contrário de Mário Centeno, o que também não é muito de estranhar, tendo em conta que, enfim, não são propriamente...
0: BFFs.
17: BFFs, é isso, não são BFFs. Mas enfim, pronto, fica aqui a ideia de que o termo de comparação dele, sobretudo, é enviesado, e eu acho que isso notou-se que aquela tabela foi feita à medida para provar que Montenegro é pior do que Sócrates.
0: E vamos falar de Ronaldo, Cristiano Ronaldo, na segunda parte, mas Alexandre, achas que estamos aqui perante um caso de ronaldismo que está a afetar Mário Centeno também? Porque os anos dele são, obviamente, bons.
18: Os anos dele são, obviamente, bons, é verdade.
17: São os melhores.
18: Provavelmente na segunda parte, lá está, como dizes, iremos ao Mário Centeno
0: este
18: do futebol.
0: Este suspiro foi do Nuno.
18: Até deixou escapar a minha piadinha, eu estava com esperança que ele se risse. Eu disse, a segunda parte vamos ao Mário Centeno do futebol, mas ele não.
20: Porque eu já tinha suspirado e ele depois.
18: Exato, já não deu, né? Foi-se o timing. Mas voltarei, de facto, a essa imagem do ronaldismo que já tive a oportunidade de discutir aqui no verão.
0: Se os senhores que mandam no DSM querem incluir o.
18: Exato, nas doenças, é. Que para mim, neste momento, se reflete numa coisa que é o sebastianismo invertido. Mas
0: olha, isso é mais bonito ainda.
18: Tu estavas de férias, Judito. Estavas de férias, eu lembro-me disto. Lembro-me foi de um dia que estávamos aqui só homens.
0: É verdade.
18: Não sei porque calhou.
0: Sebastianismo invertido.
18: E portanto, discutimos imenso esta questão. Sim, naturalmente a empáfia é bem visto como paralelo entre os dois.
0: Devo registar que já dissemos duas vezes empáfia.
18: Sim, estava agora a citar o Judito. Exatamente. Justamente. Há várias coisas aqui que me parecem interessantes. Desde logo, começando pelo Boletim de Outubro do Banco de Portugal, que revê em alta o crescimento da economia e vem concordar com o governo, sendo que o governo já tinha discordado dele próprio, já tinha baixado a sua expectativa de crescimento para este ano por causa da guerra, da inflação, das tempestades, e portanto vem agora de novo para os 2,3%. Essa é uma boa notícia e há que tirar o chapéu, independentemente de tudo, a Miranda Sarmento e a Luís Montenegro. Quer dizer, num ano em que, contra todas as apostas, vamos ver se confirma, mas em princípio, com o aproximado do final do ano, as perspectivas estão cada vez mais apuradas. As organizações internacionais todas, Comissão Europeia, etc., também viam o crescimento de Portugal sempre abaixo dos 2%. Crescer neste ano, em que Portugal é assolado pelas maiores tempestades de sempre no início do ano, e em que estamos neste cenário internacional de dificuldades, não só não ter déficit, como a dado momento se antecipava que pudesse acontecer já neste ano, 0,1%, o próprio governo a seguir às tempestades admitiu isto. Mas outra vez, com um crescimento desta ordem, a média europeia ou da zona euro é tipo 1%, não é? Uhum. Portanto, tirar o chapéu. Sim, senhor, não sei bem como, mas continuamos a conseguir estes brilharetes. Agora, Centeno, para já, decide escrever a sua longa crónica no dia em que sai o boletim, ele que está sempre em guerra com o anterior governador, com o novo, com o seu sucessor no Banco de Portugal, não é? Pode ser um acaso, vamos admitir que sim. Ponto 2, que não é certamente um acaso, é a questão de Mário Centeno querer continuar, obviamente, na ordem do dia, com o seu livro chamado Contas Certas, as entrevistas que tem dado, as suas aparições, e aqui novamente a reforçar esta ideia de que, caso ninguém venha dizer isto por ele, ele quer que o tempo o recorde como alguém único. Quer que alguém o recorde como alguém único, nesse sentido, muito Cristiano Ronaldo. Constantemente quer voltar à ideia de que ele conseguiu algo histórico naqueles anos, que foi este superávit e que fez uma coisa nunca antes vista. E há muitas, e a linguagem é toda bastante chamativa, esta coisa logo de facto dizer Montenegro destrona Sócrates, diz desgoverno nunca antes visto, lá está, os governantes que não estaram para além do 10, anémico, uma insanidade contra os manuais de economia, é outra das linhas, foram 6 almofadas que custaram quase 50 anos a construir, pronto, e mais uma série de coisas. Portanto, e depois há a história dos números, desta tabela que a Judite citava, os números em que o próprio se baseia, e como ele mesmo diz, ele é que fez, que de facto tem isto tudo que se lhe diga, são números à la carte, o que até nos deixa um bocadinho preocupados de pensar como é que Centeno fazia, em geral, as tabelas de Excel no tempo em que era Ministro das Finanças, porque aparentemente é isto, ele escolhe os dados que quer e bem entende. E muitas vezes até ali, por exemplo, Aníbal Cavaco Silva aparece, como disse a Judite, de 85 a 93 não aparecem por qualquer razão os dois últimos anos. Fica no mistério, mas estão os dois primeiros anos em que foi minoritário, que nunca diz. Por exemplo, António Guterres vem identificado como minoritário. Os governantes, no caso do PS, vêm sempre como, quando é minoritário, está como minoritário. Que era tipo, tínhamos aqui dificuldades. Bom, enfim, há tudo isto e eu, lá está, como para não tomar aqui o tempo todo também ao Nuno, vou procurar avançar. Dito isso tudo, e achando que de facto Mário Centeno quer que continuemos todos a dar-lhe imensa atenção, não deixa de dizer uma coisa que mais ninguém está a dizer, de facto, tirando talvez a Iniciativa Liberal. que é a questão do crescimento contínuo e desmesurado, de facto, da despesa em Portugal. E esse problema, fora todo o espalhafato que, de facto, e todo o exagero que Centeno lhe coloca, deveria preocupar-nos a todos. Porque se nós não conseguimos reformar minimamente a despesa em Portugal nos anos bons, como é que vamos fazer nos maus? Se para o ano acaba o excedente de que estamos aqui a falar e de que o próprio governador atual
17: para aponta, o ano mais excedente.
18: Para o ano mais excedente, exatamente, que ainda há. Mas esse excedente é conseguido, e já algumas vezes falou nisto, mas muito poucas, tem sido conseguido à custa da Segurança Social. Números esses que vão descer, os números da Segurança Social, se dão um excedente de mais de 5 mil milhões de euros. E são esses particularmente que têm entrado para esta contabilidade.
17: Mas aqui também pode haver o efeito mecânico do crescimento da economia.
2: Do crescimento.
18: Sim. Que apesar de tudo tem contribuído para algum alavancar disto. Mas veremos o futuro. Eu gostava só de terminar dizendo isto, porque chega PS, governo, mas chega PS, estão todos longe disto. O Estado, em março, bateu o recorde de número de funcionários públicos em Portugal. 767 mil, mais 1,1% em termos homólogos. Os valores também, agora vamos entrar em negociações com a função pública, mas em médio o funcionário público ganha, tudo somado, subsídios, etc., mais 5,2% também em Portugal. Estamos em valores máximos, ninguém sabe muito bem para quê, porque os serviços públicos em Portugal não estão propriamente na melhor forma. Portanto, alguém, nomeadamente o ministro com a tutela da reforma do Estado, devia estar preocupado com isto, e ninguém vê. Nesse sentido, pontos para Mário Centeno.
2: Nuno.
20: Vocês hoje estão todos muito eloquentes, eu até passava isto. Porque
2: não... não vamos perder a oportunidade de te ouvir.
20: Não, claro que não. Eu, na verdade, eu não tenho muita paciência para esta conversa de divas contabilistas. Porque, na verdade, isto é contabilidade. E eu, a contabilidade para mim é uma cruz que eu deve-o haver. Não é? E Mário Centeno tem este problema, que é, no fundo, fica sempre com a sensação de que ele é um contabilista, mas com ambição a ser político. Só que depois, assim, de política, a gente não fica lá nada, não há ali nada, há a tabela de Excel, sim senhor, há ali uma análise contabilística da coisa, e há, se quiserem, talvez assim um propósito político, uma alfinetada aqui, uma alfinetada ali, eu é que sou o maior e não sei o quê, e olhem para mim que eu sou tão bom, e é por isso que é uma diva contabilista, mas eu vou tentar também fazer aqui assim, a minha espécie de contabilidade, talvez com um bocadinho mais de política, que é, nos últimos 10 anos, nós habituámos-nos a viver mais ou menos num mecanismo, e o Orçamento de Estado, que deve ser apresentado agora aí em breve,
2: amanhã
20: vai ser mais ou menos uma coisa do mesmo género, que é um documento com uma previsão de receitas e despesas, e sem um programa político por trás. Portanto, não há ali um projeto, não há uma ideia daquilo que se, quer dizer, o que é que se quer fazer disto. E, no fundo, há ali uma gestão de deve e haver. Portanto, é uma cruz com deve e haver de um lado e do outro. E com Mário Centeno as coisas foram mais ou menos assim também. E essa é aqui uma grande tristeza nisto, que as coisas, de facto, vão sendo daqui tapadas por causa desse crescimento económico, por causa dos aumentos das contribuições para a Segurança Social, crescimento económico esse que tem, assenta também ele muito no aumento populacional. Portanto, depois, se olharmos para o PIB per capita, depois as coisas de repente já não são assim tão boas. E esse é um problema, tal como é um problema que o Estado, de facto, esteja a bater recordes de funcionários públicos e toda a gente perceba que o Estado não está a funcionar em lado nenhum, em coisa nenhuma. E há falta disto e daquilo e do outro. E, quer dizer, parece que cada vez são mais e o serviço prestado é cada vez menos. Portanto, eu gostava mais que se respondesse a essas coisas em vez de estarmos agora a ouvir o Mário Centeno todas as semanas.
18: Eu concordo contigo.
20: A explicar-nos contabilidade.
2: Temos que ir às notas.
20: Ponham-lhe uma pala na cabeça e uma caixa registadora.
18: Eu concordo contigo, só que o problema é que as contas nunca são só contas. Essa questão da despesa é tudo o que tem a ver com a reforma do
2: notas.
18: Estado.
2: Temos
18: é tudo
2: que
18: tem a ver com não quereres realmente ter uma política associada e mudar alguma coisa.
20: Sim, mas é que Mário Centeno também não.
18: Era o que o Passos faria. É a forma do próprio Passos também.
20: Mas Mário Centeno também não.
2: Notas? Também não. Tens notas?
20: Eu não.
18: Ele deu-me o livro. Não, apesar de tudo, tenho um 11 para Mário Centeno.
17: Ah, eu vou-lhe dar um 10 anémico.
2: E um Um abraço a todos os contabilistas. Não temos nada, nada.
20: Não, não, conheço imensos contabilistas. Eu tenho contabilistas.
18: Até tenho amigos. Contrário. Até tenho amigos
20: até tenho um amigo que é.
2: Eu tenho pessoas que muito, muito prezo que são contabilistas. Um grande abraço para todos os contabilistas. Já voltamos para a segunda parte do Investor.
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2: São 6:30. Luís Soares, vamos atualizar as notícias.
1: A Polícia Judiciária deteve 39 pessoas suspeitas de lesarem o Estado português em 150 milhões de euros. É o balanço da Operação Hermes, que decorreu ao longo do dia. A operação envolveu 300 buscas domiciliárias e não domiciliárias por toda a Europa. Contou com a ajuda de mais de 1.100 agentes, desde a Polícia Judiciária, a Autoridade Tributária e também Guarda Nacional Republicana. A atividade criminosa centrava-se num esquema de fraude fiscal, denominado de carrossel. Em causa estão crimes da associação criminosa, fraude fiscal e também branqueamento. Os detidos são portugueses e também estrangeiros, têm idades compreendidas entre os 30 e os 60 anos. O líder do Chega insiste que o Presidente da Assembleia da República está a proteger Luís Neves, em causa a data escolhida para o início da Comissão Parlamentar de Inquérito, conhecida hoje. A Conferência de Líderes deliberou que as duas novas comissões, uma ao Ministro Luís Neves e outra à questão dos exames nacionais, vão ser instaladas na próxima semana, dia 14, mas apenas depois da votação do orçamento é que começarão a ter reuniões, ou seja, só depois do fim de novembro. Perante esta decisão, André Ventura acusa Aguiar Branco de não querer que Luís Neves seja investigado e garante que o Chega, assim que começar esta comissão, vai logo marcar reuniões e marcar audições para que esta comissão comece imediatamente na data definida e sem quaisquer adiamentos. De lembrar que André Ventura é o presidente da Comissão Parlamentar de Inquérito, Luís Neves. O Governo apresentou hoje no Parlamento a quinta descida de impostos em 2 anos e meio e aponta já para uma sexta que virá com orçamento do próximo ano, ainda que Miranda Sarmento não explique para já se nessa alteração está prevista ou não uma nova descida da taxa de IRS. Miranda Sarmento esteve no Parlamento a apresentar as medidas do Governo para o IRS deste ano, com uma descida no imposto até ao sexto escalão. Também notícia de que ficou em prisão preventiva um médico suspeito de violar uma paciente em Albufeira, um homem de 61 anos que foi ouvido hoje em tribunal. Os factos aconteceram em junho, à altura em que o médico já tinha antecedentes criminais por crimes contra a autodeterminação sexual.
2: O Luís Soares vai regressar às 7 para atualizar as notícias. Já daqui a pouco, a segunda parte de E o Vencedor É, hoje com a Judite França, o Nuno Gonçalo Poças e o Alexandre Borges.

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0: dia muito agradável.
1: E o orçamento pode ser amanhã, ainda não temos a certeza.
0: Pode ser amanhã?
1: É verdade.
0: Espera, então já estou mesmo a ficar... É isso.
1: Porque na sexta-feira há debate quinzenal.
0: É isso mesmo.
1: É isso.
0: Obrigado, Judite. Obrigado por estares aqui. Judite França. Segunda parte de E o Vencedor É, hoje com a Judite França, o Nuno Gonçalo Poças e o Alexandre Borges. Eu sou o Ricardo Conceição e temos de ir ao grande tema do momento, é incontornável, Nuno Gonçalo Poças, o crescimento económico. Ah, não, deste já falamos.
2: Quem é que quer saber do crescimento económico?
0: Também, crise da habitação, também já falámos. Ronaldo?
2: Exatamente, o Cris.
0: Cris. Leste o comunicado? Ou só viste...
2: Não, eu tenho acompanhado isto ao minuto, estamos a brincar.
0: Eu imagino que sim.
2: Eu sim, assuntos importantes e que me interessam, é a mim ou ao Primeiro-Ministro. Doente. E pá, este tema, de facto, é extravasa o futebol. Isto passou a ser um tema até em entrevistas de emprego lá no escritório. Porque eu agora gosto de saber a opinião das pessoas e quero saber o que é que elas fariam na mesma posição.
0: É sempre um caso prático.
2: Sim, uma espécie de caso prático.
0: Mas em qual posição?
1: Exato.
0: De Ronaldo ou de
3: Jesus?
2: Não, interessa-me saber o que é que as pessoas acham em geral. Aliás, entrevistas sempre aqui fora disso. Eu pergunto isto agora a toda a gente. De que lado é que as pessoas estão, como é que elas interpretam o fenómeno, a telenovela, quem é que acham que tem razão, à medida que as coisas vão acontecendo, etc. Eu tenho a mesma ideia, não é de agora, mas eu achava que era um bocadinho mais, sei lá, consensual, mas acho que com isto talvez tenha ficado bastante, bastante mais consensual, mas tinha aqui... três ou quatro notas que para mim são importantes relativamente a isto, que é e a primeira, e se quiserem até isto para, sei lá, para a gestão de recursos humanos, para a política, para uma série de coisas, de atividades na nossa vida pessoal e coletiva, toda esta novela é muito interessante porque nos mostra várias coisas. Bom, primeiro só sobre o futebol em concreto. Porque também queria fazer aqui essa nota. Isto é uma coisa que já me chateia há muito tempo. E eu sou de um tempo em que o futebol era só um desporto e que servia para jogar e ganhar e nos entreter e estava tudo bem.
0: E para comer umas bifanas.
2: Para comer umas bifanas e para a malta ver, para se juntar ao fim de semana e tal, ver o jogo com a família às 3 da tarde... e não para tentar um acesso a um estádio que, entretanto, já é assim uma coisa meio cotizada e privatizada e não sei o quê, onde se pagam muitas dezenas ou centenas de euros para ver um espetáculo, porque se quer ver, não é o jogador, mas aquela marca que está ali com uma camisola vestida. Eu acho isto profundamente maçador. E portanto, nisto, se quiserem, não sei, é a minha veia de qualquer coisa... se calhar um bocado purista ou ingênuo.
0: Não está sozinho.
2: Pronto. E também sou do tempo em que os futebolistas eram só jogadores da bola. E não eram produtos. Não eram produtos de marketing, não eram marcas, não eram... eram tipos que... o meu preferido, que é sempre o Romário, não é? E, portanto, gostava daquele tempo em que os jogadores de futebol diziam que pá, eu não bebo, eu não fumo, eu não drogo, a minha parada é mulher. ou que saíam e diziam mas o senhor foi tomar o café da manhã com o presidente do outro clube, assim, café da manhã, eu não acordo às 10 da manhã nem para nada, quanto mais para ir falar com alguém, não é? Eu gostava dessa coisa, não gostava, chateia-me muito esta coisa do jogador máquina e do jogador marca. E isto leva-me, e portanto tenho muitas saudades disso, mas leva-me aqui a outro ponto, que é ao facto de nós neste momento estarmos a assistir à exposição de uma evidência, que é o facto de a Federação Portuguesa de Futebol, que é a entidade que tutela esta coisa das seleções nacionais, entre outras coisas, para não existir. Portanto, não há uma autoridade institucional naquilo. E, portanto, a sensação que eu estou a ficar disto é...

0: em primeiro lugar, que o próprio Cristiano Ronaldo também é ele em si próprio vítima deste tempo e da forma como instituições ou organismos como a Federação Portuguesa de Futebol olham para o desporto, que é através desta visão economicista e de olhar para, para um ser humano, apesar de tudo, que e ver nele muitas vendas de camisolas e dinheirinho e aquelas coisas todas. E ao mesmo tempo que o selecionador nacional seja ele, no fundo, quem tem de responder e dar a cara por isto tudo, como se ele próprio não fosse uma escolha de dirigentes e de pessoas que, são, que têm esse tipo de responsabilidade. Portanto, o papel de um treinador de futebol é treinar a equipa. O papel institucional, normalmente, é das instituições. Uhum. E o Jorge Jesus, por muito que eu goste dele e gosto, não é ainda uma instituição. Tal como o Ronaldo. Não me interessa discutir o resto, mas embora, quer dizer, podemos ficar aqui agora o resto da tarde, noite, a falar sobre tudo isto. acho que, enfim, custa-me imenso não dizer que tenho, só não tenho imensa pena, tenho já só alguma, porque isto é uma coisa que nós temos vindo a assistir já há 6, 7 anos, qualquer coisa assim. E, mas enfim, mas vejo com alguma tristeza que as estrelas decaiam com esta velocidade e com esta vertigem e que, na verdade, tal como noutras áreas da nossa vida, aos pequeninos que estiverem a ver, eis como alguém que se rodeia de yes-men e de uhum. gente financeiramente dependente de um ego pode cair de tão alto.
1: E queres deixar alguma pista para a resposta certa na entrevista de emprego ou não?
0: Não. Não, porque ainda estou em processo. Mas, mas depois tinha aqui uma nota que eu acho que é interessante, que é, apesar de tudo, aquilo que eu tenho visto, tanto nos comentários como nas sondagens que foram lançadas, e o Vox Populi que me vai chegando, é que, na verdade, há aqui um país que está maioritariamente do lado do chefe e da autoridade. E que está um bocado farto desta coisa da diva, do miúdo mimado, birrento, que acha que tem o estatuto, não sei o quê, que isto, pá, isto não há cá direitos adquiridos agora, isto não há cá estatuto para ninguém, é igual aos outros, têm que ser tratados como os outros. Não... E isto em Portugal parece-me uma novidade, pá. Eu estou muito contente por ver. Portanto, podia ser que agora pudéssemos aproveitar este tema para discutir outro tipo de coisas. Ah, é! Não há direitos adquiridos e não há estatutos e não há super estrelas que estão acima dos outros.
1: Que grande a volta que ele foi dar.
0: Ah, que bom, percebi. Pá, gosto é muito isso, disto.
2: É isso é que eu chamo ronaldismo e sebastianismo invertido. É a rara oportunidade que temos de nos livrar da mania de esperar o homem providencial. Pela primeira vez nos vejo a crer que o homem providencial vá embora e deixe funcionar o coletivo.
0: Sim.
2: Em vez de estar à espera, em vez de estar aqui de roda do salvador da pátria, do homem que vem para resgatar isto, mais a instituição, a empresa, o país, a política que vem.
0: Sim, mas eu vou dar um salto por cima disso, que é a seleção nacional precisava de facto de um líder. E ele apareceu. E apareceu dizendo: é pá, quem manda aqui sou eu.
1: Exato. Jesus é o nosso líder.
0: Epá, a primeira vez que eu entrei no estádio de futebol foi no estádio da Medideira para ver o Amora Benfica em 1992.
1: Com Jesus,
0: e o treinador é Jorge Jesus. Uhum. Eu adoro o homem de há 34 anos.
2: Incondicionalmente, assim.
0: Não, incondicionalmente. Quer dizer, eu quase que tive vontade de chorar. Epá, no dia em que ele saiu do Benfica para ir para o Sporting, a minha mulher perguntou-me o que é que foi. Eu disse: o Jesus vai para o Sporting. Ele disse: também não é preciso ficares assim. Eu estou chateado até hoje. Ela me tinha dito isto.
1: Incompreensão total.
2: Tudo sensível.
1: Alexandre, queres acrescentar?
2: Sim, acrescento, enfim, eu até não me importava que um jogador fosse um produto.
1: O Stito ainda quer falar de escolas, é só por isso.
2: É isso, não é?
0: Também.
2: Eu não me importava que um jogador fosse um produto, porque isso queria dizer que tinha prazo de validade, em princípio. Uhum. Mas aparentemente, na cabeça do Ronaldo, esse prazo não existe, e não é só na cabeça do Ronaldo, é na cabeça de toda a gente à roda dele, incluindo na do Primeiro-Ministro, que considera isto um assunto digno da sua atenção.
0: Mas é que o Primeiro-Ministro veio dizer que nós precisávamos de uma atitude à Ronaldo. Ele agora não pode.
2: Mas isso não me pareceu errado. Isto é, eu concordo com isso na medida em que nós somos um país que, de facto, já, enfim, já algumas vezes que vi sobre o assunto, a mentalidade do Ronaldo ao longo da carreira é uma mentalidade que não corresponde à dos portugueses.
0: É, mas ele devia ter dito, nós devíamos ter a mentalidade de Ronaldo até aos 30 anos.
2: Exato. Não, aí, em princípio, esperava-se que imperasse o bom senso, que pelos vistos, sim, tens razão, também não abunda para os lados de São Bento, que é. Vejam o que se passou ontem na Argentina. Vejam o jogo de despedida de Messi. Vejam como alguém que tem muito mais títulos para exibir. Enfim, já nem vou às imagens, bastariam os números. Ver o que Messi fez nos últimos anos. Vejam o jogo de despedida, vejam um país comovido. Vejam como sair, como saber sair em grande? Em vez de estarmos aqui neste jogo em que parece que estamos todos a fingir, parece que estamos todos a fingir que de facto não há um prazo, não há um limite, estamos a fingir. Nós temos uma equipa, e terminaria assim para passar a bola, salvo seja, à Judite, que é...
3: Não tenho grande jeito, sou capaz de deixar
2: pessoas,
3: passar.
2: As únicas pessoas que verdadeiramente me apetece elogiar aqui são os nossos outros jogadores, é o resto da seleção nacional, que atura isto há anos. Exato. E continua a aturar uma equipa que tem 4 bicampeões europeus em título. Uhum. Não é há 10 anos, é uhum. agora. Mais outros, uma série de outros campeões europeus ainda há pouquíssimo tempo, uma grande equipa, grandes jogadores, um guarda-redes extraordinário que foi o nosso melhor jogador no europeu, e eu sou insuspeito, não sou da equipa dele, portanto no último europeu, não, no último mundial, peço desculpa, estes jogadores extraordinários com carreiras magníficas, que estão em topo de carreira, como Ronaldo esteve há muitos anos, e que têm que aturar isto tudo em silêncio enquanto continuam a fazer grandes jogos.
1: Notas?
2: Não me admiraria que um dia destes algum destes verdadeiramente se chateasse e com razão.
1: Notas?
0: Não, eu não vou dar nota, mas vou dar um zero ao futebol atual e à federação.
1: Sandro, queres dar?
2: Eu tenho, obviamente, um 7.
1: Um 7. Judite, tu queres falar de escolas?
3: Eu quero falar de escolas.
1: E de
3: porque...
1: miúdos que não têm aulas então, e faltas de professores.
3: É isso. Sim, porque descobri através de uma peça do Expresso que há um novo documento no sistema educativo português que se chama Comprovativo de Trabalho. E eu vou explicar como é que isto funciona. Na escola básica do Condado, em Marvila, esse comprovativo decide quem é que pode passar o dia...
1: Não é do Condado de Marvila, é a escola do Condado.
3: Escola básica do Condado, em Marvila.
1: Ok.
0: Chelas.
3: Decide quem pode passar o dia na escola. Que, enfim, que é mais do que fazem outras escolas, que por isso simplesmente mandam os alunos para trás porque não têm professores.
1: Uhum.
3: Então, em Marvila há 6 escolas do primeiro ciclo com turmas sem professores. São 307 alunos do primeiro ao quarto ano. Faltam 14 professores, segundo a junta de freguesia. Há pais que levam os filhos à escola de manhã e não há professores, voltam com eles para casa. Na escola do Condado, a tal escola básica do Condado, há outra solução. Porque ficar com os filhos em casa, para pais que trabalham, objetivamente não é solução. Então, se os pais provarem que trabalham, a criança é posta noutra turma. Se não provarem que trabalham, a criança fica em casa. Isto porquê? Porque o diretor do agrupamento disse ao público que a escola assume uma espécie de parte social que não tem de assumir legalmente, mas admite que faz isso prejudicando os outros, ou seja, em turmas que já chegam aos 30 e 32 alunos.
1: Uhum.
3: Enfim, nós temos falta de 340 professores do primeiro ciclo. Isto é primeiro ciclo, é mesmo uma coisa muito importante. E ao mesmo tempo há 1380 docentes do primeiro ciclo à espera de colocação. Parece um contrassenso gigantesco, não é? Porque há professores sem escola e escolas sem professores.
1: Uhum.
3: Só que o problema não é a falta de gente, não é? O problema é a geografia, é a renda da casa. Há professores que não se conseguem candidatar pura e simplesmente a alguns círculos escolares porque, enfim, porque antigamente andavam com a casa às costas e queixavam-se bem, porque andar com a casa às costas é uma chatice. Mas conseguiam alugar outra casa, hoje em dia não conseguem. E, portanto, ou há compensações salariais para horários em zonas onde a habitação é muito cara, ou então não vai haver solução para estes miúdos.
1: E tu realmente achas que o futuro dessas crianças e do país é mais importante do que um tipo que teve a aquecer e não entrou?
3: Acho.
1: Tu tens a lata de dizer isso aqui no microfone da Rádio Observador.
3: Microfone aberto.
1: E queres deixar alguma nota?
3: Eu quero deixar um 6 para o Ministro da Educação, porque acho que ele tem que ir bater à porta de Miranda Sarmento e pedir dinheiro.
1: E amanhã há mais, e o vencedor é nas manhãs 360, amanhã com a Ana Sanlês, que se junta ao José Manuel Fernandes, ao Paulo Ferreira e ao Bruno Vieira Amaral. Agora, o Ideias Feitas.

0: Alberto Gonçalves, na Rádio Observador, no Ideias Feitas. Olá, Alberto, bem-vindo.
1: Olá, Ricardo, boa tarde.
0: E hoje estiveste na banca dos jornais, olhaste para a primeira página do Público e sentiste algum sobressalto?
1: É, sobressalto é uma maneira eufemística de dizer as coisas. Mas deixa-me começar por lembrar, e eu parafraseando uma personalidade cujo nome não citarei, que a ofensiva israelita sobre Gaza, que ainda decorre, agora está numa fase mais em banho-maria, mas continua a decorrer, essa ofensiva não nasceu no vácuo. E eu estive aqui a retirar aqui alguns dados, e entre a retirada israelita de Gaza, que foi em agosto de 2005, e o início de outubro, o 7 de outubro de 2023, o Hamas e outros grupos armados mais pequenos, com a Jihad Islâmica, aquelas coisas, mas sobretudo o Hamas, dispararam nesses anos mais de 20 mil rockets ou foguetes e morteiros contra Israel. Houve incidentes de menor intensidade, com também tiroteios na fronteira e infiltrações por túneis e tal, lançamento de uns balões incendiários que provocaram os incêndios no sul de Israel, e houve 5 conflitos de maior escala, a escala média ou grande, ou relativamente grande, e depois uns confrontos intermédios. Mas, quer dizer, os ataques do Hamas a Israel foram contínuos a ponto de... Lembrei-me de pesquisar o seguinte: num total aproximado de 6.620 dias que decorreram entre a retirada de Israel de Gaza e o 7 de outubro de 2023, nesses 6.620 dias, houve 1.800 dias em que Israel foi atacado pelo Hamas ou organizações ali derivadas. Portanto, cerca de 26 a 27% do tempo Israel esteve sob ataque do Hamas durante esses anos todos. E depois chegou o 7 de outubro. E no 7 de outubro, as pessoas, eu ia dizer que as pessoas sabem o que aconteceu, infelizmente muitas pessoas não sabem, e não, algumas acho que não querem mesmo saber e recusam-se a acreditar que foram 1.200 pessoas foram mortas no próprio dia, nos dias imediatos, esmagadoramente civis, homens, mulheres, crianças, velhos, houve também soldados mortos, com certeza, naquele festival Supernova, quase 400 pessoas foram mortas a tentar fugir, houve casos de violência absolutamente extrema, e o extremo é mesmo, aplica-se corretamente, pessoas foram queimadas vivas com violência sexual, enfim, depois houve as pessoas raptadas, levadas para Gaza, e em suma, foi o dia em que mais judeus foram assassinados desde o Holocausto, foi no 7 de outubro. E perante tudo isto, e no dia que se completam estes anos desde o massacre, qual é a manchete do jornal português Público? A manchete é a seguinte: o 7 de outubro não mudou Israel, acelerou o caminho da radicalização. Portanto, para o Público, o Hamas nem aparentemente tem conta para esta história. O que conta é Israel, que pelos vistos já era malvado, já tinha políticas malvadas por responder moderada e ocasionalmente aos ataques do Hamas, coisa que Israel foi fazendo ao longo desses anos, desde que retirou de Gaza, e tornou-se muito mais malvado e pérfido quando, após o 7 de outubro, respondeu de modo mais expressivo, naturalmente mais expressivo, a tentar erradicar de vez uma força que está completamente empenhada no genocídio do povo israelita. O Hamas não existe, não tem outra função, é uma função que está declarada, que está na carta do Hamas, é acabar com Israel e com o seu povo. E é pena que isto aconteça, porque em tempos já remotos, que começam a ser um bocado distantes, uma pessoa, mas eu ainda me lembro, o Público já foi um bom jornal, já foi até um excelente jornal, um bocadinho antes disso. Infelizmente, ao longo dos anos, foi acontecendo ao Público aquilo que imputa às políticas israelitas, a radicalização. Hoje é um folheto tão radical que consegue abordar e pensar o 7 de outubro apenas sob a perspectiva da reação de Israel, naturalmente considerando essa reação absolutamente despropositada e desproporcional, era a palavra que eu procurava, e remove essa reação, a reação israelita, do contexto que a justifica, que a meu ver a justifica plenamente, porque acho que nenhum outro país faria diferente do que Israel fez após tamanha selvageria. E eu aproveito e faço aqui um pequeno parênteses para informar as pessoas, aquelas que não acreditam, que o 7 de outubro, infelizmente, e até muito por mérito, vamos dizer assim, do Hamas, está plenamente registado. Há sites em que se encontram as filmagens todas. Eu não gosto de ver aquilo, não consigo ver aquilo. Mas quem quiser procurar pode encontrar na internet, sem grande dificuldade ou sem dificuldade nenhuma, as filmagens do 7 de Outubro ou de muito do que aconteceu no 7 de Outubro. Mas dizia eu que nenhum outro país faria diferente do que Israel fez após a selvageria do 7 de Outubro, com a diferença de que provavelmente nenhum outro país teria tantas cautelas quanto Israel em evitar a morte de civis, mesmo quando muitos desses civis colaboram com os terroristas. E o pior, eu vou terminar, Ricardo, o pior que tudo, muito pior, é que a obscenidade, o caráter abjeto do título do Público e a própria disposição do Público sobre este tema não são casos isolados, não se reduz ao Público, antes se reduzisse. E que, contra toda a racionalidade, contra todas as evidências, o 7 de Outubro abriu as portas e algumas gargantas a um sentimento que, pelos vistos, continuava por aí, estava latente, tímido, envergonhado. E não foi um protesto pela reação de Israel, pela tal reação desmesurada ou desproporcional de Israel, não. As manifestações de antissemitismo começaram pelo Ocidente fora, ainda antes do governo israelita esboçar qualquer resposta ao ataque, ao massacre cometido pelo Hamas. Foi como se meio mundo estivesse à espera de um pretexto para expressar o que de facto sentia. Foi estranho que esse pretexto, para libertar o tradicional ódio ao judeu, tivesse sido a chacina de uma enorme quantidade de judeus inocentes, mas foi assim que aconteceu e é pena, e é uma vergonha que isto esteja a acontecer, e capas como a do Público de hoje, eu não consigo encontrar outra palavra, ponderei bastante, mas capas como esta são um nojo.
0: Obrigado, Alberto, e até amanhã.
1: Até amanhã, Ricardo.

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0: Rádio Observador, são 6h58 em Portugal Continental e na Madeira, menos uma hora nos Açores. Boa viagem, bom regresso a casa. Já daqui a instantes temos o Jornal das 7 com o jornalista Luís Soares. Luís, quais são as notícias em destaque?
1: O presidente da entidade que gera o Volta recusa tornar o sistema num tema político. Entrevistado na Rádio Observador, Leonardo Matias garante que tudo está a ser feito para corrigir problemas relacionados com a limpeza urbana. A Polícia Judiciária deteve 39 pessoas suspeitas de terem lesado o Estado português em mais de 150 milhões de euros na Operação Hermes. Mais à frente vamos também ficar a saber que DJ português chegou ao top 100 dos melhores do mundo.
0: Jornal das 7 é já daqui a pouco. Depois das 7 temos novo episódio da Realpolitik com Sérgio Sousa Pinto e Miguel Pinheiro. E hoje o título do episódio é Os franceses querem outra vez tirar a guilhotina do armário. É uma das perguntas para hoje, para a Realpolitik, já a seguir este jornal. Quanto ao estado do tempo para amanhã, vamos ter uma quinta-feira agradável, com algumas nuvens, tempo quente. O IPMA prevê de máximas para amanhã 24 para o Porto, Braga 25, Viseu 21, Aveiro 23, Coimbra e Leiria 26, Santarém, Lisboa e Setúbal 29 e Faro com 27. Eu sou o Ricardo Conceição e esta é a Tarde Política da Rádio Observador. Jornal das 7 com Luís Soares, o presidente da SDR Portugal, a sociedade gestora do Volta, do sistema Volta, rejeita que as complicações resultantes da aplicação deste sistema sejam questões políticas e apela a uma maior contribuição dos municípios.
1: Desde a implementação deste sistema já foram recolhidos 400 milhões de garrafas, mas o sistema tem gerado contestação, em especial pela voz do Presidente da Câmara de Lisboa, Carlos Moedas, que exige o fim do Volta. Entrevistado no Explicador da Tarde Política, Leonardo Matias rejeita, ainda assim, que este se esteja a tornar num tema político.
2: Temo que, de repente, este tema virou um tema político e não um tema de gestão de ambiente. E, portanto, há quem queira, quem não queira, quem já disse que sim, quem voltou, quem tivesse voltado atrás. Quer dizer, isto não é um tema político. Isto é um autarca que tem que ajudar os seus municípios, principalmente os empresários da restauração, da hotelaria, que, como nós sabemos, são fundamentais. E ao ajudar esses empresários, está a ajudar também os seus municípios a dar uma maior conveniência na rede existente.
1: A SDR, a entidade responsável pelo sistema Volta, tem agora um prazo para apresentar ao Governo um plano de ação para corrigir problemas com a limpeza urbana causados pelo sistema. Essas medidas têm de ser apresentadas até ao dia 16 de outubro. Leonardo Matias garante que os trabalhos estão em curso, mas apela também à colaboração dos municípios portugueses.
2: Estamos, obviamente, a trabalhar afincadamente com várias equipas e vários participantes para ter aquilo que a senhora ministra nos pediu. No entanto, não conseguimos fazer tudo sozinhos. Aliás, a senhora ministra no seu comunicado o que diz é que deve apresentar soluções concretas para um plano de ação em articulação com os municípios. Portanto, número um, temos que nos articular com os municípios.
1: Leonardo Matias, o presidente da SDR Portugal, entidade responsável pelo sistema Volta, entrevistado esta tarde no Explicador, garante que estão a ser encontradas soluções a médio e curto prazo para resolver os problemas existentes e afirma que um dos passos a dar é a criação de mais quiosques para facilitar a devolução das garrafas de plástico.
0: O líder do Chega, André Ventura, insiste que o presidente da Assembleia da República está a proteger Luís Neves. Garante Ventura que vai requerer reuniões na Comissão Parlamentar de Inquérito ao ministro durante o período do debate orçamental.
1: Em causa a data escolhida para o início da Comissão Parlamentar de Inquérito, conhecida hoje, a Conferência de Líderes deliberou que as duas novas comissões, uma ao ministro Luís Neves e outra à questão dos exames nacionais, vão ser instaladas na próxima semana, no próximo dia 14 de outubro, mas nenhuma delas deverá ter reuniões até à votação final do orçamento, ou seja, até ao fim de novembro. Perante esta decisão, o líder do Chega acusa a Quer Branco de não querer que Luís Neves seja investigado.
3: Este é um conflito porque o Presidente da Assembleia da República está a fazer todo o possível e o impossível para que esta investigação não avance ou para que ela perca o seu sentido. Nós já tivemos, em casos de maior urgência, comissões de inquérito a decorrer, já tivemos três a decorrer ao mesmo tempo, já tivemos noutros casos em que não, já houve pedidos de suspensão, já houve pedidos para não suspensão e sempre que me recordo da parte de todos os Presidentes da Assembleia da República, houve tolerância àquilo que era o entendimento, ou do grupo que propõe a comissão de inquérito, sendo ela putestativa, ou da maioria, sendo ela uma comissão ordinária.
1: E por isso, André Ventura anunciou que o Chega, que presida a comissão, vai pedir que os trabalhos comecem imediatamente, na data definida e sem qualquer adiamento.
3: Logo que esta comissão seja constituída dia 14, vamos propor que ela não suspenda os trabalhos durante o Orçamento do Estado e vamos propor que ela inicie imediatamente os trabalhos que tem que fazer e que é o dever dos deputados levarem a cabo, que é não pararem de trabalhar, independentemente dos momentos do ano em que se encontram.
1: Apesar de já estar agendada a instalação da Comissão Parlamentar de Inquérito a Luís Neves, ficou marcado também um debate de urgência para amanhã, a pedido do Chega, sobre os trabalhos no Parlamento. O partido de André Ventura queixa-se de uma tentativa de bloqueio ao escrutínio por parte do presidente José Pedro Aguiar Branco.
0: O líder do PS, José Luís Carneiro, diz que não espera surpresas na proposta de Orçamento do Estado para 2027, e volta a confirmar que vai viabilizar a proposta.
1: Em declarações aos jornalistas em Lisboa, o líder do PS reafirma que o partido não vai empurrar o país para um precipício, diz acreditar na palavra de Luís Montenegro e também do Ministro das Finanças sobre o conteúdo do orçamento.
4: Não vejo que o Governo apresente uma proposta que altere substantivamente aquilo que já apresentou à direção da bancada parlamentar. Naturalmente que se trouxesse cortes das pensões, aumentos dos impostos, alterações do Serviço Nacional de Saúde, bom, isso seria, digamos, propostas que seriam inaceitáveis, mas estou a crer na palavra que foi dada pelo Primeiro-Ministro e também pelo Ministro das Finanças.
1: José Luís Carneiro, em declarações à margem de uma cerimónia no Instituto Superior de Ciências Sociais e Políticas, após ter anunciado já na semana passada a decisão de propor aos órgãos do partido a abstenção na votação do orçamento para o próximo ano. O líder do PS pede ainda ao Governo que não faça da revisão da Lei do Arrendamento uma disputa partidária e afirma que o partido vai limitar os impactos das medidas acordadas entre PSD e Chega no debate na especialidade. José Luís Carneiro foi também questionado sobre os alertas de Mário Centeno sobre o aumento da despesa pública. O líder do PS diz que o saldo da segurança social é o que salva o país do déficit e sublinha que o partido nunca vai ser responsável pelo desequilíbrio das contas públicas.
0: A Polícia Judiciária deteve 39 pessoas suspeitas de lesarem o Estado português em 150 milhões de euros na Operação Hermes.
1: Em comunicado, o Judiciário explica que a operação envolveu 300 buscas domiciliárias e não domiciliárias por toda a Europa. Contou ainda com a ajuda de mais de 1.100 agentes, desde a Polícia Judiciária, a Autoridade Tributária e também Guarda Nacional Republicana. A atividade criminosa centrava-se num esquema de fraude fiscal, denominada de carrossel, tinha como objetivo utilizar as fragilidades decorrentes do regime de tributação em sede de IVA, através da comercialização de telemóveis e dispositivos eletrónicos. Em causa estão crimes de associação criminosa, fraude fiscal e também branqueamento. Os detidos são portugueses e também estrangeiros, têm idades compreendidas entre os 30 e os 60 anos. Vão ser agora presentes ao Tribunal Central de Instrução Criminal para primeiro interrogatório judicial. Para além das detenções, as autoridades apreenderam bens e ativos no valor de até 310 milhões de euros, desde imóveis e automóveis de luxo até dinheiro em numerário e ainda moedas de ouro.
0: E há outras notícias a marcar a tarde desta quarta-feira, 7 de outubro.
1: Está em curso uma operação em grande escala da PSP no Porto e também zonas limítrofes contra o tráfico de droga. É o que adianta uma fonte da polícia lusa. A mesma fonte acrescenta que há detidos, ainda que sem quantificar. A operação no Porto incide principalmente nos bairros de Pinheiro Torres e da Pasteleira Nova. As buscas estendem-se também a zonas fora do Porto, de controle da GNR, que também está a participar nas buscas. Em causa estão mais de 40 mandados de detenção numa operação que tem como alvo um grupo organizado de traficantes. Os protestos que se iniciaram em França já ultrapassaram fronteiras e chegaram à Bélgica. Mais de 1.000 jovens manifestaram-se hoje na região francófona do país contra a subida das propinas e dos preços dos espaços dos transportes. 180 pessoas já foram detidas por confrontos com a polícia. A agência Reuters explica que a ligação temporal com os protestos em França não é coincidência. Os jovens dos dois países têm estado em contacto. E vamos agora entrar no mundo da música eletrónica, Ricardo, porque há um português entre os 100 melhores DJs do mundo.
0: E quem é ele?
5: God bless you and let's dance.
0: Deus vos abençoe.
1: Não te diz nada, não te diz nada. É uma entrada abençoada. O DJ Padre Guilherme está no lugar 79 da DJ Mega, uma revista que elabora anualmente uma lista dos 100 melhores artistas e produtores da música eletrónica mundial.
0: Mas não é o primeiro português.
1: Não é. Em 2023, Diogo Miranda ficou no lugar 89. Desta vez é o artista de 52 anos que surge nesta lista. Aqui estamos a ouvir a atuação do Padre Guilherme na semana passada na Praia de Carcavelos. Esta na lista dos 100 melhores do mundo é liderada pelo francês David Guetta. O nosso Padre Guilherme está no honroso lugar 79. Uhum.
0: E só me segue, é um sucesso em todo o mundo. Ficamos aqui com um bocadinho do DJ Padre Guilherme até o fim deste Jornal das 7.

0: Sim, isto é mesmo a Rádio Observadora. Estamos só a pôr um bocadinho a música do DJ do Padre Guilherme.
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0: Já daqui a pouco, Realpolitik.
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0: Eu sou o Ricardo Conceição, estou de saída. Agora fica o episódio desta semana da Realpolitik.
16: Bem-vindos ao Realpolitik, uma conversa sobre política e atualidade todas as semanas aqui na Rádio Observador e em podcast. Eu sou o Miguel Pinheiro.
17: E eu sou o Sérgio Sousa Pinto.
16: E hoje eu e o Sérgio vamos falar sobre a nova cultura política pedida pelo Presidente da República. Vamos responder a uma pergunta de um leitor, mas antes, Sérgio, França está outra vez em modo pré-revolucionário. No início, muito no início, isto começou com protestos de professores num liceu por melhores condições, juntaram-se estudantes, mas isto rapidamente se transformou noutra coisa. Há, nomeadamente, uma grande mobilização da França insubmissa do candidato presidencial Jean-Luc Mélenchon. Mas olhando para tudo isto, ontem foi um dia especialmente violento e houve uma reunião no Eliseu também com Macron. Como é que tens olhado para isto?
17: Olha, eu acho que a situação francesa tem duas características fundamentais, uma das quais transcende a França e toca-nos a todos, e a outra é tipicamente francesa. O lado tipicamente francês tem a ver com a cultura política do país. A França é o país das revoluções. A maior parte das revoluções foram bem-sucedidas.
16: Mas estão sempre prontos para tirar a guilhotina do armário, é uma coisa.
17: Pronto, também, sim, em 1848 não foi preciso, deixaram lá a guilhotina e não mexeram nela.
16: Guilhotina simbólica.
17: E o Carlos X foi-se embora com a cabeça ainda pegada ao resto do corpo. Mas e portanto a França é um. Isso foi 1830. 48 é o fim do rei dos franceses, Luís Filipe, e a transição para o Napoleão III. Mas aí também não houve guilhotinas. Embora tenha dado origem a um livro maravilhoso de Karl Marx, que é O 18 Brumário de Luís Bonaparte, que é um livro absolutamente extraordinário. Já estou aqui a despistar-me, não é?
16: Fica a recomendação.
17: Fica a recomendação.
16: Fica a recomendação para este fim de semana, se não tiverem nada para
17: mesmo,
16: fazer.
17: É mesmo maravilhoso. É mesmo maravilhoso. Que é a descrição da forma como Luís Bonaparte, depois Napoleão III, chega ao poder, não é? Acabando sumariamente com a embrionária República. Ora bem, portanto, há aqui uma dimensão francesa e não francesa. A francesa tem a ver com esta tradição, não é? É impossível meter na cabeça da França ou da generalidade dos franceses que, na melhor das hipóteses, os Estados hoje partilham a soberania com os mercados. Uma pessoa mais radical e pessimista diria que a soberania reside nos mercados, não é? Desde a instituição da liberdade da circulação de capitais, de forma crescente e de financiarização das economias, existe esta competição entre os mercados e o Estado, e muitas vezes, como nós aprendemos à nossa custa, quando fomos submetidos ao que na altura se chamou um protetorado é uma forma de dizer não somos soberanos, e não somos soberanos porque os mercados perderam a confiança em nós. Portanto, meter isto na cabeça de um francês é muito difícil, porque la France é la France, país das revoluções, e portanto o sistema funciona mal e o sistema tem que ser derrubado. É a mentalidade dominante, aliás, eu não sei se é numa parte dominante ou se é quase já na maioria do eleitorado, derrubar o sistema porque o sistema funciona mal. E realmente o sistema funciona mal. A França, e esta é a parte que não é francesa. Nós vivemos numa época em que assistimos a uma acumulação de riqueza no topo, que não tem precedentes, não é? Até as economias de mercado que nós invejamos parecem estar a transformar-se em oligarquias. Nós vemos estes tech bros, como eles dizem, nos Estados Unidos, sentadinhos ali atrás do presidente Donald Trump, que é o campeão destas superpotências económicas individuais dos Musk, e não só. Portanto, a financiarização das economias criou uma situação em que o dinheiro, a riqueza, não vai para o setor produtivo. Se ela for para o setor produtivo, gera riqueza, gera salários melhores, gera uma posição financeira do Estado mais confortável, mas os capitais afluem para o sítio onde são melhor remunerados, e isso tem consequências sociais que, com o passar dos anos, são cada vez mais evidentes. E, portanto, há uma competição entre as famílias francesas e o Estado francês pela sobrevivência num quadro de declínio. Declínio porque não há criação de riqueza, não há crescimento. Não pode haver criação de riqueza e crescimento se os recursos do país não são orientados para o investimento, não é? Público e privado. Não há dinheiro. É tão simples como isto. Há um declínio, há um modelo económico que está desequilibrado. Ninguém sabe exatamente como é que se pode reequilibrar este modelo económico. Eu não tenho dúvidas nenhumas que a direita francesa, o centro-direita, a extrema-direita, isso aí é outra história, tem propostas completamente diferentes, podemos um dia falar delas. Eu não tenho a menor dúvida que o centro-direita se pudesse equilibrar a sociedade através de uma redistribuição mais justa dos rendimentos. Só que isto é um problema do sistema que ninguém consegue. Por isso é que os primeiros-ministros são devorados, e, aliás, como a Inglaterra, caem como um baralho de cartas.
16: Falámos disso na semana passada. O Eduardo Filipe, que é o candidato presidencial da direita mais tradicional, uma das propostas que ele fez foi, claro, aumentar a idade da reforma, que é um dos grandes problemas políticos em França. Mas, sim, mas só, Sérgio, mas tu não vês uma ligação entre aquilo que está a acontecer em França e as eleições presidenciais que se aproximam? Ou seja, nós falámos de Marine Le Pen e do radicalismo da direita na semana passada, mas aqui nem de propósito aparece-nos o radicalismo de esquerda e o Mélenchon a tentar cavalgar a violência. Um autarca da França insubmissa disse que a violência pode ser legítima. Temos o Mélenchon a dizer que não haverá perdão para ninguém e que os militantes do partido se devem interpor perante a selvageria policial. Para o governo, não há dúvida, a França insubmissa está a dar combustível ao que está a acontecer nas ruas. E o Mélenchon não nega. O que ele diz é que, pronto, claro, há militantes da França insubmissa que obviamente se estão a juntar ao povo nisto. Tu não ligas isto com as eleições presidenciais que se estão a aproximar?
17: Ligo, e ligo com muita angústia, porque, quer dizer, no caso francês, uma pessoa realmente confrontada com aquelas duas alternativas, as soluções económicas propostas pela França e submissa são ilegais do ponto de vista do direito europeu. Portanto, os impactos na Europa da França, por isso simplesmente considerar que pode dispor de recursos europeus com bem entender, sem prestar cavar com ninguém, sem ligar nada a um eventual processo por incumprimento. A França já vem no quinto ano de déficit, não é? Quer dizer, não tem procedimento de déficit, já vem no quinto ano. 119% do produto, nós estamos nos 89 ou 90, andamos ali, bem, isto dá uma ideia do estado. E o pior que tudo, com uma tendência para crescer, ou seja, a França todos os anos apresenta um orçamento a tentar baixar o déficit, nunca regressando aos 3% de Maastricht. Imagine-se que estávamos a falar de um país pequeno e indefeso diante dos gigantes de Frankfurt e de Bruxelas, não é verdade? Mas não, é a França. E, portanto, uma tolerância para a França, mas isto não pode continuar sempre. E os mercados já estão a acusar a preocupação. O que é que vai acontecer? Será que vamos assistir à França a pedir um resgate como o Reino Unido pediu em 1976? Uhum. Não se tem ideia. Aliás, até há quem diga, não sei se com razão ou sem ela, que o Partido Trabalhista inglês, não, no poder, Wilson, na altura, não precisava, e o grande ministro das Finanças, o Chancellor, que era o Healey, uma figura extraordinária, que vale a pena conhecer e estudar, há quem diga que eles fizeram o pedido ao FMI só para terem uma justificação para imporem certas medidas económicas que não eram possíveis sem...
16: Nesse governo havia uma forte corrente liderada pelo Ben, pelo Tony Benn, que defendia que a Inglaterra se transformasse numa autarcia económica.
17: Sim, é verdade.
16: Em regime de economia de guerra.
17: Sim.
16: E que jamais deveria submeter-se
17: à
16: lei dos mercados. Não é?
17: Tony Benn.
16: O Tony Benn. Se o Mélenchon ganhasse as eleições...
17: Lord Tony Benn.
16: Coisa que com isto eu começo a ter dúvidas, já havia dúvidas, mas com isto então muitas dúvidas de que aconteça, ele jamais permitiria uma coisa dessas e optaria sempre pela autarcia económica.
17: Não sei se sabes que um dia houve uma discussão qualquer, mas isto já não foi com o Willy, foi com o... como se chama? O líder trabalhista dos anos 80. Lapso imperdoável, uma grande figura que depois foi comissário europeu e tal. Enfim, eu tenho vergonha de não me lembrar.
16: O Kinnock?
17: O Neil Kinnock. Um dia lá estava com o eterno Tony Benn a debater a política, certas medidas do governo Thatcher, não é? E o Kinnock estava a explicar-lhe que para ele que as pessoas terem a possibilidade de serem proprietárias da sua própria casa é um sonho realizado de enorme significado. E o Tony Benn achava que acabar com o pool de casas públicas era um crime contra os bens coletivos e não sei o quê e tal. E o Kinnock diz-lhe assim, é preciso... O Tony Benn era um aristocrata, não é? Uhum,
16: certo.
17: E o gajo diz assim, Tony, tu nunca na vida, tu não sabes o que é pagar uma casa, nunca tiveste uma hipoteca, tu nunca pagaste uma renda, não leves a mal, mas como é que podemos estar a ter esta conversa? O Neil Kinnock vinha da classe operária, não é? O outro era um aristocrata de extrema esquerda. Portanto, quer dizer, era num mundo de evidências em choque.
16: Agora, o que aconteceu, há muita gente a comparar o que está a acontecer em França agora com o maio de 68, o que aconteceu no maio de 68, só para mantermos sempre a distinção entre a rua e as urnas, que são coisas diferentes. É que a dada altura o presidente de Gaulle dissolveu a Assembleia para sair daquele impasse e daquele pântano, e o que aconteceu nas eleições em 68 foi uma das maiorias de sempre da direita gaulista, 354 dos 487 lugares. Portanto, convém termos sempre na cabeça que há muita gente que não vai para a rua queimar coisas. E só um detalhe...
17: Tu estás profunda. Tu também és um indignado. Só que és um indignado contra os indignados.
16: Não, eu só estou a ver que isto é...
17: Tu és o representante da França submissa.
16: Como diria o de Gaulle, sou o representante da maioria silenciosa.
17: Exatamente, isto, por isso. O nosso Spínola achou que
16: também ia lá. Mas isto vai levar... Obviamente, que Marine Le Pen, imagino eu, não é, que isto a vai ajudar, mas sabes a mim quais são as coisas que me irritam? Sabes qual era uma...
17: Não, mas faço alguma ideia.
16: Mas vou-te dizer...
17: Desacatos.
16: Sabes, também.
17: Quanto à ordem estabelecida.
16: Uma das queixas...
17: Contra as hierarquias naturais. Deves ficar em brasa.
16: Uma das queixas destes estudantes... era, eles estão a insurgir-se contra uma violência simbólica, que é a violência simbólica de terem de acordar cedo. E eu, ouvindo estas coisas, e também contra uma...
17: Sério?
16: É, e também contra uma microagressão, que é a microagressão de poderem ter furos a meio das aulas, não é? É uma microagressão. E, portanto, estas coisas são estas coisas... Para não falar, claro, pessoas regadas com gasolina, mulheres queimadas no rosto com... aquelas coisas que estamos todos, não é? Estamos todos, não é? Depois isto entra nesta... Mas sabes qual é o problema? É que esta vertigem de violência é incentivada pela retórica da França Insumissa e depois vai ter como resultado as pessoas nas urnas refugiarem-se no outro lado.
17: Mas o que estás a dizer é que em 68 o que se pretendia era fundamentalmente pôr em causa a ordem burguesa, a sua mesquinhez, a liberdade... Cria-se a liberdade, a libertação sexual dos homens e das mulheres e das pessoas. E agora o que querem é não acordar cedo. Essa é a tua perspectiva sobre o que está a acontecer. Olha, em primeiro lugar, a violência pode ser legítima. Está na nossa Constituição, chama-se direito de resistência. Não é? Portanto, não, existe em toda a parte o direito de resistência.
16: Penso que não era isso a que o autarca da Presidência Sumisa se referia.
17: Sim, não, e provavelmente devia ser, mas mal, porque não tem nada a ver com direito de resistência, acho eu. Agora, o que a polícia não pode fazer é o que em França faz e sempre fez. Lembras-te, no meio de 68, um dos slogans era CRSSS, ou seja, comparavam a polícia às SS, não é? Uhum. Também a polícia também levava com basaltos em si, tirados do chão, não é?
16: E aqui Paris, também tivemos uma polícia espancada no
17: Paris,
16: chão.
17: Em Paris já não há basaltos, por causa disso.
16: Só há a praia.
17: E os revolucionários diziam, debaixo dos basaltos está a praia.
16: Exato, agora só há a praia.
17: Os basaltos eram para tirar aos CRSSS. Mas sabes que quando o Barão Haussmann faz a Paris contemporânea, esta Paris extraordinária que conflui com aquelas avenidas belíssimas para o Arco do Triunfo, enfim, a França que nós conhecemos hoje, construída em cima da França medieval. Uma das preocupações era as ruas permitirem que a artilharia funcionasse. Ou seja, quando apareciam os insubmissos do século XIX, a França insubmissa no século XIX, lá vinham eles. Primeira coisa, barricada. Não é? Agora já não dava, porque as forças defensoras da ordem estabelecida alinhavam os canhões e não havia cá barricada que aguentasse. Portanto, os CRS têm uma linhagem muito antiga.
16: Sérgio, vamos ter que parar aqui uns minutos. Voltamos já para falar sobre a entusiasmante vida política portuguesa e também para responder a um leitor.
15: Fazemos agora uma curta pausa no Realpolitik. Regressamos depois da síntese informativa da Rádio Observador. São 7h28.
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15: 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Está na hora de atualizarmos a informação com o jornalista Luís Soares.
22: Está em curso uma operação em grande escala da PSP no Porto e também nas zonas limítrofes, uma operação contra o tráfico de droga. É o que adianta a fonte da polícia, a agência Lusa. A mesma fonte acrescenta que há detidos, ainda que sem quantificar. A operação no Porto incide principalmente nos bairros de Pinheiro Torres e da Pasteleira Nova. As buscas estendem-se também a zonas fora do Porto, de controle da GNR, que também está a participar na operação. Em causa estão mais de 40 mandados de detenção numa operação que tem por alvo um grupo organizado de traficantes. O presidente da SDR Portugal, que gera o Volta, rejeita que as complicações resultantes da aplicação deste sistema sejam questões políticas e apela à contribuição dos municípios. Desde a implementação do sistema já foram recolhidos 400 milhões de garrafas, mas o sistema tem gerado contestação, em especial do presidente da Câmara de Lisboa. Entrevistado no Explicador da Tarde Política, Leonardo Matias receia que este se esteja a tornar num tema político. A SDR tem agora um prazo para apresentar ao Governo um plano de ação para corrigir problemas com a limpeza urbana causados pelo sistema, medidas que têm de ser apresentadas até 16 de outubro. Leonardo Matias garante que os trabalhos estão em curso, mas apela à colaboração dos municípios portugueses. O líder do PS diz que não espera surpresas na proposta do Orçamento do Estado para o próximo ano e volta a confirmar a viabilização em declarações aos jornalistas em Lisboa. José Luís Carneiro reafirma que o partido não vai empurrar a Portugal para um precipício e diz acreditar a palavra do Primeiro-Ministro e também do Ministro das Finanças sobre o conteúdo do Orçamento. O José Luís Carneiro afirma também que o partido vai limitar os impactos das medidas acordadas entre PSD e Chega no debate na especialidade, no que diz respeito às medidas da revisão da lei do arrendamento. Quanto aos alertas de Mário Centeno, Carneiro sobre o aumento da despesa pública, Carneiro diz que é o saldo da Segurança Social que está a salvar o país do déficit. Os protestos que se iniciaram em França ultrapassaram fronteiras e chegaram à Bélgica. Mais de 1000 jovens manifestaram-se hoje na região francófona do país contra a subida das propinas e dos preços dos espaços de transportes. 180 pessoas já foram detidas por confrontos com a polícia. A agência Reuters explica que a ligação temporal com os protestos franceses não é coincidência. Os jovens dos dois países têm estado em contacto.
15: É o ponto final na síntese informativa das 7:30 com o jornalista Luís Soares. Está de regresso no Jornal das 8 da noite. Até já.
22: Até já.

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4: São agora 7h34. Fique com a segunda parte de Realpolitik.
5: Bem-vindos de volta ao Realpolitik. Eu disse que nós íamos agora começar por falar de António José Seguro, mas o Sérgio Sousa Pinto decidiu dinamitar o programa. E prefere falar primeiro sobre a pergunta do nosso leitor, não é, Sérgio?
6: Afirmativo.
5: É isso. A vontade de falar sobre o discurso do Presidente da República é tanta que já lá vamos. Vamos ver se lá vamos. O tempo pode fugir-nos. Então, Sérgio, um dos nossos ouvintes, Pedro, que vive na Holanda, mandou-nos o seguinte desafio que se te é dirigido. Ok? Vou ler. Em vários episódios ouvi o Sérgio mencionar que há determinadas qualidades necessárias para ser um bom político sem elaborar o tema. Parece-me que ele dá um bocadinho crítico. Tu falas sem elaborar o tema. Mas enfim, além das óbvias, carisma, paciência, discursar bem, quais são? E se não for pedir demasiado, e não é, seria muito interessante ter para cada qualidade um ou dois exemplos de políticos atuais ou reformados que a demonstraram. Sérgio, elabora.
6: Bem, em primeiro lugar, quero dizer que fico muito contente por estarmos a receber perguntas dos nossos ouvintes.
5: Sim, e vamos incentivá-las, por favor, não é?
6: E nem sempre será fácil responder capazmente,

0: Reeditado há pouco tempo.
1: Ah, foi reeditado. Pronto, é um livro que merece ser reeditado. E onde a autora não esconde a sua admiração por esta personalidade. E depois também há um calhamaço chamado Sá Carneiro, uma biografia, escrito por um tal de Miguel Pinheiro.
0: Oh, Sérgio.
1: Que é o livro indispensável, é o livro de referência sobre Francisco Sá Carneiro.
0: Se tu o dizes.
1: Pronto, isto é para dizer que não elaboro. E depois, gostava de dizer o seguinte ao Pedro. O Sá Carneiro foi um exemplo de coragem. E a coragem é a primeira qualidade que se exige de um político. A coragem. Isto já dizia o Dr. Mário Soares também. Sá Carneiro foi um caso de coragem. Sá Carneiro, quando entendeu que o PSD não servia, o PPD, o PSD, não servia os propósitos de transformação do país, virou o PSD do avesso, perdeu metade da sua bancada parlamentar, formou uma metade, é uma coisa extraordinária, formou uma dissidência, chamada AGDI, que depois passou a aliar-se ao Partido Socialista. Sá Carneiro marcou um congresso, venceu o congresso, liderou claramente o partido, entendeu que o país não é lado nenhum com o presidente da altura, o general Ramalho de Anjos, patrocinou a candidatura do general Sá Carneiro, que iria perder, e se perdesse Sá Carneiro disse que sairia, e sairia certamente, mas sairia para voltar, ninguém pensa que Sá Carneiro abandonaria a vida política. Portanto, Sá Carneiro era um homem de coragem, era um homem que não tinha aversão ao risco, porque era impulsionado por convicções. Tinha convicções. Portanto, as convicções também são importantes. Não basta ter coragem. Há vários lunáticos que são muito corajosos e levam os países à perdição. Mas também convém ter convicções. E sentido de missão. Sá Carneiro entendia, e bem, que o poder tem que ter um propósito. E Sá Carneiro tinha um programa. E o poder tinha um propósito. Ele sabia o que queria. Queria afastar os militares da tutela que mantinham sobre o regime democrático, queria apressar o processo de recuperação económica do país, um país cuja economia estava a transitar de um modelo transcontinental, pluricontinental, colonial, para um modelo orientado para a Europa, não é? Já os setores mais avançados europeístas do marcelismo diziam que o futuro não está em África, o futuro está na Europa. Sá Carneiro quer acelerar, quer acabar com... A economia está virtualmente quase toda nacionalizada, quer as privatizações, quer mudar o princípio de irreversibilidade das nacionalizações, quer libertar a economia das suas peias, enfim. Sá Carneiro tem uma visão e tem um projeto que em muitas dimensões é consensual. Se achava que o PSD não servia, virava-se contra o PSD. Estava disponível a tudo, até a criar outro partido, várias vezes numa das suas enfim, revoltas contra o Estado do PSD, ponderou a criação de um partido, patrocinou a criação de política, uma criação como projeto político de um jornal, do semanário, para dar voz e força e ter eco na opinião, numa altura em que os jornais contavam muito, o jornal semanário, importante, periódico deste país. Isso o PSD não servia, pronto, o PSD estava em causa. Outra característica importante de Sá Carneiro era um homem que, dos políticos em geral, profissionalismo. Eu digo profissionalismo só para chatear. Num país que não sei para acusar os políticos profissionais, eu digo, experimentem viver num país sem políticos profissionais. Eu adoraria, tipo, só um mês, para ver se não regressávamos a 1401, não é? Isso, imagine-se um país, uma economia moderna, sofisticada, com os problemas complexos e desgraçados que tem que resolver, melhor ou pior, afastar os políticos profissionais. É uma das estupidezes que nós ouvimos com frequência. Como é evidente, os políticos têm que ser todos diferentes, não é? Tem que haver representantes, não é? Tem que ser diferentes, não podem ser todos iguais, não é? O professor Salazar achava que ia a Coimbra buscar catedráticos e estava o problema resolvido da governação, da boa governação do país. Eram pessoas sem existência política, autónoma, não é? Eram demitidos por um cartão de visita a dizer agradecemos os serviços prestados à nação, boas férias. E lá ia o grande estadista, depois era posto à frente de uma companhia colonial, para não ficar pobre, e lá ficava ele, na cátedra e na companhia colonial, era um modelo. Isto para dizer, os políticos têm que ser diferentes, uns têm que ser mais intelectuais, outros menos, convém que todos tenham um sentido da história, perceber porque é que Portugal é o que é e não outra coisa, de onde vem, para onde deve vir, têm que ser cultos, os políticos têm que ser homens cultos, não é? um político profissional, não

0: um analfabeto regressivo, não, geralmente não está nas melhores condições para fazer as melhores escolhas. Tem que ser pessoas de uma grande resistência pessoal, não é? Porque a política sempre foi dura e agora é muitíssimo mais dura, porque é por causa das redes sociais e da violência nas redes sociais, as calúnias, tu lembras-te de Sá Carneiro, o próprio Sá Carneiro, ainda sem redes sociais, foi atacado com a história dos 30 mil, lembras-te dos 30 mil contos?
1: Da suposta dívida ao banco, na altura Banco Espírito Santo e Comercial de Lisboa.
0: Eu nem me vou meter nisso, porque tens um doutoramento sobre estes assuntos e eu não quero, depois não me acuso de não elaborar. Quem pode elaborar sobre isto é o Miguel, não sou eu. E portanto, Sá Carneiro era um homem assim, PSD não serve, muda-se. E a Constituição? Não serve, muda-se. Defendeu um plebiscito à Constituição, que é hoje uma ideia que se qualificaria como sendo extrema-direita. Quer dizer, estava disponível para defender o que lhe parecia necessário, correr riscos, porque tinha um sentido de missão. E curiosamente, Sá Carneiro, que me rotou novo naquelas circunstâncias dramáticas, parecia ser um homem com pressa. Um homem com pressa, como se tivesse uma espécie de intuição, porque não tinha o tempo todo à frente dele. E depois também outros aspectos da vida pessoal dele. Quer dizer, a relação dele com a Senua Bocassis, o homem que saía cedo do trabalho porque achava que era importante estar em casa com a mulher de quem gostava. Quer dizer, isso também revela uma força de caráter. Não há um homem que diz: agora a pátria que se amanha até amanhã às 8 da manhã, porque eu agora vou para casa tomar chá com a Senua, porque eu sou um ser humano. Aliás, eu, por exemplo, eu vejo estes políticos, já para correr de feiras, para congressos, congressos para seminários, seminários para comícios, eu pergunto, quando é que eles estão em casa a ler um livro? Eu não sei. Mas se não leem livros, se não leem jornais, se não leem jornais de imprensa internacional, quer dizer, como é que eles constroem uma mundividência? Por exemplo, só que era um homem que vinha do Porto, uma família burguesa, conservadora, fechada sobre si própria, num país ele próprio fechado, a SNU foi decisiva para lhe dar o cosmopolitismo Que lhe faltava. E os políticos precisam de cosmopolitismo, não é? O professor Salazar parece que só saiu de Portugal para ir a Badajoz. Quer dizer, é uma coisa. Como é que é possível? Como é que é possível?
1: Não era caso único, não é? O Roosevelt saiu dos Estados Unidos pouquíssimas vezes, não é?
0: Quer dizer, coitado, então esteve em Marrocos, esteve em Yalta, esteve não sei o quê.
1: Não, isso foi na Segunda Guerra Mundial, claro, na Segunda Guerra Mundial.
0: Ele também foi preciso a Segunda Guerra Mundial para o Salazar ir a Badajoz.
1: Certo. Mas enfim, a questão de ter uma noção de, principalmente hoje em dia, não é? Para onde é que o mundo vai?
0: Exato.
1: É?
0: Esse o teu uma mundo de evidência informada sobre o mundo. Não é? Nós hoje temos muitos políticos que imagina-se que se inventou uma ciência de construção de políticos. Não é? Aparecem os spin doctors. O spin doctor é um tipo que ensina a um fulano bem parecido, de quem o povo gosta, porque tem um bom ar. Fala bem, mas há coisas que ele não sabe. Como dizia o Pedro, tem que falar bem, tem que fazer bons discursos. Não, mas parece o spin doctor que faz aquilo tudo melhor. Olha, o discurso é este, olha o que faz é isto. A certa altura vais abanar para o lado direito, agora aqui vais assinar para o lado esquerdo. No final podes dar um pequeno saltinho. Quer dizer, estes políticos construídos que parecem coisas formatadas, não é? Parecem coisas desenhadas e construídas. Depois vêm os focos grupos explicar que estamos preocupados agora realmente é com o problema da saúde dentária. É, agora só falas de saúde dentária durante uma semana, foi o que diz o focos grupo. Mas eu quero falar do futuro do mundo. Não falas de saúde dentária. Quer dizer, há um cansaço com estes homens de plástico, não é? Há um cansaço. As pessoas têm, quando pensam nos grandes políticos, pensam nas pessoas concretas, com as suas limitações, com os seus vícios, não é? O Churchill, uma vez, para dizer mal de alguém, ele era ótimo a dizer mal das pessoas, dizia mal de alguém, dizia que ela tem todas as qualidades que eu desprezo e nenhum dos vícios que eu admiro. Quer dizer, pronto, arrumou o outro como um ser humano, não é? Quer dizer, basta olhar para o Churchill, perceber que ele não é, apesar da sua extraordinária longevidade, não era propriamente não tinha um modo de vida especialmente saudável, isso é evidente, não é?
1: Não.
0: Aqueles pequenos alboces, não é, que aparecem nos filmes. Bom, Essas eram pessoas, eram indivíduos diferentes, com arestas, com cultura, com história. Tinham tido tempo e tinham tempo, porque consideravam que viver sem cultivar os interesses superiores, uhum, que não resultavam de esforço nenhum, faziam parte deles. Essas pessoas é que sente falta, acho eu. E isto tudo com espírito de sacrifício, abnegação, resistência, e acima de tudo coragem e sentido de propósito.
1: Deixa-me só
0: não sei se o Pedro achará isto, se calhar não, mas Pedro, espero ter elaborado mais ou menos.
1: Eu acho que fartaste elaborar, mas o Pedro pode mandar-nos um novo e-mail. E já agora, para quem quiser mandar perguntas e sugestões, o e-mail é realpolitik@observador.pt. Mandem, por favor, e nós estamos atentos a isso tudo. Deixa-me só acrescentar uma qualidade. Tu não quiseste falar de Mário Soares, mas só acrescentar aquela que me parece ser a principal qualidade dele, e que não é uma qualidade exclusiva de alguém de esquerda. Eu acho que, por exemplo, o Ronald Reagan à direita também tinha essa qualidade, e é uma das coisas de que eu sinto mais falta hoje em dia, que é a capacidade de ter uma visão, ou seja, saber para onde é que o país deve caminhar e onde é que deve estar dali a 10, 20, 30, 40 anos, mas mais importante do que isso, ter uma visão otimista. Acho que o Mário Soares tinha uma visão otimista para mobilizar as pessoas, tanto antes do 25 de Abril como depois do 25 de Abril, enfim, tudo aquilo que nós conhecemos. Primeiro, uma democracia, um Estado de Direito, um país integrado nas economias mais modernas da União Europeia, e um país normal. Eu lembro-me sempre daquela história em que ele foi passear ali pelas praias com a Dona Maria de Jesus, e ele vê as pessoas na praia e ele diz-me isto em pleno PREC, e ele diz: não, mas um país em que as pessoas vêm de carro para a praia, mas qual revolução? Não vamos para revolução nenhuma, não vamos. Revolução comunista, não é?
0: Comunista.
1: É o que estamos a dizer. Até esta visão, ele conseguia partilhar uma visão otimista sobre o país. Não é apenas uma visão que nós vemos muito hoje em dia, que se liga a esta ideia de que as reformas, não há reformas sem dor. Temos de reformar o país, isto vai doer. Isto vai doer durante não sei quanto tempo, um tempo indefinido, e só se fala da dor, em vez de se explicar às pessoas porque é que vamos chegar a um sítio melhor. Essa enorme dificuldade, e que o Reagan também tinha, e que se resumia naquela frase que ele repetia em vários discursos, da city on the hill, não é? A cidade no topo da montanha. Aquela cidade, para ele os Estados Unidos era a cidade no topo da montanha, uma cidade luminosa e para onde onde se vivia bem, onde se vivia melhor.
0: Um país de comunidades.
1: Exato, das boas, velhas comunidades. Claro que isto é uma imagem, não é? Evidente que isto não é aquela simplificação de repente ser tudo muito bonitinho. Não é isso, mas poder mobilizar as pessoas, os eleitores, com otimismo é absolutamente fundamental. Isso perdeu-se completamente à esquerda e à direita. Realmente nós hoje em dia só vemos sombras, névoa, nuvens carregadas, e as pessoas olham para isto tudo e pensam: eu não quero isto, não é isto que eu quero.
0: E tu agora lembraste-me outra história. Essa história da praia é maravilhosa, porque ele volta de Paris, não é? Eu preciso explicar que Mário Soares não estava cá. Mário Soares estava exilado. Primeiro tinha estado deportado em São Tomé, chega a Lisboa, um amigo é livre de se pôr a andar daqui para fora, mas em Portugal não fica, se não é preso. Então lá foi para Paris. E portanto regressa com o 25 de Abril. E é aí que ele tem esse embate, depois de muitos anos, em São Tomé e depois em Paris, tem esse embate com Portugal, não é? Tem assim. Chega às praias e vê toda a gente a comer um gelado debaixo do guarda-sol. Mas como é que é possível imaginar-se? Que é possível que este país pode ser um país de leste. Uhum. Isto pode ser um país comunista. Quer dizer, ele via nas pessoas hábitos de apesar do país ser o que era, O país era intrinsecamente um país que gostava de bem viver. Quer dizer, cada um de acordo com as possibilidades, e ninguém queria confiar a sua felicidade pessoal ao Estado, por simplesmente. Ele tinha o tal sentido da história.
1: Mas sabes que é engraçado, ou seja, só um minuto, porque há uma coisa muito contrastante, porque alguém, já não sei exatamente onde, num livro conta o regresso do Cunhal também, depois de muitos, muitos anos fora. E conta... não sei se foi num livro do Pacheco Pereira ou do Adelino Cunha, não sei bem, que ele ficou espantado porque as crianças não estavam a ir para a escola descalças. Não é? Atenção, eu não estou a dizer que não havia pobreza, não é nada disso. Só estou a dizer que o país de onde ele saiu muitos anos
0: já não
1: antes
0: era, o mesmo.
1: Era muito mais pobre, muito mais miserável, claro. Não é? E ele ficou espantado com aquilo. E é engraçado porque tanto Cunhal como Soares tiveram a mesma visão de que o país era muito diferente do que eles poderiam, se calhar, estar à espera, e como os dois tiraram conclusões políticas diferentes daquilo que viram. Não é?
0: Exato. Eu repara, há pouco falávamos de Sá Carneiro e da sua intransigência na defesa da sua concessão e da sua missão para Portugal. Agora pensemos no caso de Soares. Soares combateu um regime, quer dizer, o tempo somado que Soares passou na prisão são já não sei quantos anos, enfim, teve a vida de um antifascista, de um resistente à ditadura, sempre perseguido. Ele não sabia se ia morrer em democracia, quer dizer, mas ele o que sabia é que Portugal tinha que se democratizar, o império tinha que acabar, era impossível contrariar eventos da história, não é possível. Aquilo ou se transformavam em pequenas rodésias ou tinha que ser entregue. E Portugal, aqui, devolvido ao seu território original, retangular e europeu, nunca seria uma democracia viável. E, portanto, era indispensável a integração nas comunidades europeias. Isto desde sempre, que é uma coisa extraordinária. Sim. Tinha o sentido da história. Quer dizer, a democracia só se aguenta se nós metermos Portugal. Fechamos o ciclo do Império, como ele dizia, fechamos o ciclo do Império e abrimos o ciclo da Europa. Isto quer dizer, é a grandeza de políticos que têm esta lucidez e esta capacidade de compreender o país e o seu destino, o nosso destino coletivo, é que eu acho que é excepcional. E como tu dizes, era um otimista. Acordava todos os dias otimista, sim, todos os dias bem disposto.
1: Invejo muito isso.
0: Ele dizia uma coisa maravilhosa, que é bem conhecida, que é: só é derrotado quem desiste de lutar. Que é uma frase que evidentemente aprendeu ele próprio, a vida dele.
1: Até tenho ideia que o Salgado Zenha-se, tenho ideia de que...
0: Mas quer dizer, o Soares a seguir a uma grande derrota, achava que devia, não tínhamos direito a um diazinho, no máximo, de luto. No dia seguinte acabou.
1: É seguir em frente.
0: Vamos que seguir em frente.
1: Por falar em seguir em frente, Sérgio, para não repetirmos a gracinha da semana passada de deixar um tema anunciado de fora, tens 30 segundos... E estou a ser generoso para dizer qualquer coisa sobre o apelo a uma nova cultura política feita por António José Seguro.
0: Concordo completamente. É o apelo a uma cultura democrática, sofisticada, de compromisso, onde as pessoas conseguem sentar, em vez de tentarem amplificar as diferenças, trabalharem para encontrarem soluções que sirvam à transformação do país, que reconheçam a necessidade. Há imensas palavras que ele não usa, mas eu vejo-as lá. O crescimento. António José Seguro é um presidente preocupado com o crescimento. Sabe que uma democracia como a nossa é como uma bicicleta. Isto ou cresce ou cai para o lado, como se nota pela emergência de partidos radicais. E, portanto, o apelo de Seguro é, independentemente do confronto eleitoral legítimo entre as duas grandes forças que polarizam o país, por enquanto, esperemos que continuem a ser, é preciso compromisso e é preciso, a meio caminho, respeitando o direito de liderante de quem venceu as eleições, colaborar. Isto não tem nada a ver com blocos centrais, nem com coligações PS-PSD. Ele não falou em nada disto. Ele só falou em cultura de compromisso para mudar o país. É preciso coragem para isto. É preciso coragem para voltar aos militantes e dizer: eu vou assinar isto. Mas isto é contra tudo, o que não sei o quê. Eu vou assinar isto.
1: Muito bem,
0: o país tem que evoluir. Estes fulanos ganharam as eleições. Eles têm a legitimidade.
1: Sim.
0: E eu tenho a força diante do partido de dizer:
2: é por aqui que nós
1: muito
2: vamos.
1: Muito bem, muito bem. Mostraste o entusiasmo que faltou a António José Seguro no discurso. Mas
0: quando tenho 30 segundos, muito fico bem. Muito entusiasmado.
1: Pois, com certeza.
0: Parece Maurita.
1: E aí então imagina os nossos ouvintes. E tu, entusiasmados que ficam. Muito
0: bem. Ainda se queixam que eu não elaboro. Estes ingratos.
1: Olha, nós para a semana voltamos a elaborar, já sabem, todas as quartas-feiras ao meio-dia em direto na Rádio Observador e depois a qualquer hora e a qualquer dia, repetidamente, nas plataformas de podcast. Até para a semana, Sérgio.
0: Um abraço para ti, para o Pedro e para todos os demais.
1: Ora, nem mais.

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1: 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São 7h56. Daqui a pouco temos o Jornal das 8.
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10: 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Agradeço a colaboração de todos, mesmo daqueles que colaboraram pouco. Muito obrigado e boa noite.
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0: São agora 7h59, está com a Rádio Observador. E vamos já conhecer os títulos em destaque do Jornal das 8 com o jornalista Luís Soares. Boa noite.
1: Boa noite, Rita. Morreu Mari Carmen, a espanhola de 87 anos, que foi despejada de casa há 14 dias. O porta-voz do PSD, Sebastião Bugalho, deixa críticas a Mário Centeno.
0: São títulos que desenvolvemos já a seguir. Muito rapidamente o tempo para amanhã. O sol está de volta e temos calor. 25 graus de máxima em Braga, 24 no Porto, 23 em Aveiro. Viseu chega aos 21 graus, um bocadinho mais fresquinho em Viseu. 26 em Coimbra, 26 também para Leiria. Já Lisboa e Santarém com 29 graus de máxima. Setúbal também e Faro com um bocadinho de chuva, mas fraca. Chega aos 27. São agora 8 horas. Vamos às notícias na Rádio Observadores. Começa agora o Jornal das 8 da Rádio Observador, com a edição de Luís Soares. E Luís, morreu Mari Carmen, a espanhola de 87 anos, que foi despejada de casa e que reacendeu a luta pela habitação em Espanha.
1: A informação está a ser avançada pela agência F, que cita o Sindicato de Inquilinos. Mari Carmen Abascal estava hospitalizada no Hospital Gregório Maranhão desde o dia em que foi despejada de casa, no bairro do Retiro, em Madrid, há 14 dias. A luta de Mari Carmen, ao lado do Sindicato dos Inquilinos, para evitar o despejo do apartamento alugado, onde morava há 71 anos, alimentou protestos por direitos à moradia que culminaram numa ocupação da Puerta del Sol, em Madrid, e que levaram o governo a aprovar dois decretos que foram posteriormente chumbados pelo Congresso. Em comunicado, o sindicato lamenta a morte de Mari Carmen e acrescenta que, embora um acordo histórico tenha sido alcançado e que lhe permitiria regressar a casa, esta solução acabou por chegar tarde demais. O sindicato considera que esta situação era totalmente evitável após um processo considerado tortuoso.
0: Seguimos com a atualidade nacional. O porta-voz do PSD, Sebastião Bugalho, critica Mário Centeno. Diz que o antigo governador do Banco de Portugal não apresenta uma ideia para o país.
1: Entrevista ao Observador durante a sessão plenária do Parlamento Europeu em Estrasburgo. O eurodeputado e porta-voz do PSD reagiu ao artigo de opinião de Mário Centeno, em que o antigo ministro e antigo governador diz que Luís Montenegro tem menos controle nas contas públicas do que teve José Sócrates. À Vichy Soares, da Rádio Observador, Sebastião Bugalho diz que Centeno foi habilitado e critica a falta de ideias.
2: Lendo aquilo que ele vem dizendo, é que ele não tem uma única ideia para o país. Como devem imaginar, não sou um crítico da autoestima, pelo contrário, pratico bastante. Mas parece-me extraordinário que alguém que foi Ministro das Finanças, Governador do Banco de Portugal e Presidente do Eurogrupo, tendo tido ambições também no Banco Central Europeu e no FMI, aparentemente rugadas, que a única ideia que tem para o país é ele próprio.
1: Sebastião Bugalho, entrevista à Rádio Observador, que pode ouvir na íntegra amanhã, mas que já pode ler no nosso site. O social-democrata afasta uma mudança de estratégia no relacionamento entre o governo, o PS e o Chega. Para Sebastião Bugalho, chegar a acordo com os socialistas seria um bónus para o partido de André Ventura.
2: O PSD, esta liderança do PSD, estão convencidos, e até agora não me cruzei com nenhum dado que o desmentisse, que esta é a forma mais responsável de preservar o sistema político. Se houvesse uma ambiência de Bloco Central, seria o sonho de André Ventura, porque faria campanha contra todo o sistema aliado em conjunto. Como, aliás, tenta fazer mesmo quando nós não estamos aliados em conjunto. Até ele já faz essa campanha sem essa ocorrência. Imagine se ocorresse de facto.
1: Sebastião Bugalho, eurodeputado e porta-voz do PSD, em entrevista à Vichy Soares, a Rádio Observador, gravada no Parlamento Europeu em Estrasburgo. Uma entrevista que pode ouvir amanhã, mas que já pode ler em manchete no nosso site.
0: O líder do PS, José Luís Carneiro, diz que não espera surpresas na proposta de Orçamento de Estado para 2027 e volta a confirmar a viabilização.
1: Em declarações aos jornalistas em Lisboa, o secretário-geral socialista reafirma que o partido não vai empurrar Portugal para um precipício. José Luís Carneiro diz acreditar na palavra do primeiro-ministro e também do ministro das Finanças sobre o conteúdo do orçamento.
3: Não vejo que o governo apresente uma proposta que altere substantivamente aquilo que já apresentou à direção da bancada parlamentar. Naturalmente que se trouxesse cortes nas pensões, aumentos dos impostos, alterações do Serviço Nacional de Saúde, bom, isso seria, digamos, propostas que seriam inaceitáveis. Mas estou a crer na palavra que foi dada pelo Primeiro-Ministro e também pelo Ministro das Finanças.
1: Declarações de José Luís Carneiro à margem de uma cerimónia no Instituto Superior de Ciências Sociais e Políticas, após ter anunciado na semana passada a decisão de propor aos órgãos do partido a abstenção na votação do orçamento do próximo ano. O líder do PS pede ainda ao Executivo de Luís Montenegro que não faça da revisão da lei do arrendamento a uma luta partidária. Afirma que o partido vai limitar os impactos das medidas acordadas entre PSD e Chega no debate na especialidade.
0: E o presidente da CDR Portugal, que gera o Volta, rejeita que as complicações resultantes da aplicação deste sistema sejam questões políticas.
1: Desde a implementação do Volta já foram recolhidos 400 milhões de garrafas, mas o sistema tem gerado contestação, em especial da parte do presidente da Câmara de Lisboa, Carlos Moedas, que exige o fim do Volta. Entrevistado no Explicador da Tarde Política, Leonardo Matias receia, ainda assim, que este se esteja a tornar um tema político.
4: Temo que, de repente, este tema virou um tema político e não um tema de gestão de ambiente. E, portanto, há quem queira, quem não queira, quem já disse que sim, quem voltou, quem tivesse voltado atrás. Quer dizer, isto não é um tema político. Isto é um autarca que tem que ajudar os seus municípios, principalmente os empresários da restauração, da hotelaria, que, como nós sabemos, são fundamentais. E ao ajudar esses empresários, está a ajudar também os seus municípios a dar uma maior conveniência na rede existente.
1: A SDR, a entidade responsável pelo sistema Volta, tem agora um prazo para apresentar ao Governo um plano de ação para corrigir problemas com a limpeza urbana causados pelo sistema. Essas medidas têm que ser apresentadas até o dia 16 de outubro.
0: E Luís, pelo menos 11 pessoas já foram detidas numa operação em grande escala da PSP no Porto e arredores quanto ao tráfico de droga.
1: Uma informação confirmada pelo Observador, a operação no Porto incide principalmente nos bairros de Pinheiro Torres e da Pasteleira Nova. As buscas estendem-se também a zonas fora do Porto, de controle da GNR, que também está a participar nas buscas. Em causa estão mais de 40 mandados de detenção numa operação que tem como alvo um grupo organizado de traficantes.
0: E agora, que outras notícias marcam a atualidade?
1: Os protestos que se iniciaram em França ultrapassaram fronteiras, chegaram à Bélgica. Mais de 1000 jovens manifestaram-se hoje na região francófona do país contra a subida das propinas e dos preços dos passos dos transportes. 180 pessoas já foram detidas por confrontos com a polícia. A agência Reuters explica que a ligação temporal com os protestos franceses não é coincidência. Os jovens dos dois países têm estado em contacto. O governador da Califórnia acusou Donald Trump de não estar bom da cabeça e pede que o presidente norte-americano seja afastado do cargo. Em causa estão declarações de Donald Trump num comício de campanha ontem, sugeriu que ataques do Irão às cidades de Los Angeles ou San Diego, na Califórnia, seriam um pequeno preço a pagar. Gavin Newsom afirma que o presidente norte-americano é um doente mental e que é a altura de invocar a 25ª emenda que estabelece a sucessão presidencial de um líder que não pode cumprir as obrigações do cargo. É mais um passo do governador da Califórnia contra Donald Trump, que é visto o governador da Califórnia como um potencial candidato presidencial em 2028.
0: E é o ponto final no Jornal das 8, edição do jornalista Luís Soares. Luís, até amanhã.
1: Até amanhã.
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0: Já a seguir temos nova edição de Convidado Extra. Como se promove em todo o mundo uma cidade, uma região, um país? É para ouvir, já a seguir.
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0: 8 e 9, muito boa noite, está com a Rádio Observador. Boa quarta-feira, fique com a nova edição de Convidado Extra.
10: 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Olá, José Filipe, obrigado por ter aceitado este meu convite. Bem-vindo à Rádio Observador.
11: Muito obrigado, prazer
10: é
11: todo meu.
10: É um grande prazer estar aqui a falar contigo. Tu vens de uma família que tem uma quinta em Ourém.
11: É verdade.
10: Ou tu passavas as férias com os primos e com toda a gente.
11: Sim, sim.
10: Eram vocês e os alvinhos, toda aquela gente.
11: É, eram meus vizinhos.
10: A nadar, a pescar no rio, sim, a mota, que é a tua grande paixão, é a mota também. É continua verdade. A ser.
11: Graças a Deus decidi não ser.
10: Por causa do filho.
11: Senão corria mal. Não, porque gosto muito de andar depressa e não era para
10: nada. Ok. E tu fazias a mota nas tuas mãos. É aquela gente combinar com amigos e fazer passeios à África do Sul?
11: Não, não, era muito mais novo quando isso aconteceu. Não, okay. Não, era só para Portugal e era bastante mais novo, sim.
10: Muito bem. E cães também gostas muito? Lembra dos boxers que tiveste em Lisboa?
11: Sim,
10: faz,
11: é
10: faz sempre saudades.
11: Sim, sim.
10: Muito bem, esta tua paixão.
11: Continuo com cães.
10: Continuas, tens?
11: Sim.
10: E miúdos? Três miúdos?
11: Tenho três miúdos, sim.
10: Esta paixão pela arte, que é uma coisa também que tu tens de modo especial, tiveste toda a vida exposto em casa a obras do José Malhoa e do Alfredo Keil. O teu avô, José Costa Rodrigues, era empresário conserveiro, era mecenas do José Malhoa, era ele que era rico e tinha uma coleção de arte.
11: Sim, tinha, sim, senhor, sim.
10: Muito bem, ele exportava para mercados como os Estados Unidos e tal, estas conservas Algarve e Nice.
11: É verdade.
10: O teu outro avô é o Tiziano Violante, conheço muito bem o trabalho dele, daquela maquete extraordinária, que há um livro sobre ela, não é?
11: Sim.
10: A maquete de Lisboa antes do terremoto, que está ali no Museu da Cidade, no pavilhão, no Palácio Pimenta.
11: Sim.
10: Ele expunha de pintura, escultura, cerâmica, aguarelas, e fez aquelas maquetes do Belenenses, do Estádio Belenenses, da Ponte Vicente de Abril, ele entra nos filmes de RTP
11: a
10: mostrar a maquete. E de facto tem esta coisa extraordinária, estes 17 tabuleiros ali juntos, com 10 mil miniaturas de casas, como é que era Lisboa antes do terremoto, que é uma sala gigantesca do próprio Museu da Cidade, que se pode visitar, fica aqui já este convite, de terça a domingo, das 10 às 6, não percam o Tiziano Violante, o trabalho do Tiziano Violante, de facto, daí esta tua ligação à arte, tu também és um bocadinho colecionador de arte.
11: Eu sou, sou um amante, exatamente, vem essa parte até eu diria que vem mais, a culpa é do meu irmão, como eu digo, ele a brincar, no bom sentido. Sim, veio daí.
10: E a vossa coleção está neste Centro de Artes Visuais de Coimbra?
11: Sim, dele, do meu irmão, sim. Está
10: a dele está lá?
11: Em Coimbra, sim. Porque começou, foi da, acho que é a primeira, eu acho que é uma exposição fantástica, que tem muito a ver com o trabalho preparatório dos artistas, que é normalmente uma coisa que é sempre muito ignorada, ou que não é, dá sempre atenção, verdade. Pronto. E isso até à obra final, muitos casos até à obra final, portanto é uma exposição extraordinária.
10: Dá-me alguns nomes.
11: De vários, desde na Jota, tem também Ferdão Cruz, tanto são artistas contemporâneos.
10: Mas já passou por aqui.
11: Sim,
10: incrível, incrível, incrível. Muito bem. Tu tens, o teu pai também tinha alguma massa, era filho deste empresário das conservas, colecionador de arte. Quando ele morreu, de repente, tu tiveste que deixar de estudar e dedicar-te ao design. Porquê o design?
11: Bom, eu acho que vinha sempre um pouco também desta parte, se calhar desta veia mais artística minha.
10: Okay.
11: Eu, na realidade, eu gostava era de ter sido arquiteto, é a minha profissão frustrada.
10: Sim.
11: Mas também, sejamos aqui honestos, a grande razão também de não ter continuado a estudar, porque eu não tenho curso superior, agora tenho, tenho masters, etc., mas na altura não tinha curso superior. Porque também era mau aluno e não tive média para entrar em arquitetura. E portanto também foi isso que obrigou
10: E dedicaste ao trabalho, mas puseste mãos à obra.
11: É verdade, é verdade.
10: Tiveste este tio José Torres, que
11: é
10: foi.
11: É verdade, dei o meu nome,
10: esta,
11: sim.
10: Essa da agência de Abacate, não é? Que é uma agência de publicidade, muito conhecida.
11: Na altura, sim, era de uma produtora de publicidade, trabalhava muito com as agências de publicidade e foi realmente a pessoa que me pôs neste mundo e a qual eu agradeço imenso de me ter introduzido e de me ter.
10: Foi ele que te apresentou depois ao Novo Design.
11: A Novo Design, exatamente, que era uma grande empresa portuguesa.
10: Sim, assim. que fez escola, claro. Esta era a mais importante agência de design, gestão de marcas em Portugal na altura.
11: Era.
10: E era muito conhecida, tiveste com estes diretores criativos, este o Mari Mandacaru.
11: Sim.
10: Mas foste contratado, curiosamente, como marketista.
11: É verdade. E sendo motorista, mas.
10: Exato, perguntaram assim as cartas, não era? E tu?
11: Era,
10: olha, você está feito.
11: É verdade. Foi isso que pensaram. Eu era muito novo e, como não tinha experiência, perguntaram-me logo isso, não é?
10: Exato.
11: E disseram-me: olha, não tens aqui muito futuro, mas queres ser motorista, tens carta. E eu fiquei todo contente. E depois surpreenderam-me e ofereceram-me um trabalho como marketista.
10: Incrível, e depois e tem esta coisa importante do isto dar para fora. Isso foi uma coisa extraordinária que te aconteceu. E foi isso que lançou, no fundo.
11: Sim.
10: Com o apoio da empresa, tu foste estudar para Londres, para Parsons School of Design em Nova York, na Central St. Martins, em Londres. E então aqui nasceu em ti esta ideia de pera lá, há uma coisa que é o branding, há uma coisa que é o design, há uma coisa que é o marketing, são tudo coisas diferentes.
11: Tudo coisas diferentes.
10: Mas o branding atraiu-te.
11: É verdade.
10: Porque havia, cá não havia nada.
11: É verdade. Eu acho que aqui há uma coisa, umas lições engraçadas, não é? Uma delas foi a gratidão que eu tive à empresa que na altura era Novo Design e pôr uma criança, chamemos-lhe assim, com 18 ou 19 anos, a estudar para fora. Portanto, antigamente, não, estamos a falar de uma altura que não havia internet.
10: Pois, exatamente.
11: Ok? Já havia computadores. Para que as pessoas tenham ideia, o Steve Jobs ainda estava no primeiro mandato da Apple. E depois eu cheguei a trabalhar com a Apple sem o Steve Jobs e depois voltou o Steve Jobs. Estamos a ver ao tempo que isso foi, não é? Mas a empresa, e aqui cá está, muitas vezes as empresas não, se calhar não investir nos empregados. Não.
10: Sim.
11: Mas isto é um exemplo fantástico. Eu fiquei extremamente grato à empresa.
10: Sim, é uma homenagem. Sabe, aqui é bom divulgar este exemplo. Este
11: eu acho que sim. Eu acho que é um grande retorno neste momento. E aí foi onde estive realmente exposto a outras formas de pensar e a outras formas de trabalhar. Hoje em dia o mundo é muito mais plano e as pessoas todas conseguem viajar e experimentar. Hoje já não surpreende a maneira que surpreende a mim.
10: Muito mais as viagens e com a internet, o acesso a tudo.
11: É verdade. E a viagem em si, não é? Quer dizer, viajar antigamente, somos do tempo que era preciso um visto para os Estados Unidos, não é? E portanto, essa exposição que nós tivemos e que eu tive em Londres e em Nova Iorque fez-me realmente ver o mundo de uma maneira diferente. E foi
10: ainda não havia internet, mas na altura estamos agora a falar do logo da Portugal Telecom.
11: Sim,
10: estamos
11: a
10: falar em 94, há 32 anos, o tempo passa, tinhas 4 10 novo, mas de facto foi este logo quando apareceu.
11: Sim.
10: Foi uma coisa que marcou muito. Conta a história, isto foi desenhado pelo Wolf Hollins, é uma das agências de consultoria e de branding mais influentes do mundo.
11: Sim.
10: Mas de facto este mosaico dos 4, estou muito bem a ver este o P e o T,
11: sim,
10: Portugal Telecom, não sei o quê. E tu disseste, isto é uma coisa.
11: Não, aí foi realmente a grande introdução ao branding. Porque, repare, como é que podem. Eu lembro quanto é que custava na altura. O projeto custou 200 mil contos. Portugal Telecom pagou 200 mil contos. Sim. Portanto, estamos a falar de 1 milhão de euros, mais ou menos, aproximadamente.
10: Sim, incrível.
11: Por duas caixas com duas bolas no meio.
10: Incrível.
11: E foi então. Sim, como é que é possível? Tipo, parece que estão a gozar.
10: Mas
11: ele tinha um sistema por trás e tinha aqui, cada letra significava uma palavra e era uma maneira de comunicar. E foi aí que me realmente interessei por perceber que o design, não é? O design gráfico e a questão da identidade gráfica, é quem se chama, ser muito mais além do que aquilo se vê. Isso também se vai muito para a arte contemporânea, ou seja, é muito mais a história que está por trás do que a própria matéria em si, a própria parte formal, que também é importante.
10: Sim.
11: E realmente foi aí que abriu o branding e vi que era muito mais além da estética e era muito mais a parte estratégica e o que é que estava a marca a querer transmitir.
10: Esta coisa de branding é com os ingleses, então vamos para Londres. Foi um bocadinho, e lá vais tu.
11: Sim.
10: Mandaste 800 mails personalizados.
11: É verdade.
10: É extraordinário.
11: É verdade.
10: 800 empresas, estudaste o perfil de cada uma delas e tal, chamaram-te para 40 entrevistas.
11: É verdade.
10: E a Future Brand, então,
11: sim,
10: em Londres, convidou
11: para trabalhar para eles. Eles, em concreto, convidaram-me, porque a equipa era uma equipa inglesa e americana, convidaram-me para ir para Madrid para trabalhar com a equipa da Telefónica. Exatamente. Era um grande período de expansão, foi no tempo.
10: Tu ias lá fazer um trabalhito, ficaste 13 anos.
11: É verdade, exatamente. Como quem não quer a coisa, foi só dar um saltinho e fiquei. Mas foi muito interessante, porque a Telefónica estava a expandir-se como marca internacional. Comprou Laicos, hoje em dia ninguém fala da Laicos, mas a Laicos era uma espécie de Google na altura. E realmente haver uma marca europeia, especialmente espanhola, a conseguir, foi uma inspiração, eu acho, para muitas marcas espanholas, que têm muito mais esta potência internacional de marca. do que as empresas portuguesas. Hoje é um bocadinho diferente, já se começam a observar, mas faltam marcas portuguesas e isso ajuda muito na imagem do país.
10: E depois entrou o ICEP na altura, agora é o ICEP, não é?
11: É verdade.
10: No Future Brand, criaste até o mercado de nation branding, digamos assim, com o ICEP, então, marca Portugal.
11: É verdade.
10: E era muito importante fazer este, para isso fizeste este relatório diagnóstico internacional, fizeste, cá está, vamos falar disso, a percepção que os outros países têm de Portugal e tal. E depois acabou por, cá está, instabilidade política. Por isso é que tu vais falar disso ao longo desta conversa. Os governos têm que ser coisas que não pode ser um governo a tomar conta, têm que ser coisas que não pode, ser não pode estar limitado aos calendários eleitorais. São coisas que morrem ali, não é?
11: Sim.
10: Com isto aconteceu um bocadinho. Essa marca Portugal ficou, o Ministro da Economia, aprovaram, foi tudo bem. Temos em 2001, mas tantas instabilidades políticas e mudanças de governo acabou por ficar um bocado de águas de bacalhau. Aproveitaram um estudo, mas não sei muito mais disso.
11: E cada vez que ia havendo eleições, ia havendo estratégias de marca. Eu dava o exemplo muitas vezes quando falava no mundo sobre marcas país. Portugal, na altura, era dos países mais experts em marca país, estava sempre a ter uma nova cada 4 anos. E então tinha imensa experiência. E era ótimo para os consultores, não é? Tipo, cada vez que havia sempre pelo menos um projeto novo a desenvolver. Mas é péssimo para o país, não é?
10: Quer dizer, é um bocado aquela ideia do é fácil deixar de fumar, já deixei 50 vezes.
11: Exatamente, o Mark Twain dizia isso. É verdade.
10: Não sabia que era ele, é um frase que eu ouvi, tu és ouvido. Mas muito bem, até que decidiste então criar a tua própria empresa. A Bloom Consulting nasceu em Madrid, a primeira Nation in City Branding, a única empresa internacional do mundo que se dedica, digamos, 100% a este place branding, não é?
11: Exatamente.
10: Há outras que fazem isto, mas não são.
11: É verdade, há empresas e há pessoas que fazem também, mas também fazem para a Coca-Cola.
10: Qual é o teu problema? É que no início a imagem de Portugal não era muito boa.
11: Sim, na altura, ou seja, até nesses primeiros projetos nós vimos, nós tínhamos um grande déficit daquelas de percepção. Era um país que nós investigávamos muitas vezes qual é que era a percepção, e era um país que era muito associado à pesca, às indústrias agrícolas. E quando Portugal queria posicionar como tecnologia, etc. Tente vender tecnologia a quem pensa em que vende peixe. Não vai.
10: Tu dizes isso, ouvi umas talks tuas em Harvard e não sei o quê, e quando foste entrevistado pela Sky News e assim, tu falas disso. As pessoas, percepção, que vem do que é que os outros pensam de nós, é extraordinário como isto funciona. E não é tanto as pessoas aqui dentro, ou o que é que nós achamos, nós que cá moramos. Não, o que é que os outros pensam de Portugal é? E quando se fazia esse survey, esse questionário, perguntava-se, pescas.
11: É verdade.
10: Então como é que o governo quer que a gente promova a inovação, a tecnologia, e depois as pessoas pensam, são pescadores, país de pescadores.
11: É verdade. Isso mudou, mas tem mudado. Isto tem mudado ao longo das últimas décadas, ainda bem, porque é uma coisa que nós conseguimos atribuir um valor ou um impacto económico que a percepção traz à economia.
10: É verdade,
11: não é?
10: Portanto, porque muita gente dizia isso, é impossível, porque é uma coisa intangível. E tu dizes que não, a marca tem que ser, e essa percepção tem que ser uma coisa tangível. As pessoas têm que saber, se eu melhorar 1%, aquilo aumenta o GDP do país, não sei quanto.
11: É verdade.
10: Isso é muito importante coordenar isso e perceber essa ligação direta. E é por isso que é importante as marcas, marca cidade, marca região, marca país. Houve cá neste verão uma reunião com 30 gestores de marca, país e cidade, tiveram cá reunidos. Eu vi um artigo teu na Forbes que falava disto. City Nation Place, houve uma...
11: Perfeitamente. Foi. City Nation Place. Exatamente. Onde vieram cá, eu aí teve uma mãozinha minha, em conseguir, porque é um organismo que tenta organizar este encontro de dos maiores experts. E quando eu digo experts,
10: do governo, os turismo.
11: É isso mesmo. Ou seja, são os representantes, não como
10: investimento.
11: Eu, não são os consultores, são a parte das responsáveis, as pessoas responsáveis pela marca do país e da cidade. E eles estavam a decidir onde é que iam fazer esse encontro, e eu empurrei bastante. Dizer que é Lisboa, que tem todo sentido que seja Lisboa. Então tive cá mais para a próxima 40 gestores
10: de quatro continentes,
11: e ficaram deslumbrados com Portugal, com Lisboa.
10: Por estas coisas, não é?
11: Fiz o meu trabalhinho de embaixador. Portanto.
10: Exatamente. Algumas ideias que eu queria passar um bocadinho sobre esta questão da marca cidade, marca país. Por exemplo, confundo-se muito com o logo, mas não é a mesma coisa. A marca é algo muito diferente. Há muitas, como tu dizes, há muitas cidades, Tóquio, Rio, Buenos Aires, não tem um logo associado. E, portanto, é uma percepção ou uma sensação mais que isso procura. Isso é mais, define mais a marca do...
11: Eles até podem ter um logo, ninguém os conhece, não é? Essa é que é a questão.
10: Pois.
11: Mas, ao contrário de um produto de consumo, não é? Uma água, se não tiver um logo, não é um commodity, é uma coisa completamente... Sim. Mas um país, uma cidade, quando eu digo o nome do país, há uma associação.
10: Sim.
11: Pode ser negativa.
10: Pois pode.
11: Até pode ser ausente, que também é um grande desafio, não é?
10: Ausente é não haver nenhuma
11: Haver percepção.
10: Nenhuma imagem.
11: Vou-lhe dizer Tirjiquistão, qual é a percepção que tem?
10: Sim, não tem.
11: Portanto, é esta, há países que sofrem muito disso. E, em geral, os países e as cidades têm um problema que é normalmente a percepção é sempre inferior à realidade, ou seja, é mais negativa do que a realidade. A maioria dos casos, 90% dos casos.
10: A percepção corresponde a um quarto das receitas do turismo de um país. A tua investigação demonstrou que a percepção representa cerca de um quarto das receitas do turismo de um país. Isto é extraordinário. Por cada 1.000 euros que um país atrai, 250 estão diretamente ligados à forma como o país é percepcionado.
11: Sim, sim. Isso é intangível quanto isso.
10: As percepções podem ser intangíveis, mas o impacto não é.
11: Não.
10: Como tu dizes.
11: Não.
10: É incrível. As pessoas não têm noção disto, Zé Felipe. É muito curioso, mas também não é só emoções, quer dizer, tem que haver este bem económico, tangível, mensurável.
11: Com certeza, e além do mais, quando nós falamos que equivale a 25%, existe toda uma outra percentagem, não é? Existe uma razão de 75% que são outros fatores, se é perto, se é barato, exatamente, se é caro, ou seja, se exatamente está alinhado com o que as pessoas querem.
10: Portanto,
11: este um quarto é que é realmente a parte que
10: se pode atribuir, digamos assim.
11: Pode atribuir à marca, exatamente.
10: Muito bem. Em geral, como tu dizes, a percepção não está alinhada com a realidade, a percepção que vem de fora, não é? As pessoas, as cidades que têm muito boa reputação, em geral, não são tão boas assim.
11: Sim, sim, sim.
10: Uma coisa
11: sim
10: que eu estou a ouvir dizer, fartei-me de rir. Por exemplo, se investidores pensam em Espanha, ui! Dormem a siesta, à tarde ninguém faz nada.
11: Exatamente.
10: E depois tu dizes aquele exemplo, mas vamos comparar com a Finlândia.
11: Sim.
10: Espanha e Finlândia, não é?
11: Sim, exatamente. A percepção é completamente diferente.
10: A nível de produção, a Espanha até é muito mais.
11: É mais produtivo.
10: Per capita do
11: que. Sim, senhor, é verdade.
10: É incrível. Mas não é, cá está. A percepção que as pessoas têm.
11: É verdade.
10: Eu lembro disso, José Filipe, por causa de um. Imagina, a Casa dos Espíritos, o filme que se fez cá em Sercal, o famoso.
11: Sim.
10: E eu lembro que os americanos construíram cá, um filme de Hollywood famoso, Meryl Streep e Jeremy Irons, e lembro, este romance da Isabel Allende, fizeram no Sercal, simularam uma finca do General Buendía, ou quem é que era, pronto. E eles não fizeram aquilo como é que era uma coisa na altura. Não, fazem questionários às pessoas, como é que você acha que é uma quinta colonial na América do Sul?
11: Sim.
10: Então dizem, tem uma entrada com umas colunas e umas cadeiras, e é isso que os construíram. Pois. Não é tanto como era,
11: pois,
10: não foram
11: exatamente
10: aos historiadores, foram às pessoas
11: para
10: dar aquela ideia de que é que num filme tem que, é o que tem que passar.
11: Na realidade, ou seja, a percepção é a realidade, é tão importante como a realidade, por incrível que pareça.
10: Realmente,
11: o que muitas vezes acontece é que, não é justo. E não é verdadeiro, não é? E esse problema
10: tem que ser feito aí.
11: É o que nós estamos a fazer. Ou seja, o nosso trabalho é corrigir isso. Não é tanto inventar uma coisa nova, não é fazer uma campanha de publicidade a dizer Portugal é maravilhoso.
10: Exatamente.
11: Porque eu posso gastar 1% do PIB de Portugal a fazer maior, ou imagino voltando atrás, quando Portugal era preciso associado à agricultura, a pescas, não é? Imagina uma campanha de 1% do PIB de Portugal a dizer Portugal é o país mais tecnológico do mundo, em Times Square.
10: Inovador.
11: Não ia mudar a percepção, não é? A mesma coisa se vir hoje, tipo, o Irão é o país mais inovador do mundo. Que, a percepção não está lá.
10: Então
11: não é uma questão de promoção, não é uma questão de marketing puro.
10: Só publicidade, exatamente.
11: Essa que é a parte.
10: É incrível. O grande desafio, como tu dizes, tu dás-me lições extraordinárias, eu ouvi-te falar em vários discursos e de facto isto tem tudo a ver, mas e às vezes contraria, tu dizes sempre nas entrevistas, não era o que estava a pensar que eu ia responder, pois não, eu gosto disso, porque se surpreende. O grande desafio não é trabalhar a reputação, mas os agentes que mudam a percepção são os cidadãos, são os primeiros
11: interessados. É uma parte muito importante, ou seja, quando a percepção é construída de um conjunto, é um universo de fatores, não é só uma coisa. Isto é uma coisa que no meio dos países erram muito. Dizem, não, se eu agora fizer umas Olimpíadas, agora que isto vai ser.
10: Agora, é um case study, não é?
11: Se eu fizer o Mundial, agora é que vai ser. E não é. Isso são tudo compostos. É tudo é um universo.
10: Okay.
11: É um ecossistema. Que faz uma criança criar uma percepção. É uma analogia muito fácil de entender. É muito parecido a uma relação que uma pessoa tem com uma pessoa. Não é? Tipo, as pessoas são todas mais altas, mais magras, mais bonitas, mais feias. Não é? Mas a emoção que eu tenho com aquela pessoa, ela constrói-se pela forma como a pessoa é, como a pessoa fala, como a pessoa se veste, como a pessoa atua, portanto, não é uma coisa, é um conjunto.
10: É um conjunto.
11: E depois, vez que eu tenho esta emoção, é aí que se cria, então é aí eu acredito na pessoa, quando a pessoa me fala de um produto, quando a pessoa me fala de um sítio,
10: tudo
11: um estranho é um estranho, portanto, é um bocadinho esta analogia que usamos.
10: Muito bem, José Filipe Torres, temos que fazer aqui um brevíssimo intervalo, e já voltamos à conversa, até já.
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0: São agora 8h30, está com a Rádio Observador. Vamos às notícias em síntese com a jornalista Laura Figueiredo.
18: Boa noite. Morreu Mari Carmen, a espanhola de 87 anos, que foi despejada de casa e que reacendeu a luta pela habitação em Espanha. Mari Carmen estava hospitalizada desde o dia em que foi despejada de casa no bairro do Retiro, em Madrid, há 14 dias. A luta ao lado do Sindicato dos Inquilinos para evitar o despejo do apartamento alugado, onde morava há 71 anos, alimentou protestos que culminaram mesmo numa ocupação na Puerta del Sol e levaram o governo a aprovar 2 decretos que foram posteriormente chumbados pelo Congresso. Em comunicado, o Sindicato dos Inquilinos lamenta a morte de Mari Carmen, acrescenta que, embora um acordo histórico tenha sido alcançado, que lhe permitiria regressar a casa, a solução chegou tarde demais. O porta-voz do PSD, Sebastião Bugalho, critica Mário Centeno, diz que o antigo governador do Banco de Portugal não tem uma única ideia para o país. Em entrevista ao Observador durante a sessão plenária do Parlamento Europeu, em Estrasburgo, o eurodeputado e porta-voz do PSD reagiu ao artigo de opinião de Mário Centeno, no qual o antigo ministro e governador diz que Luís Montenegro tem menos controle nas contas públicas do que José Sócrates. A vice-suíça da Rádio Observador, Sebastião Bugalho, diz que Mário Centeno foi habilidoso, mas que o artigo já foi desmentido de ponta a ponta por economistas. Social-democrata Sebastião Bugalho afasta ainda uma mudança de estratégia no relacionamento entre governo, PS e Chega. Para Sebastião Bugalho, chegar a acordo com os socialistas seria um bónus para o partido de André Ventura. O líder do PS, José Luís Carneiro, diz que não espera surpresas na proposta do Orçamento do Estado para 2027 e volta a confirmar a viabilização. Em declarações aos jornalistas em Lisboa, o secretário-geral do PS reafirma que o partido não vai empurrar Portugal para um precipício e diz acreditar na palavra do primeiro-ministro e do ministro das Finanças sobre o conteúdo do Orçamento do Estado. O líder do PS pede ainda ao executivo de Montenegro que não faça da revisão da lei do arrendamento uma disputa partidária. Pelo menos 11 pessoas foram já detidas numa operação em grande escala da PSP no Porto e arredores contra o tráfico de droga, uma informação que foi confirmada pelo Observador. A operação no Porto incide principalmente nos bairros Pinheiro Torres e Pasteleira Nova. As buscas estendem-se também a zonas fora do Porto, do controlo da GNR, que também está a participar. Em causa estão mais de 40 mandados de detenção numa operação que tem por alvo um grupo organizado de traficantes. Atualidade internacional, os protestos que começaram em França ultrapassaram fronteiras e já chegaram à Bélgica. Mais de 1000 jovens manifestaram-se hoje na região francófona do país contra a subida das propinas e dos preços dos passes dos transportes. 180 pessoas foram detidas por confrontos com a polícia. A agência Reuters explica que a ligação temporal com os protestos franceses não é coincidência. Os jovens dos dois países estavam em contacto. Entretanto, o primeiro-ministro francês afirmou hoje que as Forças de Segurança Nacional tribunais não têm instruções para confrontar os estudantes que se manifestam em França. Declarações feitas antes da nova manifestação que está marcada para amanhã. O primeiro-ministro Le Cornu garante que o governo vai apresentar medidas para responder às reivindicações dos estudantes ainda no final deste mês.
0: E assim terminamos a síntese das 8h30 com a jornalista Laura Figueiredo. Está de regresso no Jornal das 9. Laura, até já.
18: Até já.

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9: São agora 8h35, temos a segunda parte de Convidado Extra.
10: Estamos a conversar com José Filipe Torres, ele é fundador e CEO da Bloom Consulting, uma agência especializada em branding territorial, a única empresa no mundo que se dedica a 100% a esta questão do place branding. Estamos aqui a falar da percepção e porque é que a marca, esta marca país ou marca cidade, porque é que é tão importante? É por causa da reputação, da imagem, da atratividade?
11: Sim.
10: Há países que não ligam nenhuma a isto.
11: É verdade, mas eu explico sempre de uma maneira assim... A marca país e a marca das cidades, ela está a ser criada, sempre. Okay. A questão é quem é que a está a criar.
10: Exato.
11: Quem é que está a construir as narrativas do país. Não é?
10: Quem é que depois a gera, também é importante, é outra questão.
11: E portanto, e a marca e a percepção do país afeta também a questão da reputação. E hoje em dia, nós vemos isso muito, questão dos fake news, etc. É uma forma de ataque também. Sim. Ou seja, não é só a questão de melhorar a percepção, mas também é de defender a reputação.
10: Sim.

0: Não é só questão de, imagino, pode fazer tão mal cair uma bomba e estragar um bairro, esquecendo a parte das vidas humanas, bah, sim, chamemos sim. uma zona, um parque natural,
1: sim, sim.
0: como fazer um ataque a dizer que Portugal alberga terroristas e está contra e é um país que
1: uma
0: é
1: fake news
0: contra...
1: até.
0: É isso mesmo, mas, ou seja, um fake news tem claro. O mesmo efeito, de outra claro. Maneira, que um míssil.
1: Hoje em dia já com o generative AI, não sei o quê, já se consegue,
0: exatamente
1: e as pessoas acreditam em tudo.
0: Pior ainda, não é? Portanto, sim. os deepfakes e a maneira como exatamente. Está, e não só, mesmo como está criada... Como está escrito um artigo e etc, as pessoas não leem, não é um swiping, vão sim, sempre passar. Sim. E às vezes leem só os headlines e aqueles headlines estão fabricados
1: claro.
0: Também com a inteligência social e para ficar contra.
1: E portanto, negativo,
0: isso é um ataque. Exatamente. Isso é um ataque à imagem, é um ataque à reputação e afeta diplomaticamente e economicamente o país.
1: Há outras coisas, depois tu dizes, eu posso ter uma cidade muito boa, com muito boa reputação, mas, por exemplo, não ter as infraestruturas prontas. Tu dizes, sim. Hanoi, é um exemplo que tu dás. Sim. Hanoi sim. é uma cidade do Vietnã, sim. é um caos, mas as pessoas sim. adoram.
0: Sim, sim, sim.
1: Eu
0: sim.
1: também adorei.
0: Sim, sim, sim, sim.
1: Por exemplo, Genebra, Frankfurt, são cidades sim. extraordinárias, têm tudo, mas a ninguém apetece ir.
0: Sim, exatamente, exatamente. Quem é que quer ir passar umas férias a Frankfurt? Não é? Quando tu, se calhar, mas para investir, sim, não é? Tal
1: claro,
0: cá, não é?
1: Claro.
0: Isto sem ofender Frankfurt, super obviamente, mas
1: claro.
0: Mas é preciso ter um reality check nesse aspecto, não é?
1: É preciso, é importante este trabalho para as pessoas de fora, mas também é muito importante trabalhar com os cidadãos que lá vivem, para acreditarem sim. e gostarem da sua cidade.
0: São os embaixadores, não é?
1: Sim.
0: Eu, por exemplo, via muitas vezes muitos países e cidadãos, muitos países e cidades, não é? Residentes de cidades, a falarem mal do seu país da e sua da própria... sua cidade. Sim. Cada vez que lhe perguntava, como é que é, sei lá, país X, não é? Para não dizer sim. que... e diziam, não, que é um país muito perigoso, ou não é nada assim. E havia, eu até conhecia este país, mas eram extremamente críticos, ou seja, as pessoas eram extremamente críticas com o seu país. Isto eu estava-lhes a explicar, olha, eu não estou a dizer que têm de mentir, mas não é verdade, eu sei que estás a ser crítico, mas
1: a realidade
0: muito
1: nem
0: crítico,
1: sempre está alinhada com...
0: Por exemplo, os portugueses, há uns tempos
1: nós
0: eram...
1: Nós dizemos muito mal de nós, uns com os outros.
0: Mas mudou, é diferente.
1: Lá para fora...
0: Sim, de cá para fora é tipo uma coisa lavar a roupa cá em casa, outra, na família,
1: sim,
0: outra coisa para fora.
1: Isso.
0: Os portugueses, em geral...
1: Defendemos
0: e
1: muito lá
0: quando agora
1: lá
0: sim, agora eu acho que sim. Somos uns é o que chamamos embaixadores da imagem, né? Os cidadãos são realmente uma peça essencial nesse sentido, mas se eles não acreditarem e se não forem envolvidos na própria estratégia ou entenderem,
1: é muito difícil.
0: Não, vai soar a falsa.
1: Branding e marketing, portanto, são coisas diferentes.
0: Completamente diferentes.
1: O branding é para gerir ou que pode construir ou mudar as percepções sobre um país, vem sempre primeiro.
0: Sim.
1: O marketing vem a seguir, não é?
0: Sim, sim. Ou seja, o branding é a percepção, portanto, o nation branding ou o city branding é a percepção e o city marketing e o city branding, o city marketing e o nation marketing é a promoção.
1: É o que gera a procura.
0: É, exatamente. E isso aí é a campanha de publicidade, etc. Exato. Quanto melhor a percepção, melhor depois a promoção, não é? Portanto, eu fazer uma campanha de turismo de um país que tem uma boa promoção, uma boa percepção, vou ter muito melhores resultados do que se for negativo.
1: E uma coisa que vocês também já demonstraram, incrementar 0,1% numa percepção
0: sim.
1: pode gerar mais 3, 4 ou 5% da vontade de visitar, ou de investir,
0: sim.
1: ou de estudar,
0: sim.
1: ou mudar-se
0: sim.
1: para lá.
0: Ou mais ainda, sim.
1: É impressionante.
0: Sim, sim.
1: Mas há cidades que têm uma péssima imagem,
0: sim.
1: Filipe, mais insegura, número de assassinatos,
0: sim.
1: o Rio de Janeiro. Pode-se reverter e mudar a percepção de uma cidade?
0: É como eu lhe digo, é sempre pior do que a realidade. Portanto, essa percepção que existe na cabeça das pessoas, por exemplo, do que é o Rio de Janeiro,
1: sim.
0: Ou do que é El Salvador, ou outras cidades, é sempre pior do que a realidade. Ou seja, quando as pessoas vão,
1: portanto, as pessoas
0: percepção
1: exageram
0: melhor.
1: Sempre?
0: Sim, sim, sim, sim. Ou seja, é sempre na sua cabeça, é uma coisa sim. muito mais...
1: potenciada e maior.
0: Potenciada,
1: okay,
0: a maioria das vezes, não estou a dizer que seja sempre assim, mas
1: sim,
0: a maioria das vezes.
1: Sim.
0: Portanto, isto para dizer o quê? Quando vão ao Rio de Janeiro, vão ver que, ok, mas
1: afinal,
0: não é tão como eu pensava
1: sim,
0: que era, né?
1: Sim.
0: E muitas vezes até quem narra mal sobre o Rio de Janeiro são os próprios brasileiros. É um dos stakeholders com quem eu falo muito e digo assim, não podem ser tão críticos com o Brasil. Porque realmente tem coisas que são negativas, mas tem coisas maravilhosas também. E isso
1: claro.
0: É uma coisa que estamos sempre ali a tentar explicar a importância que é de explicar os dois lados e não ser só uma parte.
1: Bem, a reputação é uma variável económica, são palavras tuas, uma variável económica e comporta-se como tal. Acumula-se ao longo do tempo, é difícil de reconstruir uma vez perdida e
0: sim.
1: pode ser danificada muito mais depressa do que é construída.
0: Sim, é verdade.
1: É como a reputação de uma pessoa também.
0: É verdade, é verdade.
1: Como tu vês, um ministro que foi maravilhoso toda a vida e de repente tem um azar com não sei o quê e é escorrido para o inferno. Exatamente.
0: Bestiala besta, bestiala besta. No entanto, as países e as cidades que têm uma melhor percepção há mais tempo são mais resistentes a esse tipo de ataques do que

0: Uma, por exemplo, que tenha tido uma percepção há menos tempo.
1: Como se fosse um capital acumulado?
0: Sim, é um capital acumulado. São mais, tem mais músculo, chamemos assim.
1: Okay.
0: Mas é muito mais fácil destruir essa percepção.
1: Muito curioso, como tu dizes, os ingleses inventaram a marca.
0: Sim.
1: Com esta história que tu contas do Made in Germany.
0: Sim, sim.
1: Mas aí era para o objetivo contrário.
0: Ao contrário, exatamente.
1: E aí, foi depois da guerra, não é?
0: É verdade.
1: E eles vamos pôr Made in Germany para os ingleses não comprarem.
0: Não comprarem. E teve o efeito contrário. E teve o efeito contrário.
1: As pessoas aí compravam por causa disso? Compravam?
0: Não, porque o produto era tão bom.
1: Ah, pois.
0: Que o produto criou a marca, não é?
1: Ah, okay.
0: E então esse made in reverteu essa ideia. Então ganhou. Portanto, foi muito interessante.
1: Tudo o que tu falas também, o Woody Allen paga, sim, as cidades, sim, pagam, Barcelona, sim, pagou, Paris
0: é
1: pagou,
0: verdade,
1: para fazer filmes sobre,
0: sim,
1: aquelas.
0: Sim.
1: Isso, sim, é extraordinário.
0: Sim.
1: E depois dás assim exemplos das Olimpíadas, por exemplo.
0: Sim.
1: Aqueles exemplos que tu falas de Londres, ou sei que ninguém se lembra, estes,
0: sim,
1: cartazes.
0: Sim.
1: Não, agora. Barcelona, os mergulhadores com, sim, o Sagrada Família ao fundo.
0: Atrás, exatamente.
1: É, como isso é aproveitado,
0: é verdade,
1: pode ser aproveitado ou não,
0: é verdade.
1: Não é?
0: Ou seja, muitas vezes cá está, quando nos perguntam, ah, estes eventos têm sentido e tal, nós damos o exemplo.
1: Mundiais,
0: exemplo,
1: África do Sul.
0: Tempo, houve o Mundial que acabou há uns tempos, que os Estados Unidos, o Canadá e o México estavam super empolgados em ser ótimo para a nossa imagem, etc.
1: Sim.
0: Quando se vê um estádio, quando se vê o jogo, aquele estádio podia ser em qualquer lado.
1: Exatamente.
0: E, portanto, não se vê. Portanto, a história que está por trás daquilo é que faz a diferença, não é?
1: Sim.
0: E nesse sentido, as Olimpíadas é o clássico exemplo. As Olimpíadas de Barcelona fizeram e mudaram essa percepção de Barcelona de uma maneira que Londres não conseguiu. Não é?
1: É extraordinário.
0: E voltando
1: mas
0: à questão...
1: na altura não era nada disto.
0: Não... Não, não.
1: E hoje em dia, caramba, não é?
0: Sim. Mas voltando à história do Mundial, que eu acho que é uma coisa muito engraçada.
1: Uhum.
0: Esta questão, quem mudou e trabalhou, ou os países que foram afetados positivamente e negativamente sobre a questão do Mundial, foram os países que jogaram. E alguns deles, por exemplo, a imagem internacional de Cabo Verde mudou completamente.
1: Agora mundial,
0: depois,
1: sim,
0: do jogo. Ou
1: do
0: seja,
1: Brown,
0: quem é que não foi a favor do Cabo Verde?
1: Exatamente.
0: Cabo Verde. Eu acho que se Portugal tivesse jogado contra Cabo Verde, Cabo Verde ganhasse,
1: e
0: eu não ficava triste. Sim.
1: Exato.
0: Eu não ficava triste. E depois as imagens que se calhar a Argentina transmitiu, o que é que aquilo contribuiu para a imagem da Argentina?
1: Tens toda a razão.
0: E portanto, e vê-se isso, e nós temos dados que dá para ver como é que as pessoas reagiram a isso. E portanto, isso são o que nós chamamos de touch points, são pontos, não é? Que vão marcando, não é só por causa disso, mas vão marcando,
1: está,
0: exatamente.
1: É só uma pessoa,
0: então,
1: é feito de várias coisas, não é? Geriste, por exemplo, o projeto de reputação na África do Sul.
0: Sim.
1: A África do Sul tem um problema grande de insegurança, por exemplo.
0: Sim.
1: Tenho um amigo meu que era embaixador lá,
0: sim,
1: a mulher não aguentou lá mais de um ano ou dois, veio-se embora com,
0: sim,
1: os filhos.
0: Sim.
1: É um fator muito complicado. A segurança é muito importante, não é? Dificulta muito a criação de uma marca cidade ou marca,
0: sim,
1: país.
0: Sim, a segurança é dos fatores mais críticos, porque nem ou seja, quando uma pessoa, sim, fala de uma percepção, eu falo, não é? Da percepção é o conjunto de coisas, mas nós conseguimos agrupar em 12 fatores, ou chamamos-lhe elementos, que são chamados micro-percepções, digamos assim, para países e 13, ou seja, para países são 13 e para cidades são 12, não são exatamente os mesmos. E nem todos têm, e a segurança é um deles.
1: Sim.
0: E nem todos têm o mesmo peso.
1: O peso, exato.
0: Sim, mas a segurança tem um fator.
1: Uma coisa que
0: é
1: em Fortaleza,
0: é
1: mas onde há um assassino por dia, as pessoas pensam duas vezes.
0: O que também é interessante, e voltando àquela questão dos ataques da imagem, observa-se, e estamos a observar muito, que é uma tendência os países serem atacados exatamente na imagem deles com esse fator. Ou seja, vemos sempre uma variável que é, independentemente de que parte do mundo é que é, a cidade ou o país, é uma das variáveis que está constantemente, vemos a baixar cada vez mais a percepção. E é o ângulo de ataque das fake news. Exatamente. Porque tudo o que é negativo, tudo o que é negacionista, cria mais tracking, cria mais engagement. E, portanto,
1: isso é uma questão do algoritmo e o que
0: é, exatamente.
1: Engagement na net, não é?
0: Exatamente. E, portanto, isso é o ângulo, é o ponto fraco, chamamos assim, de todos os países e cidades atualmente. É esse.
1: Da segurança.
0: Sobre a imagem
1: mas
0: da segurança.
1: Mas é que este ranking das cidades, dos países seguros, é muito importante, se calhar, por causa disso.
0: Sim, é.
1: E
0: não só.
1: A Áustria, sim,
0: sim,
1: são países,
0: mas mesmo Portugal,
1: muito bem cotados.
0: Estão, ou seja, vemos Portugal, ou seja, é uma tendência mundial. Nenhum, sim, país, nenhuma cidade escapa, e é sempre, repito, é feito de uma forma com esse intuito, não é, e não é verdade, e vê-se isso muito a acontecer. Agora, há uns tempos, houve uma entrevista muito interessante no Economist do Elon Musk, ou seja, da editor-in-chief do Economist, entrevistou o Elon Musk, e ele falava na questão de que Londres é um país, é uma cidade super insegura, que as pessoas, E estava a editor-in-chief a dizer não, isso não é verdade. Isso é uma questão de percepção, etc. Há de ser uma parte, etc. Mas não é o que está na cabeça das pessoas. E, portanto, há esta, mesmo cidades que estavam bem estabelecidas a nível nesse estão a ser atacadas com este tipo de narrativa.
1: Bruxelas, por exemplo, está a sofrer muito com isso. Tem bairros que a polícia não entra. Já.
0: Sim.
1: Outro caso, agora dando a volta, outro caso curiosíssimo que tu contas é este restauro do Cristo em Espanha, Borja, na Cecília Jiménez.
0: Já morreu este ano.
1: Ah, foi agora, não sabia. E pronto, e que tinha uma população que tem 5 mil, uma cidade que tem 5 mil habitantes, começou a receber 150 mil em 2 anos e deu-lhe bastante. Cá está, tornou-se um ícone pop e o Marco fala
0: disso. As pessoas não sabem esta história, foi uma história fantástica. Isto foi numa pequena igreja, numa pequena vila, uma igreja que tinha um Cristo.
1: Oitocentista, um fresco.
0: E um fresco que estava a decompor-se, não é? E a senhora, coitadinha, a vizinha lá, decidiu
1: vontade,
0: pintar. E foi para lá pintar. E pintou uma coisa.
1: Ficou o Rato Miquel.
0: Horrível, e então aquilo teve uma explosão e mostra não, o impacto.
1: Primeiro foi o impacto, aquilo estragou tal, atentado ao património e de repente as pessoas começaram
0: passou
1: a
0: passou no Saturday Night Live, foi coberto pelo The Guardian, pelo
1: Economist, canecas.
0: Portanto, foi a coisa mais extraordinária, o efeito mais extraordinário.
1: Pôs aquela aldeia no mapa do mundo.
0: As pessoas iam lá tirar fotografias.
1: Exatamente.
0: À recriação.
1: Passaram a cobrar. Passaram a cobrar, a igreja passou a cobrar e ganhou 70 mil euros por ano que ganhavam. Pronto, 50 mil para a Fundação, Sancti Spiritus, não sei o quê, ganharam imenso dinheiro com isso. Vocês, Blum, trabalha com muitos países em todo o mundo, tem mais de 100 casos no seu portfólio.
0: Sim.
1: O teu estudo, o vosso estudo, mesmo assim, abrange 193 países, é uma coisa brutal, 5 continentes.
0: Sim.
1: Tem estas variáveis, o investimento estrangeiro, a estabilidade política, as percepções. Tu contactas, no fundo, com presidentes, chefes de governo, ministros, príncipes, sultões. Tu tiveste aqui no Oman, também é um dos exemplos que tu tiveste. E também em Riad. Tiveste aí, tiveste uma reunião com o famosíssimo Mohammed bin Salman.
0: O MBS.
1: MBS, este, o príncipe herdeiro da Arábia Saudita.
0: Sim.
1: Tiveste reuniões de uma hora com ele, que ninguém tem. Quer dizer, o Papa, talvez,
0: e
1: do Trump.
0: Foi extraordinário. Foi realmente...
1: Tudo por causa da marca deles, marca cidade.
0: Sim, marca cidade. Isto mostra, eu acho que o nível de visão e... que o país tem, né? E que a liderança do país tem, é uma coisa que eu admiro e muitas vezes.
1: Também tem os meios, não é?
0: Sim, mas por exemplo, há outros que também têm, não é? E realmente este país, em muito pouco tempo, transformou-se. E foi graças ao MBS, obviamente, que é altamente criticado também por outras coisas, etc. Não é?
1: Os direitos humanos, etc.
0: Que também, para deixar aqui claro que não é tudo verdade, há de haver outras versões, etc. Mas é o que nós chamamos, é o que eu digo sempre a brincar, os mídias gostam muito de criticar muito o Middle East. Toda a parte do Middle East é sempre muito criticável, é muito diferente, tem outras formas de estar, etc. E onde ter as suas razões, não estou a dizer que são santos, todos santos, nada disso. O que eu acho interessante e que achei muito interessante com a reunião com with His Excellency, neste caso with his Royal Highness, que, portanto, ele tem uma grande visão para o país e eu acho que ele estava a discutir comigo a marca cidade Riad. Portanto, é uma coisa que mostra a preocupação
1: mesmo no turismo, agora
0: sim, e a querer, e a querer que realmente
1: abrir-se ao exterior
0: e a fazer o que está a fazer e a quantidade de mudanças que acontecem no país, que eu, cada vez que eu vou lá é de uma semana para a outra, ou seja, nesta estrada onde estava aqui os direitos das mulheres, hoje as mulheres podem vestir como quiserem, antigamente não era, antes de ele entrar. Portanto, tudo isto são saltos quânticos num curto espaço de tempo e eles ainda têm, o que eu acho é uma percepção que ainda vem do passado e que está a melhorar, que foi antes disto tudo, não é? Portanto, está a ser tão rápido, mas...
1: O sonho do turismo lá, de conhecer os nabateus de lá, é assim, um sonho que eu tenho.
0: É um país com visão, é um país que eu admiro imenso.
1: Da Jamaica também, o primeiro-ministro Andrew Holness, também gostaste muito.
0: Sim.
1: Tiveste umas reuniões com ele também, com uma grande visão e uma grande...
0: Sim. Foi com... Eu acho que é um primeiro-ministro extraordinário. Eu acho que a Jamaica é um país extraordinário também. Diferentes razões, obviamente. Mas eu realmente amei... Várias reuniões com...
1: Também para promover marca país?
0: Sim, só trabalhar com a marca país. É um processo onde nós estamos atualmente envolvidos. E é um país com uma história fantástica. Normalmente nós, especialmente na Europa, temos muito pouco conhecimento sobre a cultura das Caraíbas, os países das Caraíbas, qual é a diferença, enfim, é um bocadinho...
1: Talvez Cuba,
0: mas a inglesa é uma muito desconhecida, não é, para nós. Sim. E tem uma história maravilhosa, é um país que nós chamamos que é pequeno, mas grande, porque foi lá que veio o reggae, é de lá que vêm grandes atletas, é muito conhecida, culinária também, criaram vários tipos de música que hoje ainda são presentes e hoje ouvimos e que influenciaram muito, tem imensos artistas, portanto é um país que é extraordinário e E, portanto, é um bocado conseguir potenciar isto tudo que nós estamos a trabalhar.
1: Há outra coisa importante, que é a questão de que uma marca cidade, dizes tu, nunca deve ser liderada por um governo.
0: Sim.
1: É difícil separar um projeto político de um projeto de Estado, uma cidade, não é? Mas todas as cidades têm uma marca, a questão é quem é que a está a gerir.
0: Sim. Ou seja, o...
1: Essa é uma coisa apartidária, portanto.
0: É, tem de ser, porque, aliás, tem de ser o mais apartidário possível, porque depois fica com o cunho de um governo, de um partido, e passa a ser muitas vezes confundido com propaganda política, e é isso que se tenta evitar. Portanto, a marca de um país, a marca de uma cidade, é uma coisa que... tem este grande risco e esta parte desta gestão, que é uma coisa que eu acho que é o grande inimigo. É um grande inimigo. E normalmente acontece muito em democracias, porque há eleições cada 4 anos.
1: Exato, estes ciclos vão mudar. Então, o outro quer mudar tudo o que o outro fez.
0: Exatamente. E especialmente nesta nossa cultura, isso acontece.
1: Não, e o senhor mandou abaixo uma campanha que era excepcional, se calhar, porque quem propôs é do outro partido.
0: Mas olha que eu tenho, por exemplo, em Portugal, isso era uma coisa que se observava muito, e há 20 anos era uma coisa, e hoje é uma coisa diferente. Eu já vejo de diferentes partidos políticos, diferentes, um discurso diferente, sim. Okay. Mais até a nível de cidades do que a nível de Estado, mas a nível de país também já vejo algumas coisas muito interessantes, e realmente esse é o grande desafio, é como é que se consegue dar continuidade a um projeto que, enfim, não é uma coisa...
1: Que é importante para todos, não é? Sim. Todas as cores, todos os objetivos. Passam por ti todos, países e mais algum, coisas, até uns casos curiosos, como o Paraguai, não é?
0: Sim,
1: que teve uma,
0: cá está.
1: A mais breve marca...
0: É verdade. Esse foi o lançamento, durou 4 horas, a marca durou 4 horas, exatamente porque foi associado ao presidente. E houve, obviamente, quase uma tentativa de golpe de Estado. Exatamente, houve quase uma tentativa de golpe de Estado. Eu estava num hotel, eu lancei a marca para, não sei, uma audiência para 2 mil pessoas, num plenário, ou seja, estavam várias pessoas lá. Ou seja, foi live, não foi gravado. E depois fui para casa, fui para o hotel e lembro-me de me ligarem com as pessoas com quem eu estava a trabalhar, como perguntar o que é que estava a acontecer, e eu estava barricado no hotel à espera que aquilo acontecesse e passasse, etc. Uma vez mais, o que foi muito interessante aí foi ver uma coisa, foi é engraçado como estou a narrar isto internacionalmente e meios de comunicação muito bons, como um golpe de Estado. E não era, que foi um protesto. Mas cá está, aquilo foi uma... As pessoas ficaram com a ideia cá está, o Paraguai é um país pouco estável. Não, foi no dia a seguir, estava uma pequena almoço onde estavam os protestos.
1: Ah, ok.
0: Portanto, é preciso
1: facto,
0: sempre...
1: É a percepção, exatamente. É ter esse filtro.
0: Yeah.
1: Exatamente. Oman também, recentemente, o Sultão de Oman, este Haitham Bin Tariq, surgiu a assinar um novo logótipo. Portanto, não é uma marca, mas é uma forma visível dessa mudança, como tu dizes. Também a região Southern Region na Austrália, por exemplo, é o caso de uma região, marca de nação, há uns anos também. Vocês lançaram, entretanto, para passar este conhecimento também, este Bloom Consulting Academy, não foi há 2 anos?
0: É, começámos.
1: Então agora a passar esse conhecimento.
0: Sim, a passar esse conhecimento
1: é muito
0: para
1: importante.
0: Conseguir fazer com que as pessoas... Porque é uma coisa
1: aprendam
0: tão de nicho,
1: também.
0: Não é? Tipo, isso não existe educação sobre isto, não é?
1: Sim,
0: E eu digo muitas vezes, às vezes quando estou a falar com os clientes, eu não sou mais esperto, eu tenho mais experiência, é só isto. Tipo, as coisas que estamos aqui a falar, eu estou a falar delas
1: expertise.
0: Há 20 e tal anos. E, portanto, é passar esse conhecimento e conseguir fazer com que as pessoas percebam o que é que...
1: José Filipe Torres, tudo bom para a marca
0: Muito
1: país,
0: obrigado.
1: A marca Estado, a marca cidade, todo este place branding, que vocês são bons, continuas a espalhar estes bons exemplos
0: Muito
1: e
0: obrigado.
1: Estas viagens que estão precisas e que consigas assistir aos partos dos teus filhos, não é só por Skype, como te aconteceu.
0: É verdade, o meu primeiro filho.
1: Sempre em viagem. Estava visto por Skype?
0: Não vi,
1: ouviste?
0: Mas eu falei, mas consegui escrever na altura. Na altura o meu primeiro filho nasceu, estava
1: a reunião na Austrália.
0: Ainda estava no Brasil e foi, minha mulher estava em Madrid e infelizmente veio um bocadinho mais cedo.
1: Okay.
0: Eu ia viajar 2 dias depois e pronto, cá está. Acho que fiquei mais eu traumatizado que o meu filho não vai saber disso, Fernando. Agora vai ficar a saber, mas pronto.
1: Exato. José Filipe, bem-ajas.
0: Muito obrigado, prazer.
2: 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Estamos agora a 4 minutos do Jornal das 9. 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

0: São 8h58, está com a Rádio Observador. Boa noite de quarta-feira, eu sou a Rita Camarneiro. Daqui a pouco temos o Jornal das 9 com Laura Figueiredo. E antes do jornal, trago também uma boa notícia. O Spotify anunciou hoje que até ao final do ano, quem é subscritor premium terá direito a 12 horas por mês para ouvir audiolivros. Até ao final do ano, o Spotify vai disponibilizar mais de 350 mil títulos de audiolivros em Portugal, algo que até agora estava circunscrito a outros mercados. Passará de 22 a 180 países. E Portugal, claro, está incluído nesta lista. Os subscritores premium terão então direito a 12 horas mensais de audição de audiolivros, incluídas no plano, sem necessidade de pagar mais por isso. Para quem esgotar as horas incluídas do plano, haverá outras formas de continuar a ouvir. A plataforma vai disponibilizar o Audiobooks Plus, que acrescenta mais tempo de audição mensal. Também será possível comprar audiolivros individualmente e mantê-los associados à conta. Segundo dados divulgados pelo Spotify, o número de utilizadores que ouvem livros todos os meses aumentou quase 40% no último ano, enquanto o total de horas de audição cresceu mais de 30%. Eu sou uma das pessoas que se rendeu totalmente aos audiolivros. Dá muito jeito quando se está a conduzir e não se tem tempo assim para ler. E agora vamos conhecer os títulos em destaque com Laura Figueiredo.
1: Boa noite. Morreu Mari Carmen, a espanhola de 87 anos, que desencadeou as manifestações pelo direito à habitação em Espanha. Porta-voz do PSD, Sebastião Bugalho, critica Mário Centeno, diz que o antigo governador do Banco de Portugal não apresenta uma ideia para o país. Pelo menos 11 pessoas já foram detidas numa operação em grande escala da PSP no Porto e arredores contra o tráfico de droga.
0: E são 9 horas, vamos às notícias. Jornal das 9 da Rádio Observador, com a edição de Laura Figueiredo. E Laura, começamos na atualidade internacional. Morreu Mari Carmen, a espanhola de 87 anos, que desencadeou as manifestações pelo direito à habitação em Espanha.
1: Mari Carmen estava hospitalizada desde o dia em que foi despejada de casa no bairro do Retiro, em Madrid, há 14 dias. As imagens da idosa a ser levada pelos bombeiros numa maca com centenas de pessoas concentradas junto ao prédio para tentar evitar o cumprimento da ordem judicial tornaram-se num símbolo da luta contra a crise habitacional em Espanha. Esta luta de Mari Carmen ao lado do Sindicato dos Inquilinos para evitar o despejo do apartamento onde morava há 71 anos alimentou protestos que culminaram mesmo numa ocupação na Puerta del Sol e que levaram o governo a aprovar dois decretos que foram posteriormente chumbados pelo Congresso. Em comunicado, o Sindicato dos Inquilinos lamenta a morte de Mari Carmen e diz que, embora um acordo histórico tenha sido alcançado, que permitiria à idosa regressar a casa, a solução chegou tarde demais.
0: Na atualidade nacional, o porta-voz do PSD, Sebastião Bugalho, critica Mário Centeno, diz que o antigo governador do Banco de Portugal não tem nenhuma ideia para o país.
1: Em entrevista ao Observador, durante a sessão plenária do Parlamento Europeu em Estrasburgo, o eurodeputado e porta-voz do PSD reagiu ao artigo de opinião de Mário Centeno, no qual o antigo ministro e governador diz que Luís Montenegro tem menos controle nas contas públicas do que José Sócrates. À vice-suave da Rádio Observador, Sebastião Bugalho diz que Mário Centeno foi habilidoso, mas critica a falta de ideias.
2: Lendo aquilo que ele vem dizendo, é que ele não tem uma única ideia para o país. Como devem imaginar, não sou um crítico de autoestima, pelo contrário, pratico bastante. Mas parece-me extraordinário que alguém que foi Ministro das Finanças, Governador do Banco de Portugal e Presidente do Eurogrupo, tendo tido ambições também no Banco Central Europeu e no FMI, aparentemente rugadas, que a única ideia que tem para o país é ele próprio.
1: Sebastião Bugalho em entrevista à Rádio Observador, uma entrevista que vai para o ar na íntegra amanhã. O social-democrata afasta ainda uma mudança de estratégia no relacionamento entre o governo, PS e Chega. Ora, para Sebastião Bugalho, chegar a acordo com os socialistas seria apenas um bónus para o partido de André Ventura.
2: O PSD, esta liderança do PSD, estão convencidos, e até agora não me cruzei com nenhum dado que o desmentisse, que esta é a forma mais responsável de preservar o sistema político. Se houvesse uma ambiência de Bloco Central, seria o sonho de André Ventura, porque faria campanha contra todo o sistema aliado em conjunto. Como, aliás, tenta fazer mesmo quando nós não estamos aliados em conjunto. Portanto, ele já faz essa campanha sem essa ocorrência. Imagine se ocorresse de facto.
1: O eurodeputado e porta-voz do PSD, em entrevista à Vichy Soares da Rádio Observador, gravada no Parlamento Europeu, em Estrasburgo.
0: O líder do PS, José Luís Carneiro, diz que não espera surpresas na proposta de orçamento de Estado para 2027 e volta a confirmar a viabilização.
1: Em declarações aos jornalistas em Lisboa, o secretário-geral do PS reafirma que o partido não vai empurrar Portugal para um precipício e diz acreditar na palavra do primeiro-ministro e do ministro das Finanças sobre o conteúdo do orçamento do Estado.
3: Não vejo que o governo apresente uma proposta que altere substantivamente aquilo que já apresentou à direção da bancada parlamentar. Naturalmente que se trouxesse cortes nas pensões, aumentos dos impostos, alterações do Serviço Nacional de Saúde, bom, isso seria... Digamos, propostas que seriam inaceitáveis, mas estou a crer na palavra que foi dada pelo Primeiro-Ministro e também pelo Ministro das Finanças.
1: Declarações de José Luís Carneiro, depois de ter anunciado na semana passada a decisão de propor aos órgãos do partido a abstenção na votação do Orçamento do Estado para 2027. O líder socialista foi ainda questionado sobre os alertas de Mário Centeno sobre o aumento da despesa pública. Ora, o secretário-geral do PS diz que é o saldo da segurança social que salva o país do déficit e sublinha que o partido nunca vai ser responsável pelo desequilíbrio das contas do Estado.
0: André Ventura insiste que o presidente da Assembleia da República está a proteger Luís Neves em causa à data escolhida para o início da Comissão Parlamentar de Inquérito, conhecida hoje.
1: A Conferência de Líderes deliberou que as duas novas comissões, ao Ministro da Administração Interna e à Questão dos Exames Nacionais, vão ser constituídas na próxima semana, a 14 de outubro, mas não deverão ter reuniões até à votação final do orçamento, ou seja, até ao final de novembro. Perante esta decisão, o presidente do Chega acusa José Pedro Aguiar Branco de não querer que Luís Neves seja investigado.
4: Este é um conflito porque o presidente da Assembleia da República está a fazer todo o possível e o impossível para que esta investigação não avance ou para que ela perca o seu sentido. Nós já tivemos, em casos de maior urgência, comissões de inquérito a decorrer, já tivemos 3 a decorrer ao mesmo tempo, já tivemos noutros casos em que não, já houve pedidos de suspensão, já houve pedidos para não suspensão e sempre, que me recordo da parte de todos os presidentes da Assembleia da República, houve tolerância àquilo que era o entendimento ou do grupo que propõe a comissão de inquérito, sendo ela putestativa, ou da maioria, sendo ela uma comissão ordinária.
1: Por este motivo, André Ventura anunciou também que o Chega vai pedir que a Comissão Parlamentar de Inquérito ao Ministro da Administração Interna comece imediatamente na data definida e sem adiamentos.
4: Logo que esta comissão seja constituída dia 14, vamos propor que ela não suspenda os trabalhos durante o Orçamento do Estado e vamos propor que ela inicie imediatamente os trabalhos que tem que fazer e que é o dever dos deputados levarem a cabo, que é não pararem de trabalhar, independentemente dos momentos do ano em que se encontram.
1: Apesar de estar já agendada a instalação da Comissão Parlamentar de Inquérito a Luís Neves, ficou marcado um debate de urgência para amanhã, a pedido do Chega sobre os trabalhos no Parlamento. O partido de André Ventura queixa-se de uma tentativa de bloqueio ao escrutínio por parte de José Pedro Aguiar Branco.
0: O presidente da SDR Portugal, que gera o Volta, rejeita que as complicações resultantes da aplicação deste sistema sejam questões políticas.
1: Desde a implementação do sistema Volta foram já recolhidos 400 milhões de garrafas, mas o sistema tem gerado contestação, especialmente pela voz do presidente da Câmara de Lisboa, Carlos Moedas, que exige o fim do Volta. Entrevistado no Explicador, Leonardo Matias receia, ainda assim, que este se esteja a tornar um tema político.
5: Temo que, de repente, este tema virou um tema político e não um tema de gestão de ambiente. E, portanto, há quem queira, quem não queira, quem já disse que sim, quem voltou, quem tivesse voltado atrás. Quer dizer, isto não é um tema político. Isto é um autarca que tem que ajudar os seus municípios, principalmente os empresários da restauração, da hotelaria, que, como nós sabemos, são fundamentais. E ao ajudar esses empresários, está a ajudar também os seus municípios a dar uma maior conveniência na rede existente.
1: A SDR, a entidade responsável pelo sistema Volta, tem agora um prazo para apresentar ao Governo um plano de ação para corrigir problemas com a limpeza urbana causados pelo sistema. Essas medidas têm de ser apresentadas até ao dia 16 de outubro. Ora, Leonardo Matias garante que os trabalhos estão em curso, mas apela à colaboração dos municípios portugueses.
5: Estamos, obviamente, a trabalhar afincadamente com várias equipas e vários participantes para ter aquilo que a senhora ministra nos pediu. No entanto, não conseguimos fazer tudo sozinhos. Aliás, a senhora ministra, no seu comunicado, o que diz é que deve apresentar soluções concretas para um plano de ação em articulação com os municípios. Portanto, número um, temos que nos articular com os municípios.
1: Leonardo Matias, o presidente da SDR Portugal, entidade responsável pelo sistema Volta, esta tarde no Explicador, garante que estão a ser encontradas soluções a médio e curto prazo para resolver os problemas existentes e afirma que um dos passos a dar deve ser a criação de mais quiosques para facilitar a devolução das garrafas de plástico.
0: E ainda na atualidade nacional, pelo menos 11 pessoas já foram detidas numa operação em grande escala da PSP no Porto e arredores contra o tráfico de droga.
1: Há uma informação confirmada pelo Observador. A operação no Porto incide principalmente nos bairros Pinheiro Torres e Pasteleira Nova. As buscas estendem-se também para zonas fora do Porto, no controle da GNR, que está também a participar. Em causa estão mais de 40 mandados de detenção numa operação que tem por alvo um grupo organizado de traficantes.
0: E agora, com 9 minutos para lá das 9, vamos às notícias de âmbito local. Laura?
1: O Barreiro tem, a partir de hoje, a circulação condicionada na Rua de Lisboa, em Santo António da Charneca, uma medida que deve manter-se até 31 de dezembro, devido a obras que vão permitir a ligação de novos eixos rodoviários. A Câmara Municipal aconselha os condutores a utilizarem como alternativa as ruas de Madrid e Atenas. Em Sintra, o elétrico do concelho voltou hoje a circular depois de ter estado temporariamente parado para trabalhos de recuperação. De acordo com a autarquia, as obras estão concluídas, garantem que o serviço está a funcionar normalmente e em segurança. Em Famalicão, a Polícia Municipal já retirou mais de 600 carros abandonados das ruas desde 2023. Segundo as autoridades, até setembro foram registados mais de 190 casos de viaturas abandonadas. Em comunicado, a autarquia diz que estas ações da PSP pretendem manter as ruas livres e garantir a segurança de peões e automobilistas. Em Santa Maria da Feira, a Câmara Municipal vai investir cerca de 250 mil euros em videovigilância nas ruas da cidade, um sistema que tem como objetivo reforçar a segurança de pessoas e bens no espaço público. Entrada em funcionamento do circuito ainda não tem data prevista, mas a autarquia diz que pretende que seja instalado já no próximo ano. Na Batalha, vai ser possível trocar livros em bom estado por outros. A iniciativa Livra-te decorre sexta-feira e sábado na Biblioteca Municipal do Concelho. A ideia é incentivar a partilha de livros e o gosto pela leitura. Cada pessoa pode levar até 3 livros e escolher outros para levar para casa. Santarém vai receber o Festival Nacional de Gastronomia entre os dias 22 de outubro e 1 de novembro. Esta é já a edição 45 do evento, que celebra a gastronomia, os produtos e as tradições das várias regiões do país. Ao longo do festival há pratos típicos, demonstrações de cozinha, degustações e workshops com chefes e produtores. O evento acontece na Casa do Campino, tem entrada gratuita até às 4 da tarde.
0: E fica por aqui o Jornal das 9, edição da jornalista Laura Figueiredo. Daqui a pouco está de regresso com o Gabinete de Guerra. Até já.
1: Até já.
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0: E agora temos nova edição de Gabinete de Guerra.
1: Gabinete de Guerra na Rádio Observador, espaço em que analisamos os principais focos de tensão geopolítica. Na edição desta noite, contamos com a análise de Pedro Braga de Carvalho, professor de Direito Internacional na Faculdade de Direito da Católica do Porto. Boa noite, Pedro. Obrigada por ter aceitado o nosso convite. E vamos começar por Israel, que assinala hoje 3 anos dos ataques do 7 de outubro do Hamas. Neste mesmo dia, em 2023, foram mortas mais de 1.200 pessoas e raptadas cerca de 250. Benjamin Netanyahu, primeiro-ministro israelita, veio já dizer hoje que Israel vai completar a missão. 3 anos depois, e perante também estas declarações feitas hoje por Netanyahu, que perspectivas é que temos para o futuro deste conflito?
14: Muito boa noite, Laura. Obrigado pelo vosso convite. É verdade, este último conflito na faixa de Gaza começou no pós-dia 7 de outubro de 2023, como referia na sua questão. Foram, de facto, assassinados muitos israelitas, mas a guerra também trouxe uma violência imensa para os palestinianos. Devo lembrar que desde outubro de 2023 morreram pelo menos 74 mil palestinianos. Estes são os números a que nós temos, por enquanto, acesso. Há também um trabalho que está, no fundo, a ser desenvolvido por um conjunto de agências da Organização das Nações Unidas para recolha de prova, para recolha de evidências, do que é que se foi passando em Gaza, e neste momento a situação daquele território é muito, muito dramática. Nós estamos a falar de um território que, na verdade, está completamente destruído. As pessoas que, eu vou dizer as pessoas que vivem, mas na verdade não vivem, as pessoas sobrevivem em Gaza sem, por exemplo, acesso à água potável, sem acesso à eletricidade ou com acesso muito intermitente, sem acesso a meios de comunicação, pelo menos de forma persistente, e isso hoje em dia é um bem essencial, tão essencial quanto a água, quanto a eletricidade, com um acesso também à ajuda humanitária muito, muito reduzido, porque Israel mantém em vigor um controle que vai para lá do que é razoável no que diz respeito às suas próprias necessidades de segurança, assim projetadas pelo Estado israelita, e na verdade, ao contrário do que previa o acordo de cessar-fogo que foi assinado e que foi acordado por este governo israelita com diferentes estados, entre os quais os Estados Unidos, neste momento Israel mantém uma ocupação de 70% da faixa de Gaza e não de 53% como havia acordado e como se havia vinculado. E sabe, Laura, nesses 70% que o exército israelita ou que as forças armadas israelitas ocupam em Gaza estão as principais terras agrícolas daquele território, o que significa que aquela população também não tem acesso sequer a terras aráveis onde, ou através delas, pudesse produzir algum tipo de alimento. Portanto, quando o primeiro-ministro Benjamin Netanyahu refere esta ideia de que vão continuar a sua missão e que, portanto, vão continuar a presença em Gaza, na verdade, ele está não só a ignorar todas estas circunstâncias que eu acabei de descrever, e devo, aliás, recordar que Benjamin Netanyahu tem neste momento um mandato de captura internacional emitido pelo Tribunal Penal Internacional por crimes de guerra e crimes contra a humanidade cometidos em Gaza, ou enfim, eventualmente cometidos em Gaza, está o processo de julgamento ainda não se iniciou. Temos também neste momento, enquanto falamos, um julgamento a correr no Tribunal Internacional de Justiça, uma outra instância, para julgar eventualmente a violação da convenção que deve permitir a prevenção e a repressão do crime de genocídio por parte do Estado de Israel. E, portanto, quando Benjamin Netanyahu faz esse tipo de declarações, ignora todo este contexto que eu acabei de referir e faz declarações num contexto eleitoral que lhe é muito difícil. As projeções ou as estimativas eleitorais que nós temos neste momento apontam para que o seu bloco, ou seja, o conjunto de partidos que apoiam o governo de Benjamin Netanyahu, em princípio perderão a maioria no próximo ato eleitoral, que é de dia 27 de outubro. E, portanto, nós estamos aqui a ver um Benjamin Netanyahu que apela cada vez mais aos setores mais extremistas, mais extremados da sociedade israelita, que apela sempre à utilização do medo como uma arma política e que, infelizmente, está a levar todo o Estado de Israel e as suas respectivas comunidades para posições muito sombrias, não só da história da humanidade, mas especialmente na história de um Estado, o Estado de Israel, que foi criado num contexto pós o maior ato até agora conhecido de genocídio na história da humanidade, que foi o Holocausto.
1: Vamos olhar aqui para outros conflitos também no Médio Oriente. O Irão admitiu que chegar a acordo com os Estados Unidos não é impossível. São palavras do presidente iraniano, que diz que as linhas vermelhas do Teherão estão relacionadas com os interesses nacionais e com os direitos do povo iraniano, e afirma mesmo o presidente iraniano que se os Estados Unidos aderirem ao enquadramento legal internacional, chegar a um acordo não é então impossível. Vê os Estados Unidos acederem a estes tais interesses nacionais e direitos do povo iraniano dos quais fala o presidente do Irão, ou estamos a chegar a um ponto em que nenhuma das partes cede e um acordo torna-se cada vez mais difícil?
14: Eu acho que nós mantemos aqui, no caso do conflito armado no Irão, mantemos aqui numa situação em que ambas as partes estão a ver quando é que a parte oposta desiste. Ou seja, mesmo este tipo de palavras que vamos ouvindo, ou neste caso foi de responsáveis iranianos, mas por vezes ouvimos palavras também de responsáveis norte-americanos, e devo dizer que em concreto, em resposta a estas últimas declarações dos iranianos, tivemos, por exemplo, a resposta do secretário de Estado, Marco Rubio, que está em Atenas, no momento em que fazemos este programa, e disse que o Irão, enquanto não abandonar as suas ambições nucleares, não haverá hipótese de haver qualquer tipo de acordo, e que o próprio Irão já perdeu muitas oportunidades, segundo Marco Rubio, para abandonar essas mesmas ambições nucleares. O que significa, e na análise que eu faço, na minha leitura, é que estas partes não moveram um único milímetro desde o momento em que colapsou o tal memorando de entendimento que ambas assinaram em junho deste ano. Portanto, desde junho deste ano, penso que desde o dia 17, mas agora poderei estar aqui a errar na data precisa, mas desde junho deste ano, estas partes não se moveram. Ou seja, o que é que acontece? Acontece que os iranianos continuam a considerar que só devem transigir, só devem acordar em algo relacionado com o seu programa nuclear se tiverem acesso, por exemplo, aos bens iranianos que estão congelados no sistema financeiro internacional. Se tiverem, por exemplo, a garantia da redução significativa das sanções que são aplicadas ao regime iraniano, se tiverem a garantia de que podem retomar as exportações de petróleo, e também se houver um acordo que envolva os Estados Unidos para a redução ou mesmo a diminuição dos conflitos a uma escala regional. E aqui, especificamente, estou-me a referir às ações israelitas no sul do Líbano contra o Hezbollah, um grupo também terrorista apoiado pelo Irão, ou, por exemplo, nos mais recentes conflitos, ou ressurgir de conflitos que vemos a acontecer entre os Houthis do Iémen e a Arábia Saudita. Os Houthis do Iémen, também eles aliados do Irão. E, portanto, estas são as indicações iranianas. E os Estados Unidos consideram que, pelo contrário, e apesar do que ficou acordado no tal memorando, nenhuma destas concessões deve ser feita ao regime de Teherão, enquanto de Teherão não vier um compromisso sólido quanto às suas ambições nucleares. E, portanto, o que é que os Estados Unidos têm feito desde que terminaram, pelo menos, as ações bélicas mais intensas? Têm feito, ou têm tentado, pelo menos, fazer um bloqueio económico muito intenso. à economia iraniana. Fizeram-no através do bloqueio dos portos iranianos e através da proibição das exportações de petróleo, que são uma das principais, se não mesmo a principal receita do Estado iraniano. Isso significa que os Estados Unidos estão a tentar, através da asfixia económica, aquilo que não lhes foi possível fazer através de ações militares. Mas em todo caso, Laura, isto é tudo, enfim, vou dizer, é tudo muito irónico, mas é uma ironia sem graça nenhuma. Na verdade, o que aqui estamos todos a tentar fazer, incluindo os norte-americanos, é voltar ao status quo, ou seja, ao estado da arte que existia antes do dia 28 de fevereiro de 2026, que é o último dia anterior ao início desta ação militar. Porque, na verdade, esta ação militar, porque foi mal planeada, porque já agora também é ilícita, mas porque foi sobretudo mal planeada e mal pensada, fez com que o Irão conseguisse sair desta situação numa posição de força que era absolutamente impensável, por exemplo, através do bloqueio do Estreito de Hormuz. E é por isso que, e talvez isso nos leve a um outro tema na conversa de hoje, é por isso que nós temos, por exemplo, todas as consequências económicas e especificamente no preço dos combustíveis que estamos a sentir nas nossas sociedades, incluindo as sociedades europeias não implicadas diretamente neste conflito armado.
1: Precisamente então, vamos avançar para a pergunta relacionada com esse tema. A Agência Internacional de Energia vai acelerar a libertação de cerca de 100 milhões de barris de petróleo em cumprimento com o compromisso assinado com os Estados-membros em março. Esta libertação é suficiente para conter o disparo dos preços do barril e travar a inflação na Europa, ou trata-se apenas de uma espécie de penso rápido temporário perante a atual crise de combustíveis?
14: Esta decisão dos 100 milhões de barris, na verdade, adiciona-se já a uma libertação desde o início do conflito armado no Médio Oriente, este do Irão de que falamos, adiciona-se à libertação já de 325 milhões de barris. Ou seja, o que esta agência tem conseguido fazer de forma coordenada, e é um extraordinário trabalho, não é nada fácil fazer estas coordenações entre tantos Estados-membros e entre Estados-membros que têm, naturalmente, muitas vezes interesses que são distintos ou até conflituantes, mas esta agência tem conseguido fazer essa libertação das tais reservas de petróleo. O que é que isso na prática resulta? Resulta, e vou tentar aqui fazer uma espécie de analogia de como se fosse uma infecção no nosso corpo. Esta libertação é o paracetamol, ou seja, ela tenta resolver ou mitigar algumas das consequências da infecção, mas não está a atacar a infecção em si. A infecção mantém-se e a infecção é o bloqueio do Estreito de Hormuz, como eu estava há pouco a referir, e já agora também o bloqueio do Estreito de Bab el-Mandeb, que é o Estreito no Mar Vermelho, que neste momento está a ser bloqueado por aliados do Irão, os tais úteis do Iémen. A circunstância de o fluxo de recursos energéticos, gás natural e petróleo, não conseguir ser restabelecido porque estes dois estreitos estão bloqueados e por esta região do globo, ou nesta região do globo, produzem cerca de 20% de todo o petróleo, de todo o gás natural que eram consumidos no mundo, faz com que estas decisões da agência, sendo importantes, apenas visam isso mesmo, mitigar efeitos. Ou seja, a agência faz o que pode, a agência não tem capacidade ou poderes para fazer uma intervenção política mais direta nas causas do conflito armado e, portanto, vai tentando gerir todas estas tensões através destes paracetamol ou paliativos que se vá fazendo. Agora, na verdade, há um outro ponto aqui muito importante, Laura, que é nós percebermos como é que se irão comportar as importações de petróleo da China. Porque na primeira fase deste conflito armado, nós verificámos uma redução muito relevante das importações de petróleo por parte da China, mas essa redução pode possivelmente já não ser passível de ser mantida agora que o conflito se vai tornando cada vez mais longo, porque não foi só a libertação das reservas que foi importante para o controle do preço, ou para que o preço não tivesse disparado tanto. Foi a circunstância de termos visto por parte da China uma redução muito relevante das suas importações. E, portanto, o meu alerta, ou enfim, a minha nota de análise para o futuro é percebermos como é que se comportarão as importações do grande panda chinês. Se o grande panda chinês vai continuar a conseguir fazer esta dieta que lhe está a ser imposta ou não. E isso terá, evidentemente, depois uma consequência no preço do barril de petróleo.
1: Já não temos muito tempo, mas vamos ainda olhar aqui rapidamente para a Ucrânia. Diz-se pronta para vários cenários de cessar-fogo, incluindo um incondicional e total. São declarações do porta-voz do Ministério dos Negócios Estrangeiros ucraniano, que reitera que qualquer eventual cumprimento de um cessar-fogo dependeria sempre de Moscovo. O governante apresentou hoje 5 possíveis regimes de cessar-fogo. O primeiro é o tal incondicional e total. Outros dois dizem respeito a uma trégua no Mar Negro. O quarto regime seria um cessar-fogo alimentar e energético sob mediação da Índia e a trégua energética negociada com Donald Trump seria então o quinto cenário. Entre estes 5 cenários apresentados hoje, algum deles lhe parece mais provável de se conseguir alcançar com alguma brevidade?
14: Infelizmente, nenhum deles me parece provável que se venha a alcançar, pelo menos com, enfim, nos próximos tempos. Isto porque considero que a Rússia, apesar de não ter avançado absolutamente nada na frente de batalha a leste ao longo deste ano de 2026, está agora a utilizar uma tática militar que, aliás, já ensaiou há muito tempo na Guerra Civil Síria de bombardeamento massivo e sucessivo de áreas civis, no caso da Ucrânia, atacando os grandes centros populacionais ucranianos para que a população se desmoralize e, dessa forma, faça uma pressão política para a capitulação. E como neste momento a Rússia tem uma vantagem óbvia na utilização dos seus mísseis balísticos, porque a Ucrânia não tem como se defender dos mísseis balísticos russos, penso que os russos continuarão esta estratégia, pelo menos até ao limite das suas capacidades, e esse limite ainda não foi atingido.
1: Muito obrigada pela sua análise. O Gabinete de Guerra fica por aqui. Hoje com a análise de Pedro Braga de Carvalho, professor de Direito Internacional na Faculdade de Direito da Universidade Católica do Porto. Muito obrigada pela sua análise.
14: Muito obrigado, Laura.
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0: São agora 9:30. Vamos às notícias com Laura Figueiredo.
1: Boa noite. O Governo vai entregar amanhã a proposta de orçamento do Estado no Parlamento. O Executivo antecipa assim a entrega, cuja data limite seria 10 de outubro. De acordo com uma nota do Governo, o Ministro das Finanças, Joaquim Miranda Sarmento, vai entregar o documento na Assembleia da República às 14:15 da tarde. Já às 16:00 acontece no Ministério das Finanças a habitual conferência de imprensa sobre o orçamento do Estado para o próximo ano. O líder do PS, José Luís Carneiro, diz que não espera surpresas na proposta de orçamento do Estado para 2027 e volta a confirmar a viabilização. Em declarações aos jornalistas em Lisboa, o secretário-geral do PS reafirma que o partido não vai empurrar Portugal para um precipício e diz acreditar na palavra do primeiro-ministro e do ministro das Finanças sobre o conteúdo do orçamento. Porta-voz do PSD, Sebastião Bugalho, critica Mário Centeno, diz que o antigo governador do Banco de Portugal não tem uma única ideia para o país. Em entrevista ao Observador durante a sessão plenária do Parlamento Europeu, em Estrasburgo, o eurodeputado e porta-voz do PSD reagiu ao artigo da opinião de Mário Centeno, no qual o antigo ministro e governador diz que Luís Montenegro tem menos controlo nas contas públicas do que José Sócrates. À Vichy Soase da Rádio Observador, Sebastião Bugalho diz que Centeno foi habilidoso, mas que o artigo já foi desmentido de ponta a ponta por economistas. Pelo menos 11 pessoas foram já detidas numa operação em grande escala da PSP no Porto e arredores contra o tráfico de droga, uma informação confirmada pelo Observador. A operação no Porto incide principalmente nos bairros Pinheiro Torres e Pasteleira Nova. As buscas estendem-se também a zonas fora do Porto, sob controle da GNR, que está também a participar. Em causa estão mais de 40 mandados de detenção numa operação que tem por alvo um grupo organizado de traficantes. Morreu Mari Carmen, a espanhola de 87 anos, que foi despejada de casa e que reacendeu a luta pela habitação em Espanha. Mari Carmen estava hospitalizada desde o dia em que foi despejada de casa no bairro do Retiro, em Madrid, há 14 dias. A luta de Mari Carmen ao lado do Sindicato dos Inquilinos para evitar o despejo do apartamento onde morava há 71 anos alimentou protestos que culminaram mesmo na ocupação na Puerta del Sol e levaram o governo a aprovar dois decretos que foram posteriormente chumbados pelo Congresso.
0: E é o ponto final na síntese informativa das 9h30 com a jornalista Laura Figueiredo. Está de regresso no Jornal das 10. Até já.
1: Até já.

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1: São agora 9:33, temos também novo episódio de Guerra Traduzida.
2: Guerra Traduzida, na Rádio Observador, passamos em revista os principais destaques da imprensa russa e da imprensa ucraniana, hoje com a jornalista Laura Figueiredo. E Laura, boa noite. Começamos pela imprensa russa. O Kremlin garante que informou a Organização Mundial da Saúde sobre a morte de uma técnica de laboratório que investiga a peste.
3: O porta-voz da presidência russa garante que, de acordo com os protocolos previstos pela lei, a Rússia informou a Organização Mundial da Saúde sobre a morte de uma técnica de 28 anos de um instituto antipeste na Sibéria. As declarações de Dmitry Peskov surgem a propósito de uma notícia da ABC que dava conta de que os Estados Unidos apresentaram uma queixa formal sobre o modo como Moscou lidou com o caso. Os alarmes começaram a soar depois de ser noticiado que cerca de 200 pessoas estão sob observação. Há também vários hospitais em quarentena. Ora, as autoridades russas garantem que a técnica de laboratório não morreu infectada com peste. Na terça-feira, o diretor da OMS revelou num comunicado publicado na rede social X que pediu à Rússia mais informações sobre o caso. Afirma que a partilha de informações atempada, completa e transparente ao abrigo do Regulamento Sanitário Internacional é essencial para esclarecer relatos contraditórios e permitir uma avaliação precisa dos potenciais riscos para a saúde pública.
2: E Laura, uma pessoa morreu e 6 ficaram feridas num ataque ucraniano contra a Rússia.
3: O ataque ucraniano atingiu o distrito de Svatovo, um território da Ucrânia sob ocupação militar russa. O ataque foi comunicado pelo líder da autoproclamada República Popular de Lugansk, no Telegram. Todas as vítimas foram, entretanto, transferidas para hospitais. Um carro foi atacado por um drone, causando a morte de uma mulher de 80 anos. 3 homens e uma mulher que estavam no mesmo veículo ficaram feridos. Um outro carro foi também atacado. O condutor ficou igualmente ferido e um homem de 53 anos que conduzia um caminhão no distrito de Novoaidar ficou também ferido depois de ser atacado.
2: A União Europeia aprovou a maior expansão de sanções de sempre contra 1.600 entidades russas.
3: De acordo com o Moscow Times, o novo pacote atinge diretamente 743 indivíduos e 826 organizações ligadas à indústria de defesa russa, com mais de metade dos alvos focados na produção de mísseis militares. O 22º pacote tem como alvo também 77 figuras políticas e funcionários eleitorais associados às eleições do mês passado, feitas em partes da Ucrânia ocupadas pela Rússia. Foram aprovadas sanções como proibições de viagens, congelamento de bens ou ainda a proibição de receber financiamento da União Europeia. Com esta atualização, que vai ser formalmente ratificada na reunião dos ministros dos negócios estrangeiros da União Europeia, o total de visados por congelamento de bens e proibição de viagens para a Europa aproxima-se agora dos 4.700.
2: A Coreia do Sul rejeita as acusações de que terá importado petróleo russo.
3: Sim, o gabinete presidencial da Coreia do Sul rejeita esta informação ucraniana, segundo a qual a Rússia terá importado produtos petrolíferos a partir de portos sul-coreanos, classificando esta acusação como inadequada. O responsável máximo da Ucrânia pelas sanções afirmou ontem que estes carregamentos terão ajudado a atenuar o impacto da crise de combustíveis provocada pelos ataques de drones ucranianos contra as refinarias de petróleo russo.

0: com a comunidade internacional. Acrescenta que Seul está a apurar os factos e a verificar se houve alguma violação das regras de controle das exportações, garantindo que serão tomadas as medidas necessárias caso sejam confirmados problemas.
1: São os destaques da imprensa russa. Voltamos já a seguir com as principais notícias dos jornais ucranianos. Guerra traduzida na Rádio Observador. Olhamos agora para a imprensa ucraniana com a Laura Figueiredo. E Laura, a Ucrânia diz-se pronta para vários cenários de cessar-fogo, incluindo um incondicional e total.
0: Sim, é o que dá conta o porta-voz do Ministério dos Negócios Estrangeiros ucraniano, que frisa, no entanto, que o cumprimento de um eventual cessar-fogo dependeria sempre de Moscovo. Em conferência de imprensa, o responsável apresentou os 5 regimes de cessar-fogo possíveis para a Ucrânia. O primeiro é um cessar-fogo incondicional e total, como o negociado na Arábia Saudita em 2025 e que, de acordo com o porta-voz, permanece ainda válido. Outros dois dizem respeito a uma trégua no Mar Negro, uma sob mediação da Turquia e outra do Egito. O quarto regime seria um cessar-fogo alimentar e energético, sob mediação da Índia. A trégua energética negociada com Donald Trump seria então o quinto cenário de cessar-fogo. Porta-voz do Ministério dos Negócios Estrangeiros ucraniano diz que é necessário construtivismo e passos da parte russa para que este cessar-fogo funcione, mas garante que, pelo menos da parte ucraniana, há realmente prontidão e uma atitude construtiva nestas direções.
1: E a Turquia diz pronta para estabelecer contactos diretos entre a Rússia e a Ucrânia.
0: O presidente turco manifestou esta disponibilidade para começar contactos diretos entre a Rússia e a Ucrânia como forma de solucionar o conflito entre os dois países e também os ataques no Mar Negro. Erdogan falou hoje ao telefone com o homólogo russo, Vladimir Putin. De acordo com o gabinete do presidente turco, Erdogan terá nesta mesma chamada enfatizado a importância da segurança da navegação no Mar Negro. Os dois presidentes discutiram ainda as relações bilaterais, bem como questões regionais e globais. Erdogan congratulou ainda Vladimir Putin pelo aniversário que comemora hoje e ainda pela vitória do Partido Rússia Unida nas eleições legislativas de setembro.
1: Pelo menos 24 pessoas morreram na sequência de um ataque russo à Ucrânia.
0: É o mais recente balanço das autoridades ucranianas, que dão ainda conta de que 18 das vítimas morreram no mesmo edifício residencial que foi atingido por um míssil no norte do país. Vários relatos citados pela imprensa internacional dão conta de ter visto os serviços de emergência a procurar vítimas entre os escombros do edifício e a retirar corpos. Pelo menos 55 pessoas ficaram feridas, incluindo 7 crianças. O presidente ucraniano diz que os russos sabem muito bem que estão a atingir cidades comuns e a vida cotidiana dos cidadãos. Vladimir Zelensky denuncia o que considera um dos ataques mais ignóbeis, 70 mísseis no total, muitos deles balísticos, mais difíceis de interceptar e também drones enviados contra 12 regiões. No total, além de Kiev, foram atacadas durante a noite 13 regiões ucranianas.
1: A Ucrânia recebeu hoje uma nova tranche de 1,2 mil milhões de euros da União Europeia para reforçar a defesa.
0: A Comissão Europeia desembolsou hoje estes 1,24 mil milhões de euros no âmbito da componente de defesa do empréstimo de apoio à Ucrânia para a aquisição de drones, munições e mísseis. Este financiamento insere-se na verba de 90 mil milhões de euros destinada a apoiar Kiev. O empréstimo de apoio à Ucrânia prevê uma repartição indicativa de 60 mil milhões de euros para a defesa e 30 mil milhões para a assistência orçamental no período de 2026-2027. Ora, Ursula von der Leyen justifica este desembolso com a necessidade de travar o que considera ser a estratégia deliberada de terror de Moscovo contra a população e as infraestruturas críticas, garantindo a proteção e a capacidade de resposta das forças ucranianas.
1: São estes os principais destaques na imprensa ucraniana. A guerra traduzida está de regresso amanhã.

0: 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São agora 9h42. Boa quarta-feira. Vamos também agora ouvir os momentos de glória do dia de hoje.
1: O que se passou no Parlamento, Paulo?
2: Olha, no Parlamento, na última semana, discutiram-se preços de combustíveis, claro, não é? E houve uma troca de argumentos muito profunda sobre o tema entre o deputado Filipe Melo do Chega e Gonçalo Capitão do PSD.
3: Porque consigo, pior que ao que está, o PSD não fica.

0: Sr. Deputado, deixe-me relembrar-lhe que estamos na Assembleia da República e não num circo. Portanto, leva as coisas com seriedade, que os portugueses lá fora vivem do preço que nós estamos a pagar e não das suas piadas, sem piada nenhuma. Por isso sou levado a dizer, Sr. Deputado, o circo muda, o palhaço é sempre o mesmo.
1: Sim. Pois, e Gonçalo Capitão, não é? Respondeu, claro.
2: O senhor insulta a sua vontade, porque isso só desqualifica a si e não a mim. Usando uma terminologia que os mais jovens compreenderão, fazer política não é farmar aura, não é fazer figuras ridículas e entrar em modo 6-7. Os senhores não têm credibilidade sequer para entrar neste diálogo por uma razão simples. Era, deputado Pedro Pinto, como um Olson está lá para a Académica, que não tem categorias para isso. Olha, agora deixe-me dizer-lhe o seguinte, para falarmos de política é preciso ter credibilidade. Os senhores são o partido que acrescenta chuva aos vídeos, que ouvem o escape de uma moto e dizem que houve tiros quando chegaram a Vila Nova de Famalicão. E são os mesmos que falam da economia paralela, sem explicar às pessoas que, se isso fosse possível, qualquer ministro das Finanças agarraria isso, que só conseguiriam cobrar a taxa de imposto sobre a economia paralela e que no ano a seguir já não tinham essa receita extraordinária. Ou seja, os senhores têm mais bluff na vossa bancada do que qualquer mesa de póquer neste país. Devo dizer-vos que a vossa intervenção faz-me lembrar um ovo Kinder de Halloween. O chocolate é pouco e a surpresa é grotesca.
1: Pronto, perceberam...
3: Muito forte nas metáforas.
1: Muito forte nas metáforas e perceberam, de facto, o que é que eles dizem sobre preços combustíveis, não é? Aqui as propostas deles. Bom, mas depois discutiu-se, no outro dia discutiu-se a legislação sobre rendas e o debate pode-se dizer que foi tão esclarecedor como estes combustíveis.
4: Obrigado, Sr. Presidente. Sr. Deputado Alexandre Poço, não era sobre programas eleitorais, mas eu lembro-me bem que o PSD tinha no seu programa eleitoral de 2024 descer o IVA dos combustíveis e agora não aceita descer o IVA dos combustíveis. Portanto, talvez isso seja mais. Mas eu quero lhe perguntar.
5: Senhores deputados. Senhores deputados. Bom, vamos estar aqui mais uns tempos. Isto já é longo hoje. Paulo Paula Santos, para. Senhores deputados. Senhores deputados.
6: Desgraçado.
5: Sim. Eu estava a olhar para a bancada do Chega. Bom, espero que agora então todas as bancadas façam silêncio para finalmente... Faz o seu deputado André Ventura.
3: Que foi com as orelhas de burro?
1: Cinco minutos bem contados disto. Portanto, foram cortados aqui muitos, muitos períodos mortos de microfones desligados. Nesta algazarra de escola primária, Diogo Pacheco de Amorim, que estava a presidir aos trabalhos naquele momento, com muita dificuldade em pôr ordem na sala.
3: Não se notou nada, não é?
1: Foram cinco minutos disto mesmo. Numa sala ao lado, chamaram-se aí membros da sociedade civil para audições sobre o tema da identidade de género e uma representante da Associação de Juristas Católicos, também não gostou do barulho na sala.
7: Precisamente por estar na Assembleia da República é que eu esperava que da parte dos senhores deputados houvesse mais respeito de quem está deste lado. Mas então, deixe-me ver. Eu não resisto a uma resposta. Eu estou em casa, porque esta é a casa do povo. Esta é a casa da democracia. Portanto, esta casa... Não é dos senhores. Esta casa é de todos nós.
1: Às vezes é preciso explicar o básico aos deputados, não é?
3: Momentos de Glória amanhã. Novo episódio depois do Jornal das 8 da manhã, nas manhãs 360. Sempre todos os episódios disponíveis em podcast. Seguimos com a música até às 10. Atualizamos a informação à hora certa. Agora Leon Bridges com Watch You Dance.

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E agora Bananarama com Cruel Summer. Aqui seguramente a pensar nas ondas de calor que tivemos. Setembro também foi um mês bem quente, não havia um tão quente em 95 anos. Daqui a poucas notícias, às 10, ainda antes do jornal, Taylor Swift, recordista, vai tocar por aqui.

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0: São 9h58, está com a Rádio Observador. Muito boa noite de quarta-feira, eu sou a Rita Camarneiro, daqui a pouco as notícias com Laura Figueiredo e nesta hora há também episódio desta semana de E o Resto é História, sobre alguém que falámos muito nos escuteiros, eu andei nos escuteiros e falámos muito de Francisco de Assis, até havia uma música que não vou cantar, prometo, canto para dentro só, então Francisco de Assis. Bom, é o santo que morreu há 800 anos, como é que um jovem rico italiano que mergulhou na pobreza e fundou uma ordem mendicante e que morreu com apenas 45 anos, conseguiu marcar tão profundamente a Igreja e o mundo em que viveu, e já agora os escuteiros também. É um episódio para ouvir nesta hora, depois do jornal. Por agora, vamos conhecer os títulos em destaque, Laura.
1: Boa noite. O Governo vai entregar amanhã a proposta de orçamento do Estado na Assembleia da República. Morreu Mari Carmen, a espanhola de 87 anos, que desencadeou as manifestações pelo direito à habitação em Espanha. E em França, o Primeiro-Ministro assegura que as forças de segurança nacionais não têm instruções para confrontar os estudantes.
0: E são agora 10 horas em ponto. Vamos às notícias na Rádio Observador. O Jornal das 10 com a edição de Laura Figueiredo. E Laura, o Governo vai entregar amanhã a proposta de orçamento do Estado no Parlamento.
1: O Executivo antecipa assim a entrega, cuja data limite seria 10 de outubro. De acordo com uma nota do Governo, o Ministro das Finanças, Joaquim Miranda Sarmento, vai entregar o documento no Parlamento às 14h15 da tarde. Já às 4 horas acontece no Ministério das Finanças a habitual conferência de imprensa sobre o Orçamento do Estado para 2027.
0: E o líder do PS, José Luís Carneiro, diz que não espera surpresas na proposta de orçamento do Estado para 2027 e volta a confirmar a viabilização.
1: Em declarações aos jornalistas em Lisboa, o secretário-geral do PS reafirma que o partido não vai empurrar Portugal para um precipício, diz acreditar na palavra do primeiro-ministro e do ministro das Finanças sobre o conteúdo do orçamento.
2: Não vejo que o governo apresente uma proposta que altere substantivamente aquilo que já apresentou à direção da bancada parlamentar. Naturalmente que se trouxesse cortes nas pensões, aumentos dos impostos, alterações do Serviço Nacional de Saúde, bom, isso seria, digamos, propostas que seriam inaceitáveis. Mas estou a crer na palavra que foi dada pelo Primeiro-Ministro e também pelo Ministro das Finanças.
1: Declarações de José Luís Carneiro, depois de ter anunciado na semana passada a decisão de propor aos órgãos do partido a abstenção na votação do Orçamento do Estado para 2027. O líder socialista foi ainda questionado sobre os alertas de Mário Centeno sobre o aumento da despesa pública. Ora, o secretário-geral do PS diz que é o saldo da segurança social que salva o país do déficit e sublinha que o partido nunca vai ser responsável pelo desequilíbrio das contas do Estado.
0: André Ventura insiste que o presidente da Assembleia da República está a proteger Luís Neves em causa à data escolhida para o início da Comissão Parlamentar de Inquérito conhecida hoje.
1: A Conferência de Líderes deliberou que as duas novas comissões, ao Ministro da Administração Interna e também à questão dos exames nacionais, vão ser constituídas na próxima semana, a 14 de outubro, mas não deverão reunir até à votação final do orçamento, ou seja, até ao final de novembro. Ora, perante esta decisão, o Presidente do Chega acusa José Pedro Aguiar Branco de não querer que Luís Neves seja investigado.
3: Este é um conflito porque o Presidente da Assembleia da República está a fazer todo o possível e o impossível para que esta investigação não avance ou para que ela perca o seu sentido. Nós já tivemos, em casos de maior urgência, comissões de inquérito a decorrer, já tivemos 3 a decorrer ao mesmo tempo, já tivemos noutros casos em que não, já houve pedidos de suspensão, já houve pedidos para não suspensão e sempre, que me recordo da parte de todos os presidentes da Assembleia da República, houve tolerância àquilo que era o entendimento, ou do grupo que propõe a comissão de inquérito, sendo ela putestativa, ou da maioria, sendo ela uma comissão ordinária.
1: Por este motivo, André Ventura anunciou também que o Chega vai pedir que a Comissão Parlamentar de Inquérito ao Ministro da Administração Interna comece imediatamente na data definida, sem adiamentos.
3: Logo que esta comissão seja constituída dia 14, vamos propor que ela não suspenda os trabalhos durante o Orçamento do Estado e vamos propor que ela inicie imediatamente os trabalhos que tem que fazer e que é o dever dos deputados levarem a cabo, que é não pararem de trabalhar, independentemente dos momentos do ano em que se encontram.
1: Apesar de já estar agendada a constituição da Comissão Parlamentar de Inquérito a Luís Neves, ficou marcado um debate de urgência para amanhã, a pedido do Chega, sobre os trabalhos no Parlamento. O partido de André Ventura queixa-se uma tentativa de bloqueio ao escrutínio por parte de José Pedro Aguiar Branco.
0: E o porta-voz do PSD, Sebastião Bugalho, critica Mário Centeno, diz que o antigo governador do Banco de Portugal não tem nenhuma ideia para o país.
1: Em entrevista ao Observador durante a sessão plenária do Parlamento Europeu, em Estrasburgo, o eurodeputado e porta-voz do PSD reagiu ao artigo de opinião de Mário Centeno, no qual o antigo ministro e governador diz que Luís Montenegro tem menos controle nas contas públicas do que José Sócrates. À Vichy Soares da Rádio Observador, Sebastião Bugalho diz que Centeno foi habilidoso, mas critica a falta de ideias.
4: Lendo aquilo que ele vem dizendo, é que ele não tem uma única ideia para o país. Como devem imaginar, não sou um crítico da autoestima, pelo contrário, pratico bastante. Mas parece-me extraordinário que alguém que foi Ministro das Finanças, Governador do Banco de Portugal e Presidente do Eurogrupo, tendo tido ambições também no Banco Central Europeu e no FMI, aparentemente rugadas, que a única ideia que tem para o país é ele próprio.
1: Sebastião Bugalho, em entrevista à Rádio Observador, uma entrevista que vai para o ar na íntegra amanhã. O social-democrata afasta ainda uma mudança de estratégia no relacionamento entre o governo, o PS e o Chega. Para Sebastião Bugalho, chegar a acordo com os socialistas seria um bónus para o partido de André Ventura.
4: O PSD, esta liderança do PSD, estão convencidos, e até agora não me cruzei com nenhum dado que o desmentisse, que esta é a forma mais responsável de preservar o sistema político. Se houvesse uma ambiência de Bloco Central, seria o sonho de André Ventura, porque faria campanha contra todo o sistema aliado em conjunto. Como, aliás, tenta fazer mesmo quando nós não estamos aliados em conjunto. Até ele já faz essa campanha sem essa ocorrência, imagine se ocorresse de facto.
1: O eurodeputado e porta-voz do PSD, em entrevista à Vichy Soares, da Rádio Observador, gravada no Parlamento Europeu, em Estrasburgo.
0: O presidente da SDR Portugal, que gera o Volta, rejeita que as complicações resultantes da aplicação deste sistema sejam questões políticas.
1: Desde a implementação do sistema já foram recolhidos 400 milhões de garrafas, mas o sistema tem gerado contestação, especialmente pela voz do presidente da Câmara de Lisboa, Carlos Moedas, que exige o fim do Volta. Entrevistado no Explicador da Rádio Observador, Leonardo Matias receia, ainda assim, que este se esteja a tornar num tema político.
5: Temo que, de repente, este tema virou um tema político e não um tema de gestão de ambiente. E, portanto, há quem queira, quem não queira, quem já disse que sim, quem voltou, quem tivesse voltado atrás. Quer dizer, isto não é um tema político. Isto é um autarca que tem que ajudar os seus municípios, principalmente os empresários da restauração, da hotelaria, que, como nós sabemos, são fundamentais. E ao ajudar esses empresários, está a ajudar também os seus municípios a dar uma maior conveniência na rede existente.
1: A SDR, a entidade responsável pelo sistema Volta, tem agora um prazo para apresentar ao Governo um plano de ação para corrigir problemas com a limpeza urbana causados pelo sistema. Essas medidas têm de ser apresentadas até 16 de outubro. Leonardo Matias garante que os trabalhos estão em curso, mas apela à colaboração dos municípios.
5: Estamos, obviamente, a trabalhar afincadamente, com várias equipas e vários participantes, para ter aquilo que a senhora Ministra nos pediu. No entanto, não conseguimos fazer tudo sozinhos. Aliás, a senhora Ministra, no seu comunicado, o que diz é que deve apresentar soluções concretas para um plano de ação em articulação com os municípios. Portanto, número um, temos que nos articular com os municípios.
1: Leonardo Matias, o presidente da SDR Portugal, entidade responsável pelo sistema Volta, ouvido esta tarde no Explicador, garante que estão a ser encontradas soluções a médio e curto prazo para resolver os problemas existentes e afirma que um dos passos a dar é a criação de mais quiosques para facilitar a devolução das garrafas de plástico.
0: Em Laura, pelo menos 11 pessoas foram detidas numa operação em grande escala da PSP no Porto e arredores contra o tráfico de droga.
1: É uma informação confirmada pelo Observador. A operação no Porto incide principalmente nos bairros Pinheiro Torres e Pasteleira Nova. As buscas estendem-se também a zonas fora do Porto, sob controle da GNR, que está também a participar. Em causa estão mais de 40 mandados de detenção numa operação que tem por alvo um grupo organizado de traficantes.
0: E ainda a marcar a atualidade, morreu Mari Carmen, a espanhola de 87 anos, que desencadeou as manifestações pelo direito à habitação em Espanha.
1: Mari Carmen estava hospitalizada desde o dia em que foi despejada de casa no bairro do Retiro, em Madrid, há 14 dias. As imagens da idosa a ser levada pelos bombeiros numa maca, com centenas de pessoas concentradas junto ao prédio para tentar evitar o cumprimento da ordem judicial, tornaram-se num símbolo da luta contra a crise habitacional em Espanha. Esta luta de Mari Carmen, ao lado do Sindicato dos Inquilinos, para evitar o despejo do apartamento alugado, onde morava há 71 anos, alimentou protestos que culminaram numa ocupação na Puerta del Sol e levaram mesmo o governo a aprovar dois decretos que foram, entretanto, chumbados pelo Congresso. Em comunicado, o Sindicato dos Inquilinos lamenta a morte de Mari Carmen e acrescenta que, embora um acordo histórico tenha sido alcançado, a solução chegou tarde demais.
0: E esta hora, Laura, que outras notícias marcam a atualidade?
1: Se o apagão de 2025 acontecesse hoje, o Siresp teria resistido, é o que afirma o antigo diretor técnico do Sistema Integrado de Redes de Emergência e Segurança. Ouvido hoje na Comissão Parlamentar de Inquérito aos Negócios dos Incêndios Rurais, Carlos Leitão explica que as baterias utilizadas no sistema foram substituídas, permitindo manter as comunicações agora durante mais tempo em caso de falta de energia. O antigo técnico garante ainda que o Siresp está a trabalhar para reforçar a capacidade e a segurança. Diz que há cada vez menos queixas sobre o serviço. Em França, o primeiro-ministro assegura que as forças de segurança nacionais não têm instruções para confrontar os estudantes. Uma afirmação de Sébastien Lecornu na véspera da nova mobilização, agendada para amanhã, para exigir mais recursos para a educação. Numa declaração na sede de governo, o primeiro-ministro francês afirmou que a revolta dos jovens não surge do nada e que ninguém pode ficar indiferente às preocupações expressas através do bloqueio de escolas e manifestações nos últimos dias para exigir melhores condições no ensino público. O chefe de governo comprometeu-se ainda a apresentar as primeiras decisões do governo para responder às reivindicações dos estudantes até ao final do mês. Os Estados Unidos não consideram que a morte de uma investigadora num laboratório russo esteja ligada a uma arma biológica. Em causa, a morte de uma técnica de laboratório que trabalhava para o Instituto de Luta contra a Peste na Sibéria, noticiada por meios russos na semana passada. Ora, questionado pelos jornalistas sobre o tema, Donald Trump afirma que vai saber em breve o que aconteceu, mas garante que a administração norte-americana não relaciona esta morte com a existência de uma arma biológica. O presidente norte-americano diz ainda que tem previsto uma conversa de telefónica com o presidente russo, Vladimir Putin, e garante que as autoridades russas têm a situação sob controle. De acordo com meios locais que reportaram o caso, a investigadora contraiu peste pneumónica durante os trabalhos de laboratório.
0: E assim que fechamos o Jornal das 10, edição da jornalista Laura Figueiredo. Nesta hora temos E o Resto é História, começa já a seguir. Até já, Laura.
1: Até já.
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0: 10 e 12, fica agora com E o Resto é História, sobre Francisco de Assis. As armas
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0: Não.
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2: Olá, seja bem-vindo a mais um episódio de E o Resto é História, com Rui Ramos e João Miguel Tavares. Por este programa não costumam passar muitos santos, infelizmente. E penso que é mesmo a primeira vez que dedicamos um programa inteiro a um deles. Mas se há santo que merece, é mesmo este, e merece muito. Estamos a falar de Giovanni di Pietro di Bernardone, que o mundo conhece por um outro nome: São Francisco de Assis. São Francisco nasceu na cidade italiana de Assis por volta de 1181 ou 1182, não se sabe ao certo, mas sabe-se ao certo o dia em que morreu. 3 de outubro de 1226, faz agora uns redondíssimos 800 anos. E se trazemos hoje São Francisco para aqui, não é porque o resto da história se tenha transformado num programa de catequese, mas porque São Francisco de Assis e a Ordem dos Franciscanos mudou profundamente a Igreja e, nesse sentido, marcou profundamente uma parte significativa do mundo a partir do século XIII. Rui, como é que um jovem italiano que ainda ensaiou uma vida militar, que se converteu à vida religiosa tardiamente, que mergulhou na pobreza e fundou uma ordem mendicante, que morreu com apenas 45 anos, como é que este homem conseguiu ainda assim marcar tão profundamente a Igreja e o mundo em que viveu, ao ponto de ser elevado a santo apenas 2 anos após a sua morte? Portanto, quem foi Francisco de Assis? Porque é que já agora, não é? Estamos a falar dele aqui hoje num programa que não é de teologia nem de religião, mas de história.
3: Bem, o São Francisco de Assis, santo da Igreja Católica, mas além disso, uma figura sem a qual não percebemos uma parte da história da Europa desde o século XIII.
2: Foi assim tão importante?
3: É o fundador da Ordem dos Frades Menores, que nós conhecemos como franciscanos, mas ele é muito mais do que isso. É também a referência principal de um movimento, um movimento de espiritualidade que vai marcar profundamente não apenas a religião cristã, mas a cultura secular europeia. Aliás, na medida em que essa cultura secular europeia também deve imenso à religião cristã.
2: Certo.
3: Só vou dar um exemplo que vou retomar no fim. Um grande historiador português do século XX, Jaime Cortesão, um dos grandes especialistas de história dos descobrimentos, ele achava que a expansão portuguesa do século XV, isto é, os descobrimentos, tinha sido determinada, em termos de mentalidade, pelo impulso místico do franciscanismo. Isto é, que não era possível compreender as navegações e os descobrimentos portugueses sem ter presente a herança de São Francisco de Assis. Ele acha que tinha sido, em parte, essa herança que tinha definido a atitude com que os portugueses tinham se descoberto e relacionado com as outras populações do mundo. Jaime Cortesão, que não é um crente católico, era um republicano, mas teve esta tese, uma tese historicamente discutida até hoje, da ideia de que os descobrimentos portugueses são o resultado do franciscanismo, do movimento franciscano.
2: E tu compras essa tese?
3: Até certo ponto, vamos falar no fim. Mas penso que talvez que essa tese, eu também a estive a expor aqui de uma maneira muito simples e muito grosseira, por assim dizer, penso que essa tese tem alguma coisa, é Sim. importante de alguma maneira, mas falaremos disso. Bem, o franciscanismo é de facto fundamental na história portuguesa e na história europeia. O movimento é iniciado em Itália, tem um impacto muito grande, imediato também na Europa e em Portugal, na Idade Média. Basta lembrar que o grande santo português,
2: Santo António
3: de Lisboa, é um dos primeiros companheiros de São Francisco de Assis em Itália, em
2: 221. Estivemos lá representados.
3: Pronto, portanto, o Santo António de Lisboa é um franciscano, quer dizer, isto dá a ideia desse impacto Por isso mesmo, os historiadores, mesmo os que não se dedicam à história religiosa, interessam-se por São Francisco, interessam-se pelos franciscanos, e há ótimos livros de história sobre São Francisco de Assis, e vou já citar dois. O livro de Jacques Le Goff, um dos grandes historiadores franceses do século XX, é um livro publicado em 1999, e o de uma historiadora italiana, Chiara Frugoni. Os dois livros chamam-se São Francisco de Assis, um em francês e outro em italiano, e estão ambos disponíveis, e aliás usei-os aqui para preparar. Não em português.
2: Nas suas línguas originais.
3: Nas suas línguas originais, e o de Chiara Frugoni também traduzido em francês. E usei-os aqui na preparação deste programa. São dois grandes livros, o de Jacques Le Goff e o de Chiara Frugoni. São dois grandes livros, livros pequenos, mas muito interessantes. As fontes são muitas.
2: Sobre São Francisco?
3: Sobre São Francisco.
2: Apesar do século XIII?
3: Aos escritos dele, de São Francisco de Assis, eles, em latim, italiano, sermões, cartas, poemas, cânticos. Há depois muitas biografias de São Francisco de Assis escritas por companheiros dele, por gente que o conheceu.
2: Ou seja, o seu impacto foi tão grande,
3: enorme,
2: que permite a preservação das fontes.
3: Sim, porque ele morre em 1226 e em 1228 é santo. Quer dizer, de repente é um santo. E, portanto, santo que muita gente conheceu, com quem muita gente esteve. Essas pessoas querem deixar testemunhos. Aliás, a própria Ordem Franciscana...
2: Sim, mas os testemunhos são preservados, não é?
3: Sim, também a própria Ordem Franciscana pede esses testemunhos. E depois, enfim, não é fácil interpretar, porque há várias correntes, mesmo dentro da Ordem Franciscana, e no meio desses conflitos entre interpretações do que é que São Francisco de Assis queria, por vezes perdem-se determinadas fontes. Por exemplo, mais tarde, a Ordem manda destruir uma grande parte das fontes, porque já não corresponde à visão oficial que então havia, mas, enfim, algumas são recuperadas pelos historiadores, no século XIX e no século XX, quando volta a haver um grande interesse pela história de São Francisco. São Francisco nasce no norte da Itália, no fim do século XII. Bem, e aqui acho que temos de começar pelo contexto. Não podemos começar pela pessoa, mas acho que temos de começar pelo contexto, porque isso ajuda muito, porque nós temos uma ideia errada do contexto. Nós estamos habituados a imaginar a Idade Média uma época de trevas, obscurantismo, pobreza, por oposição à época do Renascimento do século XV, em que tudo parece luz, riqueza, grandes construções. Bem, isto é uma ideia que um historiador americano, Charles Homer Haskins, começou a contrariar em 1927 com um livro de título muito provocador, o livro chama-se O Renascimento do Século XII. Portanto, o Renascimento do Século XV, ele aqui diz que é o Renascimento do Século XII. É um livro ótimo, aliás, ele escrevia muito bem, é um professor da Universidade de Harvard. E nós hoje sabemos, ele hoje já não está sozinho entre os historiadores, nós hoje sabemos que os séculos XII e o século XIII são séculos na Europa Ocidental de crescimento da população, de inovação tecnológica na agricultura. Por exemplo, a divulgação do arado de rodas puxado por cavalos acontece nesta altura, o que aumenta, obviamente, a capacidade de lavrar as terras e a produtividade, de expansão da área cultivada, portanto está-se a cultivar mais terras na Europa, do aumento da população nas cidades. As cidades mudam, o Jacques Le Goff chama a atenção para isso, até para explicar São Francisco de Assis. As cidades, por exemplo, a maior parte daquilo que nós chamamos cidades na Europa, na Antiguidade, eram sobretudo centros militares e administrativos do Império Romano, quer dizer, eram centros militares e administrativos. Verdadeiramente as cidades europeias, como centros económicos, aglomerações de comerciantes, de artífices, centros industriais, nascem nestes séculos XII e XIII. É então que se formam as cidades europeias com o aspecto que têm hoje, e começam a atrair muitos imigrantes do campo, isto é, pessoas que vêm do campo para as cidades. Há uma primeira vaga, limitada em relação àquilo que vai acontecer séculos depois, mas uma primeira vaga de urbanização. Isto é uma Europa que está a enriquecer, o que se reflete em muitas iniciativas. É quando começam a ser construídas as grandes catedrais europeias, século XII, XIII, aquelas grandes catedrais góticas, é desta época. Fundam-se as universidades, a maior parte das grandes universidades históricas europeias datam desta época, a Universidade de Coimbra, a Universidade de Oxford, a Universidade de Cambridge, a Universidade de Paris, são desta época. Portanto, é uma Europa com mais recursos e também, isto é o mais interessante, com mais interesses espirituais e interesses intelectuais. E, portanto, há discussões. Tenta-se disciplinar a discussão sobre essas questões nas universidades através do recurso à razão, à dialética, como eles chamam, quer dizer, que eles aprenderam dos gregos, portanto, em vez de se basearem simplesmente na citação dos textos sagrados, começa a introduzir a argumentação, o sentido que a argumentação faz em termos racionais. Obviamente para eles a fé e a razão não estão em contradição, estão em harmonia, portanto, certo. Não é uma heresia recorrer à razão, mas é então que aparece aquilo que se chama a escolástica, quer dizer, precisamente este uso da dialética para discutir questões que anteriormente teriam sido resolvidas pura e simplesmente recorrendo à autoridade dos textos sagrados, agora há discussão, e há um ambiente de expansão, um ambiente de expansão que se nota logo nas expedições militares europeias, quer à Palestina, quer ao Egito, as cruzadas, quer na reconquista cristã da Península Ibérica. É no século XIII que Córdoba, que tinha sido a capital do califado na Península Ibérica, cai nas mãos dos cristãos em 1238, Sevilha cai em 1248, o Algarve cai em 1249. Portanto, a expansão da Europa cristã, essa Europa que durante séculos tinha sido mais pobre, menos povoada do que este mundo mediterrâneo dominado pelo Islão e que agora está suficientemente dotada para lançar-se à conquista desse mundo mediterrâneo. E o norte de Itália, onde São Francisco nasce, é uma das zonas mais prósperas da Europa no princípio do século XIII. Isto é importante ter isto.
0: Costuma ajudar ao pensamento, não é?
3: Presente. Porquê? Porque esta prosperidade... Sim, também costuma ajudar, exato. Mas também por isto. Esta prosperidade vai criar uma grande agitação intelectual e espiritual. Que é também uma espécie de um resultado de uma expectativa de renovação criada pela própria prosperidade. Isto é, a prosperidade cria esta ideia de um novo mundo. Quer dizer, vamos ter a entrar numa nova época. E quem está a protagonizar esse espírito de renovação é a própria Igreja. É a própria Igreja, são as próprias autoridades eclesiásticas que estão a promover isso. O Jacques Le Goff chama a atenção para isso. Há dois papas decisivos nesta época, no fim do século XII, Gregório VII, no princípio do século XIII, Inocêncio III. Ambos reúnem, estes papas reúnem concílios gerais, que era uma coisa que tinha sido abandonada quase desde a antiguidade. Voltam os concílios gerais e eles tentam uma renovação da Igreja, isto é, tentam mudar eles a Igreja, tentam descolar o clero do mundo dos guerreiros feudais, portanto, separar o clero, nomeadamente através do celibato eclesiástico, isto é, separar a classe eclesiástica, separar da classe dos guerreiros, precisamente através de dessa opção pelo celibato, afirmar a independência da Igreja perante o imperador, o sucessor do imperador romano, o imperador do Sacro Império Romano Germânico, que é na prática um príncipe alemão, lançam estes papas o tema que vai depois ser adotado por muitos leigos à procura de uma renovação espiritual, o tema do regresso ao princípio, do regresso aos tempos evangélicos, do regresso à forma primitiva, é assim que eles dizem, à vida apostólica. E este projeto, lançado pelos próprios papas, suscita muitas interrogações, muitas dúvidas, alguns, mas muita especulação e muita expectativa. E, portanto, surgem, de repente, muitos movimentos, alguns que mais tarde virão a ser condenados pelos próprios papas como heréticos, mas muitos movimentos que tentam corresponder a esta ideia, é preciso renovar. E este é um contexto...
0: Nesse ambiente fervilhante que aparece Francisco.
3: Que aparece Francisco. Francisco não é um clérigo, é um leigo, isto é muito importante notar isso, ele nunca foi um padre. É um leigo. Num primeiro momento ele é o filho de uma família de comerciantes ricos desta Itália central, da Úmbria. Aspira a ser um guerreiro, portanto, na prática, embora seja filho de uns comerciantes, provavelmente aspira à vida de um aristocrata militar, muito influenciado pela cultura da cavalaria. Aliás, o seu nome, como disseste, não é Francisco, é João. Francisco quer dizer literalmente francês. Portanto, o nome quer dizer francês. E será um cognome derivado da sua preferência pela língua da poesia dos trovadores, provavelmente também pelo facto do pai fazer negócios em França. O pai é um comerciante de sedas, certo. Faz muito negócio em França. Portanto, mas, basicamente, o nome dele é o francês. Portanto, é o cognome, é o francês. Francisco é o francês. Tornou-se um nome próprio, muito popular por causa dele. Portanto, não existia antes. É um cognome dele, é o francês. Quer dizer, é o Francesco.
2: Portanto, São Francisco Assis também originou a Era dos Franciscos?
3: Também originou a Era dos Franciscos. Portanto, ele tem esta preferência pela França, pela língua da poesia dos trovadores, que tinha uma grande, teve um grande impacto na cultura da aristocracia italiana. Portanto, é essa carreira que ele quer seguir. Ele envolve-se em guerras, guerras civis dentro de Assis, da cidade de Assis, e depois na guerra entre a cidade de Assis e a cidade de Perugia, em 1202. Nessa altura ele é feito prisioneiro, tem 20 anos, fica um ano preso em Perugia, depois volta, participa em outras expedições militares, e é numa dessas expedições militares, é assim que a história é contada, em 1205, que ele vai, encontra um pobre que lhe pede uma esmola, e ele não dá apenas uma esmola, dá tudo ao pobre. Depois, quando chega à casa, vende as mercadorias do pai para dar dinheiro a um padre para reconstruir a igreja, acaba por renunciar a todos os seus bens. O pai não acha graça nenhuma a isto. E ele diz, sim senhora, pá, deixe tudo, despe-se completamente, fica nu, entrega tudo ao pai, quer dizer, para começar uma nova vida. Há toda aqui uma série de atos quando ele muda. Há uma série de atos que mostram a sua a ultrapassagem de si próprio. A mais conhecida é o famoso beijo ao leproso, de 1205. Francisco, como um cavalheiro rico, aspirando à fidalguia, tem obviamente um nojo enorme dos leprosos que proliferam nas ruas a pedir esmola nesta altura. E aquilo que lhe acontece em 1205, quando vê um leproso, é decidido ou é levado a beijar o leproso, e o testemunho dele é que isso libertou-o completamente, quer dizer, deixou completamente, isto é, ele ultrapassou a sua maior repugnância, o beijo ao leproso, e é também vencer o seu próprio ego, quer dizer, tudo aquilo, os seus preconceitos, as suas resistências à realidade, quer dizer, ele vence isso completamente, e é a partir desta altura que ele se torna o poverello, quer dizer, o pobrezinho, quer dizer, e percebe que a sua missão é pregar. Portanto, ele tem, nesta altura, 26, 27 anos, que a sua missão é pregar, isto é, anunciar ao mundo essa revelação que ele tem, ou esse impacto grande que ele teve dessa sua experiência.
2: Certo, e estes impactos vão regressar após um breve intervalo. Até já.
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5: São agora 10:31. Vamos conhecer as notícias que marcam a atualidade com a jornalista Laura Figueiredo.
6: Boa noite. O Governo vai entregar amanhã a proposta de orçamento do Estado no Parlamento. O Executivo antecipa assim a entrega, cuja data limite seria 10 de outubro. De acordo com uma nota do Governo, o Ministro das Finanças, Joaquim Miranda Sarmento, vai entregar o documento no Parlamento às 14h15 da tarde. Já às 4 horas acontece no Ministério das Finanças a habitual conferência de imprensa sobre o orçamento do Estado para o próximo ano. O líder do PS, José Luís Carneiro, diz que não espera surpresas na proposta de orçamento do Estado para 2027 e reitera a viabilização. Em declarações aos jornalistas em Lisboa, o secretário-geral do PS reafirma que o partido não vai empurrar Portugal para um precipício e diz acreditar na palavra do primeiro-ministro e do ministro das Finanças sobre o conteúdo do orçamento. Porta-voz do PSD, Sebastião Bugalho, critica Mário Centeno, diz que o antigo governador do Banco de Portugal não tem uma única ideia para o país. Em entrevista ao Observador durante a sessão plenária do Parlamento Europeu, em Estrasburgo, o eurodeputado e porta-voz do PSD reagiu ao artigo da opinião de Mário Centeno, no qual o antigo ministro e governador diz que Luís Montenegro tem menos controle nas contas públicas do que José Sócrates. À vice-suíça da Rádio Observador, Sebastião Bugalho, diz que Mário Centeno foi habilidoso, mas que o artigo já foi desmentido de ponta a ponta por economistas. Social-democrata afasta ainda uma mudança de estratégia no relacionamento entre o governo, o PS e o Chega. Para Sebastião Bugalho, chegar a acordo com os socialistas seria um bónus para o partido de André Ventura. Pelo menos 11 pessoas foram detidas numa operação em grande escala da PSP no Porto e arredores contra o tráfico de droga. A operação no Porto incide principalmente nos bairros Pinheiro Torres e Pasteleira Nova. As buscas estendem-se também a zonas fora do Porto, sob controle da GNR, que também está a participar. Em causa estão mais de 40 mandados de detenção numa operação que tem por alvo um grupo organizado de traficantes. Morreu Mari Carmen, a espanhola de 87 anos, que foi despejada de casa e que reacendeu a luta pela habitação em Espanha. Mari Carmen estava hospitalizada desde o dia em que foi despejada de casa no bairro do Retiro, em Madrid, há 14 dias. A luta de Mari Carmen ao lado do Sindicato dos Inquilinos para evitar o despejo do apartamento arrendado, onde morava há 71 anos, alimentou protestos que culminaram numa ocupação na Puerta del Sol e levaram o governo a aprovar dois decretos que foram posteriormente chumbados pelo Congresso.
5: E voltamos com mais notícias no Jornal das 11 da noite, também com Laura Figueiredo. Laura, até já.
6: Até já.
5: E já a seguir a segunda parte de E o Resto é História.

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4: São agora 10h35, temos a segunda parte de E o Resto é História.
5: Olá, seja bem-vindo de volta a esta segunda parte de E o Resto é História. Nós estamos a falar de São Francisco de Assis e dos 800 anos da sua morte. E estamos aqui a explicar como é que um santo conseguiu marcar profundamente não Sim. só a história do seu tempo, mas também dos séculos que se seguiram. Portanto, ele acabou de beijar um leproso, ficou Exato. Conhecido como o pobrezinho. Mas não ficou sozinho, não é?
6: Não ficou sozinho. Portanto, ele, por volta de 1206, 1207, 8, por aí, ele vai... Várias pessoas vão se juntar, provavelmente rapazes como ele, até talvez com as mesmas origens, querem imitá-lo. Eles vão fundar um ermitério, portanto, uma espécie de cabana, num sítio chamado Porciúncula, próximo de Assis, e vão se dedicar a esta vida de pobreza, de despojamento total. E o ponto é que ele não é o único. Há muitos leigos na Itália, na Alemanha, na França, no fim do século XII e princípio do século XIII, a fazer a mesma coisa, isto é, a despojarem-se de todas as suas relações com o mundo profano, sobretudo as riquezas, e a passarem uma vida de piedade, de oração, de trabalho, às vezes manual, em comunidade. Por exemplo, em Lyon, na França, em 1173, portanto, umas décadas anteriores, um comerciante rico, Pierre Valdeau, tinha renunciado também a todos os seus bens e tinha criado um movimento chamado Os Pobres de Lyon, que são os valdenses, que é um movimento, aliás, que ainda hoje existe, que vem até hoje. E, portanto, esse despojamento, portanto, isto está a acontecer em vários locais ao mesmo tempo, pessoas a terem esta ideia. O que é que eles querem atingir com esse despojamento? O que eles querem atingir é aquilo que os papas, é o modo que os papas também tinham dado, que era o regresso a Cristo, o regresso à vida apostólica, o regresso à vida que eles liam nos evangelhos. Aliás, não é por acaso que em Assis, no ermitério, a história diz que São Francisco e os seus companheiros são 12. Claro, é um número certo. Significativo, porque é os 12 apóstolos. Mas a grande ideia, portanto, a grande ideia de São Francisco, que é a grande ideia de várias outras figuras ao mesmo tempo, é esta: regressar a Cristo, às origens do Evangelho, e viver como Cristo. Isto é, viver como ele viveu. Aliás, essa é uma ideia forte que vai inspirar o cristianismo durante muito tempo.

0: para que Ricardo, o cristão não é aquele que sabe a catequese, nem é aquele que sabe a doutrina da Igreja, o cristão é aquele que vive como Cristo, esse é que é o cristão. Porque, como disse, Cristo disse, não disse, acreditem nisto, acreditem naquilo, façam isto, façam aquilo. Cristo disse, segue-me, isto é, faz como eu. Quer dizer, faz como eu. E, portanto, aquilo que São Francisco, aquilo que Ricardo pensa que os cristãos deviam fazer, é aquilo que São Francisco também pensava que, provavelmente, que os cristãos deviam fazer no princípio do século XIII, que é viver como Cristo e adotar duas das características dessa vida cristã original. Primeiro, a pobreza, o despojamento, até o trabalho manual, e segundo, a pregação, a evangelização, converter os outros, falar com os outros, converter os outros.
1: E essa, esses todos é mesmo toda a gente?
0: É toda a gente. Esta é uma pregação que se dirige a todos, aos fiéis e aos infiéis. Quer dizer, portanto, não é aquilo que os padres na Igreja fazem, a missa para os fiéis. Não, isto é uma pregação fora da Igreja, nas ruas, nos campos, para toda a gente. Para toda a gente. Como ele, como diz, Deus é o teu vizinho, Deus é, está em todos os homens, dirige-te a toda a gente. E tem como base esta pregação para todos a ideia muito sublinhada por São Francisco da irmandade de todas as criaturas, até, de, até das inanimadas, como no seu Cântico do Irmão Sol de 1224, que é o Irmão Sol, a Irmã Lua, o Irmão Vento, até a Irmã Morte, também é uma irmã, tudo é... todos devemos estar abertos a tudo, portanto é louvar Deus em tudo o que existe. Tudo foi criado por Deus, portanto, podemos, deve, tudo deve ser estimado. Está a ideia hoje em dia, de, enfim, até a Igreja Católica contribui para isso, com a ideia de São Francisco, o primeiro ecologista, quer dizer, isto é, de ver na natureza Deus. Ele tem cenas famosas da, da lenda de São Francisco, uma pregação aos pássaros, quando ele prega aos pássaros, quer dizer, ele faz um... enfim, depois o Santo António vai pregar aos peixes, portanto, prega aos pássaros. Isto não é apenas a ideia de, não é a ideia de, às vezes, o António Vieira interpreta o, a pregação aos peixes, como os homens não me ouviram, vou pregar aos peixes. Aqui não é isso. Aqui é mesmo, vou falar com todos e com tudo, sim, quer dizer. Vou falar com tudo, quer dizer, o,
1: tudo foi Deus
0: criou, Deus, e Deus criou o mundo, como ele diz, no amor e na alegria, e portanto é isso que tem de se descobrir. Na, na, na criação. E depois, por exemplo, aquela famosa história do lobo de Gubbio, que é uma cidade italiana que aparentemente, por volta de 1220, haveria um lobo ferocíssimo, enorme e feroz, que andava lá à volta da cidade e comia toda a gente que se atrevia a sair da cidade. E é São Francisco, e portanto eles, os habitantes estão todos horrorizados, e é São Francisco que vai falar com o lobo, quer dizer, e portanto há, isso é depois representado muitas vezes na pintura. São Francisco vai falar com o lobo e diz, olha, não faças mal a toda a gente, nós somos todos iguais, quer dizer, também tu, irmão lobo, ele vai falar com o irmão lobo. Irmão lobo, nós se não nos comeres, nós, porque até é um pecado, porque os homens foram criados à imagem de Deus, portanto estás a comer homens, portanto não é uma boa ideia, e se não te comeres, nós alimentamos-te. E o lobo acha, oh, excelente ideia, dá-lhe a pata, quer dizer, e tudo, e a partir daí o lobo começa a ser alimentado pela, pela cidade e deixa de comer as pessoas. Portanto, isto era uma história, daquelas histórias que se contou de São Francisco, que ele vai ser representado na pintura com este lobo, ele, o lobo a dar-lhe a pata, o lobo a dar-lhe a pata.
1: Uma grande inspiração do, do movimento ecológico.
0: Sim. Há muita outra coisa que nós vemos a São Francisco. Por exemplo, o presépio. O presépio com animais é, uma, é São Francisco de Assis que populariza esse género de representação. Quando ele faz, em 1223, em Greccio, outra cidade italiana, ele faz um grande presépio. Que representa muita coisa, além de ter os animais, que é uma coisa que ele... É ele que faz, quer dizer, é ele que tem essa ideia de pôr lá os animais também, com as pessoas também estão os animais, estão também os animais. Aquela ideia de que nós, que se pode adorar Deus em... portanto, Deus não nasceu apenas na Palestina, mas está, está em todo lado, o Natal é em todo lado. E depois, claro, a adoração do menino Jesus, que é uma coisa, de, isto é, Cristo como menino, quer dizer, como uma, a figura mais inocente de todas, o começo de tudo, a criança, isto é, adorar Deus dessa forma. O Santo António vai ser sempre, o franciscano, vai ser sempre representado com o menino Jesus, quer dizer, com a visão de Deus como uma criança.
1: A representação de Jesus e de Deus como uma criança,
0: como uma criança
1: também é a partir de São Francisco.
0: Não quer dizer que não existisse antes, mas é reforçada pelo movimento franciscano, quer dizer, esta ideia do quero o presépio, quero também não é, havia já ideias desse presépio, mas é a partir dali que se torna a maneira

0: maneira popular de viver o cristianismo. Isto também é uma mensagem, a mensagem franciscana também é uma mensagem de cruzada, mas não da cruzada militar, mas de uma cruzada de paz. É uma grande ideia de São Francisco de Assis, é converter os muçulmanos. Ele tenta chegar a Marrocos em 1212, não consegue porque adoece, mas vai viajar até o Egito em 1219, no âmbito da Quinta Cruzada, que ataca o Egito, e ele vai nessa, junta-se a essa cruzada, mas para falar, não é para combater. Ele vai se encontrar com o sultão do Egito, que o recebe, o sultão do Egito, aliás, pensa que ele era, recebe-o porque pensa que ele é um embaixador dos cruzados, que lhe vem propor algum tratado, ou uma coisa qualquer assim, e depois, no meio do contacto, percebe que ele está a tentar convertê-lo, e então há na corte, aparentemente entre os muçulmanos, quem tenha a pensar bem, então isto não é um embaixador, portanto podemos mandar matar um tipo que tem a lata de vir aqui tentar converter o chefe, do líder dos crentes, quer dizer. Mas o sultão aparentemente acha graça e acha que não, e deixa São Francisco voltar. Mas ele tem esta ideia, quer dizer, de converter, falar com os muçulmanos, quer dizer, falar com eles, tentar convertê-los sem ser pela força, e os franciscanos vão estar associados depois à Terra Santa, são eles que hoje ainda têm a custódia da Terra Santa, também falámos aqui hoje nisso, isto é, são eles que desde 1217 a Igreja encomendou, portanto, aos franciscanos a guarda dos lugares santos na Palestina, são os franciscanos. Este Francisco, este movimento está também associado a uma expectativa enorme, este é da conversão, a um ambiente um pouco apocalíptico, representado por um outro leigo que vai ter uma grande influência no cristianismo também, que é Joaquim de Fiore. Nasceu no sul de Itália em 1135, morreu em 1202, tal como São Francisco é um leigo, um notário, mas ele tem uma visão por volta de 1159 e dedica-se depois à pregação também, tal como São Francisco de Assis, e Joaquim de Fiore traz a ideia, que é uma ideia que vai ter um impacto muito grande na Europa dos séculos depois, 13, 14, 15, que é a ideia que o mundo está na véspera de entrar numa terceira idade. Tinha havido três idades do mundo, que são as idades que correspondem às pessoas da Santíssima Trindade, portanto, a idade do Pai, que é a idade do Velho Testamento, a idade do Filho, do Novo Testamento, e agora se ia centrar na idade do Espírito Santo. E a idade do Espírito Santo é a idade em que todos, fiéis e infiéis, se vão unir no amor de Cristo. Portanto, é uma idade de consenso. Isso, o movimento franciscano vai ser, embora Joaquim de Fiore seja anterior, mas vai ser muito marcado por esta ideia de uma nova idade que vai surgir, em que eles são a vanguarda, digamos, os franciscanos são a vanguarda dessa idade, uma idade de conversão do mundo e de amor, aliás, até mesmo quase do fim da Igreja e dos padres, porque toda a gente se torna Igreja, toda a gente se torna, está, digamos, em sintonia. Portanto, agora é importante sempre notar isto. São Francisco não é um padre, quer dizer, não é um padre, é um leigo que começou a pregar.
1: Convém, se calhar, explicar às pessoas a diferença entre um padre e um monge, não é? Que o padre administra, desde logo, tem a possibilidade de administrar sacramentos, coisa que um monge não tem.
0: Portanto,
1: não pode dar uma missa, não pode.
0: Exato, e São Francisco, antes de ser monge, já tinha começado a pregar. Isto, ele vai se tornar, antes de se tornar o frade, não é? De uma ordem religiosa reconhecida pelo Papa, ele já tinha começado essa sua pregação. Nós não sabemos exatamente o que é que ele está inicialmente a pensar fazer. Pode estar a reunir apenas um grupo de leigos dedicados a esta vida religiosa, de pobreza, pregação, cuidar de leprosos, cuidar dos pobres. Sabemos que ele, por volta de 1209, terá escrito uma regra de vida, as regras para a vida em comum dos seus companheiros, a imitar aquilo que São Bento, o pai da vida monástica europeia ocidental, talvez tenha feito. Agora, aquilo que ele vai acabar por... com os beneditinos, aquilo que ele vai acabar por fundar é, de facto, aquilo que nós chamamos uma ordem religiosa integrada na Igreja, a que se deu o nome de Ordem dos Frades Menores. Frades Menores é, portanto, os irmãos mais pobrezinhos, quer dizer, uhum. em secundários, quer dizer, portanto, é essa ideia de humildade que ele quis, nós somos apenas os mais Sim. pobres de todos, que vai ser aprovada pelo Papa Inocêncio III em 1210, e de facto, uma grande parte do sucesso de Francisco de Assis vem também do apoio que lhe dá o Papa Inocêncio III, que o
1: Porque
0: vê...
1: ele é acolhido muito rapidamente
0: Muito
1: pela
0: rapidamente,
1: igreja,
0: em Roma, que o Assis é perto de Roma, é relativamente perto de Roma, e Inocêncio III vê-o, podia ter-o visto como um herege, mas vê-o como alguém que corresponde um pouco à ideia de renovação que o próprio Inocêncio III tem da Igreja. E é então que aparece o frade franciscano, com a sua túnica castanha ou cinzenta, com o capuz, sandálias, eles não andam calçados, andam com sandálias e com uma corda à cintura. Repito, não é o único, há quem esteja a fundar outro tipo de, o mesmo tipo de ordem onde é também excluída a propriedade os rendimentos, como por exemplo São Domingos de Guzmán, um cónugo castelhano que é ativo no sul de França e que em 1216, portanto na mesma época, vai fundar a Ordem dos Pregadores, os dominicanos. Os franciscanos não são só a Ordem dos Frades Menores, em Assis São Francisco vai se encontrar, vai estabelecer contactos e colaboração com a filha do conde de Sasso Rosso, Clara Offreduccio, que aos 18 anos vai optar também por se tornar uma seguidora de São Francisco. Isso também é a história conhecida. A família quer-la casar, ela não quer casar, tentam obrigá-la até o momento em que ela tira o véu e eles veem, a família vê que ela tinha cortado o cabelo, que era o sinal de despojamento, quer dizer, de ruptura com a vida profana, e então percebem que tinham perdido e deixam. Clara Offreduccio vai se tornar São Francisco vai a colocar num mosteiro beneditino, mas depois ela vai fundar uma outra ordem, que é a Ordem das Senhoras Pobres, mais tarde chamada Ordem de Santa Clara, as Clarissas, que é uma espécie de ordem feminina dos franciscanos, quer dizer, que tem esta diferença dos franciscanos, portanto, eles não fazem pregação e vivem nos conventos, em clausura, portanto, era uma diferente. E depois existe também, desde 1221, portanto, desde cedo, uma ordem terceira, que é uma ordem para leigos que não possam fazer votos religiosos ou não queiram fazer votos religiosos ou acham que não estão em condições de fazer votos religiosos, como por exemplo pessoas casadas, e que podem fazer parte desta Ordem Terceira de São Francisco, que também se torna extraordinariamente popular em toda a Europa e também em Portugal. O que é que distingue estas ordens religiosas dos beneditinos e das ordens religiosas anteriores? Os frades, como estes frades franciscanos, não são monges de mosteiros, isto é, não vivem nos mosteiros dedicados ao estudo, ao canto, como, por exemplo, os monges da Ordem de Cister, quer dizer, as missas, é isso que eles dedicam ao canto. Isto são pregadores, pobres, nómadas, portanto, aí a ordem mendicantes, não podem ter propriedades, ao contrário dos mosteiros, não podem ter rendimentos sequer, eles devem viver na pobreza, devem chegar às cidades e dizer, vêm pregar e devem viver daquilo que as pessoas lhes dão ali, quer dizer, não devem ter mais nada, portanto, e como é que eles falam às pessoas? Isto também é importante, de acordo com São Francisco, eles falam, vão falar aos que acreditam e aos que não acreditam, a toda a gente, e o estilo não é doutrinário, não é o catequista. É mais um estilo poético, eles querem suscitar sobretudo o encantamento, o êxtase, o entretenimento até, e é por isso que São Francisco é comparado a um jogral, portanto a um cantor, a um entertainer, a um comediante, é o jogral de Deus, quer dizer, é como ele diz, é o jogral de Deus, quer dizer, é alguém que vem dar alegria às pessoas, trazê-la para a fé através do êxtase de um espetáculo. Eles, aliás, vão apurar muito os franciscanos e depois também os dominicanos o lado teatral da pregação, quer dizer, portanto, o lado do espetáculo. Aliás, o Jugural de Deus é o título do filme do Roberto Rossellini, de 1950, Francisco Jugural de Deus, em 1950, Roberto Rossellini faz a adaptação cinematográfica, sem ironias, de uma maneira extremamente séria, da lenda de São Francisco, das várias dos vários momentos da Lenda de São Francisco. E aquilo é filmado com uma pureza total, quer dizer, aquilo, aliás, o filme tem um impacto enorme no cinema italiano, europeu. O François Truffaut achava que era o mais belo filme alguma vez feito, que é, ele tenta filmar as coisas como eram vistas, quer dizer, com São Francisco e os seus companheiros, aquela simplicidade, aquela coisa toda, e sem ironias modernas de maneira nenhuma, quer dizer, é o cinema a tentar ter os olhos do século XIII, quer dizer, que é uma experiência a preto e branco, é uma coisa extraordinariamente bonita, quer dizer, de ver. Portanto, os franciscanos são também uma ordem urbana do novo mundo das cidades em expansão. Francisco era, aliás, o originário deste novo mundo, portanto era o filho do negociante, e o Papa Inocêncio III acolhe imenso esta ordem, tal como a ordem dos dominicanos, dos pregadores. O Vaticano, nesta altura, está numa época que ele sente que é uma época de... Eles percebem, os papas, que é uma época de indisciplina, um bocadinho, de heterodoxia, inovação. Por exemplo, os valdenses vão ser declarados heréticos em 1215.
1: Sim.
0: Mas os franciscanos, não. E isto, apesar de São Francisco ter chegado a... exprimir-se de maneira que podia autorizar essa visão um bocadinho mais severa da parte do clero, porque São Francisco, em determinado momento, ele e os seus seguidores dizem que São Francisco tinha recebido os estigmas de Cristo, isto é, as feridas de Cristo. Isso acontece por volta de 1224, 25, ou coisa assim. São Francisco, de repente, tem nas mãos e nos pés as feridas que Cristo teria tido quando está pregado na cruz. Quer dizer, isto é, nesse momento há uma identificação do seu próprio corpo com o corpo de Cristo na cruz.
1: Isso podia criar mal-entendidos.
0: Podia ser uma coisa... Mas não, não é em grande medida, porque os franciscanos aceitam, não põem em causa a hierarquia eclesiástica, aceitam os sacramentos... Ao contrário dos valdenses, contestam a autoridade dos bispos, começam a ter ideias sobre o papel do clero. Nós não sabemos exatamente o que é que os valdenses, nesta altura, pensavam, porque só os conhecemos, aquilo que eles pensavam, através de fontes inquisitoriais, portanto, é o adversário a atribuir-lhes ideias, não sabemos exatamente, mas é claro que os franciscanos estão disciplinados, estão integrados numa igreja de uma maneira que os outros não estão. Agora,
1: desculpa interromper-te agora. O agora tem que ficar mesmo para o podcast, porque agora o nosso tempo chegou ao fim. Para quem nos está a ouvir em FM, para os outros, já sabem, conseguiram ouvir mais um pouco desta história fascinante de São Francisco, mas em podcast. Para quem me ouve em direto, até para a semana. 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
1: 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Estamos a 3 minutos do Jornal das 11.

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0: São 10h59, está com a Rádio Observadores. Muito boa noite de quarta-feira, eu sou a Rita Camarneira, ao meu lado Laura Figueiredo nas notícias. Nesta hora, depois do jornal, temos episódio do avesso. Desta vez, como se lava roupa suja na Chanel. Aqui, lavar roupa suja no sentido figurativo, porque no sentido literal, acho que é lavar a seco, diria, para não estragar. Ou então com muito cuidado, só água fria. Não sei bem. E agora, não tenho nada da Chanel. E agora vamos conhecer os títulos em destaque do Jornal das 11, Laura. Vamos a isso.
1: Boa noite. O Governo vai entregar amanhã a proposta de orçamento do Estado no Parlamento. Porta-voz do PSD, Sebastião Bugalho, critica Mário Centeno. Diz que o antigo governador do Banco de Portugal não tem nenhuma ideia para o país. Morreu Mari Carmen, a espanhola de 87 anos, que desencadeou as manifestações pelo direito à habitação em Espanha.
0: E que belo dia vamos ter amanhã, é sol de norte a sul, exceto em Faro, que chove um bocadinho. De resto, as temperaturas estão amenas, e em Faro também chove, mas de resto, tudo cheio de sol e com temperaturas quentes para a altura. 25 graus de máxima em Braga, 24 no Porto, 23 em Aveiro, 21 para Viseu, 26 é máxima em Coimbra e também em Leiria, 29 graus de máxima em Santarém, Lisboa e em Setúbal. Faro chega aos 27, Évora e Beja com 28 graus de máxima. São temperaturas bem quentes para esta altura. E agora, 11 horas, vamos às notícias na Rádio Observadores. É o Jornal das 11, edição de Laura Figueiredo. E Laura, o Governo vai entregar amanhã a proposta de orçamento do Estado no Parlamento.
1: O Executivo antecipa assim a entrega, cuja data limite seria 10 de outubro. De acordo com uma nota do Governo, o Ministro das Finanças, Joaquim Miranda Sarmento, vai entregar o documento no Parlamento às 14h15 da tarde. Já às 4 horas acontece no Ministério das Finanças a habitual conferência de imprensa sobre o Orçamento do Estado para 2027.
0: E o líder do PS, José Luís Carneiro, diz que não espera surpresas na proposta de orçamento do Estado para 2027 e volta a confirmar a viabilização.
1: Em declarações aos jornalistas em Lisboa, o secretário-geral do PS reafirma que o partido não vai emburrar Portugal para um precipício e diz acreditar na palavra do primeiro-ministro e do ministro das Finanças sobre o conteúdo do orçamento.
2: Não vejo que o governo apresente uma proposta que altere substantivamente aquilo que já apresentou à direção da bancada parlamentar. Naturalmente que se trouxesse cortes nas pensões, aumentos dos impostos, alterações do Serviço Nacional de Saúde, bom, isso seria, digamos, propostas que seriam inaceitáveis. Mas estou a crer na palavra que foi dada pelo Primeiro-Ministro e também pelo Ministro das Finanças.
1: Declarações de José Luís Carneiro, depois de ter anunciado na semana passada a decisão de propor aos órgãos do partido a abstenção na votação do Orçamento do Estado para 2027. O líder socialista foi ainda questionado sobre os alertas de Mário Centeno sobre o aumento da despesa pública. O secretário-geral do PS diz que é o saldo da Segurança Social que salva o país do déficit e sublinha que o partido nunca vai ser responsável pelo desequilíbrio das contas do Estado.
0: André Ventura insiste que o presidente da Assembleia da República está a proteger Luís Neves. Em causa está a data escolhida para o início da Comissão Parlamentar de Inquérito, conhecida hoje.
1: A Conferência de Líderes deliberou que as duas novas comissões, ao Ministro da Administração Interna e à Questão dos Exames Nacionais, vão ser constituídas na próxima semana, a 14 de outubro, mas não deverão reunir-se até à votação final do orçamento, ou seja, até ao final de novembro. Perante esta decisão, o presidente do Chega acusa José Pedro Aguiar Branco de não querer que Luís Neves seja investigado.
3: Este é um conflito porque o presidente da Assembleia da República está a fazer tudo o possível e o impossível para que esta investigação não avance ou para que ela perca o seu sentido. Nós já tivemos, em casos de maior urgência, comissões de inquérito a decorrer, já tivemos 3 a decorrer ao mesmo tempo, já tivemos noutros casos em que não, já houve pedidos de suspensão, já houve pedidos para não suspensão e sempre, que me recordo da parte de todos os presidentes da Assembleia da República, houve tolerância àquilo que era o entendimento ou do grupo que propõe a comissão de inquérito, sendo ela putestativa, ou da maioria, sendo ela uma comissão ordinária.
1: Por este motivo, André Ventura anunciou também que o Chega vai pedir que a Comissão Parlamentar de Inquérito ao Ministro da Administração Interna comece imediatamente na data definida, sem adiamentos.
3: Logo que esta comissão seja constituída dia 14, vamos propor que ela não suspenda os trabalhos durante o Orçamento do Estado e vamos propor que ela inicie imediatamente os trabalhos que têm que fazer e que é o dever dos deputados levarem a cabo, que é não pararem de trabalhar, independentemente dos momentos do ano em que se encontram.
1: Apesar de já estar agendada a constituição da Comissão Parlamentar de Inquérito a Luís Neves, ficou marcado um debate de urgência para amanhã, a pedido do Chega, sobre os trabalhos no Parlamento. O partido de André Ventura queixa-se de uma tentativa de bloqueio ao escrutínio por parte de Aguiar Branco.
0: O porta-voz do PSD, Sebastião Bugalho, critica Mário Centeno, diz que o antigo governador do Banco de Portugal não tem nenhuma ideia para o país.
1: Em entrevista ao Observador durante a sessão plenária do Parlamento Europeu em Estrasburgo, o eurodeputado e porta-voz do PSD reagiu ao artigo de opinião de Mário Centeno, no qual o antigo ministro e governador diz que Luís Montenegro tem menos controle nas contas públicas do que José Sócrates. A Vichy Soase da Rádio Observador, Sebastião Bugalho, diz que Centeno foi habilidoso, mas critica a falta de ideias.
4: Lendo aquilo que ele vem dizendo, é que ele não tem uma única ideia para o país. Como devem imaginar, não sou um crítico da autoestima, pelo contrário, pratico bastante. Mas parece-me extraordinário que alguém que foi Ministro das Finanças, Governador do Banco de Portugal e Presidente do Eurogrupo, tendo tido ambições também no Banco Central Europeu e no FMI, aparentemente rugadas, que a única ideia que tem para o país é ele próprio.
1: Sebastião Bugalho, em entrevista à Rádio Observador, que vai para o ar na íntegra amanhã. Social-democrata afasta ainda uma mudança de estratégia no relacionamento entre o governo, o PS e o Chega. Para Sebastião Bugalho, chegar a acordo com os socialistas seria apenas um bónus para o partido de André Ventura.
4: O PSD, esta liderança do PSD, estão convencidos, e até agora não me cruzei com nenhum dado que o desmentisse, que esta é a forma mais responsável de preservar o sistema político. Se houvesse uma ambiência de Bloco Central, seria o sonho de André Ventura, porque faria campanha contra todo o sistema aliado em conjunto. Como, aliás, tenta fazer mesmo quando nós não estamos aliados em conjunto. Portanto, ele já faz essa campanha sem essa ocorrência. Imagine se ocorresse de facto.
1: O eurodeputado e porta-voz do PSD, em entrevista à Vichy Soase da Rádio Observador, gravada no Parlamento Europeu, em Estrasburgo.
0: O presidente da SDR Portugal, que gera o Volta, rejeita que as complicações resultantes da aplicação deste sistema sejam questões políticas.
1: Desde a implementação já foram recolhidas 400 milhões de garrafas, mas o sistema tem gerado contestação, especialmente pela voz do presidente da Câmara de Lisboa, Carlos Moedas, que exige o fim do Volta. Entrevistado no explicador da Rádio Observador, Leonardo Matias receia ainda assim que este se esteja a tornar um tema político.
5: Temo que de repente este tema virou um tema político e não um tema de gestão de ambiente. E, portanto, há quem queira, quem não queira, quem já disse que sim, quem voltou, quem tivesse voltado atrás. Quer dizer, isto não é um tema político. Isto é um autarca que tem que ajudar os seus municípios, principalmente os empresários da restauração, da hotelaria, que, como nós sabemos, são fundamentais. E ao ajudar esses empresários, está a ajudar também os seus municípios a dar uma maior conveniência na rede existente.
1: SDR, a entidade responsável pelo sistema Volta, tem agora um prazo para apresentar ao Governo um plano de ação para corrigir problemas com a limpeza urbana causados pelo sistema. Essas medidas têm de ser apresentadas até ao dia 16 de outubro. Leonardo Matias garante que os trabalhos estão em curso, mas apela à colaboração dos municípios.
5: Estamos, obviamente, a trabalhar afincadamente, com várias equipas e vários participantes, para ter aquilo que a senhora Ministra nos pediu. No entanto, não conseguimos fazer tudo sozinhos. Aliás, a senhora Ministra, no seu comunicado, o que diz é que deve apresentar soluções concretas para um plano de ação em articulação com os municípios. Portanto, número um, temos que nos articular com os municípios.
1: Leonardo Matias, o presidente da SDR Portugal, entidade responsável pelo sistema Volta, ouvido esta tarde no explicador, garante que estão a ser encontradas soluções a médio e curto prazo para resolver os problemas existentes e afirma que um dos passos a dar é a criação de mais quiosques para facilitar a devolução das garrafas de plástico.
0: E ainda a marcar o dia de hoje, morreu Mari Carmen, a espanhola de 87 anos, que desencadeou as manifestações pelo direito à habitação em Espanha.
1: Mari Carmen estava hospitalizada desde o dia em que foi despejada de casa no bairro do Retiro, em Madrid, há 14 dias. As imagens da idosa a ser levada pelos bombeiros numa maca com centenas de pessoas concentradas junto ao prédio para tentar evitar o cumprimento de ordem judicial tornaram-se um símbolo da luta contra a crise habitacional em Espanha. A luta de Mari Carmen ao lado do Sindicato dos Inquilinos para evitar o despejo do apartamento arrendado, onde morava há 71 anos, alimentou protestos que culminaram numa ocupação na Puerta del Sol e que levaram o governo a aprovar dois decretos que foram depois chumbados pelo Congresso. Esta noite, em comunicado, o Sindicato dos Inquilinos lamenta a morte de Mari Carmen e acrescenta que, embora um acordo histórico tenha sido alcançado, a solução chegou tarde demais.
0: E agora, com 9 minutos para lá das 11, vamos ao noticiário de âmbito local.
1: O Barreiro tem a partir de hoje a circulação condicionada na Rua de Lisboa, em Santo António da Charneca. A medida deve manter-se até 31 de dezembro, devido a obras que vão permitir a ligação de novos eixos rodoviários. A Câmara Municipal aconselha os condutores a utilizarem como alternativa as ruas de Madrid e de Atenas. Em Sintra, o elétrico do concelho voltou hoje a circular, depois de ter estado temporariamente parado para trabalhos de recuperação. De acordo com a Câmara Municipal, as obras estão já concluídas. A autarquia garante que o serviço está a funcionar normalmente e em segurança. Em Famalicão, a Polícia Municipal já retirou mais de 600 carros abandonados das ruas desde 2023. Segundo as autoridades, até setembro foram registados 193 casos de viaturas abandonadas. Em comunicado, a autarquia diz que estas ações da PSP pretendem manter as ruas livres e garantir a segurança de peões e automobilistas. Em Santa Maria da Feira, a Câmara Municipal vai investir cerca de 250 mil euros em videovigilância nas ruas da cidade. O sistema tem como objetivo reforçar a segurança de pessoas e bens no espaço público. Entrada em funcionamento do circuito ainda não tem data prevista, mas a autarquia diz que pretende que seja instalado já no próximo ano. Na Batalha, vai ser possível trocar livros em bom estado por outros. A iniciativa Livra-te decorre de sexta-feira e sábado na Biblioteca Municipal do Concelho. A ideia é incentivar a partilha de livros e também o gosto pela leitura. Santarém vai receber o Festival Nacional de Gastronomia entre os dias 22 de outubro e 1 de novembro. Esta é já a edição 45 do evento, que celebra a gastronomia, os produtos e as tradições das várias regiões do país. Ao longo do festival, há pratos típicos, demonstrações de cozinha e degustações com chefes e produtores. O evento acontece na Casa do Campino, tem entrada gratuita até às 4 da tarde.
0: E é o ponto final no Jornal das 11, edição da jornalista Laura Figueiredo. Laura, até já, vemos-nos às 11h30, aliás, já a seguir, porque trabalhamos mesmo local. Já a seguir fico com Do Avesso, até já.
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3: E agora fique com o episódio de hoje de Do Avesso.
4: Maria, estava desejosa de chegar aqui para falarmos.
3: Mas porquê, Margarida? Precisa almoçar mais cedo?
4: Não, até porque às vezes em almoços rebentam bombas. Olha como no caso da Chanel.
3: Do Avesso, um podcast sobre moda, com Margarida Brito Paes e Maria Ramos Silva. Depois de 2 anos em silêncio, de facto aconteceu isso que estavas a dizer, a Virginie Viard lançou um livro onde faz revelações chocantes sobre a marca fundada por Coco Chanel, em particular sobre a forma como foi despedida. Lá está, parece que foi durante um almoço e sem grandes explicações, Margarida.
4: Ela foi o braço direito de Karl Lagerfeld durante 30 anos e em fevereiro de 2019, após a morte do criador alemão, assumiu o comando criativo da marca.
3: Esse trajeto na liderança não durou muito. Em junho de 2024 era anunciada a sua saída e em dezembro desse ano começava o consulado do franco-belga Mathieu Blasi. Segundo este livro bomba que foi lançado esta semana em França, já pode ser recomendado, aliás, a Viard foi afastada de facto sem cerimónias, talvez antes mesmo da sobremesa, não é? Diríamos nós, num encontro com Alain Wertheimer, o diretor executivo global da Maison francesa, que lhe terá dito simplesmente: vamos terminar por aqui.
4: Bem, isto aconteceu alegadamente, sem qualquer aviso prévio, numa altura, segundo ela escreve, em que os preparativos para a alta costura estavam em pleno andamento e as vendas até parece que estavam a correr bastante bem. Daí ela perguntar-se porquê agora, porquê desta forma.
3: Sim, a designer conta que sentiu uma mudança de ambiente depois do desfile em Marselha em maio de 2024, mas que nunca pensou que isso significasse um despedimento. Sobretudo porque a marca lá já estava a crescer financeiramente. A Chanel tinha acabado de divulgar receitas de 19,7 mil milhões de dólares, um crescimento de 16%. Por aí, só o negócio de pronto a vestir tinha registado um crescimento de 23% nesse ano.
4: É algo de
3: notar, um estranho, não é?
4: Estava bem.
3: Sim.
4: Mas também é verdade que nós sabemos que as reações online às coleções eram cada vez mais negativas. Até foi especulada a saída de Viard por várias vezes, lá está, entre os internautas. O que também nos coloca uma questão interessante, que é: o que é que vale mais? É a venda efetiva, o sucesso real, ou esta perceção que se tem da marca, sobretudo online?
3: E também, que tempo devemos dar a um talento para se expressar, não é? A tua pergunta é um ponto ótimo. Como é que uma marca com um património vasto se movimenta num mundo de likes e urgência máxima, não é? Em que é preciso criar para o momento e, se calhar, não tanto para a eternidade. Se nos lembrarmos dos famosos casacos tweed da Chanel até hoje, é porque eles foram criados e trabalhados para serem mais do que uma breve tendência, digo eu, e eu até sei que tu gostavas do trabalho da Viard, não é?
4: Gostava exatamente por isso, porque acho que ela criou roupa de qualidade, não é? Roupa para ser
3: também
4: um clássico,
3: gostei,
4: para durar no tempo, para teres no armário 30 anos e conseguires usar assim em várias ocasiões. Também achava assim muito prática e leve,
3: era,
4: sabe?
3: Sim.
4: Menos encenada que o Karl Lagerfeld, mas sem dúvida falando para as mesmas pessoas. Acho que era uma roupa muito europeia, muito francesa, aquela coisa de vou tirar umas calças e uma camisola
3: e que
4: qualquer
3: funciona,
4: do armário,
3: não? Faz
4: e vou
3: um
4: estar
3: que funciona, sim. Nós sabemos que os números estavam do lado dela, mas a dúvida que provavelmente Wertheimer também terá tido é se iriam continuar altos, lá está, por muito tempo. E por quanto, não é? A Virginie manteve no essencial a linha até então seguida pela Chanel, falando sobretudo para um público de antigos clientes, não é, diria eu?
4: Sim, mas também não nos podemos esquecer que nas primeiras coleções de Blasi também surgiram muitos vídeos dessas mesmas clientes antigas a queixarem-se de que o fitting de agora já não era pensado para as mulheres como elas.
3: É um dilema.
4: Aliás, eu acho que, como tu dizias, um dos grandes medos da direção deve ter sido mesmo esta renovação de clientes. E o trabalho que está a ser feito agora é, sem dúvida, para um público mais jovem, não é? E também mais pensado para o digital.
3: Exatamente, para o digital. A Viarte faz ainda outra reflexão interessante sobre se ele fosse um diretor criativo homem com a mesma personalidade discreta, será que seria descartada com a mesma facilidade, não é? Ela chega a dizer mesmo no livro: sei que a descrição de um homem profissional é interpretada como rigor, concentração e consciência, a descrição de uma mulher profissional é interpretada como falta de presença e fragilidade. Ora, os números dizem, pelo menos há uma desigualdade, e nós sabemos disso, sobretudo neste setor, não é? Quando o assunto é a liderança, apenas 12 a 15% das direções criativas no segmento de luxo estão entregues a mulheres, apesar de a força de trabalho feminino no design de moda chegar, no design não só, não é? Mas no universo da moda.
4: E as consumidoras também.
3: E também, chegar aos 66%, segundo a plataforma de moda One Granary.
4: Ela tem de facto esse perfil discreto, aliás a própria assume no livro que se arrepende de não ter arranjado um parceiro que assumisse assim a face mais pública
3: do trabalho,
4: não é? Permitindo-lhe manter alguma invisibilidade nos momentos que desejava, porque ela com Carlos estava habituada a estar
3: mais a respaldar. Sim. Essa fórmula continua a ser muito válida, digo eu, há pessoas que de facto são mais talhadas para estarem num papel mais recuado dos holofotes, não é? Ainda assim essencial. Eu também entendo que após 30 anos de trabalho haja um desejo de saltar para a linha da frente, não é? E que ela pudesse também desejar isso, mas ao mesmo tempo, se não tens perfil para essa exposição, fica muito difícil, não é?
4: Mas ela também sabe que essa postura teve um custo, não é?
3: Da invisibilidade, não é?
4: E agora acrescento eu que teve um custo, sobretudo aqui no mundo digital, em que hoje em dia todos temos que pôr uma cara, uma personalidade e até saber as flores preferidas de todos os criativos que
3: para
4: aí andam.
3: Sim, é verdade. Essa é uma grande questão destes tempos. Claro que o carisma sempre teve impacto numa gestão de carreira, a começar pela própria Gabrielle Chanel, a fundadora, não é? Mas hoje parece simplesmente impossível não fazer parte desse dito circo mediático, pelo menos numa grande casa global como é a Chanel. Dificilmente poderás ter, sei lá, um perfil esquivo como o Martin Margiela, não é? Que é uma pessoa que na entrevista já dá, não é?
4: Sim, mas lá está, está muito ligada à marca,
3: Sim.
4: E não é deste, não é uma marca, se não entrou na marca agora neste tempo digital, não é? É diferente,
3: é um facto,
4: do caso,
3: sim,
4: dela. E desse ponto de vista, de facto, ela tinha o jogo perdido assim logo à partida. Isto porque substituir Karl Lagerfeld, que tinha uma imagem reconhecível em qualquer lado e um trabalho muito apoiado na sua personalidade.
3: E gatos e tudo, sim.
4: É uma missão impossível, não dá para... É insubstituível. E se calhar foi por isso mesmo que ela foi escolhida, não é? Para fazer esta transição. E a verdade é que ela se pôs nesse papel perfeitamente. E não estava ali para renovar nada, mas sim para continuar. Ou então, se calhar, lá está, como dizíamos antes, não lhe deram o tempo suficiente
3: também,
4: para ela poder mudar alguma coisa.
3: Mas por isso é que também é encarado como um tal intervalo, não é? Entre uma coisa e outra. Uma imagem que a deixou muito ofendida porque se sentiu completamente apagada da história da marca. Coisa que também não é justo, não é? Ela existiu, cumpriu o seu papel, as coleções são boas, mas aqui de facto falamos de relevância histórica para a marca e de pontos de viragem.
4: É, e de facto o livro está cheio de contradições, o que é muito humano, não é?
3: Sim.
4: E ela própria, quando se refere, por exemplo, a Carl, também há sempre assim um misto de admiração e de algum ressentimento.
3: Estas coisas nunca são fáceis, não é?
4: É. E muita dessa mágoa vem do facto de Carla assumir como o braço direito, mas nunca a assumir como parte da dupla. Uhum. Aliás, Viarte confessa que ponderou um convite para trabalhar com Marc Jacobs na Vuitton, exatamente porque estava muito farta que a Amanda Arlec, a musa
3: que era
4: do,
3: música,
4: Lagerfeld,
3: sim, do Lagerfeld,
4: aparecesse de repente antes dos desfiles e ocupasse o seu lugar ao lado do estilista,
3: pois,
4: não é?
3: Pois é, ela afirma mesmo que ele adorava alimentar rivalidades dentro da equipa, nós imaginamos, não é? E assume que se foi indicada pelo Kaiser para lhe suceder, foi porque ele queria que a sua memória não fosse apagada e sabia que ela iria simplesmente continuar o legado e também não ia dar muito nas vistas.
4: Já Mathieu Blazy tem passado o seu próprio legado, coleção para coleção.
3: Sim, desde logo, não é?
4: Mas olha, a que mostrou esta segunda-feira à noite não me convenceu muito, não é? No conjunto acho muito mais fraca do que as outras coleções, apesar de depois, quando vês ao detalhe, ter algumas peças
3: coisas
4: interessantes,
3: não é?
4: Nomeadamente um casaco reversível que se transforma num vestido com saia de preguiada. É assim uma peça muito de engenharia da moda, mas que passa completamente despercebida no
3: desfile. Eu vi muitos coordenados, propostas e estilos muito distintos, umbigos à mostra também, enfim, não vamos andar muito por aí, por mais que imagino que uma mulher possa ser de facto muitas mulheres, e é. Eu acho que ele, na verdade, tenta falar para diferentes faixas etárias, não é? E eu acabo por me perder ali um pouco nos entretantos. Visualmente, como desfile, também não mexeu as medidas, por assim dizer. Claro que depois temos pormenores e, sobretudo, apontamentos narrativos, como este tu referias, e outros que complementam a história, não é? Como uma carteira que pertenceu mesmo a Coco Chanel, criada em 55 e que abriu e fechou a apresentação, não é?
4: É, ou o facto de termos visto a desfilar nomes como Rachel ou Juromi, acho que é assim que se diz, é, não é?
3: Sim.
4: Que viralizou este ano com os seus vídeos de moda gravados em Lagos, na Nigéria, não é? O que prova que as marcas, de facto, estão...
3: Viralizou cada... este ano, imagina.
4: Sim,
3: portanto,
4: e já está num desfile da Chanel.
3: Que pronto, assim, aí está, era onde nós queríamos
4: só
3: chegar.
4: Só esta frase é esquisita,
3: acho que
4: não é?
3: Diz tudo, não é?
4: Isto prova que as marcas estão super atentas às redes e respondem ao que está a dar no momento, não é? E agem também cada vez mais por reação, e esta reação rápida.
3: Rapidíssima, sim.
4: O que é muito estranho quando pensamos que estamos a falar de marcas associadas à longevidade e à tradição, não é? As marcas percebem que é muito importante fabricar conteúdos para serem comentados no dia a seguir e, portanto, vão atrás destas coisinhas que andam por
3: sim,
4: nos TikToks, Instagrams e essas coisas todas. Mas, de facto, se falamos de Semana de Moda de Paris, também temos que falar da Dior, que eu acho que foi mais consistente desta vez. Eu normalmente sou mais time Chanel, mas esta estação acho que a Dior esteve melhor.
3: Sim, concordo. É um daqueles casos em que o Jonathan Anderson, lá está, move os fãs com ele de casa para casa, não é? Há aqui um outro movimento.
4: É, um bocadinho como Alessandro Michele na Valentino,
3: é.
4: Não é? Que também é um bom exemplo de como o carisma aqui do
3: designer. É ele que leva,
4: designer,
3: casa, não é?
4: Leva a casa atrás. Os fãs seguem-no e vão comprar o que ele queria. A visão dele, independentemente de ser Gucci ou
3: sim, acaba
4: Valentino,
3: por não interessar muito,
4: não interessa,
3: não é, marca,
4: muito,
3: assim.
4: Não é? Um carisma que lá está a viar, não tinha esse carisma.
3: Quem apresentou uma coleção também bastante vestível foi o Daniel Roseberry na Schiaparelli. Se calhar tinha menos dinheiro, não é? Mas falámos disso. E teve que fazer, enfim, mais à mesma, mas com menos. E depois dos seus bestiários loucos surgiu com uma coleção que mergulhou nos arquivos da marca e trouxe alguns casacos incríveis, como sempre.
4: Sim.
3: Isso vale a pena. Apesar de não serem totalmente novos, mas, enfim, todos eles usáveis e desejáveis.
4: São muito bonitos, bem feitos e muito Schiaparelli. Olha, de mestre, achei eu a jogada da Miu Miu de apresentar os novos New Balance no desfile e certamente vão ser o objeto de desejo da geração Z no próximo verão, não é? A irmã mais nova da Prada continua a ser um ótimo exemplo de estratégia assim na muxa, não é? Sem crises de meia-idade por resolver, sempre foi trabalhada como uma porta de entrada, lá está, para a Prada, e assim continua em franco sucesso. Eles pensam de facto sempre para a geração mais nova.
3: E não ficam ali naquele limbo, estamos a desenhar
4: entre e com transitam eles. Provavelmente para outras marcas e eles não saem dali.
3: É verdade. Olha, voltando ao início da nossa conversa, não é fácil de facto encontrar um bom equilíbrio entre o peso mediático da direção criativa e da maison em si, não é?
4: Sim, eu penso imediatamente numa série de figuras femininas que têm feito um ótimo trabalho em várias casas, nomeadamente esta estação, e que acabam por ser menos sonantes e menos faladas.
3: Menos citadas, não é? Eu penso, por exemplo, na Pelagia Colautoros, na Lacoste, a Veronica Leoni, da Calvin Klein, a Louise Trotter, na Bottega, falámos dela a semana passada, a Kamena Kamali, na Chloe, a Meryl Rogg, na Marni, a Nadege Vanhey, a Grace Walls Bonner, na Hermès, e a Sarah Burton, na Givenchy, só para citar algumas.
4: Será dos nomes? É que há umas que têm os nomes mesmo
3: sim,
4: difíceis.
3: Eu estava a ler e a pensar, isto de facto é mais difícil lá destas pessoas, sim.
4: Se bem que para franceses também não deve ser fácil pronunciar Carminho, não é?
3: Olha, pois não.
4: E a fadista portuguesa foi convidada para a Hermès. Olha, e aí está um exemplo de uma escolha bastante acertada.
3: O método faz sentido, não é? Lá está. Olha, mas olha que a Sarah Burton tentou tornar a Givenchy mais pronunciável, pelo menos em termos de utilização. Vimos muitos desfiles em que a estrutura foi desconstruída nestas edições e ela começou por devolver alguma precisão e proporção. Depois, eu penso, também pensou no dia-a-dia, trocou aquelas saias elegantes, mas muito impossíveis também da Givenchy por malhas técnicas que se valiam da mesma linha afiada e sem o desconforto. E, portanto, acaba por ser tudo mais vestível, digamos assim.
4: É uma mulher a desenhar para mulheres também,
3: também,
4: não é?
3: Também faz
4: acho
3: a diferença.
4: Também ajuda um bocadinho. Olha, por cá vamos entrar em Semana de Moda, com a Moda Lisboa, e já sabem que é mais uma boa oportunidade para comprar designers. Mesmo que não vão aos desfiles. Por exemplo, no Mude encontram peças do Dino Alves no upcycling que fez com artigos das Lojas Humana, e no Chiado têm a pop-up da Moda Lisboa em parceria com a House of Curated. Portanto, vão
3: pelo
4: visitar.
3: Pelo menos aí, sim. É uma boa
4: Nem
3: boa
4: que seja
3: desculpa.
4: Para conhecer o que se faz
3: sim, para ver, mesmo que não comprem, exatamente. Olha, há mais pontos de interesse pela cidade, incluindo o Museu do Design, na Baixa de Lisboa, com duas exposições de joalheria imperdíveis, isto para lá da moda, mas enfim, como também falamos de joias e de criação artística, acaba por estar muito alinhado com o tema. E depois, uma desculpa para passarem mais uma pela loja Parlamento, que em colaboração com a Elred instalou uma livraria de moda temporária na Rua da Boa Vista e, portanto, podem comprar ali uma série de títulos. Eu penso que livros, revistas também, uhum. não é? De ligadas à área, para vasculhar, para folhear e para comprar, quem sabe, até sábado.
4: Olha, isso agora deu-me imensa vontade de ir já para lá a correr, portanto acho que é
3: tu
4: nossa...
3: Não, tu vai, eu sou um acumuladora de revistas, coisa. Portanto tenho medo.
4: Por isso acho que isto é mesmo a nossa deixa para nos irmos embora, Maria. Até para a semana.
3: Até para a semana.

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7: Chegámos ao fim da nossa votação. Agradeço a colaboração de todos, mesmo daqueles que colaboraram pouco. Muito obrigado e boa noite.
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12: São 11h30, está com a Rádio Observador. Está na hora de notícias, em síntese com a jornalista Laura Figueiredo.
13: Boa noite. O Governo vai entregar amanhã a proposta de orçamento do Estado na Assembleia da República. Antecipa assim a entrega, cuja data limite seria 10 de outubro. De acordo com uma nota do Executivo, o Ministro das Finanças, Joaquim Miranda Sarmento, vai entregar o documento no Parlamento às 14h15 da tarde. Já às 4 horas acontece no Ministério das Finanças a habitual conferência de imprensa sobre o orçamento do Estado para o próximo ano. O líder do PS, José Luís Carneiro, diz que não espera surpresa na proposta de orçamento do Estado para 2027 e reitera a viabilização. Em declarações aos jornalistas em Lisboa, o secretário-geral do PS reafirma que o partido não vai empurrar Portugal para um precipício e diz acreditar na palavra do primeiro-ministro e do ministro das Finanças sobre o conteúdo do orçamento. O porta-voz do PSD, Sebastião Bugalho, critica Mário Centeno, diz que o antigo governador do Banco de Portugal não tem uma única ideia para o país. Em entrevista ao Observador durante a sessão plenária do Parlamento Europeu, em Estrasburgo, o eurodeputado e porta-voz do PSD reagiu ao artigo de opinião de Mário Centeno, no qual o antigo ministro e governador diz que Luís Montenegro tem menos controlo nas contas públicas do que José Sócrates. À Vichy Suaze da Rádio Observador, Sebastião Bugalho diz que Centeno até foi habilidoso, mas que o artigo já foi desmentido de ponta a ponta por economistas. Na atualidade internacional, morreu Mari Carmen, a espanhola de 87 anos, que foi despejada de casa e que reacendeu a luta pela habitação em Espanha. Mari Carmen estava hospitalizada desde o dia em que foi despejada de casa no bairro do Retiro, em Madrid, há 14 dias. A luta de Mari Carmen, ao lado do Sindicato dos Inquilinos, para evitar o despejo do apartamento arrendado, onde morava há 71 anos, alimentou protestos que culminaram numa ocupação na Puerta del Sol e levaram o governo a aprovar 2 decretos que foram posteriormente chumbados pelo Congresso. Donald Trump está a ponderar novos ataques contra o Irão antes das eleições intercalares no início de novembro. A informação é avançada por dois funcionários da administração norte-americana que dão conta de um pedido da Casa Branca ao Pentágono para desenvolver ataques contra alvos iranianos antes das intercalares a 3 de novembro. Os funcionários afirmam que os ataques têm como objetivo mostrar ao eleitorado norte-americano que o presidente está de facto a fazer progressos no conflito com o regime de Teherão e que tem a intenção de baixar o preço dos combustíveis.
12: E fica por aqui a síntese informativa das 11h30, mais notícias no Jornal da Meia-Noite, também com Laura Figueiredo. Laura, até já.
13: Até já.

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6: 11h34, temos música até à meia-noite. Começamos com Napa e as coisas simples.

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5: 11h41, está com a Rádio Observador. Boa viagem se estiver na estrada. Conduza com cuidado. Ouvimos agora Sara Correia, Avisem que eu cheguei. Também George Smith vai passar por aqui.

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0: São agora 11h58, está com a Rádio Observadores. Muito boa noite, estamos no último minuto desta quarta-feira, dia 7 de outubro. Daqui a pouco temos o Jornal da Meia-Noite com a jornalista Laura Figueiredo e logo a seguir às notícias há Porque Sim Não É Resposta sobre viajar em família. Será um investimento ou um gasto supérfluo? Com a Judite França e o psicólogo Eduardo Saia para ouvir a seguir às notícias. Por agora vamos conhecer os títulos em destaque, Laura Figueiredo.
1: Boa noite. O Governo entrega esta quinta-feira a proposta de orçamento do Estado no Parlamento 2 dias antes do prazo limite. Porta-voz do PSD, Sebastião Bugalho, critica Mário Centeno, diz que o antigo governador do Banco de Portugal não tem nenhuma ideia para o país. E morreu Mari Carmen, a espanhola de 87 anos, que desencadeou as manifestações pelo direito à habitação em Espanha.
0: E se ainda estiver acordado depois da síntese informativa da meia-noite e meia, pode sempre ouvir também a comissão de inquérito de hoje. Foi com José Ribeiro Castro, advogado e antigo membro do Parlamento Europeu. Amanhã temos um dia cheio de sol de norte a sul, temperaturas bem quentes, 25 graus de máxima em Braga, 24 no Porto, 23 em Aveiro, 21 em Viseu, 26 para Coimbra e Leiria, 29 é a máxima em Santarém, Lisboa e Setúbal. Um bocadinho de chuva em Faro, será uma chuva fraca, chega aos 27 graus, Évora e Beja com 28. E agora é meia-noite, vamos às notícias na Rádio Observadores. É o Jornal da Meia-Noite com a edição de Laura Figueiredo. E Laura, o Governo entrega esta quinta-feira a proposta de orçamento do Estado no Parlamento, 2 dias antes do prazo limite.
1: Por lei, a proposta de orçamento do Estado do Governo tem de entrar formalmente na Assembleia da República até 10 de outubro. De acordo com uma nota do Governo, o Ministro das Finanças, Joaquim Miranda Sarmento, vai entregar o documento no Parlamento amanhã às 14h15 da tarde. Já às 4 horas decorre no Ministério das Finanças a habitual conferência de imprensa sobre o orçamento do Estado para 2027. Depois de entrega o documento, o Parlamento vai debater na generalidade a proposta do orçamento do Estado nos dias 27 e 28 de outubro. A votação final global está prevista para 24 de novembro.
0: E o líder do PS, José Luís Carneiro, diz que não espera surpresas na proposta de orçamento do Estado para 2027 e volta a confirmar a viabilização.
1: Em declarações aos jornalistas em Lisboa, o secretário-geral do PS reafirma que o partido não vai empurrar Portugal para um precipício e diz acreditar na palavra do primeiro-ministro e do ministro das Finanças sobre o conteúdo do orçamento.
2: Não vejo que o Governo apresente uma proposta que altere substantivamente aquilo que já apresentou à direção da bancada parlamentar. Naturalmente que se trouxesse cortes nas pensões, aumentos dos impostos, alterações do Serviço Nacional de Saúde, bom, isso seria, digamos, propostas que seriam inaceitáveis. Mas estou a crer na palavra que foi dada pelo Primeiro-Ministro e também pelo Ministro das Finanças.
1: Declarações de José Luís Carneiro, depois de ter anunciado na semana passada a decisão de propor aos órgãos do partido a abstenção na votação do Orçamento do Estado para 2027. O líder socialista foi ainda questionado sobre os alertas de Mário Centeno sobre o aumento da despesa pública. Ora, o secretário-geral do PS diz que é o saldo da Segurança Social que salva o país do déficit e sublinha que o partido nunca vai ser responsável pelo desequilíbrio das contas do Estado.
0: André Ventura insiste que o presidente da Assembleia da República está a proteger Luís Neves. Em causa está a data escolhida para o início da Comissão Parlamentar de Inquérito, conhecida hoje.
1: A Conferência de Líderes deliberou que as duas novas comissões, tanto ao Ministro da Administração Interna como à questão dos exames nacionais, vão ser constituídas na próxima semana, a 14 de outubro, mas não deverão reunir até à votação final do orçamento, ou seja, até ao final de novembro. Perante esta decisão, o Presidente do Chega acusa José Pedro Guiar Branco de não querer que Luís Neves seja investigado.
3: Este é um conflito porque o Presidente da Assembleia da República está a fazer tudo o possível e o impossível para que esta investigação não avance ou para que ela perca o seu sentido. Nós já tivemos, em casos de maior urgência, comissões de inquérito a decorrer, já tivemos 3 a decorrer ao mesmo tempo, já tivemos noutros casos em que não, já houve pedidos de suspensão, já houve pedidos para não suspensão e sempre, que me recordo da parte de todos os presidentes da Assembleia da República, houve tolerância àquilo que era o entendimento ou do grupo que propõe a comissão de inquérito, sendo ela putestativa, ou da maioria, sendo ela uma comissão ordinária.
1: Por este motivo, André Ventura anunciou também que o Chega vai pedir que a Comissão Parlamentar de Inquérito ao Ministro da Administração Interna comece imediatamente na data definida, sem adiamentos.
3: Logo que esta comissão seja constituída dia 14, vamos propor que ela não suspenda os trabalhos durante o Orçamento do Estado e vamos propor que ela inicie imediatamente os trabalhos que tem que fazer e que é o dever dos deputados levarem a cabo, que é não pararem de trabalhar, independentemente dos momentos do ano em que se encontram.
1: Apesar de estar já agendada a constituição da Comissão Parlamentar de Inquérito a Luís Neves, ficou marcado um debate de urgência para esta quinta-feira, a pedido do Chega sobre os trabalhos no Parlamento. O partido de André Ventura queixa-se de uma tentativa de bloqueio ao escrutínio por parte de José Pedro Aguiar Branco.
0: O porta-voz do PSD, Sebastião Bugalho, critica Mário Centeno, diz que o antigo governador do Banco de Portugal não tem uma ideia para o país.
1: Em entrevista ao Observador durante a sessão plenária do Parlamento Europeu, em Estrasburgo, o eurodeputado e porta-voz do PSD reagiu ao artigo de opinião de Mário Centeno, no qual o antigo ministro e governador diz que Luís Montenegro tem menos controle nas contas públicas do que José Sócrates. A Vichy Soase da Rádio Observador, Sebastião Bugalho, diz que Mário Centeno foi habilidoso, mas critica a falta de ideias.
4: Lendo aquilo que ele vem dizendo, é que ele não tem uma única ideia para o país. Como devem imaginar, não sou um crítico da autoestima, pelo contrário, pratico bastante. Mas parece-me extraordinário que alguém que foi Ministro das Finanças, Governador do Banco de Portugal e Presidente do Eurogrupo, tendo tido ambições também no Banco Central Europeu e no FMI, aparentemente rugadas, que a única ideia que tem para o país é ele próprio.
1: Sebastião Bugalho, em entrevista à Rádio Observador, que vai para o ar na íntegra esta quinta-feira. O social-democrata afasta ainda uma mudança de estratégia no relacionamento entre o governo, o PS e o Chega. Para Sebastião Bugalho, chegar a acordo com os socialistas seria um bónus para o partido de André Ventura.
4: O PSD, esta liderança do PSD, estão convencidos, e até agora não me cruzei com nenhum dado que o desmentisse, que esta é a forma mais responsável de preservar o sistema político. Se houvesse uma ambiência de Bloco Central, seria o sonho de André Ventura, porque faria campanha contra todo o sistema aliado em conjunto. Como, aliás, tenta fazer mesmo quando nós não estamos aliados em conjunto. Portanto, ele já faz essa campanha sem essa ocorrência. Imagine se ocorresse de facto.
1: Sebastião Bugalho, eurodeputado e porta-voz do PSD, em entrevista à Vichy Soase da Rádio Observador, gravada no Parlamento Europeu em Estrasburgo.
0: E morreu Mari Carmen, a espanhola de 87 anos, que desencadeou as manifestações pelo direito à habitação em Espanha.
1: Mari Carmen estava no hospital desde o dia em que foi despejada de casa no bairro do Retiro, em Madrid, há 14 dias. As imagens da idosa a ser levada pelos bombeiros numa maca, com centenas de pessoas concentradas junto ao prédio para tentar evitar o cumprimento da ordem judicial, tornaram-se um símbolo da luta contra a crise habitacional em Espanha. A luta de Mari Carmen ao lado do Sindicato dos Inquilinos para evitar o despejo do apartamento arrendado, onde morava há 71 anos, alimentou protestos que culminaram numa ocupação na Puerta del Sol e levaram o governo a aprovar dois decretos que foram posteriormente chumbados pelo Congresso. Em comunicado, o Sindicato dos Inquilinos lamenta a morte de Mari Carmen e diz que, embora um acordo histórico tenha sido alcançado, a solução chegou tarde demais.
0: E no desporto, André Villas-Boas pede o bicampeonato no futebol e deixa rasgados elogios a Francesco Farioli.
1: Na edição número 39 dos Prémios Dragões de Ouro, no Pavilhão Rosa Mota, o presidente do Futebol Clube do Porto abriu o evento com vários agradecimentos aos responsáveis das conquistas da temporada passada, com especial destaque para o futebol. Villas-Boas afirma que Francesco Farioli foi uma grande aposta na temporada passada e destaca o sentido de responsabilidade do técnico azul e branco.
5: O seu mérito não está apenas no método e no conhecimento do jogo, mas também na capacidade de unir, de ouvir, e de fazer cada jogador acreditar na importância do seu contributo. O título reflete a competência da sua equipa técnica, o rigor do vosso trabalho e a excelente gestão humana de elementos fundamentais ao dia-a-dia de uma equipa de futebol. A confiança e a ligação que esta família criou com ele reconhecem também a sua humanidade. Há um ano, afirmamos a nossa convicção na sua escolha. Hoje, agradecemos a forma como a honrou, sabendo que é o primeiro a exigir cada vez mais de nós.
1: André Villas-Boas, que deixou ainda críticas à comunicação social, pede critérios de análise e comentários iguais para os três grandes clubes.
5: Aceitamos a crítica, o escrutínio e a diferença de opinião, mas não aceitaremos que o respeito pelo Futebol Clube do Porto dependa da conveniência de quem fala. Não pedimos que nos poupem às perguntas difíceis, pedimos que sejam feitas a todos com o mesmo rigor. A quem informa e comenta, exigimos que distinga os factos das preferências, a crítica da insinuação e a opinião da militância, muitas vezes clubística. Os critérios não podem mudar consoante a cor da camisola. Não permitiremos que o ruído nos distraia, mas também não deixaremos o clube sem defesa.
1: André Vilas Boas, o presidente do Futebol Clube do Porto, esta noite na Gala dos Dragões de Ouro.
0: E agora, Laura, é meia-noite e 9, que outras notícias marcam a atualidade?
1: O Presidente da República recebeu esta quarta-feira o Governador do Banco de Portugal no Palácio de Belém. A informação consta numa nota publicada no site oficial da Presidência, de acordo com a qual António José Seguro e Álvaro Santos Pereira estiveram reunidos para analisar a situação da economia portuguesa e do sistema financeiro, assim como o papel de supervisão. A reunião aconteceu no dia em que foi divulgado o Boletim Económico de Outubro do Banco de Portugal, também antes da entrega do Orçamento do Estado ao Parlamento por parte do Governo. Segundo o Boletim divulgado hoje, o Banco de Portugal prevê uma inflação para este ano de cerca de 3%, que deve abrandar em 2027 e 2028. Quanto ao crescimento económico, a projeção é de 2,3% para este ano e de 1,8% no próximo. Atualidade internacional. Donald Trump está a ponderar novos ataques contra o Irão antes das eleições intercalares, no início de novembro. A informação é avançada por dois funcionários da administração norte-americana que dão conta de um pedido da Casa Branca ao Pentágono para desenvolver ataques contra alvos iranianos antes das intercalares a 3 de novembro. Os funcionários afirmam que os ataques têm como objetivo mostrar ao eleitorado norte-americano que o presidente está a realizar progressos no conflito com o regime de Teherão e que tem a intenção de baixar o preço dos combustíveis. O ex-presidente da Venezuela, Nicolás Maduro, e a mulher, Cília Flores, podem vir a ser acusados de tortura contra cidadãos norte-americanos. A informação é avançada à CNN por fontes familiarizadas com a investigação e foi confirmada também por um funcionário norte-americano à agência Reuters. De acordo com estas fontes, as novas acusações estão relacionadas com a detenção ilegal de mais de uma dezena de norte-americanos em prisões venezuelanas. Ora, um dos advogados do ex-presidente da Venezuela diz que não recebeu qualquer notificação sobre as novas acusações. Nicolás Maduro e a mulher estão detidos numa prisão federal em Nova Iorque desde janeiro. São também acusados de narcotráfico e de conspiração contra os Estados Unidos.
0: E assim terminamos o Jornal da Meia-Noite, edição da jornalista Laura Figueiredo, que está de saída. Regressa amanhã.
1: Exatamente.
0: Eu também regresso amanhã, mas à tarde, por isso, Laura, já não nos vemos.
1: Fica para a próxima.
0: Fica para a próxima, sim. E já a seguir fico com Porque Se Não É Resposta. Tenha uma boa noite e até amanhã.
1: Até amanhã.
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0: Começa agora mais um Porque Sim Não É Resposta com o psicólogo Eduardo Sá. Hoje vamos falar de viajar em família. À boleia de um ouvinte que diz que viajar em família é o melhor investimento que se pode fazer. Mas, olá Eduardo, o marido não concorda e normalmente adia a decisão. A ouvinte faz questão de dizer que são financeiramente estáveis, portanto o dinheiro aqui não é um problema, mas são duas perspectivas, são dois pontos de vista diferentes.
1: Olá, Judite. O que é que eu ia dizer que não deixe o marido deste ouvinte um bocadinho melindrado, não é, Judite? Vamos lá ver. Eu acho magnífico viajar, em primeiro lugar, e viajar em família, eu acho fantástico. Porque isso traz tantas experiências e tantas histórias diferentes, aproxima de tal forma a família e, portanto, faz com que ela seja significativamente mais família ainda, me parece que, podendo, naturalmente, já agora querendo, mas podendo, acho que devia ser quase obrigatório fazer isso. Infelizmente, fico muito preocupado por haver muitas pessoas que gostariam muito de ter esse privilégio, mas em função de uma conjuntura meio enlouquecida que todos vivemos, acabam por não poder fazer. Mas sim, acho fantástico, acho ótimo que as pequenas experiências tragam pequenos mundos aos nossos filhos. E às vezes, surpreendentemente, às vezes muitos anos depois, eles se põem em cima da mesa um conjunto de coisas em que repararam e que pareciam, em relação às quais pareciam tão distraídos quando eram pequenitos e passaram por elas, que nós às vezes nos perguntávamos, mas terão ido? E, portanto, agora acho que o grande trabalho desta nossa ouvinte é dizer a este marido: há uma estação de rádio fantástica que tem umas conversas ainda melhores, e talvez consiga dar um empurrãozinho e persuadi-lo a mudar de opinião, porque se calhar ele sai a ganhar mais do que parece, por mais que, enfim, num primeiro momento, por receio, por comodismo, seja pelo que for, se bem que num primeiro momento não acho muita graça esse tipo de coisas.
0: É interessante aquilo que o Eduardo estava a dizer sobre o facto das crianças lembrarem-se das viagens. Fica de facto ali na memória o destino, o tempo que foi passado em família. São pedaços importantes para o crescimento.
1: E, Judite, e as historietas, às vezes não são histórias. É um episódio aparentemente insignificante que funciona como uma espécie de fixador deste tipo de experiências à memória e que faz com que, à boleia dele, de repente comecem a discorrer todo um conjunto de episódios de uma dada de viagem que nos levam, de facto, a perceber que eles estiveram lá e que estiveram muito mais atentos do que pode parecer e que daí vem um conjunto de pequenas sabedorias que todas juntas lhes dão mundo. E eu acho magnífico que os nossos filhos tenham um mundo para perceberem que, afinal, às vezes andamos demasiado centrados em nós próprios e quando percebemos que há pessoas que às vezes são muito diferentes e às vezes mesmo num país tão pequenino como o nosso são realmente muito diferentes, dá-lhes uma dimensão de segurança, porque afinal as pessoas não parecem tão cheias de arabescos e arestas como muitas vezes alguns imaginam, e ao mesmo tempo abre-as para os outros degraus que vêm a seguir, para outras viagens eventualmente mais complexas, e um dia que sejam mais crescidos e que tenham o privilégio de estar a estudar numa universidade, darem um pulinho num programa Erasmus, que foi das coisas mais bonitas que se fez no meio universitário, porque afinal de contas nem é tanto por aquilo que eles vão aprender, é pela escola de vida que é tão indispensável que juntando com tudo o que entretanto aprenderam, faz deles pessoas melhores. E eu acho que às vezes nós pomos o acento tónico na escola, na escola, na escola, na escola, e somos tão negligentes, mas tão negligentes, Judite, em relação à escola de vida que eles precisam de ter e que sem a qual ficam um bocadinho peças de porcelana quando todos queríamos todo o terreno, claro.
0: Esta mãe diz que é sempre ela quem insiste, quem organiza tudo. Desgasta ser sempre aquele que puxa pela família nestas circunstâncias? É desgastante.
1: Se não estivéssemos na rádio, eu diria mesmo que chateia, percebe? Desgasta muito, e desgasta, e sobretudo desgasta de uma certa forma. Claro que em todas as famílias há sempre alguém que tem estas despesas a seu cargo e planeia, etc. E o grande problema é quando planeia uma vez e as coisas correm bem, dito. Porque a seguir fica toda a gente muito confortável e a reclamar quando as coisas correm um bocadinho fora do previsto, porque aquela pessoa passa a tomar conta de todos. Mas eu também acho que é importante que nós tenhamos a noção que, por mais que quem faça isto goste muito de o fazer e faça em função dos ganhos e da proximidade que isto traz a todos, às vezes também é um motivo para uma pessoa se sentir um bocadinho desamparada, porque é um pouco assim, se eu não cuidar desta gente toda, se eu não mimar esta gente toda, quem é que acaba por fazer aquilo que eu faço e, de alguma forma, tem o cuidado comigo que eu tenho com os outros? E, portanto, não que uma pessoa ande sempre com uma calculadora no lugar do coração, mas tudo o que é mais recíproco é muito mais aconchegante. E, portanto, alguém que chama a si este tipo de tarefa e que faz com que depois vá toda a gente um bocadinho à boleia, falo com enorme gosto, com uma razão de ser muito clara para tudo isto, mas às vezes com o sentimento de quem está um bocadinho sozinho e que, se não for esta pessoa a puxar por aquela gente toda, eles ficam, de uma forma aparentemente preguiçosa, a viver a vida delas. Quando de facto ir à procura do mundo é uma coisa tão mais estimulante, tão mais bonita, que é um desperdício quando não se leva isso por diante.
0: Fazia sentido trazer este pai, este parceiro, para dentro do projeto, para fazer o orçamento, por exemplo?
1: Urgente, urgente, urgente, urgente. Mas dito, e a brincar, quando as tarefas se dividem, todos ficamos mais humildes, porque aquilo que a mim me incomoda, e eu quantas vezes não escuto isso em tantas famílias, é que há alguém que chama a si estas tarefas e o faz com um carinho imenso. E depois há sempre alguém, às vezes o pai, às vezes a mãe, às vezes o irmão, enfim, há sempre alguém, às vezes um amigo, que tem uma lata de todo o tamanho, e quando alguma coisa corre mal, porque às vezes há coisas que não correm milimetricamente de acordo com aquilo que foi planeado, ainda por cima protestam, reclamam, como se no fundo estivessem a pagar um serviço e estivessem muito mal servidos, porque isso eu não acho muito injusto. Mas eu acho isto em relação às viagens, Judite, e já agora também acho em relação aos fins de semana de família, aos fins de semana amorosos, porque esta ideia de, ok, vamos jantar, marca tu, e o marca tu ser sempre, sempre, sempre, sempre encomendado à mesma pessoa, faz com que quem tem esse tipo de movimento, a certa altura, se canse e diga assim: pá, eu sou suficientemente importante para que alguém tenha o cuidado e a dedicação que eu acabo por dar aos outros? E, portanto, às vezes nós abandonamos devagarinho as pessoas sem as abandonar, porque de alguma forma as destratamos devagarinho, e destratar devagarinho magoa e devia ser proibido. Simples.
0: Bem, é preciso bom senso até nisto. Eduardo, um grande abraço, obrigada e até amanhã.
1: Outro para si, Judite, e até amanhã.

Muito boa noite, está com a Rádio Observador. Eu sou Fernando Oliveira, é meia-noite e meia. Noite de protestos e vigílias em Espanha, na sequência da morte de Mari Carmen Abascal. Centenas de pessoas que estavam acampadas na Porta do Sol em Madrid abandonaram o local e marcharam até o Congresso dos Deputados, em frente ao Parlamento, onde na semana passada dois decretos do Governo para a Habitação foram chumbados. Os manifestantes gritaram que Mari Carmen não morreu, foi assassinada. Houve um minuto de silêncio e foram acesas velas em memória da idosa. Também junto à casa onde Mari Carmen viveu durante 70 anos e de onde foi despejada, no bairro do Retiro, dezenas de pessoas juntaram-se esta noite numa vigília de homenagem. O Governo entrega esta quinta-feira a proposta de orçamento do Estado no Parlamento, dois dias antes do prazo limite. O Executivo antecipa assim a entrega, cuja data limite era 10 de outubro. De acordo com uma nota do Governo, o Ministro das Finanças, Joaquim Miranda Sarmento, vai entregar o documento no Parlamento às 2:15 da tarde. Já às 4 horas acontece no Ministério das Finanças a habitual conferência de imprensa sobre o Orçamento do Estado para 2027. O líder do PS, José Luís Carneiro, diz que não espera surpresas na proposta do Orçamento do Estado e volta a confirmar a viabilização. Em declarações aos jornalistas em Lisboa, o secretário-geral do PS reafirma que o partido não vai empurrar Portugal para um precipício e diz acreditar na palavra do primeiro-ministro e do ministro das Finanças sobre o conteúdo da proposta orçamental. O líder do PS pede ainda ao Executivo de Luís Montenegro que não faça da revisão da lei do arrendamento uma disputa partidária. André Ventura insiste que o Presidente da Assembleia da República está a proteger Luís Neves em causa à data escolhida para o início da Comissão Parlamentar de Inquérito, conhecida hoje. A Conferência de Líderes decidiu que a Comissão será constituída a 14 de outubro, mas não deverá ter reuniões até à votação final do orçamento, prevista para o final de novembro. Perante esta decisão, o Presidente do Chega acusa José Pedro Guiar Branco de não querer que Luís Neves seja investigado. O Chega vai pedir que a Comissão comece imediatamente e marcou para amanhã um debate de urgência sobre os trabalhos no Parlamento. O porta-voz do PSD, Sebastião Bugalho, critica Mário Centeno, diz que o antigo governador do Banco de Portugal não tem uma única ideia para o país. Em entrevista ao Observador, durante a sessão plenária do Parlamento Europeu em Estrasburgo, o eurodeputado e porta-voz do PSD reagiu ao artigo de opinião de Mário Centeno, no qual o antigo ministro e governador diz que Luís Montenegro tem menos controle nas contas públicas do que José Sócrates. A Vichy Soares, da Rádio Observador, Sebastião Bugalho, diz que Centeno foi habilidoso, mas que o artigo já foi desmentido de ponta a ponta por economistas. O social-democrata afasta uma mudança de estratégia no relacionamento entre o governo, o PS e o Chega. Para Sebastião Bugalho, chegar a um acordo com os socialistas seria um bónus para o partido de André Ventura. Está atualizado o essencial da informação. As notícias estão de regresso à 1 da manhã. Até já.

0: Começa agora mais uma comissão de inquérito das manhãs 360. Já aqui está connosco o advogado José Ribeiro Castro, antigo presidente do CDS. Bom dia, bem-vindo.
1: Bom dia.
0: Obrigada
1: bom
0: por
1: dia.
0: Ter aceitado o nosso convite.
1: Claro,
0: outra vez. Mas lá, da última vez, da primeira e última vez que cá esteve foi em agosto de 2024. Mais de 2 anos. Lembra-se quantos pontos fez nessa altura?
1: Não me lembro.
0: 14.
1: Mas aí estava em fim de época.
0: Exato.
1: No princípio de época é um bocadinho mais difícil.
0: Agora é R3.
2: Agora mais em forma. Agora está mais em forma.
1: Não sei, porque a gente quando começa as aulas leva algumas semanas a
0: aquecer.
3: Ainda está com o ar do verão.
1: Ainda estou.
0: Fez 14 pontos.
1: 14 pontos, enfim.
0: Vamos aos 25 desta vez, não é? Vamos lá. Todos conhecemos o Palácio de São Bento como a Casa da Democracia, mas antes de ser a sede da Assembleia da República foi outra coisa. O que é que começou por ser ali no século XVI?
1: Era um convento, não é?
0: Um beneditino. Exatamente, Mosteiro de São Bento da Saúde. Aguiar Branco não quer mais do que duas CPI a decorrer ao mesmo tempo. André Ventura não concorda. José Ribeiro Castro, quem é que tem razão?
1: Bom, quer dizer, eu acho que é um bocado aborrecido isso atravessar-se agora já com o jogo avançado, uhum. Não é? Mas a preocupação é legítima, porque de facto, enfim, lembro quando estava deputado, os grupos pequenos, sobretudo, queixavam-se muito da impossibilidade de acompanhar o conjunto das comissões. Imaginemos o Bloco de Esquerda nem é hoje um grupo parlamentar, tem um deputado único, portanto é muito difícil. Mas os grupos que têm 4 ou 5, as comissões parlamentares permanentes, ao ver, são uma volta de 14, 13, 14, e todas elas com matérias importantes, e depois as CPIs que sobrecarregam, não é? Portanto, se um partido pequeno quiser acompanhar todos os inquéritos parlamentares, como em princípio, é uma prioridade política, por estar do inquérito parlamentar que está a decorrer, de facto essa dificuldade existe. Uhum. Agora, enfim, também compreendo a reação disto surgir, talvez no tempo em que as comissões foram votadas ou que os direitos foram exercidos, isso devia ter sido chamado a atenção. Agora, enfim, a Guerra Branca recorre àquilo que é o órgão próprio para isso, que é a Conferência de Líderes, que vai decidir.
0: Sim.
1: E depois haverá sempre recurso para o plenário. Portanto, e o plenário é soberano.
3: E assim também se vai perdendo tempo e esta comissão não avança.
1: O Parlamento, infelizmente, é como a burocracia, está a ser especialista em perdas de tempo, que é uma coisa terrível. Não é? Agora se saiu um vídeo muito engraçado do Carlos Guimarães Pinto sobre a micro, nano, mini reforma e como é que as comissões estão 2 anos a deglutir uma coisa e não produzem nada, não é?
2: Que era só para aumentar o prazo de validade dos passaportes.
1: Exatamente, uma coisa ridícula, não é verdade? Que é uma coisa administrativa, não é? Uma decisão administrativa. Já me aconteceu com uma vacina da febre amarela que eu tinha por 10 anos e pronto, não fui vacinado e passou por 20 anos. Foi ir ao centro de saúde e em menos de 5 minutos tinha prorrogado a validade da vacina, não é? Portanto, passei a estar imune.
0: Duplicou.
1: Mas para os passaportes, de facto, é difícil. Não é? Portanto, nós estamos, de facto, a ser especialistas em perda de tempo e não é só por termos minorias, é por falta de senso, por falta de vontade política. É terrível.
3: Bom, muito vamos bem. Avançando.
0: Sim, 5 pontos, já são 5.
3: Este está a correr mesmo bem. E esta eu acho que também vai acertar. Quem disse, Ribeiro Castro, quem disse há quase um ano, embaraço-me por ter votado na AD?
0: Quem será?
1: Eu acho que é um sujeito, José Ribeiro Castro.
0: Diz que sim, diz que sim.
1: Pois não, não foi bem isso que eu disse.
3: Não foi bem. Não, não foi. Apareceu assim nas notícias citadas.
1: Embaraça-me por eu ter votado na AD. Quer dizer, eu não. Quer dizer, o que eu disse é que, sendo eu presidente de uma instituição que estava a ser prejudicado por isso, eu ficava embaraçado de ter votado na AD.
3: Da Sociedade Histórica da Independência de Portugal. E ainda está embaraçado por ter votado na AD?
1: A Sociedade Histórica da Independência de Portugal, de que eu sou presidente desde 2020, está a fazer um trabalho muito intenso, muito acima dos seus recursos humanos e financeiros. Acho que fizemos uma recuperação notável do Palácio, com financiamento do município. Ainda não está tudo pago, mas esperamos que seja tudo pago. Mas pronto, é uma obra extraordinária, porque se recuperou o edifício e fez contra os nossos hábitos dentro do prazo e dentro do orçamento, portanto, que é uma coisa numa obra de concurso público rara nos nossos hábitos nacionais. E estamos a concluir um museu que reformará bastante o uso do Palácio, graças a financiamentos privados que conseguimos, porque o Estado não nos deu e a Câmara não nos deu nenhum mais.
3: Portanto, isso não melhorou
1: e, portanto,
3: nada.
1: Nós precisamos de mais uma ajuda, não é? E precisamos de mais apoio. Por exemplo, uma coisa simples. Ainda no 5 de outubro. O 5 de outubro e 1 de dezembro são até feriados gêmeas na tentativa de eliminação, não é? Foram os dois feriados civis que eram para ser eliminados. E eu destaquei-me na defesa do 1 de dezembro e o facto do 1 de dezembro ter ficado arrastou todos os outros que ficaram. O 5 de outubro também e os dois feriados religiosos. Mas no passado 5 de outubro nós vemos nas cerimónias o Presidente da República, que discurso, o Primeiro-Ministro, o Presidente da Assembleia da República, os líderes da oposição. No 1 de dezembro, não. Enfim, Marcelo voltou a estar, desde 2016, e cumpriu. Veremos agora com o Presidente António José Seguro se assim será. O Primeiro-Ministro não tem ido. O Presidente da República às vezes vai, outras vezes não vai. Recordo-me que esteve lá Ferro Rodrigues uma outra vez.
3: Há um ano falou da indiferença do governo. Mantém? Continua a haver essa indiferença?
1: Não, eu gostaria de ver a diferença. Portanto, marcar a diferença de reconhecer que o 1 de dezembro celebra o valor mais alto da nossa vida coletiva, que é a independência nacional. O Palácio chama-se da Independência por causa disso. Não é? O Palácio da Independência é um bocadinho o quartel da Pontinha do 1 de dezembro, assim como o quartel da Pontinha foi de 25 de abril, o 1 de dezembro

0: celebra o reino das Astúrias, foi deglutido para a Espanha, sim. Não?
1: Mas sim, vamos não. falar mais dos 900 anos da Fundação de sim. Portugal, até com Paulo Portas, com a função de Comissário-Geral. Decisão do Governo, foi uma boa decisão essa?
0: Olha, vamos por partes. A ideia é nossa. A ideia, aliás, é minha.
2: A ideia do nome ou das comemorações?
0: A ideia das comemorações 900 anos e deste modelo é um modelo proposto por nós e foi da minha criação. Escrevi a primeira vez num artigo no Expresso no dia 27 de novembro de 2020. E é uma ideia para tirar proveito daquilo que parece uma fraqueza, que é nós da Fundação não temos de facto uma única data. Normalmente celebrávamos 1143, a Conferência de Zamora, que alguns ainda dizem Tratado de Zamora, mas nunca ninguém viu o tratado. Mas, de facto, são quatro as datas marco da Fundação. 1128, Batalha de São Mamede. 1139, Batalha de Ourique. 1143, Zamora. 1179, a Bula Papal, que nos reconheceu internacionalmente. E confiou, com a legitimidade divina do Papa, ao rei e aos seus sucessores, o reino dos portugueses. E, portanto, a ideia que tivemos é que isto merecia ser tudo celebrado, e aquilo que nós chamamos um ciclo largo. Primeiro eram 50 anos para comemorar 900, 1128 e 1179. E depois alargámos mais um bocadinho. Começámos em 1125, portanto, nós de facto já abrimos o nosso ciclo em 2025 em Zamora, onde há 900 anos Afonso Henriques foi armar cavaleiro, e imitando o primo, imitando o costume dos reis, e depois 85, que é o ano em que morre Afonso Henriques. Eu não estarei cá certamente, mas enfim, faz todo o sentido que este ciclo termine com uma grande homenagem nacional ao nosso rei fundador nos 900 anos
1: de e preferia. Portanto, que 60 a celebração anos... dessas datas tivesse sido atribuída à sociedade e não propriamente a uma estrutura liderada por Paulo Portas.
0: Não, quer dizer, bastava agradecer e cumprimentar, não é?
1: E isso não
0: isto
1: aconteceu?
0: Isto é parece uma nacionalização.
1: Mas isso agora, não aconteceu?
0: Não, não aconteceu nada.
2: Nem foram chamados ou pensam vir a ser chamados para colaborar?
0: Mas enfim, nós por estatutos temos que colaborar ou temos a missão de colaborar com o governo, os órgãos de soberania, a administração pública e tal, e portanto podemos ter alguma capacidade sermos fiéis aos estatutos, mas de facto não é elegante, não é uma coisa muito, muito elegante, foi uma coisa feita assim. Aliás, parece, às vezes, quem lê a resolução, um pouco em cima de joelho, porque há algumas incongruências. Isto foi montado sobre uma resolução anterior, que era uma resolução para a celebração do primeiro marco, dos 900 anos da Batalha de São Mamede, na qual nós tínhamos sido convidados e tínhamos indicado um representante, aliás, uma representante, mas nunca funcionou. Portanto, essa resolução saiu, salvo em fevereiro deste ano, nunca funcionou.
2: E agora foi ultrapassada.
0: E agora foi isto.
2: Muito bem.
0: Mas vamos ver como é que funciona. Acho que haverá um plano de trabalhos até ao fim do ano. Veremos isso. Já vi que tem gerado aí algumas reações. Vamos ver.
1: Sim.
2: Muito bem, ficamos a aguardar então. Isto está a correr muito bem aqui. Está a correr melhor do que as comemorações. 10 pontos.
0: Não, as comemorações estão bem. Olha,
2: não estão bem, ainda não começaram quase.
0: O eixo fundamental das comemorações é com o Observador. Nós aqui, todas as quintas-feiras, desde o dia 13 de junho de 2024, salvo erro, publicamos um artigo que tem a ver com Portugal 900 anos.
2: Portanto, claro.
0: Esse projeto está vivo. Aliás, digo às pessoas, já saíram dois livros com esses dois anos de artigos, que o último volume desta série sai no ano de 2085. Portanto, apressem-se, façam já a reserva, não vai esgotar-se.
2: Para não esgotar, muito bem. Vamos seguir então para a terceira questão, Ribeiro e Castro. Vamos aqui fazer um bocadinho de memória política, esta também saberá certamente. Em que cidade se realizou o Congresso do PSD que elegeu Cavaco Silva como líder do partido pela primeira vez?
0: Isso é um clássico, Figueira da Foz.
2: E lembra-se do automóvel, talvez.
0: Um Citroën. Um
2: BX. Foi fazer rodagens. Todos conhecemos essa história. Estávamos na altura num governo do Bloco Central, que aliás iria a cair logo depois da eleição de Cavaco Silva, que retirou os ministros todos, foi ele que fez cair o governo. Mas voltamos a ter agora apelos ao entendimento entre os dois partidos pelo atual Presidente da República. Como é que olha para estes apelos de António José Seguro?
0: Bom, o Sr. Presidente da República pronunciar-se-á no sentido que entender. Eu acho mal. Porque eu acho que esse é um tipo de linha. Quer dizer, eu acho que os partidos devem se entender.

0: portanto, isso não exclui nenhum partido dos entendimentos que na dinâmica política se atravessarem e forem oportunos, não é? Mas esses acordos significam um acordo estratégico, não é? E esse acordo estratégico, bom, é entregar ao Chega mais uma série de votos, não é? Portanto, quer dizer, tudo o que seja acenar para uma tentativa de bloqueio do sistema político, resistindo aos ventos de pessoas que não se sentem representadas, agrava as dificuldades do sistema.
1: Mas aliás, o Chega temos... cresceu mesmo com desentendimentos entre o PSD e o PS.
0: Sim, também, mas é preciso analisar as razões desse crescimento, não é? Portanto, há muitas questões que são do mais possíveis de uma agenda de direita ou mesmo centro-direita, e que o PSD e às vezes até o CDS no passado, ainda que agora os dois deputados do CDS procurem muitas vezes corrigir isso, mas enfim, o CDS tem outro tipo de problemas na sua imagem pública, face ao que se passou e ao desgaste que acumulou, há temas que são da agenda principal. Se abandona essa agenda, não é? O Chega vai assumir esse eleitorado, até porque muitos dos eleitores e até quadros do CDS, sobretudo do PSD, migraram para o Chega.
1: Os apelos ao entendimento são feitos naquela perspectiva de haver reformas, mudanças no país que sejam duradouras, isto é, que não passem por aquele ritmo normal de vem um governo de outra cor e volta atrás. E
0: o que se deve fazer não é nós agora vamos chegar a acordo sobre tudo, não. Então vamos ver a reforma à reforma. Reforma à reforma. E se essas reformas são prioritárias para o país, não é? Nós temos um problema crónico, por exemplo, de produtividade.
1: Uhum.
0: Será possível que o PSD e o PS se entendam sobre as reformas indispensáveis a dinamizar a economia e a vencer o nosso crónico problema da produtividade? Será possível que o PS aceite a reforma laboral adequada a isso, mais exigência no mercado de trabalho? Que aceite a reforma fiscal nesse quadro, reduzir a carga sobre as empresas e sobre os setores da economia mais competitivos e mais necessidades? Se esses acordos forem possíveis de estabelecer e não resultarem de um preconceito, eu agora que tenho que estar de acordo com o PS, eu agora tenho que estar de acordo com o PSD para isolar o Chega, quer dizer, isso as pessoas reagem a isso. Mas se politicamente os deputados desses dois partidos, muito bem, essa reforma é boa. Porque essa reforma é percebida como uma reforma boa pela opinião pública e mobilizam-se os partidos que estão dispostos a suportá-la. E fica o Chega a falar sozinho, aos berros, como é a zargata, não sei o quê, não, como é seu costume, a abrir comissões de inquérito dia sim, dia não. Pronto, quer dizer, isso é dinâmico. Agora, tudo o que seja uma dinâmica do Bloco Central, como apareceu para aí
1: um manifesto,
0: isso é negativo.
2: Tem que ser.
0: Isso deve ficarem todos juntinhos para depois chegam os comer aos bocadinhos.
2: Sérgio Ribeiro Castro, está a acertar todas as perguntas, esta também, vai lá chegar aos 5 pontos. Quantos congressos já realizou o CDS?
0: Não sei, isso é uma pergunta.
1: Não sei. Tenho uma ideia, pelo menos.
0: 30 e tal.
2: É isso mesmo.
1: 30 e tal, está lá.
0: 32,
2: 32. Oi!
3: Oi.
2: Espetacular. 32. E vão 20 pontos.
0: Afinal, o meu princípio de ano escolar não
2: está bom. Está mesmo a correr bem, a revisão da matéria dada. Este último, não foi a este último congresso, que foi em Alcobaça, em maio. Como é que está a sua relação com o CDS?
0: Olha, eu está distante, quer dizer, não, eu sou um militante muito antigo do CDS. Sou um militante de 74.
2: Sim, podia ser um senador nesse sentido, sim. Ter uma intervenção e uma voz importante no partido, não tem?
0: Sim, mas eu acho que quem hoje dirige o partido, não é? Portanto, o grupo dirigente, não gosta muito que eu intervenha dessas questões. E eu, portanto, tenho uma opinião diferente, eu gosto de dizer as coisas como as sinto e são verdadeiras. E, portanto, eu acho que isso não... Quer dizer, o CDS tem alguns problemas de identidade. Que criou, foi ele que criou, ninguém o fez, foi a dinâmica política, não é? A última, aliás, enfim, na campanha que foi feita contra um último presidente, que agora não tem agido muito bem, no meu entender, Francisco Rodrigues dos Santos, mas ele foi muito atacado enquanto presidente
2: dentro do
0: por um
2: partido.
0: Grupo que se caracteriza por ter uma atuação que é, quando perde um congresso, o congresso nunca acaba, né? O congresso todos os dias para ver se derruba a direção seguinte, e isso teve um efeito devastador no partido, que já estava muito fraquinho. Aliás, eu acho que o partido é fraco já em 2015, só que a fraqueza do partido foi disfarçada por listas conjuntas. O CDS elegeu 18 deputados nessa eleição à boleia do PSD.
2: E agora, corre o risco esta coligação que existe nesta altura, esta nova AD, corre o risco de extinguir o partido, ou é sobrevivência? É, não, por sobrevivência?
0: Já é sobrevivência, não é? Portanto, o CDS conseguiu uma representação política, a mercê de um acordo político cujos contornos totais não se percebem. Aliás, é um acordo político original, porque o CDS hoje é o único partido em todo o mundo que tem mais membros do governo do que deputados no Parlamento. Isso não acontece em mais nenhum. Portanto, é um acordo político prodigioso, não é? Temos dois deputados.
2: Um bom acordo político, na perspectiva do CDS.
0: Um ministro e dois secretários de Estado. Portanto, não nos podemos queixar nesse aspecto. Agora, isso não afirma a identidade do partido. Que ressalta deste facto? O CDS hoje, que é a marca vintage, é a marca carismática do CDS, não corresponde ao nome do partido. É ali mesmo que o Paulo Ferreira, PFZXO. O que é o ZXO? Quer dizer, o partido mudou para CDS, Partido Popular, e depois deixou cair o PP. Portanto, há aqui um... E isto, na política, estas referências simbólicas são muito importantes. E depois é o quê? É democrata questão. Mas é mesmo. Agora vejo muita gente se afirmar democrata cristão, mas passaram a vida a atacar a democracia cristã, enfim, nomeadamente quando era presidente do partido. E portanto, há aqui questões que houve setores do eleitorado que se afastaram. Temos oportunidades para renascer, nomeadamente temos 6 câmaras municipais, o que é uma coisa extraordinária. Portanto, temos resistido nessas câmaras. Deve-se muito às equipas locais e às figuras dos presidentes, mas não sei se conseguimos irradiar a partir daí. Portanto, há aqui um problema de olhar para a frente solto e não apenas do exercício do poder.
2: Falando em momentos difíceis,
3: um problema de sobrevivência. Vamos olhar para o grande tema do momento, a questão Cristiano Ronaldo. Até ao momento, qual o último jogo de Cristiano Ronaldo pela seleção portuguesa?
0: Foi o jogo com a Dinamarca.
3: Em que ele jogou mesmo?
0: Não, com a Dinamarca ele jogou. País de Gales, perdão.
3: Certíssimo.
2: 25 pontos. Não está a ouvir, não está de forma, mas são aplausos.
3: A Dinamarca só esteve a aquecer, esse é que foi o problema.
0: Acha
3: que
0: não, vai... com a Noruega.
3: Com a Noruega. Acha que vai ser mesmo o último jogo de Cristiano Ronaldo? Quem é que tem razão no meio disto tudo?
0: Olha, eu acho que tem o Jorge Jesus. Pronto. Ainda que, de facto, aquele momento de o pôr a aquecer resultasse mal, não é? Bom. Mas, para quem conhece o futebol, e para quem vê o futebol, e o Cristiano Ronaldo é jogador de futebol, foi capitão de equipa, e está farto de ver isso, quer dizer, são vezes sem conta que o treinador põe 2, 3 jogadores a aquecer e depois não os usa porque o jogo mudou de sentido. Não é? Bom.
3: Mas o próprio treinador diz que ele tem outro estatuto.
0: Sim, está bem, mas o treinador, quer dizer, seria um mau treinador se naquele jogo com a Noruega, que era depois de nós a equipa mais poderosa do grupo, nós estávamos a jogar na Noruega, um jogo disputadíssimo, que eles podiam ter se adiantado na primeira parte, que nós ganhámos de vantagem, que eles empataram. Quer dizer, se em vez de estar a pensar no que estava a acontecer no jogo, estivesse a pensar num jogador que estava ali a correr. E, portanto, o que lhe foi feito, manifestamente, não é nenhuma desconsideração. Não tem insistência, como ela disse, é um incidente do jogo, que quem vê desapaixonadamente o jogo percebe que isso tenha acontecido. É,
3: e há volta a dar ainda, ou acha que a relação...
0: Com comunicados escritos de 6 páginas não ajudam muito. Não. Além de, primeiro, dão muito trabalho a ler. Segundo, são coisas que vão alimentar os circuitos do ressentimento, não é? E, portanto, isso é uma... Devia-se deixar passar e, portanto, se ele fosse selecionado, voltar a jogar, quiser. E eu acho que se ele tem... Enfim. Agora, Cristiano Ronaldo, evidente, é um grande jogador. Isso ninguém tira o seu estatuto, enfim, as bolas de ouro, enfim, os prémios internacionais que ele ganhou, a carreira notável que teve, os títulos que acumulou, o que serviu a seleção nacional em jogos extraordinários. Uhum. Né? Eu lembro sobretudo de um 3-0 à Suécia que nos salvou uma qualificação, salvo erro, com o hat-trick de Ronaldo na Suécia. Né? E que fez um jogo extraordinário, e houve outros, enfim, são coisas absolutamente memoráveis. Agora, ele não está em forma. Uhum. Não está em forma. É muito difícil poder dizer-se que qualquer jogador com 41 anos está em forma. Portanto, não está em forma. Pronto. Não tem o pico, como se diz. E, portanto, tem que perceber e tem que acertar também com o selecionador quando puser a jogar, o que é que põe a jogar. Que ele perceba. Uhum. Não pode estar a ocupar uma posição onde não pode dar necessariamente a resposta e, portanto, que se expõe também à crítica dos adeptos. Eu acho que não foi ele o culpado, mas foi o Pedro Proença, presidente da Federação, pela expressão sistemática, obscena, que fez sobre Roberto Martínez e Roberto Martínez, que são responsáveis pela humilhação que nós sofremos no Campeonato do Mundo, que é uma coisa verdadeiramente inacreditável. Alguns jogos foram feitos por estar ali a jogar um jogador que algumas vezes mostrava que não estava
3: tinha
0: em forma.
3: Condições. Não
2: o que retiramos disto tudo é que o José Ribeiro Castro está em forma e no pico. 25 pontos. Vai ser convocado. Aos. Com 2 anos e meio de programa, apenas 19 convidados fizeram o pleno. Ribeiro Castro é o 20º. Muitos parabéns e obrigada.
0: É mesmo.
2: Obrigada por ter vindo.
3: Obrigado.
2: Foi um gosto recebê-lo.
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Rádio Observador, muito boa noite. Bem perto da uma da manhã em destaque neste jornal. Noite de protestos e vigílias em Espanha, na sequência da morte de Mari Carmen. Por cá, governo entrega esta quinta-feira a proposta do Orçamento do Estado no Parlamento e Sebastião Bugalho critica Mário Centeno, diz que o antigo governador do Banco de Portugal não tem ideias para o país. São temas a desenvolver já a seguir na edição da uma da manhã da Rádio Observador.